0: Washington Luiz e falou que acabou de ver um capotamento no sentido centro. Vamos ouvir.
1: Boa noite, amigo da Band News FM, o Sérgio Lima. Estou aqui chegando aqui perto do arco metropolitano, na rodovia Washington 040. Tem agora carro batido e capotamento. Aconteceu nesse momento, sentido centro do Rio de Janeiro. Então a pista do centro está interditada devido a esse acidente aí com capotamento, tá? Pessoal que vem de Xerém, vem de Petrópolis, pegar a pista da direita, porque senão vai dar ruim, o trânsito vai ficar ruim. Um abraço a todos e Band News, um segundo, tudo pode mudar.
2: Muito obrigado, Sérgio. Confirma pra gente o local, pro nosso ouvinte que tá chegando.
0: É, na Washington Luiz, ali na BR-040, no sentido centro, a pista da direita que ele falou que tá ocupada. Então, alerta pra quem vai passar pela região.
2: Atenção aos ouvintes, cuidado aí, pessoal. Tem informação pra gente encerrar, né, Fernanda?
3: Informação pra gente encerrar, exclusiva do João Boeri, mas quem vai trazer as informações pra gente é o Guilherme Faria, explicando um pouco de uma denúncia em relação às cobranças feitas às empresas pelo JAE, que é o sistema de bilhetagem do município aqui do Rio de Janeiro. Fala, Gui, boa noite.
4: Oi, Sadoc, Fê, ótima noite a vocês e a todos que nos acompanham. A Prefeitura do Rio determinou que a Secretaria Municipal de Transportes apure se o consórcio Bilhete Digital, que é o responsável pela operação do JAE, voltou a cobrar de forma irregular uma taxa de 4% às empresas por recarga unitária de funcionários. Esse percentual de 4% é referente a serviços adicionais de conveniência, organização e gestão dos Vale Transportes. Acontece que esse tipo de serviço não foi lançado ainda pelo consórcio Bilhete Digital. No ano passado, a taxa chegou a ser implementada, mas foi suspensa depois que o Ministério Público abriu uma investigação para avaliar a legalidade da cobrança. Mais cedo, o prefeito do Rio, Eduardo Cavalieri, conversou com a gente e disse que se forem constatadas as irregularidades, essa cobrança vai ser suspensa. Vamos ouvi-lo.
5: Já determinei aqui o secretário Arraes que apoie. A gente está falando de um serviço, né? Então, os patrões que usam o serviço, né, para contratar e recarregar o Vale Transporte para os seus funcionários, né, eles têm lá, né, contratação de serviço, como tem qualquer outro, né? Então, a gente vai apurar, já determinei o secretário Arraes, né, que apure isso para que seja rigorosamente cumprido o contrato.
4: Um detalhe é que a volta dessa cobrança acontece em meio a dificuldades financeiras enfrentadas pelo consórcio. Nós procuramos o Bilhete Digital, mas ainda não tivemos um retorno.
3: E olha,
4: volto com vocês.
3: Poder me estender.
2: Valeu, Gui. Paz do horário. Eu não entendi nada, Fernanda.
3: Mas é uma notícia importantíssima, principalmente para quem tem empresa. E isso é empresa de pequeno, grande porte, qualquer empresa. Inclusive, hoje mais cedo, quando o Rodolfo Schneider falava sobre esse assunto, e depois o prefeito ouviu a reportagem e entrou em contato, por isso que a gente ouviu até a fala do prefeito, porque ele quis entrar aqui na Band News FM para, enfim, explicar um pouco para a população que tinha sido denunciado. Uma dona de uma empresa de pequeno porte disse: olha, eu tô sendo cobrada. O que que acontece? O JAE, ele proporciona aí para as empresas, como é o sistema de bilhetagem, o Vale Transporte. E aí, as empresas que têm vários funcionários estão sendo cobradas um adicional de 4% no valor dos vales transportes por um serviço que não está sendo oferecido. E era um serviço premium, que ajuda, enfim, na organização, mas que é da empresa querer aceitar ou não. E as empresas não aceitaram, estão sendo cobradas. É um valor que pode chegar a 4 milhões por mês de arrecadação para o próprio sistema de bilhetagem. Então, é um valor alto. Acaba que as empresas, principalmente quem tem de pequeno porte, como foi o caso da ouvinte que mandou mensagem hoje, saem muito prejudicadas, porque fica um custo muito alto e isso não estava previsto. Então é isso que está sendo debatido, a gente já está em contato com o Ministério Público para todo mundo investigar essas cobranças que parecem ser indevidas. A Prefeitura do Rio também disse que vai analisar. Além disso, o JAE também está reclamando que teve que implementar o sistema mais rápido, pediu que a Prefeitura arque com o prejuízo que o próprio sistema teve. Hoje, o prefeito, em entrevista, disse que a Prefeitura não vai fazer nenhum aporte financeiro para ajudar o JAE. Tudo já foi previsto em contrato. Isso é uma informação positiva.
2: Hoje, nesse momento que nós temos,
3: o que nós temos é que a Prefeitura vai analisar e a gente também está cobrando o Ministério Público para que o Ministério Público entre nessa. Porque no ano passado, quando havia previsão de acontecerem essas cobranças, o Ministério Público já entrou na jogada, disse que iria começar a apurar e aí o próprio JAE parou de fazer as cobranças das empresas. Então o que a gente quer é que agora o Ministério Público volte com tudo, porque tá errado aí, e a população sai prejudicada.
2: Tira o Rio Card, diz que tem caixa preta, transforma o JAE, que segundo a Aninha é o já era, e aí a gente tá tendo que provocar o Ministério Público tão rápido. É Rio, né? A gente vai falar mais com calma amanhã. Amanhã não, a gente vai falar com calma na semana que vem, pessoal. A gente vai preparar a reportagem especial do terceira edição pra esse serviço importante pra vocês. Fê!
3: Vamos se despedir.
2: Só semana que vem agora com o Brasil classificado, eu espero, né?
3: É isso, com o Brasil classificado, isso aí vai dar certo. Agora é primeiro, segundo, vamos ver. Amanhã, então, a gente traz também as informações. Amanhã tem transmissão na Band News FM Brasil e Escócia.
2: Pra você que tá chegando agora, pessoal, o Jornal Band News Rio, terceira edição. Foi ao ar hoje, não temos terceira edição o resto da semana, temos terceira edição na semana que vem. A data certinha, o calendário certinho vai estar nas nossas redes sociais e os nossos amigos da manhã vão divulgar pra vocês, combinado?
3: É isso, a gente volta algum dia na semana que vem, só no sábado.
2: A gente vai voltar, nem que a gente invada algum horário. Beijo, Maria.
0: Beijo, gente, até semana que vem.
2: Beijo, tchau, tchau. Tchau, tchau, pessoal. Vai Brasil, hein?
3: Vai, bora.
2: Vai, Brasil.
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1: Olá, boa noite.
2: Boa noite para você que nos acompanha em todo o país.
1: Terça-feira, 23 de junho de 2026.
2: Vamos ao destaque do dia: segurança pública.
1: Novo Banco Nacional de Celulares com restrição vai reunir informações sobre aparelhos roubados, furtados ou extraviados em todo o país.
2: Ao comprar um aparelho, o cidadão também vai poder consultar o cadastro para saber se existe alguma restrição.
1: E notificações serão enviadas para esses celulares que estiverem em uso, para que o comprador entregue voluntariamente.
2: Presidente Lula destaca que nova ferramenta vai ajudar a combater o crime.
3: Se você souber de onde você comprou, melhor ainda, porque a gente quer punir quem rouba, a gente quer punir quem vende, a gente quer punir o crime organizado.
1: E ainda, aparelhos de última geração para tratamento de câncer por radioterapia foram entregues hoje simultaneamente em São Paulo, Ceará e Mato Grosso pelo presidente Lula e o ministro da Saúde, Alexandre Padilha.
2: Equipamento é capaz de gerar raios-x precisos exatamente no local do tumor, sem causar maiores danos ao tecido saudável. Graziele Bezerra.
4: Durante o evento, Lula e Padilha assinaram ainda contrato que vai garantir a compra de 20 aparelhos de ressonância magnética para 15 estados.
1: E a gente vai falar também dos impactos do programa de aquisição de alimentos sobre a vida de agricultores.
2: Estudo divulgado pelo Ministério do Desenvolvimento Social mostra aumento da renda e redução da dependência de programas assistenciais.
1: Hoje, na apresentação da Voz do Brasil, eu, Mariana Jungmann e Luciano Seixas.
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1: Mais do que um bem de consumo, o aparelho celular concentra atualmente a identidade digital do cidadão.
2: Nele estão aplicativos bancários, documentos, senhas, meios de pagamento, autenticações eletrônicas e acesso a serviços públicos.
1: E a cadeia envolvida no roubo desses aparelhos aumenta a violência urbana e abastece o crime organizado.
2: Por isso, o governo lançou hoje a nova fase do Programa Nacional Celular Seguro, criando um banco de dados nacional para consulta sobre aparelhos roubados ou furtados.
5: Foi inaugurada nesta terça-feira uma nova etapa no enfrentamento ao roubo de celulares no Brasil. O presidente Lula assinou o decreto que institui o Banco Nacional de Celulares com restrição. Essa ferramenta reunirá informações sobre aparelhos roubados, furtados ou extraviados em todo o território nacional, como detalhou o secretário nacional de Segurança Pública, Chico Lucas.
6: Agora, qualquer policial do Brasil vai ver todos os registros, seja do Amapá, do Piauí, do Rio Grande do Sul, do Amazonas, todos vão ser vistos no mesmo sistema, porque nós vamos colocar o combate ao roubo e furto de celulares como prioridade da agenda nacional.
5: Por meio dessa integração, será possível identificar aparelhos com registro de roubo ou furto em utilização e encaminhar notificações aos usuários para devolução voluntária e regularização da situação junto às autoridades policiais. Desde 2020, já foram registrados cerca de 3 milhões de aparelhos aptos à recuperação. Com essa iniciativa, o governo passa a atuar diretamente sobre a cadeia econômica que sustenta esse tipo de crime, de acordo com o ministro da Justiça e Segurança Pública, Wellington Lima.
7: Não tem efeito apenas no que diz respeito ao celular. A violência urbana dos grandes centros, que é afetada com essa prática, que atemoriza tantos, vai ser modificada completamente na medida em que o programa ganha corpo e adesão. Toda a cadeia criminosa se modifica e esse incentivo diminui da prática do crime.
5: Em outra frente, os próprios cidadãos podem fazer sua parte por meio de uma ferramenta pública de consulta, que permite verificar se o aparelho possui restrição. O presidente Lula destacou a integração de bases públicas e privadas que viabilizou a medida e a importância de cada cidadão fazer a sua parte.
3: Vai ter a participação dos 27 governadores de estado, do governo federal, das agências reguladoras, das empresas de comunicação. Então, o que a gente está dizendo é que se você comprou um telefone sem saber que era roubado, mas comprou, você tem que procurar uma delegacia para entregar. Se você souber de onde você comprou, melhor ainda, porque a gente quer punir quem rouba, a gente quer punir quem vende, a gente quer punir o crime organizado.
5: Por meio do site ou do aplicativo do Programa Celular Seguro, o cidadão pode verificar a procedência de um telefone celular, tendo em mãos o número e-mail, um código de 15 dígitos que é como se fosse a identidade do celular. Esse número pode ser encontrado na caixa do aparelho, atrás da bateria ou discando asterisco jogo da velha 06 jogo da velha. Nesse último caso, o código aparecerá automaticamente. Reportagem Natália Kozlik.
1: Novos equipamentos para o tratamento de câncer.
2: E aparelhos de ressonância para todas as regiões do país.
1: Investimentos de mais de 160 milhões de reais do Ministério da Saúde para ampliar o atendimento especializado no país.
2: O presidente Lula esteve hoje em São Paulo anunciando os investimentos.
4: O acelerador linear de alta tecnologia entregue ao Hospital Santa Marcelina, na Zona Leste de São Paulo, vai ampliar o tratamento de câncer na unidade. O equipamento é capaz de gerar raios-x precisos, exatamente no local do tumor, sem causar maiores danos no tecido saudável. O presidente Lula, que concluiu sessões de radioterapia este mês, destacou a alta tecnologia do equipamento.
3: A máquina que vocês vão fazer radioterapia aqui na Zona Leste é muito mais moderna do que aquela que eu faço em Brasília. Eu acabei de fazer 15 sessões de radioterapia. E nós não estamos fazendo favor. O que nós queremos é que, independentemente do lugar onde mora, independentemente da cor, independentemente da religião, todos têm direito a um tratamento igual, justo e de boa qualidade.
4: Também nesta terça-feira foram entregues aceleradores lineares em Fortaleza, Ceará, e em Sinop, no Mato Grosso. Em Sinop, que tem 500.000 de habitantes, a chegada do aparelho vai facilitar a vida de pacientes que percorriam até 1.800 quilômetros para receber atendimento em cidades como Cuiabá e Barretos. Já em Fortaleza, o acelerador linear vai para o Instituto do Câncer do Ceará, referência na região. A ampliação do cuidado aos pacientes com câncer é uma prioridade do programa Agora Tem Especialistas, que busca reduzir o tempo de espera por consultas, exames e cirurgias, incluindo os procedimentos radioterápicos. O ministro da Saúde, Alexandre Padilha, destacou as entregas dos aceleradores lineares em todo o país.
8: Nós estamos comprando nesses 3 anos 105 aparelhos, nenhum país do mundo está fazendo essa compra. Graças a essa expansão, todos os estados brasileiros têm agora um centro de radioterapia para cuidar da sua população. O último que faltava era o estado de Roraima, o equipamento já chegou lá, tratando a população inteira.
4: Durante o evento, Lula e Padilha assinaram ainda contrato que vai garantir a compra de 20 aparelhos de ressonância magnética para 15 estados. Os novos equipamentos contarão com investimento de 111 milhões de reais. Reportagem Graziele Bezerra.
1: Inaugurada hoje a primeira etapa das obras da nova Serra das Araras, na Via Dutra, no Rio de Janeiro.
2: O trecho de 4 quilômetros no sentido para São Paulo vai dar mais segurança viária e conforto para os motoristas e pedestres.
1: A inauguração contou com a presença do presidente Lula, que ressaltou a importância econômica do investimento para o estado.
9: Com investimento de 1,5 bilhão de reais, a nova Serra das Araras integra a modernização da Via Dutra. Com mais de 70% das obras executadas, o projeto deve aumentar a segurança e melhorar o fluxo de veículos. Nesta primeira etapa, foram liberados 4 quilômetros da pista de subida, no sentido São Paulo, com 4 faixas de rolamento e 8 novos viadutos. Segundo o ministro dos Transportes, Jorge Santoro, as obras resolvem um problema antigo da região.
10: Resolve um problema de uma rodovia que fica mais de 40 dias do ano fechada, se somar todas as interrupções que acontecem nela todos os dias, por acidentes. A ideia aqui é segurança, olhar as pessoas.
9: O trecho recebe cerca de 390 mil veículos por mês, sendo mais de 1/3 de carga. Segundo a ministra-chefe da Casa Civil, Miriam Belchior, os benefícios vão além da infraestrutura.
11: E a gente investe em infraestrutura que a gente chama econômica, mas também infraestrutura social. É aumentar esse tipo de investimento que melhora a economia brasileira e melhora a qualidade de vida das pessoas nas cidades.
9: O presidente Lula destacou os impactos da obra para o desenvolvimento econômico e a geração de empregos no estado.
3: Eu tenho certeza que o resultado dessa obra aqui vai significar mais desenvolvimento para o Rio de Janeiro, mais empresas para o Rio de Janeiro e mais emprego de qualidade para o Rio de Janeiro.
9: Ao todo, serão 16 quilômetros de extensão, 8 em cada sentido. A nova configuração contará com 4 faixas por direção, 24 viadutos, 2 rampas de escape, 3 passarelas, iluminação integral, monitoramento inteligente e cobertura 4G. Reportagem Luciana Colares de Holanda.
2: Um estudo divulgado pelo Ministério do Desenvolvimento e Assistência Social, Família e Combate à Fome apurou os resultados do Programa de Aquisição de Alimentos, o PAA, sobre a vida dos agricultores familiares.
1: E os números apontam aumento da renda de 30% na renda per capita das famílias.
2: E queda da permanência desses agricultores em programas de transferência de renda.
12: Agricultores familiares parceiros do Programa de Aquisição de Alimentos, o PAA, registraram aumento de até 30% na renda per capita. Além disso, estes agricultores reduziram até 57% a probabilidade de permanência no Cadastro Único, porta de entrada de programas sociais. Atualmente, 75% dos agricultores participantes do PAA, na modalidade compra com doação simultânea, estão inscritos no CadÚnico. Os dados são de uma pesquisa realizada pela Universidade Federal do ABC e pelo Centro Brasileiro de Análise e Planejamento. Os resultados foram divulgados pelo Ministério do Desenvolvimento e Assistência Social, Família e Combate à Fome, que é gestor do PAA. O secretário de Avaliação, Gestão da Informação e Cadastro Único, Rafael Osório, falou sobre o PAA como ferramenta de emancipação econômica dos agricultores familiares.
13: Então, acessando o PAA, esse agricultor familiar que está no Cadastro Único, ele pode investir na sua produção, ele pode vir acessar outros programas, receber assistência técnica e dessa forma sair de uma forma definitiva do Cadastro Único e da necessidade de ter apoio de programas sociais.
12: A pesquisa mostra que os beneficiários na modalidade compra com doação simultânea tiveram aumento médio de R$50 na renda per capita. Isso equivale a um crescimento de 30%. Entre os participantes da modalidade PAA Leite, o aumento foi de R$32 por pessoa, um avanço de 19% na renda destes produtores. A secretária de Segurança Alimentar e Nutricional do MDS, Lilian Raal, destaca a importância do PAA para a garantia de comida na mesa dos brasileiros e para a economia.
14: O recurso público investido no programa de aquisição de alimentos retorna com muitos bons investimentos para a nossa sociedade, para cada pessoa que participa, mas também para a nossa sociedade como um todo, ao promover a venda de alimentos, comprando da agricultura familiar, principalmente agricultores do Cadastro Único, povos e comunidades tradicionais, povos indígenas, incluindo, abrindo a porta do mercado da comercialização para muita gente que vinha ficando para trás, ao mesmo tempo mostrando para os municípios a importância das compras públicas da agricultura familiar e de ações de segurança alimentar e nutricional.
12: O ministro do Desenvolvimento Social, Wellington Dias, elenca como meta para o PAA alcançar uma quantidade maior de pessoas, tanto os que produzem alimentos quanto os que precisam deles.
15: Mas é preciso uma jornada que possa alcançar maior escala e possa, a partir daí, colocar produtores e produtoras em condição de uma linha direto com o mercado. E, é claro, com isso, elevar a renda.
12: Em 2024, o PAA alcançou 3.334 municípios brasileiros. 84% deles relataram ampliação da busca ativa de agricultores familiares. 76% apontaram avanços na identificação de pessoas em situação de insegurança alimentar. 29% dos municípios realizaram levantamentos junto a povos e comunidades tradicionais, o que ampliou estratégias de inclusão desses públicos no PAA. 86% dos municípios consideram decisivo o suporte oferecido pelo governo federal para a execução do programa. Para acessar a pesquisa na íntegra e conhecer detalhes sobre o PAA, busque por gov.br/mds. Reportagem Érica Brás.
1: Pois é, e além de melhorar a vida dos agricultores familiares, o programa de aquisição de alimentos também ajuda a melhorar a qualidade da merenda consumida pelos estudantes de todo o país.
2: É que parte dos alimentos frescos comprados pelo PAA é destinada à alimentação escolar, que agora usa menos ultraprocessados.
1: E comida fresca, feita na hora, abre espaço também para a criatividade das merendeiras.
2: Hoje, o governo do Brasil premiou as melhores receitas preparadas por essas profissionais.
16: Tem receita que vai muito além do sabor, tem afeto, cuidado e uma vontade enorme de ver os estudantes bem alimentados. Foi assim que 55 merendeiras de todo o Brasil conquistaram um lugar entre as melhores receitas da alimentação escolar do país. A Vânia Patrícia, de Boa Vista, em Roraima, apostou no frango flambado com creme de abóbora, prato cheio de sabor e memórias da culinária local.
17: O prato foi aprovado pelas crianças, gostaram e querendo, pedindo para repetir mais.
16: Já o Evandro dos Santos, de Francisco Beltrão, no Paraná, levou para a disputa um yakisoba vegano, receita de tradição e sabor.
18: Na composição dele, macarrão, os legumes, que os alunos não tinham tanta saída com os legumes e verdura. Então, veio essa inspiração, vamos fazer alguma coisa com nossos legumes, com a nossa agricultura familiar, que geralmente está com produtos orgânicos.
16: As receitas estão entre as vencedoras da terceira edição do concurso Melhores Receitas da Alimentação Escolar, realizado nesta terça-feira em Brasília. A iniciativa do Fundo Nacional de Desenvolvimento da Educação, o FNDE, valoriza o trabalho das merendeiras que todos os dias ajudam a levar uma alimentação saudável, equilibrada e de qualidade aos estudantes da rede pública. Fernanda Pacobaíba, presidente do FNDE, lembra que o Programa Nacional de Alimentação Escolar repassa anualmente cerca de 6 bilhões de reais para garantir mais de 50 milhões de refeições diárias. Em 2023, após anos sem reajuste, o FNDE elevou os valores para a compra de merenda. Também subiu de 30 para 45% a obrigatoriedade para a compra direta de alimentos da agricultura familiar e restringiu ultraprocessados nas escolas.
19: Cerca de 3 bilhões de reais do orçamento total do programa vão ser destinados à agricultura familiar. Mais oportunidades para pequenos produtores, mais alimentos frescos nas escolas e mais desenvolvimento nos municípios.
16: Com foco em alimentos mais saudáveis, o Programa Nacional de Alimentação Escolar quer mostrar com o prêmio que o principal ingrediente está todos os dias no prato servido aos estudantes. O carinho de quem sabe que alimentar também uma forma de educar, um exemplo para os profissionais que fazem toda a diferença na vida das crianças, disse a primeira-dama Janja Lula da Silva, embaixadora da Aliança Global contra a Fome e a Pobreza.
20: São pessoas que conhecem os estudantes, as estudantes que acolhem com um sorriso, que oferecem afeto e oferecem também uma refeição saudável e ajudam a construir um ambiente escolar mais humano e acolhedor.
16: Além do reconhecimento, cada merendeira vencedora recebe um prêmio de R$5.000. As escolas representadas pelas receitas também recebem R$8.000 para investir em equipamentos e melhorar a estrutura das cozinhas escolares. Reportagem Pablo Mundim.
1: O Brasil anunciou hoje um pacote integrado de ações voltadas para a população em situação de rua durante a programação da Semana Nacional de Políticas sobre Drogas.
2: A iniciativa interministerial prevê recursos para a qualificação de cozinhas solidárias, ampliação do atendimento em saúde e inclusão social de pessoas em contexto de vulnerabilidade.
1: Durante o evento, a ministra dos Direitos Humanos e da Cidadania, Janine Mello, reforçou que o país precisa avançar nas ações integradas de assistência para garantir direitos à população de rua.
21: A agenda de população em situação de rua, ela não é a agenda de um ministério só. O que importa é que a gente tenha um governo federal todo unido em prol e em defesa da proteção dos direitos da população em situação de rua. Não é um espaço de disputa, é um espaço de construção, é um espaço de avanço.
2: O Ministério da Justiça e Segurança Pública anunciou o maior esforço orçamentário da história para ações voltadas à população de rua.
1: Os repasses vão ser destinados à criação de novos Centros de Acesso a Direitos e Inclusão Social, os CAIS, executados em parceria com a sociedade civil e universidades.
2: O secretário executivo do Ministério da Justiça, Ademar Borges, detalhou a distribuição dos recursos.
0: Nós aplicamos 46 milhões para 263 centros POP, 27 milhões na implantação de 30 unidades CAIS. Nós também fizemos um investimento para a formação de mais de 5 mil profissionais de segurança pública, para que esses profissionais tenham acesso a uma cultura orientada pela proteção de direitos humanos, além de mais 70 milhões de investimento junto com o Ministério de Direitos Humanos para o programa Cidadania POP.
1: Já na área da saúde, vão ser investidos 120 milhões de reais anuais para as equipes do consultório na rua, o que deve garantir atendimento em todas as unidades da federação.
2: O pacote também engloba o Ministério do Trabalho e Emprego e o Ministério do Desenvolvimento e Assistência Social, com a implantação de novas cozinhas solidárias e a formação profissional.
1: Atenção contribuinte, a Receita Federal abriu hoje as consultas para o segundo lote de restituição do Imposto de Renda 2026.
2: Trata-se do maior lote de restituição da história do país. Ao todo, o governo federal vai injetar 11 bilhões de reais na economia.
1: O valor vai beneficiar mais de 9 milhões e 500 mil contribuintes em todo o Brasil.
2: Desse total, cerca de 8 milhões e 900 mil pessoas utilizaram a declaração pré-preenchida ou optaram por receber via Pix.
1: A restituição será paga na próxima terça-feira, dia 30 de junho.
2: Para consultar o segundo lote, basta acessar gov.br/Receita Federal ou utilizar o aplicativo do Imposto de Renda no seu celular.
1: Projetos culturais, de esporte, muitas das políticas públicas são patrocinadas por empresas estatais do governo do Brasil.
2: Esse contrato ou esses contratos são acompanhados de perto pela Secretaria de Comunicação Social da Presidência da República.
1: E para isso, a SECOM conta com uma plataforma que permite checar a implementação dos projetos patrocinados em todo o país.
6: É com o patrocínio que muitos projetos conseguem sair do papel. E quando esse patrocínio parte de empresas e órgãos públicos, regras devem ser seguidas para garantir, por exemplo, a transparência do processo. O acompanhamento da gestão desses recursos é feito pela Secretaria de Comunicação Social da Presidência da República, a SECOM, que agora ganhou uma plataforma mais moderna. Como explica Ana Luísa Fraga, diretora de patrocínios da SECOM.
22: O patrocínio hoje agrega muito à política pública. Então a gente está fazendo essa caminhada de melhorar a nossa ferramenta e transformar o patrocínio como política pública, agregando os dados que as estatais nos prestam de informação com relação ao que elas vão fazer.
6: 50 empresas parcial ou completamente controladas pelo governo federal ofertam patrocínios no país. Só em 2025 foram mais de 2.400 ações de patrocínio feitas por estatais. A secretária de Publicidade e Patrocínio da SECOM, Samantha Marchiori, afirma que a expectativa é que a nova ferramenta ajude a identificar onde os investimentos estão chegando e quais resultados estão sendo alcançados.
23: A gente avalia muito isso, se aquele projeto ele faz sentido para aquela região que está recebendo, seja um projeto de esporte, seja um projeto de cultura, e claro, se ele está dentro das condicionantes, né, que a própria governança dos órgãos passa.
6: A ferramenta incorpora recursos de monitoramento, avaliação de resultados e inteligência de dados para tornar a gestão mais transparente e eficiente, permitindo acompanhar em tempo real os impactos sociais, econômicos, culturais, esportivos, ambientais e territoriais dos investimentos. Reportagem Luana Karen.
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2: De 1 bilhão de reais investidos na retomada econômica de comunidades rurais na bacia do Rio Doce.
1: A ação vai beneficiar comunidades rurais de 49 municípios de Minas Gerais e Espírito Santo, atingidos pelo rompimento da barragem do Fundão.
2: O recurso é destinado ao fortalecimento da agricultura familiar, ao incentivo à produção de alimentos saudáveis e à regularização gratuita de propriedades rurais.
1: De acordo com o Ministério do Desenvolvimento Agrário e Agricultura Familiar, o foco também é em recuperar o solo da região e abrir novos mercados para os produtores. produtores locais.
2: O governo federal já havia repassado mais de 400 milhões de reais para a retomada das produções rurais.
1: E essas foram as notícias do governo do Brasil.
2: Uma realização da Secretaria de Comunicação Social da Presidência da República.
1: Em produção da empresa Brasil de Comunicação.
2: Fique agora com as notícias do Poder Judiciário e do Congresso Nacional. Boa noite.
1: Boa noite para você e até amanhã.
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5: Você vai ouvir agora notícias do Poder Judiciário.
7: STJ aprova regras para que juízes decidam sobre participação de crianças e adolescentes em conteúdos digitais.
8: TSE determina a remoção de publicações que associavam político e partido a organizações criminosas.
7: TST divulga levantamento sobre risco de endividamento por motoristas por aplicativo.
8: Boa noite, eu sou Marcela Luiza.
7: Eu sou Walter Lima.
8: Conselho Nacional de Justiça aprova regras para a atuação de crianças e adolescentes na produção de conteúdo para plataformas digitais.
7: A medida é uma consequência da entrada em vigor do chamado Estatuto da Criança e do Adolescente Digital em março deste ano. Marta Ferreira.
24: A norma estabeleceu que crianças e adolescentes precisam de autorização judicial em casos de exposição nas redes sociais, tanto em perfil próprio quanto em canais de adultos e quais são os procedimentos a serem adotados pelos magistrados. Entre os pontos a serem analisados estão o grau de exposição, a carga horária semanal e a remuneração. A resolução define prazos para a validade dessas autorizações. Os alvarás terão duração máxima de 12 meses para crianças e de 18 meses para adolescentes, podendo ser alterados a qualquer momento por decisão judicial.
8: TSE determina a remoção de publicação que associa Flávio Bolsonaro a facções criminosas.
7: Em outra decisão, o tribunal já havia determinado remoção de publicação que associava o PT a organizações criminosas. Mariana Fabre.
25: A ministra Estela Aranha, do Tribunal Superior Eleitoral, determinou a remoção de vídeo e imagens veiculados por diversos perfis em redes sociais que associam o pré-candidato à presidência Flávio Bolsonaro à operação da Polícia Federal denominada Unha e Carne. Para a relatora, o conteúdo extrapola os limites da crítica política admissível e constrói uma narrativa sem indicação de dado concreto, investigação formal ou imputação jurídica. Em outra decisão liminar concedida pelo vice-presidente do TSE, ministro André Mendonça, foi determinada a remoção de vídeo publicado nas redes sociais que associava o Partido dos Trabalhadores ao financiamento de campanhas eleitorais por organizações criminosas. O ministro entendeu que a publicação extrapola os limites da crítica política ao atribuir suspeita ao partido sem demonstração mínima de veracidade. Em ambos os casos, as decisões liminares determinaram a remoção das publicações em até 24 horas, sob pena de multa diária. O plenário do TSE ainda vai analisar os casos.
8: Levantamento do Tribunal Superior do Trabalho aponta que motoristas por aplicativo têm risco maior de se endividarem.
7: O que influencia isso são os custos e riscos com a atividade, além das condições de trabalho. Rocine Gomes.
26: O levantamento concluiu que o motorista tem um custo mensal que gira em torno de R$ 5.600. Para superar esse valor e ter lucro, é preciso trabalhar por no mínimo 8 horas diárias durante 22 dias sob uma condição instável de trabalho. Como o modelo não garante previsão, folga remunerada nem assistência médica, as chances de endividamento aumentam. Segundo o estudo, é possível pegar dinheiro emprestado direto com as plataformas de transporte. E para pagar, os valores são descontados do pagamento recebido pelas corridas.
8: Pessoa relativamente incapaz pode ser sócia em holding familiar, que é um tipo de empresa criada para administrar o patrimônio de uma família, facilitando a gestão e o planejamento sucessório.

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0: Uma boa noite.
1: E até amanhã.
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3: Está no ar o Jornal do Senado.
4: Eu sou Paula Groba.
5: E eu sou Humberto Pinheiro.
4: E estes são os destaques de hoje do Jornal do Senado, que começa agora.
5: Congresso vai analisar socorro de 8 bilhões para companhias aéreas.
4: Cota do Senado para vítimas de violência doméstica completa 10 anos e inspira lei federal.
5: Projetos e análise no Senado podem fortalecer combate ao crime organizado.
4: Boa noite.
5: Boa noite.
4: O Congresso vai analisar uma medida provisória que pretende evitar cortes de voos e o fechamento de rotas aéreas no país.
5: O texto prevê um aporte de 8 bilhões de reais para as empresas do setor afetadas pela alta do preço do querosene de aviação. Mais informações com a repórter Marcela Cunha.
6: Segundo o governo, o objetivo é amenizar os impactos da guerra no Oriente Médio sobre o setor, principalmente por causa da alta do querosene de aviação. As companhias aéreas alegam que tiveram uma elevação rápida dos custos, provocada pelo aumento de 70% no preço do combustível. O socorro financeiro busca dar fôlego às empresas para evitar cortes de voo e a descontinuidade de rotas, mas não significa redução automática no preço das passagens. Para o senador Marcos Rogério, do PL de Rondônia, a baixa concorrência no setor aéreo aumenta o risco de prejuízo aos passageiros.
7: Nós estamos vivendo no Brasil hoje quase que um monopólio do sistema de aviação nacional. Nós temos três companhias que se comunicam, que interagem e que têm parcerias, inclusive, econômicas, e há, inclusive, movimentos de fusão que torna esse ambiente ainda mais monopolizado.
6: Os créditos extraordinários não entram no cálculo da meta fiscal, mas aumentam o endividamento público. As empresas que acessarem a linha de crédito terão que devolver os recursos com juros. Segundo regulamentação do Conselho Monetário Nacional, a taxa será de 4% ao ano, com prazo de pagamento de até 5 anos. A medida provisória já está em vigor, mas ainda precisa ser aprovada pelo Congresso Nacional. O texto foi encaminhado à Comissão Mista de Orçamento e, se aprovado, ainda precisa passar pelos plenários da Câmara dos Deputados e do Senado. O prazo de deliberação vai até 31 de agosto.
4: E o presidente do Senado, Davi Alcolumbre, prorrogou por mais 60 dias a validade de 6 medidas provisórias. Entre elas está a que criou o novo Desenrola Brasil, programa do governo federal voltado à renegociação de dívidas. Pelo texto, pessoas com renda mensal de até R$8.105 podem refinanciar dívidas de até R$15.000 por banco. A proposta também traz regras específicas para beneficiar pequenas e microempresas, além de contemplar estudantes com débitos do FIES, o Fundo de Financiamento Estudantil.
5: As outras medidas prorrogadas são propostas que destinam recursos para a renovação da frota de caminhões, ônibus e micro-ônibus, ampliam as garantias de acesso ao crédito, reforçam o Fundo de Garantia à Exportação, subsidiam a importação de gás de cozinha para conter a alta dos preços e liberam 305 milhões de reais para ações emergenciais de proteção e defesa civil em diferentes regiões do país. A prorrogação garante que as regras continuem em vigor enquanto os textos são analisados por deputados e senadores. As medidas provisórias entram imediatamente em vigor, mas precisam ser analisadas pelo Congresso Nacional antes de perder a vigência.
4: Pichações e atos de vandalismo que danificam prédios, monumentos e outros bens públicos ou privados poderão receber punições mais severas.
5: Um projeto apresentado no Senado propõe o aumento das penas para esses crimes, com o objetivo de reforçar a proteção do patrimônio em todo o país. O repórter Pedro Pincer tem mais informações.
8: A atual legislação prevê detenção de 3 meses a 1 ano e multa para pichação. Pelo projeto, ficaria entre 2 a 5 anos, além da multa. Se o ato afetar monumento ou edificação tombada, a pena atual de 6 meses a 1 ano iria para 3 anos.

0: 6 anos, mantendo a multa. Para o autor do projeto, senador Hermes Klan, do PL de Santa Catarina, a legislação praticada não tem sido suficiente para enfrentar um problema que afeta cidades de todo o país e gera custos significativos para a população.
1: O que está em discussão é o modelo de cidade que queremos deixar para as nossas próximas gerações. Queremos cidades limpas ou cidades degradadas? Queremos patrimônio preservado ou patrimônio vandalizado? Eu não tenho dúvida da resposta e acredito que a imensa maioria dos brasileiros também não.
0: Pelo projeto, quem financiar ou promover a pichação também passará a ser punido com prisão de 3 a 6 anos e multa. A proposta ainda prevê que os autores sejam obrigados a reparar os prejuízos causados.
2: E o Senado poderá retomar a análise de propostas voltadas ao combate ao crime organizado e à sua influência sobre agentes e estruturas do poder público.
3: São projetos que integravam o relatório final da CPI do crime organizado. A reportagem é de Alexandre Campos.
4: Uma das propostas do senador Alessandro Vieira, do MDB de Sergipe, prevê o monitoramento contínuo e aprofundado de relações econômico-financeiras de pessoas expostas politicamente, com o objetivo de combater a corrupção, a lavagem de dinheiro e outros ilícitos econômicos. Serão submetidos a esse regime detentores de mandatos eletivos nos poderes executivo e legislativo da União, ministros de Estado, integrantes de tribunais superiores, presidentes de partidos políticos, entre outras autoridades estaduais e municipais. O senador ainda propôs sindicâncias patrimoniais aleatórias de agentes públicos para detectar enriquecimento ilícito ou prevenir a prática de crimes.
5: São projetos importantes para que a gente possa avançar no combate ao crime organizado, especialmente na questão da lavagem de dinheiro e na recuperação de ativos. São caminhos importantes, a gente tem identificado isso desde o momento da tramitação do PL antifacção e também da CPI do crime organizado.
4: Para fortalecer o trabalho de comissões parlamentares de inquérito, o senador defende o prazo de 5 dias para que as autoridades policiais e judiciárias atendam à requisição do colegiado de compartilhamento de provas.
2: O Senado vai analisar um projeto aprovado pela Câmara que garante atestado ao trabalhador que precisa acompanhar filho doente. A proposta vale para responsáveis por crianças menores de 12 anos e prevê licença de até 14 dias quando não houver outra forma de conciliar o trabalho com o cuidado.
3: No Senado, um projeto semelhante já está em análise na Comissão de Assuntos Sociais. Repórter Henrique Nascimento.
6: O projeto aprovado na Câmara prevê que o atestado informe o período de repouso da criança e a necessidade de acompanhamento direto. Sempre que possível, o trabalho poderá ser cumprido por teletrabalho, compensação de jornada ou outra forma prevista em lei ou acordo coletivo, como explica a advogada trabalhista Elaine Human.
7: O projeto prevê emissão de atestado para acompanhante, ausência justificada no trabalho, proteção ao vínculo empregatício, mais segurança jurídica para as famílias, respeito ao direito da criança de receber cuidados.
6: No Senado, já está em discussão uma proposta semelhante do senador veneziano Vital do Rego, do MDB da Paraíba. O texto permite o abono de faltas de pais e mães que acompanham filhos com patologias graves ou hospitalizados. Quando a proposta passou pela Comissão de Direitos Humanos, o senador Flávio Arns, do PSB do Paraná, defendeu a medida.
8: Não é razoável esperar que o trabalhador continue a trabalhar normalmente caso tenha algum ente querido gravemente enfermo ou hospitalizado. Tal expectativa chega a ser desumana.
6: O projeto está agora na Comissão de Assuntos Sociais.
2: E o Senado celebra 10 anos de uma iniciativa que ajuda mulheres vítimas de violência doméstica a reconstruírem suas vidas por meio do trabalho.
3: Nos contratos de terceirizadas do Senado, 2% das vagas são reservadas para essas trabalhadoras. Repórter Patrícia Oliveira.
9: Desde 2016, contratos terceirizados com 50 ou mais vagas no Senado reservam 2% dos postos para mulheres em situação de vulnerabilidade causada por violência familiar. A seleção das candidatas é feita em parceria com a Secretaria da Mulher do Distrito Federal, que identifica e encaminha mulheres aptas a ocupar essas vagas. Atualmente, 44 trabalhadoras do Senado foram contratadas por meio da cota. A terceirizada Jaqueline Couto Alves é uma delas.
10: Eu passei até uma independência financeira e me livrei do ciclo de violência doméstica. É a libertação da mulher. E além de ser a acolhida, tem a questão da proteção aqui dentro. Esse projeto que o Senado criou foi uma coisa maravilhosa.
9: Em 2023, a iniciativa do Senado inspirou a legislação federal, que passou a prever a reserva de 8% das vagas em contratos da administração pública para mulheres vítimas de violência doméstica.
3: Edição de Paula Groba e trabalhos técnicos de João Lira, o Jornal do Senado fica por aqui. Acompanhe agora as notícias da Câmara dos Deputados. Boa noite.
2: Boa noite e até amanhã.
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12: Câmara aprova incentivo à participação dos jovens em serviço voluntário.
13: Prevenção obrigatória da trombose em hospitais vai à sanção presidencial.
12: Deputados aprovam exigência de qualidade para registro de medicamento.
13: Boa noite. Câmara aprova regras mais rígidas para registro de medicamentos. A repórter Sofia Peçanha tem mais detalhes sobre a proposta, que já foi aprovada também no Senado e segue para a sanção presidencial.
14: A Comissão de Constituição e Justiça da Câmara dos Deputados aprovou o projeto que altera regras para o registro de medicamentos no país. O texto já foi aprovado pelo Senado e altera a Lei de Vigilância Sanitária sobre Produtos Farmacêuticos. A proposta altera a legislação para exigir que todo medicamento e insumo farmacêutico, nacional ou importado, comprove que foi produzido seguindo as regras das boas práticas de fabricação, que são um conjunto de normas que garantem padrões de qualidade, segurança e controle na produção de medicamentos, e são fiscalizadas pela Anvisa, a Agência Nacional de Vigilância Sanitária. Atualmente, no caso de medicamentos importados, prioriza-se principalmente a comprovação de que o medicamento já é registrado no país de origem. Com a mudança, o foco passa a ser a qualidade do processo de fabricação, tanto para produtos nacionais quanto estrangeiros. A relatora na Comissão de Constituição e Justiça, a deputada Laura Carneiro, do PSD do Rio de Janeiro, destacou que a medida reforça a segurança dos pacientes.
15: Seja esse produto nacional ou estrangeiro, para uso da população, ele tenha um certificado de boas práticas, o que é ótimo, porque a gente está tratando de medicamentos, portanto a gente está tratando de saúde, a gente está tratando de vida.
14: Segundo o parecer aprovado na Comissão de Saúde, a regra atual pode dificultar a entrada de novos medicamentos no mercado brasileiro, especialmente quando a produção ocorre em parceria com empresas no exterior. O relator na comissão, o deputado Júnior Mano, do PSB do Ceará, apesar de recomendar a aprovação da proposta, alertou para esse risco em seu parecer. Lido pela deputada Adriana Ventura, do Novo de São Paulo.
16: Aliás, essa é uma barreira que pode impedir que produtos regulares e de efeito comprovado circulem no mercado nacional, prejudicando pacientes e a própria cadeia de comercialização.
14: O projeto pretende fortalecer o sistema de vigilância sanitária no Brasil, coordenado pela Anvisa, e busca garantir a qualidade dos medicamentos sem criar barreiras desnecessárias para o setor. Da Rádio Câmara de Brasília, Sofia Peçanha.
11: Saúde.
12: Os deputados aprovaram a prevenção obrigatória à trombose em hospitais com internação. Depois de aprovado pelo Senado e pela Câmara, o texto aguarda sanção presidencial, como informa a repórter Daniele Lessa.
17: A Comissão de Constituição e Justiça da Câmara dos Deputados aprovou o projeto que torna obrigatória a adoção de medidas de prevenção ao tromboembolismo venoso em hospitais públicos e privados e em unidades de saúde com internação. Pelo projeto, hospitais deverão manter uma estrutura voltada à prevenção da doença. O tromboembolismo venoso acontece quando um coágulo se forma nas veias e se desloca, fazendo obstruções que podem causar a morte. O relator da proposta, deputado Hildo Rocha, do MDB do Maranhão, recomendou a aprovação do projeto com uma mudança de redação. Em vez de estabelecer a criação de uma comissão, como no texto aprovado pelo Senado, o projeto passa a usar o termo estrutura para dar mais flexibilidade às unidades de saúde. Segundo o relator, a proposta pode ajudar a reduzir complicações durante internações hospitalares, especialmente em tratamentos mais complexos.
18: Formar o protocolo para evitar esse tipo de doença, que é uma consequência de um tratamento. Todo tratamento que é feito nos grandes hospitais do Brasil de combate ao câncer, ele já tem. Os nossos hospitais públicos não existe.
17: O projeto que obriga hospitais a adotarem medidas de prevenção ao tromboembolismo venoso já foi aprovado pelo Senado e Câmara. Da Rádio Câmara de Brasília, Daniele Lessa.
11: Direitos Humanos.
13: A Câmara dos Deputados aprovou uma proposta que incentiva a participação de jovens em serviço voluntário. A repórter Paula Bittar acompanhou a votação.
19: Uma proposta aprovada pela Câmara busca incentivar a participação de jovens em serviço voluntário voltado ao amparo de idosos, pessoas com deficiência e crianças. De acordo com o texto aprovado, os programas de amparo voltados para crianças e adolescentes, para moradores de rua, para idosos e pessoas com deficiência poderão contar com serviço voluntário de jovens entre 15 e 29 anos. Os jovens que precisarem terão acesso a um serviço de acolhimento durante o voluntariado, conforme regulamentação futura, mas a participação em serviço voluntário não pode ser colocada como condição para esse acolhimento. A relatora na Comissão de Constituição e Justiça, deputada Laura Carneiro, do PSD do Rio de Janeiro, comentou a importância da proposta.
15: É uma tentativa de unir jovens com pessoas idosas e com pessoas com deficiência. Então, esse jovem, né, que está no serviço voluntário, vai ser habilitado para trabalhar nos abrigos, enfim, nas áreas de recebimento, que são de acolhimento, tanto de pessoas com deficiência como de idosos.
19: O projeto, que busca incentivar a participação de jovens em serviço voluntário voltado ao amparo de idosos, pessoas com deficiência e crianças, vai ser analisado agora pelo Senado. Da Rádio Câmara de Brasília, Paula Bittar.
11: Educação.
12: Avança na Câmara projeto que garante o uso gratuito de espaços das universidades por estudantes e funcionários. A repórter Júlia Lopes tem mais informações sobre a proposta.
20: A Comissão de Educação da Câmara dos Deputados aprovou o projeto de origem do Senado que autoriza universidades federais a cederem espaços de forma gratuita para associações de estudantes, professores e servidores. Atualmente, a legislação proíbe instituições federais de ensino de doar ou ceder imóveis gratuitamente, independente da finalidade. A proposta altera essa regra ao reconhecer que essas entidades fazem parte da própria comunidade universitária e contribuem para a missão acadêmica, o debate interno e o desenvolvimento institucional. A relatora do projeto, deputada Dandara, do PT de Minas Gerais, explica que hoje esses grupos precisam pagar taxas para utilizar os espaços das universidades, mesmo quando se reúnem para atividades internas. Segundo ela, o projeto vem justamente para garantir esse uso sem custos.
21: A de garantir a cessão de espaços da universidade à sua comunidade acadêmica, ou seja, professores, estudantes, técnicos, sem ter que cobrar uma contrapartida de volta. Porque, infelizmente, alguns regramentos exigiam pagamento de taxas. Então, você imagina os estudantes tendo que fazer uma reunião do conselho, do curso, a convocar uma assembleia com todo o custo e ter que pagar para usar aquele espaço que é da universidade.
20: A deputada também destacou que a Constituição Federal assegura a autonomia universitária. Por isso, algumas universidades já resolveram essa questão internamente, por meio de decisões dos conselhos superiores, enquanto outras ainda enfrentam dificuldades para avançar nesse tema. O texto, que trata da disponibilização gratuita dos espaços das universidades para suas entidades, já foi aprovado pelo Senado e segue agora para análise na Comissão de Constituição e Justiça da Câmara. Da Rádio Câmara de Brasília, Júlia Lopes.
11: Votação.
13: Deputados podem votar proposta que exclui construção e reforma de escolas do limite legal de gastos orçamentários. O repórter Antônio Vital tem as informações.
22: Ganhou o regime de urgência e pode ser votado a qualquer momento no plenário da Câmara, projeto que tira dos limites de gastos do arcabouço fiscal os recursos destinados ao programa do MEC responsável pela construção e reformas de escolas de educação básica. O projeto apresentado pela comissão especial que analisou o Plano Nacional de Educação exclui esses gastos dos cálculos do resultado final, que é a diferença entre as despesas e as receitas do setor público. De acordo com a deputada Tabata Amaral, do PSB de São Paulo, que presidiu a comissão especial e assina o projeto, os recursos do Programa Nacional de Infraestrutura Escolar virão dos royalties de petróleo e gás. A justificativa apresentada para excluir esse total dos limites do arcabouço fiscal decorre da necessidade de ampliar os investimentos nas escolas. Para a presidente da comissão especial, isso vai ajudar a alcançar as metas previstas no Plano Nacional de Educação para os próximos 10 anos. Com regime de urgência, o projeto pode ser votado diretamente no plenário da Câmara, sem passar pela análise das comissões permanentes da Casa. A urgência foi aprovada de maneira simbólica, mas foi criticada por deputados da oposição. Para o deputado Bibo Nunes, do PL do Rio Grande do Sul, a proposta desrespeita os limites dos gastos públicos.
0: O PL orienta não, porque existe aí um aumento velado, indireto, para estourar o teto de gastos públicos. E nós somos contra estourar o teto de gastos públicos. Precisamos colocar ordem, disciplina e respeito aos gastos públicos.
22: Já o relator do projeto, o deputado Moses Rodrigues, do União do Ceará, disse que a exclusão dos gastos do arcabouço vai permitir investimentos de 280 bilhões de reais nas instalações físicas das escolas da educação básica. Segundo ele, 15% do total serão investidos na melhoria das universidades e institutos federais.
1: Nós estamos garantindo 280 bilhões de reais para a educação brasileira nos próximos 10 anos, para que nós possamos garantir que todas as metas do Plano Nacional sejam atingidas. Nós encontramos esse recurso dentro dos recursos extraordinários do pré-sal, e aí todo o excedente do pré-sal nos próximos 10 anos, ele seria colocado fora do arcabouço fiscal, viriam a atender toda a demanda de infraestrutura escolar no Brasil.
22: Ainda não há data para votação no plenário da Câmara do projeto que tira dos limites de gastos do arcabouço fiscal os recursos destinados à construção e reformas de escolas públicas. Da Rádio Câmara de Brasília, Antônio Vital.
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23: Transportes.
12: Os deputados analisam proposta que pode aumentar a punição contra a perturbação do sossego com níveis de ruído de caixas de som, carros e motos. O repórter José Carlos Oliveira tem as informações.
24: O deputado Hugo Leal, do PSD do Rio de Janeiro, apresentou projeto de lei para agravar as sanções contra quem perturba o sossego alheio por meio de barulhos estridentes, como o uso de caixas de som com volume elevado ou a descarga aberta de carros e motos. A proposta altera a lei de contravenções penais e o Código de Trânsito Brasileiro. Hugo Leal apelidou o texto de Lei do Sossego.
25: Estamos ampliando essa punição, inclusive saindo a multa de R$1.000 até R$500.000, para aqueles casos, por exemplo, eventos não autorizados, no CTB, para som, também carros com som, e para descargas, aqueles aí, as famosas motocicletas que tiram o miolo e fica aquele barulho ensurdecedor. Então nós estamos também ampliando a multa, a suspensão da carteira, né, da carteira de habilitação.
24: Segundo Hugo Leal, dados da Organização Mundial de Saúde mostram que níveis de ruído acima de 50 decibéis podem causar efeitos físicos, como dores de cabeça e irritabilidade, e também emocionais, como ansiedade e depressão. A intenção da proposta de lei do sossego é prevenir esses danos à população.
25: Na realidade, tem a ver com perturbação do sossego lato sensu, ou seja, no seu sentido mais amplo, né? Que não há uma coisa que mais incomode e que mais afeta a saúde mental das pessoas é você estar no seu descanso ou até no seu trabalho e ter um som alto, ter um veículo ou uma motocicleta, né? Quem nunca foi cortado dentro da sua fala, dentro da sua casa, com barulho, aquele barulho estridente? Então, nós propusemos aqui um PL do sossego, ou seja, da perturbação do sossego.
24: A proposta ainda está em fase inicial de análise na Câmara e vai passar pelas comissões de Viação e Transporte, de Constituição e Justiça, antes da votação final no plenário. Da Rádio Câmara de Brasília, José Carlos Oliveira.
23: Agricultura.
13: avança na Câmara projeto que proíbe conversão de leite em pó importado para a forma líquida pela indústria de alimentos. A repórter Maria Neves explica por que a medida foi proposta.
4: A Comissão de Agricultura da Câmara dos Deputados aprovou o projeto que proíbe a conversão de leite em pó e outros derivados importados para a forma líquida para uso em indústrias, laticínios ou qualquer outra empresa alimentícia. Atualmente, segundo o autor, deputado Zé Silva, do União de Minas Gerais, a indústria alimentícia utiliza leite em pó reconvertido na elaboração de produtos como queijos, iogurtes, leite condensado e creme de leite. Como o leite em pó importado é mais barato, de acordo com o parlamentar, essa prática traz prejuízos para os produtores nacionais. Segundo Zé Silva, os pecuaristas brasileiros estão vendendo o leite a um preço menor que o custo de produção. Produzir um litro de leite, de acordo com ele, custa R$ 2 e o produto estaria sendo vendido a R$ 1,50.
6: Ao proibir o consumo e a reconstituição de leite, seus derivados, soro, por exemplo, em pó, de origem importada, nós vamos forçar os laticínios, forçar as indústrias a comprar o leite brasileiro. Esse leite brasileiro, ele tem melhor qualidade e vai garantir também ao consumidor um produto de melhor qualidade e também de preço mais baixo. O consumidor brasileiro, ele tem o Brasil entre os 5 maiores produtores de leite do mundo. O mundo inteiro protege os seus produtores e nós precisamos fazer essa mobilização no Brasil. Afinal de contas, é 1.100.000 produtores, 5 milhões de pessoas que estão trabalhando.
4: Zé Silva explica que no ano passado o Paraná adotou uma lei semelhante, que proíbe a conversão para a forma líquida do leite em pó importado para uso industrial. De acordo com o relator do texto, deputado Welter, do PT do Paraná, a medida já apresenta resultados. Segundo afirma, desde a entrada em vigor da lei, houve uma redução de cerca de 50% das importações de leite em pó no estado. Além disso, Welter afirma que ocorreu uma interrupção na trajetória de queda do preço do leite e os preços do produto já começaram a se recuperar no mercado. O projeto que proíbe a conversão de leite em pó importado para a forma líquida pela indústria de alimentos ainda será votado pela Comissão de Constituição e Justiça. Da Rádio Câmara de Brasília, Maria Neves.
7: Relações Exteriores.
8: Plenário da Câmara ratifica acordo internacional sobre compra, venda e manutenção de aeronaves civis e seus componentes. A repórter Daniele Lessa acompanhou a votação e tem os detalhes.
10: A Câmara dos Deputados aprovou o projeto para ratificar a adesão do Brasil a acordo internacional da Organização Mundial do Comércio sobre o comércio de aeronaves civis. O projeto foi enviado ao Congresso pelo Poder Executivo, que defendeu a adesão ao acordo como algo positivo para atrair investimentos na indústria nacional de aviação civil. Com a aprovação, o Brasil passa a integrar um conjunto de regras internacionais que tratam da compra, venda e circulação de aeronaves civis e seus componentes, incluindo serviços de manutenção e reparo. Esse acordo está em vigor desde 1980 e conta hoje com 33 membros, incluindo Estados Unidos, União Europeia e Japão. Entre os principais pontos, o acordo prevê a eliminação de tarifas de importação para aeronaves civis e diversos itens do setor, como turbinas, simuladores de voo e equipamentos de bordo. Também estabelece diretrizes para reduzir barreiras comerciais e garantir condições mais previsíveis para o mercado. Relator da proposta na Comissão de Viação e Transportes, o deputado Júlio Lopes, do PP do Rio de Janeiro, disse que o acordo aumenta a segurança jurídica e insere o Brasil de forma mais ativa nas decisões globais sobre aviação civil. Ele destacou também os efeitos positivos no setor aéreo.
23: Para o setor de transporte, os efeitos são diretos. Redução de custos operacionais para as companhias aéreas, facilitação do acesso a insumos e tecnologias, estímulo à modernização e à expansão da frota nacional, com impactos positivos na conectividade e na qualidade dos serviços prestados à população.
17: Na balança comercial brasileira, o comércio de produtos cobertos pelo acordo movimenta cerca de 41 bilhões de dólares por ano. Os principais parceiros do Brasil nesse setor são Estados Unidos, China, Alemanha e Argentina. O país importa a maior parte dos equipamentos, mas também tem presença importante na exportação de aeronaves de médio porte, principalmente por causa da Embraer. O projeto que aprova o Acordo Internacional da Organização Mundial do Comércio sobre o comércio de aeronaves civis seguiu para análise no Senado. Da Rádio Câmara de Brasília, Daniele Lessa.
13: Termina agora o Jornal Câmara dos Deputados, produzido pela Rádio Câmara, com trabalhos técnicos de Alan de Souza e apresentação de Val Monteiro e Márcio Aquilissardi. Uma boa noite para você.
8: A Voz do Brasil volta amanhã. Boa noite.
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2: Essa seleção
3: diz que professor, é uma honra estar no banco e comandar o Brasil.
4: Portal Agora, Mandaguari e Grupo Maringá de Comunicação. O senhor está apenas um ano no cargo e a partir de amanhã todo jogo do Brasil passa a ser um jogo eliminatório. O senhor planejou lá atrás que o Brasil chegaria nesse momento, no estágio que a seleção está hoje. O senhor está satisfeito?
2: Estou satisfeito, mas temos que temos um compromisso muito grande que é pelear esta Copa do Mundo. Eu acho que não hemos começado bem o primeiro jogo, o segundo jogo melhor. E somos confiantes que o terceiro jogo vai ser um melhor.
4: Eduardo Gabardo, da Rádio Gaúcha. É, justamente sobre isso, Antialotti, o senhor disse, depois do primeiro jogo, que a Copa do Mundo não se ganha no primeiro jogo, né? Na segunda partida houve uma evolução contra o Haiti. Esse é o momento, a partir do terceiro jogo, que o senhor vai cobrar e entende que vai acontecer a atuação que o senhor imagina que o Brasil possa fazer?
2: Estamos focalizados em tentar melhorar todo o jogo que vamos fazer. Eu acho que se amanhã sai um bom jogo, estamos em uma boa posição para o mata-mata que chegará.
5: Hello, Carlo. Andy Burke from BBC Scotland. One in English, please. I wonder what sort of challenge you're expecting against Scotland tomorrow.
3: Qual o tamanho do desafio, né? Ele espera do jogo contra a Escócia amanhã.
2: Difficult game, as usual. Because Scotland has quality, they are fighters,
3: difícil,
2: they play
3: como
2: really well
3: organized,
2: they have a good player,
3: jogadores muito bons, jogam de uma maneira muito organizada.
2: McTominay,
3: fala do McTominay,
2: McGinn,
3: fala do McGinn pessoalmente também.
2: Player,
3: jogadores
2: to play
3: experientes.
2: This kind of game. And so it will be a difficult game as usual because easy game,
3: diz
2: I think,
3: que espera que seja um jogo normalmente difícil como é sempre contra a seleção da Escócia.
2: It's finished a long time ago. And so we are ready to play a difficult game.
3: O Brasil está pronto para jogar um jogo que deve ser difícil.
6: Ivan. Professor Carlo Ancelotti, aqui atrás, à sua direita, por gentileza, aqui ó, Ivan Moré, do Portal Sim. Metrópolis. Eu gostaria de saber sobre a possibilidade do Endrick começar uma partida no time titular. O senhor falou na última entrevista coletiva que o Endrick precisava de calma, né? E perguntado na zona mista, no último jogo, perguntamos para ele, quando você espera? Ele falou, calma, eu tenho que comer muito arroz e feijão ainda para estar nesse time. Eu gostaria de saber qual que é a resposta do senhor, se já tem uma previsibilidade, se ele entra nesse jogo. O Brasil pede muito o Endrick, né? O Brasil está ansioso pelo Endrick?
2: Sim. Bom, Endrick pode jogar todo o jogo, pode jogar o próximo jogo, pode jogar em qualquer momento, porque tem capacidade para jogar. A verdade é que sim, noto que a torcida empuja muito o Endrick, pero amanhã temos também Neymar, então vão a empurrar, tem dúvida aí, Neymar ou Endrick? Eu acho que vão a empurrar os dois.
7: Diego.
8: Professor, aqui ó, Diego Torbes, Bola VIP Brasil. Mister, em uma competição curta como essa, muitas vezes há um equilíbrio muito delicado entre vencer o jogo imediato e construir uma equipe capaz de sustentar aí uma campanha longa, né? Pensando especificamente nesse jogo da Escócia e também no objetivo da classificação, quais são os indicadores que mais lhe mostram que a seleção está no caminho certo? Resultado, a execução tática ou até mesmo a personalidade da equipe ou a evolução coletiva? E o que o senhor espera ver amanhã em campo que possa dizer assim, agora sim, é o caminho que eu estava esperando e aguardando?
2: Não, quero ver o jogo que jogamos contra a Haiti, porque a mim personalmente eu gostei do jogo e quero uma confirmação do esse jogo por qualidade, obviamente, por efetividade na frente, por qualidade no jogo. Então, uma confirmação do jogo de amanhã pode ser muito bom para nós.
7: Última.
9: Ancelotti, Rodrigo do canal Vamos. Como é a última, a gente antes da Copa do Mundo perguntava muito como que vai ser na Copa do Mundo, você que nunca tinha treinado um país numa Copa do Mundo, tinha sido assistente, como ia ser treinar a seleção brasileira, e agora que a gente está aqui eu quero saber, como está sendo treinar a seleção brasileira numa Copa do Mundo?
2: Muito bom, boa experiência, viva, uma experiência viva. Estou muito feliz, creio que a organização antes de hoje era perfeita, hoje tivemos um pouco de problema, mas isto pode passar, é uma experiência muito bonita e vai ser bonita passe o que passe. Eu acho que temos a qualidade, a confiança que pode ser um bom mundial para nós, mas no futebol tudo pode passar e igualmente vai ser uma experiência muito bonita. Também se tenho que fazer a coletiva de prensa às 9 da noite.
10: Thank you very much, everyone.
7: Thank you, everyone.
10: Boa sorte.
7: Bye bye.
11: Tá encerrada a entrevista coletiva de Carlo Ancelotti e assim, muito graças ao contratempo, né, por causa do mal do tempo fechado.
12: Né?
11: Para quem teve um problema na logística hoje, precisou adiar a viagem por causa do mau tempo, não foi um problema da seleção brasileira, repito, foi um problema climático lá nos Estados Unidos. Sim. Então, certamente chegaria ali para lá de cansado, não que nós profissionais de imprensa, os nossos companheiros que estão lá nos Estados Unidos também não estejam.
12: Mas não vão correr 90 minutos amanhã.
11: Exatamente, o próprio Ancelotti disse, quem pode jogar 90 minutos caminhando sou eu.
12: Perguntado sobre a questão do Neymar, né? Quantos minutos? Ele 90 minutos eu jogo caminhando, então assim, vai jogar o que dá pra jogar, tá à disposição, pode jogar quantos minutos forem, né?
11: Vamos ficar de olho também se vem jogador também pra
12: porque esse normalmente... é um protocolo natural, né? Mas vamos ver se vai haver algum tipo de protocolo diferente por causa dessa questão da viagem, né? A Aline tinha dito mais cedo, inclusive, que a CBF tentou, né, adiar essa entrevista coletiva do técnico Carlo Ancelotti, mas depois confirmou a participação do técnico italiano.
11: Porque aquela coisa é algo que já era programação da própria FIFA, uhum. Não é uma coisa, essa entrevista coletiva ela não é um evento específico da CBF, como são as outras lá no The Reed, que é o hotel onde a seleção está concentrada. Essa é um evento Media Day da FIFA, é o chamado MD-1, é o Media Day antes, um dia antes do jogo. É uma operação que já é feita no local da partida, que já é feita também com todo o protocolo ali para quem está acompanhando também. Então, passar para amanhã talvez não houvesse tempo, né? Então, houve a necessidade também de seguir esse protocolo. E a gente pôde ouvir aqui, entre outras respostas, Belotti, principalmente quando ele estava falando com a imprensa estrangeira, dele de estar esperando uma partida difícil, ter citado nominalmente Scott McTominay e o McGinn como ali os principais destaques ou aquela coisa que você pode esperar ali, que são as maiores ameaças da seleção escocesa, que já tá sem o Kieran Tierney e tá sem o Billy Gilmore, que se machucou antes mesmo da estreia na Copa do Mundo. Ele falou também, falou o seguinte, que Escócia tem uma estratégia clara, joga com duas linhas de quatro, aposta muito na bola longa, nos lançamentos compridos, em muitos cruzamentos. É quase o Ancelotti, o Belotti, quer dizer, é porque sobrenomes italianos, né?
12: Quem dera eu fosse Ancelotti.
11: Mas é quase o que a gente viu hoje a Inglaterra tendo que fazer, tendo que propor o jogo, encontrando uma defesa muito bem postada. Teve que recorrer à velha ligação direta e bola na área. Esse é o modus operandi comum da seleção escocesa. Por quê? Porque contra Marrocos e contra o Brasil, ele pode, vai, assim como Marrocos, ele pode se colocar na posição de franco atirador, de certa forma. Contra o Haiti, não. E contra o Haiti teve muita dificuldade. Quando a Escócia precisou propor o jogo contra o Haiti, a Escócia teve muita dificuldade. Mas contra o Brasil, a seleção da Escócia vai poder se colocar na posição ali de franco atiradora, né? De esperar o erro do Brasil para poder sair numa escapada, para poder buscar um lançamento longo, para poder colocar os seus jogadores ali na pressão dentro do campo de ataque, né? Quem vai ter o favoritismo é a seleção brasileira, quem vai ter que propor o jogo é a seleção brasileira. Então, para a seleção da Escócia, essa estratégia bem citada aqui pelo Carlo Ancelotti acaba casando um pouquinho com o que eles podem fazer de melhor. O Carlo Ancelotti também fala na coletiva dizendo que tem que tentar repetir o primeiro tempo contra que teve contra o Haiti, ou seja, com intensidade, evitar perder muitas bolas. A gente lembra que contra Marrocos, Brasil no primeiro tempo perdeu muitas disputas.
12: Errou
11: muitos passes, perdeu muitas disputas e teve a defesa muito exposta. Isso não pode voltar a acontecer contra a Escócia.
12: E aí você tem a última pergunta, né, da lista ali, que ele fala sobre o Rayan. Me pareceu interessante, viu, Yuri? Porque a pergunta do PVC, né?
11: Isso.
12: Falando sobre o quanto ele vai conseguir abrir esse time pela ponta direita pode ser um diferencial para escolher o substituto do Rafinha. Que é meio que um falso ponta, né?
11: Uhum.
12: Na seleção brasileira. O Rafinha não joga como um ponta pelo lado direito, pisando na linha lateral. O cara que traz muito para dentro, às vezes até um meia em determinado momento. E o Brasil não tem outro jogador com essa característica exatamente. E aí ele cita nominalmente o Rayan. E gostou de como o Rayan entrou, que ele deu exatamente essa amplitude pelo lado direito. O Luiz Henrique também tem essa característica. Mas me chamou a atenção ele ter falado nominalmente do Rayan. Me parece que é quem larga na frente, né? A própria entrada do Rayan contra o Haiti já era um sinal de que, sem o Rafinha, ele imaginava realmente que fosse o Rayan o principal escolhido para suprir a ausência do camisa número 11. Mas voltou a citar nominalmente o ex-jogador do Vasco, hoje no Bournemouth, na Inglaterra também, que me parece surgir como o principal favorito. Daqui a pouco a gente vai trazer também a provável escalação da seleção brasileira, Yuri. A gente analisa também a provável escalação da seleção da Escócia e traz aqui esses pontos principais tocados pelo Carlo Ancelotti, falando um pouco mais sobre essas movimentações do McGinn, falando sobre a movimentação do Scott McTominay, que é o grande destaque da seleção escocesa. E volta a falar de Copa do Mundo. Vamos trazer os cenários também das classificações do Brasil, o que o Brasil precisa para ficar em primeiro.
11: Eu já tô fazendo umas simulações aqui.
12: Tomara que a sua não desça. Só conta aí quem seria o possível adversário do Brasil nas oitavas, na sua simulação.
11: Nas oitavas.
12: É. Pode contar pro ouvinte.
11: França.
12: É. Tomara que o Yuri esteja errado. Eu acho que é isso, né? 10:20, 10:20. Vamos torcer para que ele esteja errado. Vamos abrir espaço para as notícias da sua cidade, da sua região, e a gente volta com mais balanços da coletiva do técnico Carlo Ancelotti.
11: Isso se a gente passar da segunda fase.
12: Ah, que isso, para com isso. Vou fechar seu microfone. Espaço para as notícias da sua cidade e região.
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14: Estamos começando a coluna Giro Business. O tema da semana, o setor de shopping center. E na minha companhia, o CEO da Allos, Rafael Salles. Rafael, bem-vindo ao Giro Business, uma alegria tê-lo aqui, ó, para que juntos possamos promover conhecimento, levando informações às pessoas. Rafael, vamos lá. Os shopping centers, no seu tempo de vida, evoluíram muito. Deixaram de ser apenas um centro de compras e se tornaram uma plataforma que soma conveniência, soma lazer, gastronomia e serviços. Nesse sentido, Rafael, qual destes ativos e valores são mais relevantes ou tem um respectivo destaque, se assim a gente pode dizer, no tempo de convivência das pessoas, de aderência e de retenção?
15: Pô, perfeito, Serginho. É uma ótima pergunta, porque, na verdade, a grande arte de gerir um shopping center é fazer a curadoria de tudo isso que você falou. A gente tem que saber curar, escolher o que aquele determinado mercado precisa para se sentir totalmente atendido. Então, a nossa vida é entender como o consumidor pode resolver os desafios do seu dia num só lugar. Então, a gente tem lugares que a gente vai ter muitos serviços de saúde, outros de gastronomia já espalhado pelo Brasil, em diversos segmentos, não só, obviamente, fast food, mas muitos segmentos de gastronomia, restaurantes de rua, migrando para o shopping. A gente acabou de inaugurar uma expansão em um shopping Recife, um dos nossos shoppings mais antigos, e totalmente dedicada à gastronomia, e agora nós estamos fazendo uma outra expansão em outro shopping, totalmente dedicada a healthcare, serviços de saúde. Então, esse é uma das principais drivers, que é você servir o consumidor da região com mais serviços e mais soluções.
14: Estas definições específicas, elas se dão através de pesquisas?
15: Pesquisa, muita AI hoje em dia, a gente tem muita capacidade de predição e isso faz com que a gente acerte bastante na curadoria.
14: Rafael Salles, muito bem-vindo aqui à Coluna Giro Business, como eu disse, com o propósito específico de levar conhecimento às pessoas. Ele que é o CEO da Alus, maior rede de shopping centers do Brasil, e meu entrevistado durante toda a semana.
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0: 10:28. Opa. Relógio tá pronto pra virar, ó. 1, 2, 3, 10:29, Júlio Queiroga. Amanhã, esse horário, a gente já vai estar na segunda transmissão, né?
1: Estaremos, isso se não se estenderem as coletivas lá do Ancelotti.
0: Eu não costumo, padrão FIFA, né?
1: Exatamente.
0: Quem a coletiva pode, ali, tem os horários determinados.
1: Isso. Então. Mas assim, seleção brasileira, a gente vai até o arroz secar.
0: Isso.
1: Né? E depois vai com a transmissão de República Tcheca e México. 10:00 PM começa o jogo e claro que você vai acompanhar aqui na Band News FM. Anderson Gonçalves narra o jogo, Lucas Belotti estará nas reportagens, eu estarei na apresentação e no plantão.
0: Léo Fontes e Caio Costa
1: nos comentários.
0: Esse jogo vai definir a situação do grupo A, né? O grupo do Brasil vai ser o primeiro a ter definição nessa Copa do Mundo. Ah, é verdade, tem o jogo mais cedo,
1: tem às 16:00 PM, o grupo B do Canadá.
0: A partir de agora serão 3 horários na Copa, né?
1: Isso, aí. Você que gostava aí de jogos às 4 horários de jogos na Copa do Mundo, ó. Acabou-se
0: os 4 horários. Agora são 3 horários.
1: Ou 2, ou 1, porque domingo, por exemplo, vai ser um jogo só, que abre a segunda fase da Copa do Mundo.
0: Aí já no mata-mata a gente vai ter um. Mas só nesse dia, né, tem um jogo só.
1: É, exato.
0: Depois a gente vai ter 2 por dia,
1: até 3, às vezes.
0: Até o encerramento da
1: segunda fase. E aí depois, terminando, virando para as oitavas de final, tem 2 dias de descanso, tem 2 dias de bye.
0: E aí depois tem mais 2 a cada fase, né? Alguma coisa
1: isso,
0: assim.
1: Isso, exatamente, a cada fase, 2 dias de bye.
0: 2 dias de descanso entre as partidas. São aqueles dias tristes de Copa, né?
1: Não, deixa eu dizer uma coisa pra tu.
0: Não, isso é que você vai falar.
1: Exatamente, aqui no Brasil não vai ter isso, não.
0: Tem Série B.
1: Não, Série B.
0: Tem Série A.
1: Série A.
0: Mas a Série A é só no último.
1: 16 de julho. Vamos contar que o Brasil vai pra final da Copa, oxi. A pessoa, Brasil na final da Copa dia 19 de julho, dia 16 de julho, 3 dias antes, Botafogo e Santos, 7:30 PM.
0: Delícia.
1: Vitória e Vasco, lá no Barradão.
0: Vasco tá sem técnico ainda, né?
1: Não, sem técnico, não apenas.
0: Ah, tem mais, né?
1: Tem mais notícias chegando de lá. Esta noite aqui a gente acompanha a situação do Vasco, a situação envolvendo uma decisão judicial, né? Afastando do Conselho de Administração, atenção, do Conselho de Administração da SAF.
0: Vasco é uma
1: Vasco,
0: resenha, né?
1: Não do associativo, mas do Conselho de Administração da SAF. Pedrinho, Cristiano Borges e Felipe Maestro.
0: Que momento do Vasco.
1: E a decisão que atendeu a um pedido da 777 Carioca, representante da antiga controladora da SAF, que era a 777 Partners. Mas que por enquanto não tem um efeito de devolver a SAF do Vasco à 777. Isso pode gerar recursos e tudo mais. Então o Vasco não dá aos seus torcedores um dia de paz, né?
0: Exatamente.
1: O Vasco vai jogar contra o Vitória às 21:30 PM do mesmo dia, do dia 16 de julho, tem Mirassol e Grêmio. E no dia seguinte, sexta-feira, dia 17 de julho, ou seja, 2 dias antes da final da Copa do Mundo, e permitam os deuses do futebol que o Brasil esteja lá, Fluminense e Bragantino no Maracanã.
0: A CBF está de brincadeira, né?
1: Mas aí tem uma explicação, né? Embora seja assim completamente ilógico, a explicação o Bragantino, Grêmio, Vasco e Santos jogam na semana seguinte pelo playoff da Copa Sul-Americana, que coincide com a data de retorno do Campeonato Brasileiro. Então foi necessário esse ajuste para que não haja necessidade de adiar ainda mais partidas. Inclusive ainda tem 3 jogos que ainda tem que ser pagos, né? Antes do primeiro terço de campeonato, ainda lá de fevereiro, março, por causa de Recopa Sul-Americana, pré-Libertadores, esses jogos ainda têm que ser remarcados pela CBF. Então, basicamente, é essa a justificativa.
0: 10:33, ó. Aqui é Brasil! Se você chegou agora na Band News FM, saiba que há pouco ouvimos ao vivo a entrevista coletiva do técnico Carlo Ancelotti, que durou o quê? Uns 20 minutinhos, né?
1: Aproximadamente 20 a 25 minutos, uma coisa assim.
0: Uns 20 minutos, o Ancelotti não falou nada bombástico, né? Não trouxe nenhum spoiler da possível escalação para amanhã, não disse se Neymar ou se Endrick serão titulares, foi questionado sobre os dois especificamente, e aí tem essa dúvida. Fato é que ele vai ter que fazer pelo menos uma alteração, Yuri, em relação a equipe que iniciou aquela partida contra o Haiti. O Rafinha lesionado tá de fora. Você, se fosse Carlo Ancelotti, técnico italiano da seleção brasileira. Escolheria quem? E se você acha que a resposta é diferente
1: pra vaga do Rafinha?
0: É. Quem você acha que ele vai escolher? Se você acha que é diferente da sua resposta?
1: Eu escolheria o Luiz Henrique.
0: Eu tô contigo. Mas eu acho que ele vai escolher o Rafinha.
1: Exatamente, eu acho que ele vai pelo Rayan. É um pouquinho difícil porque seria muito ilógico ele quebrar uma sequência que já foi aplicada desde o Haiti, né? Uhum. E eu coloco essa minha opinião com o asterisco do Luiz Henrique não ter ido bem contra o Egito. E assim, eu também tenho um receio de se o Endrick entrar por aquele lado, ele ser, assim, ter uma atuação que a opinião pública ia cair matando em cima dele. A mesma opinião pública que o quer numa atuação em que ele possa jogar, por exemplo, ali pelo lado direito e não vá bem, seria a que ia decretar uma fritura do Endrick na seleção.
0: Se você tem dois pontas direitas à disposição no elenco, não faz sentido você improvisar o Endrick, né? Você tem esses caras à disposição. É igual, você tem um problema com o Marquinhos, vai puxar o Fabinho pra ser zagueiro.
1: Não existe.
0: Você já tem dois jogadores da posição à disposição no banco de reservas, né?
1: Deixa, então, assim, deixa o Endrick pra oxigenar o ataque no segundo tempo. Perfeito. E dar uma sequência ao Matheus Cunha, que embora não esteja fazendo a função de centroavante, além de marcar dois gols, apresentou até uma boa presença, teve uma boa presença de área contra o
0: Matheus Cunha.
1: Contra o Haiti, claro, tem que se colocar, né, que foi contra uma seleção mais frágil.
0: Mas contra o Marrocos ele não teve também a oportunidade, né? Então assim, não dá pra
1: gente
0: falar.
1: Thiago.
0: É, não jogou nada contra a seleção de Marrocos, aí foi lá contra o Haiti, contra o Haiti é fácil. Matheus Cunha não jogou, né? Quer dizer, entrou no jogo, mas jogou pra pequena parte daquele 1-1 na estreia da seleção brasileira em Nova Jersey. Então, eu gosto bastante do Matheus Cunha. Acho, inclusive, ele deveria ser titular mesmo da seleção brasileira. Ele falou também sobre a questão dos amarelados, né? Douglas Santos e Casemiro e o Ibanez também. O Ibanez já não ia jogar de qualquer forma, enfim, são os caras que estão pendurados.
1: Também só falta ter uma confusão ali, ele tomar cartão amarelo do banco, né?
0: É.
1: Que aqui no futebol, assim, a gente tem
0: acontece
1: que
0: bastante.

0: games.
1: Eu acho que depois tem uma. Tem uma. Pesquisa aí quantos eram os cartões. Eu sei que da primeira pra segunda fase, eles eram. Então, por exemplo, o Casemiro não recebeu o amarelo amanhã. Vai jogar a pré-oitavas.
0: Pronto,
1: aí, né?
0: são dois pontos. É novo, agora, né? Após a fase de grupos, zera. Vai novamente acumulando. E de novo vai zerar após as quartas, pra ir pra semifinal. É. Pra não ter o risco de alguém jogar uma final, assim, de alguém que vai pra final, perder jogadores suspensos por dois cartões amarelos.
1: É, e aí
0: a única
1: não tem
0: suspensão
1: nem como,
0: é só,
1: né?
0: Pelo vermelho.
1: E, é, aí nesse caso não tem como você perder a final por amarelos, né? Você
0: isso.
1: Poderia receber dois ali ainda, e aí sei lá, perderia o próximo jogo de
0: Copa. É, o gatilho de colocar nas quartas de final é justamente pra evitar isso.
1: E aí você joga então a pré-oitavas, oitavas e quartas são três jogos, né? Onde se você receber isso. Dois amarelos nos três, você perde a semi.
0: Isso, se você tiver pendurado nas quartas de final e receber o segundo amarelo, você não joga a semifinal caso o seu time passe. Agora, se você tiver pendurado e não receber cartão amarelo nas quartas de final, zera, e aí você vai limpo pra semifinal. A sua missão é não ser expulso.
1: É, e o Ancelotti aparentemente não vai fazer trocas, ou pelo menos deu a entender de que não fará, né? Trocas nesses dois setores. Douglas Santos e Casemiro receberam cartões até aqui na Copa do Mundo, além, como eu disse, do Ibanez. De resto, desconversou bastante sobre o restante das perguntas. Sobre Neymar titular, sobre Hendrick titular.
0: É, Neymar titular, eu acho que, assim, por ele estar tanto tempo sem jogar...
1: Não faria sentido.
0: Não faz sentido e seria ruim pra ele.
1: É, não faz sentido do ponto de vista médico, né? Assim, até a gente pode analisar o quanto o Neymar pode impactar a seleção brasileira, o quanto ele pode ou não ajudar, mas um cara que tá há tanto tempo parado, né? Voltou a treinar o
0: último jogo foi no dia da... Foi na véspera da convocação pra da seleção
1: 17.
0: Brasileira. 17 de maio.
1: 17 de maio.
0: Ou seja, já faz aqui um mês e cinco dias. Um mês e quatro dias.
1: Ele treinou sem restrições desde do domingo.
0: É, não faz sentido. Hã? Faz sentido você colocar o Neymar pra ganhar minutos ali no segundo tempo e seria de grande valia pra seleção brasileira, mas não faz sentido começar com ele como titular. Se ele tivesse condições de jogar 45 minutos, até daria pra você começar com o Neymar titular e ele não voltava pro segundo tempo. Beleza. Mas menos do que isso, não dá.
1: É, não há, nem do ponto de vista médico, né? A situação onde faria sentido o Neymar iniciar a partida contra a seleção da Escócia. O Ancelotti falou sobre a Escócia, né? Eu trabalhei um jogo da Escócia nessa Copa do Mundo, foi Escócia e Haiti o primeiro jogo, e depois acompanhei os lances, né? E os comentários sobre o segundo jogo. Tava também na cobertura.
0: Escócia e Haiti, a Escócia teve uma dificuldade pra poder propor
1: o jogo. Sofreu muito, o resultado foi injusto, tá? O Haiti merecia pelo menos um empate. Mas a Escócia tem algumas valências que o Brasil tem que ficar de olho, né? O Ancelotti falou sobre a força física, eu acho que esse é um ponto que a Escócia tá realmente à frente do Brasil, né? O futebol escocês é um futebol físico.
0: Sim, desde sempre, desde, né? Desde sempre. 98, desde 82, quando a Escócia enfrentou o Brasil ainda com Kenny Dalglish, que era ídolo do Liverpool. Só ia conhecer o assunto pro Bernardo Ramos, mas...
1: ele ia saber mais, ok. Mas é uma equipe que é costumeiramente física, né? E que tem... os jogadores principais, entre os jogadores principais, né? O lado esquerdo, como um todo, tem o Maguin, camisa número 7, marcou o gol escocês, o único também nessa Copa do Mundo, contra a seleção do Haiti, e o Robertson, lateral esquerdo histórico do Liverpool também, né? Os dois combinam bastante por aquele lado esquerdo. O lateral direito é o Rickey, que é uma espécie de terceiro zagueiro, um grandalhão, né? Ele joga também de zagueiro e fecha ali numa linha de três. O Robertson e o Maguin dobram pelo lado esquerdo. O Doug, que é o ponta direita, jovem jogador, muito bom de bola, o Doug, fez um jogo impressionante, expressivo contra a seleção de Haiti, ou do Haiti, foi um dos melhores em campo. E o grande destaque, né, Yuri, dessa seleção escocesa é de fato o Scott McTominay, jogador que tá no Napoli, foi agora top 20, né, da bola de ouro, temporadas absolutamente incríveis, conquistou o Scudetto como grande destaque.
0: E antes teve no
1: Manchester United.
0: No Manchester United, exatamente.
1: O triturador de talentos do Manchester United, ele triturou também o talento do Scott McTominay, saiu meio chutado de lá e tal, mas acabando com o jogo lá no sul da Itália, em Nápoles, mais precisamente.
0: Exatamente, e tem ainda o Andy Robertson, né, na lateral esquerda. O Robertson, a seleção escocesa tem
1: isso, o Robertson e Maguin, né, a dupla pelo lado esquerdo.
0: Isso.
1: São os dois principais jogadores do time por aquele setor, e o Scott McTominay sendo essa arma. Ele é uma espécie de todo campista, né? Em determinados momentos ele começa as jogadas, mas a grande arma do McTominay é atacar o espaço, né? E ele chega na área, assim, com muita facilidade. É um jogador de 1,90m de altura, ou seja, na bola aérea é uma arma. total nesses cruzamentos.

0: dentro da grande
1: área. Isso é um perigo para a seleção brasileira, porque, como o próprio Carlo Ancelotti falou, a Escócia gosta muito da primeira organização das duas linhas de quatro. E ofensivamente, quais são as armas deles? Bola longa, cruzamentos. Eu ainda não consegui sentir muita firmeza na defesa do Brasil. Nem contra o Haiti. Contra o Haiti a gente passou alguns momentos de sufoco. Não de sufoco, de pressão do Haiti empurrar o Brasil contra o seu campo. Mas algumas escapadas pontuais, algumas jogadas pontuais que foram construídas dentro do campo do Brasil.
0: Eu tava analisando aqui a troca da escalação da Escócia, né? Entre a primeira e a segunda partida. Na segunda ele vai com o Tierney pelo lado esquerdo, fazendo uma dobra de laterais com o Robertson, né? Os dois são laterais pelo lado esquerdo.
1: E aí o Tierney lesiona, né?
0: E o Tierney acaba tendo um problema físico, né? E aí ele jogou o Meguin pro lado direito nesse jogo e não utilizou o Doak, que é um ótimo ponta direita, mas é um garoto ainda, né? Menos de 23 anos de idade. E aí o McTominay e o Tee Adams por dentro. Tee Adams é o centroavante da seleção da Escócia, tem 1,74m, 1,75m, né? Mas é um jogador muito forte, lembra um pouco o Hendrick em biotipo, né? Jogador baixinho, mas muito parrudo, brigador ali entre os zagueiros, costuma abrir muito espaço pro McTominay. 1,93m. É um time absolutamente alto da Escócia, né? A altura média da Escócia é 1,85m, mas tem o Hendrick, zagueiro, 1,95m. Goleiro Gunter, 1,96m, é o mais alto do time. McTominay, 1,93m. É um time muito alto, né? O Patterson, que jogou no lugar do Rick, esse terceiro zagueiro pela direita, 1,90m também. Então é uma bola parada perigosa acima de tudo do time escocês.
1: O Brasil já enfrentou adversários até com uma estatura média um pouco maior, se não me engano a Sérvia tinha uma estatura média perto de 1,90m na Copa de 18, se não me engano.
0: A Noruega tem 1,88m nessa Copa de 2026, né? É o time mais alto em média do Mundial.
1: E acho que isso vai contar a favor deles contra a França. Eu acho que a Noruega. O professor Haaland dizendo, não, que acho que a França vai ganhar e vai ser campeã. Isso aí lá na minha terra se chama migué.
0: Joga pro outro lado, né? Bom, Yuri Queiroga, ó, amanhã, transmissão Band News FM, cobertura completa desde as primeiras horas do dia, né? A partir das 5 da manhã no horário de Brasília. Os ouvintes de toda a rede com a Stephanie Toso, aqui em São Paulo com o Expresso São Paulo, já vão ficar com os primeiros destaques de Brasil
1: e Fábio França a partir de 6 da manhã.
0: Seis da manhã também.
1: Para São Paulo e a partir das 7 para toda a rede Band News FM.
0: Já aí rodando toda a nossa equipe, André Coutinho, Maurício Ferreira, Bernardo Ramos, Marcelo Duó, e aí segue durante todo o dia.
1: Exatamente.
0: Cobertura completa, mas a transmissão a partir de 5 da tarde.
1: 5 da tarde abre a transmissão, depois do Entre Nós com a Adriana Araújo, depois da parte nacional do Entre Nós, a gente já vai às 5 da tarde, juntando toda a rede para ter a transmissão de Brasil e Escócia, 7 da noite. A bola rola e você confere. A equipe é Fábio França na apresentação, Marcelo Duó na narração, Bernardo Ramos e Cicinho nos comentários, além do André Coutinho, que também tá acompanhando tudo lá em Miami, com as reportagens de Aline Fanelli e Maurício Ferreira e Bruno Camarão na apresentação e no plantão. E aí, terminando o jogo, toda a repercussão, entrevista coletiva, a zona mista, todos os jogadores falando por lá, e a gente vai até o arroz secar. E depois é que a gente vai para México e República Tcheca, República Tcheca e México. Às 10 horas da noite esse jogo vai ser, deixa eu só confirmar, vai ser no...
0: República Tcheca e México é no Azteca.
1: No Azteca, exatamente, isso. Estádio Azteca. O outro jogo é que é em Monterrey, entre África do Sul e Coreia do Sul, esse vai ser em Monterrey, mas República Tcheca e México vai ser no Azteca, na cidade do México.
0: Ô Yuri Queiroga, eu prometi aqui, acabei de lembrar que a gente ia passar a situação do grupo da seleção brasileira, né?
1: Sim.
0: E as condições de classificação.
1: Grupo do Brasil.
0: Vamos começar a dívida, vamos lá.
1: Vamos lá, grupo C, Brasil é o primeiro colocado com 4 pontos.
0: Mais 3 gols
1: de saldo. E Marrocos tem 1 gol de saldo, os mesmos 4 pontos.
0: Isso.
1: O Haiti tem a Escócia tem 3 pontos, tá em terceiro. E o Haiti tá zerado, o Haiti tá fora.
0: Tá eliminado.
1: Então a situação é essa. Brasil e Escócia, Marrocos e Haiti.
0: É.
1: Para o Brasil passar em primeiro lugar...
0: O primeiro cenário é matemática simples, né? Tem que somar mais pontos que Marrocos. Então,
1: exatamente.
0: O Brasil...
1: Mas os dois vencendo.
0: É.
1: Vamos considerar que os dois vençam. A seleção de Marrocos não poderia fazer uma diferença superior a 3 gols, um saldo de 3 gols, além do que o Brasil fizer. Por exemplo, se o Brasil ganhar de 1-0 da Escócia, Marrocos não pode ganhar por 4-0 ou mais.
0: Isso.
1: Se o Brasil ganhar por 2 gols de diferença da seleção da Escócia, Marrocos não pode ganhar por 5 ou mais gols de diferença do Haiti. Se os dois empatarem, aí o Brasil passa em primeiro lugar por causa do saldo. Isso. Em caso de derrota dos dois, a Escócia passa em primeiro lugar e o Brasil fica em segundo, com o Marrocos em terceiro, também dependendo muito do saldo, né? Mas a Escócia prioritariamente, se vencer e Marrocos não ganhar do Haiti, existe também um cenário em que o Brasil passa em terceiro lugar.
0: Isso, perdendo, né?
1: Perdendo pra Escócia.
0: Pra Escócia. E o Marrocos não perdendo pro Haiti.
1: Exatamente.
0: Marrocos empatando ou vencendo
1: o Haiti. Marrocos empatando ou vencendo, porque a Escócia ultrapassaria o Brasil passaria como terceiro colocado. E aí, se isso acontecer, dependendo da configuração dos resultados seguintes, o Brasil poderia já pegar a Alemanha na segunda fase.
0: Pegaria o líder entre três grupos, né? O grupo da França, o grupo da Alemanha e o grupo do México.
1: Ou seja, pode pegar ou França ou a Alemanha
0: ou
1: já,
0: México.
1: Já de cara.
0: Nem ouvi o México, né? Os outros dois assustam tanto.
1: Não, mas o México
0: ou a Coreia do Sul.
1: Né? O México pode assustar por ser o time da casa.
0: Vai jogar no Azteca.
1: Jogar no Azteca. Então tem a força do estádio, a força da torcida. Sim. Mas... assim,
0: time por time,
1: seria o cenário menos desastroso. Agora, primeiro, desastroso seria acontecer isso aqui. A gente tá fazendo aqui uma proposição de um cenário apocalíptico, praticamente, da seleção brasileira. Seria uma derrota para a Escócia e Marrocos empatar ou ganhar do Haiti, o que é muito factível.
0: Sim.
1: Então, mas isso acontecendo, entre os adversários pode pintar uma Alemanha ou uma França ou uma Noruega.
0: E tem um último cenário bem provável, né? Que é do empate no saldo e Marrocos ultrapassando o Brasil em gols. Então, por exemplo, se o Brasil vence a seleção da Escócia por 1-0 e Marrocos faz 5 gols, 5-2, 6-3, 7-4, aí Marrocos empataria com o Brasil em saldo e ultrapassaria o número de gols marcados. Então essa é uma outra hipótese, onde Marrocos não faz, como você disse, né, 4 ou mais. Em diferença do que o Brasil em saldo, mas ultrapassaria em gols. Mas aí tem que ser isso, né? 5 gols.
1: Teria que tomar um gol do Haiti.
0: Teria que tomar isso. 2 gols, né? Porque o 4-2.
1: 1-0 pra. Mas aí também tem o e se empatarem nos critérios aqui de. Nos critérios técnicos, vai pros disciplinares. E aí a gente tem que ver quem tem menos cartões, quem tem mais cartões.
0: Mas aí seria inviável, né, pra Marrocos empatar com o Brasil no número de gols sem tirar o saldo, né? Porque o primeiro possível seria esse.
1: Não, é sim. 1-0 pra o Brasil, 3-0 pra Marrocos. Fica todo mundo com 5 gols marcados e 1 sofrido.
0: Verdade, o Brasil vai pra 5-1. E aí empata no saldo, né?
1: Também. Exatamente, empata no saldo, empata no número de gols marcados.
0: Critérios disciplinares.
1: Então vai pros disciplinares,
0: sendo cartões
1: vermelhos e cartões amarelos.
0: O Brasil tem 3 cartões amarelos.
1: Exatamente.
0: Seleção então, de Marrocos tem
1: resumo da história. O Brasil tem?
0: O Brasil tem 3 cartões amarelos e a seleção de Marrocos tem 1.
1: Por isso o Marrocos fica na frente.
0: Mas depende de quantos amarelos vai ser.
1: Se o Marrocos amanhã tomar 4 cartões amarelos e o Brasil nenhum, já muda tudo, né?
0: Se o Wilton Pereira Sampaio apitar o jogo de Marrocos, dá pra sonhar. Mas impressionante como a gente tem poucos cartões nessa Copa, né?
1: Sim, sim.
0: Eu me lembro de poucos jogos que tiveram. O jogo da Argentina teve 4, assim, mas mais de 4. É uma absoluta realidade, se é que a gente já teve. Não,
1: depois da gente ter tido 3 expulsões logo na primeira partida, talvez o pessoal disse: ei.
0: Calma aí, ó.
1: Calma lá.
0: Vamos dar uma de Wilton Pereira Sampaio.
1: Calma.
0: Ô, Yuri, 10h58. 10h50. Calma. 10h50. Passo pras notícias da sua cidade, da sua região, já a gente volta.
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3: O segundo dia do Energy Summit traz ao público temas como a descarbonização, tecnologia nuclear, fontes de energia renováveis e até a energia na exploração humana do espaço. A programação desta quarta-feira conta com a participação de pesquisadores, executivos de empresas e autoridades nacionais e internacionais. Ao longo do dia, especialistas vão discutir como a inovação tecnológica pode acelerar a transição energética global e contribuir para a construção de um futuro mais sustentável. Realizado em parceria com o MIT, o Energy Summit promove o intercâmbio de conhecimento entre academia, mercado e setor público, consolidando o Rio de Janeiro como um dos principais polos de debate sobre energia e sustentabilidade.
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1: Renda recorde nos domicílios brasileiros. Segundo pesquisadores da Fundação Getúlio Vargas, entre 2021 e 2025, o Brasil teve uma recuperação recorde da renda domiciliar per capita, que alcançou R$ 2.264. Enquanto a taxa de pobreza recuou de 39,1% para 25,1% da população. Já a extrema pobreza caiu de 12% para 4%. Contudo, o crescimento da renda ainda não foi suficiente para reduzir de forma mais ampla as desigualdades regionais. Norte e Nordeste ainda tem 38% e 42% de suas populações abaixo da linha de pobreza. Em resumo, o Brasil melhorou seus indicadores recentes e precisa fazer ainda mais contra a desigualdade regional. É isso, um abraço e até a próxima.
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2: Olá, boa noite. 10 horas e 57 minutos. Uma mulher é presa nesta terça-feira tentando entrar no presídio Inspetor José Antônio da Costa Barros, no complexo de Jericinó, em Bangu, na Zona Oeste, com cocaína. Ela foi flagrada com entorpecente durante o procedimento de revista na entrada da unidade. De acordo com a Polícia Penal, os agentes identificaram 580 gramas da droga na região pélvica da presa. A mulher, que não teve a identidade divulgada, foi autuada em flagrante por tráfico de drogas.

0: Uma operação da Polícia Militar mobiliza equipes em comunidades da zona sudoeste do Rio de Janeiro nesta terça-feira com o objetivo de combater a atuação de organizações criminosas. Na Muzema, policiais localizaram um desmanche clandestino com peças de diversos veículos roubados. No local, uma motocicleta foi recuperada. Houve ainda apreensão de drogas. Já na Gardenia Azul, equipes do Batalhão de Ações com Cães encontraram uma grande quantidade de material ilícito escondida entre as paredes de duas residências. A localização foi feita com o auxílio de cães farejadores. Agora 10 horas e 58 minutos.
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3: Mudanças importantes para a Fórmula 1 em 2027. A FIA anunciou nesta terça-feira a mudança da relação entre motor a combustão. Vai ser agora 42% elétrico e 58% térmico. Deixa de ser a partir de 2027 a divisão 50-50, que está em vigor em 2026. Então vai passar a ser 58-42. E agora serão 4 dias de testes de pré-temporada, mais do que o que a gente teve em 2026. O Grande Prêmio da Áustria será a próxima etapa do Mundial de Fórmula 1. Domingo, a partir das 9h20 da manhã. Narração de Odinei Edson com Reginaldo Leme, Alessandra Alves, Luiz Fernando Ramos. Eu estarei nessa transmissão no domingo, a partir de 9h20, largada às 10 horas. Previsão de ser a corrida mais quente do ano lá em Spielberg, na Áustria.
4: 11 em ponto.
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4: 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Yuri, 11h02, estão atrasados, hein? Mas dá tempo de registrar a participação de um dos nossos ouvintes. Domingo Sávio e Baião.
3: Ó, antes disso, ó, o Santuário Cristo Redentor, a gente vai ter essa imagem certamente circulando a internet, o Santuário Cristo Redentor no Rio de Janeiro. Publicou imagens da estátua do Cristo Redentor pintada, iluminada de verde e amarelo. Imagens lindíssimas lá no Rio de Janeiro.
4: Maravilhoso. Nosso ouvinte Domingo Sávio Baião escreveu pra cá, né? E ele tem razão, falando que há uma possibilidade, ainda que ela não seja factível assim, né? Dentro das nossas análises futebolísticas, que nem sempre adiantam de muita coisa, ela é matematicamente possível. A Inglaterra perder a segunda posição, até mesmo a segunda posição na última rodada, mas para isso ia ter que ter essa diferença de saldo tirada em relação à seleção de Gana.
3: O que significaria Panamá meter 3-0 na Inglaterra, que talvez seria a maior zebra da história das Copas do Mundo.
4: Provavelmente seria.
3: Maior do que a Inglaterra perder para os Estados Unidos em 50, aqui no Brasil. E a Croácia ganhar de Gana por 1-0, né?
4: 1-0.
3: Necessariamente por 1-0.
4: É, porque nesse caso, né, a questão do saldo de gols ficaria favorável também. Sim. A seleção de Gana.
3: Domingo Sávio Baião, a gente já registrou aqui em outras jornadas, ele é um cara que sempre foi conhecido lá no rádio de Minas Gerais por ser o comentarista das estatísticas, das probabilidades. Trabalhou por inúmeros anos lá na rádio Itatiaia de Belo Horizonte e ele sempre tratava disso, probabilidades e estatísticas. Então é muito interessante esse ponto que ele levanta aqui.
4: É, há matematicamente ainda essa oportunidade. Quem sabe vai ser legal ver a Alemanha de fora, né? Entre as terceiras colocadas, enfim.
3: A Inglaterra, né?
4: A Inglaterra.
3: A Alemanha, a gente torça pro Brasil amanhã não inventar uma derrota pra Escócia e o Brasil pegar a Alemanha logo de cara na segunda fase.
4: Não, eu torceria pra todos os confrontos envolvendo seleções gigantes logo na primeira fase, exceção o Brasil, é claro, que a gente torce pra que tenha um caminho mais tranquilo.
3: Tirando o Brasil, se tiver como ter um confronto aí.
4: Inglaterra e Portugal, Argentina,
3: essas chances
4: Espanha.
3: São muito pequenas por causa do chaveamento, mas se tiver seleções grandes se encontrando, o quanto arranquei até a espuma aqui do microfone.
4: Então, Argentina e Espanha é palpável, tá? Argentina e Espanha é palpável.
3: Exato, depende muito de como vai terminar o grupo, né? Argentina, os dois passando em primeiro lugar, eles não se encontram.
4: Se o Uruguai vence a seleção da Espanha...
3: Aí a Espanha passando em segundo, né?
4: E aí, isso desde que Cabo Verde também não vença a Arábia Saudita, né? Porque a Espanha passando em terceiro. Mas, por exemplo, se eventualmente Espanha e Uruguai empatam e Cabo Verde vence a seleção da Arábia Saudita, a Espanha passa em segundo.
3: Exato.
4: Vai pegar a Argentina, né? Vai pegar a Argentina já na primeira fase, né? Nem nas oitavas.
3: Exato, exato. Se o Uruguai
4: consegue segurar um empate, um empatezinho.
3: Aí, alerta de resenha, né?
4: Aí, Cabo Verde teria que vencer a Arábia Saudita, né?
3: E Cabo Verde iria enfrentar a Áustria.
4: A Áustria, segunda colocada do grupo da Argentina.
3: Então, olha, eu posso dizer uma coisa? Daria jogo, viu?
4: Eu faria esse negócio. Bora aí, Yuri, 11:05 já, hein?
3: Eu fico até a meia-noite aqui na programação da Band News FM. Hoje a plaquinha foi de 5 minutos de acréscimo, mas Band News na área. Vai voltar quando, meu Deus?
4: Essa conta é muito difícil.
3: Agora é só semana que vem ainda tem...
4: Semana que vem tem jogos, tá?
3: Exatamente, né? Mas a gente... Band News na área, quando não tiver transmissão... Tem Band News na área.
4: Esse horário vai ser sempre futebol, pode prometer.
3: Ou tem jogo ao vivo, isso. Ou tem Band News na área. Isso já é certeza.
4: Combinado. Vamos nessa, hein? A gente volta amanhã. Eu e o Yuri Queiroga na transmissão de República Tcheca e México, a despedida.
3: Com Anderson Gonçalves na narração, Caio Costa e Léo Fontes nos comentários, isso?
4: Perfeitamente. Antes tem o jogo do Brasil, é claro, aqui na Band News FM.
3: O que mais importa.
4: É verdade. Obrigado, gente. Tchau.
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3: 11:08 no horário de Brasília. Boa noite para você que tá sintonizado conosco aqui na Band News FM neste finalzinho de terça-feira, dia 23 de junho de 2026. Eu sou Yuri Queiroga e a partir de agora nós seguimos até a meia-noite com a atualização dos principais assuntos do noticiário.

0: A defesa do ex-presidente Jair Bolsonaro espera o arquivamento do inquérito sobre a arma atribuída a ele. Os detalhes chegam com Augusta Proença.
1: A defesa do ex-presidente Jair Bolsonaro espera que o inquérito que trata da arma encontrada com agente do Gabinete de Segurança Institucional durante uma blitz em Brasília seja arquivado, depois que ele prestou depoimento para a Polícia Civil do Distrito Federal. Para os investigadores, Bolsonaro confirmou que a pistola que estava registrada no nome do ex-presidente e que estava em posse de um dos seguranças era realmente dele. Segundo a defesa, Bolsonaro esclareceu todas as questões apresentadas por escrito pelo ministro do Supremo Tribunal Federal, Alexandre de Moraes, relator do processo. Além disso, tendo em vista que não houve determinação de cancelamento do registro e entrega da arma, a mesma deveria, de fato, estar na casa de Bolsonaro, onde ele cumpre prisão domiciliar humanitária. Os advogados de defesa também reafirmaram que, ao manusear a arma, o presidente constatou a existência de um defeito, razão porque solicitou a um dos seguranças, sargento do Exército com expertise de manutenção daquele modelo, que verificasse qual o problema, e negou que tenha descumprido qualquer determinação legal. Além disso, termina na próxima quinta-feira o prazo da prisão domiciliar temporária concedido ao ex-presidente. Moraes ainda vai decidir se vai ou não estender o benefício, sendo que a decisão deve ser divulgada nos próximos dias.
0: Novos detalhes da operação que apreendeu cocaína em cargas de madeira no Mato Grosso. Detalhes com Ronilma Pinheiro.
2: Novos detalhes da operação Timber Shield indicam que a cocaína apreendida em cargas de madeira em Cáceres, no Mato Grosso, e Corumbá, no Mato Grosso do Sul, neste fim de semana, pode ter sido aplicada em estado líquido e incorporada ao material como uma espécie de selante. A Receita Federal ainda aguarda os resultados dos exames laboratoriais para determinar a quantidade exata da droga. Segundo estimativas iniciais, entre 20 e 50 toneladas de cocaína podem ter sido transportadas, o que pode transformar a ocorrência em uma das maiores apreensões da história do país.
0: Três pessoas morrem e duas ficam feridas após um homem atacar várias vítimas com uma faca em Minas Gerais. Quem traz as informações é a Gabriela Oliveira.
3: A Prefeitura de Visconde do Rio Branco, na Zona da Mata, lamenta a tragédia registrada nesta terça-feira, quando 5 pessoas morreram e uma ficou ferida após um ataque na cidade. Segundo a polícia, um homem de 31 anos em uma motocicleta teria atacado pessoas com uma faca em diferentes pontos do município. Entre as vítimas está a companheira dele, caso tratado como feminicídio. O suspeito foi contido por populares, socorrido pela Polícia Militar e encaminhado ao hospital. A Polícia Civil investiga o caso e apura a motivação do crime.
0: O Senado dos Estados Unidos aprova uma resolução que impede o presidente Donald Trump de realizar novos ataques ao Irã sem a autorização do Congresso, em um raro revés para o presidente. 4 senadores republicanos votaram contra Trump. A medida já havia sido aprovada pela Câmara no início do mês. É a primeira vez desde 1973 que o Congresso americano aprova uma medida para obrigar um presidente a encerrar um conflito militar. A Casa Branca deve recorrer à justiça para derrubar o texto. O Mundial de Fórmula 1 será retomado no fim de semana na Áustria. Detalhes com Humberto Ferretti.
4: O brasileiro Gabriel Bortoleto ficará fora do primeiro treino livre para o Grande Prêmio da Áustria de Fórmula 1 na sexta-feira. A decisão, porém, não está ligada a nenhum problema no desempenho dele ou no carro. Pelo regulamento da categoria, os pilotos precisam 2 vezes por ano ceder o carro para que novatos possam participar dos treinos livres. O que não ocorreu com Bortoleto em 2025, porque era a primeira temporada dele. O brasileiro será substituído por Paul Aron, da Estônia, atualmente reserva da equipe Alpine. 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
5: A quarta-feira começa com a atuação de uma massa de ar polar intensa que mantém a sensação de frio em grande parte do centro-sul do país e que favorece a formação de geadas amplas no Rio Grande do Sul, em Santa Catarina e no sul do Paraná. E não se descarta a ocorrência de chuva congelada e temperaturas negativas, principalmente nas áreas mais serranas da região. Enquanto no Sudeste, a chuva atua desde cedo em São Paulo, no Triângulo Mineiro, no sul de Minas Gerais e no sul do Rio de Janeiro. E o ar polar também mantém a sensação de frio em grande parte da região. Enquanto no Centro-Oeste, a chuva continua em Mato Grosso do Sul, no sul de Mato Grosso e em Goiás. Nas demais áreas, o tempo permanece mais firme. E no Nordeste, a chuva continua concentrada entre Sergipe e o Rio Grande do Norte. Enquanto no interior da região, o tempo permanece quente e seco. E no norte do país, as pancadas de chuva ocorrem em Amazonas, Acre, Rondônia, Roraima, Amapá e no interior do Pará. Jade Ramos, da Clima Tempo.
0: Sobre esse assunto, ainda falando sobre a previsão do tempo, a gente teve, aí tem, na verdade, nas próximas horas, alerta de muita chuva em alguns pontos do litoral do Sudeste. Nesta terça-feira, muita chuva atingiu a cidade de São Paulo desde o início da tarde. E era chuva persistente, chuva de intensidade moderada a forte e, pior que isso, persistente, causando transtornos, causando alguns pontos, né, de alagamento. Inclusive, tem ouvintes aqui no nosso WhatsApp, ouvintes de São Paulo, no 11999-592-100, 11999-592-100, reportando problemas na Marginal Tietê, uma das vias mais importantes da cidade de São Paulo, com carros, inclusive, desligados, né? Não conseguindo parar, em ouvintes aqui falando, em 40 minutos, sem sair do lugar. Mas ainda a gente está tentando confirmar se há alagamentos ali em trechos da Marginal Tietê. Teve problemas também no Rodoanel, que é uma importante via de circulação da região metropolitana de São Paulo e que conecta com as principais rodovias de saída e entrada à cidade de São Paulo. A BR-116, que em São Paulo tem o trecho, tem duas denominações, via Dutra, indo para o Rio de Janeiro, Regis Bittencourt indo para Curitiba. As rodovias que vão ao interior, que são as rodovias Anhanguera e Bandeirantes, que ligam São Paulo a Campinas, por exemplo, as rodovias Castelo Branco e Raposo Tavares, que ligam ao oeste do estado. Então, essas passa tudo por ali. Também as rodovias Anchieta, Padre Anchieta e também Imigrantes, que levam ao litoral de São Paulo. Então, o Rodoanel passa por todas essas rodovias. Teve muitos problemas durante o dia com engarrafamentos e com baixa visibilidade por causa da chuva.

0: Agora são 11 horas e 17 minutos pelo horário de Brasília. 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

0: férias de meio de ano chegando e a criançada, os adolescentes e os pais também naquela expectativa para mudar a rotina, pegar a estrada, arrumar as malas e planejar esse momento em família, que é muito bacana. E é sobre isso que a gente vai falar hoje no programa Seus Filhos, especial de férias. Viagens com crianças, aquelas que precisam de um cuidado especial com os detalhes, viagens com adolescentes e também as férias de quem não vai viajar, quem vai ficar em casa com a criançada, com os adolescentes. Dá para ter uma programação muito legal sem embarcar para um outro lugar. Então embarca com a gente aqui no programa Seus Filhos. Você pode acompanhar no Dial, mas também o nosso canal no YouTube. Você pode nos ver, além de ouvir, como sempre, aqui na Band News FM. Eu, Thaís Dias, fico na sua companhia. E nesse programa, viajando com a gente sempre, Roseli Saião. Tudo bem, Roseli?
1: Ah, adoro essas viagens que a gente faz, Thaís.
0: E seguimos juntas por aqui com a mãe da Valen, do Joca e do Dudu, a influenciadora, criadora do perfil Mala de Mãe, Camila Amaral. Camila, obrigado pela sua participação conosco.
2: Olá, muito obrigada a vocês. Estou muito feliz de conversar com vocês hoje.
0: Quando a gente fala de viagem com criança, os detalhes são fundamentais, né? Porque a gente está falando aí de coisas muito específicas, por exemplo, documentação, as necessidades especiais de cada uma dessas crianças que vão embarcar nessa viagem. Fala um pouquinho pra gente sobre o que a gente precisa ter em mente na hora que decide viajar com a criançada.
2: Com certeza, eu sempre brinco, né? O perrengue, ele vai fazer parte da viagem com as crianças e o que vai mudar tudo é como a gente encara. O que a gente pode fazer para amenizar um pouco isso é se programar, se organizar de forma adequada para minimizar o susto ali na hora da viagem. Então, acho que a gente entra um pouco nessa questão da documentação que você falou, principalmente em viagens internacionais. A questão do visto, validade do passaporte. Já cansei de receber história de famílias que no aeroporto percebeu, ou uma semana antes, ali na véspera da viagem, que o passaporte não era mais válido. E aí fica aquela correria que atrapalha todo o planejamento de uma viagem, né? Olhando um pouco também para a parte mais simples, então, é uma viagem de carro. O que a gente pode fazer para amenizar um pouquinho, né, o tempo de estrada? Ainda mais se você tiver mais de um filho, sabendo que vai existir aquele conflito entre eles. Então, o que dá para a gente levar dentro do carro? O que a gente pode precisar dentro do carro sem ter que parar, pegar na mala, caçar? Outra coisa que eu sempre falo, uma mala bem organizada, né? Sem aquela história do preciso levar o mundo para viagem, que daí a gente acaba se embananando com a quantidade de coisas que a gente tem de forma desnecessária. Então, acho que é basicamente isso, é a organização, né? Então, escolher o destino, tá todo mundo animado para aquela viagem? Então, agora vamos ver o que a gente efetivamente vai precisar, o que os meus filhos gostam, como eles se acalmam, como eles se divertem. E aí, de fato, aprofundar esse pré-viagem, eu acho tão importante quanto a viagem em si.
0: E é sobre isso que eu queria falar com a Roseli agora, né, Roseli? Porque quando a gente fala de viagem com crianças, às vezes ou elas ficam muito empolgadas ou elas ficam preocupadas mesmo, né? Meu filho, por exemplo, ele fica, mas a gente vai pra onde? Mas esse lugar eu vou poder mergulhar? Mas eu tenho que levar tudo? Ele é muito preocupado com tudo. Nessa hora de envolver a criança no planejamento, isso é fundamental, né?
1: Sim, é importante, principalmente para crianças, Thaís, a partir dos 6, 7 anos. Antes dos 6 anos, é mais difícil fazer isso, porque a criança fica muito na expectativa e ela não tem a noção de tempo ainda, né? Ou seja, se a gente disser para a criança, olha, daqui 4 dias nós vamos viajar, ela vai toda hora perguntar, mas já foram 4 dias? Nós vamos viajar hoje? Ou se não é hoje, é amanhã? Então, a gente precisa ir levando de acordo com a idade dos filhos. E é importante a gente não permitir que eles fiquem ansiosos em demasia, de modo a atrapalhar o momento de sair de casa e ir para a viagem.
0: Agora, Roseli, eu volto com você aqui, porque criança, viagem. Acho que viagem, de uma maneira geral, a gente tem que ir com a guarda um pouco mais baixa, né? Porque imprevistos acontecem. Como disse agora há pouco a Camila, olha, às vezes chega na hora e vê que teve um problema com o passaporte, com uma documentação. Se a gente já vai tenso, parece que isso contamina a viagem, né?
1: Verdade. E além disso, né, tem uma coisa importante em relação às crianças. A criança em casa se sente absolutamente à vontade, porque a casa para a criança traz uma infraestrutura emocional para ela. É a fortaleza dela, né? Nós adultos sabemos sair da nossa intimidade, ir para um local público e sabemos que as regras mudam, que a gente precisa se comportar de modo diferente. Criança não sabe disso. Além dela não saber disso, ela pode ficar um pouco emocionalmente não é muito equilibrada pela mudança, né, do espaço, dela não ter mais aquela confiança no lugar em que ela está. Então é preciso ir com paciência e não ficar em cima das crianças com regras em demasia. Vamos lembrar, né? Férias é sair da rotina, viajando ou não.
0: Camila, quando a gente está falando de planejamento dessa viagem, eu queria que você viesse para essa conversa para falar para a gente da escolha de um roteiro, porque muitas vezes a gente vai numa empolgação muito grande, né? Ai, mas eu quero ir para um lugar de neve. E aí nunca foi para um lugar de neve, pega um lugar com frio extremo e a família não está adaptada. É importante conversar com outras pessoas. Como é que a gente faz uma seleção de um roteiro bacana?
2: Eu viajo com os meus filhos desde que eles têm 4 meses de idade. Então, eu passei por fases diferentes. Eles lidam com a viagem de formas diferentes em vários momentos. Mas uma coisa que é um fato é: mais importante do que o destino é como está o seu estado de espírito. E é seu, não é o da criança. É o do pai, o da mãe, é do adulto responsável que tá lá, porque de fato a gente vai conduzindo. Então, até no frio extremo, né, seguindo o exemplo que você deu, a gente fez recentemente, faz uns 2 anos, na verdade, que a gente foi pra Lapônia. E a gente claramente já sabia que a gente ia pegar muito frio, que ia ser uma viagem, que a gente tinha que estar preparada para aquilo. Mas a gente pegou a tempestade de neve mais forte dos últimos 100 anos na Finlândia e bateu sensação térmica de menos 140 e tantos graus. Então era uma coisa que ninguém estava preparado, nem de fato quem morava lá. E aí, em vários momentos, as crianças do lado de fora brincando, achando tudo aquilo muito mágico, mas eles não davam conta, assim, de verdade. E aí a gente inventou brincadeiras. Então entendemos que, podemos ficar 10 minutos fora que eles dão conta. Depois, vamos correr pra dentro e tomar um chocolate quente. Putz, eu daria chocolate quente 5 vezes por dia pros meus filhos em casa? Não daria. Mas naquele momento, virou uma memória afetiva tão grande. E aí, eu acho que a gente junta tudo isso, né? Muito mais do que sobre o destino, é o seu estado de espírito, as escolhas que você faz, daquilo que você está valorizando. Então, eu sempre brinco, a viagem para mim é o meu potinho de memórias afetivas. Então, é isso que eu vou priorizar ali. O resto de alimentação, de regras, horário, educação super rígida, isso vai ficar pro resto do ano inteiro. Mas durante a viagem, essa flexibilidade é muito importante.
0: E Roseli, é importante exatamente esse ponto, né? Quando a gente está falando de viagem, a gente falou da comida, não, mas tem que manter a rotina de casa, o horário de casa. Se é uma viagem com filhos, a gente precisa também flexibilizar esse momento, como você disse ali, pensar que férias são férias. Como é que você daria de dica aí para esses pais para organizarem mentalmente mesmo? Olha, a gente está viajando e agora tá tudo bem, tá tranquilo, nesse momento dá para flexibilizar.
1: É importante, né, que a família entenda que durante o período escolar, a família tem um tipo de vida com um tipo de horário, né? Acorda certa hora, se arruma com determinada roupa, leva as crianças, vai buscar as crianças, tem que almoçar tal horário e assim vai. Nas férias, mesmo em casa e principalmente viajando, é preciso entender que tudo muda, principalmente o horário, o tipo de alimentação, como a Camila disse, muda em função do contexto. Então, dependendo do local em que a família está no momento da viagem, precisa se adaptar ao local em que está, né? Pode ser, por exemplo, na casa de parentes, aí vai se adaptar aos costumes dos parentes. Pode ser num outro país que tem outro horário, outros costumes alimentares, aí é se adaptar a isso também. Enfim, é viajar da cabeça aos pés, se jogar na viagem, acompanhando o ritmo da própria viagem.
0: Roseli, é importante a gente falar desse ponto, né? Porque a Camila falou, e falou muito bem, que viagens são potinhos de memórias. A gente vai guardando ali. Inclusive, acho que os perrengues normalmente são as melhores histórias das viagens, né? Que a gente vai guardando ali. Olha, mas aconteceu isso. E aí todo mundo lembra, ri, se diverte, volta para aquele momento. Mas quando a gente fala de viagem em família, a gente precisa pensar no todo. Vai ter um momento do passeio para os pais, para os adultos. E aí as crianças precisam entender que pode ser um passeio que eles não curtam tanto, mas vai ter um momento da criançada, planejar para todo mundo se divertir nessa viagem?
1: Olha, todo mundo precisa se divertir. Às vezes em grupo. É possível, né, divertir-se em grupo com a família. Mesmo que os filhos tenham idades muito diferentes. É preciso considerar, então, um passeio que todos possam aproveitar e cada um vai ter um olhar bem diferente. Então, é importante, sim, que os pais têm o seu horário. Em casa é assim, não é? Tem um determinado momento que as crianças vão para a cama, se recolhem, e aí é a hora dos pais estarem a sós para conversarem, para namorarem um pouco. Então é preciso planejar também esse horário dos pais, ou da mãe, ou do pai, quem estiver aí responsável, né, pelas crianças durante a viagem, porque eles também merecem um período mais curto que o das crianças, mas de férias também.
0: A gente vai voltar já com a Roseli, com a dica dela para viagem com crianças, mas antes eu queria perguntar à Camila sobre esse aspecto da cultura, né? Porque muitas vezes há um impacto cultural e quando a gente fala de crianças, não tem muitas vezes a maturidade para entender. Aí pode acontecer uma saia justa ou uma dificuldade mesmo de adaptação. Nessa hora, o que que você pode contar para a gente, né? O que que você traria de conselho para as outras famílias?
2: Olha, eu vou dizer que essa é a parte que eu mais amo das viagens, tá? As minhas viagens preferidas foram as mais diferentes, justamente por isso. Eu sempre falo, uma criança que cresce acostumada a ver uma cultura diferente, pessoas diferentes, religiões diferentes, ela nunca vai ser uma pessoa preconceituosa. Então eu amo isso, eu amo quando eles questionam, eu amo quando eles não entendem. E eu acho que a saia justa, ela tá muito mais no adulto, né? Da expectativa que a gente tem em relação aos outros, do que na criança. A criança é um olhar puro, eles não estão falando aquilo por mal, perguntando aquilo por mal. Então eu não costumo me sentir numa saia justa, eu explico. Tem coisas que a gente não pergunta tão alto, tem coisas que a gente não fala, que você pode chamar a mamãe para um cantinho e perguntar suas dúvidas, até antecipar a criança, né? O que que é que a gente vai ver diferente nessa viagem? Como as pessoas se comportam diferente? Essa questão da comida e de experimentar tudo isso. Eu acho muito legal. No fim, tudo é aprendizado, né? Até essa parte da flexibilidade que a gente falou. Saber sair da rotina é muito importante. Tem muito adulto que até hoje não dá conta da flexibilidade e de lidar com leveza, com as mudanças e tudo. E a cultura entra muito forte nessa parte. É aprendizado atrás de aprendizado. E ainda que não seja uma memória consciente, é algo que fica dentro deles, assim, sabe? É uma construção do ser humano para um adulto sem preconceito, com a cabeça mais aberta, entendendo as possibilidades que existem no mundo, muito, muito além do que a gente está acostumado a viver e ver, né?
0: Camila trazendo pra gente essa percepção de quem viaja muito, viaja com os filhos, mas eu queria uma dica da Roseli, ela sempre traz no nosso programa, né, aquela dica, aquela orientação para os nossos ouvintes. Roseli, qual é a dica que você preparou, hein?
1: Olha, eu trouxe uma dica bem legal que vai muito no que a Camila estava falando, né, a vivência cultural é viver com o diferente, aprender que o diferente não é superior nem inferior, é diferente. Isso é fundamental para diminuir os preconceitos em relação a qualquer coisa. Então eu trouxe um site que vai falar muito de viagens com crianças e inclusive com bebês. 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E olha, é para explorar todo o site.
0: 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A gente volta já já com o programa Seus Filhos. Vamos virar o nosso foco também para viagens com adolescentes. Tem gente que diz que é muito difícil. Será? Eu acho que não, hein? Fica por aí, Roseli Sayão, eu, Thaís Dias e Camila Amaral, do perfil Mala de Mãe. Voltamos para essa conversa com você. Até já.
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5: O nosso ouvinte Carlos Alberto, de Campinas, escreve contando que tem uma calopsita e gostaria de saber se ela realmente precisa tomar sol ou se a luz da janela já é suficiente. Carlos, super legal tua pergunta, viu? Adoro, porque pode ser a pergunta de muitas pessoas. A luz que atravessa o vidro da janela, ela não substitui totalmente a exposição direta ao sol. Os vidros, eles filtram boa parte da radiação ultravioleta, que participa de processos fisiológicos super importantes das aves. A exposição controlada, isso é super importante, controlada, ajuda na síntese de vitamina D, fundamental para a saúde óssea, além de contribuir para o bem-estar geral e para o comportamento natural das aves. Elas adoram. Mas o que você precisa ter cuidado aqui? Nunca deixe a ave exposta ao sol forte do meio-dia ou até um pouco antes. O ideal é oferecer períodos curtos de sol pela manhã ou no final da tarde, sempre com acesso à sombra se ela quiser. Então tem a exposição ao sol, mas se ela não quiser, ela pode fugir e ir para um lugar de sombra. Uma ave que recebe luz natural adequada costuma apresentar uma melhor qualidade de plumagem, mais disposição e um comportamento muito mais equilibrado.
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0: 11:36 no horário de Brasília. O Conselho Nacional de Justiça adia o julgamento sobre as regras de punição a ministros. Detalhes chegando com Márcio Rocha.
1: O Conselho Nacional de Justiça vai continuar o julgamento que trata da aposentadoria

0: Receita Federal libera a consulta ao segundo lote de restituição do imposto de renda. Quem traz as informações é a Isadora Simões.
1: Já está liberada a consulta ao segundo lote de restituição do imposto de renda. Os valores podem ser conferidos pelo site ou aplicativo oficial da Receita. O lote soma 16 bilhões de reais e contempla 9 milhões e 500 mil contribuintes, com pagamento previsto para o dia 30 de junho. Com este lote, a Receita deve cumprir cerca de 80% das restituições previstas para 2026. O crédito será depositado diretamente na conta informada pelo contribuinte na declaração.
0: A Polícia Federal e a Controladoria Geral da União investigam fraudes em licitações e desvio de recursos federais para a compra de alimentos em municípios no Ceará. Fala Melina Melo.
2: A Operação Despensa Vazia, realizada pela Polícia Federal e pela Controladoria Geral da União, nesta terça-feira, investiga suspeitas de fraudes em licitações e desvios de recursos federais destinados à compra de alimentos para secretarias municipais no Ceará. A ação cumpre 7 mandados de busca e apreensão em Fortim, Aracati e Beberibe, no litoral cearense. A investigação apura a atuação de uma empresa suspeita de participar de contratos públicos sem possuir estrutura compatível para executar os serviços, além de possíveis irregularidades na aplicação de recursos da União.
0: O presidente da FIFA, Gianni Infantino, afirma que o presidente dos Estados Unidos, Donald Trump, estará na final da Copa do Mundo. Os dois entregarão juntos o troféu ao vencedor do campeonato. A final está marcada para 19 de julho no MetLife Stadium em Nova Jersey.
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O principal índice da Bolsa de Valores de São Paulo, após um dia em que houve a condicionante do Banco Central, a manutenção do corte de juros a projeções futuras da inflação, essa ata acaba tendo um impacto também nos indicadores brasileiros. Começando pelo dólar comercial, o dólar teve alta de 0,88%, ficando cotado a R$ 5,19. Já o euro teve uma alta de 0,47%, fechando o dia a R$ 5,90. O Ibovespa, o principal índice da Bolsa de Valores de São Paulo, também teve alta, 0,52%, ficando a 171.258 pontos.

0: Vamos falar agora no programa Seus Filhos Especial de Férias, aquelas férias de meio de ano, aquele respiro para os estudantes, mas também para as famílias. Muitas aproveitam para mudar a rotina, para viajar, para embarcar por aí. E é sobre isso que a gente está falando agora. Conversamos bastante sobre viagens com crianças, trouxemos dicas práticas, né, para embarcar nessa viagem com os filhos. E a gente segue no assunto viagem em família, mas agora com filhos adolescentes. Como encaixar esses adolescentes? Muitas vezes parecem difíceis, mas será que é isso mesmo? A gente vai conversar sobre isso a partir de agora. Eu, Thaís Dias, sigo por aqui. Minha companheira sempre, Roseli Saião, também. E nós recebemos nesse programa especial a influenciadora, criadora do perfil Mala de Mãe, Camila Amaral, que segue conosco por aqui. Roseli, quero começar com você para falar sobre essa ideia, né, de que viajar com adolescente é muito difícil, de que eles complicam, que não gostam de nada, que não querem interagir, mas não é bem assim, né? Se eles estiverem bem engajados, envolvidos nesse projeto da viagem, pode ser uma viagem daquelas inesquecíveis, né?
1: Pode sim, Thaís. É interessante lembrar o período em que esse adolescente foi criança. Será que ele teve o costume de viajar com os pais? Foram viagens, assim, que o motivaram a conhecer coisas, pessoas, alimentação? Ele se divertiu dessa viagem? Foi legal? Então, isso vai ajudar muito na viagem durante o período da adolescência. É preciso lembrar, Thaís, que a adolescência é o tempo do jovem se emancipar da tutela dos pais. Então, engajando no planejamento da viagem, é possível fazer a previsão de um passeio em que ele faz sozinho.

0: ou pelo menos com alguns colegas. É importante que ele tenha condições de exercer essa emancipação que ele começou. Não se for 13 anos, 14 anos, muito no início, e se ele já não tiver feito isso anteriormente, mais perto da família. Mas pode ser bem legal viajar com adolescente, que dá para trocar conversas, dá para dialogar, dá para refletir a respeito do que eles estão conhecendo e que nunca tinham visto antes.
1: E Camila, são olhares tão particulares, né? Quando a gente fala dos adolescentes, eles têm percepções que muitas vezes a gente não tem de determinado momento, de determinada vivência. E isso é muito enriquecedor, né? Os pais precisam também estar abertos, e os pais e os familiares. Muitos deles viajam com os avós, por exemplo, com os tios. E é estar aberto para receber também um pouco desse aprendizado e para ter esse novo olhar, né?
2: Com certeza, assim, eu ainda tô no comecinho, a Valentina vai fazer 12 anos agora, então para mim é uma novidade. Muda muito, eu viajo com ela desde os 4 meses e hoje ela com quase 12 anos. É outra forma de viajar, mas eu acho que essa leveza da gente abrir o espaço para eles, da gente respeitar a visão deles, o que é legal, o que não é.
1: Agora, então, Roseli, essa é uma questão muito importante da gente trazer para essa conversa, que são os amigos, né? Esse círculo dos adolescentes, eles gostam e são muito vinculados a esse grupo a que eles pertencem. Então, sempre que possível, é bacana também um primo que é mais próximo, um colega, embarcar nessa viagem junto, sempre que possível, reforçando aqui, porque nem sempre é o caso e algumas famílias não têm essa possibilidade. Você acha que é uma boa alternativa para engajar todo mundo e a viagem ficar ainda mais bacana?
0: Olha, se houver a possibilidade, é a melhor coisa que os pais podem fazer é levar uma pessoa próxima da idade do filho, né? E próxima de relacionamento também. Porque, olha, eles se divertem mais quando eles estão em mais de um, né? Muito mais, dão menos trabalho, eles encrencam menos com os pais, que daí eles têm a própria vida deles para curtir. Então, vale muito a pena levar uma companhia, também adolescente. É só preciso cuidado com a tutela, né? Quando eles estão juntos, eles mudam o comportamento. Aí a norma do grupo é que vale, não é mais a pessoal. Então, é bem importante tutelar aí os passeios que eles fizerem.
1: Agora, Roseli, eu sigo com você, porque você falou dessa ideia de levar ainda, né, um jovem, um colega, um amigo, mas muitas vezes eles querem viajar sem os pais, viajar sozinhos ou ir para casa de alguns colegas, de alguns parentes, mas que os pais não possam estar ali presentes no dia a dia. Acham que limitam muito, né, essa viagem, vamos deixar assim, deixam muito careta essa viagem. Quando é que eu sei que o meu filho pode viajar sozinho com um amigo, com a namorada, com um namorado? Quando é que a gente tem essa percepção de autorizar ou não?
0: Não é muito fácil para muitos pais, porque a gente começa a observar o filho em casa. Ele tem autonomia para se autocuidar? Ou ele precisa que os pais fiquem falando para ele organizar as roupas, lavar a roupa, se for o caso, colocar para lavar, tomar banho, escovar os dentes? Coisas que aparentemente eles aprenderam na infância, mas na adolescência eles têm interesses bem maiores que esses e esquecem com muita facilidade. Então, assim, se o filho tem autonomia em casa, é possível começar a possibilitar que ele viaje primeiramente, com outra família, com outros adolescentes, viagens curtas, 1 ou 2 dias, final de semana, coisa assim. Eu recebo muitas perguntas, aliás, nós recebemos, né, Thaís? Será que posso deixar viajar no Carnaval, no Réveillon? As primeiras viagens não devem ser essas. Essas devem ser quando ele já tiver comprovado que conquistou autonomia.
1: Agora é importante trazer também, Camila, essa ideia que a gente abordou, mais cedo aqui no nosso programa, a ideia de um planejamento que envolva esse filho. Eu acho que quando o assunto é adolescência, aqueles filhos que já estão, pelo menos ali nessa transição, né, da infância, do fim da infância para a adolescência, ou mesmo jovens, eles precisam ser engajados para poder comprar essa ideia de uma viagem em família, né?
2: Precisam, isso faz toda a diferença. Então, comprar livros sobre o destino, de repente sobre história daquele lugar que você vai, alguma característica. Isso eu sempre fiz. Agora, nessa transição, né, para a caminho da adolescência, os programas, assim, o que que você tem vontade de fazer lá? Eu já comecei aqui no, pesquisando, né, o que que é legal para adolescentes nos lugares que a gente vai passar. E sugerir, pesquisar junto. Ela mesma quis montar um roteiro ali com sugestões dela. E assim, tô prestando atenção, tô interessada, quero saber o que você quer. Eu acho que isso faz muita diferença dela ir, assim, com o espírito de fato, fazer aquela viagem ser legal, sabe? E de coração aberto, assim.
1: Roseli, a gente está falando de viagem de meio de ano e muitas famílias, aquelas que têm a possibilidade, né? A gente precisa reforçar aqui que o Brasil é tão grande e tão desigual na questão financeira, principalmente, aproveitam, né? Principalmente ali no meio da adolescência para o final, para usar esse período para um intercâmbio, por exemplo, em que o filho vai acompanhado de alguns tutores, né? Mas que é uma viagem um pouco mais livre, com a ideia de um aprendizado ou de um conhecimento mais amplo de um país, de uma região. Você acha que também essas férias de meio de ano têm esse foco e uma boa oportunidade nesse sentido?
0: É uma ótima oportunidade, se os pais podem ter condições de arcar com isso. E já começa antes também, né? Muitas crianças, durante esse período, fazem acampamentos. E eles vão sem os pais, vão se encontrar com outras crianças. E já é uma prévia do intercâmbio. Eles já vão entrar em outro tipo de vivência, outras regras. Muitas crianças acompanhando, um número menor de adultos que não são os pais. Tudo isso já prepara, né, para na adolescência ele fazer um intercâmbio. Agora é importantíssimo que ele queira fazer.
1: É, porque tem isso, né? Às vezes a gente quer forçar ali, né? Ai, mas é bacana, é importante pra você, é legal. E a criança, o adolescente já vai ali meio com mal-humorado, não curte essa ideia ou não se sente seguro, né? Porque há essa ideia de segurança também que envolve essa viagem sozinha quando a gente fala de adolescente, de criança. Roseli, eu queria que você trouxesse aqui pra gente a dica. Eu sei que você já falou aí de um site muito bacana pra quem vai viajar com os filhos crianças, mas eu sei que tem também uma dica muito interessante sobre viagens com adolescentes.
0: Isso mesmo, Thaís. E eu vou começar lembrando, né, todos os nossos ouvintes, que eu sou uma fã adorosa de livros infantis e, portanto, de filmes de animação. E eu vou indicar uma animação, exatamente, parece que é para criança, mas é para adolescente. O título da animação é A Família Mitchell e a Revolta das Máquinas. É uma viagem que o pai faz com a filha adolescente, que entrou na faculdade, ela vai ser cineasta. E aí eles enfrentam aí uma revolução em relação às máquinas. Vale muito a pena assistir em família, as crianças vão curtir de um jeito, ou o adolescente de outro jeito.
1: Repete pra gente, Roseli, o nome então.
0: A Família Mitchell e a Revolta das Máquinas.
1: A gente está falando aqui no programa Seus Filhos sobre férias, nessas férias de meio de ano, nosso foco por aqui. Mas já falamos sobre as crianças, falamos também sobre os adolescentes. A pausa é rápida, te convido a participar conosco pelo e-mail seusfilhos@bandnewsfm.com.br, porque daqui a pouquinho a gente vai falar sobre as férias de meio de ano para quem não vai poder viajar. A família vai trabalhar ou não tem condições financeiras também de embarcar numa viagem agora, mas tem programação legal. Férias podem ser inesquecíveis também, sem envolver uma viagem. É sobre isso que a gente vai conversar em instantes. Eu, Thais Dias, Roseli Saião, Camila Amaral, nossa convidada nesse programa de hoje. Não saia daí, a gente está te esperando.
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5: Empreender é um risco, principalmente para quem tem vários planos e não tem um foco definido. Na opinião do empresário Gabriel Corte, dono de uma marca de açaí com 200 lojas pelo país, começar um negócio exige um único plano.
6: Se você quiser empreender, você não pode ter plano B. Você só tem que ter o plano A. Só tem que ter o plano A de fazer o seu negócio dar certo. Por isso, se você tiver plano B, você vai buscar algo mais confortável. 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
12: Onze horas e 54 minutos. A residência do pai do dono do Banco Master é furtada. Detalhes com Matheus Hermógenes.
13: A Polícia Civil de Minas Gerais instaura um inquérito para investigar o furto. A residência de Henrique Vorcaro, pai do banqueiro Daniel Vorcaro, controlador do Banco Master, em um condomínio de luxo de Nova Lima, na Grande BH. Um homem de 41 anos foi preso suspeito de participação no crime, ocorrido na madrugada do último sábado. Segundo a Polícia Militar, a ocorrência foi descoberta após funcionários da residência perceberem marcas de barro em um dos cômodos da casa. O invasor entrou na mansão por uma janela e levou diversos objetos de valor, entre eles joias, cartões bancários, um revólver e um relógio avaliado em cerca de R$1 milhão. Parte dos bens foi recuperada. O suspeito foi encaminhado ao sistema prisional e as investigações continuam para identificar possíveis envolvidos.
12: O suspeito de estuprar e jogar a ex-companheira do Alto da Serra do Rola Moça, em Minas Gerais, é transferido para um presídio. Detalhes com Eliseu Júnior.
14: Preso desde o dia 27 de maio, o homem suspeito de estuprar e jogar a ex-companheira do Alto da Serra do Rola Moça, em Minas Gerais, foi transferido de presídio. Sivanildo Amâncio de Araújo, de 52 anos, deixou a unidade de Várzea da Palma, no norte de Minas, e passou a cumprir prisão preventiva no presídio Inspetor José Martinho Drummond, em Ribeirão das Neves, na região metropolitana de Belo Horizonte. A transferência foi publicada no Diário Oficial do Estado nesta terça-feira.
12: O ex-técnico da seleção brasileira, Carlos Alberto Parreira, apresenta melhor e já respira sem auxílio de aparelhos, mas continua internado sem previsão de alta. Daniel Nascimento.
15: O ex-técnico da seleção brasileira, Carlos Alberto Parreira, apresenta melhora no quadro de saúde, mas segue internado na UTI do Hospital Samaritano, na Barra da Tijuca, zona sudoeste do Rio, sem previsão de alta. De acordo com o boletim médico divulgado nesta terça-feira, Parreira já respira espontaneamente, sem auxílio de aparelhos, e está lúcido, orientado e com uma melhora evolutiva no seu quadro clínico. O ex-treinador está internado desde a semana passada com quadro de inflamação pulmonar. Desde 2023, ele trata um linfoma de Hodgkin, câncer que atinge o sistema linfático.
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0: de ano chegando, a programação já começa a ser feita pelas famílias. Algumas vão viajar com as crianças, outros com os adolescentes, mas também tem aquelas pessoas que não vão viajar nessas férias de meio de ano e estão pensando na programação. Mas como é que eu vou fazer para manter o meu filho entretido nesse período em casa? Uma rede de apoio faz toda a diferença e a gente vai falar sobre isso por aqui. Dá para ter um período de descanso tranquilo, mas com bastante diversão? Dá, te garanto. Eu, Thaís Dias, sigo por aqui, Roseli Saião também e Camila Amaral, nossa convidada, influenciadora, criadora do perfil Mala de Mãe. Já estamos reunidas para falar dessas férias em casa. Mas eu quero começar, Roseli, abrindo espaço para a criançada, Camila também, conosco por aqui, a Liz, de 7 anos.
1: Eu sempre fico muito feliz, fico sempre muito ansiosa na hora das minhas férias, porque é um momento que eu amo muito, que eu fico com a minha família, que eu guardo muitas lembranças, tanto que eu vou tirar muitas fotos e quando eu crescer eu vou ver tudo e vou falar, nossa, que saudade de viajar tanto com a minha família. E também que a gente consegue viajar bastante, mais de 2 vezes do ano. Então é isso, eu gosto muito de viajar e tô muito ansiosa para minhas férias.
0: Roseli, Camila ali está ansiosíssima para as férias, mas ela falou que vai viajar. Mas tem muitas famílias, né, com crianças como a Liz, que ficam naquela expectativa para esse período de descanso no meio do ano, mas que não tem essa possibilidade. Dá para usar a criatividade, Roseli, e aproveitar muito em casa também ou na casa dos avós, dos parentes, dos amigos?
2: Como você falou, Thaís, a rede de apoio é fundamental. E olha, uma criança em férias, em casa, com a mãe ou o pai, dá trabalho. Mas 2, 3, 4, 5 crianças juntas dão menos trabalho para o adulto. Por quê, né? Porque aí eles inventam, eles criam, não é preciso que a mãe ou o pai ou os dois estejam construindo ideias para que eles apenas executem. Não, eles inventam. Basta sim preparar um bom lanche ou oferecer os alimentos para que eles preparem o lanche. Dá para fazer muita coisa em casa ou na casa dos amigos também, né? As mães poderiam se reunir e fazer um rodízio. Cada dia da semana, as crianças ficam na casa de uma. Olha, dão menos trabalho quando eles estão em grupo.
0: Vamos ouvir agora a Cassiana Santos, que fala exatamente sobre esse ponto da diversão sem viajar. Vamos acompanhar.
3: Eu nem sempre consigo conciliar as minhas férias com as férias de julho, com as férias escolares do meu filho Lucas, de 11 anos. Então, eu costumo dizer que aqui em casa é uma verdadeira operação logística, uma missão, né? Para poder conciliar as férias dele com a nossa rotina de trabalho, que é intensa. Então, no final do expediente, eu tento pegar um cinema, como ele faz o futebol, tem a escolinha de futebol, tentar conciliar da melhor forma, que é quase que impossível, né? A nossa rotina com as férias escolares dele.
0: Camila, você tem 3 filhos, né? A Valen, o Joca e o Dudu. Eu imagino que quando não tem uma viagem, né? No feriado prolongado ou nas férias, precisa também de muita criatividade e sensibilidade também, né? Porque como são 3 filhos, cada um tem uma personalidade. Então, um gosta de sair mais, outro gosta de ficar mais em casa. Como é que você dá conta disso?
4: É uma loucura, né? Eu até brinco que não é que eu dou conta, eu consigo equilibrar. É, até nessas férias mesmo, a gente vai viajar, mas a gente mora em Orlando, então agora são as férias longas, a gente tem 3 meses de férias e a gente vai viajar 3 semanas, o resto é em casa, inclusive já está acontecendo. E eu não posso concordar mais, assim, com a Roseli, porque essa questão de ter mais amigos em casa é o que me salva. Ontem mesmo estavam 6 crianças aqui brincando o dia inteiro e é uma outra demanda. Eu acho que o que mais ajuda é trazer, mais do que em qualquer situação de viagem, essa leveza. Então, calma, agora não é o momento que a minha casa vai estar organizada, agora não é o momento que eu vou conseguir colocar meus filhos na cama na hora certa, a alimentação certa. É assim, é leve. E quanto mais dentro de casa, pra mim, melhor, assim. Então, eu quero trazer mesmo os amigos pra, conforme eles forem crescendo, adolescentes, eles continuarem vindo pra cá, continuarem por perto. Mas essa leveza, acho que é a chave do sucesso, assim, porque senão a gente enlouquece.
0: Esse é um ponto, né, Roseli, bacana da gente trazer aqui, que eu gostei muito da fala da Camila, porque a gente fica se colocando como grande culpado, né, ou se pressionando, porque, olha, eu não consegui viajar, eu não tenho espaço na agenda, ou eu não tenho grana mesmo para viajar com os meus filhos, para que ele viaje sozinho, e aí você fica gerando uma tensão constante, e aí acaba descontando isso muitas vezes nesse filho. Nesse momento, é entender o que é possível e tentar, dentro desse possível, fazer o melhor que dá, né?
2: Isso, é isso mesmo, Thaís. É o nosso bordão, né? Equilíbrio. Às vezes dá para viajar, às vezes não dá para viajar. Às vezes dá até para viajar, mas não para o local que era tão desejado. Precisa ser mais perto. E às vezes as férias são só das crianças, como a gente ouviu, né? Então é preciso entender que vamos combinar o seguinte: sem culpa, mas com responsabilidade. Apenas isso. Nós temos que ter a responsabilidade de ajudar os filhos a curtirem as férias. E vamos lembrar uma coisa, Thaís: a vida familiar durante as férias é a verdadeira vida familiar, porque não tem ninguém de fora determinando horários, nada disso. Então, essa é a verdadeira vida que a família poderia viver se não tivesse compromissos. Cada família vai fazer o seu horário. É diferente do horário regular, quando tem aulas? Pode ser diferente. Depois, tem nova adaptação no retorno às aulas.
0: E tá tudo bem, né? Isso que é importante da gente trazer. Agora a gente tem a palavra também por aqui da Adriana Bispo, que é mãe da Laura.
5: Aqui na minha casa, essa dinâmica funciona diferente, porque nós temos uma criança atípica, uma criança autista, e os autistas, eles não tiram férias. Eles continuam fazendo a terapia normalmente, né? Mas aí a gente sempre tenta colocar alguma atividade diferente, né, para que eles não sintam esse tempo direto, né, que eles também possam ter esse momento de lazer, mas continuam as terapias normalmente.
0: E é esse ponto, né, Roseli, às vezes você não vai ter aquele grande tempo, uma grande viagem, mas pequenos momentos de descontração, de diversão, um cinema, um passeio na pracinha, né, por às vezes uma família que não tem essa oportunidade, uma ida ao parque, isso faz toda a diferença.
2: Olha, o que marcam as férias, a gente ouviu até uma garota aí falar, né? É o convívio com a família. Então, isso pode acontecer de maneira muito simples. Vou usar o seu exemplo. Uma ida à praça. Durante o período escolar, tem todos os compromissos das terapias, por exemplo, e mais o período da escola. Quando está sem essa responsabilidade do horário de ir para a escola, aquele horário pode ser aproveitado para pequenos passeios possíveis ali por perto de casa, a descobrir ali, né, o meio ambiente que cerca a residência da família. Olha, vale muito a pena pela interação que o adulto tem com a criança nesse momento. E isso marca o período de férias.
0: Camila, criatividade também é importante, porque você tem filhos com idades próximas, mas que já geram, por exemplo, alguns conflitos, como a gente falou aqui durante a viagem, mas em casa também o dia todo, né? 7 e 11, eu tenho a Luísa que tem 13 e o Bento com 9. E ela já se acha adolescente, assim, maior, não quer mais brincar com ele, ele quer interagir com ela, gera aquele conflito. É importante também um jogo de cintura para lidar nesse período das férias com os filhos em casa?
4: Ai, com certeza. Aliás, eu acho que esse é o ponto mais difícil, assim, né? Porque é um tal de se provocar, de brigar por tudo e por nada, por besteira. Então, sim, eu acho que a gente tem que ter jogo de cintura, a gente tem que ter uma conversa muito aberta. Esses dias eu falei pra eles: vocês entendem que é uma escolha? A gente poderia estar vivendo em paz e feliz, ou a gente poderia estar vivendo sempre brigando? O que vocês escolhem? Então, eu acho que sim, a gente tem que ter criatividade e ouvir, entender, né? Tentar não tomar um lado ou um outro. E, de novo, a leveza tira a carga, né, disso é minha responsabilidade, por que meus filhos brigam tanto, o que tá acontecendo de errado. Não tá acontecendo, tá na casa, todo mundo tá igual. Tá todo mundo meio maluco com as brigas. E é isso, acho que faz parte, né, da convivência entre eles.
0: Agora, Roseli, eu vou convocar aqui aquela rede de apoio que a gente já mencionou, mas tem uma rede de apoio que ela é muito importante nessa época e pode fazer muita diferença, né? São os avós, por exemplo, para aquelas famílias que têm a oportunidade, os avós, os tios, os padrinhos, que são ali muito, muito próximos dessas crianças, eles podem, né, ser esse ponto de baixar a pressão também, quando a coisa vai tomando ali, ai, não, já estamos em casa há muito tempo, não, passei com o avô, dividir as brincadeiras da infância dos avós, né, porque aí é um tipo de brincadeira completamente diferente, isso também é muito legal, né?
2: Nossa, é assim que as tradições familiares passam de uma geração para outra. Eu acho lindo esse momento em que os avós curtem os netos, seja num passeio, seja num dia ou no final de semana na casa dos avós. Olha, mudam os costumes, muda a alimentação, as histórias contadas são bem diferentes. E muitas crianças ficam tentando, assim, fazer a imagem das histórias que os seus avós contam de quando seus pais eram crianças. Porque para eles é difícil entender, né? Nossa, esse meu pai, essa minha mãe, eles já foram criança como eu sou agora. Então é muito legal esse apoio. E um parêntese para os pais, deixa os avós mimarem, porque as crianças sabem que isso é com os avós, com os pais é diferente.
0: Agora, Roseli, para fechar essa conversa por aqui, é bacana a gente trazer também opções para esses pais, para essas famílias, né? Há muitas bibliotecas públicas, há aquele círculo, né, também da escola que tem a biblioteca, que você já pode pegar um livro emprestado antes do período das férias para poder ler nesse intervalo das aulas. A troca de livros é muito legal e eu sei que você vai trazer uma dica exatamente nesse sentido.
2: Eu trouxe uma dica, Thaís, de livros, né? Mas aí eu fiquei pensando em fazer um programa composto na família, que pode ter, assim, crianças de várias idades, adolescente. Eu pensei em eles fazerem, assim, uma pesquisa a respeito do Mágico de Oz. Nós temos várias leituras e releituras do Mágico de Oz em livro. E nós temos muitas filmagens, a primeira e depois muitas outras, a respeito da mesma história, o Mágico de Oz. Seria bem interessante fazer a pesquisa usando só esse tema, né? O Mágico de Oz. Isso abre a criatividade. Olha, eles podem fazer fantasias, eles podem fazer um sumário, né, filmado, eles podem dramatizar a história, eles podem fazer pequenos vídeos, adolescente adora fazer isso. Então é usar esse tipo de criatividade, pegar uma obra e abrir tudo o que há a respeito daquela obra única.
0: Tá aí a dica da Roseli, já anotei por aqui e a gente vai levar isso adiante, Roseli. Lá em casa, a onda do momento são os animes, mas também agora o Michael Jackson, por causa da biografia. O Bento falou que agora vai fazer cosplay do Michael Jackson. Vou mandar um vídeo depois para vocês verem como é que ficou esse cosplay. Quero agradecer aos nossos ouvintes aqui pela participação no programa Seus Filhos, especial sobre férias. As férias de meio de ano estão chegando e a gente te convida sempre a participar conosco, a ajudar, né? Essa é a função do nosso programa nesse planejamento. Ficou com alguma dúvida? Quer mandar pra gente? Nosso e-mail é seusfilhos@bandnewsfm.com.br. Você pode nos acionar nas redes sociais, @RoseliSaião, Roseli com Y, Saião também, ou @ThaísBDias, Thaís com H. Lembrando que fica sempre esse canal de comunicação. E se você quiser compartilhar o nosso programa, ouvir mais uma vez, ver mais uma vez, está disponível no site da Band News FM, no nosso canal do YouTube e nos principais tocadores de áudio. Fica a minha dica aqui, principalmente para você que está pensando em viajar com os filhos. Passa no perfil da Camila Amaral, que foi a nossa convidada desse programa especial de hoje. Mala de Mãe é muito bacana, tem muitas informações práticas mesmo pro dia a dia, para quem tá pensando em viajar. E você viaja simplesmente sem sair de casa também, dando uma passada lá no perfil da Camila, a quem eu agradeço pela participação hoje por aqui. Camila, um beijo grande para você.
4: Um beijo, muito obrigada, que delícia de conversa.
0: E olha, eu quero agradecer ainda, né, a produção da Beatriz Andrade, também a operação aqui do nosso estúdio hoje do Rafael Henrique e a sonorização do José Antônio de Araújo. Um beijo especial para os nossos ouvintes e, lógico, meu carinho, meu abraço apertado para minha companheira de todos os dias por aqui no programa Seus Filhos, Roseli Saião. Um beijo para você, Roseli.
2: Beijo, Thaís. Como sempre, é adorável essa conversa. Obrigada, Camila. Foi uma delícia conversar com você. E muito carinho para os nossos ouvintes.
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8: Meia-noite, 17 minutos, pelo horário de Brasília. Bom dia para você que acompanha a Band News FM nessa madrugada de quarta, hoje 24 de junho de 2026. Eu, Stephanie Toso, já sigo por aqui.

0: aqui. E vamos juntos, hein, até às 7 horas da manhã, atualizando os principais destaques do noticiário ao longo dessa madrugada. Hoje, dia de São João, hein, gente? Seja muito bem-vindo, muito bem-vinda à nossa madrugada. Claro que conto sempre com a sua participação pelo nosso WhatsApp no 11 999 592. Lembrando que também temos imagens nesse horário, pelo LG Channels, TCL Channels também. Guardo sua companhia por lá. Ó, o Sérgio Rota já chegou por aqui e falou: oiê, Esté, bom dia. Tudo pronto para mais um dia de muita notícia? Tudo pronto por aqui. E tem bastante coisa, hein, gente? Noticiário recheado. Daqui a pouquinho também na nossa programação tem a reprodução do Jornal da Noite. E aí, lembrando, né, para os nossos ouvintes, não teremos o É da Coisa hoje reprise, hein? O Reinaldo continua fora essa semana. Ainda temos transmissões esportivas. Então, seguimos aqui. Juntos, até onde aguentar, até onde der. Vamos que vamos, gente. Nesses próximos minutos, faça um giro rápido pelo noticiário por aqui antes do Jornal da Noite. Mas já deixo o bom dia também para a Andresa de Manaus, que está chegando por aqui, já mandando um bom trabalho para todos nós. A Annelise está passando e falando assim: olha, boa madrugada, porém gelada e com chuva aqui em São Paulo. É, mudou o tempo e vamos assim, tá? Ao longo de toda a madrugada, ainda com essa possibilidade de chuva mais forte aqui pela região metropolitana, temperatura diminuindo cada vez mais. E aí o nosso amanhecer dessa quarta vai ser gelado, não só aqui para São Paulo, não, hein? Pessoal lá do sul do Brasil tem até aquela possibilidade já para um começo de quarta-feira com geada. E já temos as temperaturas negativas ali nas Serras Gaúcha e Catarinense. Tava dando uma olhadinha por aqui nos termômetros, menos 3 graus agora em Bom Jardim da Serra, expectativa é que caia ainda mais nessas próximas horas. Vamos que vamos, sigo por aqui girando o noticiário, vai mandando o seu alô, a sua mensagem pelo nosso WhatsApp no 11 999 592. Nos principais assuntos do dia, o presidente do Supremo Tribunal Federal, Edson Fachin, vai definir o relator do pedido de investigação sobre o financiamento do filme do ex-presidente Jair Bolsonaro. Detalhes que chegam com o repórter Afonso Marangoni.
1: Está nas mãos do presidente do Supremo Tribunal Federal, Edson Fachin, a decisão de quem vai ser o relator de um pedido para investigar o financiamento do filme Dark Horse. A suspeita é que pelo menos parte do valor pode não ter ido para o longa, e sim para financiar ações do ex-deputado Eduardo Bolsonaro nos Estados Unidos contra autoridades brasileiras, o que ele nega. A dúvida é se o pedido deve ficar com Alexandre de Moraes, relator dos procedimentos e da ação penal relacionados à atuação de Eduardo no exterior, ou com André Mendonça, que está à frente do caso Master. O advogado Lucas Miranda, da Túlio Viana Advogados, detalha.
2: Como que se decide essa questão? Basicamente, a gente tem que ver qual caso tem mais conexão. A gente tem que verificar se esse novo caso é mais próximo do caso Banco Master, de relatoria do ministro André Mendonça, ou se ele é mais próximo do caso de relatoria do ministro Alexandre de Moraes, de coação no custo do processo. Ou seja, quais são as provas desses dois processos que vão influenciar mais.
0: Nos outros assuntos, o advogado de defesa, no caso que apura a morte da família Aguiar, no Rio Grande do Sul, deixa o processo. Detalhes que chegam com a Eduardo Oliveira.
3: O advogado Jefferson Barcelos deixou a defesa de Cristiano Domingues no caso que apura a morte da família Aguiar, em Cachoeirinha, na região metropolitana de Porto Alegre. Segundo ele, o contrato firmado previa atuação apenas durante a fase do inquérito policial. A saída ocorre em meio à tramitação do processo na Justiça. Cristiano Domingues Francisco responde por 2 feminicídios e 1 homicídio qualificado. As vítimas são a ex-companheira dele, Silvana German de Aguiar, e os pais dela, Isail e Dalmira de Aguiar, desaparecidos desde o mês de janeiro.
0: O lutador que aplicou um mata-leão em um adolescente de 17 anos em Goiânia é indiciado por tentativa de homicídio qualificado e corrupção de menores. Informações com a Ronilma Pinheiro.
4: A Polícia Civil de Goiás indiciou o lutador de jiu-jitsu, Rafael Gomes Pereira, pelos crimes de tentativa de homicídio qualificado por meio de asfixia e corrupção de menores. Rafael é apontado como agressor de um adolescente de 17 anos. O caso aconteceu em uma quadra esportiva em um bairro nobre de Goiânia, capital do estado. Ele aplicou um mata-leão no jovem, que ficou desacordado. Enquanto isso, o lutador continuou a praticar as agressões. Esse caso aconteceu no fim do mês passado.
0: Bom, enquanto aqui no Brasil nós estamos congelando, gente, a situação tá bem séria lá na França. A

busca por um momento refrescante em meio à onda de calor que atinge o país já causou 40 mortes por afogamento desde o dia 18 de junho. Isso principalmente em jovens. As temperaturas ainda podem chegar a 44 graus no sudoeste do país nesses próximos dias. 90% da população francesa vive em áreas com alertas vermelhos ou laranjas para o calor extremo. O país bateu recordes de temperatura média para junho e de noite mais quente também nesses últimos dias. O primeiro-ministro do país convocou em reunião de crise e alertou também uma incerteza sobre a duração da onda, que pode se estender por boa parte do mês de julho ainda.

0: E é claro que tem informação do esporte, hein, gente? É hoje. O atacante Gabriel Martinelli busca uma vaga entre os titulares da seleção brasileira depois da lesão de Rafinha. Quem traz mais informações direto dos Estados Unidos é a Aline Fanelli.
1: Os atacantes Luiz Henrique e Rayan são os candidatos à vaga de Rafinha, que está com lesão na coxa direita. O técnico Carlo Ancelotti deve manter a base do time titular do Brasil apenas com a alteração no ataque. Gabriel Martinelli, que joga pelo lado esquerdo, corre por fora na disputa, mas já admitiu que não é onde ele se sente mais confortável para jogar.
2: E a gente tem muitos jogadores de qualidades ali na frente. Eu, particularmente, eu prefiro jogar na esquerda, mas no Arsenal já fiz bastante à direita. Fiz um pouco também no jogo contra a França, aqui com o Ancelotti pela direita, então é deixar isso nas mãos do professor, é ele que decide. Com certeza todos ali a gente tá dando o nosso melhor dentro de campo ali pra estar preparado, mas a decisão é do mister.

0: Renato Meirelles.
1: Uma pesquisa aponta que os jovens brasileiros querem empresas que valorizam o desenvolvimento ao procurar emprego. O colunista da Band News FM, Renato Meirelles, conversou sobre o assunto com Renan Suquevicius e Eduardo Barão.
2: Ah, rapaz, tem muita Copa do Mundo rolando, mas também tem muita gente procurando emprego, né? E hoje o Renato traz pra gente uma pesquisa sobre jovens que valorizam empresas onde eles podem observar que vão ter algum tipo de futuro. Imagino com a possibilidade de crescimento, né, Renato?
3: Essa é uma pesquisa que nós fizemos para o CIEE, o Centro de Integração Empresa Escola, para um prêmio que eles realizaram junto com a Rádio Bandeirantes, nossos irmãos da Rádio Bandeirantes. É uma pesquisa quantitativa onde nós ouvimos mais de 8 mil jovens. E o que será que esses jovens estão dizendo sobre o trabalho, sobre o que significa o trabalho na vida deles, mas mais do que isso, o que ele espera como uma marca empregadora? E olha só esse resultado, né? 96%, Barão, desses jovens que foram entrevistados acreditam que é sim papel da empresa ter programas específicos para empregar jovem. Nós sabemos que hoje existe lei, a lei do menor aprendiz, que garante o processo de empregabilidade desses jovens. A gente sabe que existe a figura do estagiário, mas o que nós estamos vendo é que, para os jovens, isso não é apenas uma questão de lei. É uma questão de acreditar no papel social que uma empresa tem em formar essas pessoas que estão no início da sua trajetória profissional, que estão entrando agora no mercado de trabalho, mas que vão formar a maior parcela da mão de obra brasileira daqui a alguns anos, né? Então, a gente vê que 83% concordam totalmente com a frase: as empresas devem ter programas específicos para empregarem jovens, mas nós temos outros dados interessantes também. Por exemplo, a gente podia achar que essas informações eram mais relevantes numa região do país do que em outra, Renan. E o que a gente viu é que, no geral, por mais que no Nordeste tenha um pouco mais de jovens acreditando que as empresas têm um papel fundamental para empregar esses mesmos jovens, esses números são meio que transversais aí entre todas as regiões do país.
2: Muito bem. Pesquisa importante, pesquisa que mostra principalmente como é que está o mercado de trabalho, intenção de emprego dos jovens. Renato, sempre bom tê-lo com a gente aqui no nosso Band News Station, pesquisa fresquinha que acabou de sair. Grande abraço para você, Renato. Até mais.
3: Um abração, Barão. Um abração, Renan. E não se esqueçam, o último dado da pesquisa: 8 de cada 10 jovens acredita que nem tudo é dinheiro na hora de aceitar o emprego. Um beijo grande pro meu amigo doutor Casagrande e pro meu amigo Jimmy, do CIE.
4: Valeu, Renato.
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1: Meia-noite, 28 minutos pelo horário de Brasília. Vem aí a reprodução do Jornal da Noite na nossa programação. Eu, Stephanie Toso, volto ao longo dos intervalos, atualizando o noticiário. De olho também no nosso WhatsApp, nas mensagens que chegam pelo 11 999 50 2100.
5: Seleção brasileira chega a Miami para jogo contra a Escócia. A vitória pode garantir a liderança do grupo C.
6: E a dúvida é quem entra no lugar de Rafinha, afastado por causa de uma lesão. Luiz Henrique, Rayan, Endrick. Enquanto isso, Neymar fica à disposição do técnico pela primeira vez na Copa. E você vai ver também.
7: Ação contra o Comando Vermelho no Morro Dona Marta assusta moradores e deixa homem ferido em ônibus.
6: Geada e neve no sul do país. Primeira onda de frio do inverno derruba as temperaturas, com previsão de chuva, geada e neve até o fim de semana.
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6: Com a ajuda da medicina esportiva, jogadores prolongam carreira e quarentões brilham em campo na Copa do Mundo.
7: Cristiano Ronaldo marca duas vezes na goleada de Portugal. E mais o empate entre Inglaterra e Gana. 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
5: Boa noite.
6: Olá. Um intenso tiroteio durante uma operação policial levou pânico à zona sul do Rio de Janeiro.
5: Dezenas de pessoas ficaram encurraladas no mirante de uma favela e um homem foi ferido por uma bala perdida dentro de um ônibus.
4: O tiroteio começou ainda de madrugada e assustou moradores. O confronto entre policiais e traficantes aconteceu na comunidade Santa Marta, que fica dentro do bairro de Botafogo, na zona sul do Rio. Um grupo de aproximadamente 60 turistas e visitantes, que estava no Mirante Dona Marta, famoso ponto turístico, viveu momentos de tensão.
8: É muito tiro.
4: A Polícia Civil fazia uma operação na comunidade para combater o avanço do Comando Vermelho. A investigação usou um drone para monitorar os traficantes. Eles aparecem andando em meio a moradores, armados com fuzis e até com roupas camufladas. Em uma das imagens, os próprios bandidos usam um drone para monitorar a favela Santa Marta. Uma escola suspendeu as aulas da manhã. Grades, janelas e carros foram atingidos pelos tiros. Helicópteros blindados sobrevoaram a região perto das casas. Dezenas de viaturas participaram da operação.
9: A rua São Clemente, uma das principais do bairro, chegou a ficar parcialmente fechada. Mas um ônibus que passava aqui na frente da comunidade foi atingido por uma bala perdida e um passageiro ficou ferido.
4: Seis pessoas foram presas na ação e outros oito mandados foram cumpridos de pessoas que já estavam na cadeia. A polícia ainda procura por 32 foragidos. O principal responsável pelo tráfico na região fugiu por uma área de mata.
5: O influenciador Nego Di e a esposa foram condenados à prisão em regime fechado no Rio Grande do Sul. Dilson Alves da Silva Neto foi condenado a mais de 14 anos por estelionato, lavagem de dinheiro e uso de documento falso. A esposa, Gabriela Vicente de Souza, pegou 8 anos e 4 meses por lavagem de dinheiro. O influenciador promoveu 34 rifas ilegais que prejudicaram quase 10 mil vítimas.
6: O técnico Carlo Ancelotti deu uma entrevista coletiva nessa noite e anunciou que Neymar está pronto para jogar. O camisa 10 voltará a ser relacionado para um jogo da seleção depois de quase 3 anos.
10: A seleção brasileira está em Miami, onde vai fazer nesta quarta o último jogo da fase de grupos contra a Escócia, aqui mesmo no Hard Rock Stadium. O treinador italiano concedeu entrevista coletiva. Falou de pontos importantes, entre eles, que espera que o Brasil tenha uma atuação contra a Escócia parecida com a que fez no primeiro tempo contra o Haiti. É isso que o Ancelotti espera. Ele, que tem um problema do lado direito do campo, já que o Rafinha lesionou a posterior da coxa direita. Durante a entrevista, o Ancelotti deu a entender que o Rayan é uma possibilidade para substituir o Rafinha, mas é claro, não é a única opção do italiano. Tem também o próprio Luiz Henrique, o Gabriel Martinelli, que joga do lado esquerdo, mas pode ser adaptado do lado direito, e também o Endrick. Segundo o Carlo Ancelotti, o Endrick está apto para jogar qualquer jogo, e o italiano diz que está curioso para saber quem vai ser mais ovacionado, o jovem de 19 anos ou o camisa 10, o Neymar, que volta a estar à disposição. Por sinal, vamos ouvir então o que disse o Carlo Ancelotti sobre a possibilidade de o Neymar entrar em campo e por quanto tempo ele poderia jogar. Já adianto que o Ancelotti despistou.
11: Ele pode jogar, eu posso jogar 90 minutos caminhando. Ele pode jogar, está bem, trabalhou muito bem, treinou muito bem. Estou muito feliz com ele.
10: Com Vinícius Júnior e companhia, o Brasil entra em campo nesta quarta-feira contra a Escócia, aqui em Miami, no Hard Rock Stadium. O grande objetivo, além da vitória, é conseguir terminar em primeiro lugar do grupo.
5: E que acompanhou a coletiva do técnico Ancelotti, conta na reportagem que a gente vai ver agora que as mudanças no time titular são bem comuns na história da seleção.
6: Inclusive, em 4 dos nossos 5 títulos mundiais, o time que iniciou a campanha foi diferente do que terminou levantando a taça.
10: A seleção brasileira já está em Miami para disputar o último jogo da fase de grupos, amanhã contra a Escócia.
12: Tô muito confiante, o brasileiro sempre tá confiante.
13: Então eu confio mais na molecada do que nos mais velhos.
10: Quanto é que vai ser esse jogo?
12: 3-0.
10: A Ocean Drive, um dos principais pontos turísticos de Miami, é conhecida também pela grande concentração de veículos luxuosos. Se o Brasil fosse um carro, certamente seria desses de alta patente. Mas, nesse momento da história, o técnico Carlo Ancelotti é obrigado a fazer mudanças com ele em movimento. Antes mesmo do início da Copa, por causa de lesões, o italiano perdeu peças que faziam do Brasil um carrão. Rodrigo, Estevão, Militão, Wesley e Rafinha também se machucaram. Amanhã, na lateral direita, Danilo deve ser mantido. E para substituir a peça rara do Barcelona, Ancelotti tem Rayan e Luiz Henrique como as principais opções. No meio-campo, o técnico pode ganhar um motor restaurado. Neymar está à disposição pela primeira vez neste Mundial. Ter que fazer mudanças enquanto o carro anda pode ser um bom sinal. Times campeões do Brasil precisaram de ajustes no decorrer da Copa. Foi assim em 58, 62, 94 e 2002. Só o esquadrão de 70 praticamente repetiu a escalação durante toda a campanha vitoriosa no México. Será que em 2026 as mudanças de Ancelotti farão o ronco do motor brasileiro ressoar novamente?
5: É o que a gente espera, hein? Daqui a pouco a gente fala mais sobre a seleção brasileira, falamos também de Cristiano Ronaldo, a vitória de Portugal e muito mais, tudo sobre a Copa do Mundo com o Fernandinho Fernandes ao vivo aqui no estúdio.
6: O inverno deu as caras e as temperaturas já despencaram em boa parte do país, Thaís.
5: E no sul, que você conhece muito bem, o frio deve se intensificar nos próximos dias, com previsão de chuva.

0: Serra e no Sul Paulista e Mineiro.
1: Um frio bastante intenso, frio que inclusive acaba invadindo aí parte do território brasileiro, chegando inclusive no sul da Amazônia, que a gente chama de o fenômeno da friagem. Então, frio, as temperaturas caem um pouco aí em áreas do Mato Grosso, de Rondônia e também do Acre.
0: Aqui no sul do Brasil, além do frio, o tempo fica instável. Em algumas regiões do Paraná, de Santa Catarina e do Rio Grande do Sul, tem possibilidade de chuva, de geada e até de neve, pelo menos até o fim de semana. Apesar deste início de inverno típico, a formação do El Niño tem deixado especialistas em alerta. O fenômeno deve se intensificar no segundo semestre. Mesmo assim, as temperaturas devem ficar acima da média para o período nos próximos meses.
1: O que se sabe, expectativa de temperaturas mais elevadas, especialmente no sudeste, centro-oeste, norte e parte do nordeste brasileiro.
2: Agora a gente segue com o noticiário internacional. Em meio ao acordo de paz provisório entre Irã e Estados Unidos, uma agência da ONU anunciou uma mega operação para retirar 11 mil marinheiros do Estreito de Hormuz.
3: Usada como arma de guerra, uma das rotas marítimas mais importantes do planeta virou nos últimos meses um campo minado. Navios mercantes e petroleiros foram impedidos de transitar pelo risco de ataques. O fechamento do Estreito de Hormuz pelo Irã deixou mais de 11 mil marinheiros presos no Golfo durante o conflito. E agora a Organização Marítima Internacional da ONU anunciou uma mega operação para escoar de forma segura as embarcações e seus tripulantes. Será uma cooperação com o Irã, Omã e outros países costeiros. O plano foi anunciado 5 dias depois da assinatura de um acordo de paz provisório entre Estados Unidos e Irã. Os dois países seguem negociando e o controle de Hormuz é uma das prioridades. Depois do abre e fecha, o estreito agora está aberto, mas funciona parcialmente. O regime iraniano começou a controlar o número de navios que podem fazer a travessia por dia e ainda planeja a cobrança de pedágios, o que já foi rejeitado pelo governo americano. No Líbano, principal obstáculo do acordo, forças de Israel lançaram ataques contra o Hezbollah, no mesmo dia em que novas conversas de paz sobre o conflito paralelo começam em Washington. Enquanto isso, o Senado americano aprovou uma resolução que orienta o presidente Trump a encerrar o conflito com o Irã. O texto já havia sido aprovado pela Câmara e passou entre os senadores porque 4 republicanos votaram ao lado da oposição. A medida não tem força de lei, mas representa uma repreensão rara do Congresso contra Donald Trump.
4: A Justiça da Flórida autorizou a entrada da Advocacia Geral da União para defender o ministro Alexandre de Moraes no processo movido pelo governo Trump Media e pelo grupo Trump Media e pela plataforma Rumble. Na mesma decisão, foi negado o pedido das empresas para que Moraes fosse julgado à revelia. A ação contesta as ordens de bloqueio de contas em redes sociais que foram emitidas pelo ministro. A alegação é de que as medidas não podem ser executadas em território americano.
2: Nesta quarta, o Tribunal Superior Eleitoral ordenou que a Meta apague posts que ligam Flávio Bolsonaro ao crime organizado. Vamos conferir como foi o dia dos pré-candidatos à presidência da República.
5: Na inauguração da primeira etapa da Nova Serra das Araras, na rodovia Presidente Dutra, principal ligação entre Rio e São Paulo, Lula defendeu o modelo de concessões adotado pelo governo federal.
6: A gente não fazia outorga, a gente não cobrava pela estrada. O objetivo da concessão é garantir que a empresa ganhe o seu dinheiro, mas ela faça a manutenção da estrada e cobre o preço mais barato para o usuário. É essa a ideia. Por isso que nós damos um banho quando se trata de concessão.
5: De olho em uma área apontada como uma das fragilidades do governo e que deve ganhar espaço no debate eleitoral, Lula tem intensificado as ações na segurança pública. Já em São Paulo, lançou uma nova fase do programa Celular Seguro para ampliar a recuperação de aparelhos roubados em todo o país. O senador Flávio Bolsonaro esteve em uma

0: agrícola no interior paulista. Durante o evento, comentou a relação comercial entre Brasil e Estados Unidos. Pelas redes sociais, o pré-candidato do PL disse que deve participar de uma audiência pública nos Estados Unidos para discutir a tarifa de importação de 25% sobre produtos brasileiros.
1: Já tínhamos conseguido enquadrar o PCC e o Comando Vermelho como organizações terroristas. Agora, vamos fazer o trabalho do Lula pela segunda vez, defendendo o PIX e lutando contra o tarifaço.
0: Ronaldo Caiado começou um giro por estados do Nordeste. Pela manhã, na Paraíba, o pré-candidato do PSD comentou a vitória da direita na eleição para presidente da Colômbia. Abelardo de la Espriella venceu a disputa no último domingo contra o candidato governista Ivan Cepeda. Ele disse acreditar em um movimento semelhante no Brasil.
2: Eu vejo que esta é uma grande realidade. A tendência é essa. Até porque o PT já governou o país 20 anos. Essa estafa, essa fadiga, já mostrou isso aí.
0: Pré-candidato do Novo, Romeu Zema se reuniu com um grupo de embaixadores em Brasília. O evento foi fechado à imprensa. Renan Santos, pré-candidato do Missão, participou de eventos privados.
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17: E os desafios da cobertura eleitoral, veja no comentário de Fernando Mitre.
5: Os sinais até agora não são animadores, mas ainda é possível esperar que, apesar dos ensaios de ataques, e ataques mesmo, de candidatos aí no noticiário, é possível esperar que ainda possamos ter uma campanha que vá além de acusações e denúncias, para se concentrar em algum momento em programas e projetos para o Brasil. Num ambiente polarizado, os conteúdos vão perdendo espaço, como já cansamos de ver. Só que os desafios para governar são cada vez maiores, com a realidade carregada sempre mais de dificuldades e dureza no dia a dia das populações. Subir a qualidade das campanhas com todos os seus ingredientes, como análises, pesquisa, coberturas, perguntas que expressem o interesse público, cobrando e dando espaço adequado aos candidatos, aperfeiçoando os debates e, principalmente, ouvindo o personagem principal da eleição, que é o eleitor, aí está o sentido do projeto de cobertura da Band neste ano, mantendo a tradição, mas com novos saltos de qualidade. Thaís, Felipe.
3: Obrigado, Mitre. O ex-presidente Jair Bolsonaro prestou depoimento sobre uma arma registrada no nome dele que foi apreendida com segurança numa blitz. Ao vivo de Brasília, Natália Pazzi tem os detalhes. Boa noite, Natália.
18: Boa noite, Felipe. A Polícia Civil ficou na casa de Jair Bolsonaro em Brasília por cerca de 40 minutos. O depoimento durou cerca de 5 minutos e foi gravado em vídeo. O ex-presidente reafirmou o que já tinha sido dito pela defesa, que ele pediu o conserto da pistola para um militar que atua na segurança dele depois de ter constatado uma falha nela. Em uma publicação nas redes sociais, um dos advogados afirmou que a arma estava devidamente registrada e, como não houve determinação de cancelamento do registro ou de entrega da pistola, de fato ela deveria estar no endereço residencial. O caso é acompanhado pelo Supremo Tribunal Federal. A depender da conclusão das investigações, a prisão domiciliar do ex-presidente pode ser impactada. O ministro Alexandre de Moraes tem até a próxima quinta-feira para decidir sobre a renovação ou não da medida. Agora à noite, a defesa de Bolsonaro informou que apresentou um pedido de prorrogação da domiciliar. A equipe alega que a saúde de Bolsonaro permanece demandando de acompanhamento especializado e avaliação médica contínua. Ainda sobre Bolsonaro, o Superior Tribunal Militar analisa nesta quarta um recurso apresentado pela defesa dele em um processo que discute a perda da patente militar. O ex-presidente é capitão da reserva do Exército. É com vocês.
17: Obrigada. E o ministro do Supremo, André Mendonça, analisa um pedido da defesa do senador Jax Wagner para anular a investigação da Polícia Federal contra ele.
19: O ministro André Mendonça já finalizou o parecer e deve negar o recurso da defesa de Jax Wagner. Os advogados do líder do governo no Senado pediram a anulação da decisão que autorizou buscas e apreensões da Polícia Federal em endereços ligados ao parlamentar. Em um deles foi encontrado o equivalente a R$500 mil em notas de euro e dólar. Para Mendonça, a PF não cometeu ilegalidades. Já a defesa do senador fala em erros graves. Afirma que o dinheiro é resultado de viagens internacionais pagas pelo Senado e compra de moeda estrangeira. E que o senador nunca defendeu a chamada emenda master. A proposta, que não chegou a ser votada, ampliava o limite do Fundo Garantidor de Créditos e beneficiava o banco de Daniel Vorcaro. Segundo a Polícia Federal, Jacques recebeu benefícios para defender interesses do banqueiro no Congresso. O senador nega. Mas aqui no Planalto, ministros dizem que o estrago já está feito. E a saída de Jacques Wagner da liderança do governo no Senado é questão de horas. A expectativa é que o parlamentar deixe o cargo depois de uma reunião com o presidente Lula, prevista para amanhã. Antes, Jacques Wagner vai conversar com o presidente do Congresso, que tem se mantido distante do Planalto. Davi Alcolumbre tem apoiado publicamente o senador do PT e defende a continuidade dele na liderança. No Supremo, o clima é de expectativa para uma decisão do presidente do tribunal. O ministro Edson Fachin terá de definir quem vai ser o relator do caso do filme sobre a vida do ex-presidente Jair Bolsonaro. O procurador-geral da República defendeu que o processo tem ligação com o Master e, por isso, deveria ser redistribuído de Alexandre de Moraes para André Mendonça, que já é relator do caso no Supremo. A investigação da PF aponta que Daniel Vorcaro repassou cerca de R$60 milhões ao filme. E a suspeita é que pelo menos parte do dinheiro teria sido usada para bancar a permanência de Eduardo Bolsonaro nos Estados Unidos. O ex-deputado nega.
3: O Banco Digimais foi alvo de operação da Polícia Federal nesta quarta-feira. Segundo as investigações, o esquema é parecido com o do Banco Master.
17: A suspeita é de fraude nos balanços para esconder uma crise financeira e enganar autoridades e investidores.
20: A Operação Miragem da Polícia Federal fez apreensões na sede do Digimais em São Paulo. A investigação aponta que o Digimais adotou práticas financeiras temerárias análogas às do extinto Banco Master. Segundo a polícia, o banco captava recursos de maneira agressiva com oferta de CDBs, oferecendo aos investidores taxas de retorno atípicas, bem acima da média do mercado. A polícia também apura manipulações contábeis para inflar artificialmente o patrimônio do banco, ligado ao Grupo Record, do Bispo da Igreja Universal, Edir Macedo. Entre as fraudes estão a precificação de títulos antigos e sem valor da mineradora Vale, por R$650 milhões, a avaliação de um terreno em Pernambuco, por R$150 milhões, que na verdade valia 10, e a manipulação de uma carteira de crédito de automóveis de 3 bilhões e meio de reais. De acordo com a investigação, o Digimais trocou 3 vezes de auditoria em 2024, justamente para maquiar a real situação de insolvência do banco, ludibriando investidores do varejo, o Banco Central e o FGC, o Fundo Garantidor de Crédito. O Banco Central já tinha identificado elementos falsos em demonstrativos contábeis e determinou a correção desses valores em outubro de 2023. Mas as operações fraudulentas continuaram. O rombo patrimonial do Digimais é calculado em 8 bilhões e meio de reais. Os donos e dirigentes são acusados de gestão fraudulenta, induzir a erro o Banco Central, fraude contábil e operação de crédito proibida. A Justiça Federal determinou a quebra do sigilo fiscal e bancário de Edir Macedo. Além disso, foram bloqueados 670 milhões de reais em bens dos suspeitos e das empresas. Edir Macedo tentava vender o Digimais para o BTG Pactual, uma operação que deve ser bloqueada pelo Banco Central e pelo CAD, o Conselho Administrativo de Defesa Econômica. O mercado avalia que pode acontecer uma liquidação do Digimais, como no caso do Banco Master. Em nota, o Digimais disse que permanece à disposição das autoridades para prestar esclarecimentos e colaborar com as apurações, e reafirmou o compromisso com a transparência e a conformidade regulatória.
3: Veja a seguir no Jornal da Noite. Banco Central aponta maior risco de inflação e mercado sinaliza manutenção de juros altos.
17: A expectativa pela partida entre Brasil e Escócia. E ao vivo, Fernandinho Fernandes comenta a goleada de Portugal sobre o Uzbequistão em instantes aqui no Jornal da Noite.
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0: 6:57 pelo horário de Brasília, pausa rápida no Jornal da Noite, por aqui na nossa programação. Eu, Stephanie Toso, sigo girando os principais destaques do noticiário, indo direto aos assuntos em Brasília. O Supremo Tribunal Federal começa a discutir as pautas bombas do Congresso. Os detalhes que chegam com Márcio Rocha.
1: A partir de agora, o Supremo Tribunal Federal começa a discutir uma súmula vinculante que trata do impacto fiscal de projetos de lei que criam despesas obrigatórias ou que tragam renúncias de receitas. A determinação foi do presidente da corte, o ministro Edson Fachin, e o documento tem como objetivo consolidar o entendimento sobre textos aprovados pelo Congresso Nacional que podem gerar impacto fiscal. A proposta foi apresentada pelo ministro Gilmar Mendes, que defende que leis que concedam benefícios fiscais sem compensação financeira ou que criam gastos sem fonte de custeio, as chamadas pautas-bomba, são inconstitucionais. O ministro argumentou que, mesmo com jurisprudência consolidada sobre o assunto, a controvérsia permanece e tem gerado grave insegurança jurídica, além de uma relevante e desnecessária multiplicação de processos sobre a mesma questão.
0: Nos outros assuntos, a Polícia Federal prende um homem em Minas com mais de 1000 mídias suspeitas de abuso sexual infanto-juvenil no celular. Quem explica esse caso é a Josiele Lemos.
2: Um homem de 22 anos é preso, suspeito de armazenar material de abuso sexual infanto-juvenil em São Francisco, no norte de Minas, nessa terça-feira. Mais de 1000 mídias suspeitas foram encontradas no celular dele no momento em que foi detido. De acordo com a Polícia Federal, a prisão ocorreu durante uma operação que cumpria um mandado de busca e apreensão na cidade.
0: Bom, nos outros destaques, o governo comete uma gafe e nomeia fulano de tal e cicrano de tal para cargos oficiais. Quem conta é o Rafael Procópio.
3: Fulano de tal e cicrano de tal não vão mais ser assistentes de segurança presidencial. Em um erro, o Gabinete de Segurança Institucional, GSI, publicou no Diário Oficial da União de segunda-feira nomeações do Major do Exército, fulano de tal, e do Tenente da Polícia Militar do Distrito Federal, cicrano de tal. Inclusive com a grafia errada, escrito cicrano com C e não com S. Os dois para o cargo de assistente na Secretaria de Segurança do presidente Lula. O Gabinete de Segurança Institucional admitiu a gafe e corrigiu a informação na edição desta terça-feira. De fato, foram nomeados 4 militares para as funções. O primeiro sargento da Marinha, Márcio Adriano de Jesus Leite, 2 segundos sargentos também da Marinha, Francisco Marconi Cordeiro Filho e Tiago Martínez Carneiro do Nascimento. E a terceiro sargento do Exército Brasileiro, Beatriz Afonso Bárbio.
4: De volta com o Jornal da Noite, 7 pessoas foram presas suspeitas de participar de um esquema de descontos ilegais em 3.500 contas de servidores aposentados do Distrito Federal. O prejuízo é estimado em 5 milhões de reais. 3 presos são funcionários do BRB e já tinham sido investigados na fraude do INSS no ano passado. Eles foram afastados pelo banco.
5: E o Banco Central está mais preocupado com a alta da inflação. A Juliana Rosa explica como essa desconfiança interfere na queda dos juros.
6: Tudo pode acontecer. Daqui até agosto, que é a próxima decisão do Banco Central, muitos dados ainda vão ser divulgados. Mas nesse momento, o Banco Central diz o seguinte: há mais riscos de alta da inflação do que de baixa. Diz também que fez várias simulações, mas escolheu a mais próxima do mercado financeiro, que, segundo analistas, aumenta a chance de que os juros não caiam na próxima reunião, em agosto. Até aqui, ele melhorou a comunicação, que foi considerada confusa na semana passada, chegou a provocar a disparada do dólar. O dólar até subiu hoje por questões americanas, mas enfim, juros dos títulos públicos dispararam também por questões locais. Mas ainda ficou sem explicação a decisão de reduzir a inflação num ritmo mais devagar até o início de 2028. Mudou a regra. Isso poderia permitir mais um corte de juros. Uma questão que pode estar preocupando é o endividamento das famílias brasileiras. Representa hoje 35% do tamanho da economia. É o maior endividamento da história. É uma situação que se agrava com juros tão altos. E estudos mostram que isso pode derrubar a economia. Mas a economia continua crescendo, embora num ritmo mais devagar. E o risco é a inflação demorar mais a cair. Thaís Felipe.
4: Obrigada, Ju. Copenhague ganhou um parquinho sem telas. É isso. A nova área de lazer estimula os pais a deixarem os smartphones de lado enquanto brincam com os filhos. As placas indicam que o espaço sem telas serve apenas como incentivo e não como uma regra rígida. A medida vem depois que a Dinamarca proibiu o uso de redes sociais para menores de 15 anos. Até que essa moda podia pegar por aqui também, né?
5: É verdade.
4: Tudo bem, Fernandinho?
7: É uma briga pra tirar a molecada do celular.
4: E os adultos também, tá? Que é difícil. Tá o exemplo, né?
7: Tá todo mundo vidrado nas telas. Mas, enfim, é uma iniciativa, já aboliram na escola, inclusive, voltaram a usar livros físicos, né? Estão tentando fazer a criançada voltar a escrever. Tomara que a moga da PEG chegue aqui, né?
5: Quem chegou foi ele. Chegou.
4: Essa moda de goleada podia pegar com a gente também.
7: Vamos ver amanhã.
5: Chegou.
7: Portugal ganhou de 5-0 dos Besquistão. Cristiano Ronaldo fez 2. Cara, foi boa vitória de Portugal. Tinha empatado o primeiro jogo, tava todo mundo pegando no pé, agora desencantou. A gente teve também...
5: O Cristiano Ronaldo desembarcou e agora, vamos ver, né? Vai entrar nessa briga bonita aí.
7: Vamos ver se ele entra na briga da artilharia. O Messi tá levando, né? Com 5 gols até esse momento. E a Inglaterra decepcionou, empatou com o Gana em 0-0. Todo mundo esperava uma sacola cheia, mas não aconteceu. O Gana foi valente, deu trabalho pros ingleses, resistiu. Enfim, continua na briga. O Panamá perdeu da Croácia por 1-0, a Croácia que havia perdido o primeiro jogo para a Inglaterra, se recuperou nessa vitória por 1-0 e terminou agora há pouquinho a Colômbia vencendo o Congo por 1-0.
5: Fernandinho, a gente tinha uma desconfiança, 48 times eram demais, mas as seleções menores estão complicando a vida de muitas daquelas que eram favoritas até para jogos que poderiam ser placares maiores.
7: Ah, sem bom, dúvida. Né? Cabo Verde é um grande exemplo, né? A gente tá vendo aí Cabo Verde
5: brilhando.
7: É o Panamá
5: mesmo, perdendo de 1-0, é o Panamá, não é?
7: Pois é, nós foi 6-2 o nosso jogo. Ah. Ainda tomamos 2 gols. Bom, e a parada é a seguinte, seleção brasileira já tá na Flórida, vai jogar contra a Escócia amanhã, e a Vala Suíça, tanto a seleção, a Escócia amanhã, e ele tá aí de volta, é o Neymar, o Ancelotti, o voo da seleção atrasou um pouco, mas o Ancelotti deu entrevista, falou que o Neymar tá pronto, não deve começar jogando, com certeza.
4: É que já se imaginava.
7: A briga é quem vai jogar no lugar do Rafinha, né? Hendrick, Luiz Henrique, Rayan, acho que o Martinelli tá meio
4: Cê
7: fora.
4: Você segue com
7: briga.
4: O Luiz Henrique como a principal...
7: Eu botaria o Hendrick.
4: Mas você acha que... Você votaria o Hendrick, e acho que boa parte da torcida brasileira, mas você acha que o técnico vai com...
7: Não, ele vai com... Acho que ele tá mais pro Luiz Henrique. Posso falar uma loucura? Se eles estão pensando que o Neymar vai jogar 15, 20 minutos, então começa com o Neymar, resolve a parada, põe Neymar e Vinícius Júnior ali na frente, deixa o Matheus Cunha e o Paquetá, o Casimiro e o Bruno... E tá tudo resolvido, cara.
5: A minha aposta
7: é a mesma. Aí cansou, jogou 15, 20, cansou, sai. Porque entrar depois, se tiver um
5: complicado
4: pra resolver, né?
7: E aí, pô, jogasse no peito do cara, mais uma Copa, vou jogar no peito dele.
5: Eu acho que começa o Rayan, viu?
7: Mas é, vamos aguardar. Olha, as pessoas, se a surpresa, se acontece, é difícil,
4: será?
7: But...
4: tudo isso?
7: Já, já, e muito mais no Esporte Total. Espero vocês. Obrigado, viu, gente?
4: Até já. Até já.
5: Veja a seguir, sob alerta de tempestades, céu vermelho chama a atenção de moradores na Rússia.
4: E a evolução da medicina esportiva garante carreira mais longa para os craques do futebol e os quarentões estão brilhando nos gramados da Copa daqui a pouco aqui no Jornal da Noite.
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9: Good morning, good morning. É assim que eu começo o Band News Station, jornal que eu, Eduardo Barão, apresento direto aqui de Nova York, junto do meu parceiro Renan Suquevicius, ao vivo do Brasil. 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
0: E oito, seguindo com os principais destaques do dia, a defesa do ex-presidente Jair Bolsonaro espera o arquivamento do inquérito sobre a arma atribuída a ele. Detalhes que chegam com a Augusta Proença.
10: A defesa do ex-presidente Jair Bolsonaro espera que o inquérito que trata da arma encontrada com agente do Gabinete de Segurança Institucional durante uma blitz em Brasília seja arquivado, depois que ele prestou depoimento para a Polícia Civil do Distrito Federal. Para os investigadores, Bolsonaro confirmou que a pistola que estava registrada no nome do ex-presidente e que estava em posse de um dos seguranças era realmente dele. Segundo a defesa, Bolsonaro esclareceu todas as questões apresentadas por escrito pelo ministro do Supremo Tribunal Federal, Alexandre de Moraes, relator do processo. Além disso, tendo em vista que não houve determinação de cancelamento do registro e entrega da arma, a mesma deveria, de fato, estar na casa de Bolsonaro, onde ele cumpre prisão domiciliar humanitária. Os advogados de defesa também reafirmaram que, ao manusear a arma, o presidente constatou a existência de um defeito, razão porque solicitou a um dos seguranças, sargento do Exército com expertise de manutenção daquele modelo, que verificasse qual o problema, e negou que tenha descumprido qualquer determinação legal. Além disso, termina na próxima quinta-feira o prazo da prisão domiciliar temporária concedido ao ex-presidente. Moraes ainda vai decidir se vai ou não estender o benefício, sendo que a decisão deve ser divulgada nos próximos dias.
0: Tem novos detalhes da operação que apreendeu cocaína em cargas de madeira no estado de Mato Grosso. Informações com a Ronilma Pinheiro.
11: Novos detalhes da operação Timber Shield indicam que a cocaína apreendida em cargas de madeira em Cáceres, no Mato Grosso, e Corumbá, no Mato Grosso do Sul, neste fim de semana, pode ter sido aplicada em estado líquido e incorporada ao material como uma espécie de selante. A Receita Federal ainda aguarda os resultados dos exames laboratoriais para determinar a quantidade exata da droga. Segundo estimativas iniciais, entre 20 e 50 toneladas de cocaína podem ter sido transportadas, o que pode transformar a ocorrência em uma das maiores apreensões da história do país.
5: Um céu com tons vermelhos surpreendeu moradores de uma cidade na Rússia. Um vídeo registrou o fenômeno enquanto autoridades alertavam para fortes chuvas e tempestades na região. O tempo severo atinge diversas regiões do país. Na capital, Moscou, caiu metade da chuva prevista para o mês em apenas um dia. A evolução da medicina esportiva está garantindo uma carreira mais longa e em alto nível aos jogadores de futebol.
4: Tanto que os ídolos quarentões estão brilhando na Copa do Mundo. Você vai ver agora os detalhes na reportagem do Márcio Campos.
12: O rei do futebol disputou a última Copa em 1970. Pelé tinha 29 anos na conquista do tri. Ronaldo Fenômeno também tinha 29 anos quando se despediu dos mundiais na Alemanha em 2006. O craque Neto conta que foi com essa mesma idade que ele começou a sentir que estava perdendo o ritmo.
13: Parei com uns 29. Depois eu segui um pouquinho só, mas eu não era mais jogador profissional.
12: Neto conta que teve a carreira prejudicada por causa de uma artrose nos dois tornozelos, nos dois joelhos e no quadril. Problemas que eram tratados com métodos paliativos.
13: Quando eu tinha uma lesão de tornozelo, a gente fazia parafina, irmão. Você pega, bota o pé lá dentro, que não adianta nada, porque era só um... Você ficava só com a área quente de cima. Você não ia lá dentro, né, do problema. Uma cirurgia de joelho, vai. Simples. Você ficava 4, 5 meses. Hoje, uma cirurgia de LCA, você faz a cirurgia, no mesmo dia o médico manda você manda você andar.
14: De acordo com os especialistas, a evolução da medicina e novas técnicas em outras áreas explicam os resultados de hoje. A longevidade dos jogadores de futebol faz parte de uma série de cuidados que envolvem preparadores físicos, fisioterapeutas, nutricionistas e suplementos. Por isso é comum a gente ver atletas com mais de 40 anos em plena atividade.
15: As chuteiras hoje são personalizadas, são levíssimas, tem os cravos que agarram bem na grama, impedem as torções, impedem as lesões maiores. Da mesma coisa nos goleiros de futebol, as luvas, o acolchoamento dos shorts, isso faz com que diminuam as lesões abrasivas e amorteçam os impactos.
12: E os quarentões estão com tudo nessa que será a última Copa de alguns ídolos. Hoje mesmo, Cristiano Ronaldo, aos 41, marcou duas vezes na vitória de Portugal contra o Uzbequistão. A lista é grande. Luka Modric, da Croácia, e o goleiro alemão Manuel Neuer estão com 40 anos. Mesma idade do goleiro Vozinha, de Cabo Verde, que virou sensação desse mundial. E não podemos esquecer do caçula desse ranking, o artilheiro argentino Lionel Messi, que faz 39 anos amanhã com 18 gols em Copas. Por enquanto.
4: É pra qualquer um não, hein? O Jornal da Noite termina aqui. Pra rever as nossas reportagens, acesse band.com.br.
5: Você fica agora com Fernandinho Fernandes e o Esporte Total. Uma excelente quarta-feira pra você.
4: Obrigada pela companhia. Tchau.
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1:15, pelo horário de Brasília. Bom dia mais uma vez pra você que tá acompanhando aqui a Band News FM nessa madrugada gelada. Tava lendo as mensagens aqui do nosso WhatsApp, muita gente reclamando, claro, dessa friaca, perguntando quando volta a esquentar, tá difícil, né, gente? Bem complicado. E aí, já teve ouvinte registrando que em Osasco não para de chover. Falou assim, olha, chove sem parar há horas. O Ronaldo que mandou mensagem pra cá. Aqui por São Paulo a situação complicou um pouquinho mais no final da noite de ontem. E aí nós seguimos com uma madrugada bem chuvosa, agora com toda a tensão redobrada para alguns pontos também do interior. Tem chuva na Grande São Paulo, mas chove também em vários municípios ali entre Franca, Ribeirão Preto, Jaú, Botucatu, Assis. E é aquela chuva que vem acompanhada por trovoadas também. Então tem essa cautela, tensão redobrada aí ao longo dessa madrugada com essas áreas aqui para a cidade. Nós ainda sentimos o reflexo dessa frente fria que está se deslocando. É uma frente fria que vai provocar bastante chuva no decorrer do dia ainda. Aquele céu bem coberto, bem nublado, e vai trazendo também a nossa queda de temperatura. Então hoje o nosso destaque, além dessa cautela toda com a chuva que pode formar pontos de alagamento, é a temperatura. A expectativa já é que a nossa máxima não passe aí dos 14 graus. Então, para a cidade, tem até a possibilidade para batermos um recorde da tarde mais fria do ano. E aí, isso vai complicando cada vez mais. Entre hoje, quarta, e amanhã, quinta-feira, chuva mesmo diminuindo só durante o fim de semana. Então, até sexta, tem chance para uma garoinha ali mais fina, mais localizada, em alguns pontos, tanto aqui da região metropolitana quanto litoral. Mas aí, no sábado e no domingo, já não tem previsão mais de chuva, só o frio que continua para nós. Aí, tava dando uma olhada, né? Na temperatura lá no sul do Brasil. Já temos aí menos 5 graus na região serrana de Santa Catarina, então também tem a chance aí de pipocar mais um recorde da menor temperatura do ano do Brasil inteiro. Então seguimos por aqui atualizando ao longo da madrugada, durante o início da manhã também. Quem já chegou por aqui falando, olha, aqui em Santo Amaro também chove. É o João Carlos, o nosso ouvinte de todas as madrugas, está trabalhando também. Puxando um plantão aí gelado, o João de Jesus, que é lá da Barra Funda, já passou por aqui também, falou que tá ligadinho na Band News até as 7 horas da manhã, tá mandando um abraço para todos os ouvintes. Tem oi, Stephanie, boa madrugada para todos, abraços. Chegando com o Gilberto, tem mensagem que eu fui perdendo, um tiquinho lá para baixo, né, durante a reprodução do Jornal da Noite. Recuperei a mensagem do Gilberto também, e falou assim, bom dia, Stephanie, olha, a Anhanguera, rodovia sentido interior completamente parada. Isso por ocorrência de um acidente ali depois do pedágio de Valinhos. Valeu pelo registro. Quem também mandou, oi Stephanie, boa noite. Pouco de chuva por aqui, hein? Bom plantão. É o Eliezer, que trabalha como motorista de aplicativo ali da região de Sorocaba. Também tá complicado. O Valdir de Cajamar desejando uma ótima quarta. O João Luiz do Brooklyn passando por aqui também. Para desejar um bom dia gelado, o Greco tá por aqui em mais uma madrugada, o Lucas Batista trabalhando também de plantão até as 7 horas da manhã e ligado nas notícias aqui na Band News FM. E aí, claro, ó, a Cíntia já passou por aqui e falou assim, bom dia, Stephanie, presente. A chuva também continua em Santo André, agora até que diminuiu um pouco. Aí ela falou, bom trabalho a todos nós, ela que tá lá trabalhando, fazendo produção de vela, de sabonete. Ai, ai, vamos que vamos, né? Pra encarar o frio só assim mesmo, pra se esquentar um pouquinho. O Wagner Pedroso, de Sertãozinho, também aparecendo por aqui, mandando um alô. Bom, vamos nessa, gente? Agora 1:19, girando o noticiário, os principais destaques por aqui. Vai mandando o seu alô, a sua mensagem pelo nosso WhatsApp no 11 999 592 100. E rapidinho, ó, só pra lembrar, a Andresa tá mandando mensagem pra cá, falou assim, hoje é São João, não esquecemos não, hein? É hoje, gente, 24 de junho. E ó, chegamos ao dia 24 de junho, hein? Mês que tá passando voando, já é dia de São João. Dia de comidinhas, coisas gostosas e maravilhosas por aí. E de eventos no fim de semana, tá? Pra comemorar o São João. Tem muita coisa ao longo do sábado e do domingo. Também vamos divulgando por aqui nos nossos programas, na programação. Pra você ir curtir aí esse fim de semana mais geladinho. E todo mundo fala, né, a maioria das pessoas, na verdade, que dia de São João sempre chove. O frio já é garantido, mas a chuva também vem aí pra marcar mesmo esse período de festa julina. Bom, ela falou assim, olha, hoje é aniversário da minha avó, 79 anos, ah, então parabéns enviado pra sua avó. Muitas felicidades por aí, que vocês comemorem bastante. Bom, vamos nessa?

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0: O Rio de Janeiro adere ao Programa Federal de Renegociação de Dívidas e reduz o débito com a União, com juros zerados. Quem explica é o repórter João Boeri.
1: A adesão do Rio de Janeiro ao programa de pleno pagamento de dívidas lançado pelo governo federal vai reduzir a dívida com a União de 210 bilhões para 168 bilhões de reais. As informações foram divulgadas durante a assinatura da adesão do Rio ao programa federal na sede do governo estadual no Palácio Guanabara, na zona sul da capital fluminense, com a presença do presidente Lula e do governador em exercício Ricardo Couto nesta segunda-feira. Com a adesão ao Propag, os juros foram zerados pelo governo federal. Antes, a dívida crescia, de acordo com o IPCA, mais 4% de juros. Segundo o governador em exercício, a longo prazo, a redução da dívida é de cerca de 40 bilhões de reais.
2: Aí está a demonstração de como nós vamos atingir aquela meta que eu coloquei para o estado do Rio de Janeiro, que era sair aí do negativo e chegar uma finança equilibrada. A assinatura do Propag vai trazer juros zero, acarretando uma economia de bilhões anualmente, se olharmos para a dimensão da dívida.
1: A estimativa do governo estadual é que a adesão ao Propag gera uma redução de mais de 70% no valor mensal pago pelo Rio de Janeiro. A parcela vai cair de 439 milhões para 119 milhões de reais. Mas as parcelas vão mudar de valor gradualmente até atingir patamares mais altos em 2029. O presidente Lula classificou a adesão como civilizatória.
3: Nem a União era beneficiada, nem os Estados, porque era uma dívida que a gente não recebia e era uma dívida que os Estados também não podiam pagar. O que é que nós decidimos fazer? Fazer alguma coisa que pudesse permitir um acordo civilizatório entre dois entes federados. Ou seja, criar as condições objetivas para que o Estado pudesse saldar a sua dívida em condições que ele pudesse cumprir. E, ao mesmo tempo, a União ficar feliz porque ela poderia receber aquilo que o Estado lhe devia.
1: O Estado do Rio terá que dar uma entrada de 20% do total devido à União para garantir os benefícios do programa de pleno pagamento de dívidas dos estados. O governo do Rio se comprometeu a ceder parte de receitas futuras para viabilizar o pagamento. A adesão dos estados ao Propag exige uma série de contrapartidas, entre elas o limite de crescimento de gastos nos poderes executivo, legislativo e judiciário, além de investimentos na área da educação, segurança pública, infraestrutura e meio ambiente.
0: 1:25, o âncora do Band News no meio do dia, Eduardo Eneg, analisa o ranking de competitividade do IMD, o centro de pesquisa sediado na Suíça. Você acompanha agora o comentário completo do jornalista.
4: Bom, eu vou falar o nome de três países africanos aqui, em ordem alfabética: Botsuana, Namíbia e Nigéria. Botsuana tem uma taxa de pobreza que é o dobro da taxa brasileira. Taxa de desemprego, 5 vezes a nossa. Analfabetismo também muito maior do que o nosso. Nigéria é uma situação mais grave, 1/8 da renda per capita brasileira, um analfabetismo que é quase 4 vezes o nosso. Desemprego, falei em 5 por aqui, 5 e pouco, lá acima de 30. Isso é Nigéria. Aí a gente vai para a Namíbia, 40% de pobres. É o pior índice Gini do mundo, ou seja, a maior desigualdade de renda de todas as nações. É, desemprego também muito maior do que o nosso, 5 vezes, 6 vezes maior do que o nosso. Então a gente está falando de países que, embora tenham mostrado nos últimos tempos um crescimento importante, Botsuana fez um trabalho importante em desenvolvimento. Se você comparar a Botsuana nos últimos 20 e poucos anos, tem feito um trabalho muito interessante. Nós já falamos de Botsuana aqui. Nigéria é a maior economia da África. Então, mesmo em dificuldades, mesmo com esses números, é um país importante. E a Namíbia, que é uma independência recente, 1990, está avançando. Então, eu não estou negando avanços, mas nós estamos falando de países com indicadores sociais muito mais graves, né, do que o Brasil. Quando a gente compara o Brasil com os países do topo da pirâmide social, o Brasil é um desastre. Quando você compara com esses países são muito mais atrapalhados nessa área do que o Brasil. No entanto, saiu o ranking de competitividade do IMD, que é um centro de pesquisas que fica na Suíça e que analisa a competitividade. Aliás, por que competitividade é competiti? Eu não entendo esse negócio. Por que não é competitividade? Aliás, muita gente fala competitividade, que é um horror, porque o certo é competitividade. Mas esse ti aí a mais só serve para atrapalhar, né? Competiti. Competiti, para que isso, né? Mas, enfim, o ranking de competitividade do Brasil, os nossos colegas de posição são justamente Botsuana, Nigéria e Namíbia. Então, países que podem dizer que bom, eu tô ao lado do Brasil, mas, desculpa, são países com uma dificuldade econômica e social que faz o Brasil parecer um país extraordinário. No entanto, quando você compara ambiente seguro para trabalhar, para produzir, força de trabalho educada, custo de capital, burocracia, taxa de juros, o ambiente de negócios no Brasil, coloca a gente ao lado de Botsuana, Namíbia e Nigéria. Aí você fala, mas vem cá, nada contra esses países, nada contra esses países, mas é importante que a gente compare o Brasil com os países que a gente quer ser. E os países que a gente quer ser, não é que a gente não quer ser Botsuana. A gente adoraria que Botsuana fosse um país que a gente quisesse ser, mas não é. A realidade social de Botsuana, Namíbia e Nigéria não são inspiradoras para o Brasil. A realidade que nos deve inspirar quando a gente está falando de negócios são outros países. São países que se destacam entre os 10 maiores países de competitividade, que definitivamente não são Botsuana, Namíbia e Nigéria, e também Brasil. Então, o Brasil tem que deixar de ser o Brasil. Tem que aproveitar suas virtudes, mas tem que superar suas limitações, que são incontáveis. Porque quando eu digo que eles são nossos colegas, não é que nós estamos em 25º de um ranking de 70 países. Nós estamos em 65º no ranking de 70 países. Viralista, quinto pior. Não é bom isso. Botsuana é 66º. Nigéria é 68º. Que diferença faz? Namíbia é 69º. Então, não é que a gente está mal acompanhado, percebe? Não é uma questão de comparar populações. É uma questão de comparar economias. E se essas economias têm um desafio, como é que elas estão ao lado do Brasil com uma história tão mais complicada do que a nossa? Como eu te falei, Namíbia, um país que acabou, 1990, acabou de ser independente. Quer dizer, percebe? Botsuana que deu uma arrancada nos últimos anos. E o Brasil patinando. Eu não estou falando más companhias. Eu estou falando referências econômicas que não são usadas por ninguém, nem por Botsuana. Botsuana não fala, nós somos bons. Eles olham essa lista e falam, a gente tem que melhorar. As autoridades da Namíbia, as autoridades da Nigéria, também estão olhando para esses números e falando, vem, gente, né, a gente não tem que trocar de companhia, a gente tem que subir no ranking. Se Botsuana, Namíbia e Nigéria subirem juntos, vamos subir de turma. Não tem problema nenhum. O que não pode é a gente ficar na base da lista, ao lado de países que têm desafios absurdos. Imagina um país que tem 1/8 da renda brasileira. Claro que esse ranking não é um ranking sobre ser rico. Não é um ranking de países ricos, porque o Vietnã está lá em cima. Não é um ranking de países ricos, é um ranking dos países pela capacidade que eles têm de gerar valor para quem faz negócio. E o Brasil não tem o suficiente para se destacar. É razoável isso? Só que é o seguinte, nós somos 65º, mas éramos 70º ou 69º. Não, a gente vem caindo, gente. A gente vem caindo, a gente tá trocando de turma. Então, hoje a gente tá com Botsuana, mas a gente vem caindo, caímos posições. A gente caiu 7 posições em um ano, Em um ano a gente caiu 7 posições. É, e a gente já caiu outras posições, mais posições, porque nós éramos, no início do primeiro mandato da Dilma, 38º. Pô, a gente era 38º, hoje a gente é 65º. Desculpa, não tem condições um negócio desse. Não dá pra gente olhar pra isso. Ah, mas competitividade é uma preocupação de empresário. Hã? Preocupação de empresário? Você entende que um país que oferece um custo de capital alto só oferece um custo de capital alto para o empresário? Por que então a sociedade brasileira está toda endividada? Você sabe em que posição a gente está em custo de capital? 70º, porque não tem 71. Tem 70. A gente é o 70 em custo de capital. Não dá para ser pior. Não dá para ser pior. Educação básica e secundária, sabe que posição a gente está? 70. Você percebe? Dívida das empresas, posição 70. Por quê? Porque nós, você pega o estoque de dívida das empresas, justamente pelo custo de capital, e a dívida chamada dívida corporativa, que é o nome bonito que se dá para a dívida das empresas, é muito maior, por exemplo, do que em Botsuana. 45% em Botsuana, que é o total do patrimônio que as empresas devem. Aqui é 70%, na Namíbia é 52%. Então, como é que a gente pode, para cada real de patrimônio, dever 70 centavos? É, não dá, não para em pé. Operações muito longas, operações que duram 20, 30 anos, operações, concessões, por exemplo, públicas, que a margem é pequena e o resultado vem de uma margem pequena de muitos clientes e ao intensivo de capital, como é que faz? Não faz. Aí você tem que cobrar as maiores tarifas do mundo. Aí você cobra as maiores tarifas do mundo e diz: ah, mas o Brasil tem as maiores tarifas do mundo. Claro que tem as maiores tarifas do mundo de energia, as maiores tarifas do mundo de água, as maiores tarifas do mundo de tudo. Porque temos as maiores cargas de custos do mundo de tudo. De mão de obra, de juros. Então, veja, a produtividade brasileira cresce a uma velocidade que é 1/3 da velocidade chilena e menos de um quarto da velocidade média da OCDE. Essa é a nossa realidade. Então, quando você olha a nossa capacidade de produzir mais com o mesmo número de pessoas, é miúda. Por isso que se diz: ah, o Brasil tem 1/4 da produtividade americana. Os idiotas, e tem muitos idiotas, né? Falam: claro, o Brasil produz produtos de menor valor agregado, os americanos produzem produtos de maior valor agregado, então eles produzem mais dólares por empregados do que o Brasil, que produz menos dólares por empregado, porque a gente produz produtos mais baratos. Não é isso. É quando você pega empresas que fazem a mesma coisa, inclusive da mesma empresa, lá o empregado faz mais coisas, produz mais reais por custo de trabalhador. Não é porque o trabalhador é menos comprometido do que o trabalhador destes outros países. Não é só isso, não. Não é isso. O que acontece? Custa mais caro quando você compara o custo da folha de pagamento, maquinário, infraestrutura, toda a estrutura. Então, quando você tira um produto da fábrica e coloca no porto, ele vai custar um absurdo, então vai perdendo valor, entre outras coisas. E aí entramos no custo Brasil, que é outra coisa assombrosa que acontece por aqui. E entramos na tal da insegurança jurídica. Para você ter uma ideia, a gente tem um contencioso. O que é o contencioso? São as brigas que vão parar na justiça. Só na área tributária, o nosso volume de brigas, na comparação com o PIB, é 100 vezes maior que a média dos países da OCDE. Nada pode estar certo quando é 100 vezes maior do que o outro. Nada pode estar certo. A não ser que seja ranking de coisa positiva. Mas aqui é um ranking de coisa negativa. A gente tem processo trabalhista por milhão de habitantes no Brasil é 7, 8 vezes maior do que a média dos outros países. Mas o tempo para você desfazer, encerrar um processo, leva no Brasil, por exemplo, uma ação comercial simples, um contrato qualquer, pode levar com apelação e tudo, uma briga de contrato de fornecedor. O fornecedor está brigando com o cliente dele.

0: atrás de governo só piorou. Então a gente chegou num patamar em que a gente tem que parar e falar, gente, alto lá. Chegamos ao patamar de Botsuana porque estamos acelerando e Botsuana estava numa posição boa? Não. Chegamos a um patamar de Botsuana porque Botsuana está tentando subir e nós estamos caindo. O mesmo vale para Namíbia e Nigéria. Eles estão lá, se virando, tentando. Mas a gente está cá embaixo. O Chile está em 24º. Ah, sabe, eu não estou falando da Suíça, eu não estou falando de Hong Kong, eu não estou falando do... Estou falando do Chile. O Chile, 24º. E nós somos 65º. Aí você vai olhar educação, segurança jurídica, a quantidade de processos na justiça, custo Chile, custo Brasil. Esse é o nosso inferno. Taxa de juros, dívida das empresas. Como é que pode criar um ambiente de negócio favorável? Como é que a gente pode prosperar se, quando você vai conversar com um empresário, ele fala, meu, gente, eu tô carregando uma dívida que não tem, não sei até onde eu vou conseguir. Aí vem os cretinos e os blogueiros que apoiam os cretinos e ficam defendendo redução de jornada de trabalho. Redução de jornada de trabalho, quer dizer, nós vamos pegar a nossa improdutividade e torná-la ainda mais improdutiva. Vamos aumentar a nossa improdutividade. Vamos nos tornar um país menos competitivo ainda. Nós não podemos achar que competitividade significa sacrifício. Ah, o Brasil tem que ser mais competitivo, então temos que fazer sacrifício, temos que trabalhar 18 horas por dia e temos que ganhar um quinto do que nós ganhamos. Não é isso. É criar as condições para que geração de valor e renda andem juntas em patamares elevados e não geração de valor e renda andem juntos em patamares baixos, porque a geração de valor e renda andam sempre juntos. Não vai existir um país que ganha muito gerando pouco valor. Não vai. Não vai existir um país de baixa produtividade com salários elevados. Isso vai ser ajustado pelo tal do mercado. E o mercado é impiedoso, porque ninguém é idiota de abrir uma fábrica num país onde não vale a pena abrir uma fábrica. Aí a gente noticia a ida de empresas para o Paraguai. E desculpa, dizer que o Paraguai é um exemplo de país e de institucionalidade vai, provavelmente vai virar, mas não é ainda. No entanto, você pega lá a carga tributária, taxa de juros e esses números mais imediatos que destroem uma empresa, empresa sem capital de giro acaba. Empresa que deve o que o brasileiro, a empresa brasileira deve, acaba. Você sabe, ou você deve ou tem alguém na sua família que deve, você sabe o que é dever. Quando você está devendo um dinheiro, é enlouquecedor. Enlouquecedor, você não sabe mais o que fazer. Como é que você vai gerar renda? Como é que uma empresa vai gerar renda? Como é que uma empresa que fabrica automóvel vai vender mais automóvel num país onde a renda não cresce e, portanto, não vai ter mais gente comprando automóvel? Porque a renda per capita brasileira hoje é menor em poder de compra do que era há 6 anos. Ainda que em valores absolutos, nominais, você vai olhar lá o número e vai achar que está ganhando mais. Achar não, você sabe que está ganhando menos. Mas quem mostra o número na hora da campanha fala: estamos aumentando a renda. Aí você ouve aqueles Haddad lá, é uma festa, sugerindo que o Brasil foi transformado. O Brasil não foi transformado. O Brasil vem caindo ano a ano nos rankings que interessam. E aí ficam esses origami, como é que chama o ministro, né? O novo?
1: O Durigan.
0: Aí ele pega e fala, não, e ele encontra um jeito de vender um Brasil diferente. Mas é origami, é brincadeirinha. Aperta, pega um papelzinho, dobra e diz que é um dinossauro. Mas não é. É um papelzinho dobrado. Então, não dá para ter um ministro da Fazenda que defende papel dobrado, né? O que tem que dobrar são os números. Aí sim, do 4 vira 8, 8 vira 16, mas não os números ruins. Porque aqui nós estamos dobrando os números ruins e mantendo inalterados os números que deveriam ser

0: resultados, com seus números positivos. Então, essa é a nossa dura realidade. Tem potencial esse país? Claro, né? Esse país é um país rico, mas esse ranking não mede riqueza, esse ranking mede capacidade de gerar valor. Então não adianta nada você estar deitado sobre uma riqueza maravilhosa se aquilo não vira renda e valor. E é o que a gente não está conseguindo fazer. Lamentavelmente, esse estudo, que é da semana passada, se você passear por ele, foi o que eu fiz, você olha em que ponto a gente está, né? Não é, puxa, já chegamos ao patamar de Botsuana, Nigéria e Namíbia e vamos ultrapassar os outros países. Se a gente ultrapassar os países que faltam, nós vamos chegar a 70º, porque nós estamos em curva descendente. Se a gente tiver em curva ascendente, que venham junto Botsuana, Namíbia, Nigéria, que subam todos. Então, nada contra as companhias. País, aliás, Botsuana, que eu quero visitar. Mas não faz o menor sentido a gente olhar para isso e achar que não tem um problema. Temos um problema, ele é grave e minimiza quem tem interesse eleitoral. Maximiza quem tem interesse eleitoral. Dimensiona quem está afim de ver o tamanho do problema, que você vê é sério. Não sei se você concorda ou discorda, mas essa é a opinião que eu tenho sobre o assunto.
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0: 7h47 minutos pelo horário de Brasília. Sigo por aqui, girando o noticiário. Nessa madrugada gelada em São Paulo, em grande parte do Brasil, com vários ouvintes reclamando dessa friaca e da chuva também, que ainda atinge boa parte aqui do estado de São Paulo, alguns pontos do Rio de Janeiro. Tá chegando agora também, ó, pro extremo sul de Minas. Então, região ali de Extrema, daqui a pouquinho. Juiz de Fora, Varginha, também pode já começar a ter algumas pancadinhas mais localizadas. Mas eu, Stephanie Toso, sigo até às 7 horas da manhã, girando o noticiário por aqui, de olho no tempo, na temperatura, trazendo destaque, já para você começar a quarta-feira bem atualizado, bem informado aqui com a Band News FM. Hoje é dia de São João, hein, gente? 24 de junho. Chegamos. Meio da semana, vamos que vamos. Daqui a pouquinho já é fim de semana de novo. Bom, seguindo com os principais assuntos, a residência do pai do dono do Banco Master foi furtada. Detalhes que chegam com Matheus Hermógenes.
1: A Polícia Civil de Minas Gerais instaura um inquérito para investigar o furto. A residência de Henrique Vorcaro, pai do banqueiro Daniel Vorcaro, controlador do Banco Master, em um condomínio de luxo de Nova Lima, na Grande BH. Um homem de 41 anos foi preso suspeito de participação no crime, ocorrido na madrugada do último sábado. Segundo a Polícia Militar, a ocorrência foi descoberta após funcionários da residência perceberem marcas de barro em um dos cômodos da casa. O invasor entrou na mansão por uma janela e levou diversos objetos de valor, entre eles joias, cartões bancários, um revólver e um relógio avaliado em cerca de R$1 milhão. Parte dos bens foi recuperada. O suspeito foi encaminhado ao sistema prisional e as investigações continuam para identificar possíveis envolvidos.
0: Ainda no estado de Minas, o suspeito de estuprar e jogar a ex-companheira do alto da Serra do Rola Moça é transferido para o presídio no estado. Informações que chegam com Eliseu Júnior.
2: Preso desde o dia 27 de maio, o homem suspeito de estuprar e jogar a ex-companheira do alto da Serra do Rola Moça, em Minas Gerais, foi transferido de presídio. Sivanildo Amâncio de Araújo, de 52 anos, deixou a unidade de Várzea da Palma, no norte de Minas, e passou a cumprir prisão preventiva no presídio Inspetor José Martim Drummond, em Ribeirão das Neves, na região metropolitana de Belo Horizonte. A transferência foi publicada no Diário Oficial do Estado nesta terça-feira.
0: Uma disputa territorial entre Goiás e Tocantins avança com o Supremo Tribunal Federal. Quem explica é o repórter Alexandre Paes.
3: Goiás e Tocantins deram mais um passo para tentar resolver a disputa territorial envolvendo uma área da região norte de Cavalcante. Os representantes dos dois estados participaram de uma reunião no Supremo Tribunal Federal, com o acompanhamento do ministro Cristiano Zanin, para definir uma metodologia do estudo técnico que vai embasar a solução desse impasse. Os levantamentos vão ter apoio do IBGE, do Exército Brasileiro e do INCRA. Nessa ação, o estado de Goiás pede que o estado do Tocantins deixe uma área de 12.900 hectares, conhecida como Quilombo Calunga dos Morros. Uma nova reunião entre ambas as partes está prevista para acontecer na próxima quinta-feira.
0: A Justiça da Flórida aceita a participação do Brasil na ação movida pela Trump Media e pela plataforma Rumble contra o ministro do Supremo Tribunal Federal, Alexandre de Moraes. A Advocacia-Geral da União argumenta que decisões do STF não podem ser questionadas por tribunais estrangeiros e que o país é parte efetivamente interessada no caso, não apenas o ministro. A juíza também negou o pedido de julgamento à revelia de Moraes e suspendeu qualquer decretação de revelia até a resolução do pedido de extinção do processo. As empresas agora recorreram à justiça americana para tentar barrar as ordens de restrição, além do bloqueio emitido por Moraes no Brasil, alegando censura e violação de garantias constitucionais dos Estados Unidos. O ex-técnico da seleção brasileira, Carlos Alberto Parreira, apresenta melhora e já respira sem auxílio de aparelhos, mas continua internado e sem previsão de alta. As atualizações com o Daniel Nascimento.
4: O ex-técnico da seleção brasileira, Carlos Alberto Parreira, apresenta melhora no quadro de saúde, mas segue internado na UTI do Hospital Samaritano, na Barra da Tijuca, zona sudoeste do Rio, sem previsão de alta. De acordo com o boletim médico divulgado nesta terça-feira, Parreira já respira espontaneamente, sem auxílio de aparelhos, e está lúcido, orientado e com uma melhora evolutiva no seu quadro clínico. O ex-treinador está internado desde a semana passada com quadro de inflamação pulmonar. Desde 2023, ele trata um linfoma de Hodgkin, câncer que atinge o sistema linfático.
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0: Uma hora 52 minutos, destaque da economia na nossa programação. A colunista Juliana Rosa explica a ata do Copom, que explica a queda da taxa de juros e o futuro da economia brasileira. A conversa aconteceu com o âncora Luiz Megali no jornal Band News.
6: Hora de conversar com Juliana Rosa, temos em mãos a ata do Copom, explicando, né, a queda de 0,25 ponto na semana passada e projetando o futuro. Diga lá, Ju, bom dia.
7: Pois é, um documento que gerou muita confusão. Megali, bom dia para você, para Carla, bom dia para você que está aqui com a gente na Rádio Band News FM. Olha, essa confusão é importante de ser dirimida e o Banco Central, ele vai na direção de poder esclarecer que ele está comprometido em baixar a inflação. Esse é um ponto crucial, tá? Porque quando se perde a confiança, isso gera um efeito rebote, assim, todo mundo começa a se proteger com medo do Banco Central estar sendo leniente com a inflação e aí, no fundo, a inflação acaba subindo. Então, o Banco Central avança aqui num documento que foi considerado confuso na semana passada, ao mostrar ali uma visão ali um pouco mais leve ali do controle da inflação. Então, aqui ele avança dizendo aqui, principalmente numa parte aqui do documento, onde ele fala que tem mais risco de alta da inflação do que de baixa nesse cenário que a gente tem hoje, né? Com muitos choques, ele cita aí os choques que a gente vem vivendo, ele cita a questão do gasto público elevado, estimulando a economia, ele cita a questão do choque do petróleo, ele cita a questão do El Niño, que deve afetar aí preços de alimentos e dar conta de luz. No entanto, ele fala que, como é tudo muito ainda incerto, você tem ainda muitas coisas acontecendo ao mesmo tempo, ele fala que ele fez exercícios para ver cenários alternativos. No entanto, ele decidiu ali, né, o Comitê de Política Monetária do Banco Central, em princípio, fazer uma pausa no ciclo de corte de juros na próxima reunião em agosto e depois voltar a cortar mais para frente, provavelmente depois das eleições, tá? Mas ele não explica muito aqui por que ele mudou o horizonte para atingir a inflação, ali a meta de inflação do país. Então, está um pouco confuso, embora ele tenha avançado aqui num discurso de controle da inflação, do compromisso de baixar a inflação. O fato é que, ao que parece, pessoal, nesse momento não convenceu muito, porque o dólar está subindo agora com força, está em R$5,17, e ontem teve um cancelamento de leilão de títulos públicos, que é quantos investidores cobram para financiar a dívida do Brasil. Então, isso é um termômetro de risco grande. Isso aí, certamente, a gente vai acompanhar muito ao longo do tempo, porque o Banco Central, ele pode ser aí o mais honesto possível, mas como diz aquela frase, né, aquele ditado, né, a mulher de César não basta ser honesta, tem que parecer honesta. Então, ele está tendo uma dificuldade de comunicação aí, o que é problemático, principalmente em ano eleitoral, que abre espaço, né, para um monte de conjecturas, né?
6: Sem dúvida. Ju, bom trabalho para você, até amanhã.
7: Um beijo, até amanhã.
0: O Ministério Público vai analisar o pedido feito pelo Conselho Nacional de Direitos Humanos para investigar um possível discurso de ódio relacionado ao envio dos alertas falsos do fim de semana através do Sistema da Defesa Civil. Informações que chegam com Márcio Rocha.
8: O Ministério Público vai analisar o pedido feito pelo Conselho Nacional dos Direitos Humanos, que quer investigar um possível discurso de ódio relacionado ao envio de alertas falsos através do Sistema da Defesa Civil, que foi registrado no último final de semana. O órgão apresentou uma representação à Procuradoria da República no Distrito Federal, pedindo que sejam abertos um inquérito e uma investigação criminal para apurar o caso. Na madrugada do dia 20 de junho, um disparo indevido de alertas de emergência alcançou milhões de celulares em diferentes regiões do país. As mensagens continham a palavra misantropia, termo que significa aversão à humanidade. Além disso, após o incidente, o governo federal decidiu manter temporariamente restrito o acesso dos governos estaduais ao Sistema Defesa Civil Alerta, o DCA. Dessa maneira, caso exista necessidade de avisos relacionados a eventos climáticos extremos, como tempestades, por exemplo, devem ser enviados pelas defesas civis dos estados através do Centro Nacional de Gerenciamento de Riscos e Desastres, o SENAD, que é responsável por realizar disparos a partir da capital do país. Segundo o Ministério da Integração e do Desenvolvimento Regional, a plataforma continua em funcionamento, mas operando em ambiente fechado e exclusivo para o Centro Nacional. Logo após o episódio, rádio, o sistema chegou a ser retirado do ar e ainda passa por testes. Para o especialista em tecnologia Arthur Igreja, tudo indica que o governo foi alvo de um ataque, mas que, independente do que tenha acontecido, mostra que o sistema da Defesa Civil é frágil.
9: Porque o que se sabe até agora é que ou o sistema foi invadido ou ele foi acessado com as credenciais de alguém que tem acesso. O que, que isso quer dizer na prática, em português, claro? Alguém conseguiu login e senha e conseguiu acessar o sistema e enviou essa mensagem. Então, ou foi um ataque mais estruturado ou alguém conseguiu o acesso de alguém que trabalha e tem acesso a esse sistema. Em ambas as situações, isso é preocupante.
8: A Polícia Federal já instaurou uma investigação preliminar para encontrar os motivos do incidente. Segundo o governo, os disparos ocorreram fora do padrão normalmente adotado e a principal hipótese investigada é de um ataque hacker. Os avisos, que foram classificados como de nível extremo, chegaram a moradores de 6 capitais brasileiras e de diversos municípios em diferentes estados. As primeiras investigações apontam que as credenciais de 2 agentes da Defesa Civil do Pará foram utilizadas para realizar os disparos.
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10: Hoje na coluna de tecnologia a gente fala sobre um avanço dos supercomputadores, hein, Orison?
11: Edu, mudança num dos rankings mais, digamos, interessantes do mundo da tecnologia, o ranking dos supercomputadores. A China, depois de perseguir os Estados Unidos por vários anos, finalmente conseguiu ultrapassá-los. Desde 2017, que a máquina mais potente, mais rápida do mundo, estava situada nos Estados Unidos, no Lawrence Livermore Institute. E por lá ela ficou, né, reinando quase que absoluta por todos esses anos. Desde 2017 para cá, né, já estamos falando aí de quase 10 anos. De liderança. Mas agora ela foi superada por uma máquina batizada de Lineshine, que está situada na cidade de Shenzhen, lá na China, cidade que é meio considerada o Vale do Silício chinês, enfim. Agora tem uma história que é, no mínimo, interessante sobre essa questão. O Lineshine, ele não usa, ou pelo menos não usa como motor principal, as chamadas GPUs. É o tipo de chip que, por exemplo, a NVIDIA produz e que alimenta boa parte hoje da revolução da inteligência artificial. Essa máquina chinesa, ela usa as CPUs, que são os cérebros, né, dos computadores, mas os cérebros, digamos, mais tradicionais, né, perderam um pouco do protagonismo depois, justamente, que as GPUs, que normalmente eram usadas lá atrás para renderizar gráficos, eram muito ligadas a placas gráficas, né? Depois que as GPUs tomaram o centro das atenções por conta da computação exigida pelas aplicações de inteligência artificial, as CPUs ficaram meio de escanteio. Mas agora, com essa notícia que chega da China, elas parece que voltam ao protagonismo, porque afinal de contas o supercomputador mais poderoso do mundo é movido por CPUs. Mas tem mais uma história interessante envolvendo esse supercomputador, que os chineses não disseram quais foram os chips que eles usaram nesse supercomputador, Edu. Aí tem duas hipóteses, né? Uma hipótese é que esses chips tenham sido produzidos internamente por fabricantes chineses, ou a outra hipótese, essa responsável pelo Lineshine tenha conseguido comprar chips norte-americanos por baixo dos panos, porque os chips mais avançados dos Estados Unidos enfrentam uma moratória, enfrentam uma proibição de venda para os chineses.
10: Importante a gente observar esse avanço tecnológico da China para entender também em que estágio os chineses de fato estão. A coluna de tecnologia volta amanhã.
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0: 2:02 pelo horário de Brasília. Tava aqui trocando figurinha com o nosso ouvinte João Carlos. E aí, lembrei, hein? Hoje não temos a reprise do É da Coisa com Reinaldo Azevedo por aqui. O programa em si volta na sexta, mas ainda sem o Tio Rei. Então, essa semana nós estamos tendo transmissões esportivas, tomam também conta ali da grade, do horário do programa. Então, essa semana, Reinaldo tá descansando. Plena semana de friozinho, ele tá lá, debaixo da coberta, aproveitando. Claro que de olho também no noticiário político. De manhã tem a coluna dele por aqui, normal, tá, gente? Mas seguimos aí sem a reprise do É da Coisa nas madrugadas. Volta na próxima semana. Então, por enquanto, eu sigo por aqui tocando o noticiário. Daqui a pouquinho teremos Partiu Band News na nossa programação. Mas, por enquanto, sente o rei. Já já ele volta. Não fica triste, não. Dá pra ir acompanhando o Reinaldo pelas nossas redes sociais também. Tanto no Instagram, quanto tá no YouTube, nas outras plataformas aqui da Band News FM. Mas vamos que vamos. Eu, Stephanie Toso, sigo girando o noticiário por aqui, trazendo os principais assuntos dessa quarta-feira, 24 de junho de 2026. Nos assuntos em Brasília, o presidente do Supremo Tribunal Federal, Edson Fachin, vai definir o relator do pedido de investigação sobre o financiamento do filme do ex-presidente Jair Bolsonaro. Os detalhes que chegam com o repórter Afonso Marangoni.
1: Está nas mãos do presidente do Supremo Tribunal Federal, Edson Fachin, a decisão de quem vai ser o relator de um pedido para investigar o financiamento do filme Dark Horse. A suspeita é que pelo menos parte do valor pode não ter ido para o longa, e sim para financiar ações do ex-deputado Eduardo Bolsonaro nos Estados Unidos contra autoridades brasileiras, o que ele nega. A dúvida é se o pedido deve ficar com Alexandre de Moraes, relator dos procedimentos e da ação penal relacionada a atuação de Eduardo no exterior, ou com André Mendonça, que está à frente do caso Master. O advogado Lucas Miranda, da Túlio Viana Advogados, detalha.
2: Como que se decide essa questão? Basicamente, a gente tem que ver qual caso tem mais conexão. A gente tem que verificar se esse novo caso é mais próximo do caso Banco Master, de relatoria do ministro André Mendonça, ou se ele é mais próximo do caso de relatoria do ministro Alexandre de Moraes, de coação no curso do processo. Ou seja, quais são as provas desses dois processos que vão influenciar mais?
0: Nos outros assuntos, o advogado de defesa, no caso que apura a morte da família Aguiar, no Rio Grande do Sul, deixa o processo. Detalhes que chegam com a Eduardo Oliveira.
3: O advogado Jefferson Barcelos deixou a defesa de Cristiano Domingues no caso que apura a morte da família Aguiar, em Cachoeirinha, na região metropolitana de Porto Alegre. Segundo ele, o contrato firmado previa atuação apenas durante a fase do inquérito policial. A saída ocorre em meio à tramitação do processo na Justiça. Cristiano Domingues Francisco responde por 2 feminicídios e 1 homicídio qualificado. As vítimas são a ex-companheira dele, Silvana German de Aguiar, e os pais dela, Isail e Dalmira de Aguiar, desaparecidos desde o mês de janeiro.
0: O lutador que aplicou um mata-leão em um adolescente de 17 anos em Goiânia é indiciado por tentativa de homicídio qualificado e corrupção de menores. Informações com a Ronilma Pinheiro.
4: A Polícia Civil de Goiás indiciou o lutador de jiu-jitsu, Rafael Gomes Pereira, pelos crimes de tentativa de homicídio qualificado por meio de asfixia e corrupção de menores. Rafael é apontado como agressor de um adolescente de 17 anos. O caso aconteceu em uma quadra esportiva em um bairro nobre de Goiânia, capital do estado. Ele aplicou um mata-leão no jovem, que ficou desacordado. Enquanto isso, o lutador continuou a praticar as agressões. Esse caso aconteceu no fim do mês passado.
0: A busca por um momento refrescante em meio à onda de calor na França já causou 40 mortes por afogamento desde o dia 18 de junho, principalmente dos jovens. As temperaturas podem chegar a 44 graus no sudoeste do país ao longo desses próximos dias. 90% da população francesa vive em áreas com alertas vermelho ou laranja para calor extremo. O país bateu recorde de temperatura média para junho e de noite mais quente nesses últimos dias. O primeiro-ministro do país convocou agora uma reunião de crise e alertou para a incerteza sobre a duração da onda, que pode se estender por boa parte ainda do mês de julho.

0: tem destaque do esporte por aqui? Primeiro, gente, como que tá a empolgação pra hoje, mais tarde, 7 horas da noite? Já fez a sua fezinha? Já fez o seu bolão? Quanto que você acha que vai ser o placar? E é claro, favorecendo o Brasil, né? Manda sua mensagem pra cá no 11 999 592 100. Aline Fanelli vai trazer mais destaque, mas ó, hoje a seleção brasileira volta ao Hard Rock Stadium em Miami para encerrar a primeira fase da Copa do Mundo. Ela que traz todas as informações direto dos Estados Unidos.
1: O Brasil jogará pela quarta vez na história no Hard Rock Stadium em Miami. O time enfrentará a Escócia hoje, às 7 da noite do horário de Brasília, valendo a confirmação do primeiro lugar do Grupo C da Copa do Mundo. Em 2013, a seleção canarinho goleou Honduras por 5-0, em jogo que marcou a estreia do Marquinhos no time nacional. No ano seguinte, depois da Copa, a equipe venceu a Colômbia por 1-0 com gol do Neymar. A última partida do Brasil no estádio de Miami ocorreu em 2019, em novo encontro com os colombianos, com empate por 2-2, gols de Casemiro e do Neymar. O Hard Rock Stadium recebe 7 jogos desta Copa no total, com 2 já realizados. Todos os mais de 64 mil ingressos foram vendidos. A Band News FM iniciará a transmissão de Brasil e Escócia hoje, a partir de 5 da tarde, e a narração será de Marcelo Duó.
0: 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Tempo. 2:08 pelo horário de Brasília, aquela passadinha geral nos principais destaques da previsão do tempo para hoje, quarta, 24 de junho. Já tô dando uma olhadinha por aqui nos termômetros. Menos 5,9 graus na região de Bom Jardim da Serra agora, lá em Santa Catarina, região serrana, região mais alta por ali. E a tendência é que essa temperatura continue caindo. Quem vai trazer mais informações direto da Climatempo é a Jade Ramos.
2: A quarta-feira começa com a atuação de uma massa de ar polar intensa que mantém a sensação de frio em grande parte do centro-sul do país e que favorece a formação de geadas amplas no Rio Grande do Sul, em Santa Catarina e no sul do Paraná. E não se descarta a ocorrência de chuva congelada e temperaturas negativas, principalmente nas áreas mais serranas da região. Enquanto no Sudeste, a chuva atua desde cedo em São Paulo, no Triângulo Mineiro, no sul de Minas Gerais e no sul do Rio de Janeiro. E o ar polar também mantém a sensação de frio em grande parte da região. Enquanto no Centro-Oeste, a chuva continua em Mato Grosso do Sul, no sul de Mato Grosso e em Goiás. Nas demais áreas, o tempo permanece mais firme. E no Nordeste, a chuva continua concentrada entre Sergipe e o Rio Grande do Norte, enquanto no interior da região o tempo permanece quente e seco. E no norte do país, as pancadas de chuva ocorrem em Amazonas, Acre, Rondônia, Roraima, Amapá e no interior do Pará. Jade Ramos, da Climatempo.

0: Atenção, senhoras e senhores, ouvintes, passageiros da Band News FM. Está na hora de embarcar com a gente no nosso programa de viagens. Partiu, Band News! Continuamos visitando um dos lugares mais misteriosos da Terra. Neste segundo episódio do programa gravado na Antártica, nós vamos falar sobre como foram as nossas experiências pelo continente gelado, os encontros com animais, as aventuras e expedições.
1: Definitivamente, a gente finca os pés no continente Antártico. Aqui ainda vive uma comunidade, uma colônia inteira de pinguins.
2: Parou um pouquinho de ventar agora, o vídeo deve estar super embaçado, porque as condições realmente não são ideais para gravar nada.
3: E mais uma base britânica dos anos 1950.
2: Existe um limite de tempo e também de pessoas que podem visitar cada uma das bases aqui na Antártica.
1: Veículos para poder facilitar o transporte aqui na ilha.
4: 1 quilômetro de altura, a gente fica bem pequenininho aqui embaixo.
1: Exatamente aqui, nessa ilha, é onde um ser humano comum, um turista como eu, como você, pode chegar aqui na Antártica.
4: É uma sensação indescritível. Você está aqui, muito próximo dessa água, quase que congelante.
2: Agora chegou o meu momento, é a minha vez.
5: Ready?
6: Let's go!
5: Ok, 3, 2, 1,
0: por mais viajado que você seja, esqueça tudo o que já experimentou nos outros continentes da Terra. A Antártica é diferente de qualquer coisa. É até difícil de explicar. No episódio passado, eu falei sobre o nosso navio, o Scenic Eclipse 2, o início da viagem em Ushuaia, a temida passagem de Drake e as principais informações em relação às rígidas regras de visitação. Foram tantos detalhes e particularidades que precisamos de um programa inteiro para isso. E se quiser ouvir, basta procurar pelo site da rádio ou então os principais tocadores de podcast. Mais de 100 mil pessoas do mundo inteiro visitam a Antártica todos os anos. Somente na temporada passada, o número de turistas chegou próximo a 105 mil, um recorde histórico. E quase 99% deles embarcaram em navios de cruzeiro. São mais de 50 que possuem autorização para navegar até o Polo Sul. Os maiores fazem apenas contemplação. Para poder explorar e realmente pisar no continente Antártico, é preciso fazer um cruzeiro de expedição. Como mencionei no primeiro episódio, o Scenic Eclipse 2 foi totalmente projetado para navegar pelos polos do planeta. Trata-se de um super iate de luxo capaz de tornar essa jornada muito mais confortável.
7: Conditions are absolutely beautiful. Visibility is fantastic.
0: O chefe de expedição, Jonathan Furman, utiliza o sistema de alto-falantes do navio para avisar que nós chegamos à primeira parada abaixo do Círculo Polar Antártico, Detail Island. Iniciamos uma série de 8 dias consecutivos explorando a região. Não há portos ou piers, então a forma de sair e de voltar para o navio é por meio de modernos botes infláveis, chamados de zodíacos.
2: Os zodíacos são capazes de chegar a alguns lugares que, obviamente, o navio, com o tamanho todo dele, não pode chegar. Então, eles estão ali, passando por entre os icebergs. Tem alguns blocos de gelo que estão soltos também. E esse barquinho aqui, ele tem essa capacidade incrível de se meter em lugares que a gente nem imagina.
0: Esses barcos infláveis são muito estáveis e até certo ponto confortáveis. É neles que os turistas se locomovem do navio para as expedições em terra. De acordo com as leis da IATO, a Associação Internacional das Operadoras de Turismo Antártico, há um limite de 100 pessoas que podem ficar no máximo até 5 horas em cada lugar.
2: Por diversos momentos da nossa expedição, eles vão deixar a gente no continente. Alguns guias vão ficar espalhados por pontos estratégicos. Tem essas bandeirinhas que limitam o nosso espaço, mas a gente fica relativamente livre para poder explorar o continente gelado.
0: Logo no primeiro dia, nós tivemos as duas, digamos, modalidades de expedição. Essa que eu expliquei agora há pouco, caminhando por ilhas, pedras, neve, gelo, ou então apenas navegando com os zodíacos, passando por icebergs, observando animais, glaciais e outras formações.
3: Missão cumprida, nossa primeira experiência no continente gelado. É inacreditável como é diferente de tudo. Se você tiver algum dia a oportunidade de fazer esse tipo de cruzeiro, de viagem, de expedição, faça, não pense duas vezes. É incrível, uma sensação absolutamente incrível. Você esquece do frio, esquece da vida, só consegue pensar no lugar que você está. A gente está abaixo do Círculo Polar Antártico, nós vimos muito branco. É indescritível, difícil buscar palavras. Eu só digo para você, se você tiver a oportunidade, faça. Eu tô aqui de volta no quentinho, tirando os meus equipamentos. É tudo muito diferente, é a minha primeira vez. A gente vai fazer isso mais vezes, mas é realmente muito bacana. Bom, vamos trocar agora.
0: Durante 8 dias inteiros navegando pela Península Antártica, nós visitamos 16 pontos e pisamos, descemos em 8 lugares diferentes. Como deu para perceber, foi bem difícil entender tudo o que estava acontecendo na minha primeira vez, por conta da ansiedade, da emoção, da preocupação com os equipamentos, das gravações, sem contar o ritual de colocar todas as peças de roupas, os acessórios, o colete. Aliás, aqui é um bom momento para explicar de forma resumida como foi a nossa rotina nos 8 dias de expedições. Todos os dias, às 6:30 da tarde, a equipe de expedição anunciava a previsão dos planos para o dia seguinte. Lembra que eu falei agora há pouco que há um limite de 100 pessoas em cada ponto da Antártica? Na nossa viagem, havia 143 passageiros. Então, nós fomos divididos em grupos de cores, de acordo com o número das cabines. Eu estava no grupo verde. E no final desse briefing, que acontecia sempre no teatro, com transmissão simultânea nas televisões das nossas cabines, nós ficávamos sabendo sobre os horários das saídas do dia seguinte. Exemplo, amanhã pela manhã o Grupo Verde vai sair às 8:15 e à tarde a previsão de saída é às 2:45. Eu expliquei no nosso último episódio e volto a dizer, isso acontece porque o clima na Antártica é imprevisível e tudo precisa ser feito com a maior segurança possível. Parece complicado. Pelo contrário, essa emoção, essa ansiedade são componentes que deixam essa viagem ainda mais fantástica.
7: At the moment, conditions are looking favorable for a Zodiac operation.
0: Bem cedinho pela manhã, o chefe de expedição dava as primeiras informações sobre as condições e se aqueles horários previstos estavam mantidos.
7: Enjoy your breakfast and enjoy your morning here in Antarctica.
0: Tudo confirmado, era hora de nos prepararmos para deixar o navio. No verão antártico, a temperatura gira em torno de 0 grau. A nossa viagem variou muito pouco, para cima e para baixo. Calça térmica, meia de lã até o joelho. Calça à prova de água, não pode ser impermeável, mas sim à prova d'água, que suporte até 3 horas de chuva intensa. Camisa térmica de manga comprida e a parca por cima de tudo. Esse super casaco é um presente do Scenic Eclipse e vai estar na sua cabine quando você chegar. Luvas, protetores de orelhas, protetor de pescoço e rosto e gorro eram os meus acessórios complementares. Ah, sem contar os óculos escuros, essenciais. Muita gente usava, inclusive, aqueles óculos de esqui ou então de snowboard. Antes de sair da cabine, a gente precisava pegar ainda os nossos coletes salva-vidas que ficavam em um armário. Chegada a hora da nossa expedição, descíamos até o lounge, onde aguardávamos com o nosso grupo. De lá, vamos até a Mud Room, a sala da sujeira, onde vestíamos as nossas botas especiais, já higienizadas, e dali partíamos para a saída, para subir nos zodíacos.
6: The big rule I have for you, only one real rule, stay in the boat.
0: Depois de um rápido briefing do piloto do barquinho inflável, estávamos prontos para iniciar a nossa expedição. Como falei agora há pouco, foram 16 saídas como essa para explorar o continente antártico, tanto pelo mar quanto pela terra, ou pelo gelo. Encontramos bases desativadas, que foram usadas por pesquisadores entre os anos 50 e 80 e que hoje funcionam como museus.
3: A gente vai entrar agora nessa cabana e a pessoa que fica aqui cuidando dela gentilmente deixou a gente gravar e ela disse: você vai entrar numa máquina do tempo, de volta para os anos, final dos anos 1950. Tô curioso.
0: Antes de todas as expedições com turistas, uma equipe do navio, formada por 20 especialistas, faz uma vistoria do local a ser visitado. Eles carregam equipamentos, mantimentos e até barracas e alimentos para o caso de o tempo mudar drasticamente e de nós ficarmos impossibilitados de voltar para o navio.
8: Isso aqui é um belo exemplo de como o tempo muda rapidamente aqui na Antártica. A gente chegou por aqui, o dia estava um pouquinho mais claro, de repente começou a chover, agora está um misto de chuva com neve. Eu estou aqui no alto desse lugar, parou um pouquinho de ventar agora, porque as condições realmente não são ideais para gravar nada. Estou aqui com a minha câmera, tripé, eu não posso tocar em nada do continente, absolutamente nada, não posso deixar cair, não posso apoiar, é impressionante e tem que, obviamente, obedecer todo tipo de regra por aqui.
0: No dia seguinte, com céu claro e pouco vento, nós tivemos a chance de ver tudo do alto. Em um sobrevoo de helicóptero de pouco mais de meia hora, percebemos as proporções dessa imensidão de gelo. O navio possui duas modernas aeronaves que decolam e pousam da própria embarcação. O helicóptero é a única atividade no Scenic Eclipse 2 que tem um custo à parte. E em breve haverá um submersível.
9: A partir de agora, a aventura fica um pouquinho mais próxima da água. A gente vai andar de caiaque. É um dos passeios que são oferecidos aqui durante esse cruzeiro.
0: Antes de entrar nos caiaques, precisamos assistir a um briefing de segurança. É necessário também colocar uma roupa absolutamente à prova de água. O caiaque é super estável, mas vai que, né? A sensação de remar a centímetros da água gelada, passar por icebergs, ver pinguins, pássaros, focas, é uma experiência realmente inesquecível. Além dos caiaques, é possível fazer também o stand-up paddle. As duas atividades estão completamente incluídas, sem nenhum tipo de custo adicional. Basta se inscrever. Se quiser ter mais informações, imagens e vídeos do nosso cruzeiro de expedição, eu coloquei muita coisa no meu Instagram. Cadê o Coutinho? Esse é o meu Insta. Cadê o Coutinho? O programa de hoje faz a primeira rápida parada. Voltamos já.
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11: Vocês já devem ter ouvido falar da Madeleine. Madeleine é um bolinho de laranja manteigado francês que é feito numa forma de conchinha. Então ele é pequenininho, perfeito pro café da manhã ou pra acompanhar um chá, um chocolate quente. Agora no inverno é bem legal. São poucos ingredientes, mas tem uma coisa especial. É uma massa que precisa dormir na geladeira. Então você tem que fazer um dia antes. É o seguinte: você vai pegar 100 gramas de manteiga. Vai colocar essa manteiga numa frigideira pra fazer o que a gente chama de bernoisette. O bernoisette é você fritar a manteiga ou cozinhar a manteiga até ela espumar e dar uma caramelizada na parte láctea. Vai dar um sabor amendoado na manteiga. É muito gostoso. Então você põe essa manteiga pra cozinhar. Então ela vai derreter, ela começa a espumar. De repente você vê que a espuma baixa. Ela fica meio marronzinha, assim. É caramelizada, douradinha. Aí você desliga, tira da panela pra esfriar, deixa ali um pouquinho paradinha pra mornar. Enquanto isso, você vai bater 2 ovos com 1/3 de xícara de açúcar, 2 colheres de mel e as raspas de uma laranja. Bate bem para fazer uma espuma bem linda. Quando essa espuma estiver bem linda, bem aerada, você adiciona a manteiga que você já cozinhou, mistura e vai peneirar 1/2 xícara de farinha de trigo. Mistura bem, coloca essa massa num pote fechado e deixa ela descansar na geladeira de um dia pro outro, a gente fala, mas pode ser umas 4 horinhas, vai, se você quiser pro mesmo dia, vai estar suficiente. Aí você vai escolher alguma forma pequena Então, como ela tem uma quantidade de manteiga, né, alta, se você fizer numa forma de bolo grande, é capaz dela ficar crua no meio. Então, o ideal são forminhas pequenas. Se você não tiver a de madeleine, pode ser forma de empadinha, pode ser forminha de cupcake, enfim. Ligeiramente untada, você despeja a massa, que vai estar gelada, leva ao forno pré-aquecido a mais ou menos 180, 190 graus e deve assar nos 10 minutos. O importante é ela estar bem douradinha por fora. Diferente de um bolo que a gente não deixa dourar muito para ele ficar mais fofinho, a madeleine tem a ver deixar essa casquinha mais assada por fora e ele gostosinho, desmanchando na boca por dentro. Se você quiser, você pode falar comigo pelo e-mail hojepode@bandnewsfm.com.br ou pelas redes sociais no @carolecrema. Pode pedir receita, dica, fala comigo, eu vou adorar.

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1: Duas horas 26 minutos, reloginho virando para 2:27 da manhã. Ó, já tem ouvinte mandando aí o palpite pro jogo de mais tarde do Brasil. Falou assim que vai ser 2-0 pro Brasil. Mandou um abraço, é o Papito, falando direto da Bela Vista. Falou que é pai do doutor César, do Sírio-Libanês. Bom, um palpite enviado. Eu concordo, ó, com o palpite do Eliezer. Eu acho que vai ser 2-1 para o Brasil. 2-1, acho que tá ok. Né, ele que mandou a mensagem dele por aqui, falou assim, a gente sempre leva o primeiro gol, mas vai ser 2-1 para nós. Muito bem, vai mandando aí o seu palpite aqui para nossa programação, nosso número no WhatsApp aberto, 11 999 592 100. Enquanto isso, eu vou atualizando o noticiário por aqui, hein? O Supremo Tribunal Federal começa a discutir as chamadas pautas bombas do Congresso. Detalhes que chegam com o Márcio Rocha.
2: A partir de agora, o Supremo Tribunal Federal começa a discutir uma súmula vinculante que trata do impacto fiscal de projetos de lei que criam despesas obrigatórias ou que tragam renúncias de receitas. A determinação foi do presidente da corte, o ministro Edson Fachin, e o documento tem como objetivo consolidar o entendimento do Supremo sobre textos aprovados pelo Congresso Nacional que podem gerar impacto fiscal. A proposta foi apresentada pelo ministro Gilmar Mendes, que defende que leis que concedam benefícios fiscais sem compensação financeira ou que criam gastos sem fonte de custeio, as chamadas pautas-bomba, são inconstitucionais. O ministro argumentou que, mesmo com jurisprudência consolidada sobre o assunto, a controvérsia permanece e tem gerado grave insegurança jurídica, além de uma relevante e desnecessária multiplicação de processos sobre a mesma questão.
1: A Polícia Federal prende um homem em Minas com mais de 1000 mídias suspeitas de abuso sexual infanto-juvenil no celular. Detalhes que chegam com a Josiele Lemos.
3: Um homem de 22 anos é preso, suspeito de armazenar material de abuso sexual infanto-juvenil em São Francisco, no norte de Minas, nessa terça-feira. Mais de 1000 mídias suspeitas foram encontradas no celular dele no momento em que foi detido. De acordo com a Polícia Federal, a prisão ocorreu durante uma operação que cumpria um mandado de busca e apreensão na cidade.
1: E tem destaque do esporte por aqui, chegando com a Aline Fanelli.
4: O atacante Neymar deve voltar a campo com a seleção brasileira nesta noite contra a Escócia pela terceira rodada da fase de grupos da Copa do Mundo de 2026. O confronto vale a primeira colocação da chave C, que hoje é do Brasil. A última vez que o camisa 10 atuou pelo time nacional foi em 17 de outubro de 2023, quando ele sofreu a grave lesão no joelho esquerdo em uma partida contra o Uruguai. Neste último ciclo de Mundial, desde o Catar, Neymar teve pelo menos 8 lesões e atuou por 5.986 minutos, o equivalente a 66,5 jogos entre Paris Saint-Germain, Al-Hilal e Santos. A título de comparação, juntando minutos, Vini Júnior fez o equivalente a 150 jogos no período, Vini Júnior fez o equivalente a 190 jogos no período e Rafinha 138. A lesão mais recente da panturrilha direita foi sofrida no dia 17 de maio em jogo do Santos contra o Coritiba pelo Brasileirão. Hoje é esperado que Neymar atue por algum tempo para retomar o ritmo de jogo.
1: E já tem gente mandando aqui no WhatsApp da Band News, ó. Bom dia, anota aí, Stephanie. 4-1 pra gente, com direito a gol do menino Ney. Aí tá valendo a outra mensagem, essa foi o Ivan. Aí o Fagner mandou aqui, ó. Brasil ganha hoje de 3-0, com 2 gols de Neymar. Veremos mais tarde, hein, gente. Expectativa 1000. E aí você tá se preparando já pro jogo do Brasil? Como que tá a empolgação aí do outro lado? Vai fazendo seu bolão, seu palpite por aqui na Band News FM, WhatsApp aberto. No 11 999 592 100. Enquanto isso, vem aí o segundo bloco do Partiu Band News na nossa programação.
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5: volta com o programa de hoje, gravado em um cruzeiro de expedição para a Antártica, a bordo do Scenic Eclipse 2, um dos navios mais luxuosos e tecnológicos que existem. Em meio ao gelo, montanhas, icebergs e muita água, a vida selvagem da Antártica é única e diversa. Trata-se do único continente do mundo que não possui mamíferos terrestres. E isso inclui nós, seres humanos, já que não existem cidades ou populações permanentes nesta imensidão branca. Os ursos polares vivem apenas no norte. E aqui, no Polo Sul, é o lugar dos pinguins. Durante a nossa viagem, tivemos a chance de observar milhares deles. A Antártica é lar de 18 espécies de pinguins e nós vimos três. O pinguim Adélie, que parece estar usando smoking e máscara. O pinguim de Barbicha, com um traço bem característico na cabeça. E o pinguim Gentoo, considerado a ave mais veloz do planeta debaixo d'água. Cruzamos com dezenas de focas e tivemos a sorte de encontrar quatro espécies delas, incluindo os gigantescos elefantes marinhos, que podem medir mais de 6 metros de comprimento e pesar até 4 toneladas. A observação de animais precisa respeitar uma série de regras. Fundada em 1991, a IAATU, Associação Internacional das Operadoras de Turismo Antártico, é quem promove o turismo de forma responsável e segura.
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5: A Antártica é o melhor lugar do mundo para encontrar baleias. Durante o verão, as baleias jubarte procuram essa região para se alimentar. E quando elas sobem à superfície, o som dos animais se mistura aos cliques das câmeras fotográficas.
6: Da nossa varanda, questão de 20 metros no máximo, pelo menos 4 baleias jubarte, dando um show pra gente, um show particular.
5: O ritual da caça é impressionante. A captura mostra uma rede de bolhas perfeitas, formando um espiral de Fibonacci. Essas bolhas aprisionam o krill, um crustáceo semelhante ao camarão, possibilitando que as jubartes possam comê-los em abundância. Eu cheguei a comentar que faz parte de um cruzeiro de expedição a bordo do Scenic Eclipse 2 viajar ao lado de especialistas. No nosso caso eram 20, entre geólogos, glaciologistas, naturalistas e biólogos. Eu conversei com Sarah Kather, bióloga marinha alemã que mora em Portugal.
7: Temos muita sorte, sim. Primeiro, nesta época do ano, é quase normal ver muitas baleias jubartes, porque elas vêm lá comer. É bem, bem especial. Além disso, o que foi muito particular nesta viagem foram as orcas. Vimos 3-4 vezes orcas em potes, em grupos grandes, em famílias grandes, por isso sim, muita sorte.
5: Graças ao Tratado da Antártica e à proibição da caça às baleias, tem sido visível o número maior delas na Antártica.
7: O que estamos observando nas baleias jubartes é que a população está muito boa. Cresceu desde que terminaram a caçar elas. Cresceu a um número bastante estável e parece que estão bem. Com outras espécies, como a baleia azul, ainda não recuperou. Temos muito poucas. Nesta viagem não vimos. Nos 8 anos que trabalho aqui na Antártida, vi 3 indivíduos só. Isso quer dizer que ainda no hemisfério sul, essa espécie está bastante em perigo. Agora, para todas as espécies, para os pinguins, para as focas, para todas as baleias, o aquecimento global é um problema, porque entre menos gelo há menos algas, e destas algas alimenta-se o krill. E o krill é um alimento base para as baleias, para as focas, para todos os pinguins também. Então, isso é preocupante.
5: Além do aquecimento global, algumas doenças, como a gripe aviária, têm se aproximado de forma assustadora do continente antártico, colocando em risco algumas espécies de pinguins. Desde o episódio passado, eu tenho falado muitas vezes sobre a tecnologia empregada neste navio. O Scenic Eclipse, inaugurado em 2018, e o Scenic Eclipse 2, inaugurado em 2023, foram projetados para fazer expedições nos lugares mais remotos da Terra. Sentado em uma das poltronas da ponte de comando, eu tive o prazer de conversar com o capitão Radomir Novosel.
8: Thank you so much for having us here.
5: Muito obrigado por nos receber aqui, tem sido muito especial.
9: You're most welcome. It's actually our pleasure when I see the smiles on the guests' faces. Then
5: você é mais do que bem-vindo. Na verdade, é um prazer pra gente ver o sorriso no rosto dos hóspedes. É sinal de que estamos fazendo um bom trabalho.
9: You know that you are doing a good job.
5: Eu pergunto pra ele o que faz desse navio ser tão especial.
9: Inside is ultra luxury.
5: Aqui dentro desse yacht ultra luxuoso temos todas essas experiências gastronômicas. São 10 restaurantes. Na parte externa temos um navio muito forte, que pode ir praticamente de um polo a outro do planeta. Nós temos helicópteros, submarinos muito em breve, Zodiacs, caiaques, temos tudo. Eu quero saber do capitão do Scenic Eclipse 2, qual o maior desafio de navegar em um cruzeiro de expedição pela Antártica?
9: Good question. The challenge is to make a good plan for.
5: Boa pergunta. O desafio é fazer um bom plano para tudo. Quando você vem até a Antártica, você tem muito a oferecer. Então, quando planejamos vir para cá, temos uma boa ideia de tudo o que queremos fazer. Mas aí é preciso checar as condições do gelo, do vento. Porque se você tem gelo e vento, você pode fazer muito pouco por aqui. É preciso saber da visibilidade. Assim, nós podemos colocar os nossos helicópteros para voar. Muitos, muitos fatores. É um planejamento. Muitos, muitos fatores. É um planejamento muito complexo. E nós estamos mudando os planos quase que todos os dias. Hoje, por exemplo, nós olhamos todos os fatores e resolvemos vir para esse lugar, que é lindo, especial, mas menos abrigado. Deu certo, foi um bom risco. O capitão estava falando de Spirit Island, um lugar absolutamente fantástico, com formações rochosas enormes, cheias de buracos, espécies de cavernas. Tudo isso misturado há muita neve, gelo, água azul bem clarinha e há milhares de icebergs de todos os formatos e tamanhos. Eu mencionei que gravei essa conversa com o capitão na própria ponte de comando. Estar neste lugar foi um

0: especialmente quando há muitos passageiros falando. E aí só pedimos para fazer silêncio. A verdade é que é um prazer recebê-los aqui na ponte, criar essa atmosfera mais intimista. Ah, no último cruzeiro, um casal acabou adormecendo, naquele sofá ali. Foi logo após o almoço. E quando eles acordaram, ficaram muito envergonhados. Eu fiquei muito feliz, porque eles estavam realmente bastante à vontade.
1: Fully relaxed. So, Captain, thank you so much for your time. Thank you so much.
2: More than welcome. The pleasure is ours. Thank you.
3: Sabores do mundo.
0: A gastronomia do Scenic Eclipse 2 é um capítulo especial. Esse iate de luxo oferece 10 experiências gastronômicas a bordo. Todas estão incluídas no seu cruzeiro. Alguns restaurantes de especialidades precisam apenas ser reservados. Em 13 noites de viagem, nós conseguimos provar todos, inclusive o mais especial deles. O chefe executivo do navio, Victor Malek, explica que Chef's Table, a mesa do chefe, é o que tem de mais exclusivo a bordo. Funciona apenas diante de um convite feito pelo próprio capitão. Normalmente contempla hóspedes que estão retornando para viajar com a gente, ou aqueles que estão nas suítes superiores, ou até mesmo alguns passageiros de sorte. Nós oferecemos um menu degustação de 10 tempos, sempre harmonizados com excelentes vinhos. Nós colocamos uma caixa na mesa em frente a cada pessoa com alguns objetos inusitados, que vão ajudar a compor os pratos. É uma experiência, não tem cardápio físico. Eu mesmo, com o chefe executivo, vou anunciando cada um dos pratos. Eu procuro fazer uma jornada pelo mundo das comidas. É uma experiência saborosa e muito divertida. Partiu Band News teve a honra e o privilégio de ter sido convidado pelo capitão, e eu garanto, foi realmente uma experiência gastronômica muito boa. E em termos de entretenimento também. Aliás, todos os bares, restaurantes, comidinhas, petiscos, lanches são de uma qualidade muito superior. E no navio há 2 sommeliers que estão sempre prontos a dar sugestões e harmonizações. Não é à toa que o Scenic Eclipse 2 se encaixa em uma categoria de ultra luxo. Uma viagem comum de navio para a Antártica custa a partir de $5,000, cerca de R$25,000 por pessoa. Esse cruzeiro de expedição ultra luxuoso começa em algo em torno de $14,000 em novembro e sai por a partir de $26,000 de dezembro a fevereiro, cerca de R$130,000 por pessoa, com tudo incluído. Para quem tem condições, é uma chance única de conhecer o lugar mais remoto da Terra com muito, muito conforto. Se puder, mergulhe nesta viagem sem medo.
4: O que eu estou fazendo de roupão e dezenas de pessoas estão fazendo de roupão aqui na popa do navio é o Polar Plunge.
0: Uma tradição nas viagens para a Antártica, o Polar Plunge nada mais é do que pular no mar gelado só de roupa de banho. Só que no Scenic Eclipse 2, até esse ritual é mais especial.
5: E aí quando chega aqui tem essa música alta, o pessoal bebendo, toda aquela empolgação.
0: Com direito a clima de beach club, os saltos são feitos de uma espécie de marina que se abre na popa do navio.
5: Agora chegou o meu momento, é a minha vez, 1.8 graus Celsius. Vambora!
6: Ok.
7: Ready?
6: Let's go!
7: Ok, 3, 2, 1, woo!
0: Se quiser ver como foi o meu salto na água congelante, basta procurar o destaque que eu coloquei no meu Instagram. Cadê o Coutinho? Esse é o meu Insta. Cadê o Coutinho?
8: Cara, dá um choque. É inexplicável. Tem que fazer. Tem que fazer.
0: Voltamos já já.
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9: O nosso ouvinte Carlos Alberto, de Campinas, escreve contando que tem uma calopsita e gostaria de saber se ela realmente precisa tomar sol ou se a luz da janela já é suficiente. Carlos, super legal tua pergunta, viu? Adoro, porque pode ser a pergunta de muitas pessoas. A luz que atravessa o vidro da janela, ela não substitui totalmente a exposição direta ao sol.

0: sol. Os vidros, eles filtram boa parte da radiação ultravioleta, que participa de processos fisiológicos super importantes das aves. A exposição controlada, isso é super importante, controlada, ajuda na síntese de vitamina D, fundamental para a saúde óssea, além de contribuir para o bem-estar geral e para o comportamento natural das aves. Elas adoram. Mas o que que você precisa ter cuidado aqui? Nunca deixa a ave exposta ao sol forte do meio-dia ou até um pouco antes. O ideal é oferecer períodos curtos de sol pela manhã ou no final da tarde, sempre com acesso à sombra, se ela quiser. Então, tem a exposição ao sol, mas se ela não quiser, ela pode fugir e ir para um lugar de sombra. Uma ave que recebe luz natural adequada costuma apresentar uma melhor qualidade de plumagem, mais disposição e um comportamento muito mais equilibrado. Você tem dúvidas? Mande um e-mail para elbicho@bandnewsfm.com.br ou então no meu Instagram, Manu Karsten. Participe, eu espero você.
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1: Terceiro e último bloco do nosso segundo episódio, gravado durante um cruzeiro de expedição para a Antártica. Já passei pelas minhas emoções e percepções dessa viagem inesquecível. E a partir de agora você vai ter a chance de ouvir o ponto de vista de quem esteve por lá a lazer. No último dia do cruzeiro, eu conversei com o empresário mineiro Luiz Carlos Nassif.
2: Quem diria que num cruzeiro pra Antártica eu iria fazer uma amizade com um casal de brasileiros abaixo do Círculo Polar Antártico? Nassif, que prazer conversar contigo aqui no Partiu Band News, na Band News FM. Estamos tomando, eu quase engasgo pra falar, os últimos drinks desse navio maravilhoso. Tudo bem com você? Obrigado por aceitar topar conversar comigo.
3: Tudo bem, André. Obrigado pelo convite. É legal a gente falar e passar um pouco das experiências nossas aqui também. Como você estava dizendo, a viagem realmente é surpreendente, porque primeiro para vir para a Antártica já é uma coisa surpreendente. Você não sabe o que você vai esperar. Tem uma aura de mistério, é um negócio meio inalcançável, inatingível. E a gente realiza esse sonho e fica deslumbrado com o que a gente vivencia nesse período todo.
2: Vamos começar pelo princípio, já diria o poeta, né? Como é que você procurou, o que que você imaginou, era um sonho antigo, quando passou pela sua cabeça da Camila, vamos viajar pra Antártica?
3: Bicho, o negócio com a gente funciona um pouco diferente, sabe? Eu e a Camila temos viajado pelo mundo de moto, a gente decidiu que queria conhecer o mundo de moto. E um dia caiu na caixa do Gmail um e-mail sobre essa viagem, e eu joguei pra ela, falei, olha que bacana aqui, ó, uma coisa que nem tava na nossa pauta, né, mas sempre tive curiosidade de saber como é que ela Antártica, como é que é o Círculo Polar Antártico. A gente já foi de moto e cruzou o Círculo Polar Ártico e agora fizemos o Antártico. Só que não dava pra vir de moto, né? E esse e-mail veio com uma proposta de um cruzeiro exclusivo, que é esse que a gente tá fazendo aqui do Scenic. Pô, que é um espetáculo, né, bicho? A gente veio por conta e risco, sem saber o que esperar. Vamos na aventura, como a gente sempre vai. E fomos, de fato, muito bem surpreendidos.
2: É difícil a gente falar o que foi o destaque, mas expectativa e realidade, né? O que você imaginava dessa viagem, o que você viu? Dá pra resumir?
3: Bicho, eu achei que a gente ia viajar pra cá e o continente gelado, só ia ver montanha com gelo, todo lugar que você olhar só tinha gelo, neve, e teve muitas coisas diferentes, muitas coisas durante o percurso de descida pra Antártica e de retorno também.
2: O barato da viagem é isso, né? A viagem pra mim vai ser uma coisa e eu vou lembrar da viagem de uma maneira, pra você vai ser de outra, pra Camila de outra, pros outros 137 passageiros de outra maneira completamente diferente. Mas o navio parece um detalhe dentro da Antártica que é enorme, né? Que é um continente gigantesco, surpreendente, inusitado, inóspito. Mas o navio, no fundo, tem uma parcela muito importante nessa viagem, né?
3: O navio realmente foi surpreendente, porque a gente, quando fala em viagem de navio, sempre imagina aquele mega barco, né? E esse navio é um navio diferente, um navio que tem muita tecnologia, que me chamou muita atenção, capacidade de estabilização dele na água enquanto tá navegando. É um navio pequeno, na verdade é um grande iate, né? Porque hoje nós temos, se não me engano, 140 hóspedes, comoda até 200, ou seja, seriam em torno de 100 cabines. É muito pequeno perto desses navios que tem 5 mil pessoas, né? Você viajar com 140 é praticamente exclusividade. E o staff do navio é muito bem preparado, é uma coisa impressionante. Todos são muito gentis, educados, você pensa alguma coisa, os caras já se antecipam, já te oferecem, desde a camareira, porra, dos garçons, da recepção, dos barmans. O serviço, de uma forma geral, é um espetáculo. Fora o pessoal que nos leva para passear lá fora, nos barcos, né, nos botes chamados de Zodíaco. Eles também são biólogos, são especialistas em Antártica e contam as histórias, né, que dividem o conhecimento conosco. É um negócio espetacular, fabuloso o navio. E o navio é muito curtinho, né? Se você olhar daqui ali, não deve ter 30 metros de largura, 50 metros de largura. É um navio pequeno, vai que comporta 2 helicópteros, porra, vai ter um submarino. Então, assim, para promover experiências muito exclusivas mesmo. Eu fiquei muito impressionado, principalmente com o serviço do navio. A gentileza de todo mundo, a gente fala mal o inglês, mas as pessoas se esforçam para entender. Então, fala italiano, fala espanhol, rasga o português. Então, todo mundo te ajuda ali a ser compreendido, então você acaba sendo bem acolhido. Isso foi muito confortável pra gente.
2: E mesmo assim, né, tem o Bruno que trabalha à noite na recepção, que é brasileiro, tem uma camareira que tá no meu andar, brasileira, tem alguns argentinos que falam português, as pessoas, tem um garçom de El Salvador que fala português, que eu vi que vocês falam com vocês também, né?
3: É, às vezes a gente perde um pouco nas palestras, que são todas em inglês. Uma evolução pro navio poderia ser assim, ter uma tradução simultânea, que ajudaria muito a atrair turistas de outras nacionalidades que não tem o domínio de inglês também, mas no geral você é muito bem acolhido e se vira bem. Porra, tem um italiano aqui que adora falar em português com a gente, porque ele já morou um ano no Brasil, então é a forma dele praticar. Tem a menina lá, a bióloga, que vai conosco também, que é, se não me engano, ela é espanhola.
2: A Sara, ela é alemã e morou no Brasil e morou em Portugal.
3: É alemã e é assim, pra praticar o português, todo mundo adora, né? Pra não esquecer a língua. Então, esse acolhimento realmente nos traz uma experiência muito diferente de qualquer outra viagem de navio que a gente já tenha feito.
2: A gente tem aqui 10 restaurantes. Eles falam em 10 restaurantes, ou 10 experiências gastronômicas, né? A gente tá de frente pra um bar que tem 135 rótulos de uísque. Você tá tomando um drink. Eu também tô tomando um drink, tá? Não tô te expondo aqui, não, viu? Nós sempre estamos aqui conversando, tomando um drink antes do nosso último jantar. Você falou bastante do serviço e que realmente é espantoso como é bom o serviço, mas é da qualidade das bebidas e das comidas aqui.
3: É, o pessoal é bem versátil, né? Você faz drink do jeito que você quiser, o cara inventa pra você, se você não tiver ideia, você pede ele pra criar e ele cria na hora. Tudo da melhor qualidade. Eu fiquei muito impressionado também com a parte de comida, a qualidade dos alimentos é muito boa. A padaria deles é um espetáculo. Eu comentei com a Camila, muito tempo que eu não comia pães tão saborosos, com tanta textura, tanta crocância, tanto sabor. E aí você gravita entre um restaurante asiático, um japonês, um francês, um italiano, de comidas rápidas que vem os sanduíches lá. Pô, um cachorro quente com espetáculo. Anos que eu não comi um cachorro quente igual eu comi daqui, o cheeseburger, a pizza. Da batata frita até o escargot, você acha de tudo aqui, tudo muito saboroso, tudo da melhor qualidade. Fiquei bem impressionado.
2: Bom, a gente falou bastante sobre o navio, eu falei bastante também ao longo dos blocos e do programa sobre a importância de você conhecer um lugar tão inóspito a bordo de um navio confortável, e não só no termos de luxo, de alimentos e bebidas, do conforto da sua suíte, da sua cabine, mas também da tecnologia que esse navio emprega e também a operação que a gente faz para fazer as expedições, né? É uma operação que é segura pra gente e acho que principalmente também segura pro meio ambiente da Antártica, né?
3: É muito legal o cuidado que eles têm aqui pra gente poder fazer as visitações externas, né? Só um detalhe, a gente vem todo preparado pro frio, achar que, pô, vai passar muito frio, mas eles nos presenteiam com uma parca, que é uma jaqueta muito aquecida e impermeável. Isso ajuda demais na hora de você descer do barco para ir fazer as visitações externas. E tem uma coisa muito legal também, o cuidado que eles têm. A gente calça uma bota deles quando você pisa em alguma ilha, no continente, quando você volta, você tem que higienizar a bota. Você não pode entrar com nenhum resíduo de um lugar para o outro, porque você pode contaminar outros ambientes. Então, essa preocupação com o ecossistema que eles têm é um diferencial muito legal. E os biólogos, os caras que ficam tocando o barco lá enquanto a gente está fazendo as visitações, eles são muito atentos a isso também, para a gente intervir o mínimo possível no ecossistema que a gente estiver visitando, né? É muito legal, a gente vai visitar as colônias de pinguins e tudo, e nós somos orientados a dar preferência para os pinguins. Se eles estiverem atravessando, você tem que parar, deixá-los passar na sua frente. Eles olham para você assim como se fosse amigo, continua. E aí é legal a inocência, né, do ambiente. Eles não sabem o que é ameaça para eles, né? Então, convive-se muito bem com seres estranhos como nós humanos invadindo o espaço deles. Mas é muito curioso essas pequenas leituras que a gente tem do ambiente, porque é tudo muito diferente de tudo que eu já visitei.
2: Das atividades, além de sair com o Zodíaco, né, para fazer o que eles chamam de cruzeiro, que é quando a gente não toca realmente no continente ou então na terra, ou também o landing, né, que quando a gente toca na terra e nas ilhas. Eu, por exemplo, fiz o caiaque. Vocês também remaram, fizeram outras atividades?
3: Eu fiz o caiaque também. Por acaso, a gente foi sorteado, porque passou uma baleia a 5 metros do caiaque e do bote que a gente tava. A Camila ficou com medo dela dar uma assustada e nos virar para aquela água gelada, né? mas elas são todas muito dóceis também, é assim, um animal enorme, né, imenso, que você fica impressionado com o tamanho. Esse convívio harmônico é uma coisa que nos chamou muita atenção, né? A gente de fato estava integrado à natureza da Antártica ali, todos os animais conviveram bem com a nossa presença, a gente soube respeitar o espaço deles também. É um negócio diferente, é um negócio que inclusive que nos educa no dia a dia também, esse respeito com o ambiente.
2: Teve algum momento da viagem, incluindo passagem de Drake na ida, passagem de Drake na volta, ondas de mais de 6 metros, expedição, baleia a 5 metros, gelo pra tudo quanto é lado, iceberg, teve algum momento que você ficou com algum medo, você ou com a Camila?
3: Ah, bicho, a gente não tem medo de nada não, cara. A gente se sentiu tão seguro no barco. O momento mais desconfortável é a passagem de Drake, que balança muito e dá um pouco de enjoo, né? Mas fora isso, medo zero. Inclusive de nadar, de mergulhar, de caminhar pelos lugares. O acolhimento é tão grande do ambiente antártico ali que eu acho que você acaba se integrando àquela natureza ali e não se sente ameaçado com nada.
2: Pra gente finalizar, você é uma pessoa que viaja bastante, conhece muitos lugares do mundo, tem um gosto, digamos, refinado. Essa viagem tá entre as 3 melhores, pelo menos, da sua vida?
3: Ah, essa viagem vai deixar um registro na memória que vai custar sair, se é que sai, né? É, a gente estava comentando aqui, essa é uma das 3 viagens que estão registradas, que a gente sempre vai indicar. De fato, quem tiver oportunidade não pode perder a chance de vir conhecer a Antártica. É diferente de qualquer coisa que você já viajou para o mundo. Vai para a Europa, vai para os Estados Unidos, né? A Ásia eu não conheço ainda, mas também deve ser bem legal, diferente. Mas exclusivo mesmo é a Antártica. Não tem outro lugar igual a Antártica no mundo.
2: Nassif, muito obrigado. Um grande abraço. Eu espero sinceramente te encontrar em outros lugares. De repente, tomar uma cachaçinha em BH, comer um negocinho em Minas. De repente, no Nordeste também ou em outro lugar do mundo. Foi um prazer te conhecer. Além dessa viagem, eu vou guardar a amizade de vocês para sempre também.
3: Eu que agradeço. Prazer conhecê-lo também e, se Deus quiser, a gente vai encontrar em outros lugares, porque deu liga aqui a diversão. Ainda mais que você gosta de um uísque. Então vão ser bons companheiros de copo.
2: 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Eu também coloquei muitas imagens, vídeos e informações no meu Instagram. Cadê o Coutinho? Vai ser um prazer enorme te encontrar no meu Insta. Cadê o Coutinho? Quero ver esse programa, o primeiro episódio gravado na Antártica, qualquer outro programa? 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Tem Partiu na TV, diariamente ao longo da programação do canal Band News TV. O programa de hoje teve a sonorização final do mestre José Antônio de Araújo Filho. Semana que vem tem muito mais. Tchau e até a próxima.

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0: 3:04 pelo horário de Brasília. Hoje tem Brasil em campo, hein, gente? Mais tarde por aqui. A nossa transmissão começa às 5:00 PM. Aí já tô lendo o comentário do Luiz. Luiz Otávio aqui de São Paulo falou: um abraço a todos, bom dia. Hoje é 3-1 pro Brasil, hein? Ah, muito que bem. Acho que eu sou mais o mesmo palpite do Eliezer. Eu acho que vai dar 2-1 pro Brasil. Mas veremos, né? Veremos. Agora 3:05, ó, na sequência vem aí a reprise do Band News na área, trazendo todas as expectativas para a partida de logo mais, com transmissão completa aqui da Band News FM, narração do Marcelo Duó. Você acompanha tudo por aqui ao longo da nossa programação, com todos os detalhes e com toda a nossa equipe, claro, escalada direto nos Estados Unidos.
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0: seja muito bem-vindo, seja muito bem-vindo a mais uma edição do Band News na área, véspera da terceira e última partida da seleção brasileira na Copa do Mundo de 2026. Amanhã, a partir das 7 da noite, tem Brasil e Escócia com cobertura e acompanhamento completo da Band News FM. Copa que tem bola rolando agora, teve mais cedo brilho de um dos grandes craques dessa última geração, teve jogo não tão atrativo assim, mais um 0-0 na conta. Tudo que envolve Copa do Mundo será assunto no Band News na área por aqui, contando sempre com a sua participação no 11999-592100, 11999-592100, ou também pelo nosso canal no YouTube, youtube.com/radiobandnewsfm. Estamos ao vivo com imagens, você pode participar também pelo chat aberto para você. Eu, Lucas Belotti, tenho a companhia dele, Yuri Queiroga. Diz aí, Yuri, boa noite.
1: E aí, tudo bem? Boa noite pra quem tá nos acompanhando aqui na Band News FM. A gente já começando esse Band News na área. Hoje ele será especial, por quê? Porque teremos entrevista coletiva do técnico Carlo Ancelotti, que vai, a gente pode dizer assim, vai ser dentro do Band News na área. Então a gente vai ter a oportunidade de acompanhar a entrevista coletiva por aqui no dia que antecede a partida contra a Escócia lá em Miami, no Hard Rock Stadium. Por que que isso aconteceu? Porque a coletiva normalmente já é para ter sido em Miami, só que houve um atraso no voo da delegação brasileira por causa do mau tempo saindo lá de Nova Jersey em direção a Miami. Então, esse atraso acabou também gerando um atraso no restante da programação e a coletiva acabou reprogramada para depois do pouso em Fort Lauderdale, também na Flórida. Pouso esse que ocorreu por volta das 9 da noite de Brasília. Aí tem todo o deslocamento, o pessoal já tá cansado, tudo mais, mas como é uma atividade de mídia obrigatória da FIFA, né? Já pré-programada da FIFA. Então, não tem para onde correr. A coletiva vai acontecer mesmo que com o avançar da hora. A gente tá se aproximando das 9 da noite no horário de Fort Lauderdale, no horário da Flórida, perto das 10 da noite no horário de Brasília. Então, daqui a pouco, a gente vai ouvir Carlo Ancelotti na entrevista coletiva antes de Brasil e Escócia. E, claro, a Band News FM traz tudo no Band News na área. Amanhã a transmissão começa às 5 da tarde, viu, Lucas Belotti? 5 da tarde já estaremos no ar. Fábio França na apresentação, Marcelo Doa narra, Cicinho aniversariante de amanhã, Bernardo Ramos, André Coutinho, junto com as reportagens de Aline Fanelli, Maurício Ferreira, Bruno Camarão na apresentação e no plantão.
0: Boa, e a gente vai seguir falando de Copa do Mundo já virando a chave para ter todo o momento seleção brasileira aqui no Band News na área, aguardando o início na entrevista do técnico Carlo Ancelotti, mas não sem antes trazer para você os principais destaques desta terça-feira lá nos Estados Unidos, México e Canadá.
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0: Bom, e hoje foi dia, Yuri Queiroga. Eu acho que do último craque dessa Copa desencantar de fato, tirar o peso das costas e marcar os primeiros gols. Goleada de Portugal, 5-0 para cima do Uzbequistão. Primeira dos gajos nessa Copa do Mundo depois de um frustrante empate dos europeus contra a seleção da República Democrática do Congo. Quem acompanhou tudo de perto a partida, reportou aos ouvintes da Band News FM, a todos os telespectadores também, e acompanhou principalmente o que disse o CR7 depois do jogo, hein? 2 gols na conta do histórico artilheiro da seleção portuguesa, ele, Maurício Ferreira, que traz as informações pra gente. Diz aí, Mal, boa noite.
3: Salve, salve, pessoal, tudo bem? Abraço. Opa. A vocês, a todo mundo ligado por aqui na Band News FM. A seleção de Portugal, enfim, desencantou nessa Copa do Mundo de 2026 e com direito à goleada. 5-0 para cima do Uzbequistão no duelo disputado nesta terça-feira no estádio de Houston, aqui no estado do Texas, e depois de uma semana de muita pressão pelo empate em 1-1 com a República Democrática do Congo no primeiro compromisso. Mas Cristiano Ronaldo e companhia deram a resposta rapidamente. E dos 5 gols dessa goleada por 5-0, 2 bolas na rede, anotadas pelo CR7, que crava o nome dele na história, o primeiro jogador a marcar em 6 edições de Copas do Mundo, e agora também de maneira isolada o português com o maior número de gols na história das Copas, chegando a 10 e superando o Eusébio, que tinha 9. Então, duas marcas importantes atingidas pelo Cristiano Ronaldo com essa vitória, goleada construída sobre a seleção do Uzbequistão. Nuno Mendes também deixou o dele em cobrança de falta. No segundo tempo, um gol contra do goleiro Nematov e depois o Rafael Leão, fechando então essa primeira vitória portuguesa aqui na Copa do Mundo de 2026. E depois, na zona mista, Cristiano Ronaldo foi questionado sobre ter chegado um pouco atrasado para essa festa da Copa, já que na primeira rodada tivemos shows de Lionel Messi, de Kylian Mbappé, de Harry Kane e também do Haaland. E o Cristiano Ronaldo respondeu o seguinte: posso ter chegado atrasado, mas eu sempre chego. Vamos acompanhar o que disse o robozão.
4: Eu chego sempre, mais cedo ou mais tarde eu tô lá. Por isso, é continuar o meu trabalho. Eu acredito muito no, naquilo que faço. Acredito muito que quem trabalha, Deus ajuda. A minha carreira foi sempre assim, não ia mudar nada.
3: E claro que o Cristiano Ronaldo também teve de responder a inúmeras perguntas sobre Lionel Messi. Foi questionado se gostaria de enfrentar o argentino aqui na Copa do Mundo de 2026. Gentilmente ele respondeu, mas fez questão de dar uma alfinetada no repórter, dizendo que essa pergunta não fazia muito sentido. Vamos ouvir mais uma vez o CR7.
4: Bueno, não sei o que contestar-te porque é uma pergunta um pouco... No tiene muy sentido, pero bien. Sería top, pero lo más importante era hoy.
3: E ainda num determinado momento dessa zona mista, o Cristiano Ronaldo perdeu a paciência com um repórter que voltou a fazer uma pergunta sobre Lionel Messi. Aí o CR7 passou a vez, pediu para que outro jornalista fizesse uma outra pergunta, porque não falaria mais sobre Lionel Messi. A seleção de Portugal, que agora tem a liderança desse grupo K, com 4 pontos conquistados, mas vai ficar de olho no jogo de daqui a pouquinho entre Colômbia e República Democrática do Congo. Partida às 11 da noite pelo horário de Brasília e que será disputada no estádio Akron em Monterrey, no México. Próximo compromisso dos portugueses, valendo ao que tudo indica a liderança dessa chave, será no sábado às 8:30 da noite pelo horário de Brasília. Os portugueses vão encarar a Colômbia no Hard Rock Stadium em Miami. Lá estará André Coutinho na nossa base também da Band News FM, acompanhando tudo de perto para definição desse grupo K. Quem passa em primeiro, quem passa em segundo e qual será o chaveamento na segunda fase dessa Copa do Mundo de 2026.
0: Grande Maurício Ferreira trazendo as informações aí, amalo o CR7, mas é bom de bola, né? Acabou marcando 2. O Maurício citou esse jogo, Colômbia, o jogo da Colômbia com a República Democrática do Congo já às 11 da noite. E estamos no encerramento nesse momento da partida entre Croácia e Panamá. E a seleção de Luka Modric vai vencendo depois de tropeçar, perder 4-2 na estreia pra Inglaterra.
1: A duras penas, viu, essa vitória.
0: Gol do Budimir, né? No comecinho do segundo tempo. No primeiro tempo, o Panamá foi melhor do que a seleção da Croácia. E fica a lamentação, né, em relação ao Panamá, porque fez duas boas partidas contra a Gana e contra a Croácia e acabou perdendo ambas pelo placar mínimo de 1-0. Essa ainda tá no finalzinho, tá 44 do segundo tempo.
1: Você já pensou se o Panamá empata esse jogo?
0: E aí complica muito a vida da Croácia.
1: Pro Panamá, talvez a próxima partida contra a Inglaterra, mas hoje, já aproveitando para falar de Inglaterra e Gana, enquanto a gente tá aqui na expectativa do início da coletiva do Carlo Ancelotti, mas hoje Inglaterra e Gana praticamente deu a letra. Se você organizar direitinho o seu sistema de defesa, não sai muita coisa dali não, da Inglaterra não, viu? Inglaterra fez 4-2 contra a Croácia, foi um jogaço, mas porque a Croácia foi também para cima. A Croácia, ela buscou jogar em determinado, não foi um time que se fechou todo e saiu nos contra-ataques. A seleção de Gana armou um ferrolho que a Inglaterra no segundo tempo teve ali duas grandes chances, uma finalização no primeiro tempo, teve uma posse de bola enorme, mas quase não finalizou.
0: Sofreu bastante, né? Foi finalizar com perigo só no segundo tempo, uma bola do Saka, que o goleiro acabou fazendo a defesa, o Assari, e aí depois no finalzinho o gol inacreditável, perdeu o Kane, né?
1: Depois de uma bola na trave do
0: O'Reilly. O Maurício trouxe aqui, né, que o Kane participou da festa na primeira rodada, mas hoje ele ficou totalmente de fora da festa. Inacreditável, perdeu um gol.
1: Quase não tocou na bola, né?
0: Quase não tocou na bola, finalizou uma vez no primeiro tempo fraco, depois, enfim, na segunda etapa teve essa chance.
1: Embora o Harry Kane, em alguns momentos, tenha ido pegar a bola lá no campo de defesa, depois da saída do Bellingham, ele praticamente virou o armador do time. Os 5 atacantes para a seleção da Inglaterra, mas não tinha o Bellingham, que foi substituído, e eu não entendi essa escolha do Thomas Tuchel, né? Tirando o cara que poderia dar justamente a qualidade no passe. mas o elo foi rompido. E mesmo com essa quina de atacantes, a Inglaterra pouco produziu e ainda teve o risco de perder o jogo pra Gana, que ainda teve um contra-ataque ali, que o Princeado sai na frente do goleiro Pickford.
0: Há uma discussão ferrenha na internet.
1: Se não foi pênalti, né?
0: Se não foi pênalti, né? Muita gente dizendo que foi um lance de pênalti. Na hora da transmissão, até comentei fora do ar com o Léo Fontes, que estava conosco, foi um lance muito parecido com o do Lautaro Martínez, né? Um pênalti marcado a favor da Argentina contra a Áustria, assim. É um lance que não há um contato claro ali de derrubar num carrinho, mas é um contato lateral que acaba desequilibrando quem vai finalizar, né? Enfim, eu acho que é passivo de marcação de pênalti, mas também acho que não foi pênalti, igual eu acho que não foi pênalti em cima do Lautaro Martínez naquela Argentina e Áustria. Mas a Gana poderia ter vencido o jogo, né?
1: Uhum.
0: Poderia ter vencido o jogo. O trabalho do Carlos Queiroz em proteger a defesa é sempre elogiável, né?
1: E aí?
0: Em três Copas com o Irã, de maneira consecutiva, 14, 18 e 22, não teve grandes resultados, né? Não passou da fase de grupos, pra ser mais exato, só passou em 10 com Portugal. Mas ainda assim, é um time que vendia muito caro os resultados.
1: E outra, é muito importante quando você tem um técnico com experiência de outras Copas do Mundo, como é o Carlos Queiroz.
0: Quinta dele, né?
1: A quinta Copa do Mundo. Então, ele vai saber como achar antídotos contra essas seleções. Se vão funcionar, é outra história. Mas a experiência de um técnico como o Carlos Queiroz, mas a aplicação tática, que o time de Gana hoje foi muito aplicado taticamente. E isso fez com que todas as armas da seleção inglesa fossem neutralizadas. Mas é muito importante você ter gente que tenha uma rodagem boa de Copa do Mundo.
0: Ô Yuri Queiroga, vamos fazer o seguinte então, já a gente passa também as situações de todos esses grupos, né? Vamos para uma pausa rápida aqui no Band News na área, para aguardar já a palavra do técnico Carlo Ancelotti. Vão trazer ao vivo e na íntegra a entrevista coletiva do treinador italiano já em Miami, palco do jogo amanhã entre Brasil e Escócia, aqui na Band News FM, a transmissão. Somos a voz oficial da Copa.
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0: 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Já a entrevista coletiva do técnico Carlo Ancelotti ao vivo aqui no Band News na área.
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6: Boa noite, a dupla.
1: Boa noite.
0: Boa noite.
6: O Flamengo recebeu a proposta do Aston Villa da Inglaterra pelo lateral direito Emerson Royal. O clube inglês apresentou uma proposta de 9 milhões de euros, que dá em torno de 53 milhões de reais na cotação atual, que está sendo analisada pela diretoria. Emerson Royal é bem avaliado dentro do Flamengo e vem numa crescente nos últimos jogos e vem sendo muito utilizado pelo técnico Leonardo Jardim. Emerson Royal tem 40 jogos pelo Flamengo, marcou um gol e deu 5 assistências. Ele foi comprado no ano passado junto ao Milan, em uma negociação que chegou a quase 79 milhões de reais. O contrato dele com o Flamengo é válido até 2028. No Santos, 4 jogadores não fazem mais parte dos planos do clube para o resto da temporada. Estão fora Zé Ivaldo, Mike, Zé Rafael e Tomás Rincón. O Santos trabalha para definir a saída do quarteto. Dito tudo isso, eu diria: eu quero é mais.
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0: 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Começando a entrevista coletiva do técnico Carlo Ancelotti.
7: Por todos vocês, da importância de ficar em primeiro lugar, não só pela logística, até por uma certa tradição da seleção brasileira, que há tantas Copas do Mundo, às vezes com mais facilidade, às vezes com menos facilidade, mas tem se classificado sempre na primeira posição. Jogadores vão estar em campo jogando. O que eu gostaria de perguntar é: a comissão técnica vai ficar acompanhando o jogo do Marrocos durante os 90 minutos, passando informações para dentro do campo, caso o Marrocos faça um gol, dois gols, e isso possa ter algum efeito no resultado do Brasil para efeito de classificação também? Vocês pretendem ficar acompanhando ou deixar o que tiver para acontecer lá e se concentrar apenas no jogo do Brasil aqui?
8: Não, obviamente não vamos focar no jogo de Marrocos, vamos focar no jogo que temos que fazer, e temos que fazê-lo bem, tentar repetir ou melhorar o jogo contra Haiti. Vai ser mais difícil. A Escócia tem uma boa equipe, bem organizado, também eles têm oportunidade para qualificar-se melhor no grupo. Então não vamos já pensar que pode o jogo de Marrocos contra Haiti.
9: Ancelotti, aqui Cláudio Rezende da Rádio Itatiaia. Com relação aos jogadores que têm cartão, o que ficou decidido pela comissão técnica, se já tem essa definição, no caso Casemiro e Douglas Santos, e se você já tem uma definição também no ataque, né, sem o Rafinha, para esse jogo?
8: Não pensamos a outra coisa que jogar um bom jogo e ganhar o jogo com a melhor escalação possível. Então, eu mesmo vá para os jogadores na frente. Temos a ideia clara de quem vai reemplaçar Rafinha e não pensamos cartão, temos que jogar um jogo completo.
10: Mister, aqui boa noite, Aline Fanelli, Band News FM. Qual postura você imagina que o time da Escócia vai ter na partida de amanhã? Alguém que vai acabar se fechando mais para complicar para o Brasil ou que vai jogar um pouco mais livre justamente pensando no que o senhor disse da classificação?
8: É uma equipe forte fisicamente, com uma estratégia muito clara. É uma equipe bem organizada, habitualmente joga 4-4-2, muita bola longa e muito forte. Vão tentar jogar por cruzamento, muito cruzamento. Então é um jogo que temos que, neste aspecto, controlar.
11: Ancelotti, Pedro Ivo aqui da SPN, tudo bem? A cada jogo, a cada pós-jogo, você sempre responde, quando questionado se a seleção poderia ter jogado melhor, você sempre responde que a evolução ela vai acontecer dentro da Copa do Mundo, que a seleção vai melhorando dentro da Copa do Mundo. O que você espera para o jogo de amanhã? Que ponto específico, quais pontos específicos você espera que já apresentem uma melhora considerável para o jogo de amanhã, se a seleção está mais perto do que você deseja ou se ela está mais perto daquele estágio inicial?
8: Eu acho que temos que tentar repetir a primeira parte contra a Haiti, ter intensidade com bola, ter acerto com bola, evitar erros, perda de bola. Então, esta é a linha que temos que fazer. Eu vejo a equipe melhorando no treino e eu tenho confiança que vamos a seguir melhorando.
12: Here, third row here, please. PVC. Please.
13: Professor, Paulo Vinícius Coelho, PVC, Canal O. Semana passada o senhor falou que são detalhes que dividem em relação de um ou de outro jogador. A substituição do Rafinha está muito claramente por esse detalhe. O fato de ter que alargar o campo pela direita é um desses detalhes?
8: É um desses detalhes, obviamente sim. Eu acho que Ryan, quando entrou no lugar de Rafinha, fez um bom jogo. Ryan tem muito potencial neste aspecto, mas tem outros jogadores que tu pode adaptar ao sistema, mas se precisamos amplitude no campo, Ryan pode fazer este papel.
14: Carlos aqui, boa noite. Leonardo Pereira do Portal Jogada 10. O Messi, o Mbappé e o Haaland são apontados como os grandes destaques dessa edição da Copa do Mundo. Mas o Vini tem participação nos 4 gols da seleção brasileira até agora. Você acredita que o Vini tem o mesmo potencial de definição desses 3 jogadores que eu mencionei? Ele tem essa capacidade de influenciar na partida como Messi, Mbappé e Haaland? Obrigado.
8: Eu acho que sim. No último jogo tivemos também Cunha, que acertou muito bem. Temos potencial na frente e temos que aproveitá-lo como outras equipes que têm jogadores fantásticos na frente.
15: So we're now close to photographers. You can stay in the room, but no more photos, please.
16: Marco Belo, TMC Sports, Ancelotti, aqui. Boa noite.
8: Boa noite.
16: Tudo bem? Mesmo que você não fale quem vai jogar no lugar do Rafinha, o jogador que entrar no lugar dele, a seleção só muda o nome ou vai ter que mudar o esquema e os outros jogadores vão ter que mudar também o jeito de atuar?
8: Não, eu acho que o esquema é o mesmo que vamos, a estratégia é a mesma que vamos a meter que pusimos contra Haiti, o mesmo, tentar de controlar o jogo, de ter um jogo de qualidade no meio campo, essa boa saída de bola e efetividade na frente.
17: Hello, Ashaloti. Monserrat Latunji from Nigeria. Over here, please.
8: Yes.
17: You have shifted from a pre-tournament 4-2-4 formation toward a more pragmatic 4-3-3 formation. How satisfied are you with Lucas Paqueta's integration alongside Bruno Guimarães and Casemiro?
1: Você está feliz com a integração de Lucas Paquetá com o Bruno Guimarães e Casemiro?
8: Não, que midfield é midfield, né? We have experience, we have quality, we have legs. I thought in that part we are complete. I am satisfied of all of them. Of course, everyone has a different characteristic, and I have to put the players more adapt to the style of the team.
1: Eles têm experiência, eles têm qualidade, são jogadores de diferentes características, mas nós escolhemos ali de acordo com o que é necessário para a característica do jogo.
18: Em Miami, uma cidade com mais de 300 mil brasileiros, e este hecho e a expectativa que há acá significa um impulso para sacar adelante o partido amanhã. Graças.
8: Não, eu acho que é outro
0: ser. A expectativa, né, de poder jogar em Miami, uma cidade com tantos brasileiros.
8: O mesmo, tivemos um grande apoio em Filadélfia, em Nova York, e vamos a ter um grande apoio amanhã. Isto é muito bonito para nós e nos vai dar mais motivação, mais energia.
0: Agradecer o apoio que já teve na Filadélfia e vai dar mais energia esse apoio também.
19: Você falava agora há pouco sobre a questão do Vinícius Júnior, quando comparado com o Messi, Mbappé, com outros grandes jogadores. E um grande jogador, craque geracional que a seleção brasileira sempre teve, foi o Neymar. Existe uma expectativa muito grande do povo brasileiro sobre esse retorno do Neymar. O que que o torcedor pode esperar desse Neymar amanhã, que é um Neymar que há quase mil dias não veste a camisa da seleção brasileira dentro de campo? Obrigado.
8: Neymar é disponível, trabalhou bem essa semana, preparou bem o jogo, pode jogar com outros jogadores, estamos muito contentes que ele está de volta, porque obviamente com a qualidade dele pode ajudar o time.
20: Ancelotti aqui na frente, Gabi Guimarães, TV Band. Se de fato o Neymar entrar em campo, por quanto tempo ele pode jogar?
8: Ele pode jogar, eu posso jogar 90 minutos caminhando. Ele pode jogar, está bem, trabalhou muito bem, treinou muito bem. Estou muito feliz com ele.
21: Ancelotti, aqui Cosme Rimoli do Portal R7. Muito se fala também sobre a personalidade do Neymar, o quanto ele faz bem para o grupo. Eu queria saber, que já conviveu com ele, quanto que ele vai fazer bem, estando pronto para jogar muito ou pouco tempo?
8: A atitude de Neymar nesses dias ha sido muito boa, porque obviamente conhece muito bem o companheiro, trabalhou muito bem, com muita seriedade, tentando de recuperar o mais cedo possível. Estou muito feliz com ele. Aporta, também se nos joga, aporta experiência, aporta conhecimento do jogo, ajuda os jovens, está fazendo muito bem.
22: Por aqui, Javier Rodríguez de Fan Network TV, bem-vindo a Miami, a Estados Unidos. Senhor Ancelotti, es un honor para Brasil tenerlo como entrenador. Poderia haver dirigido qualquer seleção que você quisiera.
0: Está falando que é uma honra para o Brasil e está perguntando por que ele escolheu o Brasil para dirigir.
8: É um honor para mim treinar o Brasil. Igualmente, é um honor estar no banco dessa seleção.
0: Diz que professor, é uma honra estar no banco e comandar o Brasil.
23: Portal Agora, Mandaguari e Grupo Maringá de Comunicação. O senhor está apenas um ano no cargo e a partir de amanhã todo jogo do Brasil passa a ser um jogo eliminatório. O senhor planejou lá atrás que o Brasil chegaria nesse momento, no estágio que a seleção está hoje. O senhor está satisfeito?
8: Estou satisfeito, mas temos um compromisso muito grande que é pelear esta Copa do Mundo. Eu acho que não hemos empezado bem o primeiro jogo, o segundo jogo melhor. Somos confiantes que o terceiro jogo será um melhor.
24: Eduardo Gabardo, da Rádio Gaúcha.
2: Justamente sobre isso, Ancelotti, o senhor disse, depois do primeiro jogo, que a Copa do Mundo não se ganha no primeiro jogo, né? Na segunda partida houve uma evolução contra o Haiti. Esse é o momento, a partir do terceiro jogo, que o senhor vai cobrar e entende que vai acontecer a atuação que o senhor imagina que o Brasil possa fazer?
3: Estamos focalizados em tentar melhorar todo o jogo que vamos fazer. Eu acho que se amanhã sai um bom jogo, estamos em uma boa posição para el mata-mata que chegará.
4: Hello, Carlo. Andy Burke from BBC Scotland. One in English, please. I wonder what sort of challenge you're expecting against Scotland tomorrow.
0: Qual o tamanho do desafio, né? Ele espera do jogo contra a Escócia amanhã.
3: Difficult game, as usual. Because Scotland has quality, they are fighters,
0: difícil,
3: they play really well organized, they have a good player.
0: Jogadores muito bons, jogam de uma maneira muito organizada.
3: McTominay.
0: Fala do McTominay.
3: McGinn.
0: Fala do McGinn, pessoalmente.
3: Experienced player that are used to play this kind of game. And so it will be a difficult game as usual, because easy game, I think.
0: Espera que seja um jogo normalmente difícil, como é sempre contra a seleção da Escócia.
3: It's finished a long time ago. And so we are ready to play a difficult game.
0: O Brasil está pronto para jogar um jogo que deve ser difícil.
6: Ivan. Professor Carlo Ancelotti, aqui atrás, à sua direita, por gentileza, aqui ó, Ivan Moré, do Portal Sim. Metrópolis. Eu gostaria de saber sobre a possibilidade do Endrick começar uma partida no time titular. O senhor falou na última entrevista coletiva que o Endrick precisava de calma, né? E perguntado na zona mista, no último jogo, perguntamos para ele, quando você espera? Ele falou, calma, eu tenho que comer muito arroz e feijão ainda para estar nesse time. Eu gostaria de saber qual que é a resposta do senhor, se já tem uma previsibilidade, se ele entra nesse jogo. O Brasil pede muito o Endrick, né? O Brasil está ansioso pelo Endrick?
3: Sim. Bom, Endrick pode jogar todo o jogo, pode jogar o próximo jogo, e pode jogar em qualquer momento, porque tem capacidade para jogar. A verdade é que sim, noto que a torcida empuja muito o Endrick, pero amanhã temos também Neymar, então vão a empurrar, tem dúvida aí, Neymar ou Endrick? Eu acho que vão a empurrar os dois.
24: Diego.
25: Professor, aqui ó, Diego Torbes, Bola VIP Brasil. Mister, em uma competição curta como essa, muitas vezes há um equilíbrio muito delicado entre vencer o jogo imediato e construir uma equipe capaz de sustentar aí uma campanha longa, né? Pensando especificamente nesse jogo da Escócia e também no objetivo da classificação, quais são os indicadores que mais lhe mostram que a seleção está no caminho certo? O resultado, a execução tática, ou até mesmo a personalidade da equipe ou a evolução coletiva? E o que o senhor espera ver amanhã em campo que possa dizer assim, agora sim, é o caminho que eu estava esperando e aguardando?
3: Não, quero ver o jogo que jogamos contra a Haiti, porque a mim personalmente eu gostei do jogo e quero uma confirmação do esse jogo por qualidade, obviamente, por efetividade na frente, por qualidade no jogo. Então, uma confirmação do jogo de amanhã pode ser muito bom para nós.
24: Última.
26: Ancelotti, Rodrigo do canal Vamos. Como é a última? A gente antes da Copa do Mundo perguntava muito como que vai ser na Copa do Mundo, você que nunca tinha treinado um país numa Copa do Mundo, tinha sido assistente, como ia ser treinar a seleção brasileira, e agora que a gente está aqui eu quero saber, como está sendo treinar a seleção brasileira numa Copa do Mundo?
3: Muito bom, boa experiência, viva, uma experiência viva, estou muito feliz, creio que a organização antes de hoje era perfeita, hoje tivemos um pouco de problema, pero isto pode passar, uma experiência muito bonita e vai ser bonita passe o que passe. Eu acho que temos a qualidade, a confiança que pode ser um bom mundial para nós, pero No fútbol todo puede pasar. E igualmente va a ser una experiencia muy bonita. También se tengo que hacer rueda colectiva de prensa a las 9 de la noche.
15: Thank you very much, everyone.
5: Thank you. Thank you, everyone.
15: Boa sorte.
5: Bye-bye.
1: Está encerrada a entrevista coletiva de Carlo Ancelotti e assim, muito graças ao contratempo, né, por causa do
0: mal do tempo fechado. Né?
1: É, para quem teve um problema na logística hoje, precisou adiar a viagem por causa do mau tempo, não foi um problema da seleção brasileira, repito, foi um problema climático lá nos Estados Unidos. Sim. Então, certamente chegaria ali para lá de cansado, não que os nós profissionais de imprensa, os nossos companheiros que estão lá nos Estados Unidos também não estejam.
0: Mas não vão correr 90 minutos amanhã.
1: Exatamente, o próprio Ancelotti disse, quem pode jogar 90 minutos caminhando sou eu.
0: Perguntado sobre a questão do Neymar, né? Quantos minutos? Ele 90 minutos eu jogo caminhando, então assim, vai jogar o que dá pra jogar. Tá à disposição, pode jogar quantos minutos forem, né?
1: Vamos ficar de olho também se vem jogador também pra
0: porque esse normalmente... é um protocolo natural, né? Mas vamos ver se vai haver algum tipo de protocolo diferente por causa dessa questão da viagem, né? A Aline tinha dito mais cedo, inclusive, que a CBF tentou, né, adiar essa entrevista coletiva do técnico Carlo Ancelotti, mas depois confirmou a participação do técnico italiano.
1: Porque aquela coisa é algo que já é na programação da própria FIFA, uhum. Não é uma coisa, essa entrevista coletiva, ela não é um evento específico da CBF, como são as outras lá no The Reed, que é o hotel onde a seleção está concentrada. Essa é um evento Media Day da FIFA, é o chamado MD-1, é o Media Day antes, um dia antes do jogo. É uma operação que já é feita no local da partida, que já é feita também com todo o protocolo ali para quem tá acompanhando também. Então, passar para amanhã talvez não houvesse tempo, né? Então, houve a necessidade também de seguir esse protocolo. E a gente pode ouvir aqui, entre outras respostas, Belotti, principalmente quando ele estava falando com a imprensa estrangeira, dele de estar esperando uma partida difícil, ter citado nominalmente Scott McTominay e o McGinn como ali os principais destaques, ou aquela coisa que você pode esperar ali, que são as maiores ameaças da seleção escocesa, que já tá sem o Kieran Tierney e tá sem o Billy Gilmore, que se machucou antes mesmo da estreia na Copa do Mundo. Ele falou também, falou o seguinte, que Escócia tem uma estratégia clara, joga com duas linhas de quatro, aposta muito na bola longa, nos lançamentos compridos, em muitos cruzamentos. É quase o Ancelotti, o Belotti, quer dizer, porque sobrenomes italianos, né?
0: Quem dera eu fosse Ancelotti.
1: Mas é quase o que a gente viu hoje a Inglaterra tendo que fazer, tendo que propor o jogo, encontrando uma defesa muito bem postada. Teve que recorrer à velha ligação direta e bola na área. Esse é o modus operandi comum da seleção escocesa. Por quê? Porque contra Marrocos e contra o Brasil, ele pode, vai, assim como Marrocos, ele pode se colocar na posição de franco atirador, de certa forma. Contra o Haiti, não. E contra o Haiti teve muita dificuldade. Quando a Escócia precisou propor um jogo contra o Haiti, a Escócia teve muita dificuldade. Mas contra o Brasil, a seleção da Escócia vai poder se colocar na posição ali de franco atiradora, né? De esperar o erro do Brasil para poder sair numa escapada, para poder buscar um lançamento longo, para poder colocar os seus jogadores ali na pressão dentro do campo de ataque, né? Quem vai ter o favoritismo é a seleção brasileira, quem vai ter que propor o jogo é a seleção brasileira. Então, para a seleção da Escócia, essa estratégia bem citada aqui pelo Carlo Ancelotti acaba casando um pouquinho com o que eles podem fazer de melhor. O Carlo Ancelotti também fala na coletiva dizendo que tem que tentar repetir o primeiro tempo que teve contra o Haiti, ou seja, com intensidade, evitar perder muitas bolas. A gente lembra que contra Marrocos, Brasil no primeiro tempo perdeu muito.

0: Isso não pode voltar a acontecer contra a Escócia.
1: E aí você tem a última pergunta, né, da lista ali, que ele fala sobre o Rayan. Me pareceu interessante, viu, Yuri? Porque a pergunta do PVC, né?
0: Isso.
1: Falando sobre o quanto ele vai conseguir abrir esse time pela ponta direita pode ser um diferencial para escolher o substituto do Rafinha. Que é meio que um falso ponta, né?
0: Uhum.
1: Na seleção brasileira. O Rafinha não joga como um ponta pelo lado direito, pisando na linha lateral. O cara que traz muito para dentro, às vezes até um meia em determinado momento. E o Brasil não tem outro jogador com essa característica exatamente. E aí ele cita nominalmente o Rayan. E gostou de como o Rayan entrou, que ele deu exatamente essa amplitude pelo lado direito. O Luiz Henrique também tem essa característica. Mas me chamou a atenção ele ter falado nominalmente do Rayan. Me parece que é quem larga na frente, né? A própria entrada do Rayan contra o Haiti já era um sinal de que, sem o Rafinha, ele imaginava realmente que fosse o Rayan o principal escolhido para suprir a ausência do camisa número 11. Mas voltou a citar nominalmente o ex-jogador do Vasco, hoje no Bournemouth, na Inglaterra também, e me parece surgir como o principal favorito. Daqui a pouco a gente vai trazer também a provável escalação da seleção brasileira, Yuri. A gente analisa também a provável escalação da seleção da Escócia e traz aqui esses pontos principais tocados pelo Carlo Ancelotti, falando um pouco mais sobre essas movimentações do McGinn, falando sobre a movimentação do Scott McTominay, que é o grande destaque da seleção escocesa, que volta a falar de Copa do Mundo. Vamos trazer os cenários também das classificações do Brasil, o que o Brasil precisa para ficar em primeiro.
0: Eu já tô fazendo umas simulações aqui.
1: Tomara que a sua não desça. Só conta aí quem seria o possível adversário do Brasil nas oitavas, na sua simulação.
0: Nas oitavas.
1: É. Pode contar pro ouvinte.
0: França.
1: É. Tomara que o Yuri esteja errado. Eu acho que é isso, né? Vamos torcer para que ele esteja errado. Vamos abrir espaço para as notícias da sua cidade, da sua região, e a gente volta com mais balanços da coletiva do técnico Carlo Ancelotti.
0: Isso se a gente passar da segunda fase.
1: Ah, que isso, para com isso. Vou fechar seu microfone. Espaço para as notícias da sua cidade e região.

0: Yuri Queiroga, fim de papo para Panamá e Croácia. E deu a seleção de Luka Modric, semifinalista das duas últimas edições de Copa do Mundo. 1-0, vitória magra. A gente repete aqui, jogo difícil para a Croácia, tá? Panamá foi melhor no primeiro tempo, parece até começou melhor a segunda etapa e acabou fazendo um golzinho com o Budimir, centralmente matador desse time croata. Situação desse grupo tá bem legal, hein? É o grupo de letra L, que a gente falava aqui de Inglaterra e Gana. Os ingleses, os inventores do futebol, são os líderes do grupo. 4 pontos e um saldo positivo de 2. Gana logo em segundo, os mesmos 4 pontos, mas saldo positivo de 1. A Gana tem incrível 1 gol marcado e nenhum gol sofrido.
1: Foi 1-0 em cima do Panamá, o gol ali na Bacia das Almas, né? 50 minutos do segundo tempo do Irente.
0: É, e agora a Croácia chega com 3 pontos, o Panamá é mais uma das seleções que está eliminada, né? Matematicamente não tem nenhuma pretensão na última rodada, não pode nem mesmo pular para a terceira posição e sonhar com algum outro resultado. Rodada final desse grupo vai ser no sábado, às 6 horas da tarde, Inglaterra e Croácia. O jogo vai ser...
1: Não, Inglaterra e Panamá.
0: Inglaterra e Panamá. O jogo vai ser em New Jersey, no MetLife Stadium. E Gana e Croácia. O jogo vai ser na Filadélfia.
1: A Inglaterra já tá classificada, porque mesmo que ela perca, ou Gana vai a 7 pontos, ou a Croácia vai a 6. E se houver um empate... Mesmo que, por exemplo...
0: Tem vantagem no critério de desempate.
1: Exatamente. Né? A Croácia iria a 4 pontos. Gana passaria em primeiro lugar do grupo, né? É. Se o Panamá, por exemplo, ganha da Inglaterra e há um empate entre Gana e Croácia, Gana iria a 5, ficaria em primeiro do grupo. A Inglaterra ficaria em segundo com 4 pontos, a Croácia em terceiro com 4. E pelo confronto direto, a Inglaterra ficaria à frente, a Croácia também se classificaria como uma das melhores terceiras colocadas.
0: Tá bom de matemática, hein? Você fez essa de cabeça agora. A Inglaterra tá de fato classificada, né? Porque não há como Gana e Croácia somarem 3 pontos juntos, eles se enfrentam.
1: Exato,
0: né?
1: A Inglaterra já está classificada.
0: Nem que seja como uma das segundas colocadas.
1: Isso, nem terceira ela pode ser.
0: É, e a Inglaterra depende das próprias forças, entre aspas, né? Porque se ganhar do Panamá, aí a questão vai ficar no saldo entre Gana e Croácia, né? E a Gana teria que vencer a Croácia também, a Inglaterra vencendo o Panamá, e aí Gana teria que tirar esse gol que tem de saldo.
1: Isso, entre Gana e Inglaterra, sim. Mas, por exemplo, pra se classificar ou pra ficar em segundo lugar, a Gana bastaria um empate.
0: Basta um empate, porque iria pra 5, deixaria a Croácia com 4. E com 4 a Croácia também se classificaria, né?
1: Isso.
0: Com uma das terceiras.

0: terceiras colocadas. Isso invariavelmente, aqueles supercomputadores fazem as contas, 99% das seleções. É praticamente impossível imaginar que pelo menos quatro seleções, né, não tenham uma pontuação abaixo dos quatro pontos. O que em alguns grupos isso é quase uma realidade.
1: Existe uma possibilidade, até dependendo dos resultados, de gente passar em terceiro com dois pontos.
0: Com dois pontos e um dois. Bom saldo, né? Dois pontos e um bom saldo, uma derrota por uma diferença pequena, né? Menos isso. Um, menos dois de
1: saldo. Porque quem passar por dois pontos, invariavelmente, vai ter saldo negativo.
0: Porque
1: serão dois empates e uma derrota.
0: Sim.
1: Né? Mas
0: vai ter que ter um saldo pouco negativo.
1: É, mas aí tem que ter muita gente. Tem que ter pelo menos cinco times com dois ou menos pontos. Porque acho que vai ter terceiro lugar aqui com um ponto, e aí esse não passa.
0: Terceiro
1: lugar com um ponto aqui não tem chance.
0: A gente tem, por exemplo, no grupo da França, né? Já é uma impossibilidade de qualquer seleção chegar a quatro, né? Porque França e Noruega têm seis, tem Iraque seis. E Senegal tem zero.
1: Exato, no máximo se chega a três pontos.
0: Chega no máximo a três. E a gente tem outros quatro grupos aqui, onde os terceiros têm um pontinho só. Ou seja, esses terceiros precisariam vencer na última rodada, né?
1: E no grupo da... Tem alguns grupos, eles não se enfrentam. Ou seja, há uma possibilidade dos dois terminarem com um ponto.
0: Então
1: assim, se isso acontecer, já é carta fora do baralho. Ah, não. São acho que dois grupos que tem um ponto. O terceiro colocado com um ponto. Então, se eles...
0: São quatro.
1: Quatro grupos com um ponto.
0: República Democrática do Congo, República Tcheca, Equador e Bósnia. São os terceiros com um ponto.
1: É, mas em alguns vai ter um enfrentamento direto também com as equipes que estão ali logo abaixo, né? Essa seria um desses grupos falhar para ter a chance de alguém passar com dois pontos. Do contrário, três pontos é a nota de corte.

0: Ciro Queiroga. Amanhã, esse horário, a gente já vai estar na segunda transmissão, né?
1: Já estaremos, isso se não se estenderem as coletivas lá do Ancelotti.
0: Não era costume, padrão FIFA, né?
1: Exatamente.
0: Tem, a coletiva pode, ali, né? Tem os horários determinados.
1: Isso, então. mas assim, seleção brasileira, a gente vai até o arroz secar.
0: Isso.
1: Né? E depois vai com a transmissão de República Tcheca e México, 10 horas da noite começa o jogo e claro que você vai acompanhar aqui na Band News FM. Anderson Gonçalves narra o jogo, Lucas Belotti estará nas reportagens, eu estarei na apresentação e no plantão.
0: Léo Fontes e Caio Costa
1: nos comentários.
0: Esse jogo vai definir a situação do grupo A, né? O grupo do Brasil vai ser o primeiro a ter definição nessa Copa do Mundo. Ah, é verdade, tem o jogo mais cedo,
1: tem às 4 da tarde, o grupo B do Canadá.
0: A partir de agora serão 3 horários na Copa, né?
1: Isso, você que gostava aí de jogos quatro horários de jogos na Copa do Mundo, ó, acabou-se
0: os 4 horários, agora são 3 horários
1: ou 2, ou 1, porque domingo, por exemplo, vai ser um jogo só que abre a segunda fase da Copa do Mundo.
0: Aí já no mata-mata a gente vai ter mas só nesse dia, né, tem um jogo só.
1: Exato.
0: Depois a gente vai ter 2 por dia
1: até 3 às vezes.
0: Até o encerramento da
1: segunda fase. E aí depois, terminando, virando para as oitavas de final, tem 2 dias de descanso, tem 2 dias de bye.
0: E aí depois tem mais 2 a cada fase, né? Alguma coisa
1: isso,
0: assim.
1: Isso, exatamente, a cada fase 2 dias de bye.
0: 2 dias de descanso entre as partidas. São aqueles dias tristes de Copa, né?
1: Não, tá deixa eu dizer uma coisa pra tu.
0: Não, isso é que você vai falar.
1: Exatamente, aqui no Brasil não vai ter isso, não.
0: Tem Série B.
1: Não, que Série
0: B? Tem
1: Série A.
0: Mas a Série A é só no último.
1: 16 de julho. Vamos contar que o Brasil vai pra final da Copa, oxi. A pessoa, Brasil na final da Copa, dia 19 de julho. Dia 16 de julho, 3 dias antes, Botafogo e Santos, 7:30 da noite.
0: Delícia.
1: Vitória e Vasco, lá no Barradão.
0: Vasco tá sem técnico ainda, né?
1: Não, sem técnico, não apenas.
0: Ah, tem mais, né?
1: Tem mais notícias chegando de lá. Esta noite aqui a gente acompanha a situação do Vasco, a situação envolvendo uma decisão judicial, né? Afastando do Conselho de Administração, atenção, do Conselho de Administração da SAF.
0: É uma resenha, né?
1: Não do associativo, mas do Conselho de Administração da SAF. Pedrinho, Cristiano Borges e Felipe Maestro.
0: Um momento do Vasco.
1: E a decisão que atendeu a um pedido da 777 Carioca, representante da antiga controladora da SAF, que era a 777 Partners. Mas que por enquanto não tem um efeito de devolver a SAF do Vasco à 777. Isso pode gerar recursos e tudo mais. Então o Vasco não dá aos seus torcedores um dia de paz, né?
0: Exatamente.
1: O Vasco vai jogar contra o Vitória às 9:30 da noite do mesmo dia, do dia 16 de julho. Tem Mirassol e Grêmio. E no dia seguinte, sexta-feira, dia 17 de julho, ou seja, 2 dias antes da final da Copa do Mundo, e permitam os deuses do futebol que o Brasil esteja lá, Fluminense e Bragantino no Maracanã.
0: A CBF está de brincadeira, né?
1: Mas aí tem uma explicação. Embora seja assim completamente ilógico, a explicação é o Bragantino, Grêmio, Vasco e Santos jogam na semana seguinte pelo playoff da Copa Sul-Americana, que coincide com a data de retorno do Campeonato Brasileiro. Então foi necessário esse ajuste para que não haja necessidade de adiar ainda mais partidas. Inclusive ainda tem 3 jogos que ainda tem que ser pagos. Né, antes do primeiro terço de campeonato, ainda lá de fevereiro, março, por causa de pré-Copa Sul-Americana, pré-Libertadores, esses jogos ainda têm que ser remarcados pela CBF. Então, basicamente, é essa a justificativa.
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0: Se você chegou agora na Band News FM, saiba que há pouco ouvimos ao vivo a entrevista coletiva do técnico Carlo Ancelotti, que durou o quê? Uns 20 minutinhos, né?
1: Aproximadamente 20 a 25 minutos, uma coisa assim.
0: Uns 20 minutos, o Ancelotti não falou nada bombástico, né? Não trouxe nenhum spoiler da possível escalação para amanhã, não disse se Neymar ou se Hendrick serão titulares, foi questionado sobre os dois especificamente, e aí tem essa dúvida. Fato é que ele vai ter que fazer pelo menos uma alteração, Yuri, em relação a equipe que iniciou aquela partida contra o Haiti. O Rafinha lesionado tá de fora. Você, se fosse Carlo Ancelotti, técnico italiano da seleção brasileira, escolheria quem? E se você acha que a resposta é diferente,
1: pra vaga do Rafinha.
0: É. Quem você acha que ele vai escolher? Você acha que é diferente da sua resposta?
1: Eu escolheria o Luiz Henrique.
0: Eu tô contigo. Mas eu acho que ele vai escolher o Ryan.
1: Exatamente, eu acho que ele vai pelo Ryan. É um pouquinho difícil porque foi muito, seria muito ilógico ele quebrar uma sequência que já foi aplicada desde o Haiti, né? Uhum. E eu coloco essa minha opinião com o asterisco do Luiz Henrique não ter ido bem contra o Egito. E assim, eu também tenho um receio de se o Endrick entrar por aquele lado, ele ser assim, ter uma atuação que a opinião pública ia cair matando em cima dele. A mesma opinião pública que o quer numa atuação em que ele possa jogar, por exemplo, ali pelo lado direito e não vá bem, seria a que ia decretar uma fritura do Endrick na seleção.
0: Se você tem dois pontos de direito à disposição no elenco, não faz sentido você improvisar o Endrick, né? Você tem esses caras à disposição. É igual, você tem um problema com o Marquinhos, vai puxar o Fabinho pra ser zagueiro.
1: Não existe.
0: Você já tem dois jogadores da posição à disposição no banco de reservas, né?
1: Deixa o Endrick pra oxigenar o ataque no segundo tempo. Perfeito. E dar uma sequência ao Matheus Cunha, que embora não esteja fazendo a função de centroavante, além de marcar dois gols, apresentou até teve uma boa presença de área contra
0: Matheus Cunha.
1: Contra o Haiti, claro, tem que se colocar, né, que foi contra uma seleção mais frágil.
0: Mas contra o Marrocos ele não teve também a oportunidade, né? Então assim, não dá pra ele falar. Não jogou nada contra a seleção de Marrocos, aí foi lá contra o Haiti, contra o Haiti é fácil. A Tusquinha não jogou, né? Quer dizer, entrou no jogo, mas jogou pra pequena parte daquele 1-1 na estreia da seleção brasileira em Nova Jersey. Então, eu gosto bastante do Matheus Cunha, acho inclusive ele deveria ser titular mesmo da seleção brasileira. Ele falou também sobre a questão dos amarelados, né? Douglas Santos e Casemiro e o Ibanez também. O Ibanez já não ia jogar de qualquer forma, enfim, são os caras que estão pendurados. Ah,
1: também só falta ter uma confusão ali, ele tomar cartão amarelo do banco, né? Aqui no futebol, assim, a gente tem que falar disso, porque aqui no futebol brasileiro, infelizmente, é um pouquinho corriqueiro.
0: E o Ancelotti, sobre mudanças, falou que já sabe o substituto do Rafinha, né? Vai se imaginar, é claro que ele já tem essa ideia em mente e disse que não tem como pensar em cartões nesse momento. Então, assim, acho que ele, mesmo sem falar com todas as letras, com a boca cheia, né, deu a entender de que não vai trocar Douglas Santos e Casemiro, pelo menos pelo motivo dos cartões.
1: Eu vou ver aqui em que fase zeram os cartões.
0: Na próxima.
1: Então, na virada da primeira pra segunda.
0: Isso.
1: Mas também não, só zera nessa, né?
0: É.
1: Que antigamente zerava das quartas pra semis.
0: Eu acho que depois tem uma. Pesquisa aí quando zeram os cartões, eu sei que da primeira pra segunda fase eles eram. Então, por exemplo, o Casemiro não recebeu o amarelo amanhã, vai jogar pré-oitavas.
1: Pronto,
0: aí, né?
1: são dois pontos. Agora, após a fase de grupos, zera, vai novamente acumulando e de novo vai zerar após as quartas, pra ir pra semifinal. É. Pra não ter o risco de alguém jogar uma final, de alguém que vai pra final, perder jogadores suspensos por dois cartões amarelos.
0: É, e aí
1: a única suspensão
0: como,
1: é só,
0: né,
1: pelo vermelho.
0: Aí nesse caso não tem como você perder a final por amarelos, né?
1: Isso.
0: Poderia receber dois ali ainda, e aí sei lá, perderia o próximo jogo de Copa.
1: É, o gatilho de colocar nas quartas de final é justamente pra evitar isso.
0: E aí você joga então a pré-oitavas, oitavas e quartas são três jogos, né? Onde se você receber dois amarelos nos três, você perde a semi.
1: Isso, se você tiver pendurado nas quartas de final e receber o segundo amarelo, você não joga a semifinal caso seu time passe. Agora, se você tiver pendurado e não receber cartão amarelo nas quartas de final, zera, e aí você vai limpo pra semifinal. A sua missão é não ser expulso.
0: É, e o Ancelotti aparentemente não vai fazer trocas, ou pelo menos deu a entender de que não fará, né? Trocas nesses dois setores. Douglas Santos e Casemiro receberam cartões até aqui na Copa do Mundo, além, como eu disse, do Ibanez. De resto, desconversou bastante sobre o restante das perguntas. Sobre Neymar titular, sobre Endrick titular.
1: Neymar titular, eu acho que, assim, por ele estar tanto tempo sem jogar,
0: não faria sentido.
1: Não faz sentido e seria ruim pra ele.
0: É, não faz sentido do ponto de vista médico, né? Assim, até a gente pode analisar o quanto o Neymar pode impactar a seleção brasileira, o quanto ele pode ou não ajudar, mas um cara que tá há tanto tempo parado, né? Voltou a treinar o
1: último jogo foi no dia da, foi na véspera da convocação pra seleção brasileira. 17 de maio.
0: 17 de maio.
1: Ou seja, já faz aqui um mês e cinco dias, um mês e quatro dias.
0: Ele treinou sem restrições desde do domingo.
1: É, não faz sentido. Hã? Faz sentido você colocar o Neymar pra ganhar minutos ali no segundo tempo e seria de grande valia pra seleção brasileira, mas não faz sentido começar com ele como titular. Se ele tivesse condições de jogar 45 minutos, até daria para você começar com o Neymar titular e ele não voltava para o segundo tempo. Beleza. Mas menos do que isso, não dá.
0: É, não há, nem do ponto de vista médico, né? A situação onde faria sentido o Neymar iniciar a partida contra a seleção da Escócia. O Ancelotti falou sobre a Escócia, né? Eu trabalhei um jogo da Escócia nessa Copa do Mundo, foi Escócia e Haiti o primeiro jogo, e depois acompanhei os lances, né? E os comentários sobre o segundo jogo, tava também na cobertura.
1: Escócia e Haiti, a Escócia teve uma dificuldade pra poder propor o jogo.
0: Sofreu muito, o resultado foi injusto, tá? O Haiti merecia pelo menos um empate. Mas a Escócia tem algumas valências que o Brasil tem de ficar de olho, né? O Ancelotti falou sobre a força física, eu acho que esse é um ponto que a Escócia tá realmente à frente do Brasil, né? O futebol escocês é um futebol físico.
1: Sim, desde sempre. 98, desde 82, quando a Escócia enfrentou o Brasil ainda com Kenny Dalglish, que era ídolo do Liverpool. Só ia conhecer assunto pro Bernardo Ramos, mas...
0: ele ia saber mais, ok. Mas é uma equipe que é costumeiramente física, né? E que tem os jogadores principais, entre os jogadores principais, né? O lado esquerdo como um todo, tem o Meguin. Camisa número 7, marcou o gol escocês, o único também nessa Copa do Mundo, contra a seleção do Haiti, e o Robertson, lateral esquerdo histórico do Liverpool também, né? Os dois combinam bastante por aquele lado esquerdo. O lateral direito é o Rickey, que é uma espécie de terceiro zagueiro, é um grandalhão, né? Ele joga também de zagueiro e fecha ali numa linha de três. O Robertson e o Meguin dobram pelo lado esquerdo. O Doak, que é o ponta direita, jovem jogador, muito bom de bola, o Doak, fez um jogo impressionante, expressivo contra a seleção de Haiti, ou do Haiti, foi um dos melhores em campo, e o grande destaque, né, Yuri, dessa seleção escocesa é de fato Scott McTominay, jogador que tá no Napoli, foi agora top 20, né, da bola de ouro, temporadas absolutamente incríveis, conquistou o Scudetto como grande destaque.
1: E antes teve no
0: Manchester United.
1: Manchester United, exatamente.
0: É, o triturador de talentos, Manchester United, ele triturou também o talento do Scott McTominay, saiu meio chutado de lá e tal, mas acabando com o jogo lá no sul da Itália, em Nápoles, mais precisamente.
1: Exatamente, e tem ainda o Andy Robertson, né, na lateral esquerda. O Robertson, a seleção escocesa tem
0: isso, o Robertson e Meguin, né, a dupla pelo lado esquerdo.
1: Isso.
0: São os dois principais jogadores do time por aquele setor, e o Scott McTominay sendo essa arma. Ele é uma espécie de todo campista, né? Em determinados momentos ele começa jogadas, mas a grande arma do McTominay é atacar o espaço. E ele chega na área, assim, com muita facilidade. É um jogador de 1,90m de altura, ou seja, na bola aérea é uma arma total, esses cruzamentos para dentro da grande área.
1: Isso é um perigo para a seleção brasileira, porque, como o próprio Carlo Ancelotti falou, a Escócia gosta muito da primeira organização das duas linhas de quatro. E ofensivamente, quais são as armas deles? Bola longa, cruzamentos. Eu ainda não consegui sentir muita firmeza na defesa do Brasil. Nem contra o Haiti. Contra o Haiti a gente passou alguns momentos de sufoco. Não de sufoco, de pressão do Haiti empurrar o Brasil contra o seu campo. Mas algumas escapadas pontuais, algumas jogadas pontuais que foram construídas dentro do campo do Brasil.
0: Eu tava analisando aqui a troca da escalação da Escócia, né? Entre a primeira e a segunda partida. Na segunda ele vai com o Tierney pelo lado esquerdo, fazendo uma dobra de laterais com o Robertson, né? Os dois são laterais pelo lado esquerdo.
1: E aí o Tierney lesiona, né?
0: E o Tierney acaba tendo um problema físico, né? E aí ele jogou o Meguin pro lado direito nesse jogo e não utilizou o Doak, que é um ótimo ponta direita, mas é um garoto ainda, né? Menos de 23 anos de idade. E aí o McTominay e o Tee Adams por dentro. Tee Adams é o centroavante da seleção da Escócia, tem 1,74m, 1,75m, né? Mas é um jogador muito forte, lembra um pouco o Hendrick em biotipo, né? Jogador baixinho, mas muito parrudo, brigador ali entre os zagueiros, costuma abrir muito espaço pro McTominay. 1,93m. É um time absolutamente alto da Escócia, né? A altura média da Escócia é 1,85m, mas tem o Hendry, zagueiro, 1,95m. O goleiro Gunn tem 1,96m, é o mais alto do time. McTominay, 1,93m. É um time muito alto, né? O Patterson, que jogou no lugar do Rick, esse terceiro zagueiro pela direita, 1,90m também. Então é uma bola parada perigosa, acima de tudo, do time escocês.
1: O Brasil já enfrentou adversários até com uma estatura média um pouco maior, se não me engano, a Sérvia tinha uma estatura média perto de 1,90m na Copa de 18, se não me engano.
0: A Noruega tem 1,88m nessa Copa de 2026, né? É o time mais alto em média do Mundial.
1: E acho que isso vai contar a favor deles contra a França.
0: É.
1: Eu acho que a Noruega. O Haaland dizendo não, que acho que a França vai ganhar e vai ser campeã. Isso aí lá na minha terra se chama migué.
0: Joga pro outro lado, né? Bom, Yuri Queiroga, ó, amanhã, transmissão Band News FM, cobertura completa desde as primeiras horas do dia, né? A partir das 5 da manhã, no horário de Brasília, os ouvintes de toda a rede com a Stephanie Toso, aqui em São Paulo com o Expresso São Paulo, já vão ficar com os primeiros destaques de Brasil
1: e Fábio França a partir de 6 da manhã.
0: 6 da manhã também.
1: Pra São Paulo e a partir das 7 para toda a rede Band News FM.
0: Já aí rodando toda a nossa equipe, André Coutinho, Maurício Ferreira, Bernardo Ramos, Marcelo Duó. E aí segue durante todo o dia.
1: Exatamente.
0: A
1: cobertura
0: completa, mas a transmissão a partir de 5 da tarde.
1: 5 da tarde abre a transmissão, depois do Entre Nós com a Adriana Araújo, depois do depois da parte nacional do Entre Nós, a gente já vai às 5 da tarde, juntando toda a rede para ter a transmissão de Brasil e Escócia, 7 da noite. A bola rola e você confere. A equipe é Fábio França na apresentação, Marcelo Duó na narração, Bernardo Ramos e Cicinho nos comentários, além do André Coutinho, que também tá acompanhando tudo lá em Miami, com as reportagens de Aline Fanelli, Maurício Ferreira e Bruno Camarão na apresentação e no plantão. E aí, terminando o jogo, toda a repercussão, entrevista coletiva, a zona mista, todos os jogadores falando por lá, e a gente vai até o arroz secar. E vamos. Depois é que a gente vai para México e República Tcheca, República Tcheca e México, às 10 horas da noite esse jogo vai ser. Deixa eu só confirmar, vai ser no
0: República Tcheca e México, é no
1: Azteca. No Azteca, exatamente, estádio Azteca. O outro jogo é que é em Monterrey, entre África do Sul e Coreia do Sul, esse vai ser em Monterrey, mas República Tcheca e México vai ser no Azteca, na cidade do México.
0: Ô Yuri Queiroga, eu prometi aqui, acabei de lembrar que a gente ia passar a situação do grupo da seleção brasileira, né?
1: Sim.
0: E as condições de classificação.
1: Grupo
0: do Brasil. Essa é dívida, vamos lá.
1: Vamos lá, grupo C, Brasil é o primeiro colocado com 4 pontos.
0: Mais 3
1: gols de saldo. E Marrocos tem 1 gol de saldo, os mesmos 4 pontos.
0: Isso.
1: O Haiti tem a Escócia tem 3 pontos, tá em terceiro. E o Haiti tá zerado, o Haiti tá fora.
0: Tá eliminado.
1: Então a situação é essa. Brasil e Escócia, Marrocos e Haiti.
0: É.
1: Para o Brasil passar em primeiro lugar.
0: O primeiro cenário é matemática simples, né? Tem que somar mais pontos que Marrocos. Então,
1: exatamente.
0: O Brasil...
1: Mas os dois vencendo.
0: É.
1: Vamos considerar que os dois vençam. A seleção de Marrocos não poderia fazer uma diferença superior a 3 gols, um saldo de 3 gols, além do que o Brasil fizer. Por exemplo, se o Brasil ganhar de 1-0 da Escócia, Marrocos não pode ganhar por 4-0 ou mais.
0: Isso.
1: Se o Brasil ganhar por 2 gols de diferença da seleção da Escócia, Marrocos não pode ganhar por 5 ou mais gols de diferença do Haiti. Se os dois empatarem, aí o Brasil passa em primeiro lugar por causa do saldo.
0: Isso.
1: E caso de derrota dos dois, a Escócia passa em primeiro lugar e o Brasil fica em segundo, com o Marrocos em terceiro, também dependendo muito do saldo, né? Mas a Escócia prioritariamente, se vencer e Marrocos não ganhar do Haiti, existe também um cenário em que o Brasil passa em terceiro lugar.
0: Isso, perdendo, né?
1: Perdendo pra Escócia.
0: E Marrocos não perdendo pro Haiti.
1: Exatamente.
0: Marrocos empatando ou vencendo
1: o Haiti. Marrocos empatando ou vencendo, porque a Escócia ultrapassaria o Brasil passaria como terceiro colocado. E aí, se isso acontecer, dependendo da configuração dos resultados seguintes, o Brasil poderia já pegar a Alemanha na segunda fase.
0: É, pegaria o líder entre 3 grupos, né? O grupo da França, o grupo da Alemanha e o grupo do México.
1: Ou seja, pode pegar ou França ou a Alemanha
0: ou
1: já.
0: O México.
1: Já de cara.
0: Nem ouvi o México, né? Os outros dois assustam tanto.
1: Não, mas o México
0: e Coreia do Sul.
1: O México pode assustar por ser o time da casa.
0: Vai jogar no Azteca.
1: Jogar no Azteca. Então tem a força do estádio, a força da torcida.
0: Sim.
1: Mas... assim, time por time, seria o cenário menos desastroso. Agora, primeiro, desastroso seria acontecer isso aqui. A gente tá fazendo aqui uma proposição de um cenário apocalíptico, praticamente, da seleção brasileira. Seria uma derrota para a Escócia e Marrocos empatar ou ganhar do Haiti, o que é muito factível.
0: Sim.
1: Então, mas isso acontecendo, entre os adversários pode pintar uma Alemanha ou uma França ou uma Noruega.
0: É. E tem um último cenário bem provável, né? Que é do empate no saldo e Marrocos ultrapassando o Brasil em gols. Então, por exemplo, se o Brasil vence a seleção da Escócia por 1-0 e Marrocos faz 5 gols, 5-2, 6-3, 7-4, aí Marrocos empataria com o Brasil em saldo e ultrapassaria o número de gols marcados. Então essa é uma outra hipótese onde Marrocos não faz, como você disse, né, 4 ou mais em diferença do isso. que o Brasil em saldo, mas ultrapassaria em gols. Mas aí tem que ser isso, né?
1: Cinco teria que
0: gols.
1: Tomar um gol do Haiti.
0: É, teria que tomar forma. Isso. Dois gols, né? Porque o 4-2.
1: 1-0, 1-0 pra. Mas aí também tem o. E se empatarem nos critérios aqui de. Nos critérios técnicos, vai pros disciplinares. E aí a gente tem que ver quem tem menos cartões, quem tem mais cartões.
0: É, mas aí seria inviável, né, pra Marrocos empatar com o Brasil no número de gols sem tirar o saldo, né? Porque o primeiro possível seria esse.
1: Não, é sim. 1-0 pra o Brasil, 3-0 pra Marrocos. Fica todo mundo com 5 gols marcados e 1 sofrido.
0: Verdade, o Brasil vai pra 5-1. E aí empata no saldo, né?
1: Também. Exatamente, empata no saldo, empata no número de gols marcados.
0: Critérios disciplinares.
1: Então vai pros disciplinares,
0: sem deixa eu resolver
1: vermelhos. Isso e cartões amarelos.
0: O Brasil tem 3 cartões amarelos.
1: Exatamente.
0: A seleção então, de Marrocos tem
1: resumo da história. O Brasil tem?
0: O Brasil tem 3 cartões amarelos e a seleção de Marrocos tem 1.
1: Por isso o Marrocos fica na frente. É.
0: Ah, mas depende de quantos amarelos vai ser.
1: Se o Marrocos amanhã tomar 4 cartões amarelos e o Brasil nenhum, já muda tudo, né?
0: Se o Wilton Pereira Sampaio apitar o jogo de Marrocos, dá pra sair. Mas impressionante como a gente tem poucos cartões nessa Copa, né?
1: Sim, sim.
0: Me lembro de poucos jogos que tiveram. O jogo da Argentina teve 4, assim, mas mais de 4. É uma absoluta realidade, se é que já, a gente já teve. Não,
1: depois da gente ter tido 3 expulsões logo na primeira partida, talvez o pessoal disse. Ei.
0: É, calma aí, ó.
1: Calma lá.
0: Vamos dar uma de Wilton Pereira Sampaio.
1: Calma.
0: Passo para as notícias da sua cidade, da sua região, já a gente volta.

0: times perfilados pro jogo entre Colômbia e República Democrática do Congo, Yuri Queiroga. A bola rola daqui a pouquinho, às 11 horas da noite, né? Esse jogo tem definições extremamente importantes no grupo de Portugal.
1: Queres as escalações?
0: Vamos lá.
1: Vamos lá, Colômbia com Camilo Vargas no gol.
0: Experientíssimo goleiro.
1: Munhoza, goleiro do Atlas, joga no México, né? Esse jogo tá sendo em Guadalajara, né?
0: Guadalajara.
1: Joga no México, é do... Então ele tá em casa, o Camilo Vargas, porque o Atlas é de Guadalajara.
0: É, não é o estádio do Atlas.
1: Esse é o estádio do Chivas, né? O Atlas joga no Jalisco, mas tá em casa, tá em Guadalajara. Sim. Então a turma, eu sei que é o estádio do Chivas, mas a turma do, além da torcida na Colômbia, vai ter o pessoal do Atlas aí empurrando um jogador deles, que é o Camilo Vargas. Camilo Vargas no gol, Munhoz, lateral do Crystal Palace, na direita, Davinson Sanchez e Lucumi na zaga e Morrica na lateral esquerda, cabeça de área com Puerta e Lerma, com James Rodrigues, John Arias, Luis Suárez e Luis Dias.
0: É, Luis Suárez o centroavante, né? Não é aquele, é claro, que é Uruguai.
1: Seleção da República Democrática do Congo com Passi no gol, Wan-Bissaka, o lateral direito do aço do West Ham, na lateral direita, três zagueiros, Bembá, capitão da equipe, jogador do Lille, Tuanzebe, do Burnley, e Capuadi, do Wiedelwloss, exatamente, do Wiedelwloss, da Polônia, e o Masuaku, jogador do Lan da França, na lateral esquerda. Os três na frente, Mukau, que é jogador do Lille também, Mutusami, do Atrômitos, da Grécia, e Kaimbe, jogador do Watford, e o ataque tem o Wissa, do Newcastle, que fez o gol contra Portugal, e Bacambu, do Real Betis. Não é um mau time essa equipe da República Democrática do Congo.
0: Principalmente a defesa sofre pouquíssimos gols, né? Durante a campanha inteira foi assim, de classificação à Copa do Mundo. Já, então, bola rolando por lá. Se a Colômbia vencer, garante classificação nesse grupo e, para além disso, joga pelo empate contra Portugal na última rodada para passar em primeiro dessa chave aqui, que ainda tem a República Democrática do Congo, e o Uzbequistão, saco de pancadas, perdeu as duas primeiras na Copa.
1: O Kusanov saiu chorando hoje, né? O Kusanov do Manchester City falhou em uma porção de lances capitais para a partida.
0: Foi consolado, inclusive, pelo companheiro dele, o Bernardo Silva, né? Que agora tá a caminho do Real Madrid.
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3: No São Paulo, o zagueiro Arboleda voltou a ser pauta no tricolor. Ele se representou ontem no CT da Barra Funda e pode ser reintegrado ao elenco após a saída do ex-executivo de futebol Rui Costa, que foi demitido no último final de semana. Rui Costa era contrário ao retorno do jogador. Arboleda está afastado desde maio, após permanecer cerca de um mês no Equador, sem comunicar previamente o clube. E agora, com a mudança no departamento de futebol, o retorno do zagueiro ganhou força nos bastidores e ele será avaliado pela comissão técnica. Arboleda tem a seu favor o título da Copa do Brasil em 2023, com o comando do técnico Dorival Júnior. E além disso, o tricolor busca mais uma opção para o setor defensivo. Arboleda tem contrato com São Paulo até o final de 2027, com a camisa do tricolor. Ele disputou 360 jogos pelo clube, com 24 gols marcados e 6 assistências. Arboleda conquistou 3 títulos: Paulistão de 2021, Copa do Brasil de 2023 e a Supercopa do Brasil em 2024. Dito tudo isso, eu diria: eu quero é mais.
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1: Mudanças importantes para a Fórmula 1 em 2027. A FIA anunciou nesta terça-feira a mudança da relação entre motor a combustão. Vai ser agora 42% elétrico e 58% térmico. Deixa de ser, a partir de 2027, a divisão 50-50, que está em vigor em 2026. Então vai passar a ser 58-42. E agora serão 4 dias de testes de pré-temporada, mais do que o que a gente teve em 2026. O Grande Prêmio da Áustria será a próxima etapa do Mundial de Fórmula 1, domingo, a partir das 9:20 da manhã. Narração de Odinei Edson, com Reginaldo Leme, Alessandra Alves, Luiz Fernando Ramos. Eu estarei nessa transmissão do domingo, a partir de 9:20, largada às 10 horas. Previsão de ser a corrida mais quente do ano lá em Spielberg, na Áustria.
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0: Yuri, dá tempo de registrar a participação de um dos nossos ouvintes? Domingo Save Baião.
1: Ó, antes disso, ó, o Santuário Cristo Redentor, a gente vai ter essa imagem certamente circulando a internet, o Santuário Cristo Redentor no Rio de Janeiro, publicou imagens da estátua do Cristo Redentor, pintada, iluminada de verde e amarelo. Imagens lindíssimas lá no Rio de Janeiro.
0: Maravilhoso. Nosso ouvinte Domingo Sávio Baião escreveu pra cá, né? E ele tem razão, falando que há uma possibilidade, ainda que ela não seja factível assim, né? Dentro das nossas análises futebolísticas, que nem sempre adiantam de muita coisa, ela é matematicamente possível. É, a Inglaterra perder a segunda posição, até mesmo a segunda posição na última rodada, mas pra isso ia ter que ter essa diferença de saldo tirada em relação a seleção de Gana.
1: O que significaria Panamá meter 3-0 na Inglaterra, que talvez seria a maior zebra da história das Copas do Mundo.
0: Provavelmente seria.
1: Maior do que a Inglaterra perder para os Estados Unidos em 50, aqui no Brasil. E a Croácia ganhar de Gana por 1-0, né?
0: 1-0.
1: Necessariamente por 1-0.
0: É, porque nesse caso, né, a questão do saldo de gols ficaria favorável também. Sim. A seleção de Gana.
1: Domingo Sávio Baião, a gente já registrou aqui em outras jornadas, ele é um cara que sempre foi conhecido lá no rádio de Minas Gerais por ser o comentarista das estatísticas, das probabilidades. Trabalhou por inúmeros anos lá na rádio Itatiaia, de Belo Horizonte, e ele sempre tratava disso, probabilidades e estatísticas. Então é muito interessante esse ponto que ele levanta aqui.
0: É, há matematicamente ainda essa oportunidade. Quem sabe vai ser legal. Ver a Alemanha de fora, né? Entre as terceiras colocadas, enfim.
1: A Inglaterra, né?
0: A Inglaterra.
1: A Alemanha, a gente torça pro Brasil amanhã não inventar uma derrota pra Escócia e o Brasil pegar a Alemanha logo de cara na segunda fase.
0: Não, eu torceria pra todos os confrontos envolvendo seleções gigantes logo na primeira fase, exceção o Brasil, é claro, que a gente torce pra que tenha um caminho mais tranquilo.
1: Tirando o Brasil, se tiver como ter um confronto aí.
0: Inglterra e Portugal, Argentina,
1: essas chances
0: Espanha.
1: São muito pequenas por causa do chaveamento, mas tiver seleções grandes se encontrando, o quanto arranquei até a espuma aqui do microfone.
0: Então, Argentina e Espanha é palpável, tá? Argentina e Espanha é palpável.
1: Exato, depende muito de como vai terminar o grupo, né? Argentina, os dois passando em primeiro lugar, eles não se encontram.
0: Se o Uruguai vence a seleção da Espanha.
1: Aí a Espanha passando em segundo, né?
0: E aí, isso desde que Cabo Verde também não vença a Arábia Saudita, né? Porque a Espanha passando em terceiro. Mas, por exemplo, se eventualmente Espanha e Uruguai empatam e Cabo Verde vence a seleção da Arábia Saudita, a Espanha passa em segundo.
1: Exato.
0: Vai pegar a Argentina, né? Vai pegar a Argentina já na primeira fase, né? Nem nas oitavas.
1: Exato, exato. Se o Uruguai
0: segurar um empate, empatezinho.
1: Aí, alerta de resenha, né?
0: Aí, Cabo Verde teria que vencer a Arábia Saudita, né?
1: E Cabo Verde iria enfrentar a Áustria.
0: A Áustria, segunda colocada no grupo da Argentina.
1: Olha, posso dizer uma coisa? Daria jogo, viu?
0: Faria esse negócio.
1: Band News na área. Vai voltar quando, meu Deus?
0: Ah, essa conta é muito difícil.
1: Agora é só semana que... Não, semana que vem ainda tem...
0: Semana que vem tem jogos, tá?
1: Exatamente. Vendo? Mas a gente... Band News na área, quando não tiver transmissão, tem Band News na área.
0: Esse horário vai ser sempre futebol, pode prometer.
1: Ou tem jogo ao vivo, isso. Ou tem Band News na área. Isso já é certeza.
0: Combinado. Vamos nessa, hein? A gente volta amanhã. Eu e o Yuri Queiroga na transmissão de República Tcheca e México, a despedida.
1: Com Anderson Gonçalves na narração, Caio Costa e Léo Fontes nos comentários, isso?
0: Perfeitamente. E antes tem o jogo do Brasil, é claro, aqui na Band News FM.
1: Obrigado. Que mais importa.
0: É verdade. Obrigado, gente. Tchau.
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0: 4:20 pelo horário de Brasília. Já tava lendo mensagem de ouvinte falando que tá chovendo muito aqui em São Paulo. Realmente, quase finalzinho de madrugada e ó, tem chuva. Em grande parte do interior tá avançando aqui para Sorocaba, região metropolitana. Atinge agora boa parte do extremo norte e oeste da cidade. Então, é aquela situação, gente. Sapato fechado, hoje aquele casaco bem reforçado, cachecol se possível, inclusive, tá ventando. E aí não dá para dispensar o guarda-chuva, porque tem previsão de mais chuva ainda ao longo do dia. Então, frente fria tá passando por aqui, tá trazendo essa instabilidade e vai seguir assim ao longo de toda a quarta-feira. Então, é aquela situação, chove, para, melhora um pouco, mas onde essa chuva cai ainda vem com força, inclusive agora com um volume bem alto ali na região de Marília. Então, tem essa cautela redobrada pro interior de São Paulo nesse nosso quase finalzinho de madrugada e início de manhã. E aí a situação pode se complicando nas próximas horas também. E hoje não é só chuva, não. Muita gente já reclamou bem no comecinho ali da madrugada do frio, né? Da temperatura mais baixa. Hoje a expectativa aqui para a cidade é que a nossa máxima, não passe dos 14 graus. Então, bem gelado mesmo, tá? A temperatura só vai caindo, não vai ter muita variação, não. Ó, já tem gente chegando por aqui, o Ari. Ele falou assim, olha, aqui na Moca ainda não parou de chover. É, ele falou assim, fala isso não, porque eu tenho que sair para comprar um presente. Hoje vai ser complicado, embaixo de chuva mesmo, não vai dar não. Sérgio Rota também aparecendo por aqui, mandando aquela famigerada figurinha de bom dia. Já aquele emojizinho triste, triste, com guarda-chuva. É, gente, não tem muito jeito não. O Kleber de Betim mandando bom dia para todos nós também, sintonizado por aqui na Band News. E eu, Stephanie Toso, sigo girando os principais destaques até às 7 horas da manhã. Daqui a pouquinho, para os ouvintes de São Paulo, tem o Expresso chegando por aqui com a Luana e com a Carolina Ercoli. Enquanto isso, seguimos juntos, mas trazendo já esse destaque para você que está saindo daqui a pouco para ir trabalhar. Já tem que sair com a atenção redobrada. Vamos nessa com os outros assuntos por aqui na nossa programação? O âncora do Band News no meio do dia, Eduardo Inegue, analisa o ranking de competitividade do IMD, o centro de pesquisa sediado na Suíça. Você acompanha agora o comentário completo do jornalista.
1: Bom, eu vou falar o nome de três países africanos aqui em ordem alfabética: Botsuana, Namíbia e Nigéria. Botsuana, Namíbia e Nigéria. Botsuana tem uma taxa de pobreza que é o dobro da taxa brasileira. Taxa de desemprego, 5 vezes a nossa. Analfabetismo também muito maior do que o nosso. Nigéria é uma situação mais grave, 1/8 da renda per capita brasileira, um analfabetismo que é quase 4 vezes o nosso. Desemprego, falei em 5 por aqui, 5 e pouco, lá acima de 30. Isso é Nigéria. Aí a gente vai para a Namíbia, 40% de pobres. É o pior índice Gini do mundo, ou seja, a maior desigualdade de renda de todas as nações. É, desemprego também muito maior do que o nosso, 5 vezes, 6 vezes maior do que o nosso. Então a gente está falando de países que, embora tenham mostrado nos últimos tempos um crescimento importante, Botsuana fez um trabalho importante em desenvolvimento. Se você comparar a Botsuana nos últimos 20 e poucos anos, tem feito um trabalho muito interessante. Nós já falamos de Botsuana aqui. Nigéria é a maior economia da África. Então, mesmo em dificuldades, mesmo com esses números, é um país importante. E a Namíbia, que é uma independência recente, 1990, está avançando. Então, eu não estou negando avanços, mas nós estamos falando de países com indicadores sociais muito mais graves, né, do que o Brasil. Quando a gente compara o Brasil com os países do topo da pirâmide social, o Brasil é um desastre. Quando você compara com esses países são muito mais atrapalhados nessa área do que o Brasil. No entanto, saiu o ranking de competitividade do IMD, que é um centro de pesquisas que fica na Suíça e que analisa a competitividade. Aliás, por que competitividade é competiti? Eu não entendo esse negócio. Por que não é competitividade? Aliás, muita gente fala competitividade, que é um horror, porque o certo é competitividade. Mas esse ti aí a mais só serve para atrapalhar, né? Competiti. Competiti, para que isso, né? É, mas, enfim, o ranking de competitividade do Brasil, os nossos colegas de posição são justamente Botsuana, Nigéria e Namíbia. Então, países que podem dizer que bom, eu tô ao lado do Brasil, mas, desculpa, são países com uma dificuldade econômica e social que faz o Brasil parecer um país extraordinário. No entanto, quando você compara ambiente seguro para trabalhar, para produzir, força de trabalho educada, custo de capital, burocracia, taxa de juros, o ambiente de negócios no Brasil, coloca a gente ao lado de Botsuana, Namíbia e Nigéria. Aí você fala, mas vem cá, nada contra esses países, nada contra esses países, mas é importante que a gente compare o Brasil com os países que a gente quer ser. E os países que a gente quer ser, não é que a gente não quer ser Botsuana. A gente adoraria que Botsuana fosse um país que a gente quisesse ser, mas não é. A realidade social de Botsuana, Namíbia e Nigéria não são inspiradoras para o Brasil. A realidade que nos deve inspirar quando a gente está falando de negócios são outros países. São países que se destacam entre os 10 maiores países de competitividade, que definitivamente não são Botsuana, Namíbia, Nigéria e também Brasil. Então, o Brasil tem que deixar de ser o Brasil. Tem que aproveitar suas virtudes, mas tem que superar suas limitações, que são incontáveis. Porque quando eu digo que eles são nossos colegas, não é que nós estamos em 25º de um ranking de 70 países. Nós estamos em 65º num ranking de 70 países. Vira a lista, quinto pior. Não é bom isso. Botsuana é 66º. Nigéria é 68º. Que diferença faz? Namíbia é 69º. Então, não é que a gente está mal acompanhado, percebe? Não é uma questão de comparar populações. É uma questão de comparar economias. E se essas economias têm um desafio, como é que elas estão ao lado do Brasil com uma história tão mais complicada do que a nossa? Como eu te falei, Namíbia, um país que acabou, 1990, acabou de ser independente. Quer dizer, percebe? Botsuana que deu uma arrancada nos últimos anos. E o Brasil patinando. Eu não estou falando más companhias. Eu estou falando referências econômicas que não são usadas por ninguém, nem por Botsuana. Botsuana não fala, nós somos bons. Eles olham essa lista e falam, a gente tem que melhorar. As autoridades da Namíbia, as autoridades da Nigéria, também estão olhando para esses números e falando, vem, gente, né, a gente não tem que trocar de companhia, a gente tem que subir no ranking. Se Botsuana, Namíbia e Nigéria subirem juntos, vamos subir de turma. Não tem problema nenhum. O que não pode é a gente ficar na base da lista, ao lado de países que têm desafios absurdos. Imagina um país que tem 1/8 da renda brasileira. Claro que esse ranking não é um ranking sobre ser rico. Não é um ranking de países ricos, porque o Vietnã está lá em cima. Não é um ranking de países ricos, é um ranking dos países pela capacidade que eles têm de gerar valor para quem faz negócio. E o Brasil não tem o suficiente para se destacar. É razoável isso? Só que é o seguinte, nós somos 65º, mas éramos 70º ou 69º. Não, a gente vem caindo, gente. A gente vem caindo, a gente tá trocando de turma. Então, hoje a gente tá com Botsuana, mas a gente vem caindo, caímos posições. A gente caiu 7 posições em um ano. Em um ano a gente caiu 7 posições. E a gente já caiu outras posições, mais posições, porque nós éramos, no início do primeiro mandato da Dilma, 38º. Pô, a gente já era 38º, hoje a gente é 65º. Desculpa, não tem condições um negócio desse. Não dá pra gente olhar pra isso. Ah, mas competitividade é uma preocupação de empresário. Hã? Preocupação de empresário? Você entende que um país que oferece um custo de capital alto, só oferece um custo de capital alto para o empresário? Por que que então a sociedade brasileira está toda endividada? Você sabe em que posição a gente está em custo de capital? 70º, porque não tem 71. Tem 70. A gente é o 70 em custo de capital. Não dá para ser pior. Não dá para ser pior. Educação básica e secundária, sabe que posição a gente está? 70. Você percebe? Dívida das empresas, posição 70. Por quê? Porque nós, você pega o estoque de dívida das empresas, justamente pelo custo de capital, e a dívida chamada dívida corporativa, que é o nome bonito que se dá para a dívida das empresas, é muito maior, por exemplo, do que em Botsuana. 45% em Botsuana, que é o total do patrimônio que as empresas devem. Aqui é 70%, na Namíbia é 52%. Então, como é que a gente pode, para cada real de patrimônio, dever 70 centavos? Não dá, não para em pé. Operações muito longas, operações que duram 20, 30 anos, operações, concessões, por exemplo, públicas, que a margem é pequena e o resultado vem de uma margem pequena de muitos clientes e ao intensivo de capital, como é que faz? Não faz. Aí você tem que cobrar as maiores tarifas do mundo. Aí você cobra as maiores tarifas do mundo e diz: ah, mas o Brasil tem as maiores tarifas do mundo. Claro que tem as maiores tarifas do mundo de energia, as maiores tarifas do mundo de água, as maiores tarifas do mundo de tudo, porque temos as maiores cargas de custos do mundo de tudo, de mão de obra, de juros. Então, veja, a produtividade brasileira cresce a uma velocidade que é 1/3 da velocidade chilena e menos de um quarto da velocidade média da OCDE. Essa é a nossa realidade. Então, quando você olha a nossa capacidade de produzir mais com o mesmo número de pessoas, é miúda. Por isso que se diz: ah, o Brasil tem 1/4 da produtividade americana. Os idiotas, e tem muitos idiotas, né? Falam: claro, o Brasil produz produtos de menor valor agregado, os americanos produzem produtos de maior valor agregado, então eles produzem mais dólares por empregados do que o Brasil, que produz menos dólares por empregado, porque a gente produz produtos mais baratos. Não é isso. É quando você pega empresas que fazem a mesma coisa, inclusive da mesma empresa, lá o empregado faz mais coisas, produz mais reais por custo de trabalhador. Não é porque o trabalhador é menos comprometido do que o trabalhador destes outros países. Não é só isso, não. Não é isso. O que acontece? Custa mais caro quando você compara o custo da folha de pagamento, maquinário, infraestrutura, toda a estrutura. Então, quando você tira um produto da fábrica e coloca no porto, ele vai custar um absurdo, então vai perdendo valor, entre outras coisas. E aí entramos no custo do Brasil, que é outra coisa assombrosa que acontece por aqui. E entramos na tal da insegurança jurídica. Para você ter uma ideia, a gente tem um contencioso. O que que é o contencioso? São as brigas que vão parar na justiça. Só na área tributária, o nosso volume de brigas, na comparação com o PIB, é 100 vezes maior que a média dos países da OCDE. Nada pode estar certo quando é 100 vezes maior do que o outro. Nada pode estar certo. A não ser que seja ranking de coisa positiva. Mas aqui é um ranking de coisa negativa. A gente tem processo trabalhista por 1 milhão de habitantes no Brasil é 7, 8 vezes maior do que a média dos outros países. Mas o tempo para você desfazer, encerrar um processo, leva no Brasil, por exemplo, uma ação comercial simples, um contrato qualquer, pode levar com apelação e tudo, uma briga de contrato de fornecedor. O fornecedor está brigando com o cliente dele. Pode levar 12 anos. E no Chile leva 3, no Uruguai leva 2. Então, você já fica com medo, aí o contrato já é um contrato complicado, que envolve um medo, porque pode levar 12 anos do casamento, do divórcio. Quer dizer, imagina um divórcio demorar 12 anos para um casamento que durou um ano. Você forneceu por um ano e briga por 12. Não tem o menor cabimento. Então, você tem insegurança, você tem uma consequência assombrosa. E só piorou, só piorou. Governo atrás de governo, só piorou. Então, a gente chegou num patamar em que a gente tem que parar e falar, gente, alto lá. Chegamos ao patamar de Botsuana porque estamos acelerando e Botsuana estava numa posição boa? Não. Chegamos a um patamar de Botsuana porque Botsuana está tentando subir e nós estamos caindo. O mesmo vale para Namíbia e Nigéria. Eles estão lá, se virando, tentando. Mas a gente está cá embaixo. O Chile está em 24º. Ah, sabe, eu não estou falando da Suíça, eu não estou falando de Hong Kong, eu não estou falando do... falando do Chile. Chile, 24º. E nós somos 65º. Aí você vai olhar, educação, segurança jurídica, a quantidade de processos na justiça, custo Chile, custo Brasil. Esse é o nosso inferno. Taxa de juros, dívida das empresas. Como é que pode criar um ambiente de negócio favorável? Como é que a gente pode prosperar se, quando você vai conversar com um empresário, ele fala, meu, gente, eu tô carregando uma dívida que não tem, não sei até onde eu vou conseguir. Aí vem os cretinos e os blogueiros que apoiam os cretinos e ficam defendendo redução de jornada de trabalho. Redução de jornada de trabalho, quer dizer, nós vamos pegar a nossa improdutividade e torná-la ainda mais improdutiva. Vamos aumentar a nossa improdutividade. Vamos nos tornar um país menos competitivo ainda. Não podemos achar que competitividade significa sacrifício. Ah, o Brasil tem que ser mais competitivo, então temos que fazer sacrifício, temos que trabalhar 18 horas por dia e temos que ganhar um quinto do que nós ganhamos. Não é isso. É criar as condições para que geração de valor e renda andem juntas em patamares elevados e não geração de valor e renda andem juntos em patamares baixos, porque a geração de valor e renda andam sempre juntos. Não vai existir um país que ganha muito gerando pouco valor. Não vai existir um país de baixa produtividade com salários elevados. Isso vai ser ajustado pelo tal do mercado, e o mercado é impiedoso, porque ninguém é idiota de abrir uma fábrica num país onde não vale a pena abrir uma fábrica. Aí a gente noticia a ida de empresas para o Paraguai. E desculpa, dizer que o Paraguai é um exemplo de país e de institucionalidade provavelmente vai virar, mas não é ainda. No entanto, você pega lá carga tributária, taxa de juros e esses números mais imediatos que destroem uma empresa. Empresa sem capital de giro acaba. Empresa que deve o que a empresa brasileira deve, acaba. Você sabe, ou você deve, ou tem alguém na sua família que deve, você sabe o que é dever. Quando você está devendo um dinheiro, é enlouquecedor, você não sabe mais o que fazer. Como é que você vai gerar renda? Como é que uma empresa vai gerar renda? Como é que uma empresa que fabrica automóvel vai vender mais automóvel num país onde a renda não cresce e, portanto, não vai ter mais gente comprando automóvel? Porque a renda per capita brasileira hoje é menor em poder de compra do que era há 6 anos, ainda que em valores absolutos, nominais, você vai olhar lá o número e vai achar que está ganhando mais. Achar não, você sabe que está ganhando menos, mas quem mostra o número na hora da campanha fala, estamos aumentando a renda. Aí você ouve aqueles Haddad lá, é uma festa, sugerindo que o Brasil foi transformado. O Brasil não foi transformado.

0: e mantendo inalterados os números que deveriam ser aumentados, porque são os números positivos. Então, essa é a nossa dura realidade. Tem potencial esse país? Claro, né? Esse país é um país rico, mas esse ranking não mede riqueza, esse ranking mede capacidade de gerar valor. Então não adianta nada você estar deitado sobre uma riqueza maravilhosa se aquilo não vira renda e valor. E é o que a gente não está conseguindo fazer. Lamentavelmente, esse estudo, que é da semana passada, se você passear por ele, foi o que eu fiz, você olha em que ponto a gente está. Né? Não é? Puxa, já chegamos ao patamar de Botsuana, Nigéria e Namíbia, e vamos ultrapassar os outros países. Se a gente ultrapassar os países que faltam, nós vamos chegar a 70º, porque nós estamos em curva descendente. Se a gente tiver em curva ascendente, que venham junto Botsuana, Namíbia, Nigéria, que subam todos. Tenho nada contra as companhias. País, aliás, Botsuana, que eu quero visitar. Mas não faz o menor sentido a gente olhar para isso e achar que não tem um problema. Temos um problema, ele é grave e minimiza quem tem interesse eleitoral. Maximiza quem tem interesse eleitoral. Dimensiona quem está afim de ver o tamanho do problema, que você vê é sério. Não sei se você concorda ou discorda, mas essa é a opinião que eu tenho sobre o assunto.
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3: Quatro horas 44 minutos. Uma pesquisa traz dados de quem as pessoas consultam antes de fazer uma compra. Ayana Freitas tem os detalhes em uma conversa com André Coutinho e Renan Suquevicius.
4: Tem uma pergunta quase filosófica para fazer por aqui. Em quem você, nosso ouvinte que nos ouve, também André Coutinho, até para Ana Freitas, em quem vocês confiariam mais para fazer uma compra? Quem vocês acham que conhece mais o gosto pessoal de vocês para consumo? Os amigos ou uma inteligência artificial, uma ferramenta de IA? Fica essa pergunta aí, não precisa responder exatamente agora. Ayana Freitas, o que você nos conta dessa pergunta?
5: É uma pergunta quase filosófica mesmo, e talvez se a gente começar a pensar bem assim, os nossos amigos conhecem bastante dos nossos hábitos, dos nossos gostos, né? Mas quantas vezes a gente não é surpreendido com produtos, né? E-mails que chegam pra gente aí com ofertas de produtos que a gente quer, sem a gente nem entender como é que as lojas conseguiram saber disso, né? Uma pesquisa da Accenture, que foi realizada com mais de 25 mil

0: consumidores em 16 países mostra que 74% dos entrevistados dizem confiar mais num agente pessoal de inteligência artificial do que no seu melhor amigo para realizar compras em seu nome. Isso porque eles sentem que a inteligência artificial, o agente de inteligência artificial, tem mais informações, muitas vezes, né, do que pessoas conhecidas. 74% também estão dispostos a permitir que esses agentes de IA façam tarefas que estão relacionadas justamente ao consumo, né? Então, negociar oferta, resolver algum tipo de queixa, por exemplo, que a pessoa tem com relação ao produto, né? Hoje a gente ainda faz isso de maneira ativa, né? Proativa. Os agentes de IA poderiam muito bem ajudar a gente nessa tarefa. Renovar a assinatura, por exemplo, que é algo totalmente automático, né? Só você dar o ok ali, mas não ter que fazer também o processo de renovação. Fazer compras novas também automaticamente, especialmente se a gente está falando de compra de recorrência. 32% aceitariam que a inteligência artificial tomasse a decisão final da compra mesmo, né? Ela decidir comprar, claro que todo mundo aí, considerando que está se respeitando padrões, parâmetros ali que foram previamente definidos, né? Com SIA, o próprio orçamento, quanto que a pessoa pode ou quer desembolsar, as marcas que a pessoa prefere também, outras preferências aí pessoais de frequência, por exemplo, né? 9% dos consumidores também, segundo essa pesquisa, já permitiram que um agente de IA concluísse uma compra sem aprovação prévia. E para 31% dos entrevistados, experiências bem-sucedidas em compras de baixo risco, como o que eu estava comentando, compra de reposição, compra de recorrência, né? Aqueles itens domésticos que a gente compra todo mês, toda semana, às vezes no supermercado, nesse caso eles dizem que deixariam aí a fazer e isso aumentaria ainda mais a confiança que eles têm nessa tecnologia. Mas, apesar disso tudo, o fator humano continua relevante. Cerca de 31% acreditam que as lojas físicas vão se tornar cada vez mais importantes para oferecer experiência, né? A gente fala muito aqui para ser um local, de fato, de lazer, às vezes, né? 30% consideram as interações presenciais fundamentais para construir confiança. Então, quer dizer, às vezes é na interação presencial, pessoal, que se constrói a confiança numa marca, numa loja, para depois usar IA, enfim, tecnologia para finalizar compra. Isso, além da curiosidade, né, das pessoas estarem achando que a IA conhece mais elas do que os próprios amigos, acende um alerta aí para o varejo, né, para as lojas, porque além de saber como atender esse consumidor, né, como agradar esse consumidor, o varejo vai ter que entender cada vez mais como agradar esses tais agentes de IA aí, que estão cada vez mais sendo personagens nesse processo de compra.
1: E aí, Renan?
2: Olha, os nossos ouvintes estão...
1: Melhor amigo ou inteligência artificial?
2: Os nossos ouvintes estão trazendo aqui coisas muito curiosas. O nosso ouvinte, eu não vou identificar ele para não complicar o casamento dele. Ele diz: certamente é a IA que escolheria o melhor presente para mim. Acho que dos últimos 10 presentes que ganhei, 8 estavam fora ou bem fora do meu gosto. E o pior, destes 8, uns 5 foram da minha esposa. Mas não conta para ela, por favor. Ele mandou mensagem aqui. Tem muita gente falando que a companheira ou companheiro, esposo, esposa, conhece melhor os gostos do que a inteligência artificial ou os amigos. Eu acho que meus amigos conhecem mais o meu gosto pessoal do que a inteligência artificial. Não dou muita trela pra IA, não.
0: Mas talvez ela esteja dando trela pra você, né, Renan?
2: Com certeza. Eu sou facinho.
1: Eu também. Que isso? Eu acho que se as pessoas... Não vou avançar esse sinal aqui. Quando você anunciou a Ayana e o Renan, o amigo ou inteligência artificial? Meu primeiro pensamento foi: peraí, depende do amigo. Aí quando foi para os melhores amigos tendem a te conhecer, às vezes, melhor do que os seus pais, né? Que estão mais distantes de você. Sim. Os melhores amigos sabem dos seus gostos, dos seus segredos, às vezes, né? Então, acho que melhores amigos, com certeza.
2: Ayana Freitas, muito obrigado, viu?
0: Obrigada, gente. Até a próxima.
2: Valeu.
3: Girando a nossa reportagem, pela primeira vez, o analfabetismo fica 4% abaixo em Minas Gerais. E apesar do dado positivo, ainda há desafios. O estado tem a maior taxa entre os estados do Sudeste. Quem explica é o Paulo Xavier.
4: Minas Gerais alcançou a taxa de analfabetismo de 3,8% em 2025 para pessoas com 15 anos ou mais. O menor índice da série histórica. Apesar da melhora, O estado continua com o maior índice de pessoas que não sabem ler nem escrever entre as unidades federativas do Sudeste. Os dados foram revelados pela Pesquisa Nacional por Amostra de Domicílios, a PNAD Contínua da Educação, divulgada pelo IBGE. De acordo com o analista da seção da PNAD Contínua em Minas Gerais, Leonardo Carrilho, as características geográficas ajudam a explicar por que o estado tem desempenho pior que os vizinhos.
5: Estados e regiões mais urbanizadas tendem a ter níveis de analfabetismo bem menores. Inclusive, por isso que Rio de Janeiro, por exemplo, é um dos estados com menor índice de analfabetismo, porque é um estado muito urbanizado, né? Então, Minas Gerais também pode estar abaixo da taxa de analfabetismo do Brasil, da média brasileira, porque por ser um estado muito ruralizado também.
4: Para a doutora em educação pelo FMG, Analise da Silva, ainda há grandes desafios para erradicar o analfabetismo no estado, a começar pela piora na oferta de vagas para educação de jovens e adultos.
6: Dos nossos 853 municípios, 234 não ofertam turma de EJA, não ofertavam em 2024. E em 2025, esse número subiu para 292 municípios que não ofertam turmas de EJA. São 60 municípios a mais em um ano.
4: Atualmente, 652 mil pessoas com 15 anos ou mais de idade vivem em Minas Gerais sem saber ler nem escrever. O Brasil tinha 8,4 milhões de pessoas analfabetas, correspondendo a uma taxa de analfabetismo de 4,9%.
3: 4h52, o Brasil entra em campo hoje, hein, gente? Na última partida da seleção na fase de grupos da Copa do Mundo para enfrentar a Escócia. Nas redes sociais, uma influenciadora tem acertado o placar do Brasil por meio de quadros pintados antes dos jogos. É a Jenny Keller, que é conhecida como a Jenny a Obra. Ela conversou com a Larissa Biscay e você acompanha tudo a partir de agora.
7: Uma influenciadora digital, que na verdade é uma artista, que na verdade é uma engenheira, que está conseguindo prever o futuro pelas telas dela. Jenny, você já é gigante nas redes sociais, mas viralizou porque você acertou agora o nosso placar com o Haiti. Me conta, de onde você tá tirando essas previsões? É intuição? É sorte? É o quê?
8: Gente, eu não sei explicar. Até quando eu vejo que o que eu desenho acontece, no final do jogo eu fico sem palavras. Porque é completamente sorte. Tem um pouquinho de intuição ali, porque eu também não sou uma super leiga em futebol. Converso um pouquinho com meu marido, mas nada assim... Nada que eu sinta uma coisa do além, sabe? Mas essa história das telas, ela começou inclusive na Copa passada. Não é uma coisa dessa Copa. E aí, quando a gente coloca uma tela sobre tela acontecendo, eu fico chocada. Eu fico chocada, mas assim, eu preciso frustrar muitas pessoas, não tem nada de místico. Pelo menos não que eu saiba, né? Não que seja intencional.
7: Me conta da tela passada, aliás, da tela da Copa passada. Se eu não me engano, era uma tela do Richarlison que você acertou, era isso?
8: Então, começou com uma brincadeira, assim, eu sou artista, né, e na época eu fazia muito mural, eu trabalhava muito com muralismo, e aí quando começou a Copa, eu amo Copa, visto a minha casa, a gente ama Copa, e eu só assisto futebol na Copa porque eu fico descontrolada a assistir futebol sempre, então assim, só dá pra assistir de 4 em 4 anos. E aí quando começou a Copa passada, eu pensei, vou fazer uma tela, porque eu também sou criadora de conteúdo, então seria legal unir as duas coisas. Desenhei um gol de voleio, mas sem intenção, foi uma brincadeira. Só desenhei para começar a Copa, sabe? E aí escrito, inclusive, rumo ao Hexa, um gol de voleio. E, de repente, o único gol da partida foi um gol de voleio. Na verdade, foram dois gols. Eu só sei que o primeiro gol foi o gol do Richarlison de voleio. E aí a galera ficou como assim? Tu pintou e aconteceu? Não, agora você é obrigada a pintar todos os jogos um desenho. Acontece que eu pintei em todos os jogos, até a eliminação do Brasil, uma tela antes do jogo. E as coisas aconteciam, não sei explicar, as coisas assim se encaixavam minimamente, sabe? Até a última tela, inclusive, que foi o jogo que o Brasil foi eliminado contra a Croácia, eu pintei cinco jogadores que na minha cabeça eram cinco jogadores comemorando o gol, dançando, que foi bem na época do Baila Brasil, e escrevi Baila Brasil. Só que eu pintei em cima de uma toalha, inclusive, da cor da Croácia, da bandeira da Croácia, e parecia muito uma linha de pênalti quando você olhava. Então a galera fica brincando que até quando o Brasil perdeu, eu acertei, entendeu? E a culpa é minha, que não veio o Hexa. Não é dos jogadores, a culpa é minha. E aí, agora, nessa Copa, eu resolvi entrar na brincadeira de novo e fazer, assim, mas, assim, sem nenhuma expectativa. E as duas primeiras telas aconteceram, gente.
7: Então, me conta das telas. Primeiro, do primeiro jogo, que foi Brasil e Marrocos. O que você acertou? Como é que você fez essa tela?
8: Então, o jogo de Brasil e Marrocos estava todo mundo meio apreensivo, né? E eu também estava muito apreensiva, porque Marrocos é o principal time depois do Brasil na nossa chave. E eu pensei, puxa, vai ser um jogo difícil, né? Vai ser um jogo truncado. E aí eu escrevi o roteiro e eu não queria colocar no roteiro que o Brasil ia ganhar, porque eu realmente não estava sentindo que o Brasil ia ganhar. Tinha uma sensação que era muito difícil pra gente ganhar, sabe? Aí eu falo, inclusive, no vídeo da pintura da tela, que eu acho que o Brasil vai pressionar o Marrocos e tal, e falo que eu acho que vai sair um gol da esquerda, ou com assistência, ou diretamente dos pés do Vini Júnior. Foi isso que eu falei e pintei, literalmente, né? Bem no topinho da arte, era uma arte bem grande, inclusive essa que tá aqui atrás, ó. Tá vendo? Pintei o gol do Vini Júnior, e o curioso foi que o gol foi muito parecido, porque não foi um gol de... Foi um gol, assim, muito parecido no esquema de jogo, sabe? Até na posição dos marroquinos e tal. Então, ficou muito curioso. Assim que saiu o gol, o meu Instagram quase travava. Sabe quando tu entra, tem um monte de mensagem. Gente, o que tá acontecendo? E aí, mas eu fiz questão dessa primeira tela, já que o pessoal falou que a última Copa, a culpa foi minha, que o Brasil não ganhou o Hexa. Eu fiz questão de a gente levantando a taça, escrito rumo ao Hexa. Porque eu me recuso depois a dizerem que a culpa foi minha, tá? Porque se depender de mim, o Hexa vai vir.
7: Se depender da Jenny Keller, sim. Dependendo da seleção brasileira, vamos ver o que que sai.
8: Daí eu não posso garantir, né? A minha parte eu tô fazendo.
7: E aí, a gente teve a partida agora contra o Haiti, que você também acertou. Me fala como é que você desenvolveu essa segunda tela, no que você tava pensando.
8: Cara, essa foi mais louca que a primeira, eu acho. Porque aí a segunda eu pensei, já acertei a primeira, já fiz o meu trabalho, agora deixa eu me divertir aqui. E aí eu pensei muito no jogo, obviamente, com a Haiti, que era um jogo um pouco mais fácil. Queria desenhar a torcida, então desenhei o estádio com a torcida brasileira, desenhei o Endrick entrando, porque era todo mundo queria, e eu também queria que o Endrick entrasse. Mas assim, obviamente, a gente não tem informação privilegiada nenhuma, não sou prima do Ancelotti, eu não sei nada. Eu não tenho contato pessoal de Ancelotti. Mas eu torci, assim como todo mundo, pela entrada do Endrick. Então fiz questão de desenhar a entrada do Endrick. E falei que ia ser um jogo de muitos gols. Aí desenhando, eu pensei, fica bonitinho desenhar três bolas. Fica bonitinho, acho que encaixa no quadro, sabe? E aí, literalmente, saíram três gols e o Endrick entrou. Esse aí, no final do jogo, quando tava chegando no finalzinho, assim, Brasil, me perdoe, Brasil, eu gostaria que fosse uma goleada, mais goleada. Mas assim que deu 3-0, eu falei, pronto, gente, não precisa fazer mais gol, tá ótimo, tá ótimo. E aí o Brasil fez vários gols impedidos, né? Mas enfim.
7: Mas os três você cravou. Você sabia antes, os três você cravou.
8: Menina, não sei. Agora eu não sei se a tela que tem poder, eu não sei se desenho acontece ou se é a intuição do que vai acontecer. Entendeu? Eu só sei que eu preciso ser coerente ali nos desenhos. A tela de amanhã, menina, nem sei. Tô perdida, hein?
7: Mas era isso que eu ia te perguntar agora. A gente tem uma tela pro Brasil e Escócia? Ainda não? Eu quero um spoiler, eu quero informação em primeira mão.
8: Não tem nada, não tem nenhum rascunho. Nada. O pessoal tá me mandando mensagem já no Instagram. Gente, cadê a tela de amanhã? Eu falei, calma, gente. É no dia do jogo pra funcionar. Então ainda não temos nada, infelizmente, vou ter que estar decepcionando vocês, mas vem aí, né? E também, se não der certo, eu já tenho a desculpa perfeita. O Ancelotti não cumpriu o combinado, os jogadores não cumpriram o combinado, eu vou fazer o quê? Eu faço a minha parte, aí eles têm que fazer a deles.
7: Tá certo, você. E Jenny, pra gente já encerrar aqui, você tá fazendo esse teu conteúdo de Copa, o teu conteúdo é muito em volta das artes, você começou com aqueles murais, eu lembro daqueles murais gigantescos, gigantescos que você fazia. Que leitura que você faz desse momento em que o futebol entra em tudo, inclusive quando a gente pensa nas telas, tô vendo que tua casa tá todinha decorada.
8: Ai, eu acho divertido, eu amo o motivo pra fazer festa. Então assim, qualquer época do ano, Natal, aqui em casa, a casa vira uma casa de Natal. Então eu acho ótimo, acho super divertido, é de 4 em 4 anos, então a minha teoria é de aproveitar o máximo possível, sabe? Tanto a época, que eu acho que a Copa ela tem essa coisa no brasileiro de aproximar a gente, de nos dar uma esperança, né? Muda a áurea do brasileiro. Então a gente quis aproveitar, eu quis aproveitar não só na criação de conteúdo, mas também aqui em casa, a gente só fala de Copa, a gente... só tá consumindo conteúdo de Copa. Eu acho que eu vou até ficar saturada depois que acabar a Copa. Eu falei, gente, eu preciso agora de um respiro de futebol, porque eu nunca falei tanto de futebol. Mas eu tô achando super divertido.
7: Que legal. Bom, você vai ter 4 anos pra respirar entre uma Copa e outra. Se tudo der certo, a gente vem com o Hexa.
8: É, se não, são o quê? 7 telas, né? Se o Brasil chegar até a final, vai chegar sim até a final. Então, assim, é intenso. Acaba uma tela, o pessoal já tá querendo a outra. Nunca acaba. E eu não vou reclamar, porque aí quer dizer que o Brasil tá indo. Pode ir, Brasil, pode ir.
7: Tá avançando. A gente conversou aqui na Band News FM com a Jenny Keller, ela que é artista, que é influenciadora digital. Jenny, obrigada por nos atender. Vamos ver se a gente volta a conversar com as suas próximas previsões.
8: Vamos sim. Obrigada, Lari. Muito feliz de estar aqui.
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10: Já mudou. A partir de agora, utilidade pública, prestação de serviço, trânsito, estradas, previsão do tempo, uma chuvinha. Vamos falar sobre isso. E claro, a expectativa para o jogo do Brasil. Tem seleção em campo, 19h contra a Escócia, final da primeira fase, terceira rodada. Será que o Brasil se classifica em primeiro, segundo, terceiro? Tá levando fé no Brasil? Quero a sua participação, 999026970. Tá no trânsito? Dá um destaque e também dá um pitaco. Tudo bem, Zezinho?
11: Tudo bem, Mário Dias Ferreira. Bom dia pra você, pros nossos ouvintes. Você que veio trajado, né? Veio de Brasil.
10: Verde e amarelo.
11: É, com a camisa 14. Não sei se vai ser 14-0. Tomara, vamos torcer pro Brasil vencer. Agora, o Sérgio Lima também tá com uma camisa do Brasil e mandou um áudio aqui pra gente.
10: Vai.
12: Bom dia, Mário. Bom dia, Zezinho. Expectativa é pro jogo do Brasil mais tarde, aí aqui na linha vermelha. Trânsito tranquilo chegando aqui no centro do Rio de Janeiro. Aí. Vamos lá, Brasil. Um abraço aí a todos. Parabéns, Dona Idalina, pela vitória aí do Cristiano Ronaldo de Portugal. Um abraço a todos, um ótimo dia aí. Vamos, Brasil. 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
10: Desencantou o CR7, tá todo contente também o Domingos Cunha. A colônia lusitana, os portugueses, vitória de 5-0 ontem contra o Uzbequistão, né?
11: É, isso aí.
10: Um time fraco, mas o Cristiano Ronaldo marcou duas vezes. O jogador que marcou em 6 Copas, o único, né? É, não é o maior artilheiro, que é o Messi, mas ontem ele desencantou. Daqui a pouquinho a gente fala mais de Portugal, dos outros jogos, do Brasil, mas a linha vermelha tá ok, né? E Avenida Brasil?
11: Aí o Cláudio informou pra gente.
13: Bom dia, Band News, bom dia, Mário, bom dia, Zé.
11: Bom dia.
13: Aqui é Cláudio de Realengo, pegou na Avenida Brasil, na altura do Ceasa. Zé, Mário, avisa os nossos motoristas aí que tem um caminhão enguiçado em frente à Fiocruz. O negócio, de repente, daqui a pouco pode começar a complicar. Valeu? Mas ele tá sinalizado. Bom dia a todos aí. 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Valeu.
10: Quem mais?
11: Eduardo, da Via Light.
14: Bom dia, Band News.
10: Bom dia.
14: Bom dia, Mário. Bom dia, Zé.
11: Bom dia.
14: Eduardo aqui de Nova Iguaçu. Saí de Nova Iguaçu 4h15. Passei ali pela Via Light, que tá sem luz em alguns pontos da Via Light ali, Mesquita, inclusive tá sem luz na Via Light, cuidado lá, os radares estão sendo instalados de velocidade. É, passei Ricardo, Anchieta, Avenida Brasil, Transolímpica, todo trecho com chuvisco, tá? A pista molhada, então cuidado aí com a galera. Jogo do Brasil, 2-0 hoje. 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
10: 2-0, tá animado. Já a gente volta a falar de trânsito, de futebol. Um giro com a nossa reportagem, noticiário policial, Luiz Valci.
15: Uma mulher é presa nesta terça-feira tentando entrar no presídio Inspetor José Antônio da Costa Barros, no complexo de Jericinó, em Bangu, na zona oeste do Rio, com cocaína. Ela foi flagrada com um entorpecente durante o procedimento de revista na entrada da unidade. De acordo com a Polícia Penal, os agentes identificaram 580 gramas da droga na região pélvica da presa. A mulher, que não teve a identidade divulgada, foi autuada em flagrante por tráfico de drogas.
10: Ontem a gente trouxe aqui em tempo real a cobertura especial da Band News FM desde 5h45, quando começaram os primeiros tiros no Morro Dona Marta, em Botafogo. E qual foi o balanço dessa operação da Polícia Civil que apavorou muita gente, Guilherme Faria?
16: O número de fuzis em circulação no Morro Santa Marta, em Botafogo, na zona sul do Rio, teve aumento de 650%. A informação é da Polícia Civil, que mapeou pelo menos 30 armas do tipo na comunidade atualmente. Antes eram apenas 4. A instituição não especificou o período da comparação. Nesta terça-feira, agentes realizaram uma operação para conter o avanço da facção criminosa Comando Vermelho na região. Um intenso tiroteio assustou moradores logo nas primeiras horas do dia e o passageiro de um ônibus que passava por uma via próxima à comunidade foi baleado na perna. Ele já recebeu alta. 6 pessoas foram presas na ação e outros 8 mandados foram cumpridos contra pessoas que já estavam no sistema prisional.
10: Daqui a pouquinho, a reportagem completa sobre a operação na favela Dona Marta, em Botafogo. Descida da Serra de Petrópolis, com essa chuvinha, sempre fica perigoso. A pista escorregadia, tem sempre ouvinte que interage conosco.
17: Luiz. Bom dia, família Band News. Bom dia, Zé. Bom dia, Mário.
10: Bom dia.
17: Luiz de Petrópolis, saindo do Quitandinha. Às 3h25, 14 graus, chuva fina, pista escorregadia na descida da serra, tá perigoso porque tá escorregando mesmo. Tem que descer devagar, tranquilo. Washington Luiz, pista molhada também, não vi bolsão d'água. Pista da linha vermelha seca, até eu chegar aqui a 28 de setembro, de novo aí, pista molhada. Mas tudo bem. 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
10: É, o Flávio Costa disse também de uma chuva fraca, 20 graus em Sulacap, estava de olho aqui na madrugada pelo sistema Alerta Rio, uma chuva fraca entre 3h45 e 4 horas, a última medição divulgada. Nas seguintes estações, uma chuva fraca: Recreio, Bangu, Barra, Rio Centro, Sepetiba, Grota Funda, Avenida Brasil, Mendanha, Guaratiba, Santa Cruz. 5h07.
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10: Rodovia Presidente Dutra.
11: André Miller.
18: Bom dia, Mário. Bom dia, Zé. Aqui é André Miller. Diego Pereira, passar informe do trânsito da Rodovia Presidente Dutra. CC, a Rodovia Presidente Dutra, bem, no momento eu estou aqui próximo ao viaduto da Posse, já está congestionada a pista sentido Rio, ok? Se essa hora, 5h04, está esse trânsito, daqui a pouco vai ficar pior ainda. 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
11: E o Amarildo Martoni também falou da Dutra.
19: Bom dia, Zé Paulo. Bom dia, Mário. Amarildo por aqui. Paracambi, 16 graus, chove fino. Aqui na Dutra, pista escorregadia, altura seropédica, mas trânsito tranquilo. No mais, uma expectativa boa aí pro Brasil. E no, na final, Mário, não foi por causa de ontem, não, que eu tô falando isso desde o início da Copa. No final vai dar Brasil e Portugal.
10: Tomara.
19: Infelizmente, Portugal vai levar essa. Não vai dar pro Hexa esse ano.
10: Eu não vou
19: tá
10: ficar
19: bom?
10: Chateado,
19: né? A minha opinião aí. Um abraço pra vocês. Valeu. A Marido Martoni, pro Band News FM. 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
10: E aí, de Paracambi, temos a notícia que chega agora. João Boer esteve no local, Serra das Araras, com obra sendo inaugurada em agenda presidencial, mas para os carros, a passagem nesse novo trecho só a partir de amanhã. Que horas, hein, Boeri?
20: A nova Serra das Araras, no sentido São Paulo, vai começar a ser liberada aos veículos nesta quinta-feira, às 15h. O trecho inicial de 4 quilômetros, metade da futura pista de subida, foi inaugurado nesta terça-feira com a presença do presidente Lula. Ao todo, são 4 faixas de rolamento, 8 novos viadutos e iluminação em LED na rodovia Presidente Dutra, entre Piraí, no sul do estado, e Paracambi, na Baixada Fluminense. A velocidade máxima no novo trecho será de 80 km por hora, diferentemente dos 40 km por hora no traçado antigo. Segundo a CCR Rio SP, responsável pela concessão, a estimativa é de que 13 mil veículos utilizem o novo trecho todos os dias. Para o presidente Lula, o novo traçado vai gerar mais desenvolvimento e emprego no Rio de Janeiro.
21: Eu tenho certeza que o resultado dessa obra aqui vai significar
1: mais desenvolvimento para o Rio de Janeiro, mais empresas para o Rio de Janeiro e mais emprego de qualidade para o Rio de Janeiro.
20: O segundo trecho da subida no sentido São Paulo, com a liberação de 3 viadutos, deve ser inaugurado até agosto deste ano. A expectativa é finalizar as obras na pista de subida e de descida nos dois sentidos até o primeiro trimestre do ano que vem. Originalmente, os prazos iam até 2029. Segundo o gerente executivo de engenharia da Motiva, Virgílio Moraes, a concessionária já passou da marca de 70% das obras prontas.
21: Estamos aí com um pouco mais de 70% dos avanços físicos na obra, então a gente precisa continuar fazendo as interdições para o desmonte de rocha, mas é claro, cada vez mais chegando próximo do fim e cada vez mais participando as pessoas do que está sendo entregue.
20: O cantor Altair Brito utiliza com frequência a Serra das Araras para se apresentar em municípios da região. Para ele, a nova pista vai diminuir o número de acidentes, principalmente envolvendo caminhões.
22: Caminhão que tomba direto da tombamento. Então, quer dizer, essa via aqui agora vai facilitar mais para os caminhoneiros, vai estar bem sinalizada com certeza.
20: Ao todo, são mais de 390 mil veículos que trafegam pela Serra das Araras por mês. A estimativa é de que 30% sejam veículos de carga. Cerca de 50% do PIB produzido no Brasil passa pela rodovia Presidente Dutra.
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11: Ô, Mário, a linha vermelha já tá toda parada ali na altura da Infraero, hein, cara?
10: Já?
11: Já. O Sandro mandou aqui a mensagem pra gente.
23: Bom dia, Mário. Bom dia, Zezinho. Que é o Sandro, tudo bem? A linha vermelha tá com engarrafamento já aqui na altura da Infraero, cara. Tá um movimento bem acima do normal para 5 horas da manhã. Deve ser por causa do jogo, né? O pessoal deve estar indo de carro, mais gente.
10: Vai voltar logo, né?
23: Vai voltar, então tá bem engarrafado aqui, tá parado. Ainda não sei o motivo, não. Passando aqui pelo motivo, eu falo.
10: Boa.
23: Um abraço a todos, Band News, em um segundo. Tudo pode mudar.
10: Abraço.
11: O Zenon também da linha vermelha.
24: Olá, Zenon. Mário, bom dia, Zé.
11: Bom dia.
24: Aqui é Zenon de Nova Iguaçu, saindo de Vila de Cabo, em direção à Zona Sul. Na linha vermelha aqui na altura da Infraero, aqui depois que passa o Aston Luiz, o trânsito tá parado, tá completamente engarrafado. Não dá para saber o que tá acontecendo, porque tô longe ainda do acontecido, tá bom? Só para informar aí os motoristas que o trânsito tá bem ruim aqui. 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Saudações, Vascaína, Mário!
10: Opa! Daqui a pouquinho a gente fala sobre Vasco, vai.
11: O Ademir tá falando da Avenida Brasil.
25: Bom dia, Mário. Bom dia, Zé.
11: Bom dia.
25: E Ademir de Campo Grande. Passando aqui na Avenida Brasil, muita chuva, aquela chuvinha fina, pista alagada. E o trecho aqui de Carobinha aqui em Campo Grande, na Avenida Brasil, até a Vila Kennedy tá todo escuro. Todo escuro. Sem luz. Chuvinha fina, pista alagada e sem luz. Tem muita atenção aí. E jogo do Brasil, acho que o Brasil vai passar em primeiro lugar do grupo. Não estou muito esperançoso para o futuro, não, mas de fase a gente passa. Um abraço. 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
10: Aí também ia ser muito ridículo não passar de fase, né? Com 48 seleções, terceiros colocados também, vamos passar, mas que não seja vexaminosa essa passagem de pra parte eliminatória, né? Como é que é? 16 avos?
11: 16 avos de final.
10: Coisa esquisita. Rapaz, ele falou de chuva fina, uma pista alagada, isso me chamou a atenção em Campo Grande. Aí eu tô vendo aqui a última medição do sistema Alerta Rio da chuva até as 4:30. Chuva fraca, estação Sepetiba, continua a barrinha Alto da Boa Vista, Grajaú, Jacarepaguá, Anchieta, Tijuca, Bangu, Avenida Brasil Mendanha, né? Que é a área que ele tá por lá. Previsão para hoje, na cidade, influenciada pela passagem de uma frente fria continental, previsão de céu nublado e encoberto, chuva fraca a moderada a qualquer momento do dia, ventos moderados a pontualmente fortes. Temperaturas caindo durante essa quarta-feira, Zezinho, máxima de 24 graus, a previsão de mínima de 14. Tem participação chegando, a galera interagindo aí também no WhatsApp.
11: Bora, começando com o Wellington.
26: Bom dia, Band News, bom dia. Zé, bom dia, Mário, aqui é o Wellington de Souza, saindo aqui de Jacarepaguá no tanque, chove bastante nesse momento, já estou quase na Praça Seca, continua chovendo. meu destino é Ilópolis.
11: É, rapaz, e o Antônio falou que tá chovendo na Rocinha.
0: Aqui na Rocinha tá chovendo. Bom dia, Band.
2: Bom dia.
0: Aqui na Rocinha tá chovendo, estrada grande.
11: O Carlos de Friburgo também mandou mensagem em áudio.
3: Bom dia, Zé, bom dia, Mário.
11: Bom dia.
3: Carlos de Friburgo. Hoje está um pouquinho quente aqui, 16 graus, você acredita? É, estamos aí. Deixa eu te falar, hoje também comemora o dia do bombeiro e do policial militar, tá? E outra coisa, falando sobre a seleção, ô Zé, eu acompanho a seleção, na realidade, desde 74, mas eu comecei a ver mesmo, com, torcendo em 78 na Argentina. Mas não é pra desanimar, não.
2: Não.
3: Nunca vi uma seleção tão fraca.
2: mas é realidade, né?
11: É,
2: por enquanto tá assim, mas vai que engrena, né? Eu acho difícil, mas a gente tem que torcer. Nós somos brasileiros, não desistimos nunca. Rapaz, 21 graus na Ilha do Governador, participação do Luiz Henrique Gomes no chat, acompanhando o YouTube aqui a nossa programação pela internet e notícias da manhã. O Henrique fala que no bairro Jacaré, uma chuva fina, pista molhada, 21 graus. Sumaia, 13 graus em Teresópolis, com algumas nuvens. Lembrando que hoje é dia de São João, hein, cara? Hoje é dia de São João. Depois pega uma música
11: São
2: aí.
11: João.
2: Feriado em Niterói,
11: São
2: tá? Padroeiro
11: João.
2: Acende a fogueira do meu coração. Agripina, Praça da Bandeira, 21 graus. Portugal desencantou. Festa de São João ontem no Porto foi linda. Cara, festa de São João na cidade do Porto, Agripina, você lembrou muito bem. Eu passei uma época, umas férias lá em Portugal. Cara, mas é assim, parece o Réveillon aqui em Copacabana, é a festa de São João no Porto. Todo mundo vai pra rua, é um espetáculo. Agripina, se quiser mandar um áudio aqui, falar como é que é a experiência, que já morou um tempo em Portugal, ou Idalina, os nossos ouvintes aqui também, o Domingos Cunha, cara, é uma coisa de louco, Zezinho. Se você tiver uma oportunidade, estando em Portugal nessa época do ano, na época de São João,

0: fogueira do seu coração está acesa neste momento?
1: Tá acesa, rapaz, desde a madrugada que quando eu acordei.
0: É, porque dia de São João o Zezinho fica assim, é todo ano é a mesma coisa. Andréa Paula, Pavuna, 21 graus, céu nublado, disse que parou de chover um pouquinho por lá. Quem mais, Zezinho?
1: Rapaz, sabe quem mandou mensagem aqui também, direto de São Pedro da Aldeia?
0: Marcos Diniz?
1: É.
2: Bom dia, Band News. Aqui Marcos Diniz, direto de São Pedro da Aldeia. Agora em São Pedro da Aldeia tá fazendo 21 graus, né? Essa noite fez até um pouco de calor. E no momento o tempo tá bem fechado, né? Nublado, mas por enquanto não tem previsão de chuva.
1: O Marcelo Castilho falou que chegou na academia e tava fechado agora.
0: Pô, cara, academia essa hora, tem academia que funciona 24 horas. Outro dia eu tava passando na Rua das Laranjeiras e tinha ali uma placa falando 24 horas. Academia funcionando, acho que noite, madrugada. Mas por que tava fechada se costuma abrir?
1: Diz ele porque hoje tem jogo do Brasil, né?
0: Pô, mas essa
1: hora... é porque é feriado em Niterói.
0: Ah, porque ele tá em Niterói, realmente. Niterói tem hoje um esquema especial por conta do feriado. Luciano, em Irajá... chuva fina, 19 graus. João Pedro, também no chat, mesma temperatura, freguesia Jacarepaguá chovendo. Vilmar Zanetti, ele é popular em Criciúma, Santa Catarina, 5 graus, que frio é esse? No sul do país, Edson Mauro também tá aqui nos prestigiando, um abraço pra você, pro Ivo também, a Evelyn participando, o Marcelo Torres interagindo, disse que acredita que o Brasil se classifica, vai se classificar, vai jogar na segunda fase, no jogo, acho que é 2 da tarde, se ficar em primeiro, acho que vai ser na segunda-feira, né?
1: Certo.
0: Se ficar em primeiro colocado. Marcelo, de bom sucesso. A Nívia também tá aqui interagindo com a gente, um beijo pra você, tá em Nova York, 18 graus. O jogo do Brasil hoje é em Miami, né?
1: É verdade.
0: Sensação térmica, tava vendo aqui uma reportagem, pode passar dos 40 graus. É, lá em Miami, bem quente, onde o Brasil vai jogar. São Cristóvão 22 agora, Flávio Costa participando aqui também no nosso chat. Quem mais?
1: Aqui, rapaz, o nosso querido Robson falou que em Bangu, Rio da Prata, chove bem fraquinho e o Wagner mandou um áudio.
0: Vai.
3: Bom dia, Mário. Bom dia, Zé.
1: Bom dia.
3: Aqui é o Wagner de Caxias, saindo aqui do Parque Paulista. 20 graus nesse exato momento, um leve sereno. 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
0: Deixar aqui um abraço também pro Sebastião Jorge, pra Eliane Moura, que tá em Mesquita, pro Ronaldo Espíndola, participando também aqui com toda essa galera que tá aqui interagindo, nos acompanhando pela internet. O Renê Marques também mandou mensagem aqui. A nossa ouvinte Zélia, 17 graus, chuva fina em Mendes, no Vale do Café. Onde você esteve recentemente, né? Foi
1: Sim.
0: A conservatória, né?
1: É, passei por Mendes, por esse lugar
0: Piraí,
1: lá, cara.
0: Piraí, Barra do Piraí.
1: É muito gostoso.
0: Chão, né?
1: É chão. Mas é gostoso, vale a pena.
0: Campo Grande com 20 graus, indo lá pro recreio pra nadar, o Renê com toda a sua turma. Obrigado, galera. Daqui a pouquinho eu volto para o Heleno, também tá em Cordovil, chuviscando, Caxias, o Bruno de Jesus Gonçalves em São Gonçalo, 15 graus no Barro Vermelho, a Branca Bianca em Málaga, 24 graus na Espanha, são 5 horas e 21 minutos.
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0: E o trânsito, Zezinho?
1: Olha, a gente tinha falado do trânsito lento na linha vermelha, foi um acidente, Mário, tem participação do Anderson.
5: Fala, Band News, Anderson aqui, saindo da Baixada, sentido aeroporto do Galeão, passando aqui para informar que a linha vermelha tá com a retenção aqui na altura próxima aqui à entrada da ilha, né, já tá impactando aí o trânsito aí, né, já chegando próximo aí da das missões ali. Passando aqui para avisar que a linha vermelha, o local onde está o acidente aí, é aqui próximo aqui do viaduto, né? O carro tá batido aqui, sem nenhuma ocorrência, né? De ninguém ferido, porém o carro batido aqui, aguardando reboque.
1: É, então tá aí, foi um acidente, por isso que o trânsito na linha vermelha tá condicionado.
0: O pessoal tava falando, né?
1: Sim.
0: Tem o Jefferson também que passou pela Avenida Brasil?
1: Sim, e encaminhou uma mensagem aqui pra gente.
0: Vamos escutar?
1: Agora, meu amigo.
0: Por
1: acabei
0: favor.
1: De separar aqui, olha aí.
0: Diga!
6: Bom dia, Band News. Jefferson, motorista de aplicativo. Chove fraco aqui no começo da rodovia Presidente Dutra, na altura do Pedro do Trevo das Margaridas, mas o trânsito ainda é bom no local. Mário.
0: Oi.
6: Vasco, 24 dias na zona de rebaixamento, 5 dias sem técnico e estamos no segundo dia sem presidente. Olha, Vasco é pra quem acredita. 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
0: E eu acredito, não desisto nunca. Dificuldades são frequentes na vida do vascaíno, que sabe que a situação é difícil, delicada. Não é o segundo dia não, porque a decisão foi de ontem à noite, não deu nem 24 horas. Mas explica pra gente, afastamento do Pedrinho Luiz Valcir.
7: Pedrinho é afastado do Conselho de Administração da SAF do Vasco nesta terça-feira. A informação foi confirmada pelo Clube Carioca. Além do presidente, os conselheiros Cristiano Stockler Campos e Felipe Elias também foram afastados. A decisão da Quarta Vara Empresarial do Rio atendeu a um pedido da 777 Carioca e teve como base apontamentos feitos pelo Conselho Fiscal da SAF, como falhas graves de governança corporativa. Com a medida, Pedrinho perde o controle da SAF do Vasco.
0: A Polícia Federal bloqueia 670 milhões de reais em uma operação contra Digimais, o banco de Edir Macedo. Segundo as investigações, o esquema possui semelhança com o caso do Banco Master. A Operação Miragem, realizada na manhã de ontem, teve como objetivo investigar crimes contra o sistema financeiro nacional. O alvo principal da ação, o Banco Digimais, instituição controlada pelo bispo Edir Macedo, é acusado de captar recursos de maneira agressiva com oferta de CDBs, oferecendo aos investidores taxas de retorno atípicas bem acima da média do mercado. A ofensiva contou com a participação de mais de 50 policiais federais que cumpriram 9 mandados de busca e apreensão expedidos pela Justiça Federal em São Paulo. Os agentes também apuram manipulações contábeis para inflar artificialmente o patrimônio do banco ligado ao grupo Record do bispo da Igreja Universal Edir Macedo. Entre as fraudes estão a precificação de títulos antigos e sem valor da mineradora Vale por 650 milhões de reais, a avaliação de um terreno em Pernambuco por 150 milhões e a manipulação de uma carteira de crédito de automóveis no valor de 3,5 bilhões. De acordo com a investigação, o Digimais trocou 3 vezes de autonomia de auditoria em 2024, justamente para maquiar a real situação de insolvência do banco, ludibriando investidores do varejo, Banco Central, FGC e Fundo Garantidor de Crédito. O Fundo Garantidor de Crédito. O Banco Central, no entanto, já tinha identificado elementos falsos em demonstrativos contábeis e determinou a correção desses valores em outubro de 2023, mas as operações fraudulentas continuaram. O rombo patrimonial do Digimais é calculado em 8,5 bilhões. Os donos e dirigentes são acusados de gestão fraudulenta, induzir o erro ao Banco Central, fraude contábil, operação de crédito proibida. A Justiça Federal determinou a quebra do sigilo fiscal e bancário de Edir Macedo. Além disso, foram bloqueados 670 milhões em bens dos suspeitos das empresas. Edir Macedo tentava vender o Digimais para o BTG Pactual, uma operação que deve ser bloqueada pelo Banco Central e pelo CAD, o Conselho Administrativo de Defesa Econômica. O mercado avalia que pode acontecer uma ligação do Digimais com o caso do Banco Master. Em nota, o Digimais disse que permanece à disposição das autoridades para prestar esclarecimentos e colaborar com as apurações, reafirmou o compromisso com a transparência e conformidade regulatória. Até o momento, não foram executadas ordens de prisão. Essa foi a PF em São Paulo e teve ação da Polícia Federal em Ponta Negra. Falando agora aqui do Rio de Janeiro, Guilherme Faria.
8: A Polícia Federal faz uma operação para combater a atuação de facções criminosas e o tráfico de drogas no município de Paraty, no sul fluminense. Na ação realizada nesta segunda e terça-feira, foram cumpridos 3 mandados de busca e apreensão, 2 deles em Ponta Negra, área de acesso restrito na região. De acordo com a PF, as investigações tiveram início a partir de informações sobre o domínio da localidade por parte de facções criminosas e do uso de endereços na região para armazenamento de armas e drogas. Em janeiro, a Band News FM mostrou com exclusividade que o número de denúncias relacionadas à atuação do tráfico de drogas em Paraty aumentou mais de 360% entre 2022 e 2025.
0: Trânsito, um acidente feio. Aonde, Zezinho?
1: Na Dom Helder Câmara. O Luiz mandou um áudio pra gente.
9: Bom dia, tudo bom? Tem um ônibus atravessado na suburbana, Avenida Suburbana, antiga suburbana atual Dom Helder Câmara, na altura da padaria Santa Marta, antiga York, sentido centro.
1: É, e o Adriano também mandou a informação aqui, fez até um vídeo aqui pra gente.
10: Zé, Mário, Band, Adriano da Piedade, Corpo de Bombeiros chega no local agora. Suburbana, cruzamento da morte no 457. Ninguém respeita esse sinal aqui, cara. Fala aí na rádio, eu tô filmando aqui, saí do carro. Corpo de Bombeiros chegou agora. Não sei as vítimas.
1: Caramba. É, o Adriano tá lá fora, rapaz. Tá lá fazendo um vídeo pra gente. E o Corpo de Bombeiros realmente chegou. E o ônibus bloqueando a pista da Dom Helder Câmara agora.
0: Caramba, olha só que coisa, hein? Daqui a pouquinho a gente atualiza 5h29. Rapaz, deixa eu trazer aí rapidinho a nossa querida Agripina, que morou um bom tempo em Portugal, tá aqui agora com a família na Tijuca, veio nos visitar recentemente, trouxe um chocolate delicioso e realmente ela conhece a festa lá de São Pedro, lá no Porto.
11: Bom dia, Mário. Bom dia, José Paulo. Então, a festa lá no Porto é linda, linda, linda. É tradição comer sardinha assada, caldo verde. O céu fica cheio daqueles balãozinhos pequenos, menor, assim, tipo japonês, mas não tem perigo. É, todo mundo passando um pelo outro, dando aquelas marteladas com aqueles martelo de plástico. Todo mundo se confraternizando. Meia-noite, fogos lindos na ribeira. Dia de comprar manjericão, vasinho de manjericão. É assim... Parece um carnaval misturado com Réveillon.
0: É verdade.
11: E, assim, eu amo.
0: Muito legal. A gente daqui a pouquinho fala também dessa festa na Inglaterra, porque agora a gente vai para São Paulo fazer a nossa ponte, a nossa conexão.
4: Ponte Rio-São Paulo.
12: Alô, Rio de Janeiro.
1: Bom dia, gente. Opa, bom dia.
0: Já no clima do jogo, pra logo
12: alguém?
0: Mais?
12: Alguém tá mais do que a maioria nesse quarteto.
0: Um pouco mais animado, quem sabe, pra maquiar um pouco o futebolzinho da seleção mequetrefe, mas a nossa parte na torcida, a gente tem que fazer.
12: Bom, já,
0: né?
12: Se entregou. Não falei nada pro ouvinte que não tá acompanhando por imagens, mas eu acho que temos um entregador aí.
0: É porque eu tô de verde e amarelo. Vocês estão de branco, com a elegância de sempre também. Um casaquinho marrom, né? A Luana
12: coisinha
0: tá com um moletomzinho.
12: Tal.
0: O Zezinho tá basiquinho de preto, né?
1: Eu vim na cor da Escócia também, né? Assim, mas dá pra dizer que o Brasil...
0: Você não conta?
13: Ah, eu tô na cor da Ordem e Progresso.
1: É mais pra dar azar pra Escócia, que eu vim na cor deles.
0: Então tá bom.
1: Porque quando eu venho do Brasil, o Brasil perde.
12: Então fique assim, pelo amor de Deus.
0: A galera que
13: meninos,
0: vai comemorar.
13: Como é que tá a situação por aí?
0: Isso que eu ia falar. A galera que vai comemorar nas ruas, que vai fazer aquele churrasquinho. Hoje é um jogo mais cedo, né? Expediente termina pra alguns, meio expediente ali depois do almoço, vai pra casa e tal. Aqui vai ter uma chuvinha, botar uma comemoraçãozinha na rua. Mas é uma chuva que eu não sei se vai ser tão forte. A previsão, agora tá chovendo, fino no Rio de Janeiro, temperatura de 22 graus, mas a máxima para hoje é de 24, com um pouco de vento mais intenso à tarde. Como é que tá aí em São Paulo? Aqui não vai dar sol hoje, não.
12: Cara, a média agora tá 12 graus e a máxima é 14, ou seja, vai mudar pouquíssima coisa e tem previsão sim de chuva, a máxima 14.
0: Caramba, nossa mínima.
13: Por isso que eu tô
0: com
13: essa blusa cobertora aqui, ó, não é à toa.
12: Não, derrubou a temperatura aqui na capital, essa frente fria e muita umidade. Ontem choveu bastante em boa parte da capital e grande São Paulo, chuva assim,
13: todo
12: volumosa até, né? Não era tempestade, mas era volumosa pro inverno. E foi, voltou de intensidade. intensidade. Agora não estava chovendo, pelo menos na hora que a gente chegou aqui no Grupo Bandeirantes de Comunicação, mas a previsão é de uma chuva que também que vai insistir aí ao longo do dia e não vai deixar a temperatura subir também por conta disso. Então há previsão sim de chuva na hora do jogo, né? De pelo menos o tempo bastante fechado. Então, churrasco, se alguém combinou, vai ter que pensar em um
13: plano B. Só na churrasqueira elétrica ou um lugar coberto.
12: Exatamente.
0: Aqui tem a arena da FIFA Fan Fest em Copacabana, que reúne sempre uma galera, né, Zé? É de graça, tem show.
1: Fica cheio, né, a galera lá.
0: Os bares e restaurantes, obviamente, também, nas esquinas, o pessoal que faz a comemoração em casa. Qual o point aí de São Paulo pra quem gosta de ver o jogo na rua naquela farra, hein? Aqui tem o Alzirão na Tijuca.
12: Então tá tendo lá no... tá tendo, assim, grandes estruturadas no Ibirapuera, né, e no Pacaembu. São duas arenas que estão tendo ali festas, shows, né? A gente teve a Anitta, Dilcinho, alguns... Hoje também estava vendo a programação, esqueci quem que vai se apresentar lá. Mas são nomes maiores, assim, que tem grandes shows. Mas os oficiais, acho que são esses, assim. Além de pontos, assim, praças, né? O pessoal acaba se encontrando, tem alguma transmissão. A prefeitura faz algumas transmissões, mas é uma coisa mais isolada. Estruturada mesmo são esses dois pontos.
0: A minha esposa até mandou aqui no nosso grupo, né, da família, e acho que as escolas também estão fazendo isso, né? Mandou assim, ó, nessa quarta-feira quem quiser pode ir com a camisa da seleção brasileira pra aula, dando um comunicado pros pais, né, pros responsáveis, né? O jogo é 7 horas, minha filha estuda de manhã, mas mesmo assim já tá naquele clima, né? Eu já vim no clima de madrugada, claro. Por que a criançada não vai também?
1: Tem gente ainda que tá pra completar o álbum, né? Outro dia eu fui lá no shopping Tijuca, aí os pais brigando, cara, as crianças ali nem aí, doido pra ir embora e os pais caindo lá.
0: E já saiu a figurinha do Neymar, né? Eu vi que saiu, e aí saiu, né? Campo hoje, né? Pelo menos tá relacionado pro jogo, né? Não sei se ele vai entrar. Mas eu já vi na internet aí uma figurinha, não sei se é fake, acredito que não, mas figurinha do Neymar. Eu tô num compromisso, Carol e Luana. Carol sabe que tem filho também. O meu afilhado quer uma figurinha do Messi e a minha filha quer uma figurinha do Cristiano Ronaldo. Nada fácil, né?
13: Eu quero a do Arrascaeta. Arruma pra mim também, por favor.
0: Quem tiver, é só mandar aqui que a gente caminha pra Luana, do Arrascaeta, que tá lá no Uruguai, ainda não jogou com a lesão, jogador do Flamengo.
12: No meu filho estava faltando, eles estão fazendo um álbum conjunto, afinal de contas ninguém é rico, e aí eles estavam faltando acho que 21 figurinhas. Caramba. E agora fica naquele negócio que não, ninguém tem, né? E a gente está resistindo a pedir para Panini, enfim, as figurinhas. Então agora começou um trabalho mais pulverizado, cada um no seu núcleo, na sua bolha, ó, eu tenho essas 21 aqui, e aí a gente está tentando fazer essa arrecadação. O pessoal já está ficando com dó, né? Porque agora, ainda a Copa não acabou, a gente tem bastante tempo pela frente, mas como são muitos jogadores agora, quase 1000, fica mais difícil nesse final de você conseguir. Então não adianta mais você comprar pacotinho, agora é na troca mesmo, né?
0: E tem aquela história do bafo, né? Aí em São Paulo também é assim que se chama, que você pega aquela, bota com a mãozinha assim e vai naquela disputa, né, Zé?
1: A gente tinha muita época de escola, né?
13: A Carol fez tutorial.
12: Presta
13: aqui
12: atenção,
13: ao vivo.
12: Eu vou contar um negócio pra você. Como é que era o bafo na sua época, por favor?
0: Então,
12: uma mão ou duas mãos?
0: Eu jogava com as duas mãos, tinha algumas pessoas com uma mão, mas agora eu vejo que eles fazem com um ventinho assim, né? Tum,
1: e não podia colar, não podia colar assim, só, era só com vento.
13: Então, quando eu trocava a figurinha do RBD quando eu tinha 10 anos, era uma mão só.
12: Gente, mas na minha época, aqui em São Paulo, duas mãos era apelão. Você chegava na roda e mantinha duas mãos, você era esculachado. Agora não, agora esse negócio do ventinho, aí tem que fazer a coisinha pro ventinho passar e aí você tem que vedar atrás pra o vento não sair por trás. Mano, é um negócio, eu fiquei tentando aprender, fiquei com dor aqui na lateral do braço, do dedinho aqui, porque você vai bater com força, não é com força, é com jeito, obviamente eu não cheguei lá.
0: Eu perdi todo jeito.
12: Mas agora é negócio de duas mãos, é ventinho e tal.
0: Pois é, eu tô totalmente fora de forma, Zezinho, porque eu tô com 42 anos, né? Então eu fui mostrar, pai, como é que faz pra bater bafo? Fui lá, saiu do lugar a figurinha, eu falei, olha que vergonha, filha, eu tô fora de forma, vai com sua turma aí.
1: Eu nunca fui bom nisso, cara. Eu perdia todas as minhas cartinhas na escola. Eu só ganhava quando eu pensava, eu falava assim, olha lá o tigre. Aí o cara olhava, eu virava todas as cartinhas pro outro lado com a mão.
13: Que
1: tava
13: isso?
1: Passeado.
13: Que
1: era
13: isso?
1: Forma assim,
13: Não tô acreditando. Não tô acreditando.
0: Tem coisa que não se fala, as crianças estão ouvindo.
1: Não façam isso, é porque eu perdia todas as cartinhas, então assim, era uma forma que eu encontrava de ganhar.
0: Mas não tá certo, cara.
1: Não, tá errado.
0: Não, tá. Não escutem o que ele falou, pois é. Não tá certo isso. Deixa eu mudar de assunto, porque não pegou bem. Gente, a nova Serra das Araras, no sentido São Paulo, a gente falou ontem aqui, né, teve a agenda presidencial, o Lula foi lá, teve a inauguração, mas pra carros, só a partir de amanhã, às 3 da tarde, que esse primeiro trecho de 4 quilômetros, metade da futura pista de subida, vai começar a funcionar de fato, 4 faixas de rolamento, 8 novos viadutos, iluminação de LED na rodovia Presidente Dutra, no trecho ali de Piraí, sul do estado, Paracambi, na Baixada Fluminense, e um detalhe importante, tá? A velocidade máxima nesse trecho vai ser agora para 80 km por hora, diferente dos 40 km por hora no traçado antigo. Ou seja, com mais segurança, isso. Foi o que você falou ontem, né, Carol? Da gente ter aí melhores possibilidades. Essa que é a situação estimativa da concessionária. É que 13 mil veículos utilizem o novo trecho todos os dias. O segundo trecho da subida no sentido São Paulo vai ter liberação de mais 3 viadutos, vai ser inaugurado até agosto desse ano de 2026, a expectativa é de finalizar a obra na pista de subida e também na de descida, nos dois sentidos, até o primeiro trimestre do ano que vem, aí fechando aí tudo. A concessionária já passou da marca de 70% das obras na Serra das Araras, importante obra, importante entrega, e a gente vai monitorando. Então amanhã, a partir de 3 da tarde, já a gente vai ter as primeiras impressões também dos motoristas.
12: Muito bem, então tá bom, a gente vai ficar de olho na Dutra e no Jogo do Brasil, com transmissão a partir das 5 da tarde, já aqui na Band News FM. Valeu, gente, obrigada, até amanhã.
1: Beijo. Valeu, pessoal.
13: Beijo, gente, até amanhã, meninos.
0: Tchau, tchau.
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0: São 5:40, 5:40. José Paulo Sobral, rapaz, eu fiquei preocupado com aquele destaque que chegou aqui com 2 mensagens. Na antiga suburbana, o Adriano disse que os bombeiros já estavam chegando. Luiz Henrique falou da Dom Helder Câmara, tinha um ônibus atravessado, um acidente ali perto da padaria Santa Marta, uma área chamada de Curva da Morte, que ninguém respeita o sinal, segundo eles. E pelo que eles descreveram e pelo que você estava me falando, o negócio foi feio, hein, cara?
1: Foi feio. E eu, o Adriano continua atualizando aqui, ó, as informações. Ele mandou mais áudio pra gente.
14: Zé, tem 2 vítimas. Eles estão presos na carroceria do carro. Vai ser obrigado o corpo de bombeiro cortar ali pra poder tirar ele. A perna dele está presa ali no acessório do carro.
1: É pela foto que ele mandou aqui, um caminhão e um ônibus nesse acidente, ele mandou mais.
14: Eles estão dentro do caminhão, Zé. O corpo de bombeiro está tentando tirar. Aqui é uma esquina na Abolição aqui, que o 457 que vem lá de Copacabana tem que ir pro ponto final, que é na outra rua ali do lado. Só que quando abre o sinal aqui pro 457, a galera que vem na suburbana não para. E aí é certo essa colisão, entendeu?

0: Renato.
1: Bom dia, Mário. Bom dia, Zé.
0: Bom dia.
1: Que Renato de Nilópolis partindo para Niterói, hein? Mais precisamente para o Hospital Getúlio Vargas Filho. Então, informa que tá vindo da Brasil, você está vindo da Brasil na altura de Deodoro. Ah, já estou chegando aqui para pegar a ponte. O trânsito está fluindo bem, hein? O trânsito está fluindo bem. E o caminhão que o companheiro falou aí, estava enguiçado em frente à Fiocruz, já não está mais, hein? O trânsito está fluindo bem. 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Em um segundo, tudo pode mudar. Forte abraço.
2: Valeu, um abraço para você. Quem falou sobre esse caminhão que estava enguiçado ali na altura da Fiocruz mais cedo, trouxe esse destaque aqui pra gente, foi o Cláudio, né? Isso. Na abertura do jornal. Então já tem essa atualização agora do nosso ouvinte 999026970, Renato de Nilópolis. E na linha amarela?
0: Rafael.
3: Band News, Rafael Guedes do Rio de Janeiro. Pista molhada, começou os acidentes. Acidente, linha amarela, sentido Barra. Altura, logo depois da saída 4. Logo depois da saída 4, linha amarela, sentido Barra. Tá, o carro tá no, em uma das pistas. Então, como já tem a reversível, só tá com uma pista só, vai engarrafar tudo, hein? Vai engarrafar tudo, sentido Barra. 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
2: 5 horas 42 minutos, o destaque agora chegando com Sofia Malac.
4: A ilha que pertenceu ao cirurgião plástico Ivo Pitangui é colocada à venda em Angra dos Reis, na Costa Verde Fluminense. De acordo com o anúncio imobiliário, a propriedade tem a área total de cerca de 299 mil metros quadrados. É cercada por área natural preservada e possui acesso exclusivo por barco ou helicóptero. O imóvel conta ainda com uma casa principal e 6 bangalôs, somando 9 suítes. Atualmente, a propriedade é apresentada ao mercado como uma oportunidade para empreendimentos voltados ao turismo de alto padrão, retiros de bem-estar ou uso residencial exclusivo. O valor da negociação não foi divulgado.
0: Informações com Daniel Nascimento.
5: 771 prisões foram realizadas durante os primeiros 100 dias de atuação da Força Municipal de Segurança do Rio. O balanço foi divulgado nesta terça-feira. Segundo o levantamento, durante o período também foram recuperados 133 celulares, 133 motocicletas e 15 cordões, além de uma pistola, 5 réplicas de arma de fogo e 42 armas brancas. O balanço ainda aponta que dados do Instituto de Segurança Pública indicaram redução nos índices de roubos e furtos nas três primeiras áreas de atuação da Força Municipal. No trecho da Rodoviária do Rio, Terminal Gentileza e Estação Leopoldina, houve queda de 41,7%. Já na área do Jardim de Alá, a redução foi de 8,5%. E no trecho Presidente Vargas, Campo de Santana, Central do Brasil e Cinelândia, os dados apontam queda de 11%. Durante a reunião, foi anunciado também que a partir do dia 5 de julho, os agentes atuarão em outros dois pontos, ambos na Barra da Tijuca, Terminal Jardim Oceânico, Praça do Ó e Avenida Ayrton Senna, Avenida das Américas.
2: Dados do ISP sobre roubo de veículos, Vinícius Calisto.
6: 6 comunidades da Zona Norte do Rio registram os maiores números de recuperação de veículos roubados no estado. Os dados são do Instituto de Segurança Pública e mostram que as favelas do Chapadão, Pedreira, Juramento, Manguinhos, Arará e Complexo da Maré são as áreas para onde a maior parte de carros e motos são levados. O órgão lançou nessa terça-feira um estudo inédito que mostra os padrões de atuação dos bandidos e suas principais áreas de atuação. A pesquisa mostra que grande parte dos veículos subtraídos no território fluminense são encontrados no interior ou próximo de áreas controladas por organizações criminosas. De acordo com o ISP, o novo estudo de mapeamento de áreas de roubo e receptação de automóveis vai ajudar as forças de segurança a atuarem de maneira mais rápida e precisa na repressão dos crimes ou na recuperação dos veículos. Em 2025, 80% dos automóveis roubados e furtados no Rio foram recuperados em outros 4 municípios, além da capital, Duque de Caxias, São João de Meriti, Belfor Roxo na Baixada Fluminense e São Gonçalo na região metropolitana. O secretário de Segurança Pública do Rio, Victor Santos, ressalta a importância do novo estudo do ISP para facilitar a ação das polícias nas áreas de maior incidência desses crimes.
7: Bom, eu acho que a questão, primeiro, a gente tem que ter um diagnóstico e essa ferramenta, ela vai oferecer isso para as polícias. A gente vai otimizar o trabalho da polícia, ou seja, colocando o recurso humano e material onde ele deve ser empregado para ter uma melhor eficácia. Então esse é o trabalho que vai ser feito. Então, essa parceria do ISP em auxiliar as forças policiais, mostrando para elas onde se concentram os roubos e onde se concentra a recuperação, vai fazer com que a gente tenha um resultado mais positivo.
6: Em Duque de Caxias, na Baixada Fluminense, os roubos acontecem em

0: uma área que abrange apenas 2,6% do município. Em São João de Meriti, São Gonçalo e Nova Iguaçu, a concentração das subtrações é de 12%, 5,2% e 3% de toda a área territorial dos municípios, respectivamente. O estudo mostra ainda que os fluxos observados indicam trajetórias planejadas ou induzidas em direção a locais de receptação, de acordo com as redes criminosas presentes em cada território. A pesquisa aponta que, atualmente, a comunicação do crime para a polícia é rápida, com 92,2% dos automóveis e 91,8% das motocicletas sendo registrados e recuperados em até 3 dias.
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2: Ô Mário, tem bastante participação de trânsito aqui, vou começar com o Aloysio Ponte falando sobre linha vermelha.
3: Pessoal, bom dia Zé, bom dia Mário. Linha vermelha hoje tá bem ruim. Sentido centro do Rio, né? Tem um carro que bateu, não sei em quem ele bateu, assim, em outro carro, um caminhão, mas somente ele tá parado na pista da esquerda, após a cabeceira do aeroporto Santos Dumont, é um Siena. E ele tá sem o para-choque, né? Ali, tá parado ali. Mas depois dele o trânsito começa a andar. Um bom dia a todos aí.
4: Quem mais?
2: Ludmila.
5: Bom dia, Zezinho. Bom dia, Mário. Bom dia a todos os ouvintes. Zezinho, eu vim de Maricá, tá? Pistas molhadas, RJ-106, RJ-104. Mas chuva mesmo eu só peguei quando eu cheguei no gasômetro, tá? Nesse momento eu tô aqui chegando no Polo de Fronten e aquele engarrafamento inicial, né? Desse encontro de quem vem do Rufino do Pizarro e de quem vem daqui de baixo da Francisco Bicário. Fora isso, tudo ok, Zezinho. Uma boa quarta-feira, um bom jogo para nós. Que Papai do Céu abençoe nossa seleção e a todos nós.
2: Beijo para você, Lud. Já comprei meu amendoim, Mário, para hoje.
4: Amendoim? Qual é a pedida? Amendoim com Guaraná?
2: Vou tomar uma cervejinha.
4: Com ou sem álcool?
2: Com.
4: Não vai dirigir, né?
2: Não vou. Vamos ver se eu venho trabalhar amanhã,
4: quem,
2: né?
4: Quem vai ver o jogo contigo?
2: Quero eu ver só com minha mãe.
4: Iris tá lá em...
2: Tá em Macuco, né?
4: Então tá bom. 5h44.
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6: Hoje na coluna de tecnologia a gente fala sobre um avanço dos supercomputadores, hein, Orson?
7: Edu, mudança num dos rankings mais, digamos, interessantes do mundo da tecnologia, o ranking dos supercomputadores. A China, depois de perseguir os Estados Unidos por vários anos, finalmente conseguiu ultrapassá-los. Desde 2017, que a máquina mais potente, mais rápida do mundo, estava situada nos Estados Unidos, no Lawrence Livermore Institute. E por lá ela ficou, né, reinando quase que absoluta por todos esses anos. Desde 2017 para cá, né, já estamos falando aí de quase 10 anos. Anos de liderança. Mas agora ela foi superada por uma máquina batizada de Lineshine, que está situada na cidade de Shenzhen, lá na China, cidade que é meio considerada o Vale do Silício chinês, enfim. Agora tem uma história que é, no mínimo, interessante sobre essa questão. O Lineshine, ele não usa, ou pelo menos não usa como motor principal, as chamadas GPUs. É o tipo de chip que, por exemplo, a NVIDIA produz e que alimenta boa parte hoje da revolução da inteligência artificial. Essa máquina chinesa, ela usa as CPUs, que são os cérebros, né, dos computadores, mas os cérebros, digamos, mais tradicionais, né? Perderam um pouco do protagonismo depois, justamente, que as GPUs, que normalmente eram usadas lá atrás para renderizar gráficos, eram muito ligadas a placas gráficas, né? Depois que as GPUs tomaram o centro das atenções por conta da computação exigida pelas aplicações de inteligência artificial, as CPUs ficaram meio de escanteio. Mas agora, com essa notícia que chega da China, elas parece que voltam ao protagonismo, porque afinal de contas o supercomputador mais poderoso do mundo é movido por CPUs. Mas tem mais uma história interessante envolvendo esse supercomputador, que os chineses não disseram quais foram os chips que eles usaram nesse supercomputador, Edu. Aí tem duas hipóteses, né? Uma hipótese é que esses chips tenham sido produzidos internamente por fabricantes chineses, ou a outra hipótese, essa responsável pelo Lineshine tenha conseguido comprar chips norte-americanos por baixo dos panos, porque os chips mais avançados dos Estados Unidos enfrentam uma moratória, enfrentam uma proibição de venda para os chineses.
6: Importante a gente observar esse avanço tecnológico da China para entender também em que estágio os chineses de fato estão. A coluna de tecnologia volta amanhã.
8: Da China, vamos para a Europa?
2: Vamos.
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8: daí pra rua. Vai pra rua, festa de São João no Porto é um espetáculo. A Agripina, que morou em Portugal, falou agora há pouco. Tem uma outra ouvinte que mora na Inglaterra.
2: É isso? A Sônia.
8: Mas ela também conhece.
2: Conhece também, ó.
8: Hoje é dia de São João.
10: Bom dia, Zé. Bom dia, Mário.
2: Bom dia.
10: Passando para falar que hoje aqui na Inglaterra vai fazer muito calor, acima dos 33 graus, está muito quente, mesmo. E para falar também sobre a festa de São João no Porto, é simplesmente maravilhosa, muita comida, né? Muita gente, muito animada, sardinhas assadas, os martelinhos na cabeça, muito bom mesmo.
8: É legal demais. E eu queria mandar um beijo pra dona Idalina Massorano, que tá toda feliz. A gente tá sem bateria no celular. Mandou uma mensagem aqui dizendo que o telefone descarregou, mas tá muito feliz com a vitória de Portugal, né, de ontem, 5-0 com Cristiano Ronaldo. E também falando que a festa lá é maravilhosa. A festa
2: e
8: é muito
2: sabe
8: bacana.
2: O nome dessa marchinha que tá tocando agora?
8: Qual?
2: Marcha do Zé do Porto.
8: Zé do Porto.
2: Você acha que vale a pena eu virar o Zé do Porto?
8: Você pode ser o Zé. E se você torcer pelo Porto, eu vou gostar mais de você ainda, porque eu sou torcedor do Porto, atual campeão português.
2: Isso.
8: O Thiago Silva, que acaba de voltar pro Fluminense, ele participou dessa campanha vitoriosa, foi campeão. Podia encerrar a carreira lá no Porto, onde ele já teve uma passagem anterior, mas ele ainda tem lenha pra queimar, por isso que ele veio pro Fluminense, ainda com chance de mais título, porque ele acha que a Libertadores tá no Fluminense bem encaminhada, né? Com a classificação, foi difícil, mas tem o Hulk, tem o Fábio, tem jogadores experientes. Então, enquanto você estiver em forma, como o Cristiano Ronaldo acima dos 40, o Thiago Silva também tem, cara. Podia até estar nessa relação, ele não tava na lista dos 50 do Ancelotti?
2: Sim.
8: Ele podia estar ali também. Técnica e qualidade ele tem, né? Então, nesse clima... Aí, ó...
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8: 5h54.
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8: E tem festa de São João nas paróquias, festa junina em diferentes pontos. O último fim de semana, rapaz, eu fui ali pela Tijuca, eu vi, tinha muita gente, assim, nas escolas também, as crianças. É uma época que, durante o final de semana, o meu afilhado João Paulo Itaipava também teve lá no colégio a festinha com a dança típica, aquela comida gostosa. Que mais que você gosta de comer na festa junina? Aquela canjica gostosinha.
2: Eu gosto
8: um caldo
2: muito de
8: verde,
2: milho, doce de milho também, né?
8: Cara, muito legal. Lembrando que hoje é aniversário em Niterói, padroeiro São João. Acredito que São João de Meriti também.
2: Também,
8: também, né?
2: O que eu mais gosto é salsichão.
8: Salsichão com ou sem farofa?
2: Com.
8: Bobo. Maria Eduarda Vieira.
11: O secretário de Estado de Fazenda, Guilherme Mercês, afirma que somente no mês de maio houve aumento de 254% no valor de multas nas barreiras fiscais em comparação com o mesmo período do ano passado. Ao todo, foram arrecadados mais de 40 milhões de reais. A declaração foi dada durante uma entrevista à Band News FM nesta terça-feira. O crescimento foi motivado por uma operação da pasta de fortalecimento nas barreiras fiscais iniciada em maio. Além das barreiras fiscais, a pasta também está investindo em parceria com a Polícia Federal e Ministério dos Transportes para acesso às câmeras. O secretário Guilherme Mercês destaca as mudanças estruturais que estão sendo realizadas para aumentar a arrecadação do Estado e combater a sonegação.
12: Reconstituir a área de comércio exterior e ter uma fiscalização perene e forte nas importações. E outras duas alterações, que foram alterações que atacaram a estrutura que eu tinha montado lá atrás, a Fazenda tem duas áreas que são muito estratégicas e que, na verdade, definem a direção da fiscalização, que é a inteligência fiscal. Essa área tinha ficado dentro da fiscalização. A outra área também que foi para dentro da fiscalização nos últimos tempos foi a área de planejamento fiscal, ou seja, o planejamento definia quem que a fiscalização deveria fiscalizar. Isso muda completamente, porque se eu tenho essas duas áreas embaixo da fiscalização, significa que a fiscalização vai fiscalizar quem ela quer.
11: O secretário também comentou sobre a adesão do Estado ao Propag, medida que viabiliza uma solução para a dívida estadual com a União, hoje estimada em 210 bilhões de reais. O programa possibilita que o Estado pague somente pela inflação, sem juros adicionais. Além disso, também há alongamento do prazo de pagamento da dívida. A previsão anterior ia até 2052 e passa a ir até 2054. O secretário Guilherme Mercês destacou que com o Propag, a economia do Estado chegará até 12 bilhões de reais no próximo ano.
12: Nesse ano, o Rio de Janeiro pagaria em torno de um pouco mais de 9 bilhões de reais sem o Propag, só de serviço da dívida, e vai pagar um pouco mais de 3 bilhões. Então, só nesse ano, a economia é de 6 bilhões quando a gente compara um cenário com e sem Propag. Quando a gente olha para o ano que vem, essa economia é de 12 bilhões de reais, ou seja, é muito impactante, principalmente porque afeta, né, melhora a disponibilidade de recursos para a execução das políticas públicas, né, saúde, educação, segurança pública, entre outros.
11: Ainda durante a entrevista, o secretário Guilherme Mercês reforçou a importância dos royalties para a economia fluminense. O chefe da pasta afirmou ainda que o Estado está colocando em prática cerca de 30 medidas para acabar com o déficit de aproximadamente 19 bilhões de reais e deixar o Caixa do Rio de Janeiro com saldo positivo.
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2: Olha, Mário, tem participação do Lino com um destaque da linha amarela.
13: Bom dia, Mário, bom dia, Zé do Zap. Lino que está saindo de Jacarepaguá em direção ao Duque de Caxias. Passando aqui na linha amarela, né? De chuviscozinho, devagar, pista escorregadia. É, verifiquei dois acidentes na linha amarela sentido Barra, tá? É, o primeiro que eu vi, o carro colidiu, está com a parte da frente toda destruída. Já tem a concessionária já lá. É, atuando no local. E um pouquinho mais na frente, né, isso é no sentido Barra, depois do Nova América, é, um pouquinho mais na frente eu vi um engavetamento, pareceu que ser uns 5 carros engavetados assim no meio da pista. Não tinha ninguém ainda no local, lançando não, mas vai tumultuar o trânsito daqui pra frente, ok? 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
8: É o segundo ouvinte que fala da linha amarela sentido Barra com problema, pista escorregadia, cuidado, tá chovendo, quem mais?
2: Falamos também de um acidente na Doelder Câmara, né?
8: Isso.
2: Com ônibus e caminhão. O Luiz falou como é que tá agora.
14: Bom dia, Mário. Bom dia, Zé. Luiz falando aqui. Avisar que a Dona Alder Câmara tá toda engarrafada sentido Norte Shopping. Toda. Na altura de Piedade, Abolição, tudo engarrafado. Melhor quem for seguir para cortar pela Goiás e vai ser melhor. Eu acabei pegando aqui agora uma transversal para ir para Goiás, que eu acho que deve estar andando melhor. Só para dar esse informe pra galera aí. 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
8: Niterói.
2: Vamos lá, a participação do Carlos Fernandes.
8: Bom dia.
2: Bom dia, Carlos.
15: Bom dia, Mário. Bom dia, José. Passar o informe de trânsito da Alameda São Boaventura e Ponte Rio-Niterói. Trajeto de Noan, Rio de Janeiro. Saindo de Noan, chovendo um pouquinho. Chegando em Tribobó, continua chovendo. Niterói já não chove mais. Alameda, trânsito bom. Chegando na ponte, sem chuva também. E o trânsito maravilhoso. Quem vai em direção a Niterói vai encontrar a mesma benção. Um beijão no coração, beijo. Maravilhosa quarta-feira e vamos que vamos.
8: Vamos nessa, já já, Grajaú, Jacarepaguá, tem mais ouvinte de Niterói e outras participações.
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17: O Flamengo recebeu a proposta do Aston Villa da Inglaterra pelo lateral direito Emerson Royal. O clube inglês apresentou uma proposta de 9 milhões de euros, que dá em torno de 53 milhões de reais na cotação atual, que está sendo analisada pela diretoria. Emerson Royal é bem avaliado dentro do Flamengo e vem numa crescente nos últimos jogos e vem sendo muito utilizado pelo técnico Leonardo Jardim. Emerson Royal tem 40 jogos pelo Flamengo, marcou um gol e deu 5 assistências. Ele foi comprado no ano passado junto ao Milan, em uma negociação que chegou a quase 79 milhões de reais. O contrato dele com o Flamengo é válido até 2028. No Santos, 4 jogadores não fazem mais parte dos planos do clube para o resto da temporada. Estão fora Zé Ivaldo, Mike, Zé Rafael e Tomás Rincón. O Santos trabalha para definir a saída do quarteto. Dito tudo isso, eu diria, eu quero é mais.
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0: 6:01. Abrindo a segunda hora do Notícias da Manhã com utilidade pública, prestação de serviço, trânsito, estradas, previsão do tempo, tá chovendo. 24 de junho, dia de São João. Quarta-feira, Rio de Janeiro com acidentes, alguns a gente já trouxe aqui, tem atualizações, inclusive na linha amarela, onde a chuva apertou.
1: Isso, Márcio Vitais.
2: Bom dia, Mário, bom dia, Zé.
1: Bom dia.
2: Márcio Vitais falando, completando o informe aí da linha amarela. O reboque já chegou, já tem um carro em cima do reboque já. Provavelmente daqui a pouquinho vai estar tudo desfeito esse acidente. Perto ali da saída 4, sentido Barra.
1: E sobre a chuva, a informação é do Neto.
3: Mário, Zé, bom dia.
0: Bom dia.
3: Acabei de acessar a linha amarela agora. É, chuva forte nesse momento, a pista escorregadia. Para os motoristas terem atenção aí nesse momento. O trânsito tá bom, tá fluindo. De manhã esse horário sempre é bom. Mas fica aí o alerta, porque tá começando aquela chuva pesada aqui agora. 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Sentido Baixada Centro.
0: É, sentido centro tá bom, sentido Barra complicou. Quem mais?
1: Vamos com a participação do Bueno, Alto da Boa Vista.
0: Por favor.
4: Bom dia, Band. Bom dia a todos aí. É o Bueno, hein? Alto da Boa Vista, nesse momento, trânsito livre, livre, parece até feriado. Temperatura batendo aí 17 graus, um friozinho bom. Chuva fininha, chuva fininha. Bom dia a todos aí, vai minha opinião aí por esse jogo do Brasil hoje.
0: Aí.
4: 2-0 Brasil.
0: 2-0.
1: Bom palpite.
0: 2-0 é um bom placar. Tem que ver se o Marrocos não vai golear o jogo contra Haiti, né?
1: Haiti,
0: que
1: é
0: aí define quem vai ser o primeiro colocado. Avenida Dom Helder Câmara interditada nos dois sentidos, à altura da rua Carlos Oliveira, acidente entre caminhão e ônibus, guarda municipal, corpo de bombeiros, polícia militar acionados. Você ouviu mais cedo, o centro de operações destaca também essa lentidão, reflexos na altura da rua Bernardino de Campos. Agora há pouco você trouxe a participação de um ouvinte, cortou pela rua Goiás. Disse que estava melhor a situação por lá, foi o nosso ouvinte Luiz. Lá na Dom Helder Câmara, acidente feio, acidente foi grave lá na região. Quem mais?
1: Vamos agora com a Verusca de Niterói, a chuva apertando, hein?
5: Bom dia, meus queridos Band News.
1: Oi, Verusca.
5: Verusca Pimentel, saindo da região oceânica, e chove bastante aqui, a chuva tá aumentando, tá uma chuvinha fina, já estou em Icaraí e tá chovendo bastante.
1: E o Cláudio falando de Partido Alferes e Miguel Pereira.
6: Opa. Bom dia, meu nome é Cláudio, sou de Partido Alferes, Rio de Janeiro, saindo de Pati agora, passando por Miguel Pereira, começando a chover, tá bem escorregadio, tá? A serra também deve estar escorregadia. 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
0: E daqui a pouquinho mais sobre o tempo, sobre o dia chuvoso nessa quarta-feira, girando a reportagem. O destaque agora do Guilherme Faria.
7: É estável o quadro de saúde do morador baleado após criminosos atirarem contra policiais militares no bairro Vista Alegre, em São Gonçalo, na região metropolitana do Rio. O caso aconteceu nesta terça-feira. De acordo com a Polícia Militar, os agentes foram atacados por criminosos e, após estabilizarem o ambiente, foram informados de que um morador tinha ficado ferido. Os policiais prestaram os primeiros socorros e levaram Altemar Dutra, de 57 anos, ao Hospital Estadual Alberto Torres, que fica na mesma região. Em nota, a Secretaria de Estado de Saúde confirmou que o quadro de saúde do paciente, que permanece internado, é estável.
0: E o passageiro do ônibus que foi atingido por um tiro durante o confronto ontem de manhã, a gente trazia informação em tempo real, operação no Morro Dona Marta. Fala mais, como é que foi esse dia tenso no bairro Botafogo? Gabriela Morgado.
8: Passa bem o passageiro de um ônibus que foi baleado durante uma operação da Polícia Civil na favela Santa Marta, em Botafogo, na Zona Sul, nesta terça-feira. Segundo testemunhas, ele foi atingido na perna por uma bala perdida no momento que o coletivo passou na frente da comunidade. A vítima foi levada para um hospital da região pelo próprio motorista do ônibus. Outro passageiro, que preferiu não se identificar, relata o desespero.
9: Foram muitos tiros de cima para baixo, várias balas acertaram o ônibus e a nossa sensação é de fato de muita insegurança. A gente ficou deitado dentro do ônibus e só de fato levantamos quando chegou ali próximo ao Largo dos Leões, no Maitá. Nesse momento a gente percebeu que um passageiro foi baleado.
8: Segundo a Secretaria Municipal de Saúde, o homem está bem e já foi liberado. A ação é mais uma fase da Operação Contenção contra o avanço do Comando Vermelho, que controla a comunidade. Desde o final da madrugada, moradores relataram um intenso tiroteio. Grades, janelas e carros foram atingidos pelos tiros. No alto do Morro Dona Marta, um grupo de turistas ficou preso no mirante. O guia, Ari Caê, relata como se sentiu inseguro.
10: Foi assim, realmente uma cena de guerra lamentável, uma sensação de insegurança, de impotência, e eu nunca passei por isso. Quase 30 minutos de tiro, as pessoas abaixadas, gritando, pânico.
8: Nenhum dos turistas ficou ferido. 6 pessoas foram presas na ação e outros 8 mandados foram cumpridos de pessoas que já estavam no sistema prisional. Entre elas, Ronaldo Pinto Lima e Silva, conhecido como Ronaldinho Tabajara, que comandava o tráfico da região, mesmo estando no presídio federal de Mossoró, no Rio Grande do Norte. A polícia cumpriu 98 mandados de busca e apreensão e ainda procura 32 foragidos. Ainda durante a operação, um cardápio de drogas foi encontrado. Entre os entorpecentes havia maconha, cocaína, drogas sintéticas e estimulantes e lança-perfume. Quanto mais forte o efeito da droga, mais caro era o preço.
0: 6:08, o intervalo é rapidinho, a gente volta já.
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1: Vivi Berne, Alameda.
15: Oi, queridos. Vivi aqui de Niterói, da Alameda.
0: Bom dia.
15: Com trânsito intenso, mas está fluindo e está bem melhor do que os outros dias. E está aqui uma chuvinha, uma garoinha bem fina, viu?
0: É.
15: Fiquem com Deus. Beijo. Bom jogo aí do Brasil. Vai, Brasil.
0: Bom jogo. 7
15: Vamos
0: da noite.
15: Trabalhar, jogadores. Isso. Vamos trabalhar, Neymar. Coroa, Neymar, com 30 e poucos anos, quase 40 daqui a pouco. Fiquem com Deus, gente.
0: Me chamando de coroa? Ah. 42. É, um beijo, Vivi. Quem mais?
1: Vamos com o Daniel da Barra.
16: Fala, Dani. Bom dia, Zé. Bom dia, Band News. Fala. Aqui quem fala é o Daniel. Só para passar um informe, a Barra da Tijuca nesse momento, uma chuva leve a moderada, tá? Ela tá incessante, pista molhada, muito cuidado. 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
0: É, e vai ficar só com essa pista molhada mesmo, por conta da previsão de chuva. Já toca a vinheta pra gente falar do tempo ou você quer colocar mais alguma participação?
1: Eu vou encerrar com o Francisco.
0: Fala, Chico.
17: Bom dia, Mário. Bom dia, Zé.
1: Bom dia.
17: Tô em direção ao Rio, passei pela Niterói Manilha, e ali logo depois do Gradim, até o antigo Carrefour, tá um bom trecho ali sem iluminação. Então, um trecho bem grande, né? Então, ali ficou bastante escuro aquele setor ali.
0: É ali, acho que é o Barreto, então, né?
1: Sim.
0: Trecho já do Barreto, antigo Carrefour, Manilha, não é Manilha, né?
1: É.
0: Era o Carrefour Manilha. É, valeu, obrigado aí, do Gradim em São Gonçalo até aquele trecho ali, sem iluminação na Niterói Manilha. E tá escuro, né, cara? Porque hoje tá com o tempo fechadão e vai ficar assim. A previsão é essa.
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0: E com a temperatura caindo, tá? Hoje não vai, pelo menos eu acredito que não vai ter sol Se tiver, vai ser em algum lugar muito isolado, mas aqui na capital, a previsão é a seguinte, ó. Passagem da frente fria, céu nublado e encoberto, chuva fraca, moderada a qualquer momento do dia, ventos moderados, pontualmente fortes, mínima de 14, máxima de 24. Você notou que quando a gente estava na ponte Rio-São Paulo, a Carol falou que hoje a máxima em São Paulo era 14, a nossa mínima. Se 24 a gente já acha frio, imagina, cara.
1: Nem me fala.
0: O quê? Que frio é esse lá em São Paulo? Vai fazer a ponte aérea, vai pegar a Dutra, vai pra São Paulo, leva um agasalho reforçado. Quem mais, hein, Zezinho?
1: Olha,
0: sobre tempo, cara.
1: Chegou a Lelê, hein, Mário?
0: Oi, Lelê.
18: Bom dia, Band News. Subida da ponte já está parada. Chuvinha leve, sentido Rio de Janeiro. Espero que o trânsito me ajude. Chegar em Jacarepaguá. Vai 2-1 pro Brasil.
0: 2-1 tá.
18: Vamos lá, Vini Júnior. Vini de São Gonçalo. Vamos, Vini. Vamos, Vini. Esse é guerreiro.
1: E tinha parentes em Macuco também.
0: Ah, é?
1: É, tem, tinha legal. Parente lá.
0: Acho que tem vários jogadores do Rio de Janeiro. Tem o Rayan, que é da Barreira do Vasco. Tem o Paquetá, que é da Ilha de Paquetá. Eu acho que o Bruno Guimarães, que é vascaíno, acho que ele também é aqui do Rio. Mas tem outros jogadores aí do Rio de Janeiro. Vou ver. Não só do time, né? Do Flamengo tem o Léo Pereira, mas ele não é, acho que ele...
1: Paraná. Tem o Danilo, né?
0: O Danilo...
1: É do Flamengo, não. Eu não sei se ele é...
0: Não, mas eu acho que ele não é do Rio. Não é do Rio, não, né? Rio. Joga no futebol carioca, né? Os dois, né? O Danilo do Botafogo também jogam. Sim, também. Aqui. Mas eu acho que é de São Paulo. Acho que os dois são de São Paulo. Mas de Caxias tem a nossa ouvinte Simone. Tá lá no Pilar. 21 graus a temperatura. Agora mandou mensagem aqui pra gente. José Rodrigues também tá sintonizado. A Eliane mandou mensagem aqui. O Sandro José. Um abraço para você, Sandrão. Também falando aí sobre a tradição do dia de São João. Um forte abraço para você. O Luciano, 18 graus em Niterói. Quanta gente participando de Niterói, hein? Niterói, Itaboraí, Marcos também tá aqui participando, falando do feriado de São João. Então, a Alameda deve estar tranquila, mais ou menos. Tem muita gente que trabalha aqui no Rio. Agora há pouco você ouviu a Vivi Berne também, o Sebastião, que é de Volta Redonda. Tem o Alexandre dizendo que tá chovendo agora, sabe onde? Na Gávea, no bairro da Zona Sul do Rio de Janeiro. Você quer acrescentar alguma informação?
1: Eu quero acrescentar que eu, cara, sou seu fã.
0: Obrigado. Rosânia Correia disse que o 457 faz o percurso pelo Santa Bárbara, aquele ônibus que vai lá pra Abolição, onde teve o acidente na Dom Helder Câmara. Fala. Feriado hoje em Itaboraí, segundo a Rosânia, tá?
1: Então, é isso que eu ia falar. Você falou de Niterói.
0: Uhum.
1: E aí eu gostaria de trazer uma dica.
0: Dica?
1: É de Niterói? Não, é de Niterói, não.
0: É dica cultural?
1: É dica cultural.
0: Ah, então vai.
1: É, pra você trazer as dicas de Niterói e eu trago depois a que eu ia falar, porque não é de Niterói que eu vou falar.
0: Não,
1: aqui.
0: Mas dica de Niterói é o seguinte, hoje como é feriado, eu recomendo você dar um passeio, tudo bem que o tempo não tá lá muito agradável, mas o Campo São Bento, pra fazer uma caminhada ao ar livre, a Praia de Caraí é gostoso também, Museu de Arte Contemporânea é um lugar espetacular, o MAC. Você conhece ele na Boa Viagem?
1: Eu nunca fui. Ele
0: já passou
1: correndo. Não, já fui sim, mas tem muito tempo, nem lembro direito.
0: Naquela corrida que a gente fez o revezamento.
1: É, passei correndo ali, quase passei mal, cara.
0: É, porque tem uma subidinha,
1: né? E eu saí correndo, você lembra? Que
0: lembro. Tava muito sol na parte.
1: Disparei,
0: Na época que você foi no último trecho, né?
1: Foi mesmo.
0: Sol. Então, dicas de Niterói, tem o Parque da Cidade. Claro, quando tá chovendo assim, não é tão legal, mas as praias, Cambuinhas, Itacoatiara, Itaipu, Piratininga. Cara, tem muito lugar bacana em Niterói, tem muito lugar legal. Com a chuva, né? Hoje, com certeza, ali São Francisco, no Trevo de Piratininga, na hora do jogo, é o ponto da galera que se reúne, né? Também ali na Leandro Mota, que fica no Jardim Icaraí, eles costumam botar telão dia de jogo, pula-pula pras crianças, é um lugar bacana. O bairro de Santa Rosa também, como eu morei lá, tem um comérciozinho bacana hoje, feriado, né? Parcialmente aberto. Então, eu traria essas dicas aí de Niterói pra você, meu jovem.
1: Tá, e a dica que eu vou trazer aqui pra você. Eu não sei se você conhece o Glorioso Cultural que fica no Catete, mas.
0: Já ouvi falar.
1: Já ouviu falar? O Dudu Oliveira, músico carioca, nosso querido ouvinte, mandou aqui um convite pra gente.
0: Ah, é?
1: Quer ouvir?
0: Relacionado ao jogo do Brasil?
1: Sim.
0: Vamos ouvir, pô.
19: Salve, salve, galera da Band News, Dudu Oliveira, músico carioca aqui falando. Gostaria de fazer um convite pra vocês. Toda quarta-feira a gente faz uma roda de MPB lá no Glorioso Cultural. É o nosso encontro marcado musical, só pra tocar Djavan, Cassiano, Rildo, Tim Maia, Gil. Toda quarta-feira, a partir das 8 horas da noite, a gente está lá no Glorioso Cultural, que fica na Rua do Catete 97. E nessa quarta-feira tem jogo. A gente vai transmitir o jogo do Brasil lá. A gente está em parceria aí com a FIFA, sacanagem. Tamo lá no Glorioso Cultural. E quarta-feira agora tem jogo. Vai, a gente vai transmitir o jogo e depois tem a nossa famosa roda de MPB. E a gente aguarda vocês lá.
0: Beleza. Roda de MPB com... Boa música, hein?
1: Boa música, né? O Dudu Oliveira, músico carioca, estará presente.
0: Você fica bem de lilás, tem tempo que você não usa.
1: Eu quero.

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1: O tempo passa, o tempo voa e na semana passada a lei 11.705 de 2008 completou 18 anos. Isso quer dizer que se a lei seca fosse gente, já podia tirar carteira de motorista. E se fosse um jovem motorista, ela dificilmente seria flagrada tendo bebido álcool e uma blitz por aí. Isso porque, segundo os dados da Senatran, a idade média de quem é autuado por isso hoje é de 39 anos. E os mais novinhos são minoria absoluta. Sabe por quê? Porque eles já cresceram com a lei seca em vigor, vendo o número de feridos no trânsito cair quase 40% entre 2008 e 2025. Só não caiu mais porque nos últimos anos os acidentes com motociclistas cresceram absurdamente, que o digam os médicos do Miguel Couto. Desde o início da fiscalização aqui no Rio, em 2009, quase 5 milhões de motoristas foram abordados em mais de 42 mil operações. Mas não é só por medo de perder a carteira que os jovens não dirigem depois de beber. É também uma questão de mudança cultural geral. Uma pesquisa do Instituto Quest revelou que, para 95% da população brasileira, é desonesto dirigir após consumir bebida alcoólica. Que bom!
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3: Adson Ramos.
4: O acordo assinado entre a Petrobras e a estatal mexicana Pemex é um marco histórico na cooperação entre as duas maiores petroleiras da América Latina. O memorando de entendimento foi firmado nesta terça-feira no Rio de Janeiro. O objetivo é estabelecer uma cooperação estratégica e técnica para avaliação, desenvolvimento e execução conjunta de projetos na indústria de hidrocarbonetos. A parceria inclui o desenvolvimento de oportunidades nas áreas de exploração e produção e de processos industriais, bem como intercâmbio de experiências sobre aspectos regulatórios e institucionais do setor. As companhias vão avaliar iniciativas voltadas à revitalização de campos maduros e oportunidades exploratórias de desenvolvimento em áreas de águas profundas e ultraprofundas, incluindo ativos localizados no Golfo do México, como explicou a presidente da Petrobras, Magda Chambriard.
5: A gente vê uma possibilidade muito grande de águas profundas na porção mexicana do Golfo do México, porque não dá, não é crível que a gente olhe para o Golfo do México e diga, ah, todo o óleo escolheu ficar na porção americana, que foi a mais desenvolvida, que recebeu investimento ao longo de tantos anos, né?
4: A parceria também contempla a troca de conhecimentos técnicos, tecnologias e melhores práticas, aproveitando a experiência da Petrobras em operações offshore de alta complexidade. Na área industrial, o documento inclui oportunidades de cooperação em refino, petroquímica, fertilizantes, processamento de gás e recuperação de líquidos, eficiência energética, redução de emissões, captura de carbono e produção de combustíveis de menor intensidade de carbono. O acordo é apenas o primeiro passo do processo. Nos próximos dias serão criados grupos de trabalho com representantes das duas empresas para avaliação de oportunidades que sejam interessantes para as duas empresas envolvidas.
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13: Seis horas, 24 minutos, abrindo esse giro de informações com a participação, destaque de momento chegando pelo WhatsApp.
14: Marcelo, falando da linha vermelha.
15: Bom dia, Zé, bom dia, Mário.
13: Bom dia.
15: Saí atrasado de Guapi hoje, uma hora mais tarde. Saio 4 horas, hoje saí 5. Me arrependi, amigo. Tá tô agarrado, aqui, né? Parado aqui pra pegar a agulha da linha vermelha, no Acho Leite, tudo parado. Tudo parado, Zé. Tá bravo. Tomara que o jogo do Brasil seja melhor que a minha situação aqui nesse engarrafamento.
13: Teve aquele acidente na linha vermelha, sim, né? Próxima à cabeceira, é, né? Do aeroporto.
14: E o Neto também fez um alerta ali da linha vermelha.
16: Mário, Zé, tem uma, duas vans aqui na linha vermelha, sentido Baixada Fluminense, com o slogan Me Leva RJ, do governo do estado. Cara, eles estão fazendo um zigue-zague, um cortando o osso, fazendo barbaridades aqui nos trânsitos, cara, e chovendo aberto. Eu tô no limite da velocidade da via, mas eles estão correndo muito, cara. Parece que estão forçando correr dos dois, bicho. Impressionante, inacreditável, bicho.
13: Que irresponsabilidade, né? Isso depois provoca um acidente, ainda mais que está chovendo. Tô vendo aqui a medição de agora do Centro de Operações, publicada 1 minuto no X, do COR. Alerta Rio, entre 6 e 6:15, registro de chuva fraca nas estações Tijuca, Muda, Grajaú, Jacarepaguá, Tanque, Tijuca, Anchieta, Cidade de Deus, Bangu, Recreio, Madureira, chove também em Guaratiba, Urca, Santa Teresa, chuva fraca, Piedade, Alto da Boa Vista, Vidigal, Rocinha, em Laranjeiras também chuviscando, Grande Meier, Grajaú, Sepetiba, Barra, Rio Centro e Jardim Botânico aqui em Botafogo, uma chuva fraca. Em alguns momentos ela pode se intensificar. É a previsão para hoje, chuva ao longo do dia, quem mais participa?
14: Rapidamente, Mário, o Alexandre, só relembrando que a gente estava falando dos jogadores do Brasil, ele falou também do Luiz Henrique, acho que a gente...
13: De Petrópolis, jogador que foi revelado no Fluminense, passagem marcante no Botafogo. Antes de ir pro Zenit da Rússia, bom, bem lembrado aí pelo nosso ouvinte. Já que ele falou do Luiz Henrique, será que o Luiz Henrique hoje vai ser titular na vaga do Rafinha? Que vai ser o Rayan? Será que vai ser o Neymar? Tá à disposição. O Brasil enfrenta a Escócia hoje em Miami pela última rodada do Grupo C da Copa do Mundo. A Band News FM transmite todas as emoções da partida diretamente do Hard Rock Stadium em Miami. A bola rola às 7 da noite, mas o nosso esquenta começa às 5 horas da tarde. O técnico Carlo Ancelotti, mais uma vez, não confirma a escalação do Brasil, mas indicou que Rayan pode entrar na vaga de Rafinha, que tá lesionado. Disse que ele fez uma bela partida, foi o substituto na última partida contra o Haiti. O time titular deve ser Alisson, Danilo, Marquinhos, Gabriel Magalhães e Douglas Santos, Casimiro, Bruno Guimarães e Lucas Paquetá, Rayan ou uma interrogação, Matheus Cunha e Vini, que marcaram os gols na última partida. Também pelo grupo do Brasil e também às 7 da noite, Marrocos e Haiti jogam em Atlanta. Outros dois grupos chegam à última rodada nesta quarta-feira. Grupo B, às 4 da tarde, em Vancouver, Suíça e Canadá. Em Seattle, Bósnia e Herzegovina e Catar. Grupo A, às 10 da noite, em Monterrey, África do Sul, pega Coreia do Sul. E a equipe da casa, o México, jogando contra a República Tcheca na Cidade do México. Ontem, grupo K em Houston, Portugal 5, Uzbequistão 0, 2 gols de Cristiano Ronaldo. Em Guadalajara, Colômbia 1, República Democrática do Congo 0, esse foi o jogo mais tarde, né? Jogo da noite. Grupo L em Boston, Inglaterra 0, Gana 0. Não vi esse jogo, mas me falaram que Inglaterra decepcionou, até porque na estreia foi muito bem contra a Croácia.
14: É, joguinho bem ruim, hein, cara.
13: A Croácia ontem ganhou do Panamá também, é pouquinho, né? 1-0 só. Jogos que eu não tinha acompanhado, tô vendo aqui o placar com vocês, compartilhando as informações da Copa do Mundo.
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17: A gripe ou influenza é uma infecção respiratória altamente transmissível. Em muitas pessoas, ela causa febre, dor no corpo, cansaço, tosse, dor de garganta e mal-estar intenso. Mas em alguns grupos, como idosos, crianças pequenas, gestantes e pessoas com doenças crônicas, ela pode evoluir com complicações como pneumonia, internação e até risco de morte. No frio, ficamos mais tempo em ambientes fechados e com pouca ventilação, o que facilita a transmissão dos vírus respiratórios. Por isso, prevenção importa. Lavar as mãos, ventilar os ambientes, evitar contato próximo quando estiver doente e manter a vacinação em dia são atitudes simples que protegem você e quem está ao seu redor. A mensagem é simples: gripe não é apenas um resfriado forte, pode ser séria, especialmente para quem é mais vulnerável. Se a falta de ar aparece, se a tosse persiste, se há febre alta ou, pior, importante do estado geral, procure avaliação médica imediatamente. 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
14: Começando aqui com a informação do Bruno.
18: Alô, Mário, alô, Zé, alô, ouvinte da Rádio Band News FM, bom dia. Bruno Ramos aqui de São João de Meriti. Olha, eu saí de Ipanema, passei aqui no Arcoador, sentido da Copacabana. Quando você chega na esquina, próximo ao Forte Copacabana, tem 5 caminhões de bombeiro, mais algumas viaturas de bombeiro também. E um cheiro de fumaça muito forte. Eu percebi que ele estava com a mangueira de água, né? E do lado esquerdo, de quem vai para Copacabana, de quem vem do Arcoador, é um bar com as portas queimadas.
13: Ó, isso aí do Arcoador para Copacabana, né?
14: É, perto do Forte Copacabana, né? E ele viu esse bar ali com as portas queimadas e um cheiro forte também de fumaça.
13: O cheiro de fumaça, nossa equipe obviamente procurando aí os bombeiros, vai.
14: Omar.
19: Bom dia, Mário. Bom dia, Zé do Zap. Aqui é o Omar de Madureira, indo pra Copacabana. Hoje tá um horror. Rua Goiás parada. Optei pela Suburbana, parada também. E vamos que vamos. Não sei se é a chuva, não sei se é o jogo.
14: É, foi um acidente, né, Mário? Que a gente tá falando ali da do Helder Câmara desde cedo.
13: A Van Alves tem mais informações.
14: Já tem mais informações. Fala, Van, bom dia.
20: Bom dia, Mário, Zé, e também aos nossos ouvintes. É, em contato com o Corpo de Bombeiros, foi informado que o acionamento desse acidente foi realizado às 5h41 da manhã. É, o quartel do Meier está fazendo atendimento, ainda está no local. Duas vítimas masculinas, né? Dois homens. Uma em classificação amarela, que indica uma urgência ali de gravidade moderada, e uma em classificação verde, que é pouco urgente, né? Baixo risco, Mário.
13: É, o Adriano já tinha falado isso pra gente, inclusive ficaram presos as ferragens, mas agora já tem atualização com a van que já vai trazer mais informações, vai tentar contato com os bombeiros, porque o Bruno acabou de falar que viu caminhões ali num bar com as portas queimadas, um cheiro de fumaça do arpoador pra Copacabana, perto do forte de Copacabana. Quem mais?
14: O Jackson informou também que o trânsito tá complicado ali na do Helder Câmara agora. Tem participação do Cláudio, que fala sobre a Avenida Brasil, aquele acidente que um ouvinte tinha informado mais cedo pra gente, em direção ao centro, já foi desfeito e o trânsito voltou a fluir um pouco melhor na Avenida Brasil. Em relação à linha vermelha, Mário, com o trânsito ainda todo parado, então, melhor opção é a Avenida Brasil. E sobre Ponte Rio-Niterói, destaque do Marcelo.
13: Fala, Marcelo.
1: Bom dia, Mário. Bom dia, Zé do Zap. Bom dia, ouvintes da Band. Marcelo, taxista, falando aqui de Niterói. Iniciando os trabalhos. Pegando a ponte aqui agora. Aqui tá chovendo fraco, entendeu? Vou subir a ponte agora. Ao decorrer da ponte, aí eu vou informando aí, tá bom? Bom dia a todos. 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
13: Valeu. Já mudou e a gente muda de assunto também. 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E aí é reportagem que a gente traz com exclusividade detalhes dessa criminalidade no Rio de Janeiro. Moradores acuados, Agatha Meirelles.
21: Em meio aos confrontos entre criminosos rivais em Rio das Pedras, moradores da favela na zona sudoeste do Rio estão sendo expulsos das próprias casas. A denúncia é exclusiva da Band News FM. De acordo com eles, bandidos do Comando Vermelho invadem os imóveis para permanecerem abrigados. As casas são escolhidas estrategicamente de acordo com a região onde estão construídas. As que são próximas às vielas internas, que ficam localizadas perto do território da facção rival, são as mais invadidas. O objetivo é dominar locais estratégicos na guerra pela expansão dos territórios. Um dos objetivos dos traficantes do Comando Vermelho seria abrir espaço para a chegada de criminosos da Rocinha, no auxílio da tentativa de tomada do território que hoje é dominado pela milícia com suporte do Terceiro Comando Puro. Segundo as denúncias, os traficantes avisam que vão invadir as casas-alvo e dão até 2 dias para que os moradores saiam delas, como conta uma testemunha que teve a identidade preservada.
22: Eu sou morador do Rio das Pedras, tá todo mundo com medo, porque os traficantes estão dando prazo para as pessoas saírem de casa, quem tem em casa com boa localização, para eles ficarem de olho em alguma invasão. Se as pessoas que trabalham, como é que fica, né? A gente chega do trabalho, fala, tem que sair, tem 2 dias para sair, 1 dia para sair, e já várias pessoas já aconteceram isso lá, e aí como é que a gente faz?
21: Em apartamentos menores, como kitnetes vazias, os criminosos ocuparam sem aviso prévio. Esses imóveis estavam para alugar ou vender. A Polícia Civil investiga o caso. Na última semana, moradores denunciaram uma nova taxa que passou a ser cobrada na região, a da caixa d'água. A partir de agora, cada morador é obrigado a pagar R$50 para ter uma caixa d'água em casa. Há 2 semanas, a região do Rio das Pedras registra confrontos cada vez mais frequentes entre Comando Vermelho e milícia. O aumento da tensão ocorreu após a migração de milicianos para a facção de traficantes.
23: Semáforos? Nem sinal.
13: Onde agora?
14: Em Niterói, Sérgio.
13: Fala, Sérgio.
24: Bom dia, Mário. Bom dia, Zé. Bom dia. É o Sérgio aqui de Niterói, de Itaipu. Saudações rubro-negras. Passando para informar aqui que na Francisco da Cruz Nunes tem uns 3 sinais aqui que estão completamente apagados. E não é falta de luz, não, tá? Tem luz, mas os sinais não estão funcionando. Um, inclusive, é aquele ali no Cafubá, próximo do DPO, um sinal que é muito perigoso ali no cruzamento de ônibus ali. 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
13: Ali é perigosíssimo mesmo, ali naquele cruzamento, ali perto do Cafubá, tem aquele DPO da polícia, logo para quem desce, né, ali a serrinha, e para quem vai subir para ir em direção lá à Pastelaria Fla-Flu, Cemitério Parque da Colina, ali na área perto do Cafubá, tem realmente muito ônibus, passa ali o Sérgio de Niterói. Tem mais ouvinte de Niterói participando?
14: Tem, o Pereira.
13: Que... Lembrando que hoje é feriado em Niterói, mas tem gente que trabalha.
14: Tem coisa funcionando lá hoje. Fala, Pereira.
25: Fala, Zé Paulo, bom dia. A dica que eu dou em Niterói é passar lá na João Brasil 204, na loja da minha esposa, na Zooplantas. Comprar lá uma plantinha, tem terra, adubo.
13: Aí, ó.
25: E ela dá orientação de cultivo de plantas também. Vamos lá, o pessoal do Fonseca, Niterói, tudo Niterói, né? Santa Rosa, cara, aí fazemos entregas. Pereira do Cubango, Niterói. agora na João Brasil, na Zoo Plantas.
14: Que tem arruda, tem tudo.
13: Tem tudo. E tem informação aqui, agora há pouco a gente trazia a participação do Bruno, observando viatura dos bombeiros em Copacabana. Ela é rápido, ágil na apuração. Van Alves.
20: Acionamento do Corpo de Bombeiros foi realizado às 5h26 da manhã. O quartel de Copacabana está no local, fogo já controlado, na rua Francisco Otaviano, número 30, o que parece ser ali, Mário, um restaurante. O que foi informado pelos corpos de bombeiros é que é um estabelecimento comercial.
13: Sem feridos?
20: A princípio, sem feridos.
13: É, devia estar fechado, né?
20: Isso, parece, como ainda está no local, mas fogo foi controlado e eles não passaram informações.
13: Operação Rescaldo, né? Está acontecendo ainda com cheiro de fumaça, de acordo com o nosso ouvinte. Daqui a pouquinho, outras informações. 6h38.
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5: Seis e quarenta, qual o destaque que tá chegando agora pelo WhatsApp, ouvinte interagindo, prestigiando notícias da manhã que vai no ar até às 7, começou às 5 horas, passou rápido, hein, cara?
6: É, passou rápido mesmo. Tá, e já tem informação de Niterói, mais uma, hein, a galera em peso lá.
5: Pô, minha terra.
6: É, o Maurício.
7: Bom dia, equipe Band News.
6: Fala.
7: Maurício, ovo caipira, aqui de Niterói. Niterói, 20 graus, chuva e

0: O ex-técnico da seleção brasileira, Carlos Alberto Parreira, apresenta melhora no quadro de saúde, mas segue internado na UTI do Hospital Samaritano, na Barra da Tijuca, zona sudoeste do Rio, sem previsão de alta. De acordo com o boletim médico divulgado nesta terça-feira, Parreira já respira espontaneamente, sem auxílio de aparelhos, e está lúcido, orientado e com uma melhora evolutiva no seu quadro clínico. O ex-treinador está internado desde a semana passada com quadro de inflamação pulmonar. Desde 2023, ele trata um linfoma de Hodgkin, câncer que atinge o sistema linfático.
1: Maria Eduarda Vieira.
2: A Delegacia de Homicídios da Baixada Fluminense investiga se os criminosos que invadiram uma casa em Nova Iguaçu e mataram uma criança de 7 anos estavam em busca do pai da menina. O caso aconteceu na madrugada desta segunda-feira. Eduarda Cruz dos Santos Bastos estava com a mãe em casa e foi atingida com um tiro na cabeça. Ela chegou a ser levada ao Hospital Geral de Nova Iguaçu em estado gravíssimo, mas sofreu uma parada cardiorrespiratória e não resistiu. De acordo com vizinhos, um grupo de cerca de 5 homens entrou pelos fundos da residência. A mãe da menina disse que os criminosos chegaram a afirmar que eram policiais. O corpo de Eduarda foi sepultado na tarde desta terça-feira no cemitério municipal de Nova Iguaçu.
1: Eleições em Itaguaí, Luiz Valci.
3: A prefeitura de Itaguaí, na região metropolitana do Rio, administrada interinamente pelo presidente da Câmara de Vereadores, vai passar por novas eleições para a escolha do prefeito que fica no cargo até o fim de 2028. A decisão foi tomada pelo Tribunal Superior Eleitoral em sessão plenária realizada nesta terça-feira, que confirmou por unanimidade o entendimento da Justiça Eleitoral do Rio de impugnar a candidatura de Rubem Vieira de Souza, o Rubão, ex-prefeito do município e candidato mais votado nas eleições de 2024. De acordo com a decisão, o TRE do Rio deve definir a data do novo pleito, com a sugestão de que a votação ocorra em 4 de outubro, juntamente com as eleições gerais, ou em 8 de novembro, primeira data prevista no calendário para a realização de eleição suplementar no segundo semestre de 2026.
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1: Ô Mário, falamos de um incêndio em Copacabana, inclusive com a participação do Bruno, que sentiu o cheiro de fumaça lá, viu os bombeiros. E te encaminhei algumas fotos aí no nosso grupo do Mário Marinho, que foi até o local e mandou algumas outras informações aqui pra gente.
5: Bom dia, Mário. Bom dia, Zé. Mário Marinho, táxi executivo. Eu soube, né? Eu vi no rádio aí falando do incêndio em Copacabana. Eu vim apurar, que eu trabalho aqui perto. Tô aqui na Francisco Taviano, esquina com Nossa Senhora Copacabana. E foi o bar Colarinho que pegou fogo, né? Os bombeiros já estão se retirando já do local. 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
6: Valeu, meu querido. E sem informações de feridos, como disse agora há pouco a Van Alves, já estava na operação rescaldo e já estão indo embora os bombeiros. Parece que foi algo leve, um princípio de incêndio. Obrigado, Marinho. Quem mais?
1: Viviane.
7: Fala, Vivi. Bom dia, Zé. Bom dia, Mário. Aqui é Viviane, dentista, indo da Barra da Tijuca para Xerém para trabalhar. E eu vim pela Zona Sul, São Conrado, Lagoa, chuvinha fraca, trânsito fluindo bem, estou na linha vermelha, já sentido Baixada Fluminense, fluindo bem, tudo tranquilo. Está intenso para quem está vindo da Baixada pela linha vermelha em direção ao centro do Rio, né? 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Bom dia a todos.
6: Bom dia para você também.
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3: O último dia do Energy Summit reúne debates sobre o futuro da energia, inovação, sustentabilidade e os desafios da economia de baixo carbono. Nesta quinta-feira, a programação destaca temas como a geopolítica da energia, reinvenção da indústria, energia nuclear na transição energética e biocombustíveis brasileiros. Durante

0: Durante 3 dias, a Axia Marina da Glória recebe milhares de participantes, empresas, pesquisadores, investidores e lideranças de diferentes países. Encerrando mais uma edição, o Energy Summit reforça seu papel como um dos principais fóruns internacionais para a construção de soluções que unem desenvolvimento econômico, inovação e sustentabilidade.
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3: O técnico Didier Deschamps vai desfalcar a França na última partida da primeira fase da Copa do Mundo contra a Noruega. Ele precisou voltar à Europa após receber a notícia da mãe dele, Ginette Deschamps. Antes do treino desta terça, o elenco francês se reuniu, fez orações e prestou um minuto de silêncio. Sem Deschamps, o auxiliar Guy Stéphane será o responsável por comandar o time no jogo de sexta-feira em Boston.
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6: 6:50.
1: E decolagens.
6: Van Alves.
7: Até o momento, o Aeroporto Internacional do Galeão opera normalmente na manhã desta quarta-feira, com 3 voos atrasados e 1 voo cancelado. E o Aeroporto Santos Dumont também opera normalmente, sem nenhum voo cancelado e sem nenhum voo atrasado. Mário.
6: Van, nota da Rio Ônibus sobre o acidente envolvendo ônibus lá na abolição.
7: O Rio Ônibus, né, informa que aguarda a perícia para entender a dinâmica do acidente e está acompanhando o caso, Mário.
6: É algo protocolar mesmo, aquela nota mesmo para dizer que está acompanhando, esperando. O impacto no trânsito é que está chamando a atenção dos nossos ouvintes. Desde cedo a gente está trazendo a informação e agora o Felipe Macon vai atualizar.
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6: Bom dia.
8: Oi, Mário e Zé, ótimo dia pra vocês e pra todo mundo. Olha, a gente de olho ainda nesse trânsito difícil pela Avenida Dom Helder Câmara, depois do acidente envolvendo caminhão e ônibus com vítima nas ferragens, isso na altura da Abolição. Ainda que o trânsito não esteja mais interditado nos dois sentidos, a gente observa muitos impactos pra quem vem principalmente em direção à Maria da Graça. A Rua Goiás continua também com trechos de lentidão, margeando a linha do trem. Pessoal, tem alternativa de seguir pelo outro lado da linha férrea, pode fazer uso da Rua Clarimundo de Melo, apesar da dificuldade lá na frente, próximo da chegada ao Engenho de Dentro, ou então da Rua Elias da Silva. 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Volto com vocês.
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9: Minhas caras, meus caros, vocês não têm nenhuma razão para duvidar de que o presidente dos Estados Unidos, Donald Trump, está disposto a interferir nas eleições aqui no Brasil. Ontem, na sua rede social, a Truth Social, ele compartilhou um artigo que saiu numa plataforma de extrema-direita chamada Newsmax, que produz coisas para o trumpismo, é um esgoto reacionário, né? Saiu um artigo de um tal John Gize, intitulado Trump acumula 8 vitórias em 7 anos na América Latina, falando da vitória de extremistas de direita e o Abelardo de La Espeia, que venceu a eleição na Colômbia, é ali colocado em destaque. E aí se diz que o próximo desafio é a eleição brasileira, né? E que aí sim seria uma grande conquista de Donald Trump se a família Bolsonaro vencesse, né? No caso, Flávio Bolsonaro. E o texto afirma que há um intenso debate sobre a integridade do sistema eleitoral brasileiro. Calculem vocês, tenso debate sobre a integridade do sistema eleitoral brasileiro e se ele será realmente livre e justo para todos os lados. Então nós temos aqui um artigo compartilhado por Donald Trump, escrito um veículo de extrema direita que ousa colocar o sistema eleitoral brasileiro em dúvida e afirmando com todas as letras que a vitória de Flávio Bolsonaro seria mais uma conquista, mais uma marquinha na coronha de Donald Trump. Por falar nessa gente, Flávio Bolsonaro pretende falar no dia 6 de julho, na audiência do Escritório de Representação Comercial dos Estados Unidos. Gente, ele falará contra as tarifas, porque diz que vai dizer que isso pune os empresários brasileiros, que se os Estados Unidos tiverem de, enfim, punir alguém, que pune pessoas, né? E sim, você vai pedir a Magnitsky de novo para Alexandre de Moraes, mas não as empresas, e que o PIX é uma conquista nacional. Lembrando que o próprio Eduardo confessou numa entrevista em 3 de junho que na conversa que tiveram com o Donald Trump, ele e o irmão, né, falaram, se você tiver que punir o Brasil, espera a eleição, só se a gente perder, né? E sim, Eduardo deixou claro que o PIX estará na mesa de negociação com Donald Trump. Então, não se duvide mais que há uma articulação envolvendo Estados Unidos, família Bolsonaro, sobre o processo eleitoral brasileiro, ou se quiserem, eu chamo contra as eleições do Brasil e a soberania. E hoje, Lula deve se encontrar com o senador Jacques Wagner para decidir se ele continua na liderança do governo no Senado. Espero que um mínimo de juízo do senador o leve a pedir para sair, ou então que seja saído. Não é confissão de culpa, né? Apenas que é uma exigência da política. E por isso ele é político. Ele, Jacques Wagner, e obviamente Lula também. É isso aí.
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6: 6h57, tem operação agora, Luana Bernardes. Bom dia.
7: Isso, Mário, bom dia. Um dia após a Band News FM denunciar que criminosos estão expulsando moradores das próprias casas em Rio das Pedras, a Polícia Civil realizou operação contra criminosos envolvidos em cobranças de taxas e na disputa territorial da favela da Zona Sudoeste e nas comunidades do Catiri e Catonho, na Zona Oeste do Rio. Os alvos são Rodrigo Carbone e Luíque Ferreira, apontados como responsáveis pela arrecadação de taxas e pela articulação de ações armadas para manutenção e expansão territorial nessas regiões.
6: Daqui a pouquinho a gente volta a falar sobre essa operação. Reta final, tem futebol.
11: Futebol.
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6: Mas ele quer falar de América, cara. Ah, cara, fala sério. Hoje tem bola rolando.
12: Eu não quero nem saber da seleção. A minha seleção para, joga às 2h45, meu amigo. Uhum. América e Araruama pela Série A2 do Campeonato Carioca.
6: Segunda divisão do estadual, valendo uma vaga na elite do futebol carioca ano que vem. Neste momento, o América estaria classificado.
12: Tá no G4.
6: No G4, né? É. Aí o primeiro pega o quarto.
12: Isso, e o segundo pega o terceiro, exatamente.
6: Então tá aí, Zezinho tá que tá animado, tá na expectativa.
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6: Destaque final, você me disse que tem que dar um recadinho.
12: É, cara, pro Eliseu Pereira Lopes, que tá acompanhando a gente, acompanha todos os dias o Notícias da Manhã, direto de Lindóia do Sul.
6: Ô,
12: perto de Concórdia, no oeste de Santa Catarina. Sim, ele é carioca, mas tá morando lá, trabalha lá na Biblioteca Pública Municipal e falou que faz 1 grau lá agora.
6: Que frio.
12: Máxima
6: é
12: de 10.
6: É, lá em Criciúma tava 5 graus, o Zinho Zanetti informou pra gente. Audiência no sul do país, 7 horas aqui no Rio, chuva fraca, chove em diferentes pontos, alguns acidentes, a gente falou bastante. Claro que você, ouvinte da Band News FM, mande mensagem, continue interagindo, obrigado pela participação de todos vocês e daqui a pouquinho a gente volta aqui com outras informações. 999026970 é o WhatsApp da Band News FM. Quer um destaquezinho final?
12: Sim, eu gostaria de falar o tempo de travessia da ponte de Niterói, se é que você me permite.
6: Agora. Porque
12: o Cláudio falou que tá preso na Alameda São Boaventura, tá com 18 minutos a ponte, só o acesso complicado. Quando chega no vão central, já melhora um pouquinho, segundo a Ecovias Ponte, e pro sentido do Niterói, tá com 13 minutinhos, fluindo bem.
6: E o centro de operações colocou agora a notícia que a gente já trouxe, inclusive que os bombeiros já estavam se deslocando, rua Francisco Otaviano, ocupada à altura da Avenida Nossa Senhora de Copacabana, foi um incêndio num bar, né? Mas sem feridos, tudo normalizado, Rio Luz foi chamada também, Sete Rio. Tchau, tchau, gente.
12: Valeu.
13: 7h01, um ótimo dia a você, meu querido ouvinte da Band News FM, eu sou Luiz Megali, vamos juntos até as 9h25 da manhã com muita informação e prestação de serviços nesta quarta-feira. 24 de junho de 2026, inverno brasileiro. O time de colunistas da Band News, completíssimo hoje com Mônica Bergamo, Rodrigo Ringo de Brasília, Carlos Andreasa com o comentário político, Juliana Rosa com os números da economia. Nos Estados Unidos, Fábio França, Marcelo Duó, Bernardo Ramos, Mauro Betting, Felipe Killing, Eduardo Barão, André Coutinho, Aline Fanelli, Maurício Ferreira. rapaziada brilhante da técnica Jean-Pierre, Marcelo Cruz, todo mundo conosco, trazendo a você a melhor, a mais completa, a mais divertida informação dos Estados Unidos, do México, do Canadá. A Copa do Mundo vai chegando ao seu fim. É a minha sensação, Carla. A partir de hoje começa a ter uma minúscula entressafra de jogos, porque não tem mais como a gente ver todos. Os jogos acontecem no mesmo horário, às 14h, tem a definição do grupo B, às 16h, desculpa, às 16h, né? Às 19h, a definição do grupo do Brasil, grupo C, né? E aí às 22h, horário incômodo, a do grupo A. Então são 6 jogos, mas não 6 jogos, a não ser que você tenha 2 televisões, uma ao lado da outra, que é possível assistir simultaneamente, porque os jogos acontecem nos mesmos horários. No estúdio, sempre melhor e mais independente análise, porque onde está Carla Bigato? Bom giorno, Carla.
14: Bom giorno, Megali. Bom giorno para os nossos ouvintes. Bom giorno para quem está indo trabalhar hoje com roupa do Brasil. Manuel Messias, nosso ouvinte, é taxista. Ele meteu uma camisa do Brasil embaixo da jaqueta.
13: Boa.
14: É de São Paulo.
13: Tá frio.
14: Nossa senhora, que frio, que dia que tá hoje. Ele diz, taxista normalmente, né? Não costuma trabalhar desse jeito, mas ele tá com a camisa ali do Brasil escondidinha. Hoje eu vim de preto e branco.
13: Hoje pode.
14: Vim de preto e branco, aí eu chego aqui. Tá Carolina Ercolim e Luana Pereira também, usando blusa branca e calça preta. Falei, gente, o que que é isso? Aí a Luana falou assim, a gente tá de ordem e progresso. Da bandeira.
13: É.
14: Não é?
13: A parte do
14: ordem. A parte Brasil, do ordem e progresso.
13: O Brasil jogava de branco até 50, né? Aí a derrota fez com que a camisa branca começasse a ser encarada como um símbolo de má sorte. Foi feita uma eleição e ganhou o amarelo, né? Dependendo dos humores do brasileiro naquele ano, a nossa camisa hoje poderia ser verde, poderia ser azul. Mas é amarelinha.
14: É, vamos ver. Hoje talvez tenha short branco. Daqui a pouco a gente vai conversar com os nossos correspondentes nos Estados Unidos. Deixa eu só mandar um beijo pra Melissa. É filha da nossa ouvinte, tá aguardando o galo. Filha da Daiane Marques, tá acompanhando a nossa programação em São Bernardo do Campo, no ABC Paulista.
13: Ela tá aguardando?
14: Tá aguardando o galo.
13: Então não mais aguardará, porque todo mundo apresentado escalado, só falta ele, meu galo. Toca a bateria.
14: Neymar entre os relacionados, a seleção brasileira decide hoje uma vaga na fase de mata-mata da Copa do Mundo. Às 19h, o Brasil entra em campo contra a Escócia em Miami e deve ter apenas uma mudança: a entrada de Rayan no lugar de Rafinha, lesionado. Mas anote aí, a transmissão da Band News FM começa antes, começa 2 horas antes, às 17h. E aí, a gente espera ter muita emoção, né? Porque ontem, caramba, que dia foi aquele. Mais um dia de Copa do Mundo.
13: Mais um dia de história, né?
14: Mais um dia de história, exatamente. Assim como Messi e Mbappé, Cristiano Ronaldo fez história, se tornou o primeiro jogador a marcar em 6 Copas do Mundo. Balançou as redes 2 vezes na vitória de Portugal por 5-0 contra o Uzbequistão.
15: Tem contra-ataque Portugal pelo corredor central. Vem-se embora Bruno Fernandes, ligou a Cristiano Ronaldo dentro da área, pé direito, ele bateu!

0: Portugal! Dele, Cristiano Ronaldo, camisa 7! Contra-ataque rápido, fulminante, mortal, fatal da seleção portuguesa. Bruno Fernandes arranca pelo corredor do meio, solta a jogada no pé dele, que é decisivo, que é craque, que não envelhece e que não perde a mania de balançar a rede. Cristiano Ronaldo, camisa 7 português, faz o segundo dele no jogo. O terceiro de Portugal nesse primeiro tempo. Cristiano Ronaldo, 3 para Portugal, 0 para o Uzbequistão, Maurício Ferreira.
1: Nos demais destaques ou demais jogos da terça-feira, Inglaterra ficou no 0-0 com o Senegal, Croácia venceu o Panamá por 1-0 e a Colômbia avançou a fase de 16 avos ao bater a República Democrática do Congo. Vamos então ao vivo aos Estados Unidos, nossa equipe trazendo todas as informações do dia e, claro, da seleção brasileira. A seleção brasileira joga de amarelo e branco. Fábio França, bom dia.
2: É isso, Carla Bigato, infelizmente. Bom dia pra você, bom dia pro Luiz Megali, pra todo mundo ligado, sintonizado na Band News FM. Pra mim, a pior combinação possível. Concordo. Horrorosa, na verdade, essa combinação. Camisa amarela,
3: calção. Não dá pra ir de azul, Fábio?
2: O calção azul daria pra ir, tranquilamente.
3: Não, não, a camisa azul.
1: Não, a Escócia.
3: A Escócia vai jogar de azul, o mando da Escócia.
2: Tá. Só que a Escócia vai jogar inteirinha de azul, poderia jogar de calção branco, enfim, é um negócio que não dá pra entender. Às vezes é por isso que eu defendo um terceiro uniforme pra seleção brasileira, um uniforme com camisa branca e calção branco ou calção azul, porque evitaria essa combinação esdrúxula de camisa amarela e calção branco. Tem que usar calção branco e camisa amarela? Vai com o terceiro uniforme branco. Sei que jamais isso vai acontecer, mas poderia acontecer. Bom, vamos lá então. São 6 jogos hoje, como disse o Megalha, hein? Mas dentro dos grupos, jogos simultâneos. Pelo grupo B, às 16h, tem Suíça e Canadá, tem Bósnia e Catar. Aí pelo grupo C, 19h, tem Escócia e Brasil, Marrocos e Haiti. E pelo grupo A, 22h, tem África do Sul e Coreia do Sul, República Tcheca e México. É hoje, hein, gente? Terceiro jogo do Brasil na Copa, pra gente confirmar a classificação na primeira posição. Vamos a Miami, portanto. Que coisa ontem, hein? Uma confusão danada na logística da seleção brasileira. Por que é importante ficar em primeiro no grupo, gente? Porque facilita a logística para a seleção brasileira. A seleção permanece na costa leste dos Estados Unidos, né? Vai para Houston na segunda fase, depois volta para Nova Jersey para jogar oitavas. Passando em segunda, a logística muda muito. Iria para Monterrey jogar a segunda fase no México, ou seja, e por falar em logística, ontem ela não foi das melhores, não. A CBF apostou numa logística apertada. Treinar de manhã, sair de Nova Jersey às 14h para chegar em Miami, entrevista coletiva marcada para as 8h e pouco da noite, deu tudo errado, porque o voo atrasou, o Ancelotti foi dar entrevista já perto das 22h, o negócio foi complicado. Mas a Aline Fanelli acompanhou tudo, e acompanha, claro, o dia da seleção. Fala, Aline, bom dia!
4: Da seleção brasileira, agora na cidade de Miami. O Brasil vai encarar a Escócia pela 11ª vez na história e o retrospecto é bom até aqui: 8 vitórias e 2 empates. Não teve derrota em confrontos contra os escoceses. Vale a primeira colocação do grupo C, claro, para o Brasil ter uma logística melhor também nas fases seguintes. Conseguindo a primeira classificação da chave, vai jogar em Houston na segunda-feira e aí depois ficaria em Nova Jersey, o que facilitaria pro time. Aliás, por falar em logística, ontem foi bem complicado, tá? Porque o time nacional era pra ter aterrissado em Miami às 6h, mais ou menos, da tarde. Houve atraso na saída de Nova Jersey, condições climáticas ruins, depois tráfego aéreo. A seleção acabou chegando por aqui às 20h e aí depois o Ancelotti foi falar com os jornalistas na entrevista obrigatória da FIFA. Inclusive o Matheus Cunha ia falar com a gente também, mas a CBF cancelou a do Matheus Cunha e deixou só o Carlo Ancelotti. não confirmou o substituto do Rafinha lesionado, mas ele deu a entender que essa vai ser a única alteração na equipe titular. Então vamos ouvir primeiro o que disse o Ancelotti sobre a equipe da Escócia, o que ele vê de qualidades nesse time que pode complicar para o Brasil, porque o Ancelotti ainda chamou atenção. Olha, eles também estão brigando ali por classificação. Vamos acompanhar o que disse o Mister.
5: É uma equipe forte fisicamente, com una strategia molto clara, è un'equipe ben organizzata, con abitualmente gioca 4-4-2, molta bolla longa e molto forte, vanno a intentare giocare per cruzamento, molto cruzamento, quindi è un gioco che temos que neste aspecto controlar.
4: E aí o Ancelotti vem dizendo que a cada jogo a seleção vai evoluir. Então por isso que a gente imagina que ele vai manter a base apenas com a alteração do substituto do Rafinha, que fica entre Luiz Henrique, Rayan e acho que numa terceira posição o Endrick. Eu apostaria no Luiz Henrique por um pouco mais de experiência com a seleção brasileira e acredito até que ele colocou o Rayan no jogo contra o Haiti por Rayan poder jogar, e o Rayan dá uma amplitude pelo que ele falou também na entrevista que a gente acompanhou. Então vamos ouvir o que o italiano comentou sobre o que ele pretende ver, a expectativa de jogo da seleção brasileira nesta quarta-feira.
5: Eu acho que temos que tentar repetir a primeira parte contra Haiti, ter intensidade com bola, ter acerto com bola, evitar erros, perda de bola. Então esta é a linha que temos que fazer. Eu a equipe melhorando no treino e eu tenho confiança que vamos a seguir melhorando.
4: E é claro que o assunto Neymar foi tema da entrevista do Ancelotti, tá relacionado. Ele pode voltar a vestir a camisa da seleção brasileira depois de 981 dias. A última vez foi quando ele sofreu a grave lesão no joelho esquerdo em 17 de outubro de 2023, quase 3 anos do Neymar fora da seleção brasileira. De lá pra cá, entre Paris Saint-Germain, Al Hilal e Santos, ele fez 59 partidas em quase 4 anos, consertando. Então vamos ouvir o que disse o Ancelotti sobre o Neymar. Ele sabe, ó, é engraçado isso, porque todo mundo no último jogo é o Endrick, coloca o Endrick, a gente quer ver o Endrick, mas o Ancelotti não é bobo, ele sabe que agora vem também o Neymar, que a torcida vai pedir o Neymar, né, Ancelotti?
5: Neymar é disponível, trabalhou bem essa semana, preparou bem o jogo e pode jogar com outros jogadores. Estamos muito contentes que ele está de volta, porque, obviamente, com a qualidade dele, pode ajudar o time. Hendrik pode jogar todo o jogo, pode jogar o próximo jogo e pode jogar em qualquer momento, porque tem capacidade para jogar. A verdade é que sim, noto que a torcida empuja muito a Endrick, mas amanhã temos também Neymar, então vão a empujar, tem dúvida aí, Neymar ou Endrick? Eu acho que vão a empujar os dois.
4: Esse jogo vai ser o quarto da seleção brasileira no estádio de Miami e todos os ingressos foram vendidos. 64 mil ingressos comercializados. Então o estádio vai estar lotado. É uma invasão escocesa e brasileira aqui em Miami. A gente já sabe que tem invasão, né? Então vai estar bonita essa festa que a gente vai transmitir a partir de 5 da tarde do horário de Brasília. Mas é claro que antes a gente já vai começando o esquenta, né? Porque afinal de contas o dia começa cedo aqui pra gente. Um beijo pra vocês e até mais.
2: Muito bem, valeu Aline Fanelli trazendo todos os destaques em Miami. O Ancelotti estava meio bravo ontem, cansado na verdade, porque concedeu a entrevista coletiva muito, muito tarde. Bernardo Ramos ao meu lado, quem deve jogar, Bernardo? Bom dia.
6: Bom dia, Fábio, um abraço a você, a quem está no estúdio da Band News FM. Ryan, se o Ancelotti mantiver o esquema do jogo contra o Haiti, eu acho que isso vai acontecer. O Rayan é um jogador que faz melhor a diagonal do lado direito para dentro do que o Luiz Henrique, que é mais um ponta. Então, para mim, o Rayan vai jogar e deve jogar. O Endrick também sabe fazer essa função. Ele faz isso no Lyon. Mas o Ancelotti não vai colocar o Endrick de saída. Sabemos disso. Então o Rayan deve jogar, diria para você, com 95% de certeza.
2: Vamos voltar a Miami, então? Marcelo Duó tá por lá, vai narrar hoje todas as emoções de Escócia e Brasil. Será que vai ter caçapa do Rayan, ou Duó? Bom dia.
7: Bom dia. Oi! Bom dia! Será que vai ter gol do Rayan hoje? Tudo bem, Fábio, Bernardo, Carla, Megali, todo mundo que tá vendo e ouvindo a Band News FM, estamos aqui em Miami, em processo de aquecimento, né, rapaz, para esse grande jogo aí. Poxa, tomara, né? É, eu tô achando o Ancelotti tão enigmático, vocês não estão achando, não, nessas coletivas aqui na Copa do Mundo?
2: Sim.
7: É, ele botou o Neymar no meio desse negócio aí. É, eu não sei que Neymar é esse que ele tá esperando e que jogo que ele tá esperando contra a Escócia, assim, pra. Tá tão. Não, podemos colocar o Neymar ou o Endrick ou os dois. Eu não sei se a gente vai ter tanta facilidade assim, não, viu, gente? Eu sei que a Escócia é um time mais fraco que o Brasil. Eu sei que a Escócia vai jogar pra se defender. E isso pode ser um problema pra gente. E tem uma coisa aí que tá na entrelinha. O Brasil, ninguém, assim, eles não vão assumir nunca. Mas o Brasil errou contra o Haiti, deveria ter feito mais gols. Então, tá todo mundo contando que Marrocos não vai fazer 3 contra o Haiti e que a gente vai ganhar de mais de um gol contra a Escócia, que é um time meio chato. Então, vamos primeiro garantir o arroz com feijão do dia, para depois a gente pensar em outras coisas? Vamos assim? Tô com o Bernardo, acho que ele vai de Rayan, eu iria de Luiz Henrique, mas ele, conservador do jeito que é, se tiver que fazer mudanças, a mudança que ele vai fazer, acho que todo mundo sabe, ele vai fazer exatamente o que ele fez no segundo tempo contra o Haiti, com bola, 4-4-2, dois atacantes, né, de enfiados lá, e aí é Vini ou Neymar, que eu gostaria muito de ver, tô curioso pra ver essa dupla junto no ataque, e Vini Júnior, ou Vini Júnior e Endrick, aí nós vamos saber na hora lá. Vamos ver, não sei se vai ser tão tranquilo como as pessoas estão achando que vai, não, viu, gente?
2: É, sempre jogo duro com a Escócia, é, uma partida exceção, mas as outras sempre com jogo muito duro. Qual a temperatura agora em Miami, hein, Dó? Como é que tá o tempo hoje?
7: O termômetro? Deixa eu olhar aqui. Aqui sempre faz calor, aqui ainda não amanheceu completamente. São 26 graus a temperatura nesse momento aqui em Miami, no termômetro.
3: 26 graus, eu tô falando em aquecimento. 6:17 da manhã.
7: É, senhores. Ó, só pra vocês terem uma ideia, ao meio-dia nós teremos 32 graus. O jogo é 3 da tarde daqui, né? 32 graus. E tem uma possibilidade mínima de chuva às 5 da tarde no horário local, e eu tô rezando para que isso não aconteça, porque uma das coisas complicadas dessa Copa do Mundo é que não pensaram na gente. As posições de imprensa, de narração aqui dos estados da Copa do Mundo são todas descobertas. E eu não tenho capa de chuva. É.
3: Ah, eu acho que jornalista, narrador, tem mais é que se ferrar.
1: Tem mais
3: mesmo.
1: É que se lascar, hein?
3: É, tem mais é que se lascar.
7: Acho que, inclusive, tem um problema. Que
3: é um desejo.
7: No caso do rádio, viu, Megali? Se acabar a voz, não tem jogo.
3: Tem essa. Não, então, protejam
7: mais. Save the O.
1: Save
7: the
1: O.
2: Save
1: the O
2: também, né?
1: Olha, você vê, dia de São João, né? Em geral, as pessoas pedem pra chover, né? Ao longo do plantio, pra ter uma boa colheita. E hoje, dia de São João, Marcelo Dó pedindo pra não chover. Agora, vocês estão falando.
7: Tô torcendo que seja mentira.
1: É mentira! Não! Neymar em campo, é verdade? Será? É, vocês estão falando do Ancelotti, que tá com esse semblante, essa expressão um pouco mais cansada. Vocês também estão, meninos? Tô vendo vocês três, vocês estão trabalhando muito, não estão, não? O que é que o Brasil precisa fazer pra trazer uma injeção de ânimo pra vocês três hoje? Deixa eu começar pelo Bernardo, vai, Bernardo.
6: Ganhar, só isso, tá bom.
1: Hein, Fábio, quantas horas você tá trabalhando por dia desde que você chegou aí?
2: Não, os dias são longos. Não, a gente trabalha o dia todo, não é? Assim, a gente só não trabalha, assim, efetivamente quando tá dormindo. Mas cobertura de Copa do Mundo é essa. No último jogo do Brasil, por exemplo, eu entrei no ar às 5 da manhã, daqui 6 da manhã, horário de Brasília. E fui direto, a gente só parou meia-noite. Né? Aí voltei da Filadélfia logo depois do jogo, cheguei em casa às 3 da manhã. Foram quase 24 horas. Mas cobertura de Copa do Mundo é assim. E em dia de jogo do Brasil é muito trabalho, realmente. Mas a gente gosta, a gente tá aqui para isso, para levar a melhor informação. Mas hoje vai ser isso mais uma vez. Comecei às 5 da manhã. Vou parar só depois das 10 da noite. É. Mas vamos nessa, é assim.
1: Tô dizendo isso, hein, Duó? Porque também no dia a dia da pessoa que tá acompanhando a gente agora, tá no trânsito, tá indo pro trabalho, tá em casa ali na TV assistindo. Hoje é o dia de adiantar tudo, chegar ali no fim, às 5 horas da tarde, ligar na Band News FM para acompanhar a nossa transmissão. Então é um dia em que as pessoas já começam meio atordoadas, meio atabalhoadas, assim, para conseguir chegar na hora do jogo da seleção brasileira e desencanar e mergulhar nessa transmissão, né, Duó?
7: É, Carlinha, eu assim, acho que esse para nós, né, jogo da seleção brasileira numa Copa do Mundo, a gente estando aqui e fazendo o estádio, a gente acorda mais animado. Eu vou dizer o contrário para vocês, a gente acorda até um pouco mais empolgado mesmo, porque é uma coisa especial, né? A gente, e falo também pelo Fábio, pelo Bernardo, para todo mundo que tá aqui, a gente se prepara para estar aqui também nesse sentido, né? Porque a gente sabe que realmente é uma maratona e que nos Jogos do Brasil, pô, a gente tá aqui 6 da manhã, o jogo é às 4 da tarde, vai sair 7 da noite, tudo isso faz parte, então a gente se prepara no dia a dia, a gente se prepara fazendo atividade física, a gente comendo legal, procurando, né, se cuidar, cuidar do corpo, cuidar da cabeça e tal, e acompanhar e desfrutar do momento, né? Então, vai ter o dia do cansaço. Eu vou dar um exemplo, citar aqui um bastidor aqui pro amigo da Band News FM. A gente voltou da Filadélfia no final de semana e no sábado a gente fez uma confraternização lá na nossa casa aqui em Nova Jersey e tal. Eu fui pro meu quartinho lá e fiquei mais lá dormindo do que qualquer outra coisa, porque esse era o momento de descansar. Então faz parte, a gente é um atleta da voz, então a gente tem que cuidar do corpo para que ele dê conta, e ele vai dar conta tranquilo, a cabeça tá boa.
3: Ô Fabio, quando é que o Neymar, sim, quando é que o Neymar tornou-se mais um polo de divisão no Brasil? Cara, a gente começa a falar do Neymar, assim, especular, né? Será que ele vai jogar, em que posição ele vai entrar? É algo natural, não é? Ele é o maior jogador da seleção, ele é o que tem, sim, a maior história, sobre ele pesa muita expectativa, ele pode estrear na Copa do Mundo hoje, é um dia especial. Seria impossível, aliás, seria irresponsável da nossa parte não falarmos sobre o Neymar. Mas você abre a boca e cita o nome do Neymar, cara, aparece um batalhão de defensores. Deixa o cara, vocês só falam de Neymar. Por que vocês têm tanta pegação? Mas ninguém tá pegando no pé, a gente tá imaginando se ele vai jogar, quando vai entrar, como vai entrar. Ele tá na Copa, cara, é o Neymar. Porque quando é que o Neymar tornou-se começou a fazer parte desse ambiente irrespirável no Brasil, que parece que você está falando de político?
2: Olha, assim, para marcar uma data, eu sei que isso é difícil, mas eu diria que fevereiro. Porque todo mundo imaginou que 6 meses antes da Copa, o Neymar ia realmente alcançar o 100% fisicamente falando, né? E nesse ano, dedicação total com a camisa do Santos. Ele começou janeiro, a coisa não engrenava, fevereiro ele jogava pouco, e acho que a partir daí a dúvida começou a ficar estabelecida. Neymar vai ter condições de disputar a Copa do Mundo? E depois disso, muita gente chegou à conclusão de que não. Depois veio a lesão e tal, mas acho que em fevereiro ali a coisa começou a ficar muito mais dividida, com muita gente achando que Neymar não teria condições. E aí quem o defendia fervorosamente começou a ter esse tipo de reação que você citou.
3: Uma reação chata, né? Porque misturam com política, né? Vocês não gostam do Neymar, porque o Neymar tem tal... Cara, eu tenho certeza que eu falo por todos nós aqui, quando digo que a gente tá se lixando. Se o Neymar vota no sei lá, no Lula, no Bolsonaro, no Cabo Daciolo, no Padre Kelmon, cara, isso pouco nos importa. Nossa discussão é do Zema. Nossa discussão aqui é se o Neymar tem condição ou não de jogar. E acho que todos nós torcemos para que ele tenha e seja o Neymar em campo. Cara, que coisa insuportável, que ambiente irrespirável.
1: Deixa eu passar uma pergunta pro Fábio. Aí sim, uma pergunta importante. Fábio, o Iranildo Almeida diz: vocês têm informações do horário em que os alienígenas vão chegar ao estádio?
2: Ainda não temos essa confirmação. Aliás, foi difícil confirmar o horário em que a seleção brasileira chegaria a Miami ontem, né? O que a gente sabe é que teve um que chegou em Dallas essa semana e fez 2 gols, né? E já tem 5 na
3: mas eu acho...
2: Esse já tá por aqui.
3: Não, mas esse é o robô. Mas eu acho que o Coutinho tem essa informação, hein?
2: Não, o robô fez 2 ontem, né?
3: É, mas do alienígena.
7: Eu quero dizer que eu estou pronto para recebê-los, tá?
2: Já fez 5 na Copa.
1: Tá, Dô.
7: Eu tirei até a barba para receber eles.
2: Muito bem. Ô, Duô, vai descansar um pouquinho, meu amigo. Abraço para você.
7: Daqui a pouco voltaremos na abertura do Band News São Paulo, primeira edição. Ótimo. Aquele abraço para vocês.
2: Valeu. O André Coutinho, outro que trabalha pouco, hein? Mas o Coutinho gosta, porque ele vai sempre pros braços do povo. André Coutinho, tá em Miami já faz tempo, hein, Coutinho? Aguentando esse calorão, bom dia.
8: Tudo bem, Fábio? Bom dia a você e a todos. E hoje eu vou pros braços dos reptilianos, se a previsão acabar se concretizando. E eu queria que os nossos âncoras, que têm muito mais credenciais do que eu para explicar o que é notícia. Por que que a gente vai dar essa notícia da história da invasão alienígena no Hard Rock Stadium hoje à tarde em Miami? Porque essa notícia, essa previsão, foi divulgada por uma brasileira chamada Vó Baiana, que se diz, se auto-intitula uma pessoa que tem uma sensibilidade diferente para prever certos acontecimentos. E ela já gravou 2 vídeos chorando, dizendo que ela está sonhando repetidamente com uma invasão alienígena hoje à tarde, nesse dia 24 de junho de 2026. Por que que isso é notícia? Por que que as pessoas não podem dizer: lá vem a Band News espalhando fake news? Primeiro porque é uma previsão. Se ela não se concretizar, foi uma previsão que se concretizou. Segundo, o que é notícia? Me ajudem aí. Essa cidadã, essa eu nem sei como chamá-la, assim, mas é uma pessoa que tem uma sensibilidade. Ela tem mais de 24 milhões de seguidores, só em uma das redes sociais, só no Instagram. Então, assim, se o que ela diz interessa a mais de 24 milhões de pessoas, eu penso que o que ela diz passa a ser notícia. Eu não sei o que vocês pensam. E aí eu vou dizer o que ela diz. Primeiro a gente vai separar aqui um trechinho do que diz a Vó Baiana e depois a gente discute essa história.
9: Gente, eu vou falar pra vocês que eu sonhei de novo com os alienígenas invadindo o campo de futebol em Miami. E eu vi as cidadãs jogadores nitidamente sendo carregado pela primeira nave que chegava.
8: E aí ela continua dizendo que ela está na nave, no sonho, e que, na verdade, os jogadores estão sendo salvos de algo muito maior, muito ruim que vai acontecer. Ela fala que ela está dentro da nave, que depois chega uma nave mãe, e que, além dos jogadores, milhares de pessoas que estarão no estádio Hard Rock em Miami vão ser abduzidas. Ela se baseia em uma previsão de uma outra pessoa com sensibilidade, que se chama Baba Vanga, que é uma búlgara, que ficou conhecida por ela ter previsto o desastre de Chernobyl, a eleição do ex-presidente americano Barack Obama e também os ataques de 11 de setembro. Muito embora, e aí um asterisco bem grande, a Baba Vanga, ela previa por meio de várias situações e frases genéricas, né, adaptadas. Então, é isso. É notícia porque é uma pessoa com 24 milhões de seguidores dizendo que alguns jogadores serão abduzidos, inclusive jornalistas e torcedores.
1: Nossa, vocês estão super animados com essa notícia, viu? Fábio França falando assim: por favor, vem logo. Bernardo Ramos também já tá com a mochilinha nas costas e a toalha de banho, né? Ali.
3: Ah, eu fui voto vencido. Eu acho que isso não era. Desculpa, com todo respeito, a gente tá legitimando uma pessoa só porque ela tem seguidor. Que papagaiada.
8: Cara. Mas a gente não tá legitimando. Eu deixei bem claro.
3: Não 20, tô. Não,
8: Miguel, 24 milhões não, de pessoas. Seguem, tá. Não, entendo. Não,
3: tá na boca do povo.
8: Eu fiquei na dúvida,
3: mas...
8: De verdade, fiquei na dúvida.
3: Tá bom. Que mais, gente?
2: Que mais? Que temos mais gente na conversa. Vamos nessa, vinhetinha pra ele, que também tá em Miami passando um calor danado.
10: Com Mauro Betting.
2: Ô Mauro, cuidado, hein? Se abrir um clarão lá em cima, dá uma segurada, hein? Se segura na cadeira e fica com a gente. Bom dia.
1: Cara, travou a imagem.
2: Já foi.
1: Chegou
2: antes pro Mauro.
3: Não travou nada. Travou mesmo.
1: Travou. Ele ficou com um olhinho.
3: Claro. Será que ele não foi levado?
1: Pode ser, né?
2: Então, antes de chegar no estádio, dar uma passadinha lá.
3: Seria uma bela passadinha, né?
2: Gente, rapidamente antes do Mauro, só deixa eu passar um detalhe importante a respeito de uma nova regra da Copa do Mundo que talvez tenha tido um efeito colateral que a FIFA não esperava. Na segunda rodada, antes mesmo da terceira, já, obviamente, né, se é a segunda, 5 seleções já estão eliminadas da Copa, não tem a menor possibilidade de classificação: Haiti, Turquia, Tunísia, Jordânia e Panamá. E por que isso aconteceu de forma tão precoce? Porque a FIFA para esse ano mudou o critério de desempate. O primeiro critério de desempate é confronto direto. Por que que a FIFA estabeleceu isso? Eventualmente, se um grupo tivesse um saco de pancadas, um time que perdesse de todo mundo, a FIFA quis eliminar os confrontos com esse time para que os outros que disputam a vaga definissem essa vaga entre si. Ou seja, uma goleada em cima do saco de pancadas não iria contar para um critério de desempate, né? Os outros três que teriam eventualmente condições de se classificar definiriam essa vaga entre si. Só que o efeito colateral foi o seguinte: essas seleções já foram eliminadas precocemente. Por quê? Mesmo que consigam 3 pontos na última rodada, no máximo empatariam em pontos com seleções que já as derrotaram. Ou seja, não tem mais nenhuma chance de classificação. E aí a isonomia vai pro brejo, né? Por exemplo, o Brasil enfrenta a Escócia, Marrocos enfrenta a Haiti já completamente eliminado. E um caso interessante é o do Panamá, que ontem perdeu para a Croácia, fez jogo muito duro com a Croácia, mas já está eliminado precocemente porque, e vai pegar a Inglaterra na última rodada. Os ingleses precisam ali de um empate. Ou seja, acaba tendo um efeito colateral. Acho que a FIFA não contava com isso.
1: A gente tá tentando...
2: Se tivermos o Mauro, vamos com ele.
1: A gente está tentando restabelecer o contato com ele, mas por enquanto ele está buscando conhecimento, ao que tudo indica, daqui a pouco vai estar de volta. Fazer só uma correção, um pouco mais cedo falei Inglaterra e Senegal, 0-0, não, Inglaterra e Gana. 0-0.
3: Inglaterra e Gana, isso.
1: Inglaterra e Gana. Gente.
3: E deixa eu fazer um pedido de desculpas aqui. Eu não quis ser deselegante com o Coutinho, imagina. Acho que esses elementos folclóricos também fazem parte da Copa do Mundo. Tem muita gente que acredita, que acha interessante, ou no mínimo curioso. Se tá circulando na boca do povo, merece um espacinho aqui também. Certamente não foi minha intenção. Perdão, gente.
1: Vamos pras ruas, né? Também a gente tá, daqui a pouco vai trazer a voz do torcedor brasileiro nas ruas, como é que as pessoas estão esperando, né? Qual a expectativa para essa quarta-feira de jogo do Brasil? O Cristo Redentor foi iluminado de verde e amarelo. É por causa do jogo do Brasil de hoje? Não, gente. É porque falta um ano pro início da Copa do Mundo Feminina de futebol. Olha só, né? Que vai ser disputada aqui no Brasil. Mais informações com a Luana Bernardes.
11: O Brasil entrou em contagem regressiva para receber a Copa do Mundo Feminina em 2027, a primeira na América do Sul, que terá a festa de abertura em exatamente um ano. O torneio, que vai reunir 32 seleções, vai ser realizado em 8 cidades-sede: Brasília, São Paulo, Rio de Janeiro, Salvador, Belo Horizonte, Porto Alegre, Fortaleza e Recife. Na noite de ontem, o Cristo Redentor foi iluminado em verde e amarelo em celebração para marcar o início da contagem regressiva. A Copa do Mundo Feminina começa no dia 24 de junho e a final será realizada no dia 25 de julho. Essa é a 10ª edição do torneio, que começou em 1991.
1: É isso aí, vamos torcer para que quem acompanha o futebol, quem gosta de futebol e tá tão dedicado à Copa Masculina também, se dedique à Copa do Mundo Feminina de futebol, repetindo que vai ser aqui no Brasil no ano que vem. E nas ruas...
3: Vou fazer uma previsão que vai se concretizar, essa vai. Cara, vai ser um sucesso tremendo, os estádios vão estar lotados e vai ser uma baita de uma festa, parecida com a Copa do Mundo Masculina.
1: Vai
3: ser muito legal.
1: Vai ser muito legal. Até porque também já tá todo mundo paramentado, né? Já tá todo mundo com camisa, já comprou camisa nova, comprou roupa nova. Então a gente já tá com a roupa de ir pra Copa do Mundo Feminina de futebol.
3: É só passar uma segunda mão de tinta ali na calçada.
1: Na rua.
3: E pronto, a gente já tá prontinho.
1: É isso aí. Ô Vinícius Calisto, mas e nas ruas do Rio de Janeiro neste momento? Ainda falando da Copa Masculina, hoje tem Brasil em campo. Hoje tem Brasil e Escócia. E como é que estão os torcedores? Eu tô vendo que o Calista tá de casaco, gente, no Rio de Janeiro. Tem essa questão, viu? Lá, 26 graus antes das 7 horas da manhã lá nos Estados Unidos. Aqui em São Paulo, 12 graus. No Rio de Janeiro, qual é a temperatura? Mas o torcedor já tá com calor humano esperando a seleção, Calista. Bom dia.
12: E aí, Carla? Bom dia pra você, Megalha. Todo mundo que tá acompanhando a gente aqui na Band News FM. Tô com o meu casaquinho porque tá chovendo, amanheceu chovendo essa quarta-feira aqui no Rio. Agora, aqui em Copacabana, na Zona Sul, marcando nos termômetros 25 graus, já é motivo pro carioca colocar um casaquinho e até, inclusive, deixar um pouco de sair, porque, olha só, geralmente, isso aqui é muito mais movimentado do que tá agora e a galera tá deixando pra cochilar mais um pouquinho, que eu tenho certeza que é pra guardar energia pra mais tarde, 7 da noite, porque hoje tem Brasil e Escócia, terceira rodada da fase de grupos da Copa do Mundo, jogo em que nós brasileiros queremos muito garantir esse primeiro lugar, ou não, né, porque depende aí de quem a gente vai pegar na próxima fase, nos 16 avos, e é o que não para de se falar por aqui. Tô bem em frente, Carla Megali, e vocês ouvintes que nos acompanham agora pelo YouTube com imagens, mas vou descrever a você que nos ouve pelo rádio. Tô em frente ao palco principal, aqui na Arena Copacabana FanFest. Aqui vai abrir a todos os jogos do Brasil, claro, até onde o Brasil resistir na Copa do Mundo, a gente espera que até a final, e também na grande final. Hoje, mais uma vez, ingressos esgotados, são gratuitos, é só para entrar lá no site, na plataforma digital e retirar uma forma de controle, tranquilidade total. Hoje, mais uma vez, pelo terceiro dia consecutivo, no caso de jogo do Brasil, ingressos esgotados, mais de 10 mil pessoas são esperadas aqui nas areias de Copacabana mais tarde, repartição pública para de trabalhar a partir das 3, ou seja, pode sair do trabalho, já pode deixar a cerveja gelando, traz para cá e depois compra aqui dentro se for entrar, zero estresse, não tem caô nenhum. E aí, pessoal, atrações, para quem gosta de um sambinha, de um pagode, hoje tem Pretinho da Serrinha e Thiago Soares. Pretinho da Serrinha, que é um sambista clássico, tradicional, um dos melhores aqui do Rio de Janeiro, e o Thiago Soares, aí novo, no meio do pagode, bom também, coisa linda, mas isso vai anteceder a partida, claro, porque depois do jogo, a gente espera poder comemorar muito mais essa vitória do Brasil, e não só aqui, pessoal, em Copacabana, como lá, onde semana passada eu estava, no Alzirão, na Tijuca, um dos mais tradicionais também aqui da cidade do Rio de Janeiro, vai ter inclusive, eu vou até perguntar pra você, Carla Megali, vocês são bons com altinha?
1: Não vou não. Mentir pra ninguém.
3: Não, especialmente não, na comparação com essa galera aí do Rio de Janeiro, cara.
1: É, Calisto, e você, Vinícius Calisto, vai bem na altinha?
12: Não, zero, eu não sou bom com altinha, eu me garanto no futebol, eu sei fazer uns golzinhos, mas olha, altinha, esse negócio de deixar a bola no alto sem cair, não consigo. E é o que vai acontecer hoje no Alzirão, então, ou seja, nós três já perderíamos esse desafio que vai ter hoje lá no Alzirão. Só que muito mais complicado, vai ser com uma bola gigante, e aí as pessoas vão armar uma roda e vão ter que ficar batendo essa bola, e por pelo menos uns 10 ali a 15 minutos sem deixá-la cair. É um baita de um desafio, claro, com sorteios aí prometidos, vai ser uma parada bem legal para deixar o público ali no aquecimento para esse jogo do Brasil. Agora, nesse momento, tá começando a cair uma chuvinha mais forte aqui no Rio de Janeiro, deixando a galera um pouco mais tímida, mas eu tenho certeza que a partir das 3 horas da tarde, que é quando as repartições públicas, a galera tá começando a sair do trabalho, isso aqui vai esquentar, principalmente aqui em Copacabana, os portões abrem às 4 da tarde, galera que já quiser chegando mais cedo, pode chegar para assistir o jogo da seleção brasileira às 7 da noite, pessoal.
1: Maravilha, Calisto. Agora sabe quem é bom de altinha? Esse aqui, ó.
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1: Ele voltou, o Fábio França, e tá fazendo um não com as mãos.
2: Opa, Mauro Betting, o que significaria esse não com as mãos, ô Mauro Betting? Eu perguntaria pra você se o Brasil vai passar em primeiro, é isso?
13: Não, bom dia, passa em primeiro, sou péssimo com altinha, já fui bom com baixinha, mas é bom evitar problemas do casamento, a gente vê que eu tenho 1,72, a mãe dos meus filhos tem 56,5, mas vamos lá. O amor da minha vida, grande ouvinte da Band News FM, é que ela tá já trabalhando, um beijo pra Silvana, meu amor. Bom, eu já tava com medo da história do abduzido, embora eu fui abduzido em 2 de setembro de 66, quando nasci. A Carlinha, sempre muito bem antenada, lembrou do melhor personagem da história do Brasil, que é o ET Bilu. Então, busquei conhecimento!
1: O Mauro gosta do uniforme amarelo e branco, camisa amarela e calção branco, ninguém gosta, né, Mauro?
3: Não, só não o Papa, né? Mauro. Porque ele mora no Vaticano.
13: É isso que Megali sempre me antecipando como craque, é o time do Vaticano, né? Amarelo e branco, eu acho a combinação, inclusive é meio aziaga pra seleção, o primeiro jogo que eu lembro é Brasil e Polônia de 74, a gente perdeu. Eu adoro a camisa que eu mais gosto é azul, aliás, um azul como é lindíssima a nossa camisa, que as outros centros de comunicação e de curso que trabalham comigo não escutam, e a mais bonita que eu uso nessa Copa é essa aqui da Band News FM. Então, é exato também, né? Enfim, essas imagens que quem está vendo é melhor nem comentar do Brasil de calça meia branca, calça amarela, enfim. Mas que seja, né? Lindíssima é a camisa uniforme da Escócia normalmente, mas o futebol é feio. A torcida da Escócia faz uma festa maravilhosa, aprecia com moderação. Antes, durante e depois vão apreciar, e o Brasil vai apreciar uma boa vitória por 2-0. Marcando camisa 7, o McGuinn e o McTominay, que é quem começa a jogada, e McTominay, que também finaliza e faz várias coisas, camisa 4, o Brasil faz boas coisas. Jogando em cima do Robertson, que já foi muito bom, também o Brasil faz boas jogadas. Como o Brasil também já foi muito bom, espera, evidentemente, como já destacou o França, muito calor e uma boa vitória do Brasil. Depois a gente vê o que vai acontecer na próxima fase.
1: Com o Neymar em campo, em que momento?
13: Uns 15 minutinhos é aquela coisa, né, Carla? Assim, a gente precisa do Neymar, óbvio. 15, 20 minutinhos já tá bom. Só que ao mesmo tempo, pô, será que não é melhor guardar para outra fase? Eu acho que não, tem que ir pro jogo tirar essa pressão, a gente não aguenta mais o noticiário também. Bota o menino adulto para jogar e a gente vê. E espero que no máximo 15 minutos. E torço mesmo para que não seja antes, porque se for antes, é que o Brasil vai estar precisando muito do Neymar. Então, que não precisamos do Neymar, da dona Lucila, minha mãe, e da mulher que diz que vamos ser abduzidos todos, se é que já não fomos um Space Jam a brasileira.
1: O Bernardo já cravou que o Rayan vai entrar no lugar do Rafinha. Você também crava?
13: Cravo, a informação que a gente tem, um feeling, e é o que eu faria também. Pode ser o Rayan, pode ser o Luiz Henrique, pode ser até o Endrick, pode inverter o lado do Martinelli, pode até botar o Paquetá por ali com o Danilo Santos no meio, mas a melhor opção me parece o Rayan mesmo.
1: Pois bem, 2-0, Mauro já palpitou. Fábio, quanto vai ser a partida?
2: Ai, vai ser, a Escócia é sempre dura, hein? 2-1.
1: Bernardo.
3: Acho que vai ser um 2-0.
1: Boa.
3: 2-0. Esse time da Escócia não faz gol, cara. É só em cima do Haiti, um só. E o Brasil vai jogar bem. E se não jogar bem, tá em casa, né? É, jogo de Copa do Mundo, você ganha. Você ganha. Não precisa jogar. O Brasil já perdeu jogo na primeira fase pra Noruega e depois foi campeão. Não, se bem que em 98 a gente não foi campeão do mundo, mas chegou na final. Né? O Brasil pode. Isso acontece. A Argentina perdeu o primeiro jogo pra Arábia Saudita e foi campeão do mundo. Enfim. Copa do Mundo é Copa do Mundo, gente. Beijo, Mauro. Aliás, beijo a todos. Bom trabalho. Daqui a pouco a gente volta a conversar.
6: Valeu.
1: Até mais. Agora 7h42, podem responder por gestão fraudulenta, fraude contábil e operações de crédito proibidas os investigados no esquema do Banco Digimais. Ontem a Polícia Federal cumpriu 9 mandados de busca e apreensão contra alvos ligados à instituição controlada pelo bispo da Igreja Universal e dono da Record, Edir Macedo. Carolina Ercolim, bom dia.
14: Bom dia, Carla, e a todos. Pois é, 2 bancos e a mesma trama, né? A Polícia Federal apontou semelhanças entre o esquema investigado no Banco Digimais, pertencente ao bispo Edir Macedo, e o modelo de negócios que sustentou o Banco Master, até a sua liquidação pelo Banco Central. Segundo a Polícia Federal, a instituição teria recorrido a manobras contábeis

0: captação de recursos. De acordo com a investigação, o Digimais inflou o valor de ativos, ofereceu CDBs com remuneração acima da média do mercado e utilizou estruturas financeiras que, na avaliação da PF, serviam para dar aparência de solidez ao banco. Os investigadores citam, entre os exemplos, a superavaliação de títulos, imóveis e carteiras de crédito, além da substituição sucessiva de auditorias independentes para evitar ressalvas, né, nesses balanços financeiros. A operação também reforça a proximidade entre as duas instituições. O Digimais adquiriu ativos do Banco Master e chegou a negociar a sua venda para Maurício Quadrado, ex-sócio de Daniel Vorcaro. A ascensão do Digimais coincidiu com a chegada de executivos ligados ao círculo empresarial do Bispo Edir Macedo aos principais cargos de comando da instituição, e entre os alvos da Operação Miragem está João Luiz Urbaneja, que é bispo da Igreja Universal, que assumiu a presidência do Conselho de Administração do Banco em 2024. Também é investigado Tiago Rodrigues Urbaneja, filho do bispo, esse primeiro que ocupava a presidência executiva do Digimais. Já o BTG Pactual deve abandonar as negociações para a compra do banco após a operação da PF. As conversas já estavam paralisadas, dependiam de uma injeção de recursos do FGC, que é aquele fundo garantidor de crédito, alternativa que perdeu força após a deflagração da operação.
1: A polícia de Minas Gerais vai investigar o assalto à casa do pai do dono do Banco Master, Daniel Vorcaro. O bandido, que foi preso depois, chegou a levar 5 milhões de reais em joias, relógios e dinheiro. Só um relógio ali valia 1 milhão de reais. Detalhes com Paulo Xavier.
2: É investigado o furto à residência de Henrique Vorcaro, pai do banqueiro Daniel Vorcaro, em um condomínio de luxo de Nova Lima, na Grande BH. Um homem de 41 anos foi preso, suspeito de participação no crime, ocorrido na madrugada do último sábado. O invasor entrou no imóvel por uma janela e levou diversos objetos de valor, entre eles joias, um revólver e um relógio, avaliado em cerca de 1 milhão de reais. Parte dos bens foi recuperada. O suspeito foi encaminhado ao sistema prisional e as investigações continuam para identificar possíveis envolvidos. Henrique Vorcaro segue preso preventivamente no âmbito das investigações de fraudes no Banco Master.
1: Para aqui, Jax Wagner, também, né, envolvido agora com o Banco Master, vai se reunir hoje, ou deve se reunir hoje, com Lula e provavelmente vai acertar a saída dele do cargo. Jax Wagner é acusado de receber mais de 5 milhões de reais de pessoas ligadas a Daniel Vorcaro, incluindo aquele apartamento em Salvador. E daqui a pouquinho mais informações de Brasília com o nosso Rodrigo Orengo.
3: A gente vai pro Rio de Janeiro agora porque a polícia do Rio faz uma operação contra criminosos do Comando Vermelho que estão expulsando moradores em Rio das Pedras. A denúncia foi feita ontem pela Band News FM. A gente tem mais informações agora chegando com a Agatha Meirelles. Diga, Agatha, bom dia.
4: Um dia após a Band News FM denunciar que criminosos estão expulsando moradores das próprias casas em Rio das Pedras, a Polícia Civil realiza uma operação contra criminosos envolvidos em cobranças de taxas e na disputa territorial na favela da Zona Sudoeste e nas comunidades do Catiri e Catonho, na Zona Oeste. Os alvos são apontados como responsáveis pela arrecadação de taxas e pela articulação de ações armadas para manutenção e expansão territorial. Ontem, a Band News FM denunciou que, em meio aos confrontos entre criminosos rivais, os moradores estavam sendo expulsos das próprias casas.
5: Está todo mundo com medo, porque os traficantes estão dando prazo para as pessoas saírem de casa, quem tem casa com boa localização, para eles ficarem de olho em alguma invasão. Se as pessoas que trabalham, como é que fica, né? A gente chega do trabalho, fala, tem que sair, tem 2 dias para sair, 1 dia para sair.
3: É um absurdo. Bom, ontem nós falávamos sobre uma outra operação nesse horário aqui, no Morro Dona Marta. Um homem chegou a ser baleado dentro de um ônibus, levou um tiro na perna, mas se recupera bem.
1: E o frio, hein? O frio se intensifica, os termômetros ficam abaixo de zero em cidades do sul. Diga lá, Gilberto Echauri.
6: A primeira onda de frio intenso do inverno mostrou a que veio e fez as temperaturas despencarem na região sul do Brasil. O recorde de frio foi em Urupema, na Serra de Santa Catarina, com 7 graus e 7 décimos abaixo de zero. Fez ainda 6 graus e 9 décimos negativos em Fazenda Velha, na mesma região, e menos 5 graus e 6 décimos em Caminhos da Neve. Já no Rio Grande do Sul, a menor marca foi em São José dos Ausentes, também na Serra, com 2 graus e 7 décimos negativos. Porto Alegre também amanheceu gelada hoje com apenas 4 graus. E durante a tarde, a temperatura não deve passar dos 14.

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4: Acidente ali pertinho do Maracanã, informação chegando pelo WhatsApp, diga lá, José Paulo Sobral.
5: Participação do Marco, esse acidente aconteceu ali na Avenida Rei Pelé.
4: Antiga Rádio Oeste.
6: Bom dia. Bom dia. Marco, morador de Vila Isabel. Acidente nesse exato momento envolvendo moto aqui em frente ao Maracanã, na Avenida Rei Pelé, em frente ao Museu do Índio. Motociclista no chão, aguardando primeiros socorros.
4: Então tá aí, ó. Acidente com moto lá no Maracanã. Seguindo agora para Linha Vermelha.
5: Onde tem um porco morto, Ricardo.
7: Bom dia, Band News, bom dia aos ouvintes, que é o Ricardo falando. Tô aqui no engarrafamento da Linha Vermelha, aqui na altura da Maré, sentido centro, sentido Zona Sul. E só relatar aqui algo bem curioso, né? Acabei de passar aqui por baixo do viaduto aqui que dá acesso à Linha Amarela, na pista sentido centro. O cara tem o corpo de um porco gigantesco aqui na faixa da esquerda. Tá bem no cantinho ali na mureta ali, mas um porco morto. Que loucura, né? Rio de Janeiro realmente tem cada coisa. Fico alerta aí o motorista e principalmente a Conlurb aí, se puder mandar aí uma viatura aí para retirar esse corpo aqui do porco.
4: Linha Amarela, falamos bastante, Zezinho, no sentido barra, durante Notícias da Manhã, de alguns acidentes. Tô vendo aqui que a concessionária Lanza informou de uma faixa interditada próximo à Linha Vermelha por conta de uma batida envolvendo um carro, retenções no trecho, reflexos na rua Lobo Carneiro, na Ilha do Fundão. A concessionária tá atuando no local. 7h52, fala.
5: Eu falei sobre porco morto e aí logo depois chegou a mensagem do Edu.
8: Zé, bom dia. Cara, aqui no final da estrada do Rio Morto, já chegando no Recreio, chegando na Américas, tem duas capivaras mortas. Elas estão na pista, duas, uma do lado da outra. Estranho, estão inchadas, já devem estar mortas há alguns dias. Estão ali, paradas, no finalzinho da estrada do Rio Morto.
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15: Semáforos. Nem sinal.
4: Reclamação de Copacabana e observação também da nossa reportagem com Vinícius Calisto, que tá ali na Atlântica. Fala, Calisto.
16: Fala, Mário. Bom dia. Mais uma vez para você, meu amigo, pro Zé, para todos os nossos ouvintes. Mário, eu tô aproveitando para te mandar aqui, para atualizar agora no nosso noticiário, porque eu tô aqui em Copacabana, né? Vim fazer aqui a expectativa da galera, Copa do Mundo, hoje é o terceiro jogo do Brasil, mas claro que a gente sempre tá de olho em tudo que acontece. Eu tô olhando aqui agora, mas eu e nosso motorista Everton Alves, pro trânsito da Avenida Atlântica, aqui bem em frente aonde tá montada a Arena de Copacabana. E a quantidade de sinais, Mário, sem funcionar e que tá impactando o trânsito, ela é gigante, porque olha só, carros que deviam estar parados no sinal, não estão, porque o sinal não está funcionando. Quem devia também agora, quem está vindo pela Avenida Atlântica, também não está parando, porque o sinal da Avenida Atlântica aqui em frente à Arena de Copacabana não está funcionando. O sinal ali da Rua Prado Júnior, que dá acesso aqui à praia, à Avenida Atlântica, também não está funcionando, ou seja, essas duas ruas se cruzam e os veículos estão acabando se embolando e acabando acontecendo um congestionamento aqui. Aí também, logo à frente, para quem vai virar para pegar ali a Princesa Isabel, seguindo o sentido Botafogo, também está tudo congestionado porque o sinal entre a Avenida Atlântica e a Princesa Isabel também está com defeito. O motorista não sabe se para, não sabe se segue.
4: Está confuso.
16: Está, de fato, uma confusão tremenda aqui por conta de problemas nos semáforos. Já até acionei aqui a Sete Rio, a prefeitura, para poder entender
4: isso aí.
16: O que está acontecendo, por que esses sinais estão com defeito e se uma equipe vai vir aqui para solucionar esse problema, porque essa hora da manhã e o trânsito já está ficando caótico por conta de problemas nos semáforos. Volto contigo.
4: São problemas que vêm acontecendo com muita frequência nos sinais de trânsito agora em Copacabana. Nossa equipe já aí cobrando também da Sete Rios. 7h56. Vamos falar também do acesso aqui da Zona Sul em outros pontos.
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4: Qual projeto, Felipe Macon?
17: De volta, a gente acompanha a movimentação de ida para a Zona Sul. Complicou no acesso para o Rebouças para quem vem pelo elevado sobre a Avenida Paulo de Fronten. Nesse momento, a gente observa a perda de tempo e vendo também a opção do túnel Santa Bárbara com fluxo intenso na chegada a Laranjeiras. Ainda assim, o túnel Santa Bárbara é a melhor alternativa rumo à Zona Sul. Mesmo ouvinte, tem a opção do aterro do Flamengo. De olho também na Washington Luiz, a vinda de Duque de Caxias ficou ainda mais difícil na sequência de Gramacho, do viaduto de Vila São Luís, botando na conta mais de 5 quilômetros de perda de tempo, até por conta de um ônibus que enguiçou logo depois do viaduto da linha vermelha pela pista expressa, já estava sendo rebocado. Ainda assim, os reflexos no trânsito, dificuldades para a chegada ao Rio vindo de Caxias. 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Volto com vocês.
4: 7,56.
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4: E tem mais ouvinte falando aqui da linha vermelha, Reginaldo Luz. Bom dia.
14: Fala, Mário. Bom dia, amigo. Reginaldo falando aqui. Cara, é um acidente inusitado. Quem sai da linha vermelha e pra pegar a linha amarela sentido Barra, naquela curva, naquela primeira curva, um carro bateu ali, cara. Os bombeiros ainda estão no local. Não sei se você já tá sabendo. Não interfere em nada no trânsito, cara. Mas é, pedir aí atenção de quem vai pegar esse caminho aí sentido Barra.
4: Valeu, Reginaldo. 7h58.
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26: Renda recorde nos domicílios brasileiros. Segundo pesquisadores da Fundação Getúlio Vargas, entre 2021 e 2025, o Brasil teve uma recuperação recorde da renda domiciliar per capita, que alcançou R$ 2.264. Enquanto a taxa de pobreza recuou de 39,1% para 25,1% da população. Já a extrema pobreza caiu de 12% para 4%. Contudo, o crescimento da renda ainda não foi suficiente para reduzir de forma mais ampla as desigualdades regionais. Norte e Nordeste ainda têm 38% e 42% de suas populações abaixo da linha de pobreza. Em resumo, o Brasil melhorou seus indicadores recentes e precisa fazer ainda mais contra a desigualdade regional. É isso, um abraço e até a próxima.
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0: Tubarão continua circulando por Nova York, né? Levando a gente para altos passeios na capital do mundo. Ontem, o Barão prestou a reverência à comunidade escocesa ao beber uma talagada de uiscão às 7 horas da manhã. Hoje é dia de matar a saudade do Brasil, Barão. Bom dia para você.
1: Fala, bom dia pra você, pra Calinha, pra todo mundo aí no Brasil. Eu tenho um conceito novo aqui que inventaram nos Estados Unidos, chamado padaria, rapaz. Ah, rapaz, tá pensando o quê? Pensa que todo dia é dia de Inglaterra, de, sei lá, Irlanda, a Itália, que nem tá aqui. Não, eu tô aqui na live. Olha a quantidade de pães, olha que maravilha, tem pão de tudo quanto é tipo aqui. Tem o nosso pão tradicional, que aqui o pessoal chama de pão português, tem polvilho, tem um pão com coco. Rapaz, é uma maravilha.
0: Tá escrito pães e bolos em português.
1: Pães e bolos aqui, ó. Of life, pão da vida, rapaz. E aí, bandeirinha do Brasil pra tudo quanto é lado, você andar aqui, ó. Todos os quitutes que você encontra em qualquer padaria brasileira, nossa, você encontra aqui.
2: É uma padoca.
1: Aqui. Olha que
2: uma
1: maravilha.
0: Mesmo.
1: É uma padoca.
0: Tem
1: é
0: sonho?
1: Uma padoquinha não, rapaz. É uma bela de uma padaria. E aí hoje, convenhamos, né? Ontem, 7 horas da manhã, eu já estava completamente embriagado depois daquele Irish Coffee, né? Hoje eu tive que receber aqui, convenhamos, um banquete. Um banquete sensacional. Olha o que fizeram para mim aqui. Dá uma olhada na mesa.
0: Caramba.
1: Tem bolo de brigadeiro, tem pão de queijo, tem pão na chapa, tem o pão na chapa com manteiga, tem pão na chapa com requeijão. E eu tô aqui com o Marcos, que é quem manda na padaria aqui na Bread of Life e vai conversar um pouco com a gente nessa manhã, na expectativa do jogo do Brasil. Marcos, Teixeira de Freitas, Bahia, galera toda por aqui. Padaria faz sucesso não só entre brasileiros, imagino, aqui nessa região de Newark, né, Marcos? Bom dia.
3: Bom dia, Barão. Bom dia, pessoal. Antes de qualquer coisa, sejam bem-vindos à nossa padaria. Um pouco de tudo aqui que a gente oferece para vocês. Rapaz, então, falando um pouco da padaria, o pessoal gosta, né?
1: Gosta
3: um pouquinho, que traz uma ideia, um aconchego de novo, proximidade com a casa da gente.
1: O que sai mais aqui na padoca?
3: Olha, hoje os nossos carros-chefes são os pães na chapa, no geral, agora... Essa daqui, a goiabinha, faz bastante...
1: Olha a goiabinha aqui, ó. A goiabinha, ó, rapaziada, que coisa maravilhosa.
3: É um dos nossos produtos mais antigos e que mais sai, cara. Graças a Deus, o pessoal gosta bastante.
1: E a Bread of Life são 3 padarias que você tá me contando aqui na região, é isso?
3: Hoje nós estamos aqui na Ferry Street, mas nós temos a nossa matriz, que tem unidade aberta 14 anos atrás, fica na número 331 da Oliver, que é onde funciona a nossa fábrica também. Temos uma outra unidade em Kearny.
1: E os americanos, quando vem tudo isso aqui, é brigadeiro, é doce de coco, o que que eles olham, o que que eles pensam de tudo essa quantidade absurda que a gente tem nas padocas do Brasil aqui também?
3: Então, eles ficam ainda mais ansiosos para visitar nosso país, né? Acho que a gente conquista eles pela boca.
1: E hoje o pessoal tá passando por aqui, Megali Calinha, perguntando o seguinte: o Neymar vai jogar? O Neymar não vai jogar? Só do Neymar. É, por aqui, daqui a pouco nossa reportagem, inclusive acompanhando de perto a seleção brasileira. Você quer que o Neymar entre em campo? Qual a sua expectativa pro jogo? Oi.
0: Não, vai lá. Vai lá, quero saber a opinião dele do Neymar, depois eu pergunto da padaria.
1: Vamos lá. É, Neymar e o jogo de hoje. Conta pra gente, mano.
3: Eu estou confiante e sou suspeito a falar do Neymar, porque eu sou um grande fã dele. Acredito que ele vai trazer um pouco mais ainda de felicidade pra gente. Mas, no geral, eu estou confiante no time.
1: Fala aí, Megali.
0: O Barão, eu sigo muito esses gringos, muita gente segue, né? Esses gringos que moram no Brasil e falam sobre o Brasil do ponto de vista de um estrangeiro para um estrangeiro, né? Contando o que há de mais pitoresco, que são coisas que geralmente para nós fazem parte do dia a dia. E a padaria, especialmente para quem é de São Paulo, é uma coisa dessas. A gente não se dá conta de que isso é único. Só o Brasil tem um lugar que vende bebida alcoólica, sanduíches, pratos, né? Almoço, jantar, comida japonesa, pão, doces, cigarro, brinquedos, né? Os caras ficam estupefatos quando eles veem uma padaria, especialmente essas grandonas de São Paulo. E sabe o que mais encanta eles? A comanda. A ideia da comanda. Olha, gente, que interessante o que eles têm aqui no Brasil. Você pega isso aqui, vai marcando, no final você paga tudo. E eu vi que a padaria aí de Newark, ela é como a padaria brasileira. Ela tem uma fartura incrível, né, cara? Docinhos ali que você imagina. Cara, quem compra isso, né? quem compra esse docinho em forma de joaninha, que sempre tá lá enfeitando o balcão de uma padaria? É, e aí eu queria perguntar, é um sucesso, né? 3 unidades. Quem sustenta? São os brasileiros de Nova Jersey, Nova York, que são muitos? Ou são esses gringos curiosos?
1: O Marcos, o Megali está perguntando para a gente, né? O seguinte, tem todos os doces, todas a fartura aqui é fartura de padaria é Brasil. Está perguntando o seguinte, quem vem mais aqui? São os brasileiros, são os latinos, são os americanos curiosos em comer os quitutes brasileiros? Quem mais frequenta a padaria?
3: O volume maior é de brasileiros, na verdade, de brasileiros. Os latinos também vêm em grande número. E os americanos, eles estão principalmente ali na nossa padaria de Kearny, que é uma área já mais americana, né? Agora aqui na Ferry Street, principalmente, é um local onde a gente tem um fluxo muito grande de brasileiros, né? Principalmente essas pessoas que trabalham ali no dia a dia com house clean, com construção, eles passam muito por aqui, né?
1: É isso aí, Megali. Os americanos gostam também, mas tem tanto, tanto brasileiro por aqui que precisa ter 3 padarias dessa pro pessoal se satisfazer, porque é muita gente. E olha, eu vou te falar, tô aqui desde 6:30 da manhã, 7:00, o movimento não para. Quantos funcionários você falou que tem, Marcos?
3: Juntando nossas 3 padarias hoje, temos um quadro de mais ou menos 80 funcionários.
2: Uau. Vai
3: desde produção até atendimento.
1: É bastante, hein?
2: É
1: bastante. Mas é isso, rapaziada, pela primeira vez desde o começo das... Olha só que maravilha, ó. Eu vou comer pão de queijo, oh, coisa boa. Eu vou comer,
0: delícia,
1: vou tomar suco de laranja, coisas que, ó, quanto tempo que eu não como um pão na chapa com requeijão? Sabe aquela história de passar requeijão por cima?
0: Requeijão na saída. Flavilha. É isso, é na saída.
1: Requeijão na saída. Tá pensando que é isso, né, Marcos?
3: Com certeza.
1: É isso aí. Obrigado, rapaziada. É isso aí. Daqui a pouco tem mais aqui dos Estados Unidos, tem mais do Brasil, Zilzinho, hoje jogando, quem sabe, conquistando o primeiro lugar no Group of Life. Com o Marcos Bandeira, com a equipe toda trabalhando por aqui. Tá certo? Agora eu vou comer. Posso comer agora?
2: Pode, deixa eu só perguntar rapidinho, Barão. Aí tem comanda também nessa padaria? Como é que é? Porque é algo muito curioso. São aquelas catracas, né? Na entrada e na saída da padaria. Isso é muito tradicional. Aí você coloca a comanda depois de paga. Então, pra evitar que a pessoa saia sem pagar.
1: Não tem catraca aqui na entrada, viu, Carlinha?
2: Uhum.
1: Não tem catraca. Aqui pode entrar e sair. Tô perguntando se tem aquelas comandas. Sabe o que tem no Brasil, na padaria?
3: Não, não. Aqui a gente faz atendimento em mesa e fica tudo registrado ali pra gente no sistema.
1: Pessoal, os americanos principalmente são curiosos quando vem a comanda, né? Então, daqui a pouco tem uma ideia aqui pro Marcos.
2: Aí,
1: quem sabe ele implementa a comanda aqui pra chamar a atenção do pessoal.
0: O Barão tá aproveitando essa cobertura pra se tratar, você tá reparando, né?
2: Sim.
0: Né? Tomar um esquinho, pra comer o café da manhã. Amanhã ele vai estar numa loja da Diesel, né? Gente, hoje eu vou comprar uma calça pra mostrar pra vocês como é comprar uma calça em dólar. Barão, até já.
1: Até já, pessoal. Olha, agora eu vou comer. Vou
2: ter
1: um banquete aqui armado pra mim. Valeu. Tchau, tchau.
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0: Hora de conversar com Mônica Bergamo. Quem vai aos Estados Unidos é Flávio Bolsonaro, mas não é pra comer esse café da manhã gostoso do Barão, é pra tirar um gosto amargo da boca, que é o refluxo do tarifaço. Mônica, bom dia pra você.
1: É isso aí, Megali, bom dia pra todo mundo. Enquanto o Brasil e o mundo só pensam praticamente em futebol, né? As campanhas dos candidatos vão tentando aproveitar o tempo pra se posicionar e consertar os erros que vão repercutir lá na frente, né? Quando vai todo mundo tá prestando atenção na campanha presidencial. E o Flávio decidiu tentar minimizar o estrago daquele encontro com o Donald Trump, seguido de um anúncio de tarifaço contra o Brasil. Pegou mal, né, Megali? Ele se inscreveu agora pra falar na audiência pública do governo americano em que os setores econômicos e sociais são ouvidos sobre o assunto. Vai dizer que o tarifaço prejudica os exportadores brasileiros, vai defender o PIX, Megali, que é alvo dos norte-americanos que estão atacando o PIX e gerando um constrangimento horrível, né, para a candidatura do Flávio. E o governo, pro seu lado, Megali, monitora, né, em conversas com integrantes da diplomacia, do governo, eu recebi mensagens e que dizem o seguinte, que a iniciativa do senador Flávio é uma tentativa improvisada de reescrever a história e que isso não vai colar, que a família deve ao Brasil um pedido de desculpas pelas tarifas e pelos prejuízos causados ao Brasil, e não um factóide eleitoral, né? Lembram aquela famosa frase do Eduardo Bolsonaro, do primeiro tarifácio, Megali, que ele disse que se o Brasil viesse uma terra arrasada, ele ao menos se sentiria vingado, né? Enfim, ô Megali, é isso aí. Os Estados Unidos, infelizmente, né, entraram na campanha brasileira nesse momento de forma prejudicial ao candidato que é aparentemente da preferência do governo Trump, o Flávio, né? Que o Trump, que inclusive, eu acho que você deve ter visto, né, ô Megali, compartilhou ontem um texto em que diz que depois de Colômbia, depois de Peru, depois que candidatos alinhados ao trumpismo ganharam em toda a América Latina, falta aí o Brasil. Diz que o Brasil agora é a grande prioridade dele, é o grande desafio do Trump, né? É seu novo desafio, vamos ver o que ele vai fazer em relação às eleições do Brasil, né? Pro Flávio, só para eu terminar aqui, o desafio é ver a interferência do Trump prejudicar o Lula, mas se distanciar, porque essa interferência pode prejudicar o Brasil inteiro, né? E a responsabilidade cair no colo dele. Então, essa linha fina aí, esse equilíbrio, ele vai ter que encontrar, o Megali.
0: É um texto.
1: As pesquisas mostram que o apoio do Trump não é bom, né, para qualquer candidato aqui no Brasil.
0: Não, certamente os candidatos que foram eleitos aqui não foram eleitos porque eram candidatos que tinham a simpatia de Trump, né? Mas quando Trump de fato entrou na campanha, né? Participou da campanha de alguma maneira, deu ruim na Turquia, por exemplo. Mas esse texto diz ali que o Trump já acumula 8 vitórias nas últimas eleições aqui na América do Sul. De fato, a América do Sul teve uma guinada para a direita, né? Embora tenha sido eleições muito apertadas, a direita e a extrema direita têm ganhado quase todas elas. Exceções feitas aí a Uruguai, né? E ao próprio Brasil, que é governado pelo PT. E diz o texto lá, que é de um pasquim trumpista, não é um texto jornalístico, aquele é um panfleto, né, pró-Trump, que há muita discussão, muito debate no Brasil sobre a eficácia e a idoneidade do sistema eleitoral. Olha, pode até haver, né, em alguns nichos da torcida São Paulina deve haver um debate sobre se o Luciano não é melhor que o Messi, né, em convenções de terraplanistas também há um debate sobre a curvatura da terra. Mas isso não significa que há um debate sério a respeito da idoneidade do sistema brasileiro, porque até onde sabemos ele é eficiente e não há nenhuma acusação sólida contra ele, tá? Ao contrário do americano, uhum, né? Em que o cara que tem menos votos pode ganhar. Mônica Bergamo, volta amanhã com assuntos sempre exclusivos. Bom jogo pra você, Mônica. Boa quarta.
1: Até amanhã.
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2: Hora de conversar com Felipe Killing. Abre a imagem aí. Killing, já raiou o dia aí nos Estados Unidos?
3: Raiou? Gostei,
2: né? Gostou? Uhum. É ele que vem, Killing? Bom dia.
4: Gostei, foi bom. Bom dia, Megali. Bom dia, Carla. E a todas que, e a todos que nos acompanham. Ah, parece que sim, viu? Ele treinou. Ele treinou entre os titulares. O Ancelotti na coletiva disse que ele foi bem contra o Haiti, no sentido de alargar o campo. Eu acho que ele não foi bem contra o Haiti. E eu vim apostando no Luiz Henrique, viu? Mas o Ancelotti faz mistério. Ele falou que isso vai divulgar as horas antes da partida, na pré-eleição. Foi assim antes do Marrocos, foi assim antes do Haiti. Bom, eu vou ficar surpreso, né? Mas enfim, era ele ou o Luiz Henrique ali. Eu achava que o Luiz Henrique estaria na frente. O Luiz Henrique é um jogador que o Ancelotti gosta muito. O Raí contra o Haiti não foi bem. Mas essa é a principal dúvida. Outra dúvida em relação à seleção brasileira sobre Neymar, né? Vai entrar, não vai entrar? Se entrar, por quanto tempo joga? E o Ancelotti, ele despistou. Falou, olha, pode entrar e até eu posso jogar 90 minutos. Desculpa, andando, se for caso. Mas é isso, ele tem mostrado bom humor, mas essa é uma parada duríssima, porque a Escócia joga por algo que nunca conseguiu: avançar a fase mata-mata. Eles nunca em uma Copa do Mundo passaram da fase de grupos, então é um jogo muito importante para eles. E um empate também. É uma equipe que historicamente nunca venceu do Brasil, são 10 confrontos, 8 vitórias brasileiras, 2 empates em Copas do Mundo. 4 confrontos, 3 vitórias do Brasil, 1 empate. E a última vez que as seleções se encontraram foi em 1998, no primeiro jogo do Brasil na Copa da França. E aí o Brasil acabou vencendo por 2-1. E foi também a última Copa que os escoceses participaram. Quase 30 anos longe dos mundiais, eles voltaram e felizes da vida. A torcida da Escócia é uma das mais animadas por aqui, a gente já falou. Que eles acreja em Boston, levaram a gaita de fole para Miami, a saia, apesar do calor, estão fazendo muita festa, porque cada torcida tem as suas vitórias e as suas conquistas. O Brasil é ser campeão sempre. Para a Escócia, estar numa Copa do Mundo já é uma enorme vitória, uma conquista. Então eles estão celebrando e querem fazer história. Chegar à fase de grupos está mais fácil dessa vez, né? Já que é uma Copa um pouquinho maior do que as anteriores, mas vai ser uma parada duríssima pro Brasil. Vão jogar fechadinhos ali, porque o empate tá de bom tamanho para eles. Com Raí ou sem Raí, o Brasil vai encontrar um pouquinho de dificuldade para furar essa linha escocesa. A visão do Megali, da coceirinha no dedinho esquerdo, se concretize que o Brasil vai jogar bem hoje.
2: Boa. Killing.
3: Tomara.
2: Bom trabalho para você. Que dia bonito.
3: Pra ele a temperatura de momento aí, Killing.
4: Aqui, acho que tá 23 graus, eu tô em Nova Jersey, daqui a pouco tô indo lá para Manhattan, mas sol hoje, a expectativa é que chegue perto dos 30 graus, ontem chuva por aqui, temperatura máxima de 21 graus, friozinho, mas hoje mais calor.
3: Ô, Killing, você, claro, né, imagino que esteja mantendo contato com esposa e filhos, em Londres, né, no Reino Unido, como é que tá a temperatura por lá? A Europa tá passando por uma onda de calor, né?
4: Está passando por uma enorme onda de calor. Hoje os termômetros devem chegar aos 36 graus. É muito quente, ainda mais para um país que não é preparado para isso. A França é quente da história, inclusive com mortes, muitas mortes por afogamentos. As pessoas aproveitam esse calor, começam a nadar em rios e às vezes não são acostumadas, não conhecem muito bem esses locais e acabam morrendo. Então é uma onda de calor que vai durar pelo menos até sexta-feira. Mais uma vez entra no debate, não está preparado para o calor extremo, está preparado para o inverno. As casas lá têm aquecedor, elas têm uma parede grossa para impedir que a temperatura saia, né? Então isso no inverno é muito bom, porque você aquece e aí a temperatura é quente, mas no verão acontece o oposto. Então bate sol na janela, aquece a casa, mas o calor não sai. E tem no transporte público também um debate muito grande, nem todo o metrô lá tem ar-condicionado, os ônibus têm janelas pequenas e que não tem em tanta ventilação. Passou da hora da Europa começar a investir também para suportar o calor.
3: É, e aqui a gente tem que investir para suportar o frio, Killing, porque a gente recebeu há pouco informação de recorde de temperatura negativa em Santa Catarina, agora na cidade de Bom Jardim da Serra. Os termômetros marcaram às 7 horas da manhã de hoje 9,1 graus negativos, tá? Não são 9 graus.
2: Meu Deus.
3: Menos 9,1, informação senhora. Que foi confirmada nessa manhã. Urupema, também conhecida, né, como a capital nacional do frio, termômetros registrando menos 8,3 no amanhecer de hoje. Então você vê, esse mundo tá virado, né, Killing? Não é mesmo? A Europa registrando 40 graus e temperaturas negativas aqui no Brasil. Killing, que o seu pé fique bem quentinho,
4: é verdade,
3: durante a partida
4: bom
3: do Brasil.
4: Bom cobertura aí pra vocês.
3: Isso, pode deixar.
4: Exato, vocês também vão torcer pra uma boa vitória e quem sabe a primeira posição do grupo, porque muda tudo na fase mata-mata essa liderança do grupo C.
2: Um abraço, Killing, até.
4: Valeu.
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3: Tá no ar o É da Sua Conta, esse papo sobre finanças em parceria com o Banco PicPay. E hoje eu sinto pelas mensagens aqui dos nossos ouvintes que muita gente tá adiantando o que pode para essa manhã de quarta-feira, né? Para mais tarde poder se reunir com amigos, com a família, para acompanhar o jogo do Brasil contra a Escócia às 7 horas da noite. Renata Flores, quais são seus planos para hoje, hein? Bom dia.
7: Oi, Carla, bom dia. Bom dia para quem nos acompanha. Olha, eu vou trabalhar até quase o início do jogo, então o meu plano é só correr para casa e começar a assistir a partida em paz. E já que você está falando sobre comemoração entre amigos, eu te trago um estudo, Carla, da Confederação Nacional de Dirigentes Lojistas e também do SPC Brasil, que mostrou que mais de 80% das pessoas pretendem assistir aos jogos acompanhadas e dessas 60% pretendem assistir com os amigos.
3: Eu não sei, imagino que os seus amigos sejam assim também, Renata. Tem aquele amigo que bebe um pouquinho mais que os outros. Tem aquele que come compulsivamente, acho que de nervoso, né, durante o jogo. Mas isso não quer dizer que a pessoa que organiza esses encontros precisa bancar todo mundo, né? Se preocupar com um delivery para reabastecer o freezer no meio do rolê. O que é que dá para fazer para frear esses folgadinhos meio desatentos, hein, Renata?
7: Ai, um ótimo comentário para hoje. Ô, Carla, aquele velho ditado, né? Combinado não sai caro. Então, se você realmente está entre amigos, vale combinar de cada um levar uma coisa ou então até conversar sobre um gasto médio que cada um tem que pagar. 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
3: Tá, mas aí é para parcelar só compra, Renata, ou dá para parcelar conta também, por exemplo?
7: Dá para parcelar conta, boleto, recarga de celular. Então, aquela pessoa que hoje, por exemplo, alugou um telão, como você disse, freezer, estrutura completa para receber os amigos, ela vai conseguir parcelar o boleto para não ficar com o orçamento apertado e ter um jogão hoje à noite, às 19 horas.
3: Você tem palpite para o jogo de hoje, Renata?
7: Você sabe que eu falei mais cedo agora, um 2-1, mas repensei minutos agora e vamos para o 3-1. Eu acho que é um bom placar, mas entendo pouco de futebol, Carla. O que você acha?
3: Aí eu detesto palpitar, Renata. Essa é bem a verdade. Mas 1-0 é goleada hoje, viu? Do jeito que a coisa anda, 1-0 é goleada. Renata, amanhã a gente volta a conversar. Espero celebrando uma vitória, combinado?
7: Combinadíssimo. Até amanhã, Carla. Um beijo.
3: Beijo pra você. 8h28.
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9: Vamos lá que tem carro enguiçado ali na Leopoldina?
10: Isso, mensagem do Flávio Costa.
11: Bom dia, Band News. Estou com um veículo enguiçado aqui, automático, na descida do gasômetro da Francisco Bicalho. Logo na descida, do lado esquerdo, e travou o veículo. Então vai dar um congestionamento lá no gasômetro, mas estou fazendo um desvio aqui, atrás do veículo, aguardando um reboque para retirar o mesmo do local. Band News em um segundo, tudo pode mudar.
9: Informação agora da região da Linha Amarela.
10: Ana Carla.
12: Bom dia, Mário. Bom dia, Zé. Aqui é Ana Carla, do Recreio dos Bandeirantes, indo no sentido Ramos, Olaria. Falando um pouquinho do trânsito, Avenida das Américas um pouquinho congestionada, fluxo bem intenso, mas surpreendentemente a Linha Amarela tranquila, só para mesmo na saída 5, mas o trânsito está fluindo. Em compensação, no sentido contrário, sentido Barra da Tijuca, bastante engarrafamento na altura da Cidade de Deus. E antes de chegar ao pedágio, a partir aqui do Shopping Nova América, já tá tudo parado. Um abraço, bom jogo pra todo mundo. Tchau, tchau.
9: Por falar em jogo.
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9: Tem esquema especial no transporte público hoje por causa da partida Brasil-Escócia que vai começar às 7 da noite. Aí tem a partir das 3 horas em alguns departamentos aí de empregos, né? Escritórios vão liberar, facultativo parcial. E aí para quem vai para Niterói fazer a travessia Rio-Niterói pela Baía de Guanabara, Rafael Ajus, esquema das barcas.
13: Bom dia, Mário. Bom dia, Zé. Bom dia, ouvinte da Band News FM. A gente vai falar agora do esquema especial das barcas do Rio nesta quarta-feira, dia do jogo do Brasil e da Escócia. Na linha Araribóia, a partir das 15h30, as viagens no sentido Niterói vão acontecer com intervalos de 15 minutos para absorver o aumento da demanda. Na linha Charitas, os horários de embarque vão ser antecipados. As viagens da Praça 15 para Charitas começam às 15h20 e no sentido inverso, às 16h10. Já na linha Cocotá vai haver a inclusão de uma viagem extra com a saída às 16h. O Jogo do Brasil vai contar com a transmissão da Band News FM e começa às 19h. Mário.
9: A bola rola às 7, o pré-jogo já deixa às 17h. Tem informação de momento da Dutra, um acidente que aconteceu mais cedo, ainda causa impacto. Daniel Nascimento, bom dia.
14: Bom dia, Mário, bom dia a todos. Ainda com um certo reflexo no trânsito ali no quilômetro 221, por conta de um tombamento de uma carreta que carregava roupas, né? Segundo a Polícia Rodoviária Federal, por volta das 4h55 a PRF foi acionada, mas desde as 3 horas da manhã que houve essa interdição no sentido São Paulo. A PRF diz que não houve vítima e também não houve derramamento da carga, com a pista sendo liberada por volta das 6h33 da manhã, Mário.
9: Agora vamos falar de uma outra estrada, José Paulo Sobral, com problema.
10: Isso, a rodovia Amaral Peixoto, ali na RJ-104, teve um acidente bem grave. Participação do Ricardo.
15: Bom dia, Band News FM. Aqui quem fala é Ricardo Santana, de Maricá. Então, passei aqui agora na entrada de Tribobó, tá? Acidente com vítima fatal, caminhão e motoqueiro. Policiamento já no local, e isso está causando aí um grande engarrafamento. Quem vem de Niterói sentido Maricá.
10: E a informação também do Demétrio.
16: Bom dia, Mário. Bom dia, Zé. Bom dia. Aqui é o Demétrio, São Gonçalo. Então, meus amigos, está um trânsito danado aqui para quem está subindo a RJ-104 em direção a Maricá, devido a um atropelamento ou um acidente com vítima fatal aqui. Próximo ao Bebrão, aqui no Arsenal. Então aí quem puder evitar vai fazer bom negócio, porque o trânsito será ruim mesmo, entendeu? Ainda não tiraram, infelizmente, o corpo de lá, e isso está causando um maior impacto aí no trânsito. Vou mandar uma foto aí para vocês aí.
9: Valeu. Por falar em foto, mudando de assunto, agora vamos falar do posto 12 no Recreio. Renê Marques mais cedo participou do Notícias da Manhã, estava saindo de Campo Grande para lá para nadar, tem equipe que faz as travessias marítimas, e acabou de observar, Zezinho, dois pinguins na areia.
17: Olha aí, Mário Dias, José Paulo Sobral.
10: Fala.
17: Galera da Band News FM, diretamente aqui do posto 12, Recreio dos Bandeirantes, ó. Dois pinguinzinhos aqui, vou entrar em contato com o pessoal que faz o resgate, o recolhimento desses nossos amiguinhos aqui, para que eles sejam cuidados. E é isso aí. Band News FM, um segundo pode mudar.
9: Tô vendo aqui o vídeo que a gente vai depois compartilhar também nas redes sociais da Band News FM. Estão bem acuadinhos ali, lá no Recreio, de acordo com o Renê. 8h34, a gente volta já.
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9: Felipe Macon.
20: Oi, Mário, tô de volta, observando o caminho para a zona sul do Rio, retenção no acesso elevado à Avenida Paulo de Fronten pelo trevo das Forças Armadas. Mais cedo, um táxi chegou a enguiçar pela segunda galeria do Rebouças, já foi retirado. Na ida para a zona sul, permanece, contudo, a retenção antes no acesso ao elevado à Avenida Paulo de Fronten. Quem vem pela Avenida Francisco Bicalho, o trânsito intenso, elevado do gasômetro também, até dificultando essa vinda da Avenida Brasil ainda, rumo ao centro do Rio. Indo para a Barra da Tijuca, a gente dá o conselho da Graja ao Jacarepaguá, linha amarela, muito difícil na sequência do túnel da Covanca até o acesso para a Avenida Ayrton Senna. 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Volto com vocês no estúdio.
9: E tem muito mais informação aqui, a gente não para, movimentando a nossa equipe. Gabriela Morgado, bom dia, Gabi.
21: Oi, Mário, bom dia para você e para os nossos ouvintes. Rio de Janeiro recebendo aí, né, depois de tanto tempo, 36 mil doses da vacina Pneumovinte, inicialmente para crianças de até 5 anos. Essa é uma vacina mais forte, né, contra doenças graves como pneumonia e meningite, contra a bactéria, né, causadora dessas doenças. E essa protege contra 20 sorotipos. Então, ela é uma vacina que protege mais do que as que já eram dadas na rede pública. Essa vacina, ela foi aprovada lá em 2023, mas estava sendo oferecida só na rede privada e agora passa a fazer parte, então, do calendário de imunização do Ministério da Saúde. Esse primeiro lote foram 573 mil doses enviadas a todos os estados e esse lote chegando aqui no Rio de Janeiro. A gente ainda está buscando detalhes com a própria Secretaria de Saúde para saber como que vai ser essa imunização, se já começou, quando vai começar, mas fato é que a vacina já está aqui no Rio.
9: Tá certo, agora a gente fala de futebol, mas fora de campo e não tem nada a ver com Copa do Mundo, é a movimentação na justiça, uma política ferrenha lá no Vasco da Gama, Pedrinho afastado da SAF, agora só gerindo o presidente da área social do clube. Explica pra gente, ele fez uma carta aberta, postou agora de manhã nas redes sociais, Daniel Nascimento.
14: É isso, Mário, o Pedrinho publicou agora há pouco, né, como você bem disse, uma carta classificando essa situação, né, do seu afastamento como uma maldade que pode custar caro para o futuro do clube. Também se disse vítima de uma articulação de grupos políticos contrário à venda da SAF. Vale lembrar, a gente falou sobre isso no Notícias da Amanhã, uma decisão da quarta vara empresarial do Rio, que atendeu a um pedido da 777, que acabou que diz que, apesar da suspensão dos direitos políticos e patrimoniais da empresa, a empresa segue tendo ações nas decisões da SAF do Vasco. Justiça nomeou a ex-diretora jurídica da CBF, Samantha Longo, como interventora da SAF pelos próximos 60 dias. Além do Pedrinho, dois conselheiros, Cristiano Campos e Felipe Elias, também foram afastados.
9: Vamos acompanhar aí cenas dos próximos capítulos, batalha judicial, muito provavelmente isso vai continuar. Vamos voltar a falar de trânsito, prioridade é utilidade pública e prestação de serviços.
10: Avenida Paulo de Fronteira.
0: Bom dia, Band News, Maicon, motorista de APP, passando agora pela Avenida Paulo de Fronteira, sentido Zona Sul, antes do Hospital dos Bombeiros, a Águas do Rio está fazendo uma obra. Então está em meia pista, só passa um carro por vez em meia pista, tá? Está dificultando um pouco o trânsito na Paulo de Fronteira. E depois que eu passei, entrei no Rebouças, está com fluxo até normal dentro do túnel, por enquanto.
9: Ok, meu amigo, 8h39.
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2: É um dia tão especial, né? Você não tem lembranças de todos os grandes jogos da seleção, desde que você passou a entender-se por gente?
3: De muitos deles.
2: Cara, eu acho que eu tenho de todos os importantes, de todas as estreias, certamente, de todas as eliminações e daqueles jogos mais marcantes. Copa do Mundo de 94, por exemplo, que eu acho que foi a primeira que a gente viveu já sendo adolescente, né? Já tendo alguma independência dos pais, já vivendo, tendo nossos próprios pensamentos. Eu me lembro de todos os locais, todas as pessoas que estavam comigo, né? A maneira como a gente comemorou os gols, cara, é tão legal a Copa do Mundo. E a gente, no máximo, vive esse dia 8 vezes, no máximo. Antigamente eram 7. 8 vezes a cada 4 anos. Tem que curtir. Podia estar sol? Podia.
3: Tá um calor.
2: 15 graus a mais? Podia. Mas ainda assim é um dia muito legal. Vamos voltar aos Estados Unidos. Já faltam menos de 12 horas. Menos de 11 horas, Fábio França.
4: Aqui tá sol, Megali. Nova Jersey tá sol. Diferentemente de ontem, que choveu o dia todo. Até por isso atrasou o voo da seleção
2: pra Miami. Nada como
4: o
2: primeiro mundo, né?
4: É, aqui tem até sol, ô Megali. Não queria falar nada. Em Miami.

0: Laranjito, que era o mascote daquela Copa de 82. Mas a minha primeira lembrança mesmo foi a estreia do Brasil em 86, contra a Espanha.
1: Eu me lembro de 86 também. Eu faço aniversário em junho e me lembro de decoração do aniversário, Fábio, com jogadores, e a Argentina foi campeã, né? Mas já tinha bonequinho do Maradona no bolo do meu aniversário em 86. É. Agora não me lembro se teve jogo no dia do meu aniversário, mas o dia da comemoração teve, a gente fez no fim de semana. Boa. Aquela festa bem anos 80, sabe? Com aquela bala de coco, com aquele papel, não, aquele papel, sabe? Sim, da bala de coco, claro, em cima da mesa, aqueles bonequinhos de plástico em cima do bolo.
0: Delícia, o campinho,
1: era aquilo,
0: né?
1: Lá, é.
0: Que legal.
1: Papel crepom enfeitando a mesa.
2: O primeiro jogo de Copa do qual eu me lembro também, do qual eu tenho lembrança, é justamente esse Brasil-Espanha, Copa de 86. Não lembro do jogo inteiro, lembro de flashes ali. E o que me marcou muito foi que o Brasil jogou de calção branco.
0: Calção branco.
2: Nesse jogo também contra a Espanha. Camisa amarela, calção branco nessa combinação horrorosa.
0: E jogou mal.
2: Um jogo que foi ruim, foi 1-0 pro Brasil. Assisti na casa do meu tio ali uns trechos, lembro de flashes.
0: Anular um gol legítimo da Espanha. Mas vamos lá, a gente tá divagando aqui.
2: Vamos nessa. É isso, gente. Hoje tem Brasil e Escócia, hein? A dúvida tá na frente. Rafinha não joga, Rayan deve ser o substituto, Luiz Henrique corre por fora, mais por fora ainda, quase fora do estádio, o Hendrick. Mas vai saber, né? Pode ser também que pinte essa alteração. E tem festa no Brasil, claro, expectativa grande, como disse Megali, como disse Carla. No Brasil a expectativa é muito grande. Quando chega jogo de Copa, dia de jogo de Copa, cara, desde início da manhã tem festa. E por falar em festa, não poderia ser diferente. Vamos a Salvador, o Roger Caroso tá com a gente, traz os detalhes da capital baiana nesse dia de jogo do Brasil na Copa. Roger, bom dia.
3: Muito bom dia, pessoal. Tô aqui diretamente da rodoviária de Salvador, na nova rodoviária inaugurada esse ano, porque aqui em Salvador o clima é misturado. É Copa do Mundo com São João, dá pra ver aqui as bandeirolas, tudo bem decorado para essa festa que é clássica daqui do Nordeste, né? Hoje, dia 24, dia de São João, além de outras festas juninas, né? Teve Santo Antônio dia 13, tem São Pedro dia 29. Então, o clima é misturado, mas aqui eu estou com dois irmãos com opiniões sobre o jogo do Brasil. Estou aqui com o João, me diga aí como que vai ser esse jogo de hoje. Expectativa alta?
4: Sim, sim. Hoje a gente ganha, com certeza.
3: E achou o que dos primeiros jogos? Foi ruim, foi melhorando, como é que é?
4: É, o primeiro foi ruim, mas o segundo já melhorou bastante.
3: E hoje Neymar tá disponível, qual a expectativa?
4: Eu acredito que tem gol hoje de Neymar, viu?
3: E aqui também Rodofredo, me diga aí, ele disse que hoje tem gol de Neymar, você tá nessa mesma pegada ou já tá mais desconfiado?
5: Sim, eu acredito que sim, Neymar vai começar com tudo hoje aí, junto com o Vinícius Júnior, os dois juntos ali, eu acredito que vai sair gol, com certeza, hein?
3: E já tem alguma comemoração, algo especial para ver esse jogo? Vão ver juntos, vão ver em algum lugar específico ou vão em casa mesmo?
5: Sim, em casa mesmo. Vão ver em casa, com a família, todo mundo lá reunido, com certeza juntos em casa.
3: Então já clássico de Copa do Mundo, em família, toda aquela coisa clássica de todo mundo que acompanha a Copa do Mundo, também aqui de São João, esse movimento em família, tudo isso nesse período aqui em Salvador, aqui na Bahia toda, que vai movimentar bastante por aqui São João, mais de 1.800.000 pessoas devem passar aqui pelo estado nesse período. Então, todo mundo bem animado por aqui, pessoal. Volto com vocês.
0: Não é possível que a gente acabou de entrevistar um Rodofredo na rodoviária.
1: O pessoal tá mais ou menos animado, né? Eu diria que o pessoal tá bem tranquilo.
0: Tá animado?
1: Né, Roger Cardoso?
0: Sim, sim.
1: É, sim. Com certeza.
0: Quem é que fica animado na rodoviária? Vamos lá.
1: É jogo do Brasil.
0: Se há de convir, né?
1: Vai, Roger, e você? Qual é o seu palpite, meu filho?
3: Rapaz, tô me policiando ainda, não sei muito bem se a gente vai ganhar, mas que um 2-1 dá pra acreditar. Acho que vamos ver, a seleção jogou bem no último jogo, acho que dá pra um 2-1, dá pra acreditar bem.
0: Aê.
1: Boa.
0: Boa.
2: Daí segue pro aeroporto pra
0: participação motivacional do Rodofredo, hein?
1: Fala de novo, Fábio.
0: Fala, Fábio.
2: Não, segue pro aeroporto na próxima pra entrevistar o Rodofredo. A opinião dele também. Valeu, Roger.
1: Ai, Fábio, até daqui a pouquinho. Depois dessa.
2: Até, gente. Tchau.
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0: Hoje, excepcionalmente, não temos a hoje. Rodrigo Orengo. Excepcionalmente, não participa hoje da programação. Volta amanhã com informações sempre exclusivas.

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8: Felipe Macon.
9: Oi, Mário, de volta. Por conta do atropelamento envolvendo moto na altura de Arsenal, hein, na RJ-106, rodovia Amaral Peixoto, a descida de São Gonçalo para Niterói ainda está muito prejudicada vindo por essa rota mais interna. A gente aconselha ao ouvinte seguir pela BR-101, rodovia Niterói-Manilha, no caminho rumo à ponte, com destino a Niterói, saindo de São Gonçalo. Inclusive, isso foi um informe aí dos nossos ouvintes na programação. Chegando à ponte, sem grande dificuldade na maior parte da rota, lá na frente, chegada ao gasômetro, aí sim o trânsito é mais intensa até por conta das condições do gasômetro e Avenida Francisco Bicalho na chegada ao centro do Rio. 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Volto com vocês no estúdio.
8: Daniel Nascimento está de volta. Qual o destaque agora?
10: É isso, Maria. O policiamento foi reforçado na Avenida Brasil após um flagrante de roubo na altura da comunidade do Parque União, na Maré, na zona norte do Rio. Caso que aconteceu na noite desta terça-feira. Vídeos que circulam nas redes sociais, daqui a pouco vai estar lá nas nossas redes, na Band News FM Rio, mostram o momento que um homem fingia vender um produto e se aproveitou de um carro que estava com o vidro quebrado para efetuar o roubo. A gente procurou a Polícia Militar, que informou que não foi acionada, mas que assim que tomou conhecimento da ocorrência, intensificou o policiamento para coibir os crimes.
8: 8h52.
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8: Estradas. Ouvinte Alexandre Coni, acidente na Rio Magé. Bom dia, meu amigo.
16: Gravado.
17: Bom dia, Mário.
0: a formação.
3: Acidente aqui na Rio Magé. Entre um motociclista e um carro. Motociclista ainda no chão. E não chegou ainda o pessoal do.
4: De roubo na altura da comunidade.
3: Da SAMU, nem o pessoal
4: na norte do Rio.
3: O pedágio aqui, né? Da operadora do pedágio. Ah, o cara tá aqui. Tá bem machucado.
8: A informação de momento, nossa equipe já tá buscando aí outros detalhes. 8h53, informação com Guilherme Faria.
16: As sindicâncias instauradas pela Corregedoria da Secretaria de Estado de Governo do Rio para apurar os incêndios registrados durante o carregamento de bicicletas elétricas utilizadas pelo programa Segurança Presente devem ser concluídas em até 30 dias. A informação foi confirmada pela pasta nesta terça-feira. A abertura dos processos de apuração foi publicada na semana passada em Diário Oficial. De acordo com a Segov, as investigações buscam identificar as causas dos incidentes, registrados em bases no centro do Rio, em Rio das Ostras, na região dos Lagos, e em Magé, na Baixada Fluminense. A sindicância vai incluir a análise dos equipamentos, dos procedimentos de carregamento e armazenamento, além dos resultados das perícias técnicas.
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8: E agora, Zé?
17: Agora a mensagem do Silvio sobre a Avenida Brasil.
18: Bom dia, Band.
8: Yeah.
18: É, Avenida Brasil, pista central, sentido centro, embaixo da passarela 13, aqui em Ramos, tem um ônibus enguiçado na faixa seletiva. Tem um ônibus enguiçado na faixa seletiva e os aqueles motoboys da prefeitura já estão lá dando cobertura aí.
17: Alessandro.
19: Pessoal da Band, bom dia.
8: Bom dia.
19: Alessandro aqui em Niterói. Acabei de passar aqui atrás do Into, no sentido Rio. Teve um acidente ali, tem um carro em cima da calçada. Uns bombeiros, que não são do corpo de bombeiros, mas possivelmente algum bombeiro local ali, fazendo uma massagem cardíaca numa pessoa na calçada, tem uma outra pessoa deitada. Foi algo bem sério ali, que eu, como eu passei, o trânsito estava liberado, eu não consegui identificar direito, mas fica aí.
8: Valeu, obrigado. 8h55, no clima da Copa do Mundo, não só do Brasil e Escócia, mas o Cristo Redentor ficou iluminado nas cores verde e amarelo. Maria Eduarda Vieira. Duda, tudo bem?
20: Oi, Mário, tudo bem? Sim, você?
8: Beleza, conta pra gente.
20: Então, hoje, dia 24 de junho, daqui a um ano, na verdade, a gente vai estar sediando, o Brasil vai sediar a Copa do Mundo Feminina de 2027, décima edição do Mundial, e o Rio de Janeiro vai receber, sim, o Maracanã. Até confirmei, Mário tinha me perguntado se outros lugares aqui do Rio de Janeiro.
8: Se o Engenhão ia ter, porque eu lembro que no PAN 2007, o Engenhão
20: ficou mais separado,
8: foi, teve Maracanã também, aqui agora no Maracanã.
20: Rio, aqui no Rio de Janeiro a gente vai ter só o Maracanã, em São Paulo e Itaquera, a gente vai falando ao longo da nossa programação os
8: tá animada
20: lugares.
8: Pra Copa do Mundo? Eu acho muito legal, cara,
20: quero
8: a Copa
20: ir
8: Feminina.
20: Jogo. Eu nunca fui, quando a gente teve a Copa aqui, a masculina, eu não fui nem nas Olimpíadas, quero
8: então,
20: ir ano que vem.
8: Eu fui na masculina e fui no PAN nos Jogos Femininos, cara, foi muito legal. Quero saber a animação da galera, não só dos marmães, mas também pra dar uma força pra essa mulherada Marta e companhia. Valeu, Duda, até já.
20: Obrigada.
8: 8h57.

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0: Lenny Kravitz, um dos... Não são muitos, viu? Quando você vai colocar lá cantores nova-iorquinos, não tem muita coisa que sai, não. Saiu uma lista de meia dúzia de... Sendo que o Frank Sinatra tava no meio, o Frank Sinatra não é de Nova York, ele é de Nova Jersey. Mas o Lenny Kravitz é nova-iorquino. E aquela mesa do Barão que tava cheia de coisas... Agora só resta saudade. Olha lá, ó. Tinha pão na chapa, tinha suco de laranja, tinha café, tinha um pratinho cheio de pão de queijo e um cheio de goiabinha.
1: E de bolo.
0: E bolo.
1: Bolo de brigadeiro.
0: É. Tudo virou migalha, Barão. Só restou saudade. Curtiu aí o café da manhã, Barão? Já tá prontinho pra mais uma jornada longa?
2: Ah, rapaz, tava de regime, né? Tava até agora há pouco, né? Acabou tudo aqui. O pessoal da Bread of Life me serviu muito bem. Aliás, Megali, sabe que essa é uma diferença, né? Toda vez que eu vou em qualquer lugar brasileiro, eu lembro como nós somos mal acostumados, né? Tratados como reis pelos brasileiros que trabalham, seja aqui nos Estados Unidos, seja aí no Brasil, rapaziada aqui, ó, trabalhando, e hoje todo mundo uniformizado, camisa da seleção brasileira, bandeira da seleção brasileira, e o pessoal evidentemente está aqui, por que não, comendo um pãozinho brasileiro. E a pergunta de um milhão aqui, né? Se o Neymar vai jogar ou não vai jogar, todo mundo fica perguntando toda vez que passa por aqui, que eles acham, né? Se o Neymar vai entrar em campo, não vai entrar em campo. Será que atendente? Como é que você...
3: Rafaela.
2: Neymar joga.
3: Joga, pelo amor de Deus.
2: Pelo amor de Deus.
3: Pelo amor de Deus, ele tem que jogar de verdade, né? Porque assim, se ele não jogar, ele vai fazer o que aqui?
2: Exatamente.
3: Né? A torcida brasileira pediu por ele, então ele tem que fazer.
2: O que eu penso aqui, Rafaela?
3: Ai, pão de sal, pão de queijo, bacon egg cheese, que é pão com bacon, ovo e queijo. Gostam muito dos cafés, né, que a gente prepara. Tem as omeletes, panquecas, sai muito. Os sanduíches brasileiros tradicionais, que são os hambúrgueres, né, é o x-tudo, porque o nosso é completo, grande.
2: Aqui na Bread of Life, foi a Rafaela que preparou aquele banquete pra mim, que infelizmente já acabou, viu, Megali? Já foi o banquete embora.
0: A Rafaela se apropriou do hambúrguer, né? O sanduíche brasileiro tradicional, o hambúrguer. O americano.
2: Faz parte.
0: Mas o nosso hambúrguer é diferente.
2: É diferente.
0: O hambúrguer de padoca é diferente do americano.
2: É diferente, é diferente, exatamente.
1: E o x-tudo,
2: Rafaela, se você tivesse que fazer hoje aquele banquete que você fez pra mim, né? No café da manhã hoje pro Neymar, o que você lembra?
3: As coisas, porque o bolo...
2: Não, eu já tô gordo aqui, Rafaela, o Neymar não pode comer tanto como eu comi, pô.
3: Tá bom, então levaria uns ovinhos mexidos, né? Já que é pra ser fit, nós temos o detox também, o suco detox que a gente prepara com suco natural de laranja, com produtos naturais, então é muito bom. Tem um sanduíche natural também de peito de peru, né, que é mais fit, né? Porém, a gente tem outros sabores também, que é o de frango desfiado, que é o que mais vende dentro do sanduíche natural. E tem o suco natural, tem de abacaxi, temos refrigerante, né, o Guaraná também, que é zero.
2: É zero, tem que ser zero, né?
1: Tá, tem tapioca, não é Barão? Coisa,
2: né? Não pode ser. Tem tapioca? Então, a Carla tá perguntando, tem tapioca.
3: A gente não trabalha com tapioca, mas a gente tem omelete, que tem omelete plant, só com queijo, só com bacon, né, que é rico em proteína. Então, a gente tem outros produtos que não necessariamente descarta a possibilidade de qualquer pessoa, qualquer tipo de pessoa, tanto da dieta, quanto se quiser comer fat, vem comer.
2: Ô, Rafaela, quanto vai ser o placar hoje, Brasil e Escócia?
3: 2-1. Mas vai ser acirrado. Eu quero que seja acirrado, porque é mais gostoso a vitória, assim.
2: Tá vendo só? Obrigado, Rafaela. Nada. Rafaela é uma simpatia, como todo mundo aqui na Bread of Life, a bakery, a padaria que eu tô aqui em Newark. Ô, Megali, o pessoal tá otimista, viu? Mas todo mundo tá perguntando se o Neymar vai jogar. A gente só vai saber mais tarde, quando a seleção brasileira entrar em campo. Mas o pessoal aqui muito simpático, pessoal feliz da vida, esperando, quem sabe, uma vitória do Brasil mais tarde. Megali.
0: Eu não sei de Neymar, eu tô mais concentrado naquele enroladinho de presunto e queijo no rocambole. Olha aí, a sua maravilha. Direita, Barão, tem um rocambole que você deixou passar. Olha, não, a esquerda, agora a esquerda.
1: Cara, tem aquele tubinho
0: mexe,
1: mexe de
0: mais.
1: Olha.
0: Mexe mais.
2: Tô atrapalhando
0: aí.
2: O pessoal aqui, olha isso.
0: Rocambole... Detected.
1: Falou isso fora da...
2: Esse aqui, né? Uhum. Você pode pegar esse rocambole pra mim aqui? O pessoal tá só pra mostrar isso aqui embaixo.
0: Lá vem o barão, cara.
1: Gente, que cara de pau. Olha, ele falando que foi a redação.
2: Olha isso.
1: Só pra olhar, né, barão?
0: Isso, corta um pedacinho aí. 15 centímetros de espessura. Não, olha que bonito.
2: Não vou fazer isso, não. Tá maravilhoso. Muito
1: tem
2: obrigado.
1: Tem aquela casquinha,
2: muito
1: sabe, obrigado, com doce de leite dentro, mas parece que tem chocolate nessa aí.
0: Tem um toque americano, assim,
2: uma festa.
0: Brigadeiro beijinho.
2: E tem uns salgados que eu nem mostrei. Olha isso aqui, rapaz.
1: Parece que tá fresquinha, hein?
0: Risole.
2: Tudo fresquinho, risole. E aí tem croissant com aquele. É uma maravilha.
0: Putz, que delícia.
2: É isso. É a famosa padaria, coisa que não tem no Brasil, tem aqui nos Estados Unidos. Tá pensando o quê?
0: Cara, e é um cantinho do Brasil. Tem coisa que só tem no Brasil, a gente não se dá conta. Eu nunca vi em nenhum outro país aquela máquina que tá no fundo ali que apareceu.
1: De suco de laranja.
0: De suco de laranja. Que ela vai cortando e espremendo. Verdade. A laranja na hora, né? Isso só existe no Brasil e na padaria brasileira que o Barão encontrou. Ô Barão, daqui a pouquinho eu tenho o Band News Station às 11 horas da manhã. Bon appétit.
2: Muito obrigado, rapaziada. E vai Brasil mais tarde. Valeu, pessoal.
1: Deu pra sentir o cheirinho, né? Desse ambiente que o Barão tá. Uma mistura de café com esse suco de laranja, né? Com a laranja sendo cortada, com a coxinha, com os pães. Ai, que delícia.
0: O Barão tá se tratando, cara. Ele tá aproveitando. Ele só vai mandando notinha pra cá. Notinha.
1: Faz muito bem. Daqui a pouquinho, tem método.
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6: Eu sou o Sérgio Wayne, está começando agora o Minuto do Empreendedor, apresentado pelo banco BTG Pactual Empresas, que tem entre os seus propósitos ajudar os jovens empresários e empreendedores a alcançarem o sucesso. Na minha companhia, Rafael de Albuquerque, que é o fundador e CEO da Zux. Rafael, na sua opinião, de que forma que os jovens empreendedores e empresários devem agir para atingir o sucesso?
7: Vou falar que eu falo para mim desde o início, quando eu fundei a Zux. São algumas palavras mágicas. Paciência, persistência, resiliência e longo prazo. Nada fica pronto do dia para noite.
6: Valores importantes que permitiram, Rafael, o sucesso da Zux e, se bem aplicado, o dos jovens empresários e empreendedores. Esse é o nosso propósito aqui no Minuto do Empreendedor, apresentado pelo BTG Pactual Empresas.
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0: Hora de conversar com o Carlos Andreasa. Jacques Wagner pode deixar hoje a liderança do governo no Senado. Andreasa, caso isso aconteça, o presidente consegue afastar aquele bicho feio do colo dele? Bom dia pra você.
9: Fala, Megali, bom dia, Carla Bigato, bom dia, meus amores. Megali, minimiza o impacto, né? Quanto mais tempo, quanto mais prolongado o contato ao contagiado, ao contaminado, maior o tempo, maior a exposição à contaminação. E o caso Master é altamente contagioso. Então é preciso, na minha avaliação política, pensando em termos político-eleitorais, Ademais, se se quer explorar as relações do adversário com Daniel Vorcaro, de Flávio Bolsonaro com Daniel Vorcaro, é melhor cortar, seria melhor politicamente cortar o quanto antes as relações as formais com o Jacques Wagner, né? Porque há as relações afetivas, as relações históricas, e há a preocupação maior. Porque acho, Megali, que no cálculo do Planalto tem um temor projetado sobre uma conta que não fecha. Talvez hoje se encerre a relação formal de liderança do governo para Jacques Wagner, mas a conta da República da Bahia, conta da conexão baiana do Master, não fecha em Jacques Wagner, porque essa conta não fecha assim. Existe o Rui Costa. Isso me parece ser a grande preocupação do Palácio Planalto e a principal expressão da blindagem de Lula, porque Rui Costa, embora não tão próximo afetivamente de Lula quanto Jacques Wagner, Rui Costa era objetivamente o ministro da Casa Civil. E a história baiana do Master e a origem do Master como nós o conhecemos hoje está na Bahia, governada por Rui Costa, em que Jacques Wagner era secretário de desenvolvimento regional. É muito difícil compreender que uma investigação haja sobre Jacques Wagner e que não apareça Rui Costa em nenhum momento, o que faz pressupor, e esse é um temor, isso é um fato, é um temor no Planalto, faz pressupor que haveria ou haverá alguma investigação também sobre Rui Costa, que eu repito, era o governador quando da venda da Ebal, da empresa baiana de alimentos, em que estava contida aquela rede popular de supermercados com preços subsidiados, altamente deficitária, que o governo da Bahia queria vender, não conseguia, tentou duas vezes, surgiu a ideia, que parece que soprada pelo próprio Augusto Lima, que é Daniel Vorcaro, ou que seria Daniel Vorcaro, o famoso Guga, amigo de Jacques Wagner, amigo em função dessa relação, robustece o pacote, inclui ali o crédito consignado no pacote a ser vendido na Ebal, crédito consignado para os servidores do Estado, uma massa de, sei lá, quase 400 mil funcionários públicos, aí o negócio fica atraente, quem compra? O próprio Augusto Lima, ali surge essa relação. Pouco depois, o governo Rui Costa dá a Guga e ao Credit Sexta, porque é o nome que se deu a esse crédito consignado, a exclusividade para explorar a oferta de crédito consignado para os servidores do Estado da Bahia por 15 anos. Isso foi em 2008. Então, uma origem que passa por Rui Costa e uma relação que teria se desenvolvido a partir de então, como sabe-se agora, segundo a Polícia Federal, desenvolveu-se também para Jacques Wagner. Então, acho que tem essa barba de molho e essa apreensão do governo Lula. E para fechar, registro o seguinte aqui rapidamente. Eu não sei se Lula vai dispensar Jacques Wagner hoje, em que termos se dará essa conversa. O que eu sei é que Jacques Wagner, tem uma coluna da Vera Rosa no Estadão hoje interessante sobre isso, Jacques Wagner vem a Brasília também para conversar com Davi Alcolumbre em busca da criação de uma rede de solidariedade, certo? Aqueles que aparecem mais ou menos citados, não faltam senadores, talvez possa incluir aí Ciro Nogueira, Flávio Bolsonaro, chama todo mundo, a rede de solidariedade, ninguém solta a mão de ninguém, Luiz Megali, a ideia é essa.
10: Imagina essa rede de solidariedade desfilando com camisas brancas e fazendo pombinhas da paz com a mão. Imagina essas figuras, feche os olhos e vislumbre isso na sua cabeça. E para quem não resta dúvida, o bicho feio que ninguém quer ter no colo, obviamente, é o Banco Master, né? A gente não tá falando de nenhum indivíduo aqui. Andreasa, na vitrolinha?
9: Eu não quero que vocês me achem maledicente, certo? O nome
10: nunca.
9: Da... Porque é tudo amizade, né? Tudo no amor, essas relações todas, são todas relações fraternais. O nome do samba, claro. O meu amor tem preço. Dona Ivone Lara. Um beijo, meus amores.

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0: Hora de conversar com Juliana Rosa. O ouvinte pode achar cansativo essa lenga-lenga de petróleo sobe, petróleo desce. É, eu acho também, a Juliana certamente acha também, todo mundo acha. Mas não dá pra gente ignorar, né, essa montanha russa, porque afinal de contas é algo que afeta no preço do feijão, no final das contas, né, no preço de tudo, da pasta de dente. E o momento de queda, pelo menos esse é um bom momento, né, Ju? Bom dia pra você.
1: Bom dia, pessoal. O petróleo cai pelo terceiro pregão seguido, com a redução das tensões no Oriente Médio e uma certa normalização ali do tráfego de navios no Estreito de Hormuz. O Brent, que é referência aqui pra gente, está em 76 dólares, o menor nível desde 27 de fevereiro, que foi a véspera do início dos ataques de Estados Unidos e Israel contra o Irã. Essa queda do petróleo reduz preocupações com a inflação, mas tem ainda uma certa cautela diante de divergências ali entre os atores envolvidos e os efeitos defasados que podem inclusive levar à alta de juros nos Estados Unidos. Dólar segue pressionado a R$ 5,18 no fechamento dessa terça-feira. Aqui no Brasil, o próprio Banco Central brasileiro admitiu que a inflação tem mais risco de subir do que de cair. Os analistas aumentaram a chance agora de que os juros possam não cair na próxima reunião aqui do Brasil em agosto. Agora, o Banco Central ainda não explicou a decisão de reduzir a inflação aqui no país num ritmo mais devagar, até o início de 2028. Então, isso poderia até permitir aí que os juros pudessem cair ainda. Está confusa ainda a explicação do Banco Central. O fato é que a mensagem que fica é que ele não quer que a inflação caia abaixo de 3%. Seria uma espécie de piso. Ele pode estar muito preocupado aí com o endividamento das famílias brasileiras, que está num recorde histórico e pode derrubar a economia. Os sinais não apontam para uma derrubada da economia e o Banco Central pode estar arriscando, por um lado, segurar demais ali a piora da economia, o que se espera, né, numa pressão inflacionária, e por outro lado, deixar a inflação alta por muito tempo, o que é péssimo, principalmente para os mais pobres. Volto com vocês.
0: Valeu, Ju, até amanhã.
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5: Mais de 13 milhões de pessoas vivem com diagnósticos de doenças raras no Brasil. Quando se fala em tratamento, pode haver um descompasso entre pacientes do SUS e de planos privados. Terapias podem estar disponíveis para pacientes com um plano de saúde por meio do rol da Agência Nacional de Saúde Suplementar, mas ainda permanecerem indefinidas no SUS. A hematologista Joana Cury chama a atenção para essa desigualdade, que, de acordo com ela, pode ser revista.
6: Por isso que o SUS é tão importante e a gente ter esse papel em conjunto com a sociedade e o Ministério da Saúde de trabalhar para a gente ter essa diferença, esse gap entre o público e o privado, o menor possível.
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9: 9:21, bom dia, excelente quarta-feira para você ligado em 90.3. Sintonizou o rádio agora, vamos juntos pelas próximas horas, só com o Rio de Janeiro, claro, muita informação e prestação de serviço, por isso a gente já começa falando de trânsito. Felipe Macon, bom dia.
10: Bom dia, Agatha. Bom dia para todo mundo. A gente de olho na movimentação, ainda difícil pela Avenida Brasil, chegou a enguiçar
11: um ônibus na altura de Ramos pela pista central e por conta disso a lentidão prossegue para quem vem na sequência da Penha, ainda antes na lateral em Cordovil, que prejudica a saída também da Washington Luiz. Se for pela Brasil, entre Penha e o Caju, o congestionamento é forte. A linha vermelha, melhor pedida na saída da Rio Petrópolis, apesar das dificuldades na maré. 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
9: Valeu, Macon. Obrigada. 9:21.

0: lá, são 9h02 na Lagoa, 9h22, bom dia pra você ligado aqui na Band News FM, quarta-feira, 24 de junho de 2026, e você já deve ter ouvido isso 70 vezes hoje. Hoje é dia do jogo do Brasil, Brasil-Escócia, 7h da noite.
1: Não, mais animação, transmissão vai, na Band News FM.
0: Ah, tudo bem, mas só que eles já ouviram várias vezes, então quando é repetitivo também é chato. Tudo bem, jogo mais tarde. E aí, você vai trabalhar? Você vai ficar até que horas? Vai sair mais cedo? Nem vai trabalhar? Já tá meio que em férias ou não? Querido ouvinte da Band News FM, Brasil e Escócia, seu palpite, Agatha Meirelles, para Brasil e Escócia.
1: 2-0.
0: Eu também botei no bolão 2-0. Pinho, seu palpite?
2: Eu não lembro quanto que eu botei no bolão, mas foi uns 4-0 por aí.
1: Caraca,
2: pro Brasil.
0: 4-0?
2: Sim,
0: rapaz,
2: sim.
0: Tá confiante. Você acha que a gente vai bater mais nele do que no Haiti?
2: Com certeza absoluta.
0: Então tá bom, hein? Isso assim que é bom, o cara quando responde com confiança.
2: Pô, pelo que eu assisti da Escócia, eles são piores que o Haiti, cara.
0: Sério, sério?
1: É. Vamos chegar de salto alto.
0: Mas eles ganharam do Haiti.
2: Ganharam, mas o Haiti fez jogo duro e contra o Marrocos eles passaram aperto o jogo inteiro. Não sei nem como é que o Marrocos não goleou aquela partida. É um time.
0: É mesmo? É. Então você tá vendo jogos aí mais do que eu. Tô pensando em rever meu bolão, dá tempo ainda.
2: Não, mas olha só, eu vou te falar uma coisa. Apesar de estar assistindo, o meu bolão, cara, eu sou lanterna aqui da redação. Eu só tô na frente do Zé agora. Que eu consegui passar ele. Do Zé e de quem não tá apostando.
0: Também. Não é nada, né?
2: Agora, tirando o McTominay, a Escócia é bem vulnerável.
0: E o McDean, né? Não o McDean?
2: É, McDean eu não sei.
0: É, eu acho que o McDean. Tá vendo? Eu tô com fome. A gente toma também.
2: O Mac. O Mac.
0: Fica vendo essas propagandas.
1: Que isso, que
2: Ah, é, tem John McDean, do Aston Villa. Mas tem o McTominay.
0: Esse cara é bom. Esse cara é bom. Eu tô em quarto. Tô em quarto no bolão aqui da Band. Olha só, vamos lá, são 9h24, a gente tem muita informação. Ontem a gente tinha informação, aliás, muito mais informação para o nosso programa, mas diante da entrevista com o secretário estadual de Fazenda e depois uma entrada também do prefeito do Rio de Janeiro, Eduardo Cavalieri, reagindo a uma pauta que voltaremos hoje aqui no programa, que é sobre cobrança em cima de empresários para recarga no Jaé, a gente acabou ontem estourando a boca do balão e não tratamos de tudo que a gente deveria tratar. Então tem coisa de ontem, tem coisa de hoje, tem coisa de amanhã, porque a gente também prevê o futuro. 9h24, vamos logo soltar a nossa escalada aqui com os principais destaques do Rio de Janeiro. Vamos nessa.
1: Operação contra extorsão. Um dia depois da Band News FM denunciar que criminosos estão expulsando moradores das próprias casas em Rio das Pedras, a Polícia Civil realiza uma operação contra criminosos envolvidos nessas ações. Maria Eduarda Vieira.
3: Os alvos são apontados como responsáveis pela arrecadação de taxas e pela articulação de ações armadas para manutenção e expansão territorial. As investigações são da Delegacia de Repressão às Ações Criminosas Organizadas e Inquéritos Especiais.
2: E as refeições milionárias. O governo do estado vai reduzir em 60% o gasto com alimentação para servidores ou naquelas recepções que aconteciam nos palácios Guanabara e Laranjeiras. Informação exclusiva da Band News FM. Em 2025, foram gastos R$5.900.000 com alimentação nesses dois locais, representando um custo de quase R$500.000 por mês. Daqui a pouco, Rodolfo, a gente traz os detalhes desses gastos e também a atualização já com projeção para o fechamento do mês das exonerações de cargos comissionados desde que assumiu o desembargador Ricardo Couto.
0: Papai do céu, papai do céu. Às vezes você pode ver, é tanta roubalheira, é tanto dinheiro saindo pelo ladrão. Literalmente, não é só o ditado, não, é saindo pelo ladrão. É tanto desperdício que às vezes você pega um número e fala, putz, é pouquinho uma ova. É muito dinheiro. Você vai vendo, você vai daqui a pouco, com detalhes apurados pela Agatha Meirelles, você vai ver o que era festança no ramo de alimentação. A gente tinha até uma subsecretaria de gastronomia, você tinha um chefe de cozinha contratado para trabalhar no Palácio Guanabara, que já foi embora. E a gastança que era para quase que todo mundo. Era farra do boi, literalmente, dentro do Palácio Guanabara com gastos de comida. A redução que já tem agora é significativa e, no final das contas, é a economia também, que nem deveria ter existido lá atrás em termos de gasto. Mas agora, quando se corta, a gente consegue perceber o tamanho disso. 9,27.
1: Taxa do Jaé, após a denúncia que trouxemos ontem aqui no jornal de uma taxa de 4% sendo cobrada em cima de valores para recarga do Jaé. O Ministério Público se manifesta, João Boeri.
4: O MP decidiu desarquivar o inquérito após a Band News FM revelar com exclusividade a volta da cobrança pelo consórcio Bilhete Digital. Ao mesmo tempo, a Secretaria Municipal de Transportes vai cobrar esclarecimentos.
0: Vamos ver se vai cobrar mesmo, né? A MP foi pra cima. Daqui a pouco vocês vão ouvir outros empresários que procuraram a Band News FM, que estão indignados que estão tendo que pagar essa taxa de 4% pro Jaé, que não era obrigatório, mas eles não estão tendo opção. E o contrato diz que é só para quem optar, para quem quiser pagar 4% para ter lá uma análise de dados sobre o quanto que gasta, quanto que não gasta dentro da sua empresa. Mas não tem essa opção, não está tendo essa opção. Daqui a pouco vocês vão ouvir outros depoimentos aqui na Band News FM nessa denúncia que a gente trouxe ontem exclusiva aqui na rádio. Vamos lá.
2: E ouvintes denunciam criminosos que estão dando golpes em pacientes de hospitais logo depois dos atendimentos nessas unidades. Fernanda Caldas.
5: Os bandidos possuem todos os dados, inclusive informações sigilosas sobre os procedimentos que foram feitos no hospital. Eles fazem o contato e cobram valores por resultados, por exemplo, de exames.
1: 9:28. Tudo bem, Zé? Bom dia.
6: Tudo bem, Agatha. Bom dia, Pinho, Rodolfo também. Fala, Zé. Para os nossos ouvintes. Zé. Vamos lá. Só me defendendo antes, Agatha, porque, Rodolfo, eu erro nesses palpites porque eu boto sempre alguns resultados exóticos. Para se acertar, acertar sozinho. Por exemplo, botei 0-0 Brasil e Haiti. Todo mundo acertou, eu errei. Mas hoje eu vou manter essa estratégia, vou botar 1-1. E aí, se acertar,
0: vai botar acerto. 1-1?
6: Sim, sim. Boa sorte, tá? Obrigado.
0: Eu te entendi. Entendeu? Você tenta ser o azarão.
6: Exatamente.
0: Pra virar o assunto, seja no positivo ou negativo. Se você acertar, caraca, o Zé botou e tal. Se você errar, você vira a zoação. Você gosta de ser o centro das atenções. Falem mal, mas falem de mim.
6: Exatamente.
0: Gostei, Zezinho,
6: isso.
0: Do Zap. Você é fenomenal, irmão. Por isso que eu sou teu fã. Qual o teu palpite? 1-1, então.
6: 1-1.
0: Então tá certo. 1-1, Zé do Zap. 2-0, eu e Agatha. E Cristiano Pinho, 4-0 para o Brasil.
2: Eu não sei se vocês viram, pra fechar a tampa desse baú, uma influenciadora que tem no TikTok. Eu não vi se ela já publicou
0: não,
2: dessa vez.
0: Não vejo TikTok.
2: Mas é o seguinte, Rodolfo. Ela tá viral desde Copa passada, pelo que me explicaram. Ela pinta uns quadros antes dos Jogos do Brasil e ela geralmente coloca elementos nessas pinturas que fazem menção a algum lance que na imaginação dela vai acontecer. E até agora tem dado certo, cara. Na Copa passada, ela profetizou gol de bicicleta na abertura. Nessa Copa, ela também conseguiu prever alguns lances aí que aconteceram nos dois primeiros jogos. Não sei se ela já lançou o jogo da vez, mas parece que a nova tendência de vidência aí nessa Copa do Mundo.
0: Se for um gol de bicicleta, aí realmente, Pinho, é bizarro. Agora, subiu, sei lá, o Igor Thiago pra dar uma cabeçada, que ele conseguiu furar.
2: Não, ela acerta o gol. No primeiro jogo, ela fez uma pintura que indicava que o gol sairia do lado esquerdo e que o Vini Júnior estaria envolvido. O gol foi do Vini Júnior vindo pela esquerda, naquele corte pro meio que ele bateu na gaveta. E no segundo, ela pintou algo que fazia menção a 3 bolas entrando no gol, uma figura do Endrick meio que aleatória, como se ele fosse jogar, e agora eu não lembro os outros detalhes, mas também fazendo menção ao 3-0, ao Endrick ter jogado. Tem um negócio ali, cara. Tem um molho ali nessas pinturas. Depois eu vou procurar pra contar pros ouvintes o que ela pintou aí sobre a Escócia também.
0: Boa, bota também uma bola entrando no Alisson, que também a chance é enorme, é muito grande dela acertar. Zezinho, manda bala, o que você tá vendo aí no nosso WhatsApp agora?
6: Vamos lá, Rodolfo, começar aqui com o Cláudio. O Cláudio informa pra gente sobre a Estrada dos Bandeirantes, tem um alerta importante ali no sentido Vargem Grande.
7: Fala, pessoal da Bandeirantes, bom dia, quem tá falando é Cláudio Marinho dos Santos, tô passando aqui pela Estrada dos Bandeirantes, na altura do 13.807, se eu não me engano, antes daquela usina da Colurb. E tem, né, caiu, parece, entulho de algum caminhão no meio da pista, sentido, tá no sentido Vargem Grande. E, assim, tem algumas pedras grandes lá, então, se vocês puderem acionar o pessoal da Conlub aí para fazer essa limpeza, Porque certamente se algum carro ali ou tentar desviar ou passar em cima daquela pedra ali, pode acontecer um acidente. 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
6: Olha, chegou uma reclamação aqui do Hamilton, ele tá revoltado, Agatha. Falou que foi no Detran da Penha, porque marcaram pra hoje o atendimento dele, mas ele não tá conseguindo atendimento. Ele e mais outras pessoas que estão lá aguardando. Ele revoltado mandou esse áudio aqui pra gente.
8: Bom dia, Band News.
0: Sistema.
8: É, eu sou idoso, vim pra aqui pro Detran da Penha pra retirar a carteira de idoso. Chegamos no horário que eles marcaram, porque ontem eu estive aqui, eles falaram para chegar aqui 8 horas. Eu e um grupo de idosos tivemos que voltar depois de horas na fila esperando. Que eles só disseram que iam dar só 20 números, porque o governador deu ponto facultativo. Ponto facultativo porque eles não avisaram ontem, se eu estive aqui ontem. Quer dizer, eu e um grupo de idosos tivemos que voltar, eles deram só 20 números. Ainda disseram que não foram lá embaixo comunicar, porque eles não estão ganhando para isso. O rapaz funcionário disse que não desceu para comunicar que ia dar só 20 números, porque ele não ganha para isso. Olha que absurdo ouvir isso, pelo amor de Deus. Nós somos idosos, mas nós pagamos impostos igual a todo mundo. O meu imposto aqui acabou de chegar, eu não consegui pagar ele no início, vou pagar agora R$800 por um imposto que não se tem nada nessa cidade, nada, nem respeito, até a ausência de respeito existe.
0: Tá coberto de razão nosso ouvinte. Que mané, o Agatha, que isso de senha? Ponto facultativo hoje por causa do jogo do Brasil, mas se tem, vai até que horas e por que que tem que dar senha? Olha, atende quem chega até não sei que horas, sei lá que horas que eles vão trabalhar. Detran Porto é um órgão de serviço público, pô. Que ponto é esse facultativo que a gente tem hoje?
1: Tem ponto facultativo não só no governo do estado, nas repartições públicas do governo do estado, mas no município também, no Detran, de maneira específica, eles têm atendimento na teoria, até 3 horas da tarde. Então,
0: 3 da tarde, são 9:30 da manhã, exato. Que 26, os caras querem atender 20 pessoas de 9 da manhã até as 3 da tarde? Que isso, Agatha? Isso é uma vergonha, cara. Bando de vagabundo, isso sim. Desse, pelo menos que tá controlando essa ideia de posto de 20 senhas no Detran da Penha às 9 da manhã. Só quero o quê? Atender 20 pessoas hoje e dispensar todo mundo? Que palhaçada é essa? Procura o novo presidente do Detran.
6: É o Coronel Sarmento.
1: Carlos Eduardo Sarmento. Eu até pedi pro Zé perguntar pro ouvinte por que que eles determinaram essa senha no dia anterior. Não sei se estava sem sistema e aí mandaram voltar no dia
2: seguinte. Qual é o serviço, Zé? Repete aí, a carteira de identidade.
6: Carteira de identidade. E aí ele mandou...
2: Pô, e é um processo que não é tão demorado. Pois é. Se for para fazer a retirada, eu acho que ele tá indo fazer a... pra fazer uma nova carteira, né?
1: Não, tem um lado de crueldade também, né?
2: Porque é muito rápido,
1: cara. Não dá pra avisar ninguém, os idosos...
2: isso aí é má vontade. É o cara que não...
6: da fila lá.
2: Zero vocação pra estar ali.
1: Os idosos lá.
2: Tem que ver se é servidor mesmo ou se é gente ocupando aí cadeira com indicação dos outros também. Mas que tenha sobrevivido aí a limpa que foi feita. Mas é um serviço que, se você for considerar 6 horas de funcionamento, já que na teoria vai até 3 da tarde, pô, com a velocidade, se não tiver nenhum problema de sistema ali, de você fazer uma emissão de carteira de identidade, dava pra atender muito mais do que 20 pessoas.
0: Pô, não, e eles não tinham que botar senha. Fala, meu irmão, estamos aqui e vamos trabalhar até as 3 horas da tarde, normalmente. São 20, 50, 200, 500, não interessa. Trabalha e entrega. Se isso é a ordem do chefe do posto, Sarmento, tem que ser exonerado. Exonerado, não quer trabalhar? Que negócio é esse de senha? Vamos sair mais cedo, pô. Já vai ter ponto facultativo 4 horas antes do jogo pra qualquer um chegar em casa a tempo de assistir a partida da seleção. Que botar senha o quê? Com um monte de idoso do lado de fora? Desrespeito, cara. Desrespeito. Na boa, isso aí não pode ser tratado como, ah, não, tudo bem, liga pra lá e vamos só fazer um ajuste. As pessoas perderam já a viagem, talvez já tenham ido embora, já tenham desistido. Não vão ficar lá esperando. Não sabem se vai mudar isso. Devem ter ido embora, perdendo o que gastaram de passagem. Desrespeito total, cara. Na boa, isso é inaceitável. Inaceitável. Já tem uma colher de chá de sair mais cedo pro ponto facultativo. Entendeu? Dá a mão, meu irmão, que é o braço. É impressionante, cara. vagabundo que fez isso aí.
1: Tem mais ouvinte participando, e aí falando de outros postos e infelizmente falando que as senhas, essa quantidade de senha é comum, né, Zé?
6: É comum, tá acontecendo sempre, ó, o áudio da Maria Fernanda.
9: Bom dia, aí Rodolfo, é assim todo Detran, tá bom? Eu tentei fazer minha carteira de idosa lá em Laranjeiras não, ali no Largo do Machado, só distribuem 20 senhas por dia, e isso assim, no máximo, tá? E você tem que chegar antes das 7 horas, foi a informação que a menina lá me deu, tá? O que que eles ficam fazendo o dia inteiro? Não dá pra entender, você chega lá qualquer hora, tá todo mundo parado sem fazer nada. E o máximo de 20 senhas por dia. Todos os idosos que eu conheço estão tendo que pagar num cartório para conseguir a carteira de idoso, para a carteira de identidade. Tá bom? Que é de graça para idoso. Gente.
0: Olha só, tem isso, porque idoso é de graça. Então não é porque é ponto facultativo. Meter esse miguezinho de falar isso, isso é todos os dias. Aí sabe o que eu botei aqui, Pinho, agora? Eu coloquei assim, quanto que o Detran do Rio de Janeiro arrecada por ano? Tá aqui, ó, o Detran do Rio de Janeiro arrecada 2,5 bilhões de reais por ano. Valor correspondente às taxas de serviço como licenciamento, duda e emissão de carteira nacional de habilitação, além de repasse de multas de trânsito. A média mensal de receita do órgão estadual fica em torno de 209 milhões. Então, essa porcaria, vou repetir, essa porcaria, essa jossa, que é isso, o serviço que nós avaliamos do Detran não é de hoje, é dessa maneira. É dessa maneira. A gente gasta uma barbaridade, paga por qualquer coisa que você faz lá. Você entrou, você tá pagando, a não ser que você seja idoso, aí você tem taxa de isenção, mas aí o cara te dá 20 senhas. Aí ele precisa, você não vai pagar não, então eu vou te enfiar aqui, entendeu? Uma maldadezinha, e você vai ficar em pé, vai ter que chegar às 6 horas da manhã pra ficar na fila. Não paga não. Aqui dentro todo mundo paga. Você que recebeu um benefício por lei, que aprovaram aí sei lá onde, vai ter uma maldadezinha. Só vou te dar 10, 20 senhas por dia. Que escárnio é esse, cara, produzido pelo Detran? Vamos procurar o sarmento que acabou de assumir? Isso tem que mudar. Não tem essa de 20. Que mané 20? Essa porcaria tem que funcionar. Da hora que abre até a hora que termina. Não tem que ter senha. Tem que trabalhar. Entregar quantas precisarem. Respeitando as pessoas que pagam por essa porcaria funcionar. Na boa, cara. Tem que levar isso pro governador. Sabe? Isso é respeito com o cidadão fluminense. Respeito. É porque quando a máquina tá largada... É que quando é tomada por política, ou seja, o interesse de quem está comandando, os políticos que dominaram os postos do Detran, o Detran nos últimos tempos, e a máquina estava toda entregue como estava em todas as secretarias, dominada por gente que não está preocupada com você idoso que está lá na ponta, não está preocupado com ninguém, estão pouco se lixando. Desculpa, estou cagando e andando pra gente. Essa gente aí está preocupada é com o bolso deles por causa de eleição. Eles estavam preocupados com isso. Então não tinha ninguém olhando para se tem 20, 10, 100, nada, esquece isso. Os caras só queriam sugar o Detran, os 2,5 bilhões de dinheiro de arrecadação do Detran. Serviço para a população, para você, dane-se. É isso que estava acontecendo. Agora mudou o negócio. Tem que dar um choque de gestão. Aproveita que chegou alguém do BOP pra dar um choque de gestão nessa porcaria aí, pô.
1: Lembra que a gente falou no início da semana, a gente até elogiou a iniciativa do Detran de criar em alguns postos onde identificaram que os idosos mais escolhem pra tirar a carteira de idoso, tipo Copacabana, Vaz Lobo, e que eles criariam no horário de 8 a meio-dia só para atendimento ao idoso. Isso já estava valendo desde segunda-feira, que foi quando eles divulgaram. Nesse release que eles mandaram falando sobre isso, tem o posto da Penha, que é onde o nosso ouvinte está e que ele foi informado que só distribuiria 20 senhas. Aí. Só que, de acordo com o Detran, de maneira oficial, entre 8 e meio-dia, só se atende idoso.
0: Olha aí. Só se atende idoso, mas com limite de 20. Isso é uma vergonha, minha gente. Vergonha. O nosso ouvinte aqui, para também dar uma referência aqui positiva, o Luiz Sérgio, falou: Rodolfo, bom dia. O Detran da Francisco Bicalho, pelo menos eu e Tânia, deve ser a esposa dele, tivemos um atendimento excelente, tá? Para idosos e pessoas com deficiência. Foi rápido e de graça, e pelo menos tem um amplo estacionamento grátis. Olha aí. E nós não tivemos problema já, não vimos nada de senha. Então tá aqui.
2: Ele agendou, só pra deixar claro. Não sei se você consegue perguntar se o dele foi por agendamento ou por chegada. Porque eu tenho a impressão que as senhas, elas são para as pessoas que vão até o posto para tentar o atendimento ali na hora e fazer a retirada do documento. Enquanto existe também a opção de você agendar. E aí, a partir do teu agendamento, pode até ter uma organização ali de ordem de chegada, mas dos agendados, né? Porque isso também pode ser agendado pelo site. Só pra gente também entender exatamente a raiz desse problema e direcionar pro Detran, que agora, além dessa medida que a Agatha anunciou, tá com um grupo de trabalho, durante 100 dias vão fazer o diagnóstico do que tá errado pra melhorar. Então já tá aí, a pauta pra semana que vem... É o fim da limitação de senhas para os atendimentos aí nos postos.
0: Vai sair uma bíblia, né? Vai sair uma bíblia do que tá errado, né?
1: Tem mais ouvinte.
6: A Ana falando que teve problema com esse agendamento, ela não conseguiu.
10: Bom dia, tô ouvindo agora a rádio vocês falando dessa questão de senha no Detran. Não é só por conta do ponto facultativo, não. Tá? Eu também fui tentar fazer minha carteira de identidade de deficiente, né? Eles não deixam agendar, porque diz que é um serviço que você tem que ir, no site está lá escrito que você vai ao posto e faz na hora, mas qualquer Detran que você chega, eles dão só 15 senhas por dia para prioridade. Eu cheguei um dia 7:30, não consegui porque já tinham dado as 15 senhas, tive que voltar outro dia, cheguei no Detran 7 horas da manhã para o atendimento começar às 9. Isso aí mesmo, é questão de ser gratuito, eu acredito. Mas não é só isso não, porque as pessoas que agendam também ficam esperando muitas vezes, tá? Mas a gratuidade do idoso, do deficiente, é isso aí mesmo, só dão 15 senhas por dia, porque eles normalmente só atendem até as 4,

0: Aparentemente nada muito grave, mas vai ser aquele caos como sempre. Já parou tudo, todo mundo querendo parar para ver. E é isso. Dois carros parados, a moto lá toda destruída no chão.
1: Pertinho ali, agradeço ao nosso ouvinte pela participação, pertinho dali, Rodolfo, na Avenida Brasil, ontem à noite, quase de madrugada, tava um trânsito danado na Avenida Brasil, e aí um vídeo que começou a circular nas redes sociais, bem na altura da Maré, ali na altura do Parque União, tinham ambulantes na via, um deles era bandido, tava com uma arma dentro do saco de biscoito Globo, tirou a arma, assaltou um dos carros que tava ali, tava fingindo que vendia o produto. A pessoa que tava atrás começou a filmar, e aí outros criminosos também estavam dando guarita para ele, estavam ajudando, olhando. Ele leva o celular, parece, e logo depois eles saem correndo entre os carros.
2: Você vê, além do assalto em si, no meio do engarrafamento, que lamentavelmente a gente está acostumado, esses caras, eles são tão pilantras que eles ainda prejudicam os bons vendedores. Porque, pô, o cara vai, pega um saco de biscoito Globo, esconde uma arma dentro e ataca. Se finge de vendedor e ataca. O que que isso passa para essa pessoa ou para outras pessoas que viram o vídeo ou que ouviram a notícia? Né, passam a colocar os outros que trabalham de bem nessas horas para tentar ganhar algum dinheirinho, seja vendendo biscoito Globo, amendoim, qualquer outro tipo de coisa, uma água, um refrigerante, passam medo para essas pessoas. Elas passam a ser vistas como o potencial assaltante. Então, putz, peraí, não vou abrir minha janela, não vou falar com esse, não sei o quê, não passa por ali, vai longe, tal, não deixa quieto, não mexe e tal. É de uma maldade, cara, e os caras ainda atacando. Por falar na Avenida Brasil, hoje mais cedo o Marcos, que é taxista, mandou um áudio perfeito. Tava passando de manhã pela Brasil, ele vai narrar. Bota ele narrando o que é o Estado, né? A lógica do Estado brasileiro, que gosta mesmo de arrecadar, mas que cuidar dos problemas efetivamente da sociedade com o dinheiro que arrecada, muitas vezes nada, né? Neca de pitibiriba. Coloca aí.
3: Rodolfo, eu tô descendo agora pela seletiva da Avenida Brasil. Você deve saber que ali no Parque União tem uma cracolândia embaixo do viaduto do próprio BRT que vem do Galeão. Eu não sou contra a fiscalização ela é necessária. Mas, cara, chega a ser, se não fosse trágico, seria cômico. Os caras na seletiva, olhando os carros passando errado, pegando, multando os que não estão com condição remota, entendeu? O meu é táxi, né, cara? Eu nem olho o táxi, porque a gente tem o direito de andar. Mas se não fosse trágico, seria cômico. Ele olha o carro aqui e do lado dele, a 2 metros, 1 metro do lado dele, a cracolândia, os caras fumando crack do lado dos agentes, cara. Aí tem polícia, tem guarda municipal, tem aquele CEOP, que tem no meio do CEOP tem guarda municipal e policial também, né? Acho que tem policial também desviado da função ali. Cara, uma coisa ridícula, porque, cara, tu olha assim, porque o Estado tá do lado dos caras, 2 metros fumando crack e não faz nada, entendeu? Não tô querendo dizer que tem que sair prendendo os caras, encher os caras de porrada, mas, pô, se você vem pra ali pra fiscalizar, o mínimo que se espera é que não, vem aqui também o pessoal da assistência social junto pra Cracolândia. Mas tu vê que os caras estão ali para arrecadar, filho. Arrecadar e dana-se. Meu negócio é aqui. Daqui, da mureta para cá, é Estado. Dali, é o poder paralelo que manda.
2: É isso mesmo. Ou seja, se vai, vai com todo mundo, né? Vai com todos, né? Vai também com a política social, né? Para poder tentar, pelo menos, levar alguns, dar algum tipo de acolhimento. Agora, só com a parte arrecadatória, tá certo, Marcos, um abraço para ele.
4: Sobre essa Cracolândia, só uma rápida informação. Ali, Rodolfo, teve uma ação integrada da prefeitura em janeiro e eles chegaram a, pelo menos, durante alguns dias, dar uma moralizada ali na situação, mas precisa tornar mais frequente as ações no local. Porque é realmente uma bagunça, cara. Na ocasião foram CEOP, Sete Rio, Conlurb, Assistência Social, só de lixo e materiais que ficaram

0: ali naquela cracolândia embaixo do viaduto, retiraram 17 toneladas de resíduos. E fora materiais cortantes que eles encontram, a gente citou há pouco ali um assalto de um falso ambulante, um cara se aproveitando ali dos ambulantes que estão tentando fazer um dinheirinho e aproveitando para roubar. Ali tá cheio também, volta e meia, de armas escondidas, sejam brancas, sejam eventualmente até de fogos, de pessoas que ficam nessa cracolândia e que também aproveitam momentos de trânsito para poder cometer crimes. Então tem que ser mais frequente a ação de ordenamento ali e, consequentemente, levar assistência social também, né?
1: Isso, faz mais e faz junto com os caras também, né? Não vai só pra multar, mas vai mais. Precisa, infelizmente precisa, a realidade é essa. 9h49, vamos lá.
2: A gente tá desde a semana passada denunciando que os moradores do Rio das Pedras estão passando por lá com essa guerra envolvendo territórios. Falamos da taxa, da cobrança da caixa d'água, estavam cobrando R$50 por cada caixa d'água. A gente trouxe também ontem que os moradores estão sendo expulsos das próprias casas por esses criminosos. E aí hoje a Polícia Civil está na região exatamente para tentar localizar os bandidos responsáveis por essas extorsões e esses crimes, né, Maria Eduarda Vieira? Bom dia para você.
3: Isso mesmo, Agatha. São dois alvos nessa ação. Bom dia para você, para o Pinho, para o Rodolfo e também para todos os nossos ouvintes. É uma operação contra os criminosos envolvidos nessa cobrança de taxa e também na disputa territorial ali em Rio das Pedras, na zona sudoeste, e também nas comunidades do Catiri e Catonho. São dois alvos, como eu mencionei. Um deles, inclusive, já está preso, mas foi cumprido, então, um outro mandado contra ele. É o Luíque Ferreira Cabral Pequeno. Ele foi preso em abril desse ano, quando ele estava na comunidade Santo Cristo, em Niterói, na região metropolitana, justamente no momento em que ele estava com armas, com granadas, já atuando em uma invasão na comunidade desse local em Niterói, com criminosos que estavam vindo do complexo da Maré. O outro alvo é Rodrigo Marques Carboni, que foi encontrado na manhã dessa quarta-feira em Rio das Ostras, na região dos Lagos, ele que estava se escondendo por lá. Qual é a importância desses dois? Segundo as investigações da Polícia Civil, eles são apontados como os responsáveis pela arrecadação das taxas. Eles tinham todo um esquema muito bem organizado para conseguir arrecadar esses valores, essas taxas dos moradores, tanto, como a Agatha falou, a taxa da caixa d'água, ou expulsando os moradores que não pagavam esses valores, e também pela articulação de ações armadas para manutenção e expansão territorial. É uma grande disputa territorial que está acontecendo, não só entre facções criminosas, mas as investigações da Polícia Civil também mostraram que está tendo uma aliança entre a narcomilícia e integrantes do TCP, a facção criminosa Terceiro Comando Puro, justamente para conseguir ir contra o poderio do Comando Vermelho. A principal finalidade é, claro, ampliar o poder bélico dessa organização, também garantir a manutenção dos territórios já dominados e conseguir expandir cada vez mais. Os policiais também cumpriram na ação de hoje 4 mandados de busca e apreensão para conseguir não só drogas, armas, mas também outras informações que levem a identidade e a localização dos outros criminosos envolvidos, então, nesse esquema criminoso. Inclusive, um dos criminosos, ele tinha uma tatuagem que fazia referência à narcomilícia, mostrando toda a articulação que está sendo feita entre o TCP e a narcomilícia. Isso a gente está falando em Rio das Pedras, mas eles também já estão focando e atuando no domínio territorial, ou pelo menos na tentativa de expansão em outras comunidades aqui do Rio de Janeiro.
2: Os moradores lá, Rodolfo, estão apavorados. Eu conversei, venho conversando, né, com vários desses moradores que não querem nem sair de casa porque estão com medo de perder as próprias casas, porque não sabem se vai ter tiroteio na ida e na volta. Um deles até me falou: Agatha, eu tenho medo de levar meu filho para a escola, porque antes a gente sabia um horário que os criminosos estariam circulando, que eles estariam com armas nas esquinas, nos becos. Agora, todo horário é horário. Então, a gente tenta criar filho aqui dentro da comunidade de maneira honesta, e o que a gente recebe em troca, infelizmente, desses bandidos é a falta de completa noção em qualquer horário, por causa dessa guerra envolvendo expansão de território.
1: Não, e se coloca na situação de um morador dessa área. O cara tá numa área, né, trabalhando, tocando a vida dele, sem envolvimento com o crime ali, independente se o crime é ligado à milícia, a uma facção ou a outra. Ele pode ter a casa retirada por aquele grupo que tá lá, como alguns já tiveram, além de tudo que ele já paga de taxa, o medo que ele tem de tomar um tiro, bala perdida, ser humilhado numa boca de fumo, a filha dele ser assediada por um traficante desses. Enfim, você já tem todo esse componente. Medo de sair 6 horas da manhã, tá rolando um tiroteio, ou na madrugada, como a gente viu esses últimos dias, confronto entre eles. Então, já tem tudo isso. Já tem todo esse clima. Ainda tem um adicional. No momento em que eles estão guerreando e que você não sabe amanhã, quinta-feira, quem vai estar dominando a tua área, porque você não tem uma estabilidade ali de solo, o cara tem medo também do seguinte: olha, tá ruim agora, tá uma porcaria, mas se a facção que tá tentando tomar essa área tomar e olhar pra minha cara e achar que eu contribuía, eu era ligado, ou eu ajudava, ou era informante, sei lá o que, que vai vir na cabeça do cara, eu posso ser expulso, eu posso ser morto. Ou se esses caras chegam com regras ainda piores, o que eu pago hoje não será o suficiente, eles vão chegar barbarizando, esculachando todo mundo e pedindo mais. Então, olha a instabilidade. Como é que essa pessoa tem cabeça pra viver, tem cabeça pra sair de casa, como disse a Agatha, pra trabalhar, pra criar seu filho, pra pensar no seu dia de amanhã, pra pensar numa especialização, numa profissionalização, pra planejar um futuro. Eu não digo um futuro como todos nós queremos, é legítimo de todo ser humano você pensar na tua vida, pensar, poxa, daqui a 5 anos eu quero ter mais uma laje, eu quero fazer alguma coisa, eu quero fazer aquele curso lá no Senac pra eu poder melhorar então, no Senai pra eu poder virar não sei o quê. Eu quero terminar a faculdade da minha filha aqui, que eu tô pagando com dificuldade. Como é que você planeja o futuro? Você vive o presente, você agradece quando você chega em casa na hora de dormir, não sabe se vai tomar um tiro de bala perdida dentro da sua casa. Como é que você vive assim? Como é que essas pessoas vivem assim? Num lugar sério, se isso aqui fosse sério, a polícia não chegava hoje pra uma operação. A polícia, diante dessa situação toda, ela ocupava, ela dominava o terreno, ela falou, não tem mais briga de TCP com milícia contra Comando Vermelho. Isso aqui é nosso e acabou, ponto final. Nós vamos dominar isso aqui e não vamos mais permitir que as pessoas vivam numa circunstância dessa. Mas não. A polícia tá lá hoje, quando é meio-dia, provavelmente todo mundo já saiu. E sei lá o que vai ser daqui a algumas horas, quem sabe na madrugada seguinte.
0: Isso que você tá falando, Rodolfo, abre brecha para situações como a que eu recebi hoje pela manhã. 2 áudios atribuídos a novos chefes da milícia de Rio das Pedras, depois da movimentação das últimas semanas. Não acho que vale a pena reproduzir aqui, mas em que um desses chefes da milícia começa a dizer o seguinte: na nossa gestão não tem essa de aliança com o tráfico, não. Não vai vir TCP aqui ajudar, porque a gente não aceita isso, a gente é milícia raiz. Você, morador, quer boca de fumo na tua porta? E aí o cara começa a vender uma falsa propaganda.
1: Campanha. Campanha, quase eleição.
0: Ele quer ganhar o morador assim, porque aí ele vai atingir as famílias que vão falar, não, realmente eu não quero boca de fumo na minha porta. Eu não quero criar meus filhos com gente usando droga na praça que meu moleque tá indo jogar futebol. E aí a pessoa começa a olhar com o outro lado e quase que torcer para aquela milícia ficar ali. Então a ausência do Estado também provoca esse tipo de coisa. Você sentir saudade de quem era bandido. Você preferir entre bandidos ao invés de ter a opção de querer estar no lugar controlado pelo Estado, efetivamente, né?
1: Olha aqui que um ouvinte me escreveu agora. Aliás, foi ele que trouxe para mim a informação, Agatha, de que moradores estavam sendo expulsos das suas casas em Rio das Pedras, e você depois confirmou e pegou depoimentos. A gente trouxe isso aqui anteontem na Band News FM. Ele falou agora, Rodolfo, foi triste demais ver um pai de família me contando que ele perdeu a casa, com tanto medo que ele chorava e tremia. Temia principalmente pelas filhas de 13 e de 10 anos. Minha gente, para um pouco, para um segundinho aí, entendeu? Para de mexer agora no teu celular. Para de prestar atenção em alguma outra coisa ou pensar na morte da bezerra. E se coloca no lugar do outro. Pensa se fosse na tua vida. Você pode estar vivendo bem, tua área tem segurança hoje, relativamente mais segurança, tua vida está estabilizada em algum lugar e tal. Mas pensa se fosse com você. Você tem 2 filhas. Uma de 13 e uma de 10 anos. Constrói com uma baita dificuldade, tá lá numa comunidade. Ah, mas sai de lá, quero ver. Sai como, irmão? Vende como lá? Vai pra onde? Entendeu? Quem quer pegar um imóvel como esse? Nessa região, pagar quanto? E mesmo que pague alguma coisa, você vai pra onde com esse dinheiro? Então é o seguinte, imagina pra vida dessas pessoas, o que que é isso? Do dia pra noite a sua vida acaba, você perdeu tudo. Você vira pra um filho com uma idade como essa e fala, mas a gente vai pra onde, papai? Não sei. A gente vai fazer o quê? Não sei. Mas a gente tá sem casa, tá. Mas por que que a gente fez de mal? Não sabe nem explicar, meu irmão. Acabou. Vida de uma pessoa como essa, começa, recomeça. De certa forma, tem que agradecer por estarem com vida, elas com saúde e tal, mas é uma destruição sem fim, cara. E isso aqui é o produto, é o resultado de um Estado que não manda num território gigante em que mais de 2 milhões de pessoas moram. Do dia pra noite, isso pode acontecer com qualquer uma dessas famílias que moram nessas áreas. 10 horas da manhã.
2: Valeu, Duda. Obrigada pelas informações. Fala, Zé.
4: Fala da linha amarela agora, Agatha. Participação do Diniz, porque aconteceu um acidente ali na Via Expressa.
5: Bom dia, Band News. Diniz aqui de Quintino. Agora mesmo na saída 4 da linha amarela em direção ao centro, Avenida Brasil, um acidente com um carro e uma moto. Bem na alça de saída da saída 4.
2: Saída 4, então, da linha amarela, esse acidente complicando o trânsito, né, Zé?
4: E é isso, Agatha.
0: Deixa eu aproveitar, Zé, que você está trazendo aí atualizações do nosso trânsito para trazer um retorno também da Conlurb sobre uma denúncia de ouvintes mais cedo da Estrada dos Bandeirantes.
4: Pedras, né, entulho.
0: Pedra, entulho, isso aí. A Conlurb mandou até umas fotos informando que finalizou agora há pouco o serviço de remoção desse entulho e que entrou agora na fase de limpeza da via. Estrada dos Bandeirantes estava ali no acostamento, com esses materiais bloqueando a passagem depois da... esses materiais caíram de um caminhão, né? Nossos ouvintes alertaram e o serviço tá para ser concluído por lá.
1: Que bom, que bom. 10 e 1.
2: Trazer detalhes agora em primeira mão dos números que a gente começou a falar em relação à economia do governo do estado com refeições e recepções que eram feitas nos palácios Guanabara e Laranjeiras. Esse levantamento mostrando que já reduziu em 60% o gasto com alimentação para servidores e nessas recepções. Só no ano passado, o governo chegou a gastar quase 6 milhões de reais, para ser bem exata, 5 milhões e 900 mil reais. Por mês, isso dava um custo de 500 mil reais. Esse número caiu drasticamente esse ano, assim que o desembargador Ricardo Couto assumiu. O governo do estado, só no mês de maio, eles saíram de 210 refeições que eram servidas no ano passado para 35 refeições. Muitos servidores recebiam o Vale Alimentação e tinham o benefício de comer com o serviço que era comprado, que era pago pelo governo do estado. Em 2026, esse valor já caiu para 200 mil reais no mês de maio e agora, no mês de junho, já caiu ainda mais. O gasto estimado é de 110 mil reais, ou seja, eles conseguiram diminuir em 60%. No início, quando eles assumiram, quando o secretário de Casa Civil, Willimann, assumiu, ele ainda encontrou uma dívida, Rodolfo Pinho, deixada pelo governo anterior para essa empresa que prestava esse tipo de serviço, de mais de 1 milhão de reais. Ou seja, alguns meses não estavam sendo pagos. Ele teve que fazer um termo de ajustamento de conduta para conseguir quitar essa dívida com a empresa. E aí foi quando o estudo mostrou que eram servidas muito mais refeições do que de fato poderiam ser servidas ali. Além disso, além dessa economia, a gente já falou da economia também que começou a ser feita direto da Casa Civil depois de um levantamento envolvendo combustíveis de funcionários, que também saiu de 93 mil para 47 mil. Então eles economizaram bastante. E aos cargos exonerados. A gente deve chegar a 4 mil cargos exonerados no governo do estado no final do mês de junho, Rodolfo.
1: Bom, vamos lá. Informações da Agatha aqui. Primeiro, essa é a última informação, né? seguindo nos cortes. Ontem houve cortes, por exemplo, na Secretaria de Saúde, exonerações continuam acontecendo por lá. Ao longo do programa a gente vai trazer mais informações. Então, a gente deve passar ainda essa semana de 4 mil cargos comissionados. Tem expectativa, como o Guilherme Mercês, secretário de Fazenda, ontem disse aqui na Band News FM, que chegue a R$6 mil. Número de cargos cortados. Quando você corta o cargo, além da economia em si, vem outras economias indiretas, como a gente vem falando. Então você tem, por exemplo, redução de gasto de combustível, que muitas vezes essas pessoas têm carro, têm combustível, têm um monte de coisa, e vem a redução seguinte, que também tem a alimentação. A informação que a Agatha Meirelles apurou é que essa redução que a gente tem drástica em gasto com comida, com compra de comida, dentro do Palácio Guanabara, não só tem a ver com mudança eventualmente de hábitos, ou economia, ou redução, ou o que for, redução de eventos e por aí vai, mas tem redução de gente comendo. Por exemplo, em tese, dentro do Palácio Guanabara, teria direito lá a comer, a ter alimentação servida pelo palácio, o governador, secretário, enfim, sei lá, a cúpula do governo do estado. E o que se apurou pela Agatha é que, na verdade, era, como eu falei no começo do programa, a farra do boi. Todo mundo que estava ali praticamente comia. Ia descendo escalão, escalão, escalão. Ou seja, o funcionário, ele tinha do governo, e quando eu falo do governo, é da gente, do nosso dinheiro, ele tinha cartão alimentação, cartão refeição. Alimentação é aquele que vai ao supermercado, cartão refeição. Ou seja, ele ganha do estado, ele ganha de nós, para ter lá o cartão dele e poder andar do lado e comer ali na região. Não, ele comia dentro do Palácio Guanabara, tudo pode, sabe, a Deus dará, dane, seu dinheiro não é meu mesmo, manda bala. Um estado deteriorado, acabado, destruído nas contas, em regime de recuperação fiscal, atrasando um monte de gente, não tendo dinheiro para terminar teleférico, linha vermelha, um monte de coisa, e vambora, todo mundo se alimenta, gastamos R$500 mil por mês de alimentação, R$6 milhões por ano em alimentação, só nessa estrutura do Palácio Guanabara. Isso é uma vergonha, isso é patético, sabe, que nem aqueles reinados em determinados momentos que você já assistiu, já leu, sabe? Na Europa, isso aconteceu na França, em que você tinha lá todo mundo, banquetes maravilhosos no Palácio de Versalhes e todo mundo lá, sabe? Da corte se divertindo, comendo, enquanto do lado de fora o povo miserável. Lá terminou do que terminou. Lá expulsaram a revolução, acabou a farra. Aqui foi de outra maneira. Que o povo também é mais pacífico, mas é assim, era isso que estava praticamente acontecendo. E aí você acha que está dentro da lógica? Não está. Vai na Suécia, meu irmão, a gente já fez matéria sobre isso. Na Suécia, o parlamentar nível federal, deputado federal, etc., os caras não têm carro, os caras não têm assessor, o cara ganha um cartão, tipo já é, que falaremos daqui a pouco, você pega um cartão e usa transporte público com as pessoas. Um país rico. Rico, renda per capita altíssima, a gente é pobre como país, nossa renda per capita é baixa, cheio de problemas, estado quebrado, deteriorado, e aqui você tem o reinado que estava lá no governo Cláudio Castro, os outros também anteriores faziam coisas iguais, semelhantes, mas estava lá gastando R$500 por mês de comida para um monte de gente dentro do palácio, agora caindo para R$110 mil por mês. O que está lá agora, o governo que está lá agora, faz corretamente, mas faz obrigação. E isso agora precisa servir para a gente como um parâmetro. Atenção, Pinho, Agatha, a gente tem que ver determinadas coisas e utilizar como parâmetro. Passar a ser o chato, porque vai entrar um outro governo em janeiro. Que vai precisar, ou que faz como todos fazem, política, volta a fazer um monte de coisa, faz reunião, sabe? Você sabe como é que funciona. Esse governo, a gente tem que pegar determinados parâmetros em quantidade de cargos comissionados, em quantidade de secretarias, que aliás o governo do estado ainda precisa de reduzir, disse que ia reduzir para 24, 25, quanto que gasta alimentação, carros, combustível, entendeu? Pra gente ficar em cima desse negócio, porque não dá, sabe? A gente precisa às vezes pegar um momento como esse pra baixar essa régua, botar a poeira pra baixo, né, pezinho no chão, e entender qual é a realidade que a gente tem que ter no Rio de Janeiro com as contas que tem. Parar com essa festança com o nosso dinheiro, enquanto as contas, mesmo que tivessem boas, vide a Suécia, não tem que ser dessa forma. 10 e 8.
2: Só pra trazer, pra ilustrar pro ouvinte da Band News FM, eles chegaram a gastar, Rodolfo, em um dos meses, R$10 mil em sorvete. E aí, eram 349.
1: Eu amo também. Da onde, hein? É. Do bate de latte?
2: Daqui bom.
0: É isso que eu ia te perguntar, Agatha. Se tinha exemplo das comidas, porque eu tava fazendo, me arriscando aqui, ó, a chance de dar problema. Mas nos cálculos, 500 mil reais por mês, antes da economia. Você, pé no chão, hein? Coloca aí, por refeição, 25 reais, que eu acho que é o que a galera aí, com vale-refeição, pode até conseguir um pouquinho pra mais, um pouquinho pra menos, mas pra almoçar na rua, gasta aí uns 25 reais por refeição, se encontrar um bom lugar. 240 refeições por dia é a informação que a Agatha tinha, que eram fornecidas nos palácios Guanabara e Laranjeira. Se você fosse fazer aí a conta, 25 reais por 240 refeições daria 6 mil, vezes 30, que é o mês, 180 mil. Os caras estavam gastando 500 mil. Então, assim, o que que tava sendo servido? Fora as fora as recepçõezinhas, né? Coquetel, pra todo mundo, né? É igual a comida de casamento, só pode, pô.
2: Ó, só de picanha eles gastaram mais de 200 mil reais, 221 mil reais. Filé mignon, óbvio. Tinham, compraram também ancho para as recepções.
1: Churrasquinho,
0: pô,
1: não
0: é possível.
1: Tinha o churrasqueiro lá, maturata lá, ó, cara.
0: Gente, porra, o açaí tá na promoção, irmão. Cara. Que isso, que picanha é essa?
1: Brincadeira. Olha lá, galeto, asa de frango e um ancho. Olha que beleza, joguinho Brasil e Escócia, o pessoal pra preparar, tinha um cara que preparava churrasco, isso aí foi divulgado aí, tinha um cara que fazia churrasco pro governador, pra entourage do palácio lá. Então, galera, hoje jogo, ponto facultativo às 3,
2: no palácio.
1: Reunião, churrasquinho na laje do palácio, hein? Vamos pro Palácio Laranjeira, fazer uma laje naquele gramadão, eu já fui pra lá pra cobrir umas pautas, aquele Palácio Laranjeira, fiz entrevista lá, aquele palácio é a coisa mais linda do mundo. Vamos lá, aquele agramadão, pá, olhamos de cima a zona sul do Rio de Janeiro, passa um avião por cima pra aproximação ali do Santos Dumont, e vamos, meu irmão, vambora, maturata na veia, e pô, o otário do Fluminense que pague essa bagaça aí. Ah, meu irmãozinho, é muito bom, né não, hein? Eita ferro, cara, por isso que brigam tanto por esses cargos, né? 10 horas e 11 minutos, apuração exclusiva aqui, informação da Agatha Meirelles na Band News FM. São 10 e 11.
2: Vai, Zé.
4: Já tem atualização da informação que a gente trouxe há pouco com o Diniz, da linha amarela. Informação agora do Mark.
6: Fala, Zé, bom dia.
4: Bom dia.
6: Mark Ribeiro de Búzios. Meu amigo, acabei de ouvir o amigo falando aí sobre a linha amarela. E eu tô nela. Tô saindo da Barra agora, indo pra casa, em Búzios. É, eu acabei de passar na entrada da freguesia e aqui tá tudo normal. É o trânsito normal. Nada que esse acidente esteja interferindo pro lado de cá ainda. Zé, atualizando você aí. É, ainda na linha amarela, sentido Barra agora, acidente carro e moto, próximo ao segundo túnel.
4: A informação do nosso ouvinte e um outro destaque que chegou aqui, a Agatha, o Hugo, mandou uma informação de um apagão agora no bairro do Santo Cristo. Eita. Inclusive com pessoas presas no elevador de um prédio, ele mandou um áudio.
7: Bom dia, aqui no Santo Cristo estamos sofrendo um apagão. Os prédios novos que foram entregues no Porto Maravilha, todos sem luz tem gente, relato de gente presa nos elevadores. Não, acho que a renovação urbana faltou a parte elétrica também.
1: Caramba, mas interessante isso aí, hein? Porque obviamente só construíram com autorização, aprovaram aumento de potência nessa área com light e tudo, tem que entender o que está acontecendo. Se é esses prédios, são aqueles próximos à rodoviária que já estão entregues, porque tem um ou outro que já foi entregue lá, ou são aqueles que ainda estão em construção, tem alguns ali que estão em construção ainda. Aí eu não sei se, por exemplo, é falta de luz para quem está fazendo a obra, ou se é falta de luz em prédios que já estão habitados, Zé. Não sei se você pegou, captou essa informação aí. Tá bom.
2: A gente já tá em contato com a Light também, isso, pra ver se tem algum retorno, se é só nesse trecho, se foi algum problema em subestação, porque da última vez que a gente teve um desse aqui na Zona Sul, né, Pinho? Foi um problema numa subestação de Botafogo e os bairros ficaram sem energia por um tempo.
0: Faz uma ou duas semanas, aí no mesmo dia, à tarde, também faltou luz, faltou energia em boa parte da Grande Tijuca, mas nesse caso, pelo relato do nosso ouvinte, ali no Santo Cristo, daqui a pouco a gente volta com mais informações. São 10h13, João Boeri tá na área com a gente para voltarmos ao assunto já é. Ontem, aqui no Band News Rio, primeira edição, a gente trouxe relatos de empresários e apuração exclusiva aqui da Band News FM, mostrando que a operadora do sistema de bilhetagem digital aqui do Rio de Janeiro tinha voltado a cobrar 4% em cima das recargas de Vale Transporte para as empresas. Em cima das recargas que são feitas pelas empresas para os funcionários, prefeito Eduardo Cavalieri entrou ao vivo com a gente ao ouvir a reportagem, disse que iria iniciar uma apuração, e o Ministério Público, que chegou a abrir uma investigação, Boeri, no ano passado, para poder apurar o que seria o início dessa cobrança, mas não aconteceu na época porque o Jair recuou, voltou agora a investigar o caso após a reportagem da Band News também. O que você tem de novidade? Bom dia.
8: Oi, Pinho. Bom dia a você, Rodolfo, Agatha, Zé, os nossos ouvintes. O Ministério Público tinha arquivado esse inquérito que foi aberto no final do ano passado, porque logo depois que o Ministério Público abriu essa investigação, o consórcio Bilhete Digital recuou com essa taxa que começou a ser cobrada no ano passado. Segundo o próprio consórcio, a taxa estava sendo cobrada de forma irregular porque o plano premium não tinha sido lançado ainda no final do ano passado. Pois bem, em contato com o Ministério Público de ontem para hoje, o Ministério Público viu nossa reportagem de ontem aqui no jornal, viu a entrevista do prefeito Eduardo Cavalieri concedida à Band News FM e disse que reabriu o caso, desarquivou esse inquérito do final do ano passado, vai voltar a reabrir para analisar se essa cobrança que voltou a ser feita pelo JAE, pelo consórcio Bilhete Digital, se ela é válida ou não. O ponto principal da discussão, não só do Ministério Público e da Secretaria Municipal de Transportes, é se o JAE está cobrando esse percentual de 4% de cada recarga unitária de Vale Transporte de empresas, né, que recarregam esse benefício aos funcionários, se essa cobrança está sendo para empresas que não optaram por esse serviço premium ou de empresas que optaram. Isso tudo está sendo visto pelo Ministério Público, porque a informação que a gente tem de empresários, de donos de empresas, grandes, pequenas, médias empresas, é de que das duas uma, ou o empresário, nesse caso, não consegue no sistema do JAE avançar com o sistema básico, com o plano básico, ou ele está sendo cobrado sem ter pedido esse serviço adicional. A gente conversou depois de ontem, da nossa reportagem aqui no Jornal Band News Rio, primeira edição, com mais alguns donos de empresa. Primeiro, Luiz Henrique. A gente conversou com ele. Ele falou que tentou, inclusive, ir até um posto de atendimento presencial do JAE. E a informação que ele recebeu é que ele tinha que ficar tentando pelo site.
9: Eu sou dono de uma empresa apenas com 5 funcionários. Eu não consegui, porque toda vez que a gente entrava no aplicativo, né, no site, para carregar, ele não finalizava, obrigava você a ir pro premium. Aí eu pensei até que fosse problema, né, do sistema deles e tal. Fui várias vezes lá no posto do JAE na prefeitura, mau atendimento, não tem atendimento empresarial, só tem que ficar tentando. Você não tem opção de optar.
8: O consórcio Bilhete Digital, Rodolfo, ele fala que sim, está sendo cobrado, e que está sendo cobrado apenas das empresas que solicitaram esse serviço adicional de Vale. Isso, de gestão do Vale Transporte, etc. Tem um outro áudio, Rodolfo, de um outro empresário, que ele conseguiu, dentro desse sistema que está induzindo os donos de empresa a ir direto no plano premium, ele descobriu que se ele fizer de 10 em 10, ele consegue ficar no plano básico. A gente tem a palavra dele.
10: Eu também tenho uma empresa de pequeno porte, tenho 43 funcionários. Apareceu essa opção também do premium. Eu só estou conseguindo fazer colocar o crédito no cartão dos meus funcionários de 10 em 10. Você antes, no outro bilhete anterior a esse, você conseguia botar os 43 funcionários, lançava e gerava a carga e o boleto para você pagar. Agora tem que ser de 10 em 10. Se você quiser fazer todos de uma vez, tem que assinar o prêmio.
8: Estava até falando aqui, Rodolfo, com a assessoria do JAE, do consórcio Bilhete Digital, porque a informação que eles nos repassaram é que esse mecanismo de que só consegue fazer de 10 em 10 para não pagar um plano adicional, isso só está acontecendo, segundo o consórcio Bilhete Digital. Na verdade, isso sempre aconteceu, desde a antiga gestão do sistema de bilhetagem digital, que era o Rio Card, aqui no município do Rio, e que isso continua agora com o consórcio bilhete digital. Mas que o que os empresários, donos de empresas, estão falando é que não, que isso não acontecia antes. Esse, inclusive, o Denis Pereira, que a gente ouviu agora por último, disse que conseguia fazer a recarga dos 43 funcionários da empresa dele de forma direta, antigamente, sem precisar pagar por um serviço adicional. Consórcio bilhete digital disse ainda, Rodolfo.
1: Mas peraí, João, só um segundo, Calma aí, coloca o depoimento anterior, sem ser esse último aí. Bota o primeiro que a gente colocou.
8: Henrique. Vamos lá.
1: Bota o Luiz Henrique aí,
9: empresa, de novo. Apenas com 5 funcionários. Eu não consegui, porque toda vez que a gente entrava no aplicativo, né, no site, para carregar, ele não finalizava, obrigava você a ir pro premium. Aí eu pensei até que fosse problema, né, do sistema deles e tal. Fui várias vezes lá no posto do Jair, na prefeitura, mau atendimento, não tem atendimento empresarial, você tem que ficar tentando, você não tem opção de optar.
1: Então, viu como pega na mentira? É um escambau que é um negócio de 10, rapaz, não vem pra cima da gente como se a gente fosse otário, não. Não, porque é 10. Peraí, o depoimento do empresário, ele tem 5 funcionários. Ele tá tentando, não tá conseguindo também. Então não é induzindo, eles não estão induzindo. Eles estão obrigando o empresário a pagar, a jogar pro premium. É malandragem isso do Jaé. É malandragem do consórcio bilhete digital, que ainda tá tentando renegociar com a prefeitura, pressionar para receber um aporte de 100 milhões, que o prefeito disse ontem que não vai fazer o aporte, mas está dizendo, já está dizendo com 2 anos que está realmente considerando a possibilidade de renegociar o consórcio, renegociar o contrato com eles. E os caras estão cobrando, estão obrigando os empresários a cobrar, aumentando o gasto do empresário, o empresário que já está preocupado com a reforma tributária, o empresário que está com os juros altíssimos nesse momento, o nível de endividamento do empresariado brasileiro nunca teve tão alto. Ano de eleição, que é um ano de instabilidade. Tudo que vocês veem aí, que já entra segurança do Rio de Janeiro, que já entra como percalço, como obstáculo para o empresário poder trabalhar, ainda vem o Jaé para meter mais os 4% em cima do que cada empresário paga de transporte para o seu funcionário. Isso é uma vergonha, ainda bem que o Ministério Público, ouvindo a Band News FM, acordou. O prefeito ontem disse que ia rever. Nós temos que ir em cima do secretário, quem é? O Jorge Arraes, que é o secretário municipal de transporte, que cuida disso. Tem que ir, o senhor Jorge Arraes precisa se pronunciar. Jorge Arraes, ontem o prefeito disse que ia chamar o senhor para ver isso. Nós estamos perguntando e mostrando, a gente fala aqui, sabe, mata cobra e mostra o pau. Tá aqui empresário dizendo que tem 5 funcionários, outro 40 e tantos, outro 12, e que não conseguem fugir do plano premium. Tá tendo que pagar 4%, isso não tá no contrato. O João Bério olhou o contrato, tinha que ter a possibilidade de não pagar nada, como existia antes com o Rio Card. Que migué é esse? Vocês vão ser complacentes? Vocês são o quê? Sócio complacente? Não pode. Multa a empresa, multa e manda acabar hoje com esse negócio. Vocês estão duvidando? Senta do lado de empresário, a gente passa o contato dos empresários. Vamos sair da secretaria, chamar um servidor aí, um subsecretário. Senta do lado, entra no sistema. Chama o nosso ouvinte Luiz Henrique, senta com ele. Vamos lá junto, vamos ver. Comprova o negócio, coisa mais simples do mundo, entrar no site aí pra vocês verem que isso tá acontecendo. Pelo amor de Deus. Desculpa, João, se não é passar esse negócio. E aí é um miguezinho.
8: Claro, e aí eu tava conversando mais cedo, Rodolfo, com uma outra empresária, Fabiana Lima, que a gente ouviu aqui ontem também nesse mesmo jornal. Ela tava me contando que de ontem para hoje não mudou nada, continua com dificuldade também de fazer a recarga dos seus funcionários do Vale Transporte. Só um parênteses rápido, a gente segue cobrando Secretaria Municipal de Transportes, hoje mais cedo tava falando com eles também, mas eles nos responderam dizendo que, já que o prefeito Eduardo Cavalieri se posicionou, a pasta não se posicionaria. A gente questionou de novo, estamos aguardando o Secretaria Municipal de Transportes. Consórcio Bilhete Digital segue dizendo ainda que não é uma taxa nova, é uma taxa que já existia, que era praticado pela operadora de antes, Rio Card, sendo que o do consórcio Bilhete Digital é menor do que era praticado antes. Pois bem, segundo nossos ouvintes e empresários de pequenos, médios, grandes empresas, essa taxa não era cobrada antes. Inclusive, a gente falou isso ontem aqui no jornal também, de que lá em 2016 e 2017, Rio Card chegou a cobrar de fato essa taxa, mas foi logo suspensa depois pela Justiça do Rio de Janeiro. Só pra gente gente registrar a nota, então, do Ministério Público, disse que pediu ao Conselho Superior do órgão para desarquivar o inquérito, que a medida foi tomada após surgirem novas informações. Consórcio Bilhete Digital reafirmou o compromisso com a transparência e qualidade dos serviços prestados e o cumprimento integral do contrato de concessão firmado com o município. Não nos responderam desde segunda, Rodolfo, sobre a situação financeira do Consórcio Bilhete Digital, 50 milhões da segunda parcela de outorga. Cara, que não pagaram no ano passado e seguem sem pagar, e esse aporte de 100 milhões que pediram à prefeitura.
1: Não tem aquele negócio, Pinho, de jogo de sete erros? Não tinha um negócio que a gente gostava de brincar quando era moleque e tal? Você ficar olhando a figurinha, ver onde é que tá o sete erros, onde é que tá faltando alguma coisa, uma linha que completa uma figurinha,
4: eu acho que são
1: um personagem.
4: Difíceis.
1: É, exato, alguns são difíceis, mas a nota do consórcio, não sei se são sete, mas ela é repleta de erros. Então, por favor, aí você vai parando, João, como é que é a nota? Repete a nota do consórcio Rio, sei lá, Bilhete Digital, que controlo já é.
8: Consórcio Bilhete Digital, uma nota na íntegra muito grande, mas só vou trazer alguns pontos. Consórcio Bilhete Digital esclarece que o pacote premium sempre esteve disponível aos clientes corporativos. Durante o período inicial de implantação, essas funcionalidades foram oferecidas gratuitamente para que as empresas avaliassem os serviços antes da efetiva cobrança prevista contratualmente. A taxa reúne um conjunto de funcionalidades visando a gestão do Vale Transporte. Importante destacar que a adesão ao pacote premium é facultativa e as empresas que optarem por não contratar os serviços adicionais continuam tendo acesso gratuito à plataforma básica do JAE. Também é importante registrar que a cobrança por serviços adicionais de gestão de Vale Transporte não é uma prática inédita no setor. A Rio Card já realiza cobrança semelhante desde 2014, com percentual de 5%, superior aos 4% praticados pelo JAE.
1: Também.
8: E reafirma seu compromisso com a transparência, a qualidade dos serviços.
1: Mentira.
8: E o cumprimento integral do contrato de concessão.
1: Qualidade de serviço e cumprimento do contrato. Então, quatro erros.
4: Não, não tem mais, porque não teve nada disso de período de avaliação. Eles iam colocar a taxa em vigor em novembro e só não colocaram porque lá atrás o Ministério Público, aí já são dois erros, né, em um, porque não teve período 0800, porque o pacote não tinha sido lançado. Sim. Os empresários falaram isso, mais um erro. Não teve período de avaliação porque tinha data para começar, já ia começar num sábado, salvo engano, de novembro, e não teve nada facultativo. Eles só recuaram da cobrança porque o MP na época entrou com inquérito.
1: Olha aí.
4: Então aí já são mais três.
1: Sete erros. Porque, não, então, aí soma com o primeiro que eu tinha falado e agora o final, olha só, três. Transparência, mentira, não tem transparência nenhuma, pelo contrário. O segundo você falou, transparência, e qual a outra coisa, o João?
8: Que transparência falou? E cumprimento integral do contrato de concessão.
1: Cumprimento integral, eles já não pagaram uma outorga. Que cumprimento integral é esse do contrato se você, conforme o João Boeri apurou, não pagou já 50 milhões de outorga? Ah, porque eu tô rediscutindo. Então você já não tá cumprindo. Você já não cumpriu. Então não vem com a tô cumprindo. Tá cumprindo o quê? Outra coisa, o contrato diz que você não pode cobrar de alguém obrigatoriamente. Você tá cobrando. Então você não tá cumprindo nada do contrato. Eu tô cumprindo uma parte, mas não tô cumprindo 100%. E não tô com transparência. E qual é a outra coisa que eles falam na sequência? Nosso compromisso com transparência e o quê?
8: Nosso compromisso com a transparência e qualidade dos serviços prestados.
1: Qualidade do serviço. Tô vendo a qualidade do serviço aí muito boa, que ninguém consegue fugir do premium pra jogar no gratuito. Então, chegamos nos 7 anos, não falei? Deu certo. 10h26, um abraço pra você, João, e vamos ficar em cima. Secretário tem sim responsabilidade pra falar e a gente vai continuar em cima desse tema aqui.
4: Só pra não deixar passar batido, o Ministério Público, pra eles, fica o questionamento por que arquivaram o processo lá atrás, mostrando que quando você baixa a guarda, o soco vem na direção do rosto, cara. Se eles estavam investigando se tinha o problema lá atrás, que fossem a fundo, quem sabe não conseguiam até, dependendo do que viesse desse inquérito dele, judicializar algo para impedir que isso viesse a acontecer na surdina, como aconteceu. Aparentemente, nem a prefeitura comunicada foi, apesar de ser, sabemos, ouvimos, um dispositivo previsto no contrato, o mínimo era comunicar as pessoas e tornar realmente um dispositivo que seja opcional, né?
1: Verdade. É isso mesmo. Agora vai ter que voltar a carga, né? Ficaremos em cima disso. Obrigado, João Boeri. Até daqui, pessoal. A pouco, 10h27, Agatha.
2: Fala, Zé.
4: Agatha, pra dar um retorno daquilo que o Rodolfo tinha perguntado, Rodolfo, sobre a questão da Light, né? O ouvinte reclamou ali do Santo Cristo sem energia no Porto Maravilha. Ele disse que já são habitados esses prédios ali e que tá acontecendo essa falta de luz. E logo depois que ele confirmou isso, a Rosângela mandou uma mensagem aqui. Disse que a moradora do Santo Cristo gostaria de informar que houve queda de energia elétrica em vários quarteirões. Pediu pra gente entrar em contato com a Light, falou que já tem quase uma hora e nada. Ela trabalha em home office e tá vendo várias pessoas no grupo do condomínio reclamando, estão sofrendo com algum prejuízo ou falta de energia elétrica também ali no quarteirão.
2: É, a Light confirmou o que a gente já sabia pelos nossos ouvintes, que eles estão com uma ocorrência naquela região central ali no Santo Cristo. Já vão enviar exatamente o que aconteceu e aí a gente dá o retorno para os ouvintes para ver se tem alguma previsão também da energia voltar, já que os ouvintes estão falando em mais de uma hora sem conseguir fazer nada porque não tem energia. A gente já traz o retorno da Light. Saindo do centro, indo pra Copacabana, o Vinícius Calisto hoje foi pra Orla, depois que alguns ouvintes voltaram a reclamar bastante, Rodolfo e Pinho, da atuação, da quantidade de bicicletas elétricas. Tem alguns meses já que o prefeito Eduardo Cavalieri baixou o decreto para que as fiscalizações educativas fossem reforçadas, mas as pessoas estão sentindo cada vez menos nas ruas essas fiscalizações, né, Calisto? Bom dia pra você.
11: É isso, Agatha. Muito bom dia para você, Pinho, Rodolfo, Zé, a todos os nossos ouvintes. Estou aqui na Orla de Copacabana, aqui na Zona Sul da capital fluminense, onde conversei agora há pouco com pessoas, com pedestres, inclusive com usuários de bicicletas elétricas autopropelidos, depois desses 3 meses, já que a Prefeitura do Rio estabeleceu o decreto para o uso dos ciclomotores, das bikes elétricas, começou lá no dia 6 de abril, e hoje já estamos no dia 24 de junho, então já tem até mais de 3 meses, só que a galera, Agatha, conversando tanto com pedestres quanto com usuários, a galera falou que lá no início, começou com as fiscalizações, sim, eles conseguiam ver os agentes trabalhando, não só aqui na Orla de Copacabana, como também em Pablon. Mas não pode me passar.
0: É, ficou picotando agora. É. Vamos tentar restabelecer a conexão, talvez, pelo telefone. Nosso Calisto todo encasacado, porque se tá frio aqui no Rio de Janeiro, na orla ali tudo aberto, com os ventos que estão atingindo a cidade, fica mais ainda. Mas a gente até via na imagem atrás dele, Rodolfo, enquanto ele reportava, uma espécie de autopropelido ali passando na ciclovia. Dependendo da velocidade que o veículo atinge, nem poderia estar circulando. E apesar de já fazer aí dois meses, né, Agatha?
2: Isso, dois meses.
0: Do decreto do prefeito Eduardo Cavalieri, ainda tem muita gente desrespeitando, né, Calisto?
12: Já tem, Pinho. Foi três meses. 6 de abril estabelecido, já estamos em 24 de junho. E aí, retomando aqui o contato com vocês, conversando com essas pessoas, elas notam que lá no início, de fato, tinha muita fiscalização, mas esses agentes acabaram diminuindo nessas fiscalizações, segundo esses usuários de bikes elétricas, inclusive os pedestres. Vou trazer a palavra de uma dessas pessoas que tiveram essa percepção, a cabeleireira Patrícia, que vai trabalhar em Copacabana de bicicleta. E ela conta pra gente sobre essa diminuição e também as pessoas que ainda seguem sendo imprudentes aqui na ciclovia, aqui na Orla. Vamos ouvir.
13: Um canadense foi torturado.
2: Não,
0: pelo amor de Deus, com a da bicicleta.
2: Da Patrícia. Mas
0: já chegou nisso?
2: Não.
0: Olha.
2: Calisto, o que a Patrícia disse pra você?
12: Então, pessoal, a Patrícia fala que ela vai trabalhar de bicicleta. Ela, inclusive, tem uma bike elétrica, mas ela conta que ela não tem saído com essa bike justamente por conta da imprudência das outras pessoas e também porque ela não vê mais as fiscalizações acontecendo aqui na orla, porque quando começou, ela até estava saindo com a bike elétrica dela, mas ela notou muita diminuição no número de fiscalizações. A gente lembra, pessoal, que os ciclomotores incluem as motos elétricas, que são aquelas sem pedal para acionamento do motor, só podem circular pelo bordo direito de vias comuns, não ciclovias, e que tenham velocidade máxima de até 60 km por hora, que é o caso aqui da Avenida Atlântica, em Copacabana, onde eu estou. Já as bicicletas elétricas com pedal, elas estão liberadas para circular nas ciclovias. Caso a região não conte com essa infraestrutura, não tenha uma ciclovia, aí sim os condutores podem usar a pista, só que sempre do lado direito e, claro, em vias comuns, de até 60 km por hora. E aí, fui atrás também da Prefeitura do Rio para falar a respeito das fiscalizações. Eles mandaram aqui para a gente que essas fiscalizações em ciclovias, ciclofaixas e ciclorotas vêm sendo realizadas sim diariamente em formato de blitz e de forma itinerante. E essas ações seguem em caráter educativo, tem aplicação de multas, que mais de 25 mil pessoas já foram abordadas em diversos bairros de todas as regiões da cidade, que são realizadas operações, inclusive, em túneis como Santa Bárbara e o Rebouças, para impedir que usuários desses ciclomotores e bikes elétricas passem por essas vias. Sei e não, nessas hein? Ações, os condutores são escoltados a pontos seguros e recebem até multa no CPF de R$130,16. Essa foi a resposta da prefeitura.
0: Né? Não sei não, hein? Ó, Rodolfo, né? Olha o vídeo aí que a gente está exibindo. Esse aí o nosso Zezinho recebeu na quinta passada, eu resgatei aqui na memória do celular. Os dois utilizando ali o túnel e ainda pilotando a motinha elétrica. Um tá de bicicleta elétrica, o outro tá de moto elétrica. Os dois de chinelo, bermuda, zero equipamento de proteção individual. O que tá na bike elétrica, ele não tá acelerando. Aí ele colocou o pé esquerdo preso na traseira da moto elétrica do colega, quase que pegando uma carona ali com ele. Dentro do túnel, zero fiscalização. Flagrante do nosso ouvinte também. Então, nos túneis, a gente já vem falando, a Agatha cita isso aqui semana sim, semana também. Não tem sido vista a fiscalização nos túneis.
1: Olha lá, o cara empurrando. Não tem. A fiscalização começou, como a gente falou, o Vinícius trouxe a informação, começou forte por causa da repercussão, da tragédia envolvendo aquele menino, o Francisco, lá na Tijuca. Depois foi acabando. O prefeito chegou a anunciar e dizer na Band News FM pra gente que ele iria começar uma operação, ou que ele vai anunciar, sei lá, em algum momento a operação. A gente acabou ontem, por causa de outro assunto, não abordando isso, mas precisamos abordar. E até agora não foi. Uma operação pesada, pra entrar forte, pra ter equipe permanente, que nem lei seca que a gente vem cobrando. Não tem, tá aí comprovado. Obrigado, Vinícius, um abraço pra você.
2: Cristo. A gente...
1: 10h35.
2: Ah, achei que você ia complementar. A gente, no início da semana, finalzinho da semana passada, na verdade, voltou a falar porque teve mais uma audiência envolvendo o caso de pacientes transplantados com HIV. E aí, agora, pelos próximos 30 dias, o juiz tem esse tempo para decidir, para deferir a sentença, depois que os réus foram interrogados, né, Guilherme Faria? Bom dia.
14: É isso, Agatha. Esse é o prazo esperado por fontes com quem a gente conversou. Bom dia para você também, Rodolfo, Pinho, todo mundo que nos acompanha. Na segunda-feira, aconteceu a última audiência de instrução e julgamento desse caso, lá na comarca de Nova Iguaçu, na Baixada Fluminense. Os réus foram interrogados e, a partir daí, a gente inicia uma nova fase desse processo. Depois de todas as audiências de instrução e julgamento que foram realizadas, inclusive com as oitivas de testemunhas, por fim, os interrogatórios dos réus, agora a gente entra na etapa em que as partes têm que apresentar as chamadas alegações finais, ou seja, aquele documento com todos os pontos que eles apresentaram ao longo desse julgamento para defender o seu ponto, né? E aí a gente está falando primeiro de um prazo para as alegações finais do Ministério Público, que faz a acusação nesse caso, e em seguida um prazo comum para que todas as partes, para que todas as defesas dos réus também apresentem essas alegações finais. A gente conversava com alguns advogados que explicaram que esperam que no intervalo de cerca de um mês a sentença já seja proferida pelo juiz, sentença que vai ser proferida depois da apresentação dessas alegações finais. Lembrando rapidamente, os réus são 4 funcionários e 2 sócios do laboratório, o Matheus e também o Walter Vieira. Todos estão soltos e cumprem medidas cautelares. Na segunda-feira, como eu disse, aconteceu essa última audiência e, segundo fontes da Band News, lembrando que esse caso corre sob segredo de justiça, então a gente não tem acesso aos depoimentos, aos interrogatórios, a gente não tem acesso à própria audiência, mas a gente ouviu fontes que acompanharam essa audiência e explicaram que 2 dos réus não responderam aos questionamentos: Kleber Oliveira e Jaqueline Bacelar. Isso porque, de acordo com as defesas deles, eles não tiveram acesso integral às provas dos autos, falam especificamente sobre a quebra telemática de alguns equipamentos aos quais eles não tiveram acesso. Com relação aos demais réus, Walter Vieira e Matheus Salles Bandoli não responderam aos questionamentos do Ministério Público, já Adriana Vargas e Ivanilson Fernandes responderam a todos os questionamentos nesse interrogatório realizado na última segunda-feira. Agora, portanto, a gente fica na expectativa por essas alegações finais e em seguida pela sentença do juiz responsável por esse caso, que é o Guilherme Grandmasson Ferreira Chaves, pessoal.
1: Qual é o nome, desculpa, do juiz que está responsável? A gente conseguiu descobrir, né? O nome do juiz qual é?
14: Isso, é o Guilherme Grandmasson Ferreira Chaves.
1: Guilherme, vai, Ferreira Chaves, para ser mais simples aqui, seu homônimo, né?
14: É isso.
1: Então é o seguinte, Guilherme Ferreira Chaves, a gente pede, não sei se ele também já é o juiz desde o começo, ou se houve alguma alternância aí, que não se repita o que aconteceu entre a segunda e a terceira audiências, né? Nós tivemos um lapso de tempo aí de mais de um ano na marcação entre essas audiências, né? Ano passado rolou uma audiência, acho que em março, e a gente tá voltando a fazer audiência agora em junho. Não tem menor sentido. Ah, não, mas ia ter e aí acabou adiando. Tudo bem, mas aí você adia pra quinzena seguinte, pro mês seguinte. Não dá pra adiar um ano e tanto pra um caso como esse. Tem gente que morreu, já morreu, foi contaminada e já morreu uma mulher, uma das seis contaminadas. Esse caso é gravíssimo. Essas pessoas responsáveis por isso, que tiveram diretamente em economia, sabendo o que poderia acontecer, economizando dentro de laboratório, quiçá beneficiados por contratos junto à Fundação Saúde na época, porque tinham contatos, eram parentes de político no Rio de Janeiro, essas pessoas precisam responder e precisam ir pra cadeia. Estão respondendo em liberdade? Porque não, responde em liberdade, não pode cumprir pena antes, blá, blá, blá, aquela coisa. Ok, mas então que a gente acelere. E a gente espera que o doutor Guilherme Ferreira Chaves marque logo a próxima, quem sabe a outra, e depois, definitivamente, o julgamento final, né, o estabelecimento aí de sentença para que eles paguem pelos crimes que eles cometeram. Todos envolvidos, eventualmente os sócios e outros que também tenham participado diretamente no laboratório para que isso acontecesse. 10h39.
2: Valeu, Gui. Obrigada pelas informações. Fala, Zé.
14: Ó, tem carro enguiçado na ponte Rio-Niterói. Mais cedo a gente falou de um acidente na subida da ponte. Agora próximo ao vão central, participação do Marcelo.
15: Band News, bom dia. Mandar um relato para vocês aí. Acabou de enguiçar um carro, uma Zafira, na ponte Rio-Niterói, no vão central, sentido Niterói. Vai causar um transtorno danado, porque o carro está enguiçado no meio da pista, não está nem no acostamento, nem num canto, nem no outro, no meio da pista. Band News, em um segundo tudo pode mudar.
14: Por enquanto, 15 minutos no sentido Rio e 13 no sentido Niterói.
0: E lá no Santo Cristo, onde falta energia elétrica em alguns prédios, o motivo ainda é desconhecido, a Light está apurando, mas os técnicos já iniciaram o restabelecimento da energia na região. Será Opa. Informado tão logo seja normalizado e tão logo a gente tem a causa também.
1: Que bom, que bom. Ô, Agatha.
2: Oi.
1: Só dar uma informação aqui, eu até te passei esses dias, mas a gente também, na correria que tá louca, a gente tá difícil caber realmente o Maracanã dentro das Laranjeiras, né? Então a gente às vezes não tá conseguindo dar todas as informações que a gente gostaria aqui no programa. Mas, porque algumas a gente também tem estômago e não aguenta só ouvir e deixar passar. Mas esses dias, essa semana agora, a gente teve a divulgação de uma informação importante, a gente que fala tanto, você gosta, você curte, para você então essa notícia brilha os seus olhos, que é sobre avanço de despoluição da Baía de Guanabara, para você poder curtir, né, a sua praia do Brejo, ali em Botafogo. E aí a gente teve a informação esse final essa semana, que eles inauguraram, né, Águas do Rio inaugurou uma estação de tratamento de esgoto em Queimados, que vai proteger a bacia do Guandu, inclusive isso aqui protege também a água que a gente bebe. Vocês não têm ideia, hoje a SEDAI, outro dia um técnico da SEDAI estava me contando que um dos maiores gastos da SEDAI é compra de químico, compra de material químico, produto químico, para que eles botem na água, porque a água do Guandu, ela é tão nojenta, poluída, a que vem passando por rios da Baixada Fluminense e muito contaminada, graças à falta de saneamento, que eles têm que enfiar produto químico, senão a água que chega para você, meu irmão, nem sei se essa palavra existe, mas é imbebível, entendeu? Então é isso, é um processo gigantesco na maior estação do mundo de tratamento de água, que é o Guandu. Se a gente poluir, você gasta menos e também, óbvio, a qualidade da água é ainda melhor. Então, foi inaugurada essa estação de tratamento em Queimados, num valor total de investimento alto, mas 640 milhões é todo o processo aí de investimento. Mas para tirar 51 milhões de litros de esgoto por dia das cidades de Queimados, Japeri e uma parte de Nova Iguaçu. Isso veio para beneficiar 270 mil moradores diretamente com recolhimento, mas principalmente não só o tratamento da água, como também, de certa forma, óbvio, tirar do Guandu e também do que deságua para o nosso Rio de Janeiro, né? Então, tá aí. Além do que para frente pode também diminuir o número de pessoas que ficam doentes com diarreia, hepatite, leptospirose, por aí vai, porque você dá saneamento, é você consequentemente reduzir doença e tirar gente de posto de saúde, né? 10h43.
2: Falando em doença, a gente recebeu o contato da nossa ouvinte Daniele, ela levou a filha para um problema de saúde em um hospital na zona norte do Rio de Janeiro.
1: Nossa, essa foi demais.
2: Foi. Hospital Badim. E aí, quando ela chegou, teve o atendimento todo, a filha dela chegou a ficar internada, porque era um pouco mais grave, mas ainda bem teve alta. Voltou pra casa. Assim que ela chegou em casa, 5 minutos depois, liga uma pessoa dizendo que era do hospital, com todos os dados dela, né, Fernanda Caldas? Bom dia pra você.
16: Bom dia pra vocês, pra todo mundo que tá acompanhando a gente. Então, a Daniele procurou a gente com esse relato justamente porque chama atenção a veracidade do golpe. Ela que não chegou a cair, mas contou com detalhes para alertar também outras pessoas tudo o que aconteceu. A filha dela passou 12 dias internada, como a Agatha falou, no Hospital Badim, que fica na Tijuca,

0: dados, o plano de saúde dela, o nome completo, então eles tinham todas as informações e foram passando nesse período, né, da ligação, e ela foi acreditando naquilo, porque de fato isso tudo tinha acontecido com a filha dela. E aí eles faziam cobranças em relação a exames e coisas que aconteceram no período em que ela estava internada. Então, por exemplo, para disponibilizar um exame que ela fez naquele período, eles queriam cobrar um valor. Para poder falar um pouco sobre o laudo, também outro valor. E aí ela foi, começou a desconfiar um pouco daquilo, entrou em contato com o hospital e com o plano de saúde, que afirmaram que não existe esse tipo de contato por parte dos médicos depois de uma internação. E aí ela acabou não pagando o valor que foi cobrado, mas disse que chegou muito perto, porque de fato eles tinham todas as informações. A gente, inclusive, depois dela trazer esse relato, procurou o Hospital Badim, que disse que faz alerta sempre para todos os pacientes em relação a esses golpes, que está no manual, inclusive, do hospital, algumas regras para os pacientes seguirem, para que não aconteça esse tipo de coisa depois da internação. E a gente procurou também a Mil, que disse que, infelizmente, tem mandado comunicados com frequência, dizendo que tem muita gente, muitos criminosos, se passando por médicos e profissionais ligados ou ao plano de saúde ou às unidades hospitalares em que os pacientes procuram, justamente para tentar aplicar esse tipo de golpe, extorquir a população. Então fica esse alerta importante. A Daniela, infelizmente, não caiu, mas ela falou que chamou muita atenção, porque eles, de fato, tinham todas as informações da filha dela.
1: Aí mandou falando, se apresentando como médico da parte de hematologia, e que tinha feito um exame que tinha dado Covid, que foi descartado, e que ela teve uma anemia profunda, e que apareceu um exame que tinha saído resultado naquele momento com um marcador para leucemia. E aí ele começou a falar que falou o nome do plano. Ah, porque o plano de vocês, o da Mil, ele é muito bom, ele reembolsa tudo, mas para fazer, que tinha que fazer o exame naquele momento, senão só ia levar, pela autorização da Mil, mais de 7 dias. E aí, querendo que eu autorizasse para fazer, que a Mil reembolsaria depois integral.
2: Eles tinham todos os dados, Rodolfo, dela.
3: Impressionante isso, impressionante. Primeiro, um beijo para Dani, para Bia, né, Beatriz. Nós conhecemos, eles acompanham, ouvem a Band News FM, e nós as conhecemos, aliás, com o irmão dela também, que se eu não estou errado, é vascaíno. Nós as conhecemos no Maracanã, no nosso último aniversário que a gente teve por lá de celebração agora, um mês e meio. Ela foi lá, a Dani com a filha, a Bia, que precisa de uma cadeira de rodas, é uma criança com necessidades especiais, ficou internada numa situação muito difícil, né? Chegou a ficar na UTI do Hospital Badim. Aí quando você tem a alegria de sair e de ir embora, né, e de começar a fazer esse processo de saída, de desmame do hospital, você recebe uma ligação como essa para aplicação de um golpe. Agora, a resposta do Badim, querido já Carlos Andreasa, que está aqui no estúdio, não pode ser apenas de lamentar e de orientar. Porque para mim, mesmo que eles digam que eles não têm essa condição e tenham que acionar a Polícia Civil, eles deveriam pedir uma investigação. Alguém está vazando, quiçá alguém do quadro deles. Porque como que alguém, ou alguém está entrando, está hackeando o sistema para ter informações das pessoas e ligar para tentar dar um golpe, ou alguém está lá dentro, trabalhando lá dentro com essas informações e passando para golpistas do lado de fora entrar. Não é tipo, olha, lamento, realmente não fazemos, ou não. Não, a pessoa entrou no seu hospital, deu as informações para o seu hospital, as informações estão guardadas lá, essas pessoas estão inclusive em momentos fragilizados, e vocês precisam apurar, inclusive, para extirpar eventualmente, acabar com esse golpe que pode estar sendo aplicado em outras pessoas. Ela poderia, ainda mais a pessoa que está num momento como esse, está com a cabeça ruim e tal, ter, olha, não, claro, realmente, todas as informações da filha dela, não, realmente está tudo transferindo para vocês agora aqui e tal, para poder resolver isso. Então não pode deixar esse golpista atuando ainda, tem que identificar, tem que ir hoje na delegacia registrar isso e pedir uma apuração do caso. Quem sabe até internamente abrir investigação também. Carlos Andreasa, querido, bom dia para você.
4: Fala, Rodolfo Schneider, bom dia. Uma nota rápida sobre isso aí. Você tem toda a razão. Esse tipo de esquema, isso serve para todo tipo de serviço, praticamente. Quando esse tipo de informação circula, tem alguém de dentro, não é a empresa, não é, ninguém pode acusar a empresa, o comando da empresa, a direção da empresa, é uma ilegalidade, mas a responsabilidade da empresa, porque alguém de dentro está manipulando.

0: circulando, vazando, ofertando informações sigilosas para fins comerciais, sem dúvida nenhuma, Rodolfo.
1: É. Bom, o Andreas já está com a gente aqui, queria agradecer a Fê Caldas. Fê, vamos atrás, por favor, do Hospital Badim, voltando com essa pergunta. Não é só do lamento ou da orientação, é de como eles estão fazendo para investigar e apurar e descobrir quem é que está fazendo isso, tá bom? Bom
2: Valeu,
1: dia.
2: Fê, obrigada.
1: Valeu, Fê, obrigado. O João Boeri já está de novo aqui no estúdio, porque ontem a gente falou de exonerações na saúde, tem mais exoneração hoje, e a gente está acompanhando as exonerações que, segundo a Ágata, essa semana vão passar de 4 mil encargos comissionados na limpeza que está sendo feita.
2: Estamos em
1: João,
2: 3.971 exonerações, para ser bem exato.
3: Faltam 20 mais.
1: Opa!
2: Vem aí.
1: Estamos chegando lá, hein? Estamos chegando lá. João, o que você traz para a gente do que você também pode acompanhar em Diário Oficial?
4: Provavelmente com as próximas demissões, Rodolfo, até sexta-feira esse número já deve passar de 4 mil, porque só na Secretaria de Estado de Saúde, estava conversando agora pela manhã com o secretário Ronaldo Damião, ele estava me dizendo que eles vão começar esse processo de reestruturação administrativa da Secretaria de Estado de Saúde e da Fundação Saúde. Na última semana a gente trouxe aqui alguns nomeados dentro da Secretaria de Estado de Saúde, a gente levantou que a estrutura inteira da área da saúde, juntando Secretaria de Saúde com Fundação Saúde, a gente tinha 851 cargos comissionados. Segundo secretário Ronaldo Damião, provavelmente já nos próximos dias, o número de demitidos na Secretaria de Saúde vai chegar a 81 servidores comissionados. Ele estava me explicando que eles estão fazendo com cuidado, com cautela, para não prejudicar o funcionamento da área da saúde aqui no estado do Rio de Janeiro. Hoje, no Diário Oficial, 18 servidores comissionados demitidos. Mas segundo Ronaldo Damião, isso tudo vai chegar a 81 servidores comissionados. Entre os exonerados de hoje, a gente falou na semana passada sobre a nomeação de esposas de políticos dentro da Secretaria de Estado de Saúde. Uma delas foi demitida hoje, a médica Daniele Gomes Faria, que estava lotada até março na chefia de gabinete da Secretaria de Saúde, mas depois de março passou para a Subsecretaria de Auditoria e Controle, salário líquido de aproximadamente R$3.400, esposa do vereador de Nova Iguaçu, Márcio Simpatia, do mesmo grupo político do deputado federal doutor Luizinho, do PP. Nos últimos dias também, outro nome que a gente falou nas últimas semanas é o do irmão do ex-vereador Jorge Felipe, também do PP, o Sérgio Luiz Felipe, que era assessor-chefe do Hospital Eduardo Rabelo, também foi demitido, o salário dele chegava a R$8.900 líquido. Na segunda-feira, um outro nome que a gente já tinha revelado aqui também, do Jorge Luiz Lima Florencio, vereador conhecido como Cabeça, ex-vereador da Baixada Fluminense, recebia um salário bruto de R$12.150. Ele não escondia nas redes sociais o apoio ao deputado federal doutor Luizinho, do Partido Progressistas. Além disso, também exonerado da Fundação Saúde, Alexandre Eric. Ele é dono de uma academia de Nova Iguaçu na Baixada Fluminense, já foi candidato a ex-vereador de Belfor Roxo na mesma região, estava recebendo um salário líquido de aproximadamente R$6.000. A gente pediu nota para a Secretaria de Estado de Saúde, que nos informou que está fazendo esse processo de reestruturação administrativa na Secretaria, seguindo critérios técnicos e baseados em avaliações de desempenho. Para finalizar, o que Ronaldo Damião, secretário de Saúde, estava me explicando? Esses cargos que agora vão ficar vagos dentro da Fundação Saúde, eles não vão ser extintos pelo governo do Rio. Num primeiro momento, ele vai trazer esses cargos comissionados de volta para a estrutura da Secretaria, porque ele entende que servidores comissionados que trabalhem na área administrativa precisam pertencer à Secretaria de Estado de Saúde e não à Fundação Saúde, que é uma autarquia mais ou menos independente, mas ainda ligada à estrutura da Secretaria de Estado de Saúde. Eles vão analisar se agora eles vão extinguir esses cargos comissionados, se eles vão reaproveitar, mas fato é que 81 servidores comissionados já foram comunicados sobre suas demissões nos próximos dias. E aí, como essas publicações no Diário Oficial são espaçadas, são outras secretarias também, isso tudo vai ser dividido ao longo dessa semana, mas 81 exonerações já confirmadas na Secretaria de Saúde.
1: É, e tem que continuar, né, Andreasa, limpando, porque ainda tem muito indicado político ali. A gente apontou, alguns estão saindo agora, a gente já vinha apontando, inclusive pessoas que não tinham como trabalhar, porque João Boeri apurou lá, desempenhavam funções em outros lugares. Muita gente que estava ali, porque a gente sabe muito bem que era indicado e já estava muito tempo lá dentro da máquina, e aos poucos está sendo identificado e contribuindo para a gente chegar nos 4 mil cargos comissionados, que deve ser o número dessa semana, né?
0: Eu tô preocupado com os índices de desemprego em Nova Iguaçu. Eu tô preocupado. Tô preocupado com o aumento.
2: A academia vai parar de funcionar.
0: O aumento do desemprego no município de Nova Iguaçu, em função dessas exonerações na área da saúde. Muito impressionante a presença. É alguém incontornável na área de saúde no estado do Rio de Janeiro. Deve ser brilhante. Doutor Luizinho e sua equipe, certo? São onde você tira e fica. E não se consegue. É um troço que eu nunca vi. Que a gente vê. Eu não conheço o doutor Luizinho, nada pessoal com o doutor Luizinho, certo? São as referências públicas que há a respeito. A gente vê, Rodolfo, com grande frequência, João Boeri, na administração pública, que você compartilha o poder. É legítimo compartilhar o poder na República, sob a lógica democrática. Eu ganho uma eleição, o João Boeri me apoiou. E ele está junto comigo num projeto de poder, que passa por políticas públicas. É legítimo, eu espero que seja uma parceria virtuosa. E o João Boeri tem uma contribuição a dar na área da saúde. Então o João Boeri vai ser o meu secretário de saúde, porque ele é um agente político, mas ele tem competência para fazer isso. Isso é normal. Só que o que a gente tem visto no Rio de Janeiro nos últimos anos, isso deriva de governos fracos. Governo Witzel fraco, governo Cláudio Castro fraco. Fraco sendo generoso, mas fraco também. Para se sustentar, em vez de eu agraciar João Boeri pelas suas qualidades como especialista na área, eu entreguei para o grupo político de João Boeri a gestão do estado da área de saúde. É o que a gente está vendo aí, Schneider.
1: É verdade. Pra você ter uma ideia, eu fui pesquisar aqui e você coloca muito bem. O doutor Luizinho, desde que ele assumiu como secretário, que ele foi secretário, ele era secretário municipal de saúde em Nova Iguaçu, citado por você, e depois ele assume a Secretaria Estadual de Saúde em 2016, ou seja, ele mandou, depois ele virou deputado e aí em momentos ele saiu, foi para deputado, mas ele colocou pessoas e continuou mandando na secretaria, ou ele voltou em determinado momento, ele mandou na secretaria 10 anos. 10 anos. Imagine, como você disse, quantas pessoas foram entrando, foram ficando, foram sendo indicadas e não é um trabalho de limpeza ou de mudança do dia para noite. A propósito disso, hoje mais cedo, o Carlos Andreasa me mandou, queria que a gente colocasse aí na nossa live uma foto, porque ontem houve um evento, aliás, alguns eventos, né, nesses últimos dias, do presidente Lula, também em busca de agendas positivas, ele realizou alguns eventos aqui no Rio de Janeiro. Um deles ontem, do qual a gente tratou no ar, foi a inauguração de quase 4 quilômetros já de uma parte ali de duplicação, enfim, de um novo trecho da Serra das Araras na estrada Rio-São Paulo. Neste evento, o governador em exercício, desembargador Ricardo Couto, ele precisa ir aos eventos, ele foi convidado pelo presidente, houve, por exemplo, anteontem a assinatura do PROPAG, que é um refinanciamento junto à União, está fazendo ali a questão do cargo, né? Da cerimônia que você tem dentro de um cargo como esse, mas veja a foto que a gente está colocando agora na nossa live, e eu queria ouvir o Andreasa, que é, imagine só, o governador exercício com o Lula, com trabalhadores, e dentro da foto vai aquela entourage do PT, todo mundo querendo aparecer na foto, Lindbergh, André Siciliano e tal, mas dentro o doutor Luizinho. Por quê? Porque ele é uma liderança na Baixada, que é atingida pela foto, que ele ainda um partido que, vamos dizer assim, dependendo da pauta, trabalha ou não com o governo, então o Lula chama para poder ter, eventualmente, políticos que possam ser importantes na sua reeleição e tal. Mas, veja, no momento em que o governador trocou para despolitizar a secretaria que era entregue ao doutor Luizinho, e ele troca a secretaria e começa a fazer essa limpeza, na mesma foto tá o desembargador junto com o doutor Luizinho, que ele, em tese, expulsou do governo. Mas, para mim, a cara do desembargador conta muito do sentimento dele em estar nessa foto. Cara, uma cara assim de tipo, putz, que eu tô fazendo aqui?
0: Esse recorte.
1: Meu pai do céu.
0: Tem a foto mais.
1: O Luizinho rindo, Andreasa. E ele de cara assim, tipo, aquela.
0: Muitos detalhes.
1: Nem dá pra sair uma risadinha ali de canto de boca.
0: Isso parece uma pintura do Velázquez. Depois procurem as pinturas do grande pintor. É, digamos assim, hoje seria espanhol, grande pintor espanhol, Velázquez, grande pintor. É, essa foto tem muitos detalhes, você pode ficar estudando cada pormenor dela. Parece que o desembargador, o governador, foi inserido na foto. Sabe aquelas montagens? Você tem uma foto e aí você vai e recorta e insere a figura, que é o símbolo do desconforto absoluto. Registro, porém, minha opinião, que é um erro ele estar aí. Há limites para as relações políticas, considerando a... Eu quero ser bastante claro sobre isso. Estou falando de um cargo que é eletivo. A condição ilegítima, por falta de voto, do governador Ricardo Couto de Castro. Estou deixando o ilegítimo muito claro, porque isso significa a restrição das condições que ele tem para operar como governador, pelo fato de não ter sido eleito, em função das circunstâncias, certo? Ele está ocupando o cargo porque o Supremo quer que ele ocupe o cargo. Essa é outra história. Pela sua condição de desembargador, ele teria todas as justificativas do mundo para falar pro presidente Lula que não poderia estar ali na inauguração desses, aliás, patéticos 4 quilômetros de estrada. Que, aliás, foram inaugurados ontem, mas ninguém pode rodar ainda. Só a partir de amanhã, talvez. É quinta-feira, né, João Bora? Só a partir de quinta-feira, 3 horas da tarde, inauguraram ontem, porque o Lula tinha agenda no Rio, tinha que ir embora e fizeram essa palhaçada toda. Eu nunca vi inaugurar, é ano eleitoral. Nunca vi inaugurar 4 quilômetros de estrada. Numa estrada que eu devo dizer é muito importante.
3: É porque a partir de dia 4 não pode mais, né?
0: Sim, é isso. Tem o limite da lei eleitoral.
3: E aí só conseguiram 4 quilômetros até o prazo.
0: Isso é uma palhaçada. Mas eu volto aqui à questão. O desembargador tinha... Uma coisa é o refinanciamento, né? O PROPAG. Aqui no Rio de Janeiro, uma cerimônia formal, chamemos assim. E aí ele vai lá e faz o movimento político possível pra ele numa coisa que é concreta e que em tese é boa pro Rio de Janeiro. Não vai dar certo, eu já aviso. Vai ser um novo programa fracassado, mas... Enfim, é uma perspectiva. Foi lá, teve com Lula, fez a política. Pra que se meter nisto? Aí, nesse evento? É isso que eu não consigo entender. É um erro. Podemos chamar assim, político do governador. Se expõe, por exemplo, ao lado do indivíduo que ainda, o governador quer que não seja assim, o secretário da saúde quer que não seja assim, mas doutor Luizinho ainda manda na saúde do estado do Rio de Janeiro. E nesse conjunto aí, só pra registrar, você que fica brigando por causa de política, você, ouvinte, que fica brigando, não fala mais com tio, não vai no aniversário, não vai ver o jogo com a família hoje, essa turma toda, quando se encontra, se beija e se abraça, tá? Doutor Luizinho é bolsonarista, não é? Da turma do Cláudio Castro, e é isso, não é? E Lula é o governo, é de esquerda, é adversário. Ontem no evento, estavam abraçados Lula beijando a cabeça de doutor Luizinho. E não estou beijando a cabeça, abraçando, falando no ouvido. Pra você, mané, que fica brincando por causa dessa rapaziada. Me desculpe.
1: Essa segunda parte do comentário do Andreasa eu concordo. A primeira sobre o governador estar lá, eu discordo. Acho que o governador, eu entendo. Acho que é extremamente desconfortável para ele, pela função. Mas sabendo, como eu disse aqui, que é uma pauta eleitoreira e tudo mais, não tem jeito. O cara tá entrando um pouco na dança da política, que é você estar com o presidente da República quando ele vem, ele é convidado. Se você não for, cria uma baita de uma celeuma. Se ele te chama para uma foto, você não vai. Você cria isso, não tem jeito. O cara precisa fazer algumas concessões políticas quando ele, por exemplo, para pensar no Rio de Janeiro, que tente diminuir o tamanho de um rombo que começou esse ano com 19 bilhões, necessita de uma assinatura como foi feita do PROPAG. Ah, mas aí você só vai no evento do PROPAG. Não é assim. Você vira o cara e fala, ah, eu vou só no PROPAG, mas eu não tô contigo amanhã na Dutra. Cara, meu irmão, peraí, pô. Tô aqui dando moral, né? Estamos aqui fazendo as coisas acontecer, estamos ajudando o estado do Rio de Janeiro, só quer estar comigo numa hora. Então, nesse aspecto, eu discordo do Andreasa. Eu acho que, cara, não tem jeito, é ruim. Acho que a cara dele demonstra que ele está absolutamente desconfortável, que pelo menos neste caso, que em outros casos ele sorri e tudo mais, mas neste caso ele está desconfortável, a foto mostra isso. Mas, na minha opinião, o cara não tem jeito. Quer sentar numa cadeira que é política, ele precisa fazer um pouco de política. Inclui você estar com o presidente da República e às vezes está do lado em foto assim. Em foto que, putz, meu irmão, que eu tô fazendo aqui, cara? Que eu tô fazendo nessa foto aqui? Eu já entrei em foto que eu falei, meu Deus do céu. Às vezes já tirei foto que ele falou assim, cara, quem é essa pessoa aqui em evento da Band News? Quem é essa pessoa? Se essa pessoa aqui for não sei das quantas... Mas você vai fazer o quê? Você não sabe? Verdade, você tira. Ou você sabe que é, mas fala, olha.
5: Mas ele sabia quem era o Luizinho, tá certo? Lá, né?
3: A gente... Por isso que ele virou pro lado do corpo, pra não ficar de frente.
5: O Rodolfo tem razão. Outro dia aconteceu isso. Alguém, não que eu seja grande coisa, mas alguém pediu pra tirar uma foto comigo num grupo. Entrou uma pessoa que eu não sabia quem era. E se esta pessoa for traficante internacional de drogas? É isso, a gente pensa que é assim. Mas eu não sei quem é a pessoa.
1: O Pinho, por exemplo, tem desconfiança. Mas, pô, o cara tá com a gente todo dia no programa.
5: Eu não tiro foto com
1: Tô brincando. Um beijo pra vocês. Que eu já estou.
3: Calma. Depois dessa ofensa gratuita, o mínimo que você pode fazer é me dar 30 segundos pra dar a nota do Detran, que chegou aqui agora no laço pra gente.
1: Sobre as senhas.
3: Isso, sobre as senhas. O ouvinte Hamilton relatando que ao chegar na Penha hoje pra fazer a identidade, encontrou ali um cenário de distribuição de 20 senhas apenas, ele desistiu e foi embora. O Detran tá dizendo que não procede essa informação, que foram disponibilizadas 40 vagas pro público prioritário, que até agora 18 com prioridade foram atendidas no local. Eu questionei, o Hamilton foi embora, não sei se foi uma... resolveram entregar mais senha depois que a gente noticiou e ele foi embora. De qualquer forma, ainda assim tem aqui que foram 40 vagas, ou seja, era um número limitado. E no caso de um ouvinte do Largo do Machado, Detran disse que ele não foi atendido porque a certidão estava ilegível e pediram uma nova via para ele. Falaram que distribuição de senhas segue a capacidade operacional de cada posto para organizar os atendimentos e se não for possível atender no mesmo dia, o usuário já sai da unidade com agendamento para uma nova data. Se houver irregularidade, finaliza o comunicado, a situação será apurada e as medidas cabíveis adotadas. De qualquer forma, falei com o pessoal do Detran para depois a gente conversar com mais calma e se inteirar melhor dessa operação, não. O que é que dá para aprimorar e o serviço também a ser divulgado.
1: Eu fico com o nosso ouvinte. Ele certamente ouviu isso lá de um responsável dizendo que são 20 senhas. Ah, não, são 40. Então, tô comunicando errado. Eu confio no ouvinte. Como diria o Boechat, ele tem fé pública. Não informar no direito, mesmo assim, se são 40, tá errado também. Não tem que ter 40, não tem que ter limitação, não deveria ter. Então, tô fora. Não... E outros ouvintes depois mandaram mensagem corroborando, hein? Dizendo que esse negócio de 15, inclusive, senhas ou 20 em alguns postos tá acontecendo. Então, eles que mandem suas equipes pra ponta pra viver o que as pessoas estão vivendo. Idosos, hein? Idosos. Deveriam ter prioridade máxima. Valeu, galera. Um beijo pra vocês. Beijo. Até amanhã.
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2: Segundo dia de energia.
7: Vamos energizar, Daniel Henrique. É isso. Então, beijo pra todos que nos acompanham. Chegamos no segundo dia do evento Energy Summit. Ontem já foi um sucesso. Tendência que hoje fique mais cheio aqui ainda na Axia Marina da Glória. E hoje temas que vão ser tratados. Descarbonização, tecnologia nuclear, fontes de energia renováveis e até mesmo... do espaço e tudo isso.
2: Dani, vou retornar a ligação porque a gente está com um problema de sinal, mas esse segundo dia, Daniel Henrique trazia informação de Energy Summit. Ontem foi um sucesso, várias mesas muito bacanas falando sobre, inclusive a Band News FM tá com um stand lá, né, Opin?
3: A gente tá com espaço, Agatha, que inclusive tá sendo utilizado pelos nossos colunistas Beto Largman e Luana Bernardes, nas colunas Rio ETEC e Visões ESG, conversando com vários especialistas do setor, e eu convido você, ouvinte da Band News FM, a sintonizar tanto pelo YouTube, Band News FM Rio, quanto nas nossas redes sociais, para poder acompanhar esse conteúdo que está sendo disponibilizado. A gente está no Energy Summit hoje, estaremos lá amanhã também, e quem está de volta é o Daniel Henrique para arrematar, e no final do Todo Rio, 11:50 e tantos, ele volta com mais informações, Dani.
7: É isso, pessoal. Como eu dizia, a programação hoje contando com a participação de pesquisadores, executivos de empresas e autoridades nacionais e internacionais. Então, ao longo do dia, eles vão discutir sobre esses assuntos que eu citei agora há pouco, alguns temas que tratam até da energia na exploração humana no espaço, tendência que hoje encha mais ainda aqui na Axia Marina da Glória. E lembrando que o Energy Summit vai até amanhã, pessoal.
2: Valeu, Dani. Obrigada pelas informações. 11:09, você fica agora com Todo o Rio.
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0: obsessão pelo RJ. Como vão vocês? Como vai você? Romântico do rádio brasileiro. Aqui o bicho pega, vai pegar, já pegou, pega sempre, mas com doçura, com ternura. E eu abro o programa hoje excepcionalmente com José Paulo Sobral. Ele fez tudo sozinho, escolheu a música, disse que tem uma razão para a escolha dessa música. O grande Elson do Forró God. Tem a ver com um sonho que você teve, José Paulo Sobral? Bom
1: dia. Tem a ver com um sonho que eu tive essa noite. Cara,
2: agora que eu lembrei dessa pataguada.
1: Pois é, cara. E eu não sei nem... Eu não quero nem explicar muito bem.
2: Você não...
1: as crianças da sala.
0: Não tem nada de libidinoso.
1: Se tiver levando seu filho... Ah, não. Hoje não tem aula, né? Agora, turno da tarde, eu acho.
0: Não tem nada de libidinoso.
1: Mas se tiver levando seu filho, abra a porta do carro e joga ele pra fora. Ele não ouvi isso.
0: Tiano, só uma coisa. Não interrompa. Deixa o cara se ferrar. Deixa ele se enrolar. Você sempre salva...
1: Sair pra tomar um café, então.
0: Você sempre protege o José Paulo Sobral dele mesmo. Deixa ele expressar o seu sentimento livremente.
1: Isso que me preocupou, porque eu pedi pro Tiano não me interromper, então eu fico retraído, mas é só pra dizer que eu tô ardendo de paixão, minha pupila dilatou, me falta fôlego pra descrever o que eu senti com o sonho que eu tive essa madrugada. Eu acho que talvez por ficar muito tempo dormindo sozinho, né, vários dias, sim, eu acabo me sentindo solitário, então vem lembranças, sabe?
0: Você é um frouxo. Só quero dizer isso.
1: E aí, eu gosto de ouvir músicas assim nesses momentos e não sei o que fazer, Andrés. Eu tô perdido, cara. Tô perdido.
0: Bela escolha. Qual é o nome da canção?
1: Essa é Divino Amor.
0: Divino Amor. O amor que vem do sonho será sempre divino, certo, José Paulo Sobral?
1: Certo. Espero sonhar de novo, cara.
0: Muito bem. Muito bem.
1: E não acordar.
0: Cristiano Prince já puxou...
2: Cara, ó, fala assim.
0: Não, tem que acordar, que tem serviço cedo. Não tem serviço.
2: Pelo amor de Deus.
0: Cristiano Prince.
2: Eu vou então já.
0: Como vai você?
2: Eu vou bem, Andreasa. Bom dia, obrigado por perguntar. Eu vou subverter um pouco as coisas depois disso.
0: Sim.
2: E daqui a pouco eu chamo o José Paulo Sobral.
0: Deixa ele respirar um pouco.
2: Maria Eduarda Vieira de volta. Hoje ela trouxe no Jornal Band News Rio, primeira edição, as primeiras informações de uma operação que está acontecendo hoje, Andreasa. É uma investigação que já vinha sendo realizada na Polícia Civil, mas a operação de hoje ela está intrinsecamente relacionada também a denúncias que a gente vem trazendo sobre a atuação da milícia em Rio das Pedras. E uma aliança cada vez mais presente, não só lá, mas também em outras comunidades com o TCP, numa tentativa de equilibrar os confrontos territoriais com o Comando Vermelho. E a gente teve acesso em primeira mão a materiais dessa investigação da DRACO, escutas telefônicas, interceptações de mensagens mostrando a articulação desse grupo, Duda. Bom dia mais uma vez.
3: Oi, Pinho. Bom dia pra você, pro Andreasa e pra todos os nossos ouvintes. A operação dessa, a ação dessa quarta-feira, mirou dois alvos específicos: o Rodrigo Marques Carnobi e também o Luíque Ferreira Cabral Pequeno. Só pra gente relembrar, o Rodrigo, ele foi encontrado na manhã dessa quarta-feira. O Luíque, ele já estava preso, foi cumprido contra ele mais um mandado de prisão. A região de Rio das Pedras tem sido alvo de denúncias aqui por parte da Band News FM sobre bandidos cobrando taxa e também expulsando moradores das próprias casas. E também outra linha que eles atuam é principalmente com expansão territorial e, como o Pinho falou, essa aliança entre narcomilícia, TCP, tudo isso para ir contra o Comando Vermelho. Como o Pinho falou, a gente teve acesso a áudios enviados tanto pelo Rodrigo quanto pelo Luíque. São mensagens que, aparentemente, eles estão conversando com comparsas, pessoas que também atuam nessa organização criminosa. Para a gente pegar primeiro sobre essa parte da ampliação do poder bélico e também de territórios dominados, o Luíque Ferreira, em uma mensagem de áudio, ele afirma que ele faz referência à aliança da narcomilícia com o TCP e afirma que vai invadir a VK, que nesse caso seria a Vila Kennedy. A gente tem um trecho desse áudio dele.
4: Mano, vou pra lá, os caras da aliança vão invadir a VK, eu mesmo vou dar a minha cara, se eu rodar, eu sei que eu tô sozinho. Mas se eu não rodar, filho, o processo fugir, eu sei quando vai ficar feliz. E vou entrar com os caras da aliança, filho, dentro da VK, que eu nem sabia.
3: Ele faz referência, então, a essa expansão territorial que está sendo feita, ou pelo menos como objetivo do Terceiro Comando Puro junto com a narcomilícia. Eles estão expandindo o poderio deles bélico e também territorial para outras comunidades. ali da Zona Oeste. A gente já tem disputas territoriais tanto em Rio das Pedras como também nas comunidades do Catiri e do Catonho, e nessa parte ele cita a VK, que seria outra, então, comunidade da Zona Oeste. Esse foi o Luíque, o criminoso que eu citei, que já estava preso. Ele foi preso em abril desse ano, justamente quando tentava fazer mais uma dessas ações de invasão. Ele estava na comunidade do Santo Cristo, lá em Niterói. Inclusive, a gente também citou os conflitos territoriais que estavam acontecendo lá no Fonseca, em uma das ações realizadas pela Polícia Civil contra essas invasões territoriais lá em Niterói. Ele foi pego. Na outra parte, que também está sendo alvo de denúncia aqui da Band News FM, a própria Agatha Meirelles trouxe pra gente tanto a taxa da caixa d'água, ontem também trouxe a denúncia de que os criminosos estariam expulsando os moradores das próprias casas. O Rodrigo, o outro criminoso, ele, em algumas mensagens, em troca de mensagens, ele faz menção a duas coisas: ao monitoramento que esses criminosos fazem da presença de policiais e também da cobrança realizada. Vamos ouvir.
5: Eu já peguei a visão dele já, por isso que eu parei aqui, viado. Eu tava tentando falar contigo, tentando te ligar, mas o telefone tá, só fica ligar. Pegou a visão? Eu tava olhando ele já há mó tempão, mano. E como tu tá entrando de loja em loja, pode suspender. Vamos parar aqui e vamos retornar, velho. Vamos parar aqui e vamos retornar. Pode ser alemão.
6: Mano, os caras estão na nossa área, onde a gente cobra. Onde é que a gente vai cobrar, viado? Não tem pra onde a gente cobrar ele não, viado. Não tem mesmo. A gente vai ter que fazer uma mágica.
3: Ele diz, então, que eles precisam fazer uma mágica para conseguir cobrar na área em que eles já estavam cobrando. Ele faz referência de que essa pessoa que ele está falando, fala assim: eu vi que você estava indo de loja em loja aos comércios que eles estavam cobrando essa taxa, mas que eles teriam que burlar um pouco ou até mesmo suspender essas ações pela presença dos policiais na região. Outros materiais que a gente também teve acesso mostram a todo momento eles preocupados com essa chegada dos policiais, mas também uma ação de enfrentamento, um comportamento de enfrentamento, dizendo que assim, por mais que a gente sabe que a polícia vai vir pra cima, eles chegam a mencionar que a gente vai tomar tiro, a gente vai, nem que a gente consiga só armas como forma de retorno dessas invasões. Todos esses materiais foram enviados pela própria Polícia Civil, todos foram alvo de investigações e análises ao longo desses últimos meses, e a Polícia Civil realizando então essa operação nessa quarta-feira, além dos mandados de prisão, também cumpriram mandados de busca e apreensão.
2: É, quando se fala também tem alemão na nossa área, eles se referem à presença já de criminosos rivais. A gente tá falando de dois integrantes centrais nessa investigação da Delegacia de Repressão às Ações Criminosas Organizadas, certamente com colaboração também de outras especializadas, da inteligência e da Polícia Civil, mais de três pontos específicos: Catonho, Catiri e Rio das Pedras, que são três pontos sensíveis dessa região hoje em disputa. Eu vou focar em Catiri e Rio das Pedras. Então olha como que a movimentação deles é não só de fortalecimento da área já controlada para evitar a expansão do Comando Vermelho, como também há o pensamento de invasão de território. Então eles falam: vamos invadir a Vila Kennedy, vamos invadir a VK. Então é o tomar lá da cá, não é só ali uma aliança. Então isso mostra que não é só uma aliança de milicianos ao TCP para conter invasões, mas também visando a expansão territorial,
0: que é a expansão do lucro.
2: Exatamente.
0: Considerando que a ocupação do território é a exploração de todo tipo de serviço naquela área.
2: E Rio das Pedras, quando falam em fazer a mágica, né, é o quebra-cabeça que a gente até colocava aqui esses dias, usando o exemplo do Terreirão. Com essas alianças, com esses pactos, com facções coexistindo no mesmo território, o morador, às vezes, ele encara um fenômeno de ser extorquido mais de uma vez pelo, sim, mesmo serviço clandestino por mais de uma facção. Então você ter essas facções coexistindo, disputando a área, cria também essa coisa de, pô, você vai pagar a taxa pra ter o teu comércio ali pro miliciano, só que o Comando Vermelho já tá naquela área ali, vai te cobrar também. Então é uma outra situação que coloca ali o morador numa sinuca de bico, e como a gente conversou mais cedo também, vários outros riscos aos quais ele fica exposto diante de supostas associações que a facção A ou facção B possa fazer quanto à quadrilha que atuava ali anteriormente e às vezes tinha uma proximidade que não é nem de associação àquela pessoa, mas o bandido, quando chega ali pra tomar um território novo, muitas vezes ele olha ali e fala, ó, você era aliado dos caras, e aí já expulsa você da tua casa, já te coloca um alvo nas costas de assassinato, por aí vai. Importante investigação também pra desarticular uma aliança que vinha dificultando a atuação da polícia ali naquela região. Pelo menos parte dela, ainda tem muito a ser feito, né? Valeu, Duda.
0: Deixa eu te pedir um favor.
2: Fala, Carlos.
0: Obrigado, Maria Eduarda Vieira. Pedir um favor. Tá com o eucalipto aí? Pra dar umas borrifadas aqui na sauna em que você transformou esse estúdio?
2: Cara, não fui eu, em minha defesa, mas já tô reduzindo.
0: Obrigado.
2: A temperatura pra você, botei 19 graus.
0: Perfeitamente.
2: Certo?
0: Tiano, você degredou o José Paulo Sobral no início.
2: Mas agora ele pode voltar.
0: Ele tá liberado, tá autorizado?
2: Tá liberado.
0: José Paulo Sobral, que não sai da boca de nós, nessa quarta-feira.
1: Me surgiu uma dúvida agora, porque eu tenho a minha trinca pronta aqui, só que algumas outras pessoas mandaram sobre Detran. Eu não sei se eu encaminho pra reportagem apurando, ou se a gente coloca sobre esse assunto agora ou traz depois. O que você acha, Tiano?
2: Ué, fica à vontade.
0: Mas tem que contextualizar, porque começou um novo programa. Eu não sei nada de Detran, eu não sei do que você tá falando, irmão.
2: Não, e são novas informações a respeito do serviço ou são mais reclamações?
1: Contestações, anota.
2: Que a gente já contestou há pouco, é isso?
1: Isso. Então eu acho melhor, de repente, trazer outras coisas e depois voltar a esse
0: não,
1: tema.
0: Agora, na verdade, eu quero saber do que se trata.
2: Agora a gente tem que botar no ar.
0: Eu estava fora. Eu, Carlos Andreasa, liguei o rádio agora, eu estava fora. Eu cheguei no final do programa anterior. Então eu quero saber o que está acontecendo.
1: A gente recebeu uma primeira reclamação do ouvinte Hamilton, falando que estava no Detran da Penha, chegou cedo lá e não conseguiu o atendimento porque eles estavam dando senha apenas para 20 pessoas que estavam ali na fila.
0: O que é uma invenção deles ali na hora, não existe essa limitação.
1: E aí falaram que isso está sendo feito em outros também, outros postos, certo, do Detran, certo?
0: E aí o Detran contestou essa informação.
1: Falou que são 40, né, Tiano?
2: Mais ou menos. Traz aí, depois eu falo da nota e falo do Detran.
1: Denise.
7: Com relação ao Detran, bom dia, meus queridos da Band. Com relação ao Detran, bom dia, eu sou idosa e estou tentando desde o final do ano passado, desde outubro, o atendimento prioritário em seropédica. Não consegui. Eles estão encaminhando para o posto de Bangu. Então, é mentira que estão distribuindo senha. Eu já fui duas vezes e não fui atendida, mesmo sendo prioritário. Já cheguei 6:30 da manhã, esperei e não fui atendida.
8: Bom dia. Estou ouvindo agora a questão das senhas no Detran. Isso é verídico, sim. Início de maio, final de abril, início de maio, eu passei por essa situação com meu filho, que é autista, né? Ou seja, ele se enquadra nas senhas do PCD. Eu fui até o posto do Detran, que se localiza no Shopping Partagem, em São Gonçalo. Cheguei lá, fiquei na fila, a fila enorme. Quando chegou antes da metade da fila, as senhas já tinham acabado. Eu fui até um responsável, não, são só 15 senhas ou 20 por dia. Aí eu falei, e aonde está escrito isso? E aí o funcionário ficou todo sem graça. Não, senhora, eu só obedeço a ordem. Eu falei, ok, então você chama o seu supervisor, porque eu quero saber onde está escrito isso. Vocês funcionam até 17, 18 horas da tarde. São 10 horas da manhã, o shopping acabou de abrir. Como é que vocês só distribuem tantas 15 senhas? Isso não existe.
0: Essa é uma coisa inicialmente que me perturba aqui. Tem alguma regra, alguma formalização para que se distribua senha para ordenar a fila e atendimento, tudo bem. Mas quem criou esse limite de senha? Existe um horário de atendimento. Existe um horário de atendimento. As pessoas têm de ser atendidas ali dentro daquele horário.
2: Então, na nota do Detran, o que eles disseram é que cada posto tem uma capacidade operacional e que o número específico de senhas para cada serviço é distribuído de acordo com a capacidade daquele posto. Se não for possível realizar o atendimento no mesmo dia, o usuário sai da unidade com data agendada e aí, se constatado algum problema que fuja essa regra dada aqui no comunicado do Detran, aí eles apuram a situação para adotar as medidas cabíveis. Isso é diferente de quem faz o agendamento pela internet. Quando você faz um agendamento online e tem um horário para ser atendido, você chega no posto, você tem que ser atendido. Pode ter alguma organização ali de quem chegou primeiro, quem não chegou primeiro, porque você pega o horário mas tem mais de uma pessoa para ser atendida ali em cada coluna de horário, digamos assim. Nesse caso, do chegou, pediu atendimento, aí tem as senhas. O que eles dizem...
0: Mas aí cada um determina a regra? Aqui eu só posso 30, aqui eu só...
2: Depende do tamanho do posto, da capacidade operacional. Deve ter alguma diretriz a ser observada pelo Detran, é isso que a gente quer entender mais a fundo.
0: Sim.
2: Mas num primeiro momento que eles disseram que sim, existe uma regra de que cada posto tem a sua capacidade e ele opera com as senhas a serem distribuídas de acordo com cada capacidade. No da Penha, o que eles disseram não é que não teve a distribuição de senha, como disse o Hamilton. Eles dizem que teve sim. O que eles divergem é que eles falam que foram 40. E aí a gente falou, o funcionário disse ao Hamilton que só seriam 20. Tanto que ele foi embora e vai voltar amanhã.
0: E que horas o Hamilton chegou lá? Isso que me chamou a atenção. Ele falou o horário que ele chegou, não falou, Zé?
1: Volta, 7 da manhã ele já tava lá e já tinha uma fila grande.
2: Isso acontece mesmo.
0: A pessoa tem que chegar que horas?
2: O pessoal chega cedo pra pegar
0: a senha. A pessoa tem que chegar que horas? A vida das pessoas tá muito dura, Detran. Vocês maltratam muito as pessoas, não é barato o serviço. O cara pra estar 7 horas numa fila, chegar 7 horas numa fila, ele tem que sair de casa que horas, cara, no Rio de Janeiro? Aí chega lá, não consegue o atendimento. Eu entendo as questões operacionais. O cara não consegue o atendimento? Volta quando? Ah, volta amanhã, volta numa outra data. São 2 dias de trabalho perdidos ou de mudança na rotina do cara. O serviço é muito ruim. Muito ruim.
2: E isso na mesma semana em que se anuncia uma ferramenta adotada pelo Detran, digamos assim, para poder atender a população idosa de maneira exclusiva para obtenção ali de documentos entre 8 e meio-dia, algo que segundo eles era para dar mais celeridade e até mais dignidade na hora de uma pessoa ali da melhor idade buscar e atendimento.
0: PCD,
2: né?
0: A gente ouviu
2: PCD
0: aí.
2: PCD também.
0: Aí já tem um agravante sobre o atendimento. Certo, nós ouvimos 2 casos, uma de uma senhora idosa, considerada idosa, e outra de uma mãe se referindo ao filho autista, com problemas de atendimento, isso, submetido a esse tipo de coisa. Tá errado, Detran, tá errado, para de notinha,
2: Vou pedir, inclusive, aos nossos ouvintes que encaminhem as experiências recentes que eles tiveram, porque acho que vai ser até balizador para a nova gestão do Detran. Trocaram agora a gestão, Coronel Sarmento, que foi do BOP, da Polícia Militar, por muito tempo, tá à frente do departamento agora, começou uma limpa, tá reestruturando
0: botaram
2: os postos.
0: Botaram o BOP no Detran, irmão. Você viu?
2: Tá reestruturando
0: missão
2: os postos. Dada,
0: missão cumprida, hein, Tiano?
2: Estão fazendo, inclusive, um grande levantamento para saber os principais gargalos, melhorar o atendimento. Então, certamente, a contribuição dos nossos ouvintes vai ser de grande valia pro Detran poder
0: saber o que
2: tem de errado também, ouvindo aqui da população em contato direto com a gente, que é uma apuração independente, né? Eu sei que a ouvidoria funciona, é fundamental, mas...
0: Não funciona, não.
2: É
0: fundamental, mas não funciona, não.
2: Eu acho que funciona, cara. Eu acho que as ouvidorias funcionam. Podem estar aquém do que deveriam estar, mas... A Band News FM, certamente, sendo uma apuração independente, ela
0: ouvidoria
2: funciona melhor.
0: A ouvidoria é a Band News FM, essa que funciona. José Paulo Sobral,
1: oi.
0: Como é que você estima um serviço público que precisa, sob intervenção, de uma gestão do BOP? De um ex-comandante do BOP, Tiano? De alguém que foi do BOP, né? De um ex-BOP, Zé, o que você entende? O Detran...
2: Foi comandante.
0: Foi comandante do BOP, Zé. O Detran tá bem, Zé?
2: 30 anos de segurança pública e gestão estratégica no currículo.
1: Experiente,
2: Coronel,
1: né?
2: Carlos Eduardo Sarmento da Costa.
0: Tá feia a coisa, né, Zé?
1: Tá feia a coisa.
2: É porque também, assim, a Polícia Militar, cara, ela tem diferentes departamentos, diferentes partes dela... Sim. Que demandam muito conhecimento de gestão, de processos licitatórios.
0: Espero que sim.
2: Não, mas falando sério.
0: Eu também acho, mas é isso.
2: Essas instituições militares, elas acabam te credenciando para pegar abacaxis, como é um Detran no Rio de Janeiro.
0: Isso.
2: José Paulo Sobral.
1: Eu gostaria agora de trazer a participação de um ouvinte reclamando da calçada dele. E aí, a foto que ele me mandou aqui, rapaz, parece até um certo mosaico do estado do Rio de Janeiro no mapa.
0: Olha.
1: Não sei se você vai ter essa impressão, cara.
0: Um mosaico. Parece.
1: Um desenho, né?
0: Não, mosaico do estado do Rio, tipo, do desenho do Rio, do estado do Rio no mapa, é isso?
1: Exatamente, eu tive essa impressão.
0: Vamos ver.
1: Mas vamos lá, o áudio do André.
9: Bom dia a todos aí, tudo bom? E mais uma vez passando aí pra ver se consegue uma ajuda aí pra gente aqui na rua Vicente Licínio, em frente ao número 86, escola do Zerge, né? Faitec, Zerge. As calçadas continuam horrorosas.
0: Caraca, Vicente Licínio.
9: Mais uma vez, uma criança caiu aqui, ralou o joelhinho todo, né? Enfim, né? Puder ajudar a gente, agradeço. Um grande abraço a todos aí. André Macedo.
1: Tijuca.
0: A gente falou recentemente sobre essa rua, Tiano. Você consegue recapitular se foi sobre isso? Vicente Licínio, eu tô com esse nome vivo na minha cabeça. É uma rua conhecida, não é nenhum... mas eu tô com isso na cabeça. A gente tratou dessa rua recentemente por alguma razão. Não sei se você tem algum arquivo aí. De qualquer maneira, nós estamos falando de uma calçada, José Paulo Sobral descreveu, que é de pedra portuguesa, completamente depauperada, perigosa, uma buraqueira tremenda, um pouco mais adiante me parece ser um tapume de obra, sei lá, no fim dela. É uma calçada que não pertence. Atenção, Secretaria de Conservação, o secretário Diego Vaz está sempre nos ouvindo. Mas é uma calçada que não nos pertence, né? Que não está disponível para o cidadão do Rio de Janeiro. É uma calçada interditada.
2: Eu acho que não era essa, não. Eu acho que era uma outra calçada. Era essa? Daniel Nascimento fez o joinha. Eu não localizei nos nossos arquivos. Então vou pedir pro Daniel me encaminhar a outra ocasião. Só ia ter que mandar os calceteiros, né? Pra fazerem a recuperação. Inclusive teve formação de novos calceteiros uns anos atrás.
0: Calceteiro...
2: Que tava em falta. Pra poder fazer manutenção da calçada com pedra portuguesa.
0: Sim, né? Mas é pra além disso, né, Tiano? Me parece ser um problema maior até de destruição mesmo do entorno. É uma calçada perdida, cara. Eu até queria saber, se o André tivesse informação, pudesse mandar pro Zé mais adiante, na fotografia dele, o que é aquilo ali adiante, né? O que tem ali na frente aquela estrutura? É uma obra? É um container? O que é aquilo ali? Porque, de repente, a calçada termina no que parece ser um muro.
2: Aquilo é um muro, grafitado.
0: É um muro? Você tem certeza?
2: Absoluto.
0: Você tá conseguindo ver aí?
2: Eu dei o zoom aqui.
0: E aquele cantinho ali à direita da imagem que você tá vendo é o quê?
2: À direita?
0: Aquele beco. É o quê?
2: Que beco, cara? Tem beco nenhum ali.
1: Tem um buraquinho ali, ó. Eu tô vendo também daqui. Não sei se perto não dá pra ver.
2: Não, vocês estão olhando uma foto de longe. Aquilo ali é a extremidade do muro, é que tá mais escuro só.
0: Mas não tem pintura naquela extremidade, né? Certo? Aquele
2: canto ali. Não, só tá escuro mesmo, sujo.
0: Tá bom. Então você tá tudo bem, tá satisfeito com a calçada?
2: Não, tá horrível. Tá uma palavra que não pode ser dita agora.
0: Perfeitamente.
2: Mas falta a calçada, né? Ali tem algo que não é nem plano, né? Tem um passeio que não dá pra passear. Por falar em Diego Vaz, ele foi até ali na Álvaro Ramos. Ele não, né? Ele mandou uma equipe
0: aqui?
2: Ali na paróquia. E ele viu que a equipe visualizou que tem até uma pintura na calçada que faz menção a uma sigla da Águas do Rio, ou seja, já estava mapeado pela concessionária para fazer o serviço, mas não foi feito. Segundo Diego Vaz, agora vão fazer, porque agora ele apertou o cerco lá.
0: Tá bom, porque tá até perigoso, eu agradeço ao secretário.
2: Que é um vazamento ali, né?
0: É um vazamento de água, tem um desperdício de água, parece água limpa, vem da rua, a paróquia, eu conversei com o pessoal da igreja aqui, a paróquia Santa Cecília aqui na Álvaro Ramos, em Botafogo, a água brota do chão, mina, tem um desperdício, mas isso acontece ao lado de uma caixa pela qual passa força, cabos de força, portanto, eletricidade. O risco muito grande de acontecer algum acidente, então a prefeitura foi lá, agiu, carga sobre Águas do Rio para resolver esse problema o mais rapidamente possível, não nos esqueceremos.
2: E mais cedo, na Estrada dos Bandeirantes, vários ouvintes se informaram que caíram materiais ali de um caminhão, entre esses materiais, algumas pedras, rochas, a Conlurbe foi até lá fazer a limpeza, já tinha removido o que estava obstruindo a via, faltava limpar, mas me informaram agora que a lavagem hidráulica foi finalizada e a Estrada dos Bandeirantes nesse trecho não tem mais nenhuma obstrução. É na Zona Oeste que a gente segue, indo agora para Bangu, José Paulo.
1: É exatamente isso, com o Fábio falando da rua Tibagi, ali em Bangu.
10: Então, Zé, eu mandei para vocês aí, eles não passam mais nessa rua, que fica para a comunidade Santo André, entendeu? Em Bangu. Na verdade, daí para trás, eles falam que é Senador Camará. Daí pra frente, eles falam que é Bangu. Sendo que meu IPTU é de Bangu. Eu pago R$ 2.850. Fica aí em frente. entendeu? Por favor, já que eles não passam com o caminhão, beleza, eles não querem passar, tá bom, manda botar aquele caminhão de imprensar entulho, imprensar aí, ou bota caçamba. Tinha duas caçamba aí, mas eles não vão, não pegam. Tá dando rato, tá dando bicho, tá dando mosca. Pelo amor de Deus, nos ajuda.
0: Olha só, Fábio, Rua Tibagi, Bangu. Me diga sinceramente, você que está vendo como Cristiano Pinho, José Paulo Sobral, quem nos acompanha por imagens, vou descrever aqui para quem nos escuta, a imensa maioria, milhares e milhares de pessoas. É uma rua, eu já nem sei se esse lixo está sobre calçada ou sobre a rua, estará sobre os dois, uma quantidade imensa de lixo, é muito lixo, jogado. Sem caçamba, sem lata de lixo, sem nada, jogado, revirado. Ninguém vai me convencer, com lube nenhuma no mundo, prefeitura nenhuma no mundo, vai me convencer que isso aí é lixo acumulado de um fim de semana ou de um dia para o outro. Porque daqui a pouco vem a nota. Daqui a pouco vem a nota. A Colube realiza coletas de lixo nessa região semanalmente, às terças, quintas e sábados. Um troço desse. A coleta de lixo na rua Tibagi, em Bangu, acontece às segundas, quartas... Mentira! Pode estar na agenda. Pode estar no calendário. Isso é lixo de coleta frequente? Me diga você, Cristiano Pinho, que não. Também é especialista nesse assunto.
2: Não, não.
0: Não é. Quanto tempo você... Zé, há quanto tempo você acha que esse lixo está posto ali e acumulando sem que a prefeitura... Porque a Colúmbia é a prefeitura do Rio. Sem que a prefeitura do Rio olhe para Bangu, para a rua Tibagi. Quanto tempo?
1: Mais de um mês.
0: Aí o cara... Aí, mais de mês, talvez seja
2: exagero.
0: Mas eu gostei.
2: Uma semana,
0: eu
2: vai.
0: Eu gostei.
2: Rua Tibagi com a Avenida Engenheiro Pires Rebelo.
0: O Fábio...
2: Número 2003.
0: O Fábio, ele falou, ele paga mais de R$2.000 de IPTU, irmão. Pra ter uma coleção de lixo mais variado, inclusive orgânico, um zoológico de ratos, de bichos os mais variados, que é o que ele descreve. A prefeitura vai dar desconto pra ele no IPTU? Isenção pra ele no IPTU? Por causa dessa porcaria? Um abraço pro Fábio. Isso vai ser resolvido, Fábio, hoje. Hoje a prefeitura, antes do Jogo do Brasil, a Colube vai lá limpar essa porcaria.
2: O Daniel Nascimento tá em contato com a Colube pra atendimento desse pedido aí do nosso ouvinte, e só pra trazer o complemento da Vicente Licínio na Tijuca, a calçada ali do Izerge, 100 pedras portuguesas, sabe quando foi a reclamação primeira que o Daniel Nascimento direcionou pra prefeitura? Março, 19 de março, 3 meses atrás.
0: Vicente Licínio, alô, prefeitura do Rio, alô, prefeitura, bota no mapa, Vicente Licínio.
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13: O técnico Didier Deschamps vai desfalcar a França na última partida da primeira fase da Copa do Mundo contra a Noruega. Ele precisou voltar à Europa após receber a notícia da mãe dele, Ginette Deschamps. Antes do treino desta terça, o elenco francês se reuniu, fez orações e prestou um minuto de silêncio. Sem Deschamps, o auxiliar Guy Stéphane será o responsável por comandar o time no jogo de sexta-feira em Boston.
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2: 11:39, o Rio de Janeiro recebeu mais dezenas de milhares de doses da vacina Pneumovinte para crianças de até 5 anos. Quem está acompanhando esse momento aí de intensificação da imunização das crianças, a gente sabe que pneumonia para essa idade pode ser fatal. É a Gabriela Morgado. Bom dia para você, Gabi.
14: Oi, Pinho. Bom dia para você e para o Andreas e para os nossos ouvintes. Notícia boa. Foram mais de 36 mil doses que chegaram no estado do Rio de Janeiro. Todas já foram distribuídas para todos os municípios. Só aqui na capital foram mais de 6 mil doses. E como você falou, é uma nova vacina que está sendo aplicada pelo SUS, né, na rede pública, para crianças a partir de 2 meses, menores de 5 anos. E por que que essa notícia foi tão boa para os responsáveis, né? Porque até então, até semana passada, na rede pública, a gente só tinha ali para as crianças a vacina Pneumo 10 contra a bactéria pneumococcus, né, que é a que causa pneumonia, também outras doenças como meningite, sinusite, otite, enfim. E agora, com a Pneumovite, essas crianças ficam protegidas contra 20 cepas dessa bactéria, ou seja, uma proteção maior para essas crianças. E aí, eu fui, nossa equipe foi, né, de manhã no Supercentro de Vacinação aqui de Botafogo, na Zona Sul, e foi legal porque eu conversei com muitos responsáveis que estavam acompanhando, inclusive, ali, redes sociais do governo, da prefeitura, para saber quando que essa vacina ia ser lançada na rede pública, porque na rede privada ela já estava disponível desde 2024, só que custava ali cerca de R$500. Então, os pais me falaram, olha, a gente estava esperando, né, até a gente pensou em dar a vacina na rede privada para proteger o nosso filho, mas felizmente essa semana agora já está na rede pública, então a gente veio assim que a gente pôde para poder vacinar a criança. E aí, agora dando serviço, né, para os responsáveis que estão ouvindo a gente. A criança já tomou a primeira vacina com a vacina anterior, a Pneumo 10. Ela pode tomar agora, completar o esquema vacinal, a segunda dose, com um novo imunizante. Quem for começar o esquema agora, a partir de 2 meses, toma a primeira vacina já com a Pneumo 20, faz uma segunda dose com a Pneumo 10 para fazer ali um período de transição e depois só com 1 ano vai tomar de novo o reforço da vacina. E a expectativa é que consiga alcançar a meta, né? A meta do Ministério da Saúde é de 95% do público-alvo, justamente porque os pais costumam levar, sim, as crianças para tomar pelo menos essa vacina que é contra a pneumonia, então expectativa alta.
2: Valeu, Gabi. Vacinem, gente, vacinem, porque é fundamental manter aí a proteção contra essa doença nessa idade. É uma doença perigosíssima, né? São várias possibilidades aí, como disse a Gabriela Morgado, várias bactérias diferentes, enfim, várias formas que podem contaminar aí nossos pequenos. Então, aproveitando agora que chegou esse lote, corram para poder fazer a imunização. Bom, 11:43, daqui a pouquinho a gente gira mais a nossa reportagem e traz mais dos nossos ouvintes com José Paulo Sobral. Pausa rápida, tá?
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4: Bom dia, Zé. Olha só, hoje é meu aniversário de 50 anos. Eu gostaria que você, se pudesse, porque são tantos pedidos, para botar a música Aventura do Eduardo Dusek. Beijão.
5: Dia de São João também, né, José Paulo Sobral? Dia de São João, 24 de junho, aniversário de quem? Qual o nome delas é?
6: Essa é a nossa querida ouvinte Elaine.
5: 50 anos.
6: 50 anos.
5: Uma jovem, uma garota. 50 anos, Eduardo Dusek. Me permita um registro aqui afetivo? Você me permite, Cristiano Pinho?
7: Sim.
5: Hoje, 24 de junho, há 11 anos, nessa altura já em meus braços, nasci minha pequena filha. Manuela, há 11 anos.
6: Ó, parabéns pra ela. Parabéns, Manu. Um beijo.
5: Desde quando eu sou um homem melhor, um homem completo, amplamente realizado, desde o nascimento da minha pequena, num dia de São João. Não à toa, ela gosta tanto de festa e de bagunça. Tamo junto, minha pequena. Um beijo pra Elaine, certo, José Paulo Sobral?
6: Às 11h49, o Conselho Nacional de Política Fazendária publicou o desenquadramento da refinaria de Manguinhos no benefício fiscal que permitiu o pagamento de impostos só no momento da venda para o consumidor final, que não acontecia antes. Saiu no Diário Oficial da União. O pedido foi do governo do estado do Rio, né, Luana Bernardes? Bom dia.
8: Isso, bom dia, Pinho, Andreas e aos nossos ouvintes. Governo do Rio, que disse que vai apurar se a refinaria de Manguinhos fez uso irregular desse benefício, a empresa pode ser multada. Eu lembro que a Refit foi alvo da operação sem refino, deflagrada em maio deste ano, para apurar um esquema de fraude fiscal e evasão de recursos ao exterior envolvendo a empresa. Nessa ação, o ex-governador Cláudio Castro foi alvo. A PF apreendeu com Cláudio Castro nessa operação um celular e dois tablets e, segundo o Ministério Público do Rio, em 10 anos o passivo fiscal da Refit passou de aproximadamente 5 bilhões de reais para mais de 25 bilhões de reais.
6: É grana, hein?
5: Muita grana. E que faz falta para um estado como

0: do Rio de Janeiro, faz falta para qualquer estado, né? Mas para o estado depauperado como o Rio de Janeiro, com problemas fiscais gravíssimos. Aliás, essa é uma das missões assumidas pelo governo. Aliás, esteve aqui ontem, né, o secretário de Fazenda,
1: Guilherme Mercês,
0: falando sobre isso, né, a recuperação da arrecadação que passa pelo combate à sonegação.
1: Isso, e combatendo a sonegação, tornando um mercado mais limpo, sem concorrência desleal, atrai-se também empresas que querem vir para o Rio de Janeiro. Sim. Que durante muito tempo não vieram, talvez por falta de benefícios, incentivos fiscais, na comparação com outros estados.
0: E também por compreender que o Rio como um ambiente que não é competitivo, não é um ambiente competitivo.
1: Exato. Valeu, Lu. 6 comunidades da Zona Norte do Rio de Janeiro registraram os maiores números de recuperação de veículos roubados no estado. O Instituto de Segurança Pública divulgou pela primeira vez um novo mapeamento raio-x do problema. Não mais indicando apenas onde você tem a maior mancha de roubo de veículos, mas a maior mancha de receptação. Para onde vão esses veículos? Vinícius Calisto, bom dia.
2: Sim, muito bom dia para você, Andreasa, Zé, a todos os nossos ouvintes. Entre essas 6 comunidades, Pinho, são Chapadão, Pedreira, Juramento, Manguinhos, Arará e Complexo da Maré, como você bem destacou, todas na zona norte da capital fluminense. E a curiosidade, Pinho, é que nem todas dominadas pela mesma facção criminosa, não. Por exemplo, Chapadão, Juramento, Manguinhos e Arará são do Comando Vermelho. Pedreira e Complexo da Maré são do Terceiro Comando Puro, mas o modus operandi das facções criminosas, apesar de rivais, é o mesmo, para roubar esses carros e furtar também nessas áreas. Esse estudo inédito, como você falou, feito pelo Instituto de Segurança Pública, o ISP, foi lançado nessa terça-feira, um evento, inclusive, que contou com a presença do secretário de Segurança Pública aqui do estado do Rio de Janeiro, o Victor Santos, e mostra também, Pinho, não só, como você falou, os lugares onde mais acontecem casos de roubo ou furto de veículos, mas as áreas ali, como por exemplo, fora aqui da capital fluminense, há destaque para Duque de Caxias, Belford Roxo e São João na Baixada e também São Gonçalo na região metropolitana. Só para vocês terem uma ideia, o roubo de veículos na região ali de Duque de Caxias acontece só em 2,6%, segundo esse estudo, do território total da capital. Deixando isso um pouco mais bem explicado para o nosso ouvinte agora, que está nos ouvindo. Por exemplo, eu estou aqui em Copacabana, na Zona Sul. É como se Copacabana, daqui do posto 1 até o posto 6, que é o último, os roubos acontecessem, se concentrassem mais aqui na altura do posto 2. Então, esse estudo feito pelo ISP vai ajudar as polícias a mapear onde esses roubos acontecem, como que eles podem agir, que a polícia pode agir para reprimir esses roubos e, caso eles aconteçam, para que haja uma resposta rápida, tanto da Polícia Militar quanto da Polícia Civil, assim que as investigações estiverem abertas. Por exemplo, esse estudo também mostrou que a resposta, ainda assim, mesmo antes do estudo de polícia para o crime, é muito rápida. Segundo a pesquisa, aponta que atualmente a comunicação é rápida, com 92,2% dos carros sendo recuperados e 91,8% das motocicletas sendo recuperadas em até 3 dias, isso depois que o crime é informado. Mas esse estudo agora, já lançado ontem, ele vai ajudar para que a polícia não só haja após o crime acontecer, mas que ela possa reprimir antes mesmo que essa ação aconteça, nessas áreas principalmente, não só aqui da capital fluminense, como também em outros pontos do estado, Baixada Fluminense e também a região metropolitana.
1: Valeu, Calisto. 11h54, nosso Calisto aí também vestindo a azulzinha do Brasil. Logo mais tem, 19h, Brasil e Escócia, com transmissão da Band News FM.
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8: 11,58 e o dólar voltou a subir hoje. Tá acima de 5,20.
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8: E domingo tem, a partir das 10 da manhã, nossa transmissão começa um pouquinho antes. É o grande prêmio de Fórmula 1 da Áustria, o circuito Red Bull Ring.
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8: Daniel Henrique presente nesse segundo dia de Energy Summit, energizando o nosso dial, o que só você vê aí pelos estandes dessa que é a maior feira sobre energia da América Latina e na Marina da Glória. Bom dia mais uma vez.
9: Segue energizando, Pim. Bom dia para vocês, para os nossos ouvintes. Quando a gente pensa no Energy Summit, a gente pensa logo nas palestras, nos painéis, mas para além disso, o Energy Summit também é um grande ambiente, uma oportunidade para fazer conexões, networking. Isso porque aqui estão reunidos especialistas, líderes, inovadores, startups, investidores, pesquisadores e também estudantes para discutir as principais tendências que estão agora transformando o setor energético. Para falar disso, eu conversei com o CEO do Energy Summit, Hudson Mendonça, que fala sobre essas oportunidades que o evento promove. A gente tem a palavra dele para ouvir.
10: O Energy Summit ele foi criado como uma ferramenta de desenvolvimento de um ecossistema de inovação. Então, mais do que painéis, stand dos nossos parceiros e patrocinadores, também tem uma série de áreas de conexões com o objetivo de viabilizar novas políticas públicas, novos investimentos em startups, novos negócios entre grandes empresas, novos projetos de pesquisa. Essa é a ideia central do Energy Summit.
9: O Summit acontece aqui na Axia Marina da Glória. Hoje é o segundo dia, temas tratados como mercado de carbono, transição energética, biocombustíveis, inteligência artificial, mobilidade elétrica, entre os outros temas e áreas aqui para o pessoal que pode visitar. E vai até amanhã, então ainda dá tempo de vir visitar o Energy Summit, o evento feio do que ontem, hein, Pinho?
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7: Do Tiano. Tiano mumunhou pra você?
8: Mumunhou. Agora, quando eu preciso saber alguma música.
11: Ele me traiu, cara, jogando a minha mumunha no ar, mas o ar subiu. É,
7: bizarro
11: sem,
7: dele.
11: Sem ar nenhum no pulmão dele, e ele não bota.
8: Eu tava no mercado, eu falei, cara, lembrei dessa música no mercado, eu parei pra mandar o assobio pra ele.
11: 6 e pouco da noite eu recebo o cara fazendo assobiando, aí eu comecei a mumunhar e só depois eu identifiquei. Aí no final eu falei, Wonderwall Aces. Sabe quando você mumunha, mumunha, mumunha, o nome da música não vem?
7: Muito bem.
11: E eu não desliguei na cara do Daniel Henrique, ele finalizou a reportagem aqui, deu uma picotada, mas ele falou que hoje tá mais cheio do que ontem. Lá no Energy Summit. E vai até amanhã, que eu tenho certeza que amanhã estará mais cheio do que hoje.
7: Muito bem, fim do jornal Todo Rio de hoje. A gente volta amanhã às 11 horas da manhã.
11: A gente sempre volta.
7: Voltaremos.
11: Parabéns pra Manu.
7: Muito obrigado.
11: Aproveite, tá?
7: Aproveitarei. E hoje tem, não se esqueçam, tem Jogo do Brasil. E eu verei o Jogo do Brasil torcendo contra a Escócia, por óbvio.
11: Tá tomando um
7: com o escocês.
11: Sabia.

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0: O dia aí, em ponto, 4 minutos. Uhum. Como sempre. Agora vem cá, hoje. Antes da gente começar, eu perguntei, por que a gente tá começando tão tarde? Você falou, a culpa não é nossa. Se atribuiu a outrem. Lembra da palavra?
1: Sem citar
0: lembra
1: nomes.
0: De outrem, hein?
1: Sem citar nomes.
0: Não, você não citou
1: claro.
0: Nomes. Mas outrem, quem conduzia o programa, o cavalo, antes de passar pra gente? Alguém,
1: o Renan Suquevicius já foi almoçar.
0: Ah,
1: né?
0: então ele Renan tá aqui pra se defender.
1: É,
0: então foi
1: Barão.
0: Ele.
2: Posso passar um pano pro Renan?
1: Passa.
2: É que a gente tá tão animado com o jogo da seleção.
0: Sei.
2: Que assim, é um sentimento que transborda. E é tanta notícia que transborda às vezes o horário do
0: então,
2: jornal também.
0: Bom, sim, ótimo. A gente usava essa desculpa só entre uma e duas. Agora a gente usa também.
2: Não, mas hoje é a paixão pela seleção.
0: Então tá bom, 12:05, começando apaixonados pela seleção, nós. Conduzindo aqui o Band News no meio do dia e 5, que é o novo horário. Eu, Eduardo Eineg, fico por aqui até as 2. Ela, Larissa Biscaia, nos dá uma vez mais.
2: Oi, oi, boa tarde.
0: E o Humberto Ferretti, também animado. Diz.
1: Bora, meu povo, boa tarde.
0: Boa tarde pra você, ouvinte querida, você que faz a Band News FM ser aquilo que ela é. A mais admirada do Brasil e partiu a bolota extra de energia que emana da turbina adicional da usina hidrelétrica de Itaipu para disparar uma semente de captação de som del mundo. Captaria vai se houvesse, mas não as lalaial que há. São apalausos que partem de todos os terraços, todas as lajes, todas as varandas gourmet. E que também são captados através dos vidros, a prova de som, através do concreto armado. Você que tá agora na cortina preparando o seu almoço. Coma saudável! Muitas cores no prato, proteína animal e ou vegetal. Cuidado, não vai deixar queimar comida nem no fogão, nem no micro-ondas, nem no forno a lenha, nem no fogão a lenha, nem no forno de pizza, nem a air fryer. Você que tá agora levando os filhos pra escola, vão filhos, hoje tem jogo. E você que tá buscando os filhos, voltem filhos. Você que tá indo trabalhar, ha! Eu vou apresentar o Jornal da Band às 7:20 hoje. Às 7:20 estarei na bancada do Jornal da Band. Olha só, o jogo começa às
2: 7 horas.
0: Olha que coisa incrível. E você que está indo para o trabalho, então aumenta o som, começando o Band News no meio do dia. Eu pergunto a você, há um mês, Larissa Biscaia, a pergunta vale para você também. E vale pro Humberto Ferretti, vale pro ouvinte querido, ouvinte querida. Há um mês, você consideraria a possibilidade de falar? Olha, eu acho que vai ter um jogo. Cabo Verde, Espanha, meu, porque já tava, você já sabia os grupos.
2: Uhum.
0: Você só não sabia o dia, depois você passou a saber o dia. Você, por acaso, imaginou que Cabo Verde, Espanha fosse um jogo que você quisesse ver?
2: Não.
0: Não dá, né? Não dá.
2: Consideraria.
0: Não dá, né? Não dá, não dá. Então, por que será, Ferretti, que ainda que você pudesse falar obviedades, por exemplo, Mbappé vai brilhar, Messi vai brilhar, Cristiano Ronaldo vai brilhar, mas você não acha que eles brilharam ainda mais do que você imagina, vendo que o Cristiano Ronaldo bateu um recorde, o Messi perde um pênalti, faz 2 gols no jogo, mostra uma vitalidade absurda, e aí você vai vendo Mbappé, essa potência, você não fica impressionado com essa... com esses talentos e outras coisas, imagino.
1: É a Copa das Estrelas, né? O pessoal tá dizendo. Tem muita gente grande brilhando, apesar de essa gente grande não ter encarado grandes adversários. Até agora, talvez o Harry Kane ali da Inglaterra contra a Croácia, mais ou menos e tal. Mas é a Copa das Estrelas até agora.
0: E você vê Noruega fazendo uma campanha que você também não diria, não. É a fique de olho na Noruega.
1: Sim.
0: Aí a gente falou do goleiro de Cabo Verde,
2: do
0: né?
2: Vozinha.
0: Do Vozinha, em função do desempenho que ele teve contra a Espanha, que depois no segundo jogo mostrou que era Vozinha mesmo.
1: Voltou
0: desculpa.
1: Normal.
0: Voltou a ser Vozinha, era uma Vozinha que podia ser netinha, aí voltou a ser Vozinha e falou, não, realmente deu-se a lógica, porque ele não brilhou, não brilhou. No primeiro o cara fez 7 defesas inacreditáveis, no outro não teve, mas não importa, o importante que eu quero dizer é a gente tá envolvido com a Copa, a gente tá falando da Copa, a gente volta de um jogo, liga pra alguém, comenta com alguém, encontra no dia seguinte, fala, meu, você viu aquilo? Pessoas que nunca falaram sobre futebol, falando sobre futebol, engajadas, envolvidas, encantadas com alguns jogos, com desempenho, aí fala do Japão, aí fala, vê o desempenho dos Estados Unidos, e isso seria improvável, para não dizer impossível, há um mês. Porque a gente não teria essas informações, a gente não teria acesso a essas informações. A gente está reagindo aos fatos. Não é uma conversa de especialista, não é uma conversa de estudioso do futebol, não é uma conversa sobre tática, se é 4-4-3, 4-2-4, 4-4-1, 4-4-3, não importa o que seja. Nós todos estamos desfrutando das partidas de futebol, porque são partidas extraordinárias, encantadoras, e a gente está curtindo, apesar dos horários às vezes não ajudarem, né? Você não consegue acompanhar. Tudo isso para dizer que se há um mês a gente não teria condições, nem interesse, eu não tinha o menor interesse na seleção do Cabo Verde, pelo amor de Deus, quem é que poderia ter interesse pela seleção do Cabo Verde? Quem é que poderia falar do goleiro da seleção do Cabo Verde? Só uma pessoa doente, né? Que tivesse um grau de conhecimento, mesmo assim ia errar. Então, nós estávamos há um mês da Copa e não estávamos na Copa. Agora, nós estamos no mês de junho, aí temos julho, agosto, setembro, outubro, né? 3-4 meses para a eleição, que é pouco tempo, mas é o suficiente para a gente concluir que se a gente só entrou no clima de Copa quando a Copa começou, a gente dificilmente vai entrar em clima de eleição tanto tempo antes do processo eleitoral começar. Então, a gente tem alguns marcos, algumas datas importantes. Nós temos os debates eleitorais. Então, tem debate dia 9 aqui na Band, tem debate dia 16 de agosto, né? Tô falando em agosto, aqui na Band. Aí eles entram em campo. Os candidatos a presidente, os candidatos ao governo estadual. Aí começa a brincadeira. Aí você começa a ganhar familiaridade com os Haaland, com os Mbappé, com esse povo. Na versão eleitoral, não tem o mesmo charme, pelo amor de Deus, né? É bonito ver alguns desses jogadores jogando, e esses políticos enchem o saco, é uma chatice, eles falam coisa chata, as propostas deles, quando são, algumas são chatas, outras são irrelevantes, e às vezes é as duas coisas, né? Mas é algo com que a gente vai se envolver, não há a menor dúvida. Mas, além disso, outra coisa que eu queria falar é, gente, na semana passada foram divulgadas 3 pesquisas eleitorais. Qual é a chance de você ter 3 cenários diferentes para um mesmo momento com as mesmas figuras que são os mesmos candidatos? 0. Qual é a chance e qual é a única coisa que você pode dizer sobre essas pesquisas? Que elas não traduzem a realidade, porque a realidade depende dos fatos. Você podia entrevistar os brasileiros sobre qual é a opinião deles a respeito da seleção de Cabo Verde há um mês, e você provavelmente colheria informações que não têm a menor importância, posto que não tinham sido expostos a seleção de Cabo Verde em ação, o que aconteceu depois que a Copa começou. Então, a gente fica colocando as pesquisas, e é nosso papel, porque de fato elas são divulgadas, mas existe uma supervalorização dessas informações, que eu nem chamaria de informações, destes dados, que agora, na minha visão, valem nada ou coisa alguma. Escolhe. Vamos pegar, por exemplo, a pesquisa eleitoral. Olha só, a única certeza que você pode ter é que ela está errada, tá? É a única certeza que você pode ter. Dá para dizer, claro, como eu já disse aqui, que as pesquisas eleitorais das últimas eleições presidenciais, todas, o presidente eleito já estava em primeiro ou segundo colocado nas últimas eleições em junho. Eu disse isso, e isso é um fato, é só pegar os dados, você vai ver que é assim, foi assim. Mas olha que interessante, O Instituto Datafolha, que é renomado, e a eleição de 2022 foi no dia 3 de outubro, soltou no dia 1 de outubro, Larissa, 1 de outubro, 2 dias antes, o resultado, dizendo que o Lula tinha 50% das intenções de voto válidos, válidos, aqui válidos, porque eu vou comparar com os votos das urnas. Bolsonaro, 36. O Restolho, 12. 50-36. 50-36. O Restolho, na verdade, não foi 12. Foi Ciro, foi 6 e Simone Tebet foi 5. Então, 11, mais algumas coisinhas lá. 50-36. Portanto, Lula estava na borda de uma vitória no primeiro turno. Perfeitamente. A ordem foi preservada. Lula ficou na frente de Bolsonaro. Lula chegou perto dos 50, mas só que o Lula teve 48,43 e Bolsonaro não teve 36, teve 43,2. Peraí. 36 para 43,2 é uma diferença expressiva. As pessoas mentiram. As pessoas falaram assim: quem é que tá perguntando? Datafolha? Vamos falar diferente do que a gente falaria pro outro, só de sacanagem com esses caras aí do Datafolha. As pessoas mentiram. O Datafolha ouviu um cara do Bolsonaro e anulou. Você é o quê? Eu voto no Bolsonaro. Bolsonaro não quer. Quem é que é Lula aí? Sou Lula. Então quem quer votar Lula? Olha, descobri um Lula. Não, não foi assim. É porque é complicado você fazer uma projeção, porque você vai ouvindo pessoas que eventualmente são Lula e não vão votar, você vai ouvindo, você tem uma subrepresentação em alguns bairros, em algumas áreas, e assim vai. Eu falei no dia 1 de outubro. Agora voltemos para junho de 2022. Volto a dizer, Lula foi eleito presidente. A eleição foi vencida por aquele que já estava em primeiro lugar nas pesquisas. É o que se pode dizer. Mas a projeção era que Lula teria 54% dos votos contra 30% de Bolsonaro. Sabemos que foi 48,43 a 43,20. Então Lula saiu de 54% para 48%. Ele perdeu o voto. Se perdeu o voto ou não perdeu o voto, se perdeu e a pesquisa não captou, se perdeu a pesquisa captou, pouco importa. Fato é, não dava para saber. Sabe o que diziam no o que seria o segundo turno? Lula 58, Bolsonaro 33. Lula teve 50,9. Veja, eu não tô dizendo que ele não ganhou, não. Eu tô dizendo que pouco importa que você ouça 1, 2, 3, 32, 47 institutos de pesquisa, porque cada um vai dar de um método diferente. Não, eu faço com cabala, já eu ouço com o sinal de fumaça, vou na casa do Humberto Ferretti e ouço por WhatsApp, já eu ouço por meios eletrônicos e ouço por telepatia. Pouco importa o método, pouco importa o método, porque tanto faz qual é o número, tanto faz qual é o número. Você tem que saber coisas óbvias. Romeu Zema não tem voto, certo? Romeu Zema não tem voto. Augusto Cury não tem voto. Aécio Neves, não precisaria nem de instituto de pesquisa para saber, não tem voto. O Ronaldo Caiado, que se apresentou e todo mundo imaginou que pudesse ser o Roberto Carlos dessa eleição, tá parecendo o Silvio Brito. Não tá com bom desempenho, tá fazendo aquele, só faltou o oclinho redondinho. Então, você sabe que, por enquanto, tá Lula e Flávio Bolsonaro. Agora, os números, gente, são muito diferentes. Muito diferentes. O Lula teve 60.345.000 votos contra 58.206.000 votos do Bolsonaro. A diferença, depende do jeito que você fala, foi de 1,8. Só que você bem sabe que quando o voto é válido, voto no segundo turno, você conta como? Se a Larissa tem um voto, é porque o Ferretti perdeu um voto. Cada voto é dois. Então, o Lula ficou com 0,9 acima dos 50%. O Lula teve 1.069.000 votos a mais do que os 50%. O Lula teve 2.100.000 votos a mais do que o Bolsonaro. O Bolsonaro teve 1.069.000 votos abaixo dos 50%. Se o Bolsonaro subisse 1.069.000 votos, o Lula cairia 1.069.000 votos se eles terem empatado. Então o Lula teve 60.300.000 votos. Se o Lula tivesse os tais 58% da projeção do Datafolha feita em junho para o segundo turno, ele teria tido 68 milhões de votos. 8 milhões e meio a mais de votos. Então, vamos sossegar primeiro para a gente perceber o seguinte. Existe uma fatia da sociedade que respira eleição, adora eleição, discute eleição, é hiperpolitizado, tem informação, curte notícia, acompanha, tem envolvimento, tem interesse, é altamente informado, mas não é que ele sabe, tá? Ele consome notícia. Quando eu falo altamente informado, fica parecendo que são pessoas que dominam os bastidores, super, né? Bobagem. Mas consome notícia. Isso não dá 10% da sociedade. E aí a gente fala, temos que ser mais politizados, precisamos nos envolver mais com o processo eleitoral para que nós tenhamos uma nação ainda mais madura. Não deve ter um país na face da Terra que tem mais do que 10% das pessoas interessadas neste grau em política. Por quê? Porque são pessoas normais, não os 10%, os outros 90%. Eu faço parte dos 10% de pessoas que não são normais. Porque respiram esse assunto e acham isso um assuntão. Mas a maior parte das pessoas, elas gostam de coisas que fazem bem a elas também e que não envolvem política. Então elas gostam de cinema, elas gostam de teatro, elas gostam de lazer, elas gostam de fazer compras, elas gostam de passear, elas gostam de comer fora, elas gostam de rir, elas gostam de falar bobagem, elas gostam de piadinha quinta série, gostam de rede social, se divertem acompanhando às vezes um perfil idiota, se divertem às vezes fazendo um post idiota, se diverte às vezes olhando uma piada de um cachorrinho que pulou não sei o quê. São pessoas normais, que é 90% da sociedade. Aí tem os 10 debiloides, feito eu, 10%, que se envolvem. Não é que eu adoro tudo isso que eu falei, tá? Todas essas brincadeiras e farras e tal. Mas eu acabo me envolvendo mais do que a maior parte das pessoas. Mas cuidado, porque muita gente como eu pode fazer você achar que você deveria conhecer ou saber ou se envolver mais com um assunto que é chato, ainda que não seja irrelevante, ele é importante. Mas não há da sua parte, e muita gente pode achar, e tem gente que gosta desse besterol, de falar, você tem que envolver porque você tem que fazer a sua parte, porque é o envolvimento para que estejamos envolvidos. Nada disso. Só para eu dei o exemplo da Copa, por exemplo, tá aí um assunto legal. Copa é assunto legal, Copa a gente gosta, né? Nem todo mundo gosta, tem gente que não gosta da Copa do Mundo, mas tá bom, eu não acompanho o cricket, tem gente que não acompanha a Copa do Mundo. Mas é um assunto em geral mais legal do que política. E mesmo assim, há um mês não tinha ninguém interessado, as pessoas não estavam nem aí, nem as pessoas, o Ferretti que consome esse assunto muito mais do que a Larissa ou eu, também não estava tão envolvido antes do que estava. Estava ansioso, estava esperando que chegasse, porque ele gosta, realmente gosta. Mas ele não conseguiria conversar comigo e com a Larissa, porque ele não conseguiria nos envolver nesse assunto. Pela distância entre o grau de conhecimento que ele tem, o grau de envolvimento que ele tem, e a capacidade que a gente tem de se conectar a esse universo, que é o que está acontecendo hoje com a política, ainda. Vai mudar lá na frente, quando a gente entrar no tal momento em que esse assunto for inoculado. Aí eu espero, a minha expectativa é que com o envolvimento a gente comece a cobrar dessa gente um pouco mais do que a gente cobra hoje, porque hoje tá uma chatice, eles falam qualquer lixo, né? É esgoto pra cá, esgoto pra lá, tá insuportável. Mas só pra você saber que Você vê as pesquisas, a gente dá toda hora, vai continuar dando, é nosso papel. Nós temos uma missão, assim como o laboratório de análises clínicas fica vendo os dados do sangue, não significa que sangue é o único assunto do mundo. Nós temos essa obrigação, nós temos esse compromisso. Você sabe que aqui você vai ter isso e vai ter outras várias informações diferentes. E isso tudo ajuda, mas não se sinta naquela posição de. Se eu não souber, eu estou fora do mundo. Não, quem está fora do mundo é quem acha que você tem que saber o tempo inteiro sobre esse assunto. Não sei se você concorda ou discorda, essa é a opinião que eu tenho sobre o assunto.
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1: Agora, meio-dia e 25, o Carlos Costa fez uma matéria no fim de semana muito boa sobre os hits da Copa. E aí citou as músicas que a torcida brasileira tá utilizando por aqui, nos Estados Unidos, Anitta, enfim. Teve alguém, Zeca Pagodinho voltou também, com aquele voltou com hit tudo. De Ivete Sangalo, que foram as músicas do Penta, né?
2: Uhum.
1: Nos Estados Unidos o pessoal canta muito a música, uma paródia do Sidney Magal, que eu não vou lembrar agora, e mesmo que eu lembre...
2: O Coutinho mandou pra gente no fim de semana, uma paródia de Meu Sangue Ferve por Você.
1: É isso.
2: Acho que, posso estar errada, me corrijam, ouvintes, mas eu acho que é vai pra cima deles, Brasilzão, alguma coisa
1: algo
2: assim.
1: Algo por aí. E eu só tô dizendo isso porque, assim, matéria ficou muito legal, o canto lá na voz das torcidas tá muito legal, mas não é porque eu trabalho aqui não, tá?
2: Ah, tá.
1: Uma música igual essa aqui não tem lugar nenhum. Cara, isso é muito bom. Ah, mas você fala porque você trabalha na Band News FM. Gente, desculpa, pode rodar aí, pode ir nos canais de internet que estão fazendo um baita sucesso, 10 milhões de pessoas assistindo por jogo. Ninguém tem uma música igual essa.
2: E ela aprende, dá um ânimo, assim.
0: É muito legal essa música, não tem conversa. Não, e é aquilo, essa música é legal, volto a dizer, a música da eleição é muito legal também.
1: Ótima.
0: É acertou. Tem coisa que não dá certo, tem coisa que você não acerta, tem coisa que você acerta, né? Essa foi na veia, acertou, bonito de ouvir, gostoso, né?
1: E na matéria do Carlos, ele até cita, eu não vou lembrar, o Carlos não tá aí, né? Não chegou ainda. O Carlos acho que tá na rua hoje cobrindo
2: torcida. O Carlos eu acho que vai cobrir torcida mais um dia.
1: Porque ele até cita os autores dessa música nossa, o Simoninha, trabalhou na produção, é um negócio profissional.
2: Eu não sabia.
1: Pois é, ele cita na matéria, a gente vai até tentar recuperar depois, mas assim, é muito sucesso.
2: E tem uma coisa legal, o Eneg até citava no comentário, se perguntasse um mês atrás pra mim, pra ele, a gente não é tão ligado em futebol como é o teu caso, né, Ferret? A gente tá fora dessa bolha do futebol, que acompanha todo dia e tudo mais. Eu gosto de futebol nesse ritmo, a cada 4 anos chega a Copa ou... eventualmente quando o meu time tá ganhando. Como isso não acontece com tanta frequência, é muito gostoso esse clima de Copa, você se sentir parte da torcida, né? Ser parte de algo, ser parte da torcida brasileira é muito legal.
1: É muito bom. E a gente botou a música aqui porque, obviamente, vamos falar de Copa do Mundo. O Brasil tá buscando o primeiro lugar do Grupo C e enfrenta a Escócia logo mais às 7 da noite no Hard Rock Stadium em Miami. O técnico Carlo Ancelotti não contará com Rafinha lesionado, mas... hoje é Ney Day, o homem tá de volta. Neymar, uai. Torci, me posicionei pra que ele não fosse convocado. Já que ele foi, hashtag Ney Day. Vamos torcer por ele.
2: Eu vi uma camiseta tão maravilhosa na internet. Só que assim, eu vi uma pessoa usando, não achei pra vender. Era uma camiseta, nas cores do Brasil, escrito Menino Ney. Só que na foto tava o Ney Mato Grosso e não o Neymar.
1: Meu Deus. Esse foi um protesto.
2: Eu achei maravilhosa.
1: Podia ser adulto, Ney, né? Já tá marmanjo e a gente
2: bem
1: quer.
2: Que... pra chamar de menino,
1: isso,
2: né?
1: A gente quer que ele haja, inclusive, como marmanjo, deve ficar no banco de reservas. Ninguém imagina o Neymar titular. Mas a Aline Fanelli sabe muito mais do que a gente, tá na cola do Brasil e traz o destaque aqui na Band News FM. Fala, Aline!
6: Oi, boa tarde, tá chegando a hora, hein? Daqui a pouquinho tem Brasil em campo contra a Escócia em mais uma partida da Copa do Mundo de 2026. Aqui na cidade de Miami, ingressos esgotados, tá? 64.478 lugares disponíveis no Hard Rock Stadium, todos comercializados. As torcidas do Brasil e da Escócia estão fazendo uma grande festa aqui por Miami. Lá na parte sul de Miami, onde tem a Ocean Drive, que é uma avenida muito famosa e que nesta época do ano fica fechada totalmente para carros, então vira um grande calçadão, ela tem recebido milhares de turistas, milhares de torcedores, escoceses acabando com todas as cervejas locais, brasileiros juntos naquela festa por toda a cidade de Miami. Então tá um clima muito legal, apesar do calor, tá? A temperatura bem alta e tempo abafado por aqui, tá realmente muito complicado, por isso que a seleção brasileira até já se preparou com relação a isso, trouxe coletes em que podem colocar gelos para os jogadores ficarem mais refrescados, né? Antes do jogo, na parada para hidratação, no intervalo. E isso vai ajudar bastante, apesar de o Brasil pegar temperaturas semelhantes em Nova Jersey, não é igual ao que a gente sente aqui, é bem diferente. Ontem, na entrevista do técnico Carlo Ancelotti, que atrasou um pouco por causa do atraso do voo da seleção brasileira, ele falou sobre a expectativa para este confronto, né? O que ele espera da seleção brasileira justamente na noite de hoje, neste jogo que será às 7 do horário de Brasília. E é claro que Neymar foi um tema desta entrevista, porque ele volta a ser relacionado. São 981 dias desde que ele vestiu a camisa da seleção brasileira pela última vez, no dia 17 de outubro de 2023, quando ele sofreu a grave lesão no joelho esquerdo em partida contra o Uruguai. Está programado, sim, de o Neymar entrar em campo. O Ancelotti até foi questionado de quanto tempo ele poderia jogar, e o Ancelotti brincou: andando ele pode jogar o jogo inteiro. Então acho que a gente vai ver talvez o Neymar por uns 15, 20 minutos no segundo tempo. O que a gente tem de informação é que ele tá treinando bem, treinando com intensidade. E agora, né, pessoal, o Ancelotti sabe que ele vai ouvir não só pedidos pelo Endrick, mas também pelo Neymar. A gente já acompanha isso da torcida desde a convocação. Então imagina agora com o Neymar disponível no banco de reservas. Fala aí, Ancelotti.
7: Neymar é disponível, trabalhou bem nessa semana, preparou bem o jogo. Poder jogar com outros jogadores, estamos muito contentes que ele está de volta, porque obviamente com a qualidade dele pode ajudar o time. Ele pode jogar, eu posso jogar 90 minutos caminhando. Ele pode jogar, está bem, trabalhou muito bem, treinou muito bem, estou muito feliz com ele. Não pensamos a outra coisa que jogar um bom jogo e ganhar o jogo com a melhor escalação possível.
6: E olha, eu já tô indo pra lá, hein? Vou pegar as minhas coisas e vou lá pro Hard Rock Stadium pra gente começar o nosso esquenta. A nossa transmissão tem início às 5 da tarde do horário de Brasília e eu estarei lá com toda a nossa equipe pra contar essa história de mais uma partida da seleção brasileira na Copa do Mundo de 2026. Até daqui a pouco, pessoal.
2: Até já, Aline, tá mais do que combinado. Agora, a gente tem que olhar também pro adversário do Brasil. Pra Marrocos existia aquele temor, pro Haiti o pessoal foi achando que ia ser mais tranquilo. E o Maurício Ferreira vai contar mais da Escócia, aliás. Fala, Mau, boa tarde pra você.
8: Tudo bem, Larissa? Ótima tarde a você, Oineg, Ferretti, todo mundo que acompanha por aqui a Band News FM. Os escoceses que nunca chegaram ao mata-mata de uma Copa do Mundo nas 8 edições que disputaram anteriormente e precisam derrubar alguns tabus se quiserem hoje, então, esse feito histórico, né? O primeiro deles, a seleção escocesa jamais venceu o Brasil na história. Em 10 jogos, são 2 empates e 8 vitórias da seleção brasileira. Além disso, numa mesma edição de Copa do Mundo, a Escócia jamais conseguiu 2 vitórias, ou seja, precisaria também desse feito inédito, porque bateu o Haiti no primeiro compromisso por 1-0, depois foi derrotado por Marrocos pelo mesmo placar, então busca essa vitória hoje contra a seleção brasileira, embora, né, claro, seja improvável, para cravar esse feito inédito e, consequentemente, chegar ao mata-mata de uma Copa do Mundo pela primeira vez na sua história. Mas eu tava dando uma olhada por aqui, viu, pessoal, em alguns dados estatísticos, né, e alguns estudos, porque a gente tem esse cenário novo para a Copa do Mundo de 2026, que é a classificação dos 8 melhores terceiros colocados, também a segunda fase. Claro que vai depender tudo ainda dessa última rodada, né? Teremos o início hoje desses últimos compromissos, mas os estudos até o momento dizem o seguinte: quem terminar na terceira colocação e com 4 pontos conquistados, está praticamente já sacramentado, definido na segunda fase. Ou seja, nesse cenário que é praticamente 100% certo, a Escócia precisa de um empate para avançar à próxima fase da Copa do Mundo. Mas há um outro cenário que também é otimista de classificação à segunda fase, sendo um dos terceiros colocados, com apenas 3 pontos conquistados e o saldo de gols positivo. Então, para a Escócia também é muito importante, já que eles somam já esses 3 pontos. Em caso de derrota, não perder de muito para o Brasil, porque mesmo com essa pontuação, eles poderiam, a depender de todos os outros jogos desse encerramento da primeira fase, também buscar essa classificação ao mata-mata do torneio. Por isso que ainda há uma dúvida. Ontem, na entrevista coletiva, o técnico Steve Clark não revelou a formação que ele vai utilizar nesse jogo de hoje. Contra Haiti e contra Marrocos, ele montou a seleção num 4-4-2, mas há a possibilidade, então, de mudanças, porque justamente precisa a seleção escocesa, em caso de derrota, ter ali um saldo de gols que seja interessante ainda para buscar a classificação. Então, quem sabe até uma linha de 5 defensiva, ou povoando mais o meio-campo, jogando num 4-5-1, são alguns mistérios que carregam ainda essa seleção da Escócia para esse compromisso de logo mais. 7 da noite pelo horário de Brasília, duelo no Hard Rock Stadium em Miami. Lá estarão Marcelo Duó, Aline Fanelli, André Coutinho, e a transmissão para toda a Rede Band News FM a partir das 5 da tarde, com toda a nossa equipe de esportes envolvida, pessoal.
1: Valeu, Maurício Ferreira. Volta também a qualquer momento a programação da Band News FM. Para fechar esse giro sobre Copa do Mundo, a gente vai saber um pouquinho de como tá a movimentação da torcida, porque em todo o país tá todo mundo na contagem regressiva pro início da partida. Lembrando, o jogo começa às 5 da tarde, às 7 da noite, perdão, a transmissão na Band News FM é que começa às 5 da tarde. Quem tá acompanhando a movimentação da torcida em Fortaleza é o Moisés Mororó. Fala, Moisés.
9: Fala, pessoal ligado aqui na Rede Band News. Estamos aqui em Fortaleza já, acompanhando aqui a movimentação dos torcedores. Estamos aqui no centro da capital cearense, onde a movimentação já tá bem intensa aqui entre torcedores, pessoal aí que deixou para comprar a camisa, aquele acessório aí do Brasil de última hora, para torcer pro jogo de logo mais aí, pro jogo. E o pessoal aqui tá bem animado, viu? A gente conferiu aqui os palpites da galera, pessoal bastante empolgado aqui também, alguns palpitando inclusive goleada aí pro Brasil sobre o jogo contra a Escócia também. E a gente conversou com alguns deles aqui, né? Alguns torcedores que a gente encontrou aqui também, inclusive uma figura também carimbada aqui do centro de Fortaleza, que é o Paulo Marchão, que a gente já tinha conversado no pré-jogo contra o Haiti. A gente conversou com ele aqui também hoje.
10: Rapaz, o placar hoje vai ser 2-1, viu?
9: Gol de quem hoje?
10: Rapaz, eu vou dizer que eu vou chutar o Paquetá, que não vai ter que fazer um gol, mas o Neymar vai estrear hoje.
11: O Brasil vai ganhar 2-1, gol do Neymar, de segundo tempo, ele vai entrar e fazer o gol.
12: Brasil 3-0 pro Brasil hoje, o gol é do Neymar.
13: Brasil vai ganhar de 2-0, se Deus quiser.
9: Mas no geral, o pessoal bem animado aqui também, já pra torcer, já pra comprar aquela camisa aí da seleção brasileira, aqui no centro de Fortaleza. Portanto, movimentação bem aquecida por aqui, viu? Eu volto com vocês aí da Rede Band News. Um abraço.
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5: Meio-dia, 41 minutos. Olá, boa tarde para você, ouvinte da Band News FM. Seja bem-vindo à nossa programação hoje, 24 de junho de 2026, dia de seleção brasileira entrando em campo mais uma vez pela Copa do Mundo 2026. Partida hoje contra a Escócia, a partir das 7 horas da noite, com transmissão, claro, da Band News FM, para você saber primeiro aí o placar dessa partidaça. Participe da nossa programação, 999026970 é o número do nosso WhatsApp, fique à vontade para mandar a sua mensagem para cá.
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5: A gente fala do trânsito agora, Vivi Costa, boa tarde.
6: Muito boa tarde, Luana. Boa tarde a todos os ouvintes aqui da Band News FM, destacando a circulação de carros pela região central. Trânsito complicado pela Presidente Vargas em direção à Praça da Bandeira. Já tem fluxo intenso da Rua Camerino até a chegada central do Brasil, melhorando somente na passagem pela Cidade Nova e também no acesso a Francisco Bicalho, que inclusive apresenta ótimas condições no sentido oposto. A Frei Caneca, seguida pela Salvador de Sá, apresentando pistas livres pela Rodrigues Alves, um trânsito um pouco mais prejudicado a partir do Santo Cristo até a chegada rodoviária em direção à Avenida Brasil. 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Já já eu tô de volta.
5: Combinado. Obrigada pelas informações, Vivi. Meio dia 43 minutos. Rafael Ajus, boa tarde.
7: Boa tarde, Luana. Boa tarde, ouvinte da Band News FM. Um homem acusado de envolvimento em um esquema de gato net no município de Campos dos Goitacazes, no norte fluminense, é preso pela Polícia Civil. Ele era considerado foragido e foi localizado em Magé, na Baixada, nesta terça-feira, no âmbito da Operação Rede Segura. Segundo as investigações, o homem participava há mais de 20 anos da organização criminosa que mantinha uma estrutura voltada à instalação e comercialização de sinais clandestinos de TV por assinatura em Campos. Luana.
5: Obrigada pelas informações, Rafael.
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5: Lembrando que hoje é ponto facultativo no estado a partir das 15h. Então, para você que vai se deslocar pela cidade aqui do Rio de Janeiro, esse horário deve ser aí o pico de movimentação. Temos o destaque do trânsito agora, Giovana Guitarrari, boa tarde.
8: Boa tarde, Luana, boa tarde também aos nossos ouvintes. Aproveitar para falar um pouco do trânsito na zona norte do Rio, ali nas principais ruas ali da zona, começando aí pela Dom Helder Câmara, no sentido Benfica, trânsito intenso na altura da rua José Bonifácio no Caxambi, no sentido Cascadura, trânsito intenso na altura do Largo da Abolição. Dias da Cruz também com trânsito intenso no sentido Emangarda, trânsito lento na altura da rua Maranhão. São boas as condições na altura das ruas Vilela Tavares e Magalhães Couto. No sentido Engenho de Dentro, trânsito com boas condições ao longo da via. Terminar agora com Conde de Bonfim, no sentido Usina. Uma faixa está interditada na altura da rua General Roca devido a uma obra no canteiro central. Trânsito com retenção a partir da rua Almirante Cochrane. Então é bom aí redobrar a atenção no trecho, Lu.
5: Obrigada pelas informações, Giovana. Para você que vai usar o transporte público hoje, as barcas, os trens e o bonde de Santa Teresa vão funcionar em esquema especial para a partida entre Brasil e Escócia. Hoje, as viagens da linha Araribóia das barcas vão ser realizadas com intervalos de 15 minutos a partir das 3:30 da tarde. Na linha Charitas, os horários de embarque

0: no sentido inverso para Praça 15, às 4h10 da tarde. Já na linha Cocotá, haverá uma viagem extra com saída às 4h da tarde. As linhas Paquetá e da Divisão Sul operam com grade normal, sem alterações. Nos trens, entre 3h da tarde e 6h30 da noite, jamais Santa Cruz e Japeri vão circular com intervalos que variam de 8 a 20 minutos. Após esse período, os intervalos de ambos jamais retornam à grade regular. O metrô vai operar normalmente até a meia-noite, mas vai ter o horário de pico da tarde antecipado para as 3 horas da tarde. Agora, meio-dia, 46 minutos, ainda tem informação do trem do bonde de Santa Teresa. O último bonde vai partir da Estação Carioca em direção ao bairro às 4 horas da tarde. Temos esquema de segurança também. Polícia Militar reforça o patrulhamento nos principais pontos de concentração na Grande Tijuca, na Zona Norte. São 246 policiais militares reforçando o patrulhamento em ruas como Jorge Rude, Pereira Nunes e Zumira, além do tradicional Alzirão, que deve receber milhares de torcedores. Meio-dia, 47 minutos. 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

Economia é com ela, Juliana Rosa. Juliana, você toda hora apresenta pra gente um cenário sobre o qual a gente tem que pensar, naturalmente. Uma hora é questões porque o dólar caiu e o petróleo subiu. Depois é questões porque o juro tá, caiu, mas não caiu tanto e a inflação tá subindo mesmo com o petróleo caindo. Depois, agora, você tem um petróleo que não tá bombando, porque tá 70 e poucos dólares o barril, já passou de 100 e quase chegou a 120, mas o dólar dá uma subidinha. Meu, eu quero saber o seguinte: como é que a gente consegue levar, não é a taxa de juros, a inflação para o centro da meta, mas esses números todos para o centro de uma certa razoabilidade? Vai depender do Brasil, depende do Donald Trump, depende do Netanyahu, depende de todo mundo, depende do Starmer achar um sucessor lá para primeiro-ministro. Conta pra gente, por favor, porque eu tô angustiado.

0: Oi, Ney, está muito confuso realmente. Você sabe que eu tenho ouvido nos bastidores que as empresas estão contratando especialistas de várias áreas, cientista político, economista, para poder traçar vários cenários possíveis e tentar se preparar. Então, está confuso mesmo, porque é um mundo que você tem um monte de coisa acontecendo ao mesmo tempo, né? Muitas inseguranças, incertezas, né? Vamos lá, Ineg. A gente, de fato, antes de mais nada, boa tarde aí para você, para a Lari, para o Ferret, para o pessoal que está aí com a gente aqui na Band News FM. A notícia boa é que o conflito ali no Oriente Médio, de fato, parece ali caminhar para os finalmente, e o petróleo baixou muito, como você falou, agora está 73 dólares, chegou, enfim, quase 120, passou os últimos 3 meses acima dos 100 dólares. Então você tem um alívio importante aqui, a cotação ela está nos patamares de dias antes do início do conflito. Então isso obviamente traz um alívio, reduz as preocupações de mais pressões inflacionárias que vão se somando a um quadro de inflação global. No entanto, a gente tem aí alguns aspectos, por exemplo, de fato vai se chegar num acordo definitivo ali para a questão do conflito? Você tem ainda muitas narrativas divergentes, né, entre os personagens ali, Estados Unidos, Irã, Israel, principalmente, que não está ali dentro do acordo exatamente, né, que foi assinado entre os Estados Unidos e o Irã. Então, você tem ali uma cautela em relação a algo que seja definitivo, né, que seja uma paz ali no Oriente Médio. O Estreito de Hormuz, ele está parcialmente ali normalizado, né, como a gente tem acompanhado, não voltou aos patamares anteriores, mas você tem navios passando, enfim, aos poucos o cenário é esse, que vai aumentando o volume de navios, de petroleiros passando por ali. Só que a gente tem, ao mesmo tempo, Oineg, esses efeitos defasados do aumento de custos. Então, tanto é que, não só aqui no Brasil, né, tem essa discussão que o combustível não cai de uma hora para outra, né, que você teve a Petrobras, que segurou o preço, então você tem um tempo ainda para poder normalizar ali o preço de equilíbrio, né, digamos assim. E os efeitos defasados ainda de aumento de custos na economia que já foram contratados. Então, tanto nos Estados Unidos quanto aqui, as previsões são de alta da inflação ainda por alguns meses. E por que que você tem aí duas notícias que são antagônicas, né? Se por um lado o petróleo cai, por outro o dólar está subindo no mundo todo aí por dois motivos, Oineg. Um, que a gente pode dizer que é o principal, né? Porque a moeda americana está subindo em relação a todas as moedas. Você tem o fato de que, como você tem uma inflação pesada ali nos Estados Unidos, o Banco Central americano pode começar a subir juros. Então, isso tende a valorizar o dólar no mundo todo. Então, é um movimento puxado por uma questão americana. Agora, aqui no Brasil, Oineg, também tem o fato de que o nosso Banco Central tem sinalizado ali um desejo de continuar cortando juros, mesmo com a pressão inflacionária. O que eu tenho sentido, Oineg, nessa discussão toda, é que eu acho que a gente está flertando aí com um cenário que é arriscado, que é, se por um lado o Banco Central não admite, mas ele está muito preocupado com o impacto que a taxa de juros está tendo no endividamento. A gente tem falado muito aqui do endividamento recorde das famílias, mesmo com desenrola, a gente tem o maior endividamento da história. Vários estudos têm mostrado, inclusive a gente citou aqui outro dia, né, o Braulio Borges, a economista Ana Cecília também, que tem uma coluna na Folha sempre, eles têm demonstrado com estudos, Ana Cecília Machado, que endividamentos altos, como a gente está vivendo hoje no Brasil, eles tendem a derrubar muito a economia no final do ano, início do ano que vem. Então o Banco Central pode estar preocupado e falando, vamos continuar caindo um pouquinho aqui o juro para tentar equilibrar os pratinhos, sabe? Vou diminuindo a inflação aos poucos, mas vou diminuindo de forma mais suave, devagar. E aí o debate todo, Eneg, é que o risco de você demorar muito também a trabalhar para nossa inflação cair mais rapidamente é se ficar com a inflação durante muito tempo num patamar alto, né? Isso prejudica muito a população, principalmente os de rendas menores. E esse baque na economia, ele não chegar porque os números não estão mostrando uma piora dramática da economia. A gente está vendo a economia crescer um pouco mais devagar, mas a gente não tem uma perspectiva de uma piora grande da economia, um quadro recessivo, muito longe disso. Então, tem um debate grande, Oneg, por que isso? Assim, também, você ficar contando com o que vai acontecer aqui dentro do país, né? Em termos de impacto na economia, é ano eleitoral, o governo está aí estimulando o consumo, a gente vai ter o fenômeno do El Niño. Se o Banco Central ele acaba arriscando, o dólar é algo que é imprevisível também.
1: Agora,
0: né? Se você começar a subir, você vai ter mais pressão inflacionária. É um risco a gente ficar brincando com inflação, sabe?
1: Agora, para que o Humberto Ferretti não consiga virar da primeira para a segunda hora na hora certa, então eu vou fazer mais uma pergunta. Porque ele que se vire, entendeu? Ele que se vire, ele que decidiu a hora que você ia entrar, ele que tá cuidando do relógio. Eu aqui, ele já fez até careta, porque ele falou, coitado. Pronto, ferrou, agora ferrou, não vai virar e tal. Mas a gente viveu, e você conta no seu livro, que tá, aliás, atrás de você, quem estiver vendo, quem não estiver vendo nas redes sociais, o livro da Juliana Rosa, que tá bombando, que é importante, aliás, você vai fazer uma propaganda do livro, mas você conta no seu livro a aventura e as desventuras de um país que fica tentando e não consegue sair desse voo de galinha ridículo, que, pô, se tem uma coisa, galinha é boa para dar ovo e coxinha, o resto não serve para nada, né? Voar realmente não é um bom exemplo, mas a gente viveu o desafio do Plano Real, que foi um desafio superado, né? Quer dizer, foi um desafio que a gente se impôs e a gente superou o desafio, que era conseguir vencer a inflação. A inflação como um mal assombroso, a inflação como hiperinflação. Aí a gente criou a hiperdívida, né? A gente caminhou para uma hiperdívida. E a gente está vivendo um processo que de lá para cá. A gente precisa do Plano Real do ajuste fiscal, né? Como precisa do Plano Real da segurança pública e outros planos reais, mas a gente parece que não leva a sério a dívida pública, e a dívida das pessoas é consequência da dívida pública, como a dívida corporativa, dívida das empresas também é, mas a gente parece não levar a sério, parece que dívida pública é um problema dos governantes, o que é uma mentira, porque a gente vê que os estados conseguiram empurrar para cima do banco do Tesouro Nacional o endividamento deles, os malandros dos governadores, alguns saindo candidatos, tem um candidato a presidente da República que fica batendo no peito dizendo que responsável do ponto de vista fiscal, não pagou um real da dívida dele, nada, enrolou e tal, isso tudo vai pro Tesouro. Aquilo ali vai criando um buraco gigante. A taxa de juros reflete esse buraco. E parece que ninguém enxerga que existe um mal ali. Quando chegar 2027, atrás desse nome horroroso chamado ajuste fiscal, que ninguém entende muito bem o que quer dizer, a necessidade de um ajuste fiscal, a gente vai ter que enfrentar esse hiperendividamento que as pessoas só sentem quando é no bolso delas. Mas está sendo montado ali uma bomba monstruosa, tão grave quanto a inflação, só que a inflação é aquela dor que a gente sente todo dia, o tempo todo, né? Essa parece que dá para dar uma enrolada e eles estão enrolando, né, Juliana?
0: Obrigado, Oineg. Eu pago a Oineg para fazer propaganda do meu livro, né? Que se chama de Galinha Gavião, como impulsionar o voo da economia brasileira. E aqui, Oineg, é um voo de galinha que está desde a década de 80, parece filme repetido, né? Então é angustiante, de fato, a gente, de novo, a gente está entrando nesse voo de galinha, né, Oineg? Porque isso é insustentável. A gente está discutindo se a economia vai cair muito, né? Estou te falando aqui, que é o bastidor que eu tenho ouvido ali, de gente próxima ali ao Banco Central, que é esse temor de que a economia passou a eleição, vai sofrer uma ressaca, pode ter um baque grande, aí vai precisar cortar juros, enfim. A gente está sempre estimulando muito a economia e aí isso vai criando esse alto endividamento. E muita gente fica na cabeça, Oineg, que isso vai gerando inflação, aí isso dificulta que a gente diminua as desigualdades e a pobreza, né? A gente está preso aí num ciclo muito ruim de bem-estar da sociedade brasileira, e parece que é algo menor, né? Mas isso é o ciclo que se repete, a gente não está conseguindo. Oineg, eu espero muito que, porque aqui no Grupo Bandeirantes a gente não desiste nunca, a gente é brasileiro, e eu vou levar essas perguntas, tá? Estou organizando uma série de debates aí de pauta econômica para que a gente possa, enfim, forçar ali a essa agenda, né? Como que a gente protege os mais pobres, porque a gente tem uma desigualdade enorme, uma pobreza grande, mas ao mesmo tempo como que a gente se livra desse juro indecente no Brasil, de uma inflação que nunca chega na meta. Então, o Banco Central também abrir espaço para esse questionamento, né, Guidi? O Banco Central, o que o pessoal está comentando é que ele agora, enfim, acha que a inflação não pode ficar abaixo de 3%. 3% virou piso. Então, começa a ter um questionamento ali até de própria credibilidade. Isso é muito perigoso, né? O Banco Central, obviamente, ele não é responsável pelo que está acontecendo hoje com a economia, é a questão do endividamento, mas ele tem o trabalho dele, e o trabalho principal dele é controlar a inflação. Então a gente está de fato numa armadilha aí perigosa, e os candidatos precisam colocar na mesa o que eles vão fazer para continuar protegendo os mais pobres, manter os programas sociais necessários, ao mesmo tempo mexer em questões, por exemplo, em privilégios setoriais, que ninguém toca muito nesse assunto, né? Mas o professor Marcos de Lisboa fala que o professor Marcos Mendes, Marcos de Lisboa também, né, o Eneg, os dois trabalham muito juntos, eles têm falado que o Brasil é o único país do mundo que dá tanto benefícios para pobres quanto para ricos. Então a gente precisa deixar transparente essa discussão e a sociedade escolher que a gente quer proteger os mais pobres, e a gente com isso quer avançar, crescer mais, aumentar a nossa renda. A gente precisa de um debate sério, né?
1: Pois é. Estamos aguardando esse debate sério acontecer. Nós vamos pressionar, é o que você falou. É isso aí, Juliana Rosa, economia com você, e a gente conseguiu, olha só, nós estamos terminando a nossa conversa a 1h02, então tem a menor chance do Ferretti virar o horário, graças a nós. Coitado, Juliana Rosa. Né? E eles vão cobrar, essa conta vem. Como vem a conta do ajuste fiscal.
0: Eu sei.
1: Eles vão cobrar. É isso aí. Valeu, Juliana. Obrigado. Bom jogo pra nós.
0: A gente não pode ficar junto, Oineg. A gente tem que ser separado na turma.
1: Tipo escola, né?
0: A gente
1: pode ficar
0: junto, a gente fala muito.
1: Tipo escola, né? Que fala assim, olha, esses dois, deixa eu dizer uma coisa, chama os pais, né? E diz, eles, olha, pra ficar na mesma sala, só se ficar em cantos opostos. Valeu, Juliana. Obrigado.
0: Um beijo.

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3: Agora é 1:07. Boa tarde para os ouvintes sintonizados em 90.3. Eu, Fernanda Caldas, vou acompanhar vocês pelas próximas horas com as informações aqui do Rio de Janeiro. E agora a gente vai acionar a Vivi Costa, ela que tem atualização da situação do trânsito aqui no Rio. Boa tarde, Vivi.
4: Voltei aqui na Band News FM com informações para quem passa pela Voluntários da Pátria, enfrenta retenções da Rua Humaitá até a chegada à Praça Nelson Mandela, a Pinheiro Guimarães, seguida pela General Polidoro. Apesar de ter pontos isolados de lentidão servindo de alternativa, para quem sai de Botafogo para o Humaitá pegando a São Clemente, vai enfrentando fluxo intenso de carros na passagem entre as ruas Nelson Mandela e Dona Mariana. Depois, o trânsito melhora bastante, verificando somente fluxo mais prejudicado a partir da Conde de Irajá. Mena Barreto, ela deve ser evitada com retenções e reflexos desde a professor Álvaro Rodrigues até o acesso a Visconde de Silva. 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Daqui a pouco eu tô de volta.

Após longa espera em um posto do Detran na Penha, na zona norte do Rio, um idoso desistiu de aguardar pelo atendimento. O problema aconteceu na manhã de hoje. No dia anterior, o Hamilton Rodrigues, de 64 anos, que é um funcionário da própria unidade, inclusive, tinha dito para ele para que ele chegasse hoje às 8 horas. No entanto, assim que ele chegou, foi informado que as únicas 20 senhas disponíveis para o dia já tinham sido distribuídas. Ele disse que questionou a situação e que o funcionário foi desrespeitoso. Um problema que não é isolado. Outros ouvintes já relataram as dificuldades na retirada das senhas para o atendimento nos postos do Detran. A gente procurou o órgão, que informou que a distribuição de senhas segue a capacidade operacional de cada posto. O departamento disse que, quando não é possível realizar o atendimento no mesmo dia, o usuário sai da unidade com agendamento para uma nova data, sem necessidade de emissão de uma nova senha. Sobre a denúncia do idoso que relatou desrespeito por parte de um funcionário do posto do Detran da Penha, o órgão disse que vai apurar o caso.

de Duque de Caxias e Belfor Roxo, na Baixada Fluminense, vão ter o abastecimento de água suspenso, de forma temporária, nessa quinta-feira. A interrupção acontece por conta de uma obra de interligação da rede da SEDAI na extração de tratamento de água de Xerém. A intervenção começa às 6 horas da manhã e vai até às 9 horas da noite. Segundo a concessionária Águas do Rio, o fornecimento vai ser normalizado de forma gradual em até 72 horas após o fim da manutenção da SEDAI. Os bairros afetados são Caxias, e aí, dentro de Caxias, os bairros vão ser Xerém, Mantiqueira, Santo Antônio, Lamarão, Parque Eldorado, Chácaras Arcampo, Chácara Rio Petrópolis, Figueira, Pilar, Amapá, Parque Capivari, Santa Cruz da Serra e Parque Paulista. Já os bairros afetados em Belfor Roxo são Maringá, Recantos, Vale do Ipê, Lote 15, São Vicente, Nova Aurora e Parque dos Ferreiras. A concessionária orienta os clientes a utilizarem água das cisternas e das caixas de água apenas em atividades essenciais até regularização do abastecimento.

0: 1:11.
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0: Agora, 1h13, antes que digam qualquer coisa, eu vou falar. Eu tô tranquilaço, tá?
1: Eu tô tranquilão.
0: Sabe por quê? Eu tô me sentindo, já que a gente tá em clima de Copa do Mundo, goleiro em disputa de pênalti. Sabe como é que é goleiro em disputa de pênalti?
2: Tipo, se eu segurar é lucro.
0: É isso, goleiro em disputa, é o momento da consagração do goleiro. Entendi. Se ele pegar um pênalti e o time ganhar, tá tudo certo. Se ele tomar todos os gols...
1: É por isso que o Brasil caiu pra Croácia na última Copa, né?
0: Ah, mais ou menos, o Rodrigo bateu pra fora. Foi pra fora? Agora eu não me lembro se foi pra fora ou se o goleiro pegou, acho que foi pra fora.
1: Mas se o goleiro tivesse ali, ó.
0: Ah, mas não é obrigação, pegar pênalti é muito difícil. Então hoje, assim, a gente começou o programa depois do horário. O Eneg assumidamente
1: tudo
0: fez uma manobra ali pra comprometer. Então assim, eu tô naquela. Se eu tivesse virado uma hora, palmas pra mim. 1h13, tá tudo certo.
2: Não tinha como você virar uma, porque 1h02 a gente tava conversando.
0: Era impossível hoje.
1: Não ia rolar, né?
2: E agindo o tempo, que também é legal.
1: É.
0: Aliás, a partir de domingo, a gente já começa a ter a possibilidade da coisa mais espetacular que existe no futebol, que é a disputa de pênalti.
2: É
0: uma delícia.
2: Principalmente quando não é o seu time.
0: Isso, exatamente isso. Quando é o time dos outros.
2: E eu gosto.
0: Se o Brasil se classificar em primeiro, a gente vai saber hoje à noite, possivelmente não teremos Band News no meio do dia, na segunda-feira, porque o jogo será bem no nosso horário aqui.
1: Ó, a Sara Tavares, nossa produtora, tá aqui. Goleiro pegou o pênalti do Rodrigo.
0: É, eu não lembrava.
2: É, agora você vê, você falou de jogo com disputa de pênalti, e quando você fala assim pra Juliana, não, já vamos sair, o jogo já tá acabando. E tá 1x1, 44 do segundo tempo. E vai ter prorrogação e vai ter pênalti, ferrou, você não vai sair nunca.
0: E acontece com a gente agora, porque programação de rádio, né? A gente tem calculado um tempo de pós-jogo nas transmissões. Quando não é jogo do Brasil, normalmente é de 30 minutos, 20 minutos, 40, depende do jogo.
1: Mas com todas as pausas pra hidratação.
0: É isso, agora tem pausa pra hidratação. Se der raio, para o jogo. É. E agora pode ter prorrogação e pênalti?
2: Então, mas até agora ainda você trabalha com alguma previsibilidade.
0: Isso, agora.
2: Porque a pausa pra hidratação você coloca na contabilidade.
0: De domingo pra frente.
2: A partir de agora começa a virar partida de tênis.
0: É isso.
2: Com um certo limite, mas, pô, dois tempos de 15 minutos, mais prorrogação, mais pênalti.
0: Uma disputa de pênaltis com prorrogação acrescenta pelo menos 1 hora.
2: Olha isso.
0: Vai, 45 minutos, não, mas.
2: Você tá considerando a pausazinha.
0: Isso, pausa depois do fim
2: do jogo. Depois é a pausa.
0: Isso. É. Uma horinha.
1: Será que eles atrasam mais do que a gente já atrasou?
0: Não, aí também não, pra tudo
2: é
0: tem
2: capaz
0: limite,
2: de com esse lero-lero nosso aqui já tá dando 2 horas. Tchau, a gente tá indo então.
1: Meio tem método.
2: Caramba, 1h15, meu.
0: E nós vamos continuar falando de Copa do Mundo.
2: Vamos.
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0: O homem está no meio do povo, como sempre.
1: Nos braços do povo.
0: Nos braços do povo, mais querido que o Neymar, até porque o André Coutinho é unanimidade, o Neymar nem tanto. O Coutinho tá lá em Miami acompanhando a movimentação. Rapaz, o Coutinho apareceu, eu ia falar que ele tá acompanhando a movimentação da torcida, todo dia que o Coutinho apareceu até hoje, apareceu. Não, e não só isso, agora ele já tá nos arredores do estádio, tende a estar mais vazio até porque falta bastante pro horário do jogo, eu ia falar do clima. O Coutinho fez entradas num sol de 50 graus nos últimos dias, e essas nuvens escuras hoje aí, Coutinho, boa tarde.
4: Tudo bem, Ferretti, boa tarde a você, Larissa, ao Eneg e a todos, então bem sobre o estádio. Bem sobre o Hard Rock Stadium, pairam aqui algumas nuvens um pouco mais escuras. A previsão do tempo diz que pode chover no final da tarde, mas eu vou contar uma coisa. Na Flórida, nessa época do ano, no verão, os meteorologistas, eles fecham os olhos e eles colocam previsão do tempo de chuva para tarde, porque chove quase todas as tardes. Mas não tem sido assim, a gente tem dado um pouco de sorte, ou não, né, dependendo da perspectiva, porque tá muito calor realmente, mas não tem chovido muito não. Choveram aqui, a gente tá 12 dias, acho que uns 2 dias à tarde. Eu já estou aqui no estacionamento do estádio, do Hard Rock Stadium em Miami. A gente chegou, como vocês podem perceber, não há torcedores ainda, faltam quase 6 horas pra bola rolar e a galera, até pelo calor, deixa pra chegar mais em cima da hora. Então, nesse setor que eu falo aqui, não há ainda torcedores. E eu fiz questão de mostrar pra quem nos acompanha com imagens, eu estou exatamente na última curva antes da reta dos boxes, porque aqui o complexo do Hard Rock Stadium, ele tem torneio de tênis, ele tem futebol, tem Copa do Mundo e tem Fórmula 1. Então, algumas semanas atrás, aqui estavam passando exatamente onde eu tô agora, passando carros a mais de 250 km por hora. Ali, ó, essa faixa azul clara, aqui bem em Miami, bem em Flórida, e tem as zebras ali em cima, ela divide a pista em si, da curva para a reta dos boxes. E aqui onde estão passando esses carros, e vai passar um carro de polícia já já, ele passou bem do meu lado aqui, rapaz. Ai, ai, ai, ele não ficou muito feliz, não. É, essa parte é a entrada dos boxes. Aqui, exatamente, é a entrada dos boxes. Ali em cima tem um painel do nosso brasileiro Cobra com o rosto do Ayrton Senna. Quer dizer, não é bem o rosto do Ayrton Senna, é o capacete do Ayrton Senna e o olhar ali do Ayrton Senna. Então, esse setor da onde a gente para... na imprensa e entra a imprensa, onde entra a parte dos torcedores, é o setor que fica justamente nos boxes, no paddock e na reta dos boxes aqui da Fórmula 1, claro, quando não tem futebol, né? A Fórmula 1 aconteceu algumas semanas atrás. Com relação ao futebol, daqui a pouquinho a torcida brasileira vai começar a chegar, eles estão, o grosso da torcida, aquela torcida organizada, o Movimento Verde e Amarelo, está iniciando uma concentração aqui perto de num hotel, perto aqui do Hard Rock Stadium, e eles têm a previsão de vir para cá apenas por volta de 3h30, 4 horas da tarde, ou seja, 2 horas antes de a bola rolar. Eles estão naquela concentração de torcedor, se é que vocês me entendem.
0: Hidratando a garganta, hidratando. Mais ou menos isso, né?
1: Essa pausa pra hidratação tá mais longa.
0: É, essa é comprida. Cuidado com o xerife aí, viu, Coutinho? O cara quase te prendeu, hein? Bom trabalho, meu parceiro.
4: Ele passou lambendo aqui a minha perna, gente. Mas tá tudo bem, tá tudo certo. Eu tô no lugar permitido aqui. Fiquem tranquilos, valeu.
0: Valeu, Coutinho. Bom trabalho por aí.
1: Bom, e além de Copa, o período de prisão domiciliar humanitária do ex-presidente Jair Bolsonaro termina amanhã. Os detalhes de Brasília com Afonso Marangoni.
5: O ministro do Supremo Tribunal Federal, Alexandre de Moraes, determina que a Procuradoria-Geral da República opine se a posse de uma arma em casa pelo ex-presidente Jair Bolsonaro é motivo para encerrar a prisão domiciliar, cujo prazo estipulado inicialmente termina na quinta-feira. Ele quer a posição da PGR se a apreensão de arma configura uma ação capaz de interromper o benefício da domiciliar. Moraes pontuou que a lei de execução penal estipula que comete falta grave o condenado à prisão que possuir indevidamente instrumento capaz de ofender a integridade física de outrem. O ministro destacou que durante depoimento, Bolsonaro afirmou que não podia ficar desarmado em casa porque mora com 3 mulheres. Inicialmente, o magistrado concedeu prisão domiciliar ao ex-presidente por 90 dias devido à situação de saúde. E agora, passado o prazo, o ministro vai decidir pela permanência ou não dele em casa.
0: O senador Jax Wagner, investigado pela Polícia Federal no caso Master, volta hoje a Brasília. Quem tem os detalhes é o Márcio Rocha.
6: O presidente Luiz Inácio Lula da Silva deve receber ainda nesta quarta-feira o senador Jax Wagner em Brasília em uma reunião que deve definir o futuro do parlamentar na liderança do governo no Senado. Wagner foi alvo de uma fase recente da Operação Compliance Zero da Polícia Federal, que investiga as irregularidades envolvendo o Banco Master. Desde então, não retornou à capital do país. Nos bastidores, existe a expectativa de que o senador peça para deixar o cargo. Integrantes do governo e do PT pressionam a saída. Já Wagner resiste e defende que qualquer decisão deve ser tomada em acordo direto com o presidente.
2: Olha, ontem eu fiz um comentário a respeito disso na Band News TV e eu queria saber de você se você já parou para pensar no que há em comum entre um rato de laboratório e o senador Jax Wagner. Que à primeira vista você vai dizer que não tem nada em comum, porque o rato é um roedor, o Jax Wagner é um ser humano do tipo senador, né? O rato, ele vive naquelas caixinhas experimentais, o Wagner circula com liberdade por Brasília, o rato, ele é guiado por mecanismos biológicos que são muito simples, já o senador é dispõe do que a evolução, a educação oferece e a experiência política oferece mais sofisticado. Veja que o senador e o rato, de laboratório pode ter uma coisa em comum, porque tanto o senador como você, eu e o rato de laboratório, a gente pode estar diante de uma armadilha em algum momento, né? E tem vários estudos feitos com armadilha com ratinho. Eles pegam normalmente os camundongos, colocam dentro daquelas caixinhas e num desses experimentos eles colocam uma caixinha com duas portinhas assim. O rato escolhe uma portinha, tem lá uma comidinha. O rato escolhe outra portinha, também tem uma comidinha. Mas numa das duas portinhas, quando ele passa, toma um choque. Então, ele vai, passa, toma um choque. Volta. Mas ele não aprende. Exatamente, ele não aprende, porque o rato é um rato. Aí ele toma um choque de novo, aí ele volta e toma um choque. Quando dá o décimo choque, aí ele começa a achar que na outra portinha é melhor ir. Mas não é fruto de um aprendizado. Não é que ele evoluiu, faz anotações. A dor e o reflexo fazem com que o ratinho tome essa decisão, né? O senador Jax Wagner, colocado diante dessa situação de ter duas portinhas, ele não pode alegar que ele é um rato, né? Nem você pode achar que ele é um rato que aprende só como reflexo da dor. Ele tem uma série de atributos cerebrais, entre os quais o senso moral, que é fazer o certo só porque é o certo, não porque a lei manda. Exemplo clássico é você não furar fila, né? Exemplo clássico é você não dar um truque de inventar uma mentirinha qualquer, né? Sonegação é crime, mas você pegar e pagar uma pessoa, fazer uma caridade e não registrar, alguém vai dizer que não é ilegal, uma irregularidade, enfim, o fato é, não é a lei, porque é o senso do certo e do errado, o senso moral, que o Jax Wagner tem dentro dele, que o rato não tem dentro dele. Mas por que que ele precisa agir feito um rato se ele não é um rato? Por que que ele age só parando de fazer, depois de levar, no caso dele, não um choque, mas depois de levar uma martelada na cabeça, que foi a operação da Polícia Federal, que é a segunda operação da Polícia Federal na vida dele, é a segunda vez que a Polícia Federal entra e sai da casa dele com 15 relógios. Dessa vez, em discussão, um apartamento que ele não pode ter, porque ele não tem dinheiro para comprar. Confessadamente, isso não foi a Polícia Federal que disse, foi o senador Jax Wagner, a Band News TV. Quando perguntado, ele disse, eu não tinha dinheiro, pedi ao amigo que comprasse o apartamento. Ele não tem dinheiro para comprar um apartamento, e compra um apartamento. Não comprou, pediu ao amigo para comprar um apartamento que não é dele, não tem dinheiro para comprar. Aliás, é de se perguntar se o senador Jax Wagner tem dinheiro declarado e a origem, e ele deveria chamar uma entrevista, se possível, ou gravar um vídeo nas redes sociais mostrando como ele comprou dois apartamentos caríssimos em Salvador, avaliados em 8 ou 9 milhões de reais cada apartamento, e ele tem dois, sendo que ele foi um sindicalista. E sindicalistas honestos não ganham dinheiro, recebem um salário, mas não ganham dinheiro, não fazem fortuna. Tornou-se um político, e políticos honestos não fazem fortuna. E somando o que ele ganhou como sindicalista e político até hoje, não dá para comprar dois apartamentos de 9 milhões de reais. Então, alguma coisa aconteceu. Ganhou uma herança, foi abduzido e devolvido por extraterrestres com um patrimônio baseado em metais que existem lá fora e que ele comercializou, metais raros que a gente não sabe, recebeu algum presente legal que está no imposto de renda dele, mas o fato é que seria conveniente que ele explicasse aquilo que nem apareceu nessa investigação, que é a evolução patrimonial bem interessante do senador Jax Wagner. Só por isso já não poderia fazer parte da liderança, mas então ele é pego fazendo o que fez. E aí é de se perguntar, agia sozinho ou tinha costas largas? Porque ele tá lá como líder do governo. Como um líder de governo pode ser alguém que não consegue explicar atos ligados ao seu enriquecimento? Porque comprar um apartamento sem ter dinheiro é aumentar o patrimônio de forma irregular, não estou dizendo que ilegal, mas irregular, não é correto para um político fazer isso. Que o padrão moral do Congresso Nacional mudou? Mudou. Se é que foi muito mais alto do que isso, porque quando o presidente da Câmara dos Deputados se sente à vontade para dizer, ou advogados dele, que ele não era presidente da Câmara quando ele viajou a soldo do Daniel Vorcaro, então tudo bem, já que ele não era presidente, podia fazer a patifaria que fez e beber de graça e viajar de graça e pegar carona de graça, é só dizer não posso ir, não tenho dinheiro, não vou. É o que fazem os honestos. Não quer dizer que os honestos não possam fazer o que ele fez, mas honestos que estão preocupados com a imagem que vão passar não fazem o que Hugo Mota fez. Então o padrão moral daquela casa mudou. E aí está lá o Jax Wagner. Espero que o presidente Lula dê um exemplo ao país dizendo, aqui não, eles são amigos, têm 40 anos de amizade, agora bota para correr porque o cara pisou onde não deve, como eu falei, na lama, aquele cocôzão de hipopótamo. Se o presidente Lula está confortável com isso, aí nós vamos questionar também o padrão moral do governo. Mas vamos ver o que vai acontecer.

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2: Agora 1:31. Olá, ótima tarde para você, ouvinte, sintonizado em 90.3 FM. Hoje é quarta-feira, 24 de junho de 2026, dia de seleção brasileira na Copa do Mundo. Logo mais, você acompanha aqui na Band News FM Brasil e Escócia. A bola rola às 19h. Mas enquanto isso, enquanto não começa também o ponto facultativo aqui na cidade, marcado para as 15h, a gente vai te atualizando sobre as principais movimentações aqui na capital fluminense. Trânsito também movimentado nessa quarta-feira, início de tarde, tempo chuvoso também em vários pontos da cidade. A Vivi Costa está chegando para nos atualizar com relação às principais informações do trânsito. Fala, Vivi, boa tarde para você.
3: Na Band News FM, atualizando agora o trânsito para quem está pela Barra da Tijuca. Bem prejudicado pela Avenida das Américas, reflexos de congestionamento da Armando Lombardi até a altura da estação do BRT Ricardo Marinho, lentidão na passagem entre as estações do BRT Barra Shopping e Bosque da Barra e depois no cruzamento com a Salvador Allende. A Lúcio Costa ainda servindo de alternativa, peço atenção redobrada. Segue chovendo e ventando bastante na região sudoeste da cidade. Vamos evitar acidentes. 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Daqui a pouco eu tô de volta.
2: Valeu, Vivi, obrigado pelas informações. Você volta daqui a pouco com mais detalhes pra gente aqui em 90.3 FM.
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2: Agora, 1:32, Giovana Guitarrari também com informações do trânsito pra gente. Fala, Gi, boa tarde pra você.
4: Boa tarde, Gui, boa tarde também aos nossos ouvintes. Dessa vez, uma informação do nosso ouvinte, Carlos Xavier, mandou um áudio aqui pra gente falando de um acidente que aconteceu ali no Jardim Botânico. Vamos ouvir.
5: Grave aqui, o Jardim Botânico, frente ao Hospital da Lagoa. Ali, Botânico, número 501. Acidente de moto, o carro pegou uma moto aqui. Acidente grave. Nesse exato momento, motociclista indo em direção a Gaza. O carro atravessou a pista e pegou ele. Estou mandando o vídeo.
4: É isso, no vídeo dá pra ver esse acidente aí que o Carlos narrou pra gente, acidente no Jardim Botânico em frente ao Hospital da Lagoa, envolvendo moto e carro. O trânsito tá intenso na rua Jardim Botânico sentido Gávea, desde o acesso pelo túnel Rebouças, sentido Laranjeiras, está com boas condições. O mapa mostra também um acidente na saída do túnel Rebouças, especificamente no viaduto San Hilaire, sentido Lagoa, que tá causando esse trânsito intenso desde a altura de Cosme Velho, ou seja, quem tá tentando entrar no túnel e tentar acessar aí Lagoa. Agora, sentido centro, quem tá pegando o túnel para acessar o centro da cidade já vai encontrar aí melhores condições. Lembrando, então, que uma faixa da via do viaduto San Hilaire tá ocupada no sentido Lagoa devido aí a esse acidente que envolveu carro e moto também. A equipe da Sete Rios já foi acionada, Gui.
2: Valeu, Gi, obrigado pelas informações. Lembrando que o nosso ouvinte participa, fica à vontade através do WhatsApp 999026970. Daqui a pouquinho tem mais do Rio.
6: Com Orrison Lacerda e Eduardo Frumento. Hoje na coluna de tecnologia a gente fala sobre um avanço dos supercomputadores, hein, Orson?
7: Edu, mudança num dos rankings mais, digamos, interessantes do mundo da tecnologia, o ranking dos supercomputadores. A China, depois de perseguir os Estados Unidos por vários anos, finalmente conseguiu ultrapassá-los. Desde 2017, que a máquina mais potente, mais rápida do mundo, estava situada nos Estados Unidos, no Lawrence Livermore Institute. E por lá ela ficou, né, reinando quase que absoluta por todos esses anos. Desde 2017 para cá, né, já estamos falando aí de quase 10 anos de liderança. Mas agora ela foi superada por uma máquina batizada de Lineshine, que está situada na cidade de Shenzhen, lá na China. Cidade que é meio considerada o Vale do Silício chinês, enfim. Agora tem uma história que é, no mínimo, interessante sobre essa questão. O Lineshine, ele não usa, ou pelo menos não usa como motor principal, as chamadas GPUs. É o tipo de chip que, por exemplo, a NVIDIA produz e que alimenta boa parte hoje da revolução da inteligência artificial. Essa máquina chinesa, ela usa as CPUs, que são os cérebros, né, dos computadores, mas os cérebros, digamos, mais tradicionais, né? Perderam um pouco do protagonismo depois, justamente, que as GPUs, que normalmente eram usadas lá atrás para renderizar gráficos, eram muito ligadas a placas gráficas, né? Depois que as GPUs tomaram o centro das atenções por conta da computação exigida pelas aplicações de inteligência artificial, as CPUs ficaram meio de escanteio. Mas agora, com essa notícia que chega da China, elas parece que voltam ao protagonismo, porque afinal de contas o supercomputador mais poderoso do mundo é movido por CPUs. Mas tem mais uma história interessante envolvendo esse supercomputador, que os chineses não disseram quais foram os chips que eles usaram nesse supercomputador, Edu. Aí tem duas hipóteses, né? Uma hipótese é que esses chips tenham sido produzidos internamente por fabricantes chineses, ou a outra hipótese, essa responsável pelo Lineshine tenha conseguido comprar chips norte-americanos por baixo dos panos, porque os chips mais avançados dos Estados Unidos enfrentam uma moratória, enfrentam uma proibição de venda para os chineses.
6: Importante a gente observar esse avanço tecnológico da China para entender também em que estágio os chineses de fato estão. A coluna de tecnologia volta amanhã.
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2: Agora 1:39, Vivi Costa de volta com mais informações do trânsito. Fala, Vivi.
3: Atualizando a circulação de carros pela ponte Rio-Niterói. Não verifico dificuldades em ambos os sentidos. Tempo de travessia é de 13 minutos para as duas direções. Agora, quem está passando pela Alameda São Boaventura em direção ao acesso à RJ-104 enfrenta congestionamento desde a descida da ponte até a chegada ao Horto do Fonseca e lentidão na passagem pelo Hospital Estadual Azevedo Lima. Pela BR-101, verifico o trânsito mais intenso do Barreto até o Gradim, lentidão no trecho de Boaçu e retenções na passagem por Jardim Catarina até a altura de Guaxindiba, que neste momento tem uma faixa bloqueada para circulação de carros em decorrência de obras. A General Castrioto, seguida pela Oliveira Botelho, ainda servem de opção. 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Daqui a pouco eu de volta.
2: Valeu, Vivi, obrigado pelas informações. Daqui a pouco você volta com mais destaques pra gente.
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2: Agora é a vez da Giovana Guitarrari. Fala, Gi.
4: Falar um pouco da linha amarela, Gui, falar sobre o sentido Barra da Tijuca, tá com boas condições, com exceção ali do trecho de Bom Sucesso, que por conta dos veículos, né, a quantidade de veículos, tá fazendo aí um trânsito intenso. Tirando isso, tá com boas condições até a altura da Jeremário Dantas, vai começar aí um trânsito também, e seguindo até o trânsito intenso, seguindo até a altura do Uptown da Barra. Agora, sentido contrário da linha amarela, sentido Fundão, tá com boas condições, porém Ayrton Senna, quem tá saindo aí da Barra tentando acessar a linha amarela, ela vai encontrar também bastante lentidão desde a altura do Barra Shopping até o Uptown da Barra também. Então, realmente, o trecho ali de Jacarepaguá, Barra da Tijuca, tá bem complicado, tanto na linha amarela quanto na Ayrton Senna. Porém, é boas condições depois da altura da Freguesia, quem tá querendo fazer aí sentido é Fundão, Gui.
2: Valeu, obrigado, Giovana, pelas informações. 999026970 é o WhatsApp Band News FM para você participar.
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0: 1h43, você sabe, a Band News FM é a voz oficial da Copa do Mundo FIFA 2026. Hoje tem seleção brasileira em campo, você vai acompanhar com toda a nossa equipe direto dos Estados Unidos. O Brasil entra em campo às 7 da noite para enfrentar a seleção da Escócia. Daqui a pouquinho a gente já começa a sentir o clima em várias regiões do Brasil. A expectativa do torcedor para essa partida de logo mais que pode garantir a liderança do grupo, a seleção brasileira. Já já mais detalhes, 1h44.
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6: Uma pesquisa do Instituto Atlas Intel revelou um avanço de 13 pontos percentuais na percepção dos clientes sobre a confiabilidade das linhas 8 e 9 de trens metropolitanos. 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Nas duas linhas operadas pela Via Mobilidade, a regularidade

0: Hoje é dia 24 de junho e o Brasil entra em contagem regressiva para a Copa do Mundo de Futebol Feminina, que vai acontecer pela primeira vez aqui no Brasil no ano que vem. Começa exatamente daqui a um ano, no dia 24 de junho de 2027. Olha só, o torneio, que vai reunir 32 seleções, acontece em 8 cidades. Brasília, São Paulo, Rio de Janeiro, Salvador, Belo Horizonte, Porto Alegre, Fortaleza e Recife. Em um vídeo publicado pela CBF, a rainha, a Marta, falou sobre a expectativa e o que espera dessa Copa aqui no Brasil.
1: A gente espera o comparecimento da torcida brasileira em peso nos jogos. A gente espera, por parte da organização, um evento bem, digamos, impactante, porque esse é o momento da gente aproveitar para realmente popularizar o futebol feminino no nosso Brasil. E aí você entra no estádio quando toca o hino, esse é o ápice, sabe?
0: E a gente torce, claro que torce, como disse a Marta, é preciso criar, ensinar um público a assistir o futebol feminino também. Ontem à noite, o Cristo Redentor foi iluminado em verde e amarelo, celebração que marca o início dessa contagem regressiva para a Copa aqui no Brasil. As nossas expectativas são gigantes, claro que a Band News FM vai acompanhar tudo, vai fazer essa cobertura, vai seguir na cola de cada um dos jogos. Começa, portanto, daqui um ano, Copa do Mundo aqui no Brasil, dessa vez de futebol feminino.
2: E voltando a falar sobre a Copa masculina, uma influenciadora digital viralizou nas redes sociais por prever os resultados do Brasil na Copa de uma maneira inusitada.
0: Búzios, tarô.
2: Pintando quadros. Diferente. A Jenny Keller é artista e soma mais de 3 milhões de seguidores no Instagram. Foi uma brincadeira, a princípio, que começou na Copa do Mundo de 2022, quando ela previu o gol de bicicleta de Richarlison, aliás, um dos golaços da Copa, no jogo contra a Sérvia. Na época, ela pintou a cena em uma tela antes da partida, como um palpite, só que isso acabou se confirmando. Na estreia da Copa de 2026, no jogo contra o Marrocos, ela ficou com medo do resultado, então resolveu pintar um gol saindo do lado esquerdo, que se confirmou com aquele golaço do Vini Júnior. Na sexta-feira, ela pintou a entrada do Hendrick no jogo contra o Haiti e apostou que a seleção marcaria 3 gols.
3: Queria desenhar a torcida, então desenhei o estádio com a torcida brasileira, desenhei o Hendrick entrando, porque era todo mundo queria, e eu também queria que o Hendrick entrasse. Mas assim, obviamente, a gente não tem informação privilegiada nenhuma, não sou prima do Ancelotti, eu não sei nada. Eu não tenho contato pessoal de Ancelotti, mas eu torci assim como todo mundo pela entrada do Hendrick, então fiz questão de desenhar a entrada do Hendrick e falei que ia ser um jogo de muitos gols. Aí desenhando eu pensei, fica bonitinho desenhar 3 bolas, fica bonitinho, acho que encaixa no quadro, sabe? E aí literalmente saíram 3 gols e o Hendrick entrou.
2: E atenção,
0: atenção,
2: acaba de ser feito post sobre o jogo de hoje.
0: Vamos lá, a expectativa da Jenny Keller é o seguinte: pra quem não conhece a Jenny, ela é influenciadora, ficou conhecida ali como Jenny a Obra, fez todas essas previsões e pra
2: lá
0: hoje,
2: vem.
0: O que ela colocou na tela dela, que
2: lá
0: ela postou
2: vem.
0: Agora há pouco? Neymar em campo, Vini Júnior comemorando um gol, Rayan no lugar do Rafinha. Ela marcou ali que vai ter pelo menos um gol do Brasil. E o principal, ela colocou como é que avança a competição. Pra Jenny, o Brasil vai passar em primeiro lugar. Se passar em primeiro lugar, a gente joga na semana que vem, na segunda.
2: Então já não tem Band News no meio do dia de segunda.
0: Já não vai ter Band News no meio do dia. Se a gente passar em segundo lugar, é às 10 horas da noite. Se a gente não passar, aí eu não quero mais saber de Copa. Mentira, gente. A transmissão continua aqui na Band News FM.
4: Gol do Vini Júnior. Gente, olha, nós vamos passar. Nós vamos fazer bonito na Copa. Vamos ter o melhor desempenho possível.
2: É muito subjetivo isso.
4: Nossa, totalmente subjetivo. Mas eu tô torcendo. Eu tenho fé. Eu
0: a gente
4: tenho fé.
0: Torce.
4: Torneio curto é diferente.
2: Tudo pode acontecer.
4: Não, Cabo Verde não vai ser campeão. Não é. 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
3: Vem aí. 1:54, muito boa tarde para você, ouvinte sintonizado em 90.3. Eu, João Boeri, te acompanho pela próxima hora. Já tá chovendo aqui em Botafogo, na zona sul do Rio, viu? 23 graus nesse momento, predominantemente nublado. Daqui a pouquinho a gente fala sobre a previsão do tempo. Antes, Vivi Costa pedindo passagem. Tudo bem, Vivi? Boa tarde.
4: Voltei agora com informações para quem chega à Barra da Tijuca, na saída da linha amarela, vai enfrentando retenções a partir da freguesia até o acesso a Ayrton Senna e a própria Ayrton Senna em direção à orla, com fluxo intenso até a altura da estação do BRT Aeroporto de Jacarepaguá. Para quem está por Jacarepaguá, a Estrada dos Bandeirantes servindo de alternativa, tem lentidão observada no trecho da estação do BRT Merck, mas após o trânsito normaliza, seguindo sem grandes alterações. Neste momento, está chovendo de forma forte, ventando também de forma moderada. Prudência no volante para evitarmos acidentes. 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
3: Valeu, Vivi, daqui a pouco você volta.
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3: Giovanni Guitarrari, tudo bem, Gi? Boa tarde.
5: Boa tarde, João, boa tarde também aos nossos ouvintes. Falar um pouco da linha vermelha agora nesse momento, sentido Baixada, trânsito intenso na altura do acesso ao Galeão, com exceção desse trecho, boas condições ao longo de toda a via nos dois sentidos. Agora falar um pouco da Avenida Brasil, sentido Zona Oeste, trânsito intenso entre o trecho de Jardim América e Coelho Neto, e sentido centro, retenções na altura de Parada de Lucas e Bom Sucesso, João.
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0: 56, Maria Rita Nader, boa tarde.
1: Boa tarde, João, e também para os nossos ouvintes. Quase 3 toneladas de maconha são apreendidas em um teto falso em uma carreta no Paraná que tinha como destino o Rio de Janeiro. A ação aconteceu na tarde desta terça-feira. O veículo foi interceptado na BR-163 no município de Cascavel. Segundo o motorista, o caminhão iria seguir para o norte do estado para ser carregado antes de viajar rumo ao Rio de Janeiro. Ao vistoriarem o teto, as equipes localizaram um compartimento oculto no teto preparado para o transporte da droga. O motorista foi preso em flagrante por tráfico de drogas. Volto com você.
0: Ainda movimentando a nossa reportagem, Maria Clara Vinhais, boa tarde.
2: Boa tarde, João. Muito boa tarde para os nossos ouvintes. O policiamento é reforçado na Avenida Brasil após o flagrante de um roubo na altura da comunidade do Parque União, na Maré, zona norte do Rio. O caso aconteceu na noite desta terça-feira. Um vídeo que circula nas redes sociais mostra o momento em que um homem finge vender um produto e se aproveita do vidro de um carro aberto para efetuar o roubo. Na imagem é possível ver outros suspeitos correndo na contramão. Não há informações sobre o que foi levado das vítimas. Procurada, a Polícia Militar informou que não foi acionada para ação, mas que após tomar conhecimento da ocorrência, intensificou o policiamento na região para coibir os crimes. Volto com você.
0: Valeu, Maria.
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0: Como eu disse agora há pouco, chovendo fraco aqui em Botafogo, na zona sul do Rio de Janeiro, segundo o sistema Alerta Rio. Máxima hoje já registrada de 24 graus, daqui pra frente só declínio de temperatura, pelo menos aqui na capital fluminense. Então a gente tem possibilidade já de chuva fraca moderada. À noite, chuva fraca moderada também, é assim segue até a madrugada de hoje. Dando um rápido giro pelo Centro de Operações do Rio de Janeiro, pelas câmeras da Prefeitura, a gente já consegue acompanhar a chuva, viu? Já conseguimos acompanhar a chuva no Alto da Boa Vista, Rocinha, Vidigal, Grota Funda, Barra, Rio Centro, Recreio dos Bandeirantes. Daqui a pouquinho a gente volta.
4: Amanhã no mesmo horário, quer dizer, sei lá se é no mesmo horário, mas a princípio meio-dia, não vou dizer em ponto, a gente vai estar por aqui. Eu, a Larissa Biscaia, Humberto Ferretti, sigam-nos, @ Larissa Biscaia _, e sigam no Humberto sem H, ponto Ferretti. Me sigam também no @ Eu e Neg, não pedi nada, mentira, pedi várias vezes. Diga, Larissa.
5: No horário local, a gente falava de um aluno de estudantes de letras na USP para que o professor Marcos, que ia dar aula hoje no horário do jogo, cancelasse a aula.
4: E
5: um dos alunos me mandou print que ele cancelou a aula.
4: Cancelou a aula, olha só, deu certo o apelo. Muito bom. E a gente volta amanhã. Bom jogo para todos. Nós temos programação na Band News FM. Acompanhe por aqui todo o noticiário. Valeu, gente. Tchau, vamos ganhar.

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0: Brasil, o nome dele, o nome do time, é quarta-feira, vamos lá para o Hard Rock Stadium. Brasil em campo hoje a partir das 7 da noite, a gente vai estar junto aqui, hoje não tem método super especial. E sabe quem escolheu essa música? Não foi Carlos Andreasa, não foi Ivan Brandão, eles já estão se aquecendo para a partida de logo mais do Brasil, a última do Brasil nessa primeira fase da Copa do Mundo 2026. Eu, Michele Tomelli, sigo por aqui, porque inclusive sigo comandando aqui a nossa mesa. E é claro, com uma participação muito especial hoje, não tem método. Ai, todo mundo nervoso, mas ao mesmo tempo todo mundo animado, porque é Brasil em campo. E sabe quem escolheu essa música? Nosso Fábio França, diretamente dos Estados Unidos. Falei, ô Fábio, escolhe aí uma bem animada, um sambão, com cara de tem método, com cara de Brasil. E aí escolheu essa, né, Fábio? Boa tarde pra você.
1: É isso, escolhi, Michele. Boa tarde pra você, boa tarde pra todo mundo ligado, sintonizado na Band News FM. Por incrível que pareça, não tem tantos sambas assim que falam especificamente sobre futebol. Tem alguns, é verdade. Uhum. Eu falei, bom, vamos com o neguinho da Beija-Flor. Esse samba, olha, eu vou puxar pela memória, mas é dos anos 70, talvez 79, 78, 79, alguma coisa assim. E é muito clássico porque virou canto de estádio no Rio, em São Paulo e em outros estados, né, pelo Brasil. Várias torcidas usam essa música, esse samba, gravado pelo neguinho da Beija-Flor, como música da torcida. Então é muito legal, é muito clássico. E a gente abre com o campeão do neguinho da Beija-Flor para esse dia que tomara seja muito especial pro Brasil, né? Brasil e Escócia, a cobertura completíssima da Band News FM. 7 horas a bola rola, mas desde cedinho a gente já fala dos Estados Unidos, a gente já fala de Miami com toda a nossa equipe para esse super esquenta da Band News FM. Nossa transmissão oficial começa às 5 horas, mas você já percebeu, você que tá aí acompanhando a Band News FM, já percebeu que durante todo o dia a gente traz informações, né, Michele? E vai ser assim, dia especial, Brasil e Escócia, o Brasil precisa ganhar para passar na primeira posição do grupo com tranquilidade, Michele.
0: Ô Fábio, você sabe que teve uma vez que a gente tocou essa música aqui no Tem Método, e eu tinha lido que essa música, o Neguinho da Beija-Flor, inicialmente ele escreveu pro Vasco, eu acho, a pedido de um amigo dele, ele que é flamenguista, mas ainda assim, né? E aí ele falou, quer saber, acho que essa música pode ser muito maior do que apenas de um time só, e aí acabou virando, né, esse hino que você pode encaixar aí pra vários times, pra várias regiões, e é isso. E hoje vai ajudar a gente aqui a nortear a nossa cobertura, movimentar toda a nossa equipe. Você viu que eu já tô com os apetrechos, já coloquei aqui o lacinho da sorte no nosso microfone do estúdio, estou com a minha palminha da sorte pra quem tá acompanhando com imagens também. E na verdade, eu tenho uma sacola aqui com vários apetrechos que eu vou revezando quando eu vou assistindo ao Jogo do Brasil. Aí às vezes eu ponho uma peruca, às vezes eu pego um apito, alguma coisa assim. Então ao longo do Tem Método, a gente vai fazer um pouco disso, porque afinal eu tô aqui fazendo esse papel daquela torcedora meio leiga, meio entendida, porque Copa do Mundo todo mundo fica um pouco entendido também.
1: Mas você já sacou qual é o apetrecho que dá mais sorte?
0: Palminha da sorte.
1: Você já tinha prestado atenção, né? A palminha.
0: A palminha da sorte.
1: Vamos ficar mais
0: Embora ela foi usada nas últimas Copas, então a gente não pode dizer exatamente que ela trouxe muita sorte.
1: Tudo bem, vai.
0: A gente pode ir inovando. Inclusive, a gente vai movimentar aqui os nossos ouvintes também, porque esse horário, muita gente tá saindo do trabalho, muita gente tá indo para onde vai assistir o jogo, ouvindo a Band News, e a gente quer saber também deles, né? O apetrecho da sorte de cada um. A gente vai movimentar, mas eu já vi que você tá com gente do lado aí, não é qualquer gente não, é quem entende muito e vai ajudar a gente. Nossa. Também nesse nervosismo, não?
1: Nem me fala. Antes de girar o nosso pessoal lá em Miami, né? Toda a reportagem da Band News FM já em Miami, Bernardo Ramos.
2: Opa! Tá com a gente.
1: Você quer saber alguma coisa de Copa do Mundo? Qualquer coisa, Michele Trombelli, sobre qualquer Copa. Pode perguntar pro Bernardo Ramos. Nossa. Eu vou facilitar a sua vida, pelo menos por enquanto, Bernardo, e te perguntar só de Brasil e Escócia daqui a pouco. Quem ganha?
2: Tá tranquilo. Brasil ganha. Não vai ser tranquilo. Mas o Brasil ganha o jogo.
1: E os outros confrontos com a Escócia em Copas, vai, Bernardo?
2: Ah, vamos lá, né? Uma história que começa em 1974, né? Com um empate por 0-0 na fase de grupos da Copa do Mundo da Alemanha Ocidental, então Alemanha Ocidental. Em 82, show em Sevilha. Vitória por 4-1, de virada. A Escócia abriu o marcador com o Neri. E o Zico, inclusive, fez um golaço de falta nessa partida. Daí as equipes voltam a se enfrentar em 1990 em Turim, na Itália, com o gol do Miller. O Tafarel, o Fábio Michele, pegou até pensamento nessa partida. Ah, e em 1998, o Brasil enfrentou a Escócia pela última vez. Foi uma vitória por 2-1 na abertura da Copa do Mundo.
1: Muito bem, tá vendo? Eu disse que o homem sabe tudo. Sabe tudo. Lembrou de todos os confrontos entre Brasil e Escócia na história das Copas. Vamos a Miami, então, Michele Trombelli. Nós estamos aqui em Nova Jersey, na base da Band News FM, no estúdio da Band News FM nos Estados Unidos, em Nova Jersey. Vamos para Miami, Aline Fanelli acompanha a seleção brasileira.
0: Ô, Fábio, desculpa, vamos só dar uma atualizada aqui, porque a gente já tá com o nosso André Coutinho, que vamos chamar antes da Aline, então pode ser?
1: Claro que sim.
0: Porque afinal tá chovendo aí, André Coutinho. Como é que tá a situação do tempo? Boa tarde pra você, bem-vindo ao Tem Método. Olha ele lá escondidinho.
3: Michele, bastante molhado. É, mais ou menos, mas tá escorrendo nas minhas costas aqui. É, o estádio o Hard Rock Stadium, nesse momento tá chovendo bastante, tá? Bastante, chegou até alguns relâmpagos por aqui, raios. É, eu desconfio que já temos algum tipo de protocolo para os torcedores não chegarem perto do estádio. Falta muito tempo ainda para a bola rolar, faltam 4 horas e 52 minutos para a bola rolar. Então, por aqui tá tudo bem tranquilo, não tem ninguém vindo para cá, mas de qualquer forma, se tivesse, as pessoas não poderiam se aproximar do estádio, porque há aqueles protocolos e está chovendo muito com o relâmpago. É, eu já tô aqui numa das catracas, nem sei se eu posso fazer isso, mas eu sempre faço e depois eu pergunto depois. Ó, catracas por aqui, onde vão passar os torcedores, estão todas ainda fechadas. A gente tá tentando se proteger aqui da chuva, mas assim, é uma boa notícia, né? Tá chovendo bastante, e quando a gente sabe que é uma chuva de verão, e a gente tá no verão, tá 34 graus agora aqui em Miami, quer dizer que essa chuva deve passar daqui a pouquinho e não deve atrapalhar a chegada dos torcedores aqui ao Hard Rock Stadium, mas é muita chuva. E o que eu dizia, eu peguei uma cabaninha aqui, uma tenda, um toldo, onde estão as catracas eletrônicas para o pessoal passar o ingresso. Então, praticamente só isso que você tem para se proteger da chuva, do sol, e é por isso que não há torcedores aqui ainda, porque o estádio ele fica numa área totalmente descampada, sem árvores, sem nenhuma cobertura, porque também tem a Fórmula 1. A Fórmula 1 corre no entorno do estádio inteiro aqui de Miami, e é por isso que não pode ter nada coberto, né? Nenhuma árvore no meio do caminho da Fórmula 1. Então daqui a pouco começam a chegar os torcedores. Nesse momento a situação em Miami é de calor e muita, mas muita chuva agora aqui nas minhas costas. Deixa eu tentar me proteger mais um pouco,
0: minha
3: gente.
0: Mas nada de raio, né?
3: Mas de novo, até a hora do jogo.
0: Nada de raio.
3: Tem raio. Tem raio sim.
0: Por enquanto?
3: Tem raio sim. Tem raio sim. Tem raio sim, já vi piscando ali, bastante raio. É o que eu falei, eu não recebi ainda o SMS do protocolo, mas provavelmente estamos diante de um protocolo. É que falta muito tempo para a bola rolar, sim, né? Repito. Mas provavelmente o protocolo está acionado por aqui, ó. Mais um raio piscando por aqui.
0: Eita, é verdade. Bom, é isso, né? O Fábio França, André Coutinho, Bernardo Ramos.
3: Ó o barulhão.
0: É bom que chova tudo agora, para não estragar o jogo do Brasil, né?
2: E inclusive, Michele, Fábio, Coutinho, amigos, é raro o Brasil jogar debaixo de chuva em Copa do Mundo, né? Eu tava tentando puxar pela memória aqui, se alguém soubesse, alguém se lembrar, mas é raro isso acontecer. Mas como o André Coutinho disse, né? Por se tratar do verão e de uma tempestade de verão, a tendência, eu não sou meteorologista, mas a tendência é que seja uma pancada, né, Coutinho? E que depois a coisa fique mais tranquila para a hora em que a bola rolar, né, Coutinho?
3: Exatamente, Bernardo. Olha o que tá chovendo, rapaz. A chuva é forte. Até sair da frente da tela, tá chovendo bem forte. Até fala pros nossos colegas que estão vindo aqui pro estádio para tomarem cuidado, de repente olhar o protocolo. Esperar um pouquinho, é chuva de verão. É natural acontecer isso na Flórida. Ainda bem que aconteceu mais cedo. Eu tenho certeza absoluta que daqui a uns 20, 30 minutos, essa chuva vai passar. A drenagem do gramado do Hard Rock Stadium é muito boa e a gente vai ter uma condição bem tranquila para o jogo do Brasil. 1h11 pelo horário aqui da Flórida, 2h11 pelo horário de Brasília. A bola só rola às 7 horas da noite pelo horário de Brasília, 6 horas da tarde aqui pelo horário da Flórida. Então, se tinha que chover bastante, se tinha que ter trovão, relâmpago, esse é o momento.
1: Tomara que despenque tudo agora e depois chegando perto do jogo, até pra torcida chegar com mais tranquilidade ao estádio, né? E todo o pessoal que vai trabalhar, a chuva já não caia mais. Vamos torcer. para que chova tudo agora e depois seque de vez. Vamos lá então com a Aline Fanelli, com os destaques da seleção brasileira, hein? Seleção brasileira que treinou ontem cedo aqui em Nova Jersey, depois do almoço partiu para Miami, aí teve um atraso no voo e tal, a entrevista do Ancelotti foi muito tarde, muito mais tarde do que era o previsto. A Aline acompanhou tudo isso e também, claro, acompanha o dia da seleção, daqui a pouco a bola rola no Hard Rock Stadium, Aline.
4: Oi, ótima tarde pra vocês. A gente já tá no esquenta pra partida da seleção brasileira contra a Escócia, 7 da noite do horário de Brasília. Pra gente aqui, 6 da tarde, muito quente. A temperatura na hora da partida vai estar na casa dos 30 graus, mas aqui é sempre muito abafado. Vocês podem colocar aí pelo menos uns 2 graus a mais nessa temperatura, que é o que a gente vai sentir no momento da partida. A seleção brasileira lidera o grupo C com 4 pontos. É a mesma pontuação de Marrocos, mas tem melhor saldo de gols. As duas partidas, Brasil e Escócia, Marrocos e Haiti, vão ser realizadas ao mesmo tempo. E aí ontem o técnico Carlo Ancelotti foi questionado se eles vão ficar acompanhando, ligados no placar, justamente por causa dessa questão do saldo de gols. E aí o Ancelotti disse que não, que o foco é totalmente no jogo da seleção brasileira, que é o que importa. Aliás, eles esperam um desempenho melhor ainda, uma evolução maior do time da seleção brasileira na noite de hoje, e ele usou como exemplo o primeiro tempo do jogo contra o Haiti, que ele quer intensidade, uma marcação forte. Então vamos ouvir o que o Ancelotti falou justamente do que ele espera da seleção brasileira neste terceiro jogo.
5: Estou satisfeito, mas temos um compromisso muito grande, que é pelear esta Copa do Mundo. Eu acho que não hemos empezado bem o primeiro jogo, o segundo jogo melhor, né? Somos confiantes que o terceiro jogo será um melhor.
4: E por que que a gente fala tanto dessa primeira colocação, que é importante? Claro, pela questão do posicionamento na chave, né? Do chaveamento, porque aí o Brasil joga a próxima partida da fase seguinte em Houston e, conseguindo avançar para as oitavas de final, não tem viagem, porque seria uma partida no MetLife Stadium, onde a seleção brasileira tem a base em Nova Jersey. Então isso, claro, facilita na questão do cansaço dos jogadores, da logística, é um detalhe muito legal. E eu trago uma imagem para vocês, porque o estádio de Miami, que é o Hard Rock Stadium, é a casa do Miami Dolphins, o time da NFL. E ontem teve um encontro aí do canarinho da seleção brasileira com o golfinho, o mascote do Miami Dolphins, e a seleção brasileira ganhou de presente camisas, as jerseys, com os nomes dos jogadores do Brasil nesse encontro entre mascotes aqui na cidade de Miami. Volto com vocês, até mais.
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0: E seguimos nesse Tem Método especial, essa cobertura especial. Ô Fábio, você falou que podia fazer qualquer Sim. tipo de pergunta pro Bernardo. E pra você Eita. Também, não só de memória, tal, de... Mas tem aqui alguns ouvintes com dúvidas. Uma delas, a gente tava falando da questão do raio. Aí, se o jogo do Brasil for paralisado, o outro jogo em andamento no mesmo momento segue normal, certo?
1: Segue normal, é. A FIFA fez um comunicado, emitiu um comunicado no dia 2 de junho, explicando justamente esse ponto. O atraso de uma partida, por causa desse protocolo de segurança relacionado ao mau tempo, não implica no atraso da outra, nem da partida seguinte, nas rodadas anteriores, e nem das partidas simultâneas, nessa última rodada. Então, se acontecer alguma coisa em Brasil e Escócia, o outro jogo Marrocos e Haiti segue normalmente, pelo menos de acordo com esse comunicado enviado pela FIFA lá no dia 2 de junho.
0: Muito bem, então respondido aqui o nosso ouvinte Galvão, e se eu não me engano, Cleiton também. O Coutinho tá com a gente ainda? Acho que ele tá aqui com a gente.
3: Sim!
0: Tá com a gente. Ô Coutinho, outra dúvida aqui de ouvintes. Algum sinal de alienígenas por aí, por enquanto?
3: Tá de ainda boa. Não, viu? Ainda não, só chuva mesmo. E olha, uma boa notícia, eu vou até ver aqui, tá garoando agora. Eu vou pegar aqui o nosso equipamento, tava protegido. Garoa fininha agora, mas ó, alagado já aqui embaixo a entrada do torcedor por esse setor. Já tá com muitas poças d'água, porque choveu muito forte. E como todos nós prevíamos, a chuva já vai passando, mas os trovões não param. É, parece uma sinfonia, é um trovão atrás de outro. Eu não vi mais raios ali ao fundo do Hard Rock Stadium. Mas agora tá uma garoa bem fininha, o céu me parece que está ficando um pouquinho mais claro. É, ainda bem, né? Como nós prevíamos, uma chuva que veio em uma boa hora. Os torcedores ainda não estão vindo para cá. É, falta muito tempo para a bola rolar e a gente vai ter uma chegada do torcedor e também, principalmente, uma bola rolando para Brasil e Escócia, acho eu que com tempo seco.
2: Coutinho, me responde uma coisa, rapaz. Você foi para os braços do povo, não só do povo brasileiro, mas do povo escocês também, em Miami Beach. Tem mais brasileiro ou tem mais escocês aí, rapaz?
3: Olha, Bernardo, a aglomeração de escoceses é um negócio impressionante. Então, dá a impressão de que a Escócia vai dominar o Hard Rock Stadium hoje à noite. É, dá a impressão, mas é que o povo brasileiro é mais espalhado, acorda um pouco mais tarde, tem aquela movimentação do movimento verde e amarelo, eles estão concentrados num hotel aqui perto, então dá a impressão de que a gente vai ficar em minoria. São quase 12 mil escoceses que viajaram pra cá pra ver a partida entre Brasil e Escócia, mas eu acho que a gente vai ser maioria, viu, Bernardo? Mas eles vão fazer barulho.
2: Como sempre, né, Fábio?
1: Não, eles acordam cedo porque tem que começar a beber desde cedo, né? Escocês é assim, não pode perder tempo.
2: E é uma lorota essa história de que escocês só bebe uísque, né? Os caras calibram legal na cerveja. Eu imagino o estado de alguns ontem aí nos braços do Coutinho. Coutinho não, o Coutinho nos braços deles, né? Eu imagino o estado dos caras, né, Coutinho?
1: Muito bem. Ô, Coutinho, pra encerrar esse lance da chuva. Diga.
3: Vai lá.
1: É o delayzinho, diga lá.
3: Não, só pra dizer que a preocupação em Miami é que a cerveja acabe, é só isso, por causa da Escócia. Se a Escócia ganhar, mas fica tranquilo que a Escócia não vai ganhar, vai ter cerveja pra todo mundo.
1: Mas é verdade.
3: Preocupação? Tem essa verdade. Preocupação. Ontem nós fomos jantar numa pizzaria e não havia mais cerveja. Os escoceses acabaram com a cerveja. Não que a gente fosse tomar cerveja numa noite de jantar pré-jogo do Brasil. Mas se por acaso alguém quisesse, não havia mais. De verdade, não tinha mais cerveja na pizzaria em frente ao hotel.
0: Interesse jornalístico.
1: É claro, só perguntou por causa disso. Ô Coutinho, agora pra encerrar por agora esse lance da chuva, tem previsão de chuva ali por volta de 5, 6 horas ou não?
3: Tinha, Fábio, antes de cair esse temporal. Eu vou até olhar aqui enquanto vocês conversam comigo se essa previsão limpou o céu ou não. Miami Gardens limpou o céu. A previsão foi antecipada para agora. E, ó, às 14h tem mais chuva com raio. Agora é 1h20, tá? 1h20 daqui, 2h20 do Brasil. De acordo com a previsão, às 14h vai ter mais um pico de chuva por aqui. O estádio fica em Miami Gardens, né? Que é um pouquinho ao norte de Miami. E eu vou até mostrar aqui como é que tá a previsão do tempo, com trovoadas, com raios, etc e tal. 33 graus em Miami Gardens e tem uma... Ó o raio passando ali. E tem previsão para até as 14h. Mas a boa notícia, essa é a boa notícia, ó. A partir de 15h, 16h do Brasil, 16h daqui, 17h do Brasil, horário do jogo, nenhuma previsão de chuva. Então eu acho que essa chuva chegou um pouquinho mais cedo para dar uma limpada no céu, viu, Fábio? É uma ótima notícia pra gente.
0: Quem tá vendo com imagem, vê que o Coutinho mostra. A gente acredita em você, tá, Coutinho? Não precisa mostrar a prova no celular, lá as nuvenzinhas e o solzinho. Vai ter sol na hora do jogo do Brasil. É isso, Coutinho, segue com a gente aqui no nosso Tem Método. Coutinho daqui a pouquinho volta, porque a gente tá com o nosso Maurício Ferreira também, falando com a gente diretamente de Dallas. E aí, Mau, expectativa grande por aí também, e também com outros jogos importantes hoje, né? Boa tarde pra você.
8: Tudo bem, Michelle? Ótimo a você, ao Fábio, Bernardo, Coutinho, toda por aqui na nossa programação da Band News FM. Hoje teremos outras definições dedicados a essa segunda fase da Copa do Mundo de 2026. São 7 seleções que já carimbaram esse passaporte para o mata-mata, 5 seleções que já foram eliminadas, ficaram pelo caminho e vão a essa última rodada somente por uma questão para a tabela. Não é isso que a escola tem em jogo e em mente para esse compromisso. Isso para o Brasil, os escoceses que tentam pela primeira vez na história chegar ao mata-mata.
0: É, acho que, Mal, não tá rolando, tá picotando demais aí. Vamos retomar o contato então com Maurício Ferreira. E só para retomar aqui então o que ele tava falando rapidamente, e acho que é dúvida de muita gente. Brasil pode perder hoje por até um gol, se eu não me engano, e ainda assim pode ser classificado como um dos melhores terceiros, Fábio Bernardo?
1: Com 4 pontos e um saldo positivo, é praticamente impossível que um terceiro colocado fique fora da próxima fase. Então, assim, dá pra cravar, 99% de chance do Brasil já estar, inclusive, classificado para a próxima fase, mesmo com derrota, e até mesmo se essa derrota for maior, 2 gols de diferença, 3 gols de diferença, é quase impossível o Brasil ficar fora, a chance é mínima realmente com 4 pontos. E aí, se vencer, vai precisar saber ao certo com quantos gols, ou por quantos gols Marrocos vai vencer o Haiti, né?
2: É, exatamente. Vale lembrar que a Copa do Mundo de 2026 volta ao formato que começou em 1986. Só que havia metade dos times naquela época, eram 24 equipes disputando a competição. E aí era o seguinte, os 6 melhores primeiros e segundos avançavam, e os 4 melhores terceiros avançavam também. Então, havia também essa conta. Esse formato vigorou entre 1986 e 1994. Aí veio a Copa com 32 seleções. Aí só primeiro e segundo colocados se classificavam. Agora volta o formato em que terceiros colocados, são 8 nessa Copa do Mundo, se classificam por índice técnico.
1: Ou seja, o Brasil já tá lá, gente, tá na segunda fase. Resta saber se em primeiro ou segundo, muito dificilmente em terceiros, pintar uma derrota para a Escócia.
0: Muito bem, daqui a pouquinho a gente retoma o contato com o nosso Maurício Ferreira nesse Tem Método especial, Metso Brasil, Metso Estados Unidos. E muita expectativa para o jogo de logo mais. 2h24.
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10: Vivi Costa, agora com informações do trânsito. Fala, Vivi.
11: Voltei com mais informações da zona sul da cidade. A Borges de Medeiros, para quem está em direção à Gávea, vai enfrentando congestionamento até a altura ali da General Garzon. A Epitácio Pessoa também não serve de alternativa. Alexandre Ferreira e Lineu de Paula Machado sendo as melhores opções. No sentido Rebouças, pela Borges de Medeiros, trânsito intenso a partir do Parque das Figueiras até a chegada ao viaduto Saniler, e pela Epitácio Pessoa tem retenções desde do Parque da Catacumba, a Rua Jardim Botânico servindo de alternativa, assim como o acesso pela Lineu de Paula Machado. Não tô verificando dificuldades no momento. 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Daqui a pouco eu tô de volta.

obras de instalação de agulhas de acesso da Avenida Brasil em Manguinhos, zona norte do Rio de Janeiro, vão começar na próxima terça-feira. A informação foi confirmada pelo prefeito do Rio, Eduardo Cavalieri, em um vídeo publicado nas redes sociais nessa quarta-feira. A medida é um pedido antigo de trabalhadores de transporte de cargas que passam pela região.

0: dois pinguins de Magalhães são resgatados na altura do posto 12, na Praia do Recreio dos Bandeirantes, zona sudoeste do Rio. O resgate por técnicos do projeto de monitoramento de praias da Bacia de Santos aconteceu nesta quarta-feira. A gente procurou o próprio projeto de monitoramento, que disse que os pinguins estão em transporte até a unidade de tratamento mais próxima e que não há informações atualizadas sobre o estado de saúde deles. O PMP ressalta que o caso não deve ser considerado fora do comum, já que vivemos o período de temporada de pinguins. O projeto ainda alerta que, para a segurança deles, é importante que a população não deva nem pegar o animal no colo, nem mexer ali no animal, e que, se ele estiver na areia, a pessoa deve entrar em contato com o próprio projeto pelo número 0800-999-5151. O projeto que atua aqui no Rio de Janeiro e é responsável pelo monitoramento das praias, resgate e reabilitação também de animais marinhos nos trechos de Paraty até Saquarema. Agora 2:28, Daniel Henrique, boa tarde pra você.
1: Oi, Fernanda, boa tarde pra você, também pros nossos ouvintes. Olha, as imagens de uma câmera de segurança mostram o momento em que uma motorista é abordada e tem um carro roubado na rua Macembu, na Taquara, zona sudoeste do Rio, caso que aconteceu por volta de 4:30 da tarde de ontem. Nos registros, dois bandidos aparecem em uma moto já emparelhados com o veículo da vítima. O criminoso, na garupa, que estava armado, desce da motocicleta, vai até o automóvel e retira a mulher do banco do motorista. Após o crime, a dupla sai do local, um deles na moto e outro no veículo roubado. Ainda é possível ver que pedestres que passavam pelo local durante a ação criminosa, incluindo uma criança, correm ao perceber a situação. A gente, claro, está em contato com a Polícia Militar para saber se eles foram acionados para essa ocorrência, assim como com a Polícia Civil, para saber também se essa vítima registrou esse caso na delegacia mais próxima ali do local que aconteceu esse crime, rua Macembu, na Taquara, na zona sudoeste do Rio. Qualquer nova informação sobre esse caso, a gente volta aqui na programação.
0: Valeu, Dani. A gente, então, como ele falou, atualiza se tiver qualquer novidade.

0: Estamos começando a coluna Giro Business. O tema da semana, o setor de shopping center. E na minha companhia, o CEO da Allos, Rafael Salles. Rafael, muito bom tê-lo aqui no Giro Business. Dado o nosso propósito, levar as pessoas informações, conhecimento e hoje sobre o setor de shopping center. Rafael, vamos lá. O consumidor cada vez mais vem transitando entre o físico e o digital, buscando a multicanalidade e assim buscando sempre ter o melhor serviço e a melhor oferta. Nesse sentido, como o setor de shopping center percebe essa tendência, esse movimento, e ajuda os lojistas para que eles consigam ser mais eficientes e obter melhores resultados?
1: Bom, Serginho, essa pergunta é muito, muito importante, muito legal, porque houve muita dúvida sobre como seria a volta do varejo físico após a pandemia. E hoje o varejo físico vende mais do que vendia antes, especialmente o shopping center. Então o shopping hoje vende bem mais do que vendia pré-pandemia, porque nós nos conectamos também. Então hoje os nossos lojistas conseguem vender das suas lojas online, estão conectados nas plataformas, estão conectados com os nossos aplicativos dos shoppings, que temos 2,5 milhões de usuários frequentes. Então isso permite que não só eles tenham dados, como tenham capacidade de vender online. A gente lançou uma iniciativa muito legal recentemente, que eu acho que vale destacar nessa frente, que é o live commerce. A gente tem hoje lojas com toda a estrutura de fazer lives, em que as vendas são feitas imediatamente agora por meio da plataforma do TikTok e logo logo por outras plataformas. E os nossos lojistas e os vendedores são os criadores, são os creators dessas, dentro de suas lojas. Então isso já é uma inovação que a gente está bem otimista, e o online, na verdade, tem sido um complementar na jornada do shopping físico, na loja física.
0: Bacana, bacana apresentar para as pessoas que nos acompanham essa integração, essa inteligência constituída, mantendo as plataformas todas ativas e integradas com o objetivo comum de ajudar os lojistas e as empresas que estão nos shopping centers. Testemunhado por ele, CEO da Allos, Rafael Salles, meu entrevistado durante toda a semana.
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8: 2:34. Seguimos juntos aqui nesse Tem Método, em clima de seleção brasileira, em clima
9: É, no clima que muita gente já tá, inclusive, se preparando pro jogo, que é só às 7 da noite, faltam quase 5 horas, mas eu aposto que tem muita gente espalhada por esse Brasilzão, já fazendo aquele esquenta gostoso. A gente tá com a nossa reportagem desde cedo, viu? Fábio e Bernardo espalhado aí por todo esse Brasil. E já desde cedinho, movimentando os torcedores, sabendo as opiniões, as expectativas. Hoje, como vocês estavam dizendo aí, num jogo mais tranquilo pro Brasil, porque não tem aquele risco de eliminação e tudo, mas que vai dar o gostinho pra fase que a gente, de fato, sabe que é a mais perigosa. Quando a gente entra naquele mata-mata, que mata a gente do coração e que muita gente fala, né, aí um vacilo já era. Vocês acham que ainda não deu para sentir essa confiança do Brasil em relação a essa tranquilidade, porque eu acho que Copa do Mundo não tem jogo tranquilo, não existe isso, ainda mais na situação da seleção brasileira. Mas vocês acham que já deu para sentir, acho que a gente pode chamar de consistência do Brasil de alguma forma? Por quantos minutos vocês acharam até agora?
13: Ah, eu não vi isso. Vi no primeiro tempo contra o Haiti, né? O Bernardo vai responder também, mas vi no primeiro tempo contra o Haiti, mas convenhamos, o Haiti é uma seleção muito, muito fraca. É a seleção com o pior ranking da FIFA entre essas que disputam a Copa do Mundo, né? A posição do Haiti é de número 85. Então, a seleção que possui o pior ranking da FIFA. Muito fraco o adversário que o Brasil enfrentou na segunda rodada. Foi bem no primeiro tempo. Mas foi um tempo bom em três, né, Bernardo? Primeiro tempo contra Marrocos, horroroso. Segundo tempo contra Haiti, horroroso. É. Segundo tempo contra Marrocos, mais ou menos. E aí restou esse primeiro tempo em que o Brasil fez 3-0 no Haiti. Não dá pra ter confiança ainda, né?
14: Ainda não, Fábio, ainda não. O Brasil não conseguiu ser consistente durante um jogo inteiro.
9: Uhum.
14: O Brasil teve um primeiro tempo horroroso contra o Marrocos, como você bem disse. Fosse uma seleção mais forte do outro lado, teria tomado uns 2-3 gols, tomou um. O segundo tempo foi ok, nada mais do que isso. Primeiro tempo contra o Haiti, como disse o Fábio, muito bom, mas sempre vale sublinhar a fragilidade do adversário. E o segundo tempo, fraco. Então, Michele, Fábio, o Brasil ainda não teve 90 minutos e mais uns quebradinhos de consistência, né?
9: Uhum. Bom, é isso. Vamos acionar então nossa reportagem no Rio de Janeiro. Guilherme Faria está acompanhando, não só os cariocas, como eu acho que tem muitos turistas que estão no Rio de Janeiro, mesmo sob chuva, e estão nessa expectativa aí para esse jogo do Brasil, não, Guilherme? Boa tarde para você, bem-vindo.
15: Oi, Michele, boa tarde para você também, ao Fábio e a todos. É isso, dia chuvoso aqui no Rio de Janeiro, chove de forma consistente nesse momento, inclusive eu falo de uma rua com vários bares aqui em Botafogo, bares muito tradicionais, ponto de encontro dos torcedores para acompanhar jogos dos times aqui do Rio de Janeiro e, claro, da seleção brasileira. Quem nos acompanha pela live consegue ver aqui, tem até um mural do Brasil em homenagem ao Brasil, então expectativa grande para esse jogo de logo mais. Por enquanto, a rua ainda vazia, mas a previsão é de que a galera chegue ao longo das próximas horas, até o momento do jogo. Vou chamar o Adelma para conversar comigo por aqui. Ele sim já está por aqui, além de torcer pelo Brasil, pessoal. Vai se apresentar aqui nesse bar de onde a gente fala logo mais. Porque é isso, né? Mistura de jogo com cultura, Adelma. Boa tarde para você, seja bem-vindo.
16: Ótima tarde. Fala, massa! Para quem não sabe, meu nome é Adelma. Estamos aqui hoje em Botafogo, no Colarinho, para fazer o samba do Adelma e comemorar a classificação do Brasil 3-0 hoje, 2 do Vini e 1 do Neymar.
15: Ui. O Neymar vai entrar em campo então para você e vai fazer gol.
16: 2 do Vini, 1 do Neymar hoje e vamos comemorar essa classificação.
15: Boa, então me fala, já vi que você tá confiante para esse jogo. 3-0, o Brasil passa em primeiro, vai para a próxima fase com tranquilidade então.
16: A gente sabe que a Copa do Mundo não tem mais bobo no futebol. Vamos ter fé que o Ancelotti possa transformar o futebol brasileiro em futebol brasileiro, não em italiano, que ele tá querendo amarrar, né, algumas coisinhas, mas vamos com fé e com muito samba, com muita alegria, pra gente buscar essa sexta estrela aí, buscar o Hexa.
15: E pra gente fechar, hoje ainda tem a Escócia, eu sei, mas já pensando em semana que vem, pode ter jogo contra a equipe da Suécia, pode ter jogo contra outras seleções também. Tem um adversário preferido pra vocês? Japão? Quem que você prefere pegar? Holanda também na próxima fase? Tem alguma preferência? Ou não escolhe adversário, em busca do Hexa a gente pega quem vier?
16: Bem, hoje eu tô com a camisa do Bebeto, né? Camisa do Tetra. O nosso caminho encontrou a Suécia, nós encontramos a Holanda. A probabilidade de encontrar o Japão é muito grande, mas Copa do Mundo, para ser campeão, não tem adversário. Tem que ganhar, jogar com raça, uma ótima técnica e ter fé, acreditar.
15: Confia no Ex, então.
16: A sexta estrela vai chegar dia 19 de julho, às 10 horas da noite. Rio de Janeiro vai estar parado comemorando, e muito samba do Adema para poder comemorar esse título maravilhoso.
9: Ô, valeu, Adema, obrigado. Ô, segura. Oi? Ele aí rapidinho. Oi? Já que ele falou do Bebeto, eu acho que o Bebeto tem uma das comemorações mais emblemáticas aí da história da nossa seleção. Pergunta pra ele, da atual seleção, ou pode ser da história também, qual é a celebração de gol de brasileiro que ele acha mais marcante? Ele quer todo desenvolto aí, quem sabe ele até faz.
15: Ah, beleza. Vamos lá. Adema, a Michelle tá falando aqui que o Bebeto tem uma das celebrações de gol mais icônicas da história da seleção, né? E tá te perguntando se tem alguma que você gosta mais, não só do Bebeto, mas de outros jogadores dessa seleção, de outras seleções brasileiras, se tem alguma comemoração que você gosta mais e pra você fazer aí pra gente também, se puder.
16: Alô, Matheus Cunha! Ó, oh, eu quero gol! Eu quero gol!
9: Ah, esse daí acho que é o Casimiro, não é?
16: Piscina, acho... O surfista, ah, mas mete aquela que dá sorte, mete aquela que dá sorte.
9: É, ele fazendo
15: aí,
9: aqui.
15: Ó, fez duas de uma vez, ó.
9: Muito aqui, bom!
16: Um abraço, Michelle. Alô, Michelle. Um beijão, tá? Samba da Demo, a Demo te manda um beijo.
9: Valeu, valeu. Ele misturou aí o 6-7 e o surf, né, do nosso Matheus.
15: O surfista, é.
9: Muito bom. Muito bom, valeu, Gui.
15: Aí,
9: obrigado.
15: Aí, outro torcedor chegando aqui. Do Neymar também?
17: Hoje
15: Neymar.
17: Tem gol do Neymar, porque o Cristiano Ronaldo fez, o Messi fez.
15: Agora é do Neymar.
17: Agora só faltou ele, Neymar, marcar o
15: Brasil classificado, o Hexa vem?
17: A boca dos carioca, que é quanto
15: que gente... O Hexa vem?
17: A tropa de São Paulo tá com ele. O Hexa vem.
15: Boa.
17: Faz o dele. Vai sofrer o pênalti, porque ele é cacaz.
15: Ih, aí vai ter até pênalti, hein?
17: Pênalti vai ser.
15: É isso, a torcida tá chegando. E confiando no Neymar, Michele.
9: Muito bom, Guilherme Faria.
13: Ô, Michele.
9: Oi, Fábio.
13: Não, só um detalhe, né? Você lembrou aí da comemoração do Neymar, emblemática, né?
9: Do Bebeto.
13: Balançando o bebezinho, né? Do Neymar, do Bebeto, balançando ali o bebezinho. Esse filho dele já tem 32 anos.
14: É o Matheus.
9: Ai, meu Deus. A gente entrega a idade de uma beleza, né? Que é... Agora, então, gente...
13: É mais velho que Guilherme Faria.
9: O pessoal tá super confiante aí no Neymar. E hoje de manhã eu tava ouvindo, eu não sei se acho que foi a Aline que tava falando... Que faz mais de 3 anos, quase 4 anos, que o Neymar não joga pela seleção brasileira? É isso mesmo, gente?
14: Não, foi em 2000 e outubro, quase 4 anos.
9: Quase 4 anos,
14: quase,
9: gente.
14: Quase 3, na verdade. São 3
9: foi 2023, anos. Né? Outubro de 2023, quase 3 anos.
14: É
9: muita coisa,
14: exatamente.
9: Né? Pensar que ele vai entrar
13: na verdade,
9: e vai...
13: Na verdade, faz quase 3 anos que ele não joga em lugar nenhum.
9: Exato.
14: Exatamente.
13: São pouquíssimos jogos nesses 3 anos.
9: PSG, Al Hilal, Santos. Aí você pensa assim, ah, beleza, ele não jogou pela seleção, mas, pô, ele arrasou lá no clube. E aí você fala, não. Também não teve isso, né? Então, assim, é muito otimismo do brasileiro, não é não, Bernardo?
14: É, inclusive o Neymar, depois que se recuperou da lesão, foi negociado com o Al Hilal. Se eu não me engano, ele jogou 7 partidas só na equipe saudita, até vir para o Santos, né? Ele foi praticamente tocado para fora do Al Hilal pelo técnico Jorge Jesus, aquele mesmo que dirigiu o Flamengo. E aí depois ele veio para o Santos, só que não conseguiu ter uma sequência, né? Agora, tem uma coincidência legal nessa história aí. Você sabe que também contra a Escócia, Fábio e Michele, em 1990, o Romário foi para a Copa também em processo de recuperação de uma lesão, que era uma fratura na perna, né? E o primeiro jogo dele naquela Copa do Mundo foi, né, o primeiro e único, foi contra a Escócia.
13: Foi.
14: E o Neymar pode fazer o primeiro jogo dele nessa Copa do Mundo também contra a Escócia, também vindo de lesão.
13: É, Neymar virou reserva, né? Entrou no lugar do Miller, provavelmente. Ou algo
14: assim. O Romário, ele era reserva.
13: Eu falei Neymar de novo.
14: É.
13: O Romário.
14: Pode ser um bom presságio esse, viu,
9: Fábio? Você tá observando.
13: Eu chamei o Bebeto
14: pode
13: de Neymar.
14: Pode ser um bom presságio, Brasil.
13: Chamei o Bebeto de Neymar e chamei o Romário de Neymar.
14: Exatamente.
13: Gente do céu.
14: Pô, se ele fosse um super-herói que reunisse os poderes de Bebeto e Romário, Neymar seria um fenômeno, maior jogador dessa Copa do Mundo, sem dúvida nenhuma. Mas tem essa coincidência aí para os supersticiosos, né? Neymar pode entrar aí hoje. Agora, o próprio Ancelotti falou sobre isso, pode ter uma minutagem, né? Aquela coisa toda. Mas se o jogo tiver difícil, eu não sei não se o Neymar vai entrar. Se o jogo tiver complicado, e eu acho que vai ser um jogo complicado, tá? Não sei se vai colocar o Neymar lá pra jogar, pegar ritmo, porque não é jogo pra pegar ritmo, né? Jogo pra pegar ritmo é amistoso, aquela coisa toda.
9: É. Bom, deixa eu só dar um alôzinho aqui pro nosso ouvinte Alex, que ele é caminhoneiro, sabe onde? No Japão, em Tóquio, e tá acompanhando a gente diretamente do outro lado do mundo. Imagino também com o coração ali do Vai Brasil. O André Coutinho.
14: Já pega o contato dele, Michele, porque se o Brasil for jogar contra o Japão na segunda fase, a gente já tem o entrevistado aí.
9: Nosso correspondente já vai entrar diretamente lá de Tóquio. Valeu, Alex. Já tá anotado aqui. Ô, André Coutinho, sua previsão estava certa, pelo visto? A chuva voltou a apertar aí em Miami?
18: É, a minha previsão não, Michele, mas a dos aplicativos aqui, né? Que estão dizendo que vai, a chuva vai pelo menos até as 2:30 PM pelo nosso horário aqui, 3:30 PM pelo horário de Brasília. Agora há pouco eu falava que a chuva tinha diminuído, que já estava abrindo tempo, mas dá uma olhada. Enquanto as pessoas vão olhando, quem está nos acompanhando, eu vou narrando aqui. Chuva torrencial, mais uma vez aqui no Hard Rock Stadium em Miami. Está chovendo muito forte, o céu não está tão escuro ali ao fundo do estádio. Tem até alguns pontos em que a gente dá para ver o céu azul, mas a chuva tá realmente muito forte. É, ainda tem relâmpago, mas o trovão, aquela sinfonia do céu diminuiu. É, e repito, a previsão diz que na hora de a bola rolar, a gente vai ter tempo bom por aqui em Miami. Essa chuva deve continuar por mais ou menos mais 40 minutos.

0: É, vamos ver se daqui a pouco não é nos braços dos alienígenas mesmo aí, né? Seja pra qual for o planeta que eles vão levar, a gente tá de olho. É, os ouvintes estão atentos aqui, eles comentam bastante a respeito disso, dessa previsão, que daqui a pouco, inclusive, você pode explicar melhor pra quem pegou o bonde andando, pra falar que história é essa, né, dessa essa abdução que pode ocorrer aí em Miami logo mais. Mas em instantes o Coutinho volta, então. 12h47.
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3: Agora 2h48, Vivi Costa tem informações do trânsito. Fala, Vivi, boa tarde.
4: Agora destacando a circulação de carros pelas vias expressas, a linha vermelha em direção à Baixada, já com fluxo prejudicado a partir da cidade universitária até a chegada ao Galeão, e lentidão no acesso ao Washington Luiz. No sentido centro, verifico pontos isolados de lentidão somente na altura do Caju. A Pastor Martin Luther King está servindo de alternativa para quem está em direção à Baixada, a Brasil pela pista lateral, também sendo uma excelente opção para a Zona Oeste. Ela está um pouco mais lenta ali na passagem por Bom Sucesso e tem um trânsito mais pesado somente de Parada de Lucas até a altura de Coelho Neto. Para quem está em direção à região central pela Brasil, perde um pouquinho de tempo na altura de Bom Sucesso pela pista lateral por conta do acesso para a linha amarela, mas a pista central ainda sendo uma excelente opção. 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Daqui a pouco tem mais destaques do trânsito.
3: E olha, nesse dia 24 de junho é celebrado o Dia Mundial de Prevenção de Quedas, e por isso o Instituto Nacional de Traumatologia e Ortopedia, o INTO, fez um alerta para o aumento desse tipo de acidente, sobretudo entre a população idosa. Entre janeiro e maio de 2026, mais da metade dos pacientes transferidos de outras unidades de saúde do município e do estado do Rio de Janeiro para o INTO foram vítimas de queda. O número representa aí um aumento de mais de 48% em comparação com o mesmo período do ano anterior. Dos 258 casos registrados nos 5 primeiros meses desse ano, a maioria está relacionada àquelas chamadas quedas da própria altura, quando a pessoa perde o equilíbrio sem sofrer nenhum trauma de grande impacto. E aí, entre esses pacientes, cerca de 72% tinham 60 anos ou mais. Nessa faixa etária, o risco de fraturas, a gente lembra, é mais grave, é maior, então, principalmente por conta da perda da força muscular e do enfraquecimento ósseo, por isso é preciso tomar mais cuidado. A gente, então, vai botar também no nosso site as recomendações do INTO sobre essa situação e também as dicas, porque você ter uma casa mais segura com alguns aparelhos que possam ajudar na locomoção de pessoas mais idosas, acaba também prevenindo no número de quedas.
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3: E atualização rapidinho da situação do tempo no Rio de Janeiro. Aqui na capital fluminense, chove nesse momento, principalmente nas zonas norte e sul, e para as próximas horas a previsão é de que continue a chuva. Então, possibilidade de pancadas de chuva moderadas aí para o período da tarde e noite dessa quarta-feira.

0: quarta-feira e se estende até madrugada e manhã dessa quinta. A temperatura deve permanecer na casa dos 24 graus. Então, você que ouvinte da Band News FM, que vai sair de casa nas próximas horas, lembrar de levar o guarda-chuva, porque apesar da chuva parar em alguns momentos, tem essa previsão de que ela volte a qualquer momento ainda no dia de hoje. Agora 2:52.
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3: Nosso ouvinte Carlos Alberto, de Campinas, escreve contando que tem uma calopsita e gostaria de saber se ela realmente precisa tomar sol ou se a luz da janela já é suficiente. Carlos, super legal tua pergunta, viu? Adoro, porque pode ser a pergunta de muitas pessoas. A luz que atravessa o vidro da janela, ela não substitui totalmente a exposição direta ao sol. Os vidros, eles filtram boa parte da radiação ultravioleta, que participa de processos fisiológicos super importantes das aves. A exposição controlada, isso é super importante, controlada, ajuda na síntese de vitamina D, fundamental para a saúde óssea, além de contribuir para o bem-estar geral e para o comportamento natural das aves. Elas adoram. Mas o que você precisa ter cuidado aqui? Nunca deixe a ave exposta ao sol forte do meio-dia ou até um pouco antes. O ideal é oferecer períodos curtos de sol pela manhã ou no final da tarde, sempre com acesso à sombra, se ela quiser. Então, tem a exposição ao sol, mas se ela não quiser, ela pode fugir e ir para um lugar de sombra. Uma ave que recebe luz natural adequada costuma apresentar uma melhor qualidade de plumagem, mais disposição e um comportamento muito mais equilibrado. Você tem dúvidas? Mande um e-mail para elbicho@bandnewsfm.com.br. Ou então, no meu Instagram, Manu Carsten. Participe, eu espero você. 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
4: Eu sou o Sérgio Wein, está começando agora o Minuto do Empreendedor, apresentado pelo banco BTG Pactual Empresas, que tem entre os seus propósitos ajudar os jovens empresários e empreendedores a alcançarem o sucesso. Na minha companhia, Rafael de Albuquerque, que é o fundador e CEO da Zoox. Rafael, na sua opinião, de que forma que os jovens empreendedores e empresários devem agir para atingir o sucesso?
5: Vou falar que eu falo para mim desde o início, quando eu fundei a Zoox. São algumas palavras mágicas. Paciência, persistência, resiliência e longo prazo. Nada fica pronto do dia para noite.
4: Valores importantes que permitiram, Rafael, o sucesso da Zoox e, se bem aplicado, o dos jovens empresários e empreendedores. Esse é o nosso propósito aqui no Minuto do Empreendedor, apresentado pelo BTG Pactual Empresas.
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0: 2:56, seguimos juntos aqui nesse Tem Método. E temos mais informações direto de Miami, ali no entorno do estádio. André Coutinho acompanhando a movimentação.
1: Miami,
0: ô Coutinho, quando a gente te olha assim, é lógico que com essa chuva e também muito antes do jogo, a gente tá falando de pelo menos 4 horas antes do jogo aqui, parece que tá tudo muito, muito tranquilo, mas tem um torcedor já aí que também tá abrigado como você nesse momento? Por causa da chuva?
2: Nada, zero, viu, Michele? Não tem torcedor, não. Zero. Ah, obrigado. Eu vou até virar aqui pra vocês verem. De novo, tem um policial aqui. Se ele me dá uma bronca, ele tá lendo ali. Ó, aqui são as catracas. O pessoal tá aqui parado, trabalhando. E ali é onde entrariam os torcedores. E ninguém entrando por aqui ainda. Os portões do estádio só vão ser abertos daqui a 1h03. Só 3 horas antes do jogo. Então não tem muito motivo pro torcedor vir aqui, até porque eu tava explicando mais cedo, tá chovendo ainda e o Hard Rock Stadium fica numa área que não tem nada assim em volta e é uma área descampada. Então se os torcedores estivessem por aqui, eles estariam todos tomando chuva, porque esse lugar que eu tô é o toldo que deve ter o quê? Eu sou meio ruim de uns 8 metros de comprimento e uns 2 metros mais ou menos da catraca pra cá e uns 6 metros da catraca pra lá. É isso, só pra proteger as catracas eletrônicas de onde o torcedor vai colocar ali o ingresso eletrônico para poder entrar no perímetro do estádio, na primeira parte aqui do estádio para dentro. O estádio tá aqui ao fundo, agora garoa, uma garoa fininha, e a gente tá chegando perto da hora que estava prevista a chuva para parar. De novo, se você ligou o rádio agora, choveu bastante em Miami, torrencialmente, com um trovão, com um relâmpago, mas a previsão diz que durante o jogo o tempo vai melhorar e vai ter tempo firme aqui. Agora é 1:58, faltam 2 minutos para as 2 horas da tarde, a bola rola para Brasil e Escócia às 7 da noite pelo horário de Brasil, 6 da tarde aqui em Miami.

0: Deixa ele sabe que eu gosto do Olodum. É. Sobe o Olodum aí.
1: Agindo.
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0: Copa do Mundo é Olodum também. Olodum é Bahia. Em clima de Copa do Mundo, o governo da Bahia inaugura uma placa comemorativa, gente. De 365 dias, um ano, um aninho, por início da Copa do Mundo de Futebol Feminino. Copa que vai ser disputada no Brasil. David Cardoso tá com a gente, traz os detalhes. Fala, David, boa tarde.
3: Boa tarde, pessoal. É isso mesmo. Em meio ao clima de Copa do Mundo, Salvador já projeta 2027, ano em que o Brasil sediará a Copa do Mundo Feminina. Hoje foi inaugurada no Dique do Tororó, um ponto turístico aqui da capital, que inclusive fica em frente à Arena Fonte Nova, uma placa comemorativa marcando a contagem regressiva de 365 dias para o evento. A Prefeitura de Salvador afirmou que será responsável pela produção do FIFA Fan Festival, evento gratuito que será realizado na Praça Maria Filipa, no comércio, com a exibição dos jogos e apresentações culturais. A edição de 2027 será a primeira Copa do Mundo Feminina realizada aqui no país e no continente sul-americano. Salvador estará entre as cidades sede da competição, ao lado de Belo Horizonte, Brasília, Fortaleza, Porto Alegre, Recife, Rio de Janeiro e São Paulo. Com toda essa animação baiana, eu volto com vocês.
0: Valeu, obrigado, valeu, David Cardoso com a gente, trazendo as informações, vai ter Copa do Mundo de Futebol Feminino, hein?
1: É.
0: E o Olodum tocando, olha aí.
4: Ô Michele, esse é o momento favorito do Fábio nessa Copa do Mundo, eu sou testemunha ocular. Toca o Olodum aí, aí ele se empolga, aí começa.
1: Eu
4: quero o Olodum!
1: A ginga lá, como é que é, Fábio? A ginga aí, do ombro e tal, porque dançar sentado, gente, é pra poucos, entendeu? Então.
4: Eu não consigo dançar nem em pé, imagina sentado.
1: É isso, nesse clima é muito legal, né? Muito legal a gente ter essa contagem regressiva para a Copa do Mundo Feminina, exatamente em meio a esse clima, porque aí a gente já consegue projetar. E pela primeira vez em território brasileiro, em território sul-americano, 9 cidades, tomara que seja um sucesso e que contagie também o pessoal, assim, cada vez mais. Acho que já evoluiu muito, né? O carinho e a participação das pessoas em relação ao futebol feminino, que a gente possa também se inspirar em meio a essa Copa do Mundo masculina pro ano que vem aqui no Brasil. E agora, hora de acelerar, viu?
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1: Tem muita bola rolando, mas também tem muita velocidade aqui na Band News FM nesse fim de semana com o GP da Áustria, não é isso, Isabela Mota? Boa tarde.
7: É isso, Michele Trombelli, boa tarde pra você, pra quem tá acompanhando a gente no Tem Método. É a 8ª etapa do campeonato, dessa vez a gente vai pra Áustria, pro Red Bull Ring. Enquanto a gente tá passando aqui no sul, no sudeste, um frio danado com massa de ar polar impactando o clima, lá na Europa tem alerta de calor. Isso deve ser muito importante pro Grande Prêmio da Áustria desse final de semana, inclusive com possibilidade de chegar a 40 graus. O que isso significa na pista? O pneu vai pro beleléu, vai se derretendo, então dura muito menos, tem que fazer uma estratégia diferente, gerenciamento de energia, tudo isso precisa entrar na conta dos pilotos, dos engenheiros, para pensar no pit stop, estratégia ali de ultrapassagem. Vamos ver o que eles vão fazer, qual que vai ser a tirada de cada piloto para esse circuito, que é um circuito curtinho, compacto, mas com muita tração, com possibilidade de ultrapassagem. Não é aquele circuito em que eles saem numa posição e ficam nela até o final. Então a gente vai ter disputa e muita emoção nesse Red Bull Ring. Os pilotos devem suar pra valer nesse circuito que temos agora com uma pequena embolada ali na ponta. O Kimi Antonelli tá liderando com uma certa vantagem, mas segundo e terceiro colocado, Hamilton e George Russell, tem só 9 pontos de diferença. Essa briga que a gente vai ver nesse final de semana na narração de Odinei Edson a partir de 9h20 de domingo, no horário de Brasília.
1: Valeu, Isa. Você falou dessa onda de calor, o pessoal lá dos Estados Unidos está falando bastante, mas a gente está vendo uma situação muito preocupante na Europa, né? Assim, de uma forma geral, França com muitos problemas, Espanha, temperaturas ali, pelo menos na superfície, que passam de 50 graus. É muita coisa, é muito sufocante. E o pessoal lá nos Estados Unidos, aí em Nova Jersey não, né? Não tá tão calor, tá, Fabio, nesse momento?
0: Não, não tá. O sol brilha. Ontem choveu o dia todo aqui. O dia inteirinho foi de chuva. Isso. Nesse instante temos sol, dia muito ensolarado, mas a temperatura bate na casa dos 27 graus. Tá bem quente, mas nada comparado com Miami, que faz 34, 35, né?
1: É, que começa o dia com 26, 27. Que doideira, né? Aqui, ó, só pra vocês morrerem de inveja, Bernardo, 14 graus, tá bom pra você? 14 graus aqui em São Paulo. Aquela chuva. E olha que às 3 da tarde geralmente é o pico da temperatura, né, Isa? Aquela chuvinha. É aquele frio, tá uma beleza.
7: Ah, eu trocava fácil pelos 27, hein?
1: É, até pelos 34, não pelos 50.
0: Chega aí, Isa.
4: Ô, Michele.
1: Oi, fala.
4: Você sabe que a gente até conversava mais cedo no Jornal Band News. Aqui nos Estados Unidos foi disputado o jogo com temperatura mais alta da história das Copas do Mundo.
1: Ah, eu ouvi vocês falando.
4: 48 graus no campo, no Cotton Bowl, em Dallas, jogo entre a Alemanha e Coreia do Sul.
1: Meu Deus, que doideira. Isso em 94, é isso?
4: 94, 94. Faltou dizer um ano, claro.
0: É. Aquela Copa foi uma aberração de horário.
1: Não,
0: né?
1: Total.
0: A Copa do Mundo foi disputada meio-dia. Um negócio absolutamente
1: insano. Eu vi vocês falando. Aí vocês estão justificando condição. Que os jogadores da Itália estavam desorientados no pênalti. É isso. Vocês deram essa passada de pano pro time da Itália.
0: Pode
1: tá bom.
0: Ser isso.
4: Você deve ter torcido pra Itália, Trombelli, né?
1: Trombelli.
4: Nome italiano, né?
1: Não, aqui é Brasil, meu filho. Valeu, Isa, valeu, obrigada. Gente. Daqui a pouquinho tem mais, muito mais tem método, muito mais da nossa equipe. Marcelo Duoc tá se preparando pra narrar essa partida hoje. Brasil e Escócia também participa com a gente aqui do Tem Método. Nosso Felipe Killing também. A gente segue movimentando a nossa equipe, já já.
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9: Agora 3:07, Vivi Costa, informações de trânsito.
10: Uma ótima tarde para você também, para todos os ouvintes aqui da Band News FM, atualizando nesse momento a movimentação pela zona sudoeste da cidade. Você que tá pela Avenida Ayrton Senna tá perdendo tempo nesse momento no sentido linha amarela, tem dificuldades ali no trecho da Gardenia Azul, observo retenções também para você que tá acessando nesse momento a Avenida Tenente Coronel Muniz de Aragão, no sentido Orla Lentidão, na altura da Gardenia Azul, depois o trânsito melhora a partir da ponte Santos Dumont. Tá indo para Taquara, de preferência pela Avenida Salvador Allende. 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Daqui a pouco eu tô de volta.
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9: 3:08 e atualizando a previsão do tempo aqui pro Rio de Janeiro, chove nesse momento na zona sul da capital fluminense e tem previsão de chuva para as próximas horas, então deve chover ao longo de toda a tarde e também noite de hoje, o mesmo vai se estender até amanhã dessa quinta-feira, então atenção para você que vai sair de casa, porque tem essa previsão aí de chuva para as próximas horas. Por enquanto chove moderado aqui na capital fluminense, principalmente na zona sul e na zona norte.

0: 3:09 e a gente recebeu hoje mais cedo mensagens dos nossos ouvintes sobre uma situação envolvendo um ônibus que estava circulando aqui no Rio de Janeiro. Sofia Malac vai trazer pra gente mais informações. Sofia, boa tarde pra você.
1: Boa tarde, Fê. É isso mesmo. Um motorista de ônibus morreu após passar mal enquanto dirigia na Barra da Tijuca, na zona sudoeste do Rio. As imagens que a gente recebeu mostram os passageiros do ônibus da linha 805 retirando o motorista já desacordado do veículo. De acordo com a Rio Ônibus, a causa da morte foi mal súbito. O sindicato disse ainda que se solidariza com os amigos e familiares. Volto com você, Fê.
0: Obrigada, Sofia, pelas informações.

0: Daniel Nascimento.
1: 771 prisões foram realizadas durante os primeiros 100 dias de atuação da Força Municipal de Segurança do Rio. O balanço foi divulgado nesta terça-feira. Segundo o levantamento, durante o período também foram recuperados 133 celulares, 133 motocicletas e 15 cordões, além de uma pistola, 5 réplicas de arma de fogo e 42 armas brancas. O balanço ainda aponta que dados do Instituto de Segurança Pública indicaram redução nos índices de roubos e furtos nas três primeiras áreas de atuação da Força Municipal. No trecho da rodoviária do Rio, Terminal Gentileza e Estação Leopoldina, houve queda de 41,7%. Já na área do Jardim de Alá, a redução foi de 8,5%. E no trecho Presidente Vargas, Campo de Santana, Central do Brasil e Cinelândia, os dados apontam queda de 11%. Durante a reunião, foi anunciado também que a partir do dia 5 de julho, os agentes atuarão em outros dois pontos, ambos na Barra da Tijuca, Terminal Jardim Oceânico, Praça do Ó e Avenida Ayrton Senna, Avenida das Américas.

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0: Estamos de volta, Tem Método. Hoje um Tem Método diferente. Nosso Carlos Andreazzi e Ivan Brandão já estão aquecendo pro jogo, enquanto a gente aquece desse lado aqui. Eu no estúdio, no Brasil, em São Paulo. E Fábio França e Bernardo Ramos no nosso estúdio nos Estados Unidos. E com nossa equipe toda a postos, né, Fábio?
1: É isso, todo mundo já em Miami, apostos para a partida. O Brasil joga às 7 da noite, hein? Jogos válidos pelo grupo C. O Brasil enfrenta a seleção da Escócia, Marrocos pega a seleção do Haiti. Mas antes, tem jogo também às 4 da tarde, né? Hoje é a última rodada dos grupos A, B e C. Daqui a pouco tem um dos donos da casa, ou das casas, em campo, né? O Canadá enfrenta a Suíça. Jogo que vale a liderança do grupo. Esse jogo vai ser às 4 da tarde. Tamo de olho por aqui também. O dia tá cheio, viu, Michele Trombelli?
2: Opa, que beleza. É assim que eu gosto.
0: Ah, e animação. 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
1: Agora tá ficando do jeito que ele gosta, Michele Trombelli. Os portões foram abertos no Hard Rock Stadium. Coutinho em breve estará nos braços do povo, hein, André Coutinho?
5: Ai, ai, ai, Fábio, ai, ai, ai, esse é o momento mais tenso das transmissões esportivas da Band News FM das Copas do Mundo. Foi aberto pelo Nomuti, eu vou explicar, aqui a gente escancara todos os bastidores. Eu tava ali, abriu, primeiro torcedor chegar, abriu, eu tava ali, ó, naquele cobertinho ali. Eu vou tomar tanta bronca aqui, ó, ali naquele cobertinho ali, que a primeira, ó, aqueles dois são os dois primeiros torcedores a entrar ali. Chega aí, brasileiro.
1: Olá.
5: Vem cá, vem cá, a gente vai entrevistar os dois primeiros, vem cá, vem cá. Aí tá tudo molhado, rapaz, aí tá molhado, chega aí. Você tem noção que você é o primeiro torcedor a entrar no Hard Rock Stadium?
6: Pô, tô muito feliz, né? Não queria evitar a fila, queria chegar cedo, aproveitar o momento. Tô com meu pai ali, momento legal. E agora torcer pro Brasil ganhar o jogo, né?
5: Você sabe que você vai ganhar por ser o primeiro? Tá aqui na mochila seu presente, você sabia disso?
6: Não sabia não, sério mesmo?
5: Não, mentira, tô brincando.
6: Ah, então tudo bem, tranquilo.
5: Obrigado, qual que é seu nome?
6: Luiz.
5: Luiz, obrigado, bom jogo, velho. Até mais, você é de onde?
6: Moro aqui, faz tempo, mas sou de São Paulo.
5: Valeu, tá aí. Americano chegando cedo, porque sabe que chegar cedo é importante pra não pegar fila. Vocês ouviram o que ele falou. É o seguinte, os policiais chegaram, eu tava ali naquele cobertinho onde eu mostrei, e aí chegou um policial com uma barba bem grande, assim, e falou assim, senhor, o que você tá fazendo aqui? Eu falei, tô bem protegendo da chuva. E ele falou assim, os portões vão ser abertos e você não pode mais ficar aqui. Eu falei, não tem problema nenhum, a hora que abrir o portão eu saio. E aí ele me tirou de lá, e aqui tá chovendo, eu tô tomando chuva, e o portão não abria de jeito nenhum. E eles abriram mais cedo, porque tava previsto para as 3 horas, abriram agora às 2:15 da tarde. Uma última informação, atenção Fábio, atenção a nossa equipe que está vindo aqui para o estádio, é uma informação bastante séria. Eu vou pedir para a live colocar. O Aeroporto Internacional de Miami acaba de soltar uma nota oficial de que há atividade suspeita no céu de Miami. A FAA, que é a administração que rege todo o espaço aéreo dos Estados Unidos, é como se fosse a nossa ANAC, ela notificou o Aeroporto Internacional de Miami que hoje à noite, entre Escócia e Brasil, há uma atividade aérea não usual na região. E por isso tem uma nota. É claro que eles fizeram uma brincadeira com toda essa história. Até a conta oficial do Aeroporto Internacional de Miami entrou na brincadeira com uma nota. Uma nota é algo muito sério na aviação. E eles botaram um disco voador, para quem não tá acompanhando com imagem. Falaram da FAA, que é uma autoridade máxima aqui da aviação comercial americana. E disseram que tem atividade suspeita no ar, sobrevoando a partida entre Escócia e Brasil. Entraram na brincadeira na conta oficial.
0: Essa tá uma trilha sonora aqui. Esse é o clima, hein? Esse é o clima. Ô, André Coutinho, então, pra quem não acompanhou bem rapidamente, toda essa história gerou e não tem nada a ver com aquele alerta que a gente recebeu aqui no Brasil de invasão alienígena, não, né? Por causa de uma influenciadora, é isso que tem espalhado isso? Ou tem outros elementos que corroboram pra essa tese de que haverá, sim, um ataque alienígena nessa noite aí no Hard Rock Stadium?
5: Vamos lá, tudo começou quando uma vidente búlgara adivinhou uma série de situações da humanidade, como por exemplo o desastre de Chernobyl, a eleição do Barack Obama nos Estados Unidos, aqui, os ataques de 11 de setembro por aqui também. Só que sempre, ela se chama Baba Vanga, essa vidente que é búlgara. Ela sempre por metáforas, por interpretações, etc e tal. E aí viralizou mundialmente uma vidente brasileira que se chama Vó Baiana, dizendo que hoje, aqui, exatamente onde eu estou, exatamente nesse estádio, no Hard Rock Stadium, vai haver um evento gigantesco no qual naves vão chegar por aqui e vão abduzir alguns torcedores e alguns jogadores que estarão em campo. E ela diz, chorando, que essa nave, na verdade, vai proteger os jogadores de algo maior que está para acontecer. Virou notícia no mundo. Essa vidente brasileira tem mais de 24 milhões de seguidores, então muita gente está interessada nessa possível abdução que vai acontecer aqui no Hard Rock Stadium em Miami. E a conta oficial do Aeroporto Internacional de Miami, como vocês perceberam, entrou na brincadeira.
0: Bom, e já que nós tínhamos uma música para isso, vamos soltar essa aqui, ó. Já que não, você pode, quem nunca cantou essa música, né? Os alienígenas estão chegando.
2: Ô Coutinho, como é que é o nome da vidente búlgara aí, rapaz?
5: Ai, caramba, peraí, deixa eu ver. Eu tenho anotado
0: baba
5: aqui a.
0: Vanga,
5: né? Baba Vanga. Baba Vanga. Ih, agora tá chegando o Tartan Army aqui. Torcedores escoceses. Agora virou bagunça. Só pra explicar, a gente tá na primeira parte aqui. Que o pessoal tem que apresentar o ingresso. Depois eles vão passar pela parte de raio-x e depois entram no estádio. Boa, rapaziada, os escoceses chegando por aqui. E aí, beleza?
7: Bora!
5: Ali, ó, agora chegou. Oh, Scotland! Come here, man, come here. Eu vou perguntar pra ele se ele realmente acha que eles podem ganhar do Brasil. Do you really think you can beat Brazil?
8: But the rain, Scotland could be anyone. You just can't play tippy-tappy football with all the Miami rain. We've got a good chance now, I think.
5: Yes, thank you. It's more like Scotland than
8: Scotland now than it is like Miami.
5: Thank you so much. Cheers, man. Good luck. Ele disse, tá chovendo. Já é o primeiro indício. Tá mais parecido com a Escócia do que com o Brasil. A rapaziada chegando aqui. Agora virou bagunça. Agora abriu o portão. Agora eu vou pros braços da galera. Fala, Brasil. Vila Nogueira, Campinas. Salve.
9: Aí, ó.
5: Valeu.
9: Ah, Coutinho gosta.
0: Do jeito que ele gosta. Então, daqui a pouquinho, o Coutinho volta, hein, Coutinho? Com mais dos torcedores. Ele que tá pegando aí os primeiros torcedores que estão chegando ao estádio. Vão ter aí umas boas 4 horas pela frente até a hora do jogo. Mas é tudo festa, né? Tudo festa, é só isso que a gente quer hoje. E a gente vai continuar movimentando aqui a nossa reportagem também em solo brasileiro. Porque a gente já tem aí o clima nas ruas da capital mineira. Quem tá com a gente é o Pedro Gelinek. Fala, Pedro.
10: Aqui em Belo Horizonte, o movimento de quarta-feira, algumas pessoas vão e voltam do trabalho já, típico horário de almoço, mas todo mundo com a cabeça no jogo de mais tarde. Do meu lado, estamos aqui com o Lucas. Lucas, animado pra partida de logo mais?
11: Bem animado. O pessoal lá no serviço também, todo mundo no clima de Copa, torcendo aí pela vitória, classificação e possível hexa aí.
10: Então dá o palpite pra esse jogo de hoje contra a Escócia, por favor.
11: Ó, Neymar titular, 4-0. Talvez se não entrar, eu ponho uns 2-0, mas eu acho que o homem entra.
10: É isso, Lucas, muito obrigado.
11: Valeu.
10: E aqui em Belo Horizonte teremos muitas opções de onde assistir os jogos. Inclusive, a minha dica de hoje é o Cine Belas Artes, um tradicional cinema de rua aqui de BH, que vai ter transmissão ao vivo, vai trocar os filmes pelo futebol hoje, mas também muitos outros eventos, lugares conhecidos como o Mercado Novo, o Mercado Central também, todos com telão. Opção não falta para assistir o jogo de logo mais às 7 horas da noite contra a Escócia, com transmissão da Band News FM, é claro. Volto com vocês.
1: vamos nessa, valeu, obrigado. Vamos para Dallas então agora, saindo do Brasil de volta para os Estados Unidos, Maurício Ferreira com a gente. O Maurício está de olho na Escócia também, sabe tudo do time escocês e traz mais detalhes para a gente também a respeito da Copa. Fala, Mau.
7: Fabio, abraço a você, a todo mundo ligado por aqui na Band News FM. Já nesse esquenta para hoje a classificação então da seleção brasileira à segunda fase, mas isso é algo que os escoceses também querem, né, Fabio? E pela primeira vez na história, são 8 edições de Copa do Mundo para os escoceses, mais 4 edições e participações em Eurocopas, e eles jamais conseguiram chegar ao mata-mata de uma grande competição. Há essa possibilidade até justamente pelo que a gente já vem destacando, os 8 melhores terceiros colocados também avançam à segunda fase dessa Copa do Mundo de 2026. Neste momento, a Escócia ocupa a segunda colocação entre esses melhores terceiros colocados. Então, é um cenário nesse momento de 0 no saldo de gols. Então, pros escoceses, um empate, isso praticamente já sacramenta a Escócia na próxima fase da Copa do Mundo e pela primeira vez num mata-mata. Mas há possibilidade, né, olhando para esse desenho e de como a tabela está nesse momento, que até terceiros colocados com 3 pontos e com um saldo que seja positivo ou o menos negativo possível, também se classifiquem à próxima fase da Copa do Mundo. Por isso que hoje, inclusive, a equipe comandada pelo Steve Clark deve até ter uma mudança de postura, um pouco mais reativa, mais defensiva, para segurar a seleção brasileira, quem sabe um empate ou perder, né, por uma distância, né, por uma diferença que não impacte tanto assim nesse cenário, quem sabe, de uma classificação entre os 8 melhores terceiros colocados. Ao longo do dia, né, Fabio, já citamos por aqui alguns destaques dessa seleção escocesa, entre eles o McTominay, jogador do Napoli, que foi o grande destaque da equipe naquele título italiano conquistado na temporada 24-25, inclusive recebeu um baita de um elogio do filho do Maradona, hein? O filho do Maradona disse assim: se o Maradona é Deus, o McTominay é Jesus, depois desse título do Napoli naquela temporada 24-25. Destaque também para o Robertson, lateral esquerdo experiente, que encerrou agora a passagem dele pelo Liverpool e vai defender as cores do Tottenham, mas um velho companheiro do Alisson, goleiro brasileiro, e também o McGinn, 31 anos, capitão do Aston Villa da Inglaterra, 88 jogos pela seleção, é o quarto atleta que mais partidas disputou pela seleção escocesa, então é um grupo bastante experiente e que depois de tanto tempo sem disputar uma Copa do Mundo, está sonhando com essa classificação à segunda fase.
1: Ah, muito bem, Maurício Ferreira. Scott McTominay.
2: Esse é o que cara, nome, hein?
1: Que nome maravilhoso.
2: Poderia ser o nome de Scott, o Scott McTominay.
1: É,
2: né?
1: Podia.
2: Mas olha só, o Maurício tocou num nome importante, que é o John McGinn. Ele joga como um ponta-direita no Aston Villa. Mas eu acho que hoje ele vai jogar pelo lado esquerdo com o Doak fazendo a ponta-direita. Doak que também joga na Premier League, no Bournemouth. Sob o comando do técnico Anthony Iraola, que agora vai dirigir o Liverpool, né? Então tem uma dança nas cadeiras aí no futebol inglês também. Sai o técnico do Bournemouth, vai para o Liverpool, substitui o Arne Slot e chega o Andy Robertson ao time do Tottenham, né? Saindo do Liverpool.
1: Alguns jogadores importantes, viu, Michele? Na Escócia, jogadores que defendem grandes clubes do futebol europeu. Vamos ver o que dá daqui a pouco. 7 horas, hein? A bola rola pra Escócia e Brasil.
0: Já, já, tem mais da nossa equipe nos Estados Unidos e também aqui no Brasil, sentindo calor, tá? Mesmo com frio brasileiro, né? Por incrível que pareça, sentindo o calor da torcida brasileira, Brasil afora. 3:27.
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13: Agora 3 horas e 29 minutos, Deise de Assis.
14: De volta aqui na Band News FM, atualizando nesse momento a situação do túnel Rebouças. Tem dificuldade para você, motorista que segue em direção ao centro, tem acidente na segunda galeria que está ocupando uma faixa da via, acidente esse envolvendo dois carros. O trânsito já está bem complicado desde os acessos pela Avenida Borges Medeiros e também pela Epitácio Pessoa. Melhores condições estou observando para você que segue em direção ao centro pelo túnel Santa Bárbara, 31 de março, ou ainda pelo Aterro do Flamengo. 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Daqui a pouco eu tô de volta.

0: Faria.
1: O governador em exercício do Rio, Ricardo Couto, sanciona a lei que institui o ICMS educacional no estado. A medida, publicada no Diário Oficial desta terça, adequa a legislação fluminense à determinação da Constituição Federal e estabelece novos critérios para a distribuição de parte da arrecadação do ICMS aos 92 municípios. De acordo com o texto, a nova legislação passa a considerar resultados educacionais no cálculo da participação dos municípios nos recursos do imposto, estimulando a adoção de políticas públicas voltadas ao desenvolvimento dos estudantes. A lei estabelece o índice de progressão da aprendizagem com equidade do Estado do Rio, que vai servir como base para a definição da parcela dos recursos destinada a cada cidade.
0: Luiz Valci.
2: A Prefeitura de Itaguaí, na região metropolitana do Rio, administrada interinamente pelo presidente da Câmara de Vereadores, vai passar por novas eleições para a escolha do prefeito que fica no cargo até o fim de 2028. A decisão foi tomada pelo Tribunal Superior Eleitoral em sessão plenária realizada nesta terça-feira, que confirmou por unanimidade o entendimento da Justiça Eleitoral do Rio de impugnar a candidatura de Rubem Vieira de Souza, o Rubão, ex-prefeito do município e candidato mais votado nas eleições de 2024. De acordo com a decisão, o TRE do Rio deve definir a data do novo pleito, com a sugestão de que a votação ocorra em 4 de outubro, juntamente com as eleições gerais, ou em 8 de novembro, primeira data prevista no calendário para a realização de eleição suplementar no segundo semestre de 2026.

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2: Estamos começando o Minuto da Cibersegurança. Na minha companhia, fundador e CEO da Elitron, João Brazo. João, uma pergunta muito importante e presente. Com o surgimento da inteligência artificial, somado aos dados, a importância dos dados para alimentá-la, isso tudo aumentou muito a vulnerabilidade e o risco das empresas?
3: Demais. A gente vê hoje uma corrida desenfreada para que as companhias façam a adesão do maior número de tecnologias de inteligência artificial sem sequer avaliar o risco inerente a cada uma delas. E mais, uma vez colocar essa tecnologia para dentro de casa, muitas dessas tecnologias exigem o máximo de dados possível para te trazer insights, te trazer uma melhora. Então você, de um lado, coloca uma tecnologia não testada, possivelmente frágil e muito dado. Ou seja, pro atacante é um prato cheio.
2: Este é o Minuto da Cibersegurança, apresentado por João Brazo.

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8: Agora 3h37, abrindo espaço também para outras notícias nesse Tem Método especial, diferente, aqui em clima de Copa do Mundo, mas também sempre com espaço para notícia, porque há uma grande expectativa hoje para o encontro do presidente Lula com o senador Jax Wagner para definir o futuro dele na liderança do governo. O Márcio Rocha está com a gente, tem informações diretamente da capital federal. Boa tarde, Márcio.
9: Oi, Michele, boa tarde para você, boa tarde a todo mundo que nos acompanha. A gente está na expectativa dessa reunião, porque ela está programada ainda para acontecer ainda na tarde dessa quarta-feira, lá no Palácio do Alvorada, né? Para quem está acompanhando a gente nas imagens, eu estou aqui agora no Palácio do Planalto, que é onde o presidente Lula trabalha, e o Palácio do Alvorada é o palácio onde o presidente mora, né? Estava programado que o presidente vir aqui despachar durante essa quarta-feira, mas a agenda mudou nas últimas horas, o presidente segue lá na residência oficial da Presidência da República. E a última informação que eu tive é que Jax Wagner nem chegou em Brasília, então assim que ele chegar ele deve se encaminhar lá para a residência oficial, Palácio da Alvorada, para ter essa reunião envolvendo aí a liderança, né, do cargo de líder do governo no Senado. Isso deve ser discutido nessa reunião. E aí, segundo os interlocutores aqui do Palácio do Planalto, a ideia, pelo menos a princípio, é que Lula peça para Jax Wagner deixar o posto, né? Lembrando que ele foi alvo de uma das fases da Operação Compliance Zero, que investiga as irregularidades no Banco Master. E aí a expectativa é que ele se afaste realmente para dar tempo à defesa dele nesse caso, mas ainda não está nada definido. A gente ainda está na expectativa de pelo menos saber se essa reunião vai acontecer hoje ou não, Lembrando que hoje tem jogo do Brasil e, segundo também interlocutores aqui no Palácio do Planalto, se esse encontro acontecer hoje, vai ser muito rápido, justamente por causa desse motivo. Lembrando que esse inquérito do Banco Master apura um esquema de desvios que soma mais de 3 milhões e meio de reais que o parlamentar suspeita aí de participação nessas irregularidades envolvendo o ex-dono do Banco Master, o Daniel Forcado. Aqui na expectativa também nos bastidores de que o senador peça para deixar o cargo, justamente para também diminuir os impactos eleitorais na campanha de reeleição do presidente Luiz Inácio Lula da Silva. Agora há pouco, ali por volta de 1-2 horas da tarde, o ministro do Trabalho e do Emprego, Luiz Marinho, afirmou que se fosse o presidente Lula, já teria substituído Jacques Wagner. Marinho afirmou o seguinte, que Wagner é uma liderança que ele pessoalmente preza com maior respeito e não acredita que ele atuou em favor do Banco Master. E aí, só para a gente finalizar, existem duas possibilidades de nomes que podem substituir Jacques Wagner nesse cargo. Segundo também aqui interlocutores do Palácio do Planalto, a ideia é que ou o senador Camilo Santana ou a senadora Tereza Leitão sejam os nomes que podem ser escolhidos pelo presidente Lula para ser os novos líderes, né, do Senado, do governo dentro do Senado. A gente lembra, Camilo Santana é um nome forte por ter sido ministro da Educação e ter sido governador do Ceará por duas vezes, e Tereza Leitão é uma opção principalmente para melhorar a relação do presidente Lula com o presidente do Senado, Davi Alcolumbre, já que ela tem uma ótima relação com Alcolumbre e que isso facilitaria, inclusive, a relação do presidente Lula com o presidente do Senado. Como eu disse, essa reunião pode acontecer a qualquer momento aqui em Brasília, lá no Palácio da Alvorada, e a gente segue acompanhando. Daqui a pouquinho eu tô indo para lá para a gente conversar sobre isso.
8: Valeu, Márcio Rocha volta aí ao longo da programação. Valeu, Márcio. Valeu.
10: Agora também o André Coutinho, né? Vamos pra porta do estádio mais uma vez, ô Coutinho. Já tem mais gente entrando, não tem não? Os portões foram abertos, o André Coutinho acompanhou ali os primeiros dois torcedores que entraram, dois brasileiros, hein? Que entraram no Hard Rock Stadium e depois veio um monte de gente. Fala, André Coutinho.
11: Depois um monte de gente, viu, Fábio? Eu não sei se vocês estão me ouvindo bem, porque metalizou um pouquinho para mim. Porque a multidão tá parada por aqui. Então, se vocês me digam se não estiverem ouvindo bem. Então, é o seguinte, eu tava explicando. Tem uma primeira, é uma Copa de muita segurança, né? Os Estados Unidos são um país de muita segurança. Então, é uma Copa que teve uma primeira cancela, que é essa cancela aqui, na qual você tem que apresentar o seu ingresso. Então, só entra aqui quem tem ingresso. Aonde é o perímetro do estádio? O perímetro do estádio realmente é depois daquele tapu, daquele todo branco ali no fundo. Então passou uma primeira cancela, mostrou o estádio. A segunda etapa é você passar por um raio-x, por um sistema de segurança, que é ali atrás. Aí sim, agora eu entendi. Aquele raio-x, aquele sistema de segurança, é o que estava no site oficial, é o que foi passado pra gente. Só vai ser aberto às 3 da tarde daqui, 4 horas da tarde de Brasília, 3 horas antes de a bola rolar. Então, nesse lugar aqui, o povo vai se acumulando. Ainda eles não estão no perímetro do estádio. Então, nesse lugar aqui, o povo vai se acumulando. Como vocês podem perceber, maioria esmagadora amarela. Tem muitos torcedores escoceses, mas a maioria de torcedores brasileiros por aqui. Se a gente tiver tempo, a gente vai tentar ouvir alguns torcedores, é claro, que a gente gosta de escutar os torcedores, botar a torcida na Band News FM.
8: A gente tá te achando um pouco acanhado, que ainda não tá no braço do povo, mas vamos daqui a pouquinho, vamos lá, Coutinho, então? Pode ser? Daqui a pouco a gente retoma.
11: Então tá bom, tá bom.
8: Vamos lá com as notícias da cidade, porque também o pessoal precisa das notícias locais, porque o pessoal tá se deslocando nesse momento aqui nas principais cidades brasileiras, saindo do trabalho, com chuva, com frio em muitas regiões aqui do país. E daqui a pouquinho, então, a gente retoma o contato com André Coutinho e também com o nosso Fábio França, diretamente dos Estados Unidos. 3h43.
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2: Deise de Assis.
3: De volta aqui na Band News FM, atualizando nesse momento a movimentação pela ponte Rio-Niterói. Os motoristas perdem tempo em direção a Niterói. Entre a área do Mocanguê até a chegada ao pedágio, quase 20 minutos é o tempo de travessia no sentido do Rio. Trânsito intenso, mas sem grandes dificuldades. Você que chega a Niterói também vai encontrando retenções pela Alameda São Boaventura e também pela RJ-104 no sentido Itaboraí. Observo melhores condições para você que está optando pela BR-101. 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Daqui a pouco eu volto.

0: Luiz Valci.
1: Uma mulher é presa nesta terça-feira tentando entrar no presídio Inspetor José Antônio da Costa Barros, no complexo de Jericinó, em Bangu, na zona oeste do Rio, com cocaína. Ela foi flagrada com um entorpecente durante o procedimento de revista na entrada da unidade. De acordo com a Polícia Penal, os agentes identificaram 580 gramas da droga na região pélvica da presa. A mulher, que não teve a identidade divulgada, foi autuada em flagrante por tráfico de drogas.

0: Maria Eduarda Vieira.
1: A Central Logística inicia a revisão do quadro de servidores com a previsão de mais de 30 desligamentos. A medida acontece após denúncias da Band News FM. A redução dos cargos deve representar uma economia estimada em até R$120 mil por mês aos cofres públicos ou R$1.400.000 por ano. Segundo a empresa pública gestora do sistema de trens urbanos e dos bondes de Santa Teresa, o objetivo

feito numa forma de conchinha, então ele é pequenininho, perfeito pro café da manhã ou pra acompanhar um chá, um chocolate quente. Agora no inverno é bem legal. São poucos ingredientes, mas tem uma coisa especial. É uma massa que precisa dormir na geladeira, então você tem que fazer um dia antes. É o seguinte, você vai pegar 100 gramas de manteiga. Vai colocar essa manteiga numa frigideira pra fazer o que a gente chama de bernoisette. O bernoisette é você fritar a manteiga ou cozinhar a manteiga até ela espumar e dar uma caramelizada na parte láctea, vai dar um sabor amendoado na manteiga, é muito gostoso. Então você põe essa manteiga pra cozinhar, então ela vai derreter, ela começa a espumar, de repente você vê que a espuma baixa, ela fica meio marronzinha assim, é caramelizada, douradinha. Aí você desliga, tira da panela pra esfriar, deixa ali um pouquinho paradinha pra mornar. Enquanto isso, você vai bater 2 ovos com 1/3 de xícara de açúcar, 2 colheres de mel e as raspas de uma laranja. Bate bem pra fazer uma espuma bem linda. Quando essa espuma estiver bem linda, bem aerada, você adiciona a manteiga que você já cozinhou, mistura e vai peneirar 1/2 xícara de farinha de trigo. Mistura bem, coloca essa massa num pote fechado e deixa ela descansar na geladeira de um dia pro outro, a gente fala, mas pode ser umas 4 horinhas, vai, se você quiser pro mesmo dia, vai estar suficiente. Aí você vai escolher alguma forma pequena. Então, como ela tem uma quantidade de manteiga, né, alta, se você fizer numa forma de bolo grande, é capaz dela ficar crua no meio. Então, o ideal são forminhas pequenas. Se você não tiver a de madeleine, pode ser forma de empadinha, pode ser forminha de cupcake, enfim. Ligeiramente untada, você despeja a massa, que vai estar gelada, leva ao forno pré-aquecido a mais ou menos 180, 190 graus e deve assar nos 10 minutos. O importante é ela tá bem douradinha por fora. Diferente de um bolo, que a gente não deixa dourar muito pra ele ficar mais fofinho, a madeleine tem a ver, deixar essa casquinha mais assada por fora e ele gostosinho, desmanchando na boca por dentro. Se você quiser, você pode falar comigo pelo e-mail hojepode@bandnewsfm.com.br ou pelas redes sociais no @carolecrema. Pode pedir receita, dica, fala comigo, eu vou adorar.

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2: Agora 3:54, a Deise de Assis está com a gente para trazer informações do trânsito. Fala, Deise.
3: De volta aqui na Band News FM, já tem interdição na rua Conde de Bonfim, ali na altura da rua Marquês de Valença, por conta da realização de um evento. Trânsito já está lento por ali, tem interdição também no acesso da rua dos Araújos para a rua Conde de Bonfim. Nesse momento, você que sai da Tijuca, vai em direção ao centro, pode optar pela Avenida Maracanã. Na Avenida Maracanã, retenções nesse momento na chegada, ali no acesso à Avenida Rei Pelé. 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Daqui a pouco eu tô de volta.
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2: Eduarda Vieira.
5: Secretário de Estado de Fazenda, Guilherme Mercês, afirma que somente no mês de maio houve aumento de 254% no valor de multas nas barreiras fiscais em comparação com o mesmo período do ano passado. Ao todo, foram arrecadados mais de R$40 milhões. A declaração foi dada durante uma entrevista à Band News FM nesta terça-feira. O crescimento foi motivado por uma operação da pasta de fortalecimento nas barreiras fiscais, iniciada em maio. Além das barreiras fiscais, a pasta também está investindo em parceria com a Polícia Federal e Ministério dos Transportes para acesso às câmeras. O secretário também comentou sobre a adesão do Estado ao Propag, medida que viabiliza uma solução para a dívida estadual com a União, hoje estimada em R$210 bilhões.

de uma câmera de segurança mostra o momento em que uma motorista é abordada e tem o carro roubado na rua Maquembu, na Taquara, zona sudoeste aqui do Rio de Janeiro. Caso que aconteceu nessa terça-feira por volta de 4:30 da tarde. No registro, os dois bandidos aparecem em uma moto, emparelhados com o veículo da vítima. O criminoso, que estava na garupa armado, desce da motocicleta, vai até o automóvel, retira a mulher do banco do motorista e depois a dupla sai do local, um deles na moto e outro no veículo roubado. Ainda é possível ver que pedestres que passavam pelo local durante a ação criminosa, incluindo uma criança, correm ao perceber a situação. A polícia militar diz que não foi acionada para o caso. A vítima prestou depoimento na delegacia da Taquara e os agentes analisam as imagens para tentar identificar os envolvidos no crime.

0: Roça Brasil, essa edição do Tem Método, com o nosso Fábio França, Bernardo Ramos, André Coutinho também, diretamente do Hard Rock Stadium em Miami. E vamos nessa, né? Porque tá chegando aí o Entre Nós, mas ainda tem muito Brasil pela frente, não é isso, pessoal?
1: Nossa, tá só começando, Michele Trombelli. Seguimos por aqui, firmes e fortes, 7 horas a bola rola, mas até lá, ó, tem muita informação direto de Miami pra vocês. Valeu!
0: Valeu, gente, obrigada. E André Coutinho também, André, sem chuva agora, né? Daqui a pouquinho você volta. Eu gostei de um ouvinte que falou assim, manda um abraço pro André Quentinho, a gente aqui numa friaca e ele lá no calorão de Miami. André Quentinho, tomara que você
2: tá,
0: seja
2: quentinho,
0: pé quente
2: por aqui, sim, viu? Pode deixar, sou pé quente, pode deixar. Tô por aqui, torcida entrando, agora liberou tudo, daqui a pouco vai lotar o estádio. Mais brasileiros, hein?
0: Muito bom, que bom. Vai Brasil, que os escoceses sejam em minoria, em torcedores, em gols, praticamente nulo aí. Foi nosso ouvinte Márcio que chamou o André de André Quentinho. Valeu, valeu, Bernardo, até mais.
3: Valeu, Michele, beijo.
0: Beijo. E ó, estamos aí, Carlinhos Brown.

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5: No horário de Brasília, 4 horas.
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0: você que tá aqui na sintonia da Band News FM, esse é o Entre Nós começando, sem Adriana Araújo, comigo Renan Suquevicius, mais no contato com a nossa equipe nos Estados Unidos, Fábio França, boa tarde para você.
1: Ah, Renan, boa tarde para você, para todo mundo ligado, sintonizado na Band News FM. Vamos juntos, né? No Entre Nós, em um dia muito especial, dia de jogo da seleção brasileira na Copa, terceiro jogo, hein? Brasil e Escócia. Brasil tem que vencer para garantir com tranquilidade a primeira posição do grupo. A gente vai falar muito sobre isso, Renan.
0: Vamos nessa, girando a nossa reportagem por aqui.
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1: É hoje, em terceiro jogo do Brasil na Copa do Mundo. Vamos ver se o Brasil engrena de vez, hein? Naquela primeira partida contra Marrocos, a gente tem que esquecer. Empatou, jogou mal pra caramba, empatou, não perdeu. Segundo jogo contra o Haiti, foi melhor. A seleção do Haiti é fraca, é verdade. Mas foi melhor. Primeiro jogo muito bom, 3-0 para cima do Haiti. Segundo tempo, mais ou menos. E hoje contra a Escócia? Como será que vai ser em Miami? Vamos ao Hard Rock Stadium. A Aline Fanelli já está por lá acompanhando a seleção brasileira. Conta pra gente, fala da seleção do Ancelotti. Aline, boa tarde.
4: Oi, Fábio, boa tarde para você e para os nossos ouvintes, já na posição da Band News FM aqui no Hard Rock Stadium. Tá bonitão o estádio, todos os ensaios já foram feitos. A gente tá mais ou menos no centro do gramado, de uma altura muito legal para acompanhar essa partida. Os portões estão sendo abertos neste momento para os torcedores entrarem, mas ainda tinha pouca gente por aqui, tá? O Coutinho tá falando na nossa programação de chuva, né? Então muita gente deixou para vir um pouco mais em cima da hora para a partida. A chuva já passou, agora tá tranquilo, calor, claro, apesar da chuva, a gente segue com o calor aqui na cidade de Miami. E daqui a pouquinho a gente vai acompanhar a saída da delegação brasileira do hotel, a chegada aqui ao estádio. Agora a gente tem temperatura na casa de 33 graus e a sensação térmica também com 33 graus. A seleção brasileira, que deve ter a mesma base da partida contra o Haiti, com alteração apenas no posicionamento de quem vai jogar na vaga do Rafinha. Quem vai? Bom, pode ser o Luiz Henrique, pode ser o Rayan, o Endrick como uma terceira possibilidade. O Ancelotti deu a entender ontem que ele gosta de um jogador com profundidade como o Rayan, que entrou no lugar do próprio Rafinha no último jogo. Mas, quem sabe, Luiz Henrique, como experiente, já tem mais partidas pela seleção brasileira do que o Rayan, pode ser escolhido. Às vezes o Ancelotti gosta de fazer um pouco de surpresas, né? E o Neymar, hoje relacionado, pode voltar a vestir a camisa da seleção brasileira depois de 981 dias. E ele tem até uma chuteira nova produzida especialmente para essa data de hoje. Ele apresentou nas redes sociais, diz que foi chamada de Fênix, que representa a história dele, porque todas as vezes que as pessoas duvidaram do Neymar, ele retornou amarelo, com detalhes no solado, símbolos, tudo é muito pessoal. Então o Neymar tá com muita fome de voltar a jogar pela seleção brasileira. Isso não ocorre há quase 3 anos. Daqui a pouquinho a gente acompanha então a chegada da delegação e todos os detalhes, viu, Fábio França? Já estamos aqui, acabamos de chegar na nossa posição, a gente vai pegar aquela aguinha na sala de imprensa, né? Aproveitar um pouquinho do ar-condicionado, mas a gente já tá aqui aguardando e acompanhando todos os detalhes para este jogo da seleção brasileira contra a Escócia.
1: Muito bem, Aline Fanelli trazendo os detalhes da seleção brasileira. Antes de chamar o Maurício Ferreira com os destaques da Escócia, tem bola rolando, hein? Jogos válidos pelo grupo B. Por enquanto, tudo 0-0, 5 minutos do primeiro tempo para Suíça e Canadá, 0-0, 5 minutos também para Bósnia e Catar, 0-0. Maurício Ferreira, os destaques do adversário do Brasil, hein, Maurício? Boa tarde para você.
5: Tudo bem, Fabio? Mais uma vez, uma ótima tarde a você e a todo mundo ligado aqui na Band News FM. A seleção escocesa, que jamais venceu um adversário sul-americano na história das Copas, 2 empates e 6 derrotas. E mais do que isso, né? Em todo histórico, nas 8 edições anteriores, já somando também as 2 partidas que fez nesse Mundial de 2026, a Escócia tem só 5 vitórias nas Copas, 25 jogos, essas 5 vitórias, 7 empates e 13 derrotas. Foram 26 gols marcados e 42 gols sofridos. As vitórias contra o Zaire em 74, Holanda em 78, Nova Zelândia em 82, Suécia em 90 e a vitória por 1-0 sobre o Haiti no primeiro compromisso dos escoceses aqui nessa Copa do Mundo de 2026. Chegam, claro, como os azarões para esse confronto, não são os favoritos, sonham, quem sabe, com um empate para que tenham uma certeza maior da classificação, mas preocupados também com o saldo de gols, sabem que podem chegar pela primeira vez ao mata-mata de uma Copa do Mundo com 3 pontos, desde que não tenham um saldo de gols para lá de negativo. Por isso a dúvida, então, do que o técnico Steve Clark fará nessa escalação, se vai montar um time mais defensivo para encarar o Brasil daqui a pouquinho às 7 da noite pelo horário de Brasília, com transmissão aqui da Band News FM.
1: Valeu, Maurício.
0: Aos outros destaques importantes de hoje para você que nos acompanha aqui no Entre Nós, na Band News FM, nesse dia que o Brasil volta a campo. Vamos falar aqui do senador Jax Wagner, que ele é aguardado em Brasília para uma reunião com o presidente Lula. No encontro vai ser definido o futuro do parlamentar como líder do governo no Senado. O petista baiano é investigado pela Polícia Federal por suspeita de ter recebido vantagens indevidas do dono do Banco Master, Daniel Forcaro. Mais cedo, o ministro do Trabalho e Emprego, Luiz Marinho, disse que decidiria por trocar o líder do governo no Senado, mas que a decisão cabe ao presidente Lula. Outro destaque de hoje, o plenário do Superior Tribunal Militar rejeita por unanimidade um pedido da defesa do ex-presidente Jair Bolsonaro para declarar a suspeição do ministro Joseli Parente Camelo para analisar o processo que pode levar à perda da patente dele do capitão do Exército. A ação foi aberta no STM depois de Jair Bolsonaro ter sido condenado pelo STF por tentativa de golpe de Estado. Esse mecanismo previsto na legislação militar avalia se oficiais condenados definitivamente mantêm os requisitos éticos e morais necessários para permanecer nos quadros das Forças Armadas. Os advogados do ex-presidente também contestaram uma decisão do presidente do Superior Tribunal Militar, da presidente, a Maria Elizabeth Rocha, que negou a suspeição de Joseli Parente Camelo. A defesa de Bolsonaro sustentou que o ministro não teria a imparcialidade necessária para atuar no caso e apontaram entrevistas dadas pelo ministro como fundamento para o pedido desse afastamento. Destaque da economia, a atividade de fabricação de produtos alimentícios foi a que mais empregou no Brasil em 2024, atingindo 2 milhões de pessoas. O total de pessoal ocupado ficou em mais de 8 milhões. A ênfase é para as indústrias de transformação, que concentraram 97% do total. Os dados fazem parte da pesquisa anual Empresa e Produto 2024, divulgada hoje pelo IBGE. Seguimos em mais um destaque, agora a informação do noticiário internacional, falando das eleições no Peru, né? Porque já há alguns dias aí, desde que a eleição foi realizada, e os votos ainda sendo computados por lá com relação à eleição presidencial. E a candidata de direita, Keiko Fujimori, alcançou uma vantagem considerada insuperável na disputa pela presidência. Com 99,85% das urnas apuradas, Fujimori soma 50,11% dos votos contra 49,82% de Roberto Sanches, uma diferença de pouco mais de 43 mil votos. Restam agora 40 mil votos a serem contabilizados, mas mesmo que Sanches receba todos eles, Fujimori permanecerá à frente. Apesar do cenário, o candidato de esquerda não reconhece o resultado e denuncia uma suposta fraude. Sanches provocou apoiadores a fazer novos protestos no sábado. As autoridades eleitorais continuam revisando cédulas contestadas antes da proclamação oficial do vencedor.
1: Tá chegando a hora, hein? 4:10 pelo horário de Brasília, 3:10 pelo horário de Nova Jersey, também de Miami. Já conversamos com a Aline Fanelli no estádio, tá lá no Hard Rock Stadium, já trouxe os primeiros detalhes da seleção brasileira pra gente. Falamos com o Maurício Ferreira, trouxe os destaques da Escócia, mas eu quero saber da galera, Daqui a pouco eu sei que a gente vai girar pelo Brasil também. Mas antes disso, tem muito brasileiro que não foi pra Miami, não. Tá torcendo de longe aqui nos Estados Unidos mesmo, em Nova Jersey, mas com a expectativa lá no alto, não é não? Felipe Killing, boa tarde pra você.
6: Tudo bom, Fábio? Boa tarde a você, boa tarde a todos que nos acompanham. Tem uma comunidade brasileira enorme aqui em Nova Jersey e essa galera vai se reunir. Um dos restaurantes brasileiros que estão por aqui, quem está nos acompanhando por imagem, pode acompanhar os preparativos. No último jogo, mais de 1000 brasileiros vieram aqui. Olha só que bacana. Tem aqui, ó, uma barraquinha que vai ter espetinho, vai ter uma banda, claro, cerveja. A expectativa da torcida brasileira se reunindo por aqui. E é o seguinte, eu moro fora, eu sei. O brasileiro se sente mais brasileiro em Copa do Mundo. É o momento de unir a comunidade, torcer juntos, porque tem, claro, a rivalidade de clubes, mas quando é seleção, todo mundo torcendo pelo mesmo time. Então a expectativa é que esse pedaço aqui de Newark seja pintado de verde e amarelo. Daqui a pouco, cerca de 1000 pessoas devem estar aqui para acompanhar o jogo entre Brasil e Escócia, que para o Brasil vale a liderança do grupo e aí um esquema mais fácil na fase mata-mata, não só de adversários, mas também de logística. E para a Escócia, o empate está de bom tamanho e se isso acontecer, eles podem avançar ao mata-mata pela primeira vez na história, Fábio.
1: Pois é, né? Várias participações em Copa e, por enquanto, nunca passou da primeira fase a Escócia. Vai lotar aí, então, não vai, Quilim?
6: Vai lotar. A expectativa é de estacionamento cheio por aqui, ó. O pessoal tá nos preparativos, vai ter carne, vai ter espetinho, vai ter música, beleza. E, claro, muita torcida aí para que o Brasil consiga vencer e vencer bem a Escócia. Cervejinha vai ter, mas para mim só depois do trabalho, só depois do jogo.
1: Não, muito bem, faz muito bem, Killing. Desafio para essa torcida brasileira, hein? Fossem os escoceses, iriam secar esse bar, não ia sobrar a gota de cerveja. Quero ver os brasileiros daqui a pouco. Acho que não vai ser muito diferente, não. Killing, valeu, até já.
6: Valeu, até mais.
1: Ô Renan, deixa eu aproveitar que o Bernardo Ramos tá aqui ao meu lado. Por também, favor. Né? Vai comentar o jogo de daqui a pouco. Ô Bernardo, o Killing falou aí, né? São várias participações da Escócia em Copa, 8 participações, mas nunca a Escócia passou da primeira fase. Será dessa vez?
7: Pode ser, Fábio, pode ser. Assim, dependendo do que acontecer no jogo do Brasil, talvez seja uma seleção melhor do que a de 98, certamente, do que a de 90, quando a Escócia foi à Copa do Mundo, nos dois casos enfrentou o Brasil, mas não tão boa quanto aquela de 82, por exemplo, que tinha Graeme Souness, tinha Nery, tinha Dalglish, né, jogadores históricos do futebol escocês. Aquela seleção era muito boa de 82, mas caiu num grupo difícil com o próprio Brasil, a União Soviética, que acabou se classificando em segundo lugar, e a Nova Zelândia, que foi uma das equipes derrotadas pela Escócia na história das Copas do Mundo, né? Em 74, era um time bom também. Ali no final dos anos 70, início dos anos 80, a Escócia tinha bons jogadores, né? Que compunham até grandes clubes da Premier... Não era a Premier League à época, né? Era o campeonato inglês, mas, por exemplo, gigantes como o Liverpool tinham muitos jogadores escoceses, né? Como Robertson, por exemplo, que jogou no Nottingham Forest, que foi bicampeão europeu em 79 e 80. Então a gente via grandes jogadores da Escócia naquela época, né? Mas na seleção nunca conseguiu chegar longe. Era mais difícil em 74, né? Porque havia 16 seleções e só as duas primeiras de cada grupo se classificavam. E aquele grupo era complicado, né? Porque tinha Iugoslávia e Brasil. Tinha o Zaire também, que foi o saco de pancadas, hoje a República Democrática do Congo, mas a Escócia conseguiu ganhar do Zaire, empatou com o Brasil e perdeu para a Iugoslávia, por isso que ficou fora. Então, na história das Copas do Mundo, a gente vê a Escócia, às vezes, com bons times, mas dando azar nos grupos, né? E aconteceu de novo, né? Se a gente pegar esse grupo do Brasil, não é simples. Tem Brasil, tem Marrocos, a gente viu o potencial de Marrocos no primeiro jogo, né? Da seleção brasileira. E tem bons jogadores da Escócia, a gente falou muito sobre Scott McTominay, né? Assim como o Andy Robertson, assim como o Joe McGinn, Tie Adams. Tem jogadores bons ali. O Tyrone Tierney, né? Que foi do Arsenal durante muito tempo. técnico Steve Clarke tem um trabalho de longo prazo à frente da seleção escocesa, que culminou com a classificação para Euro em 2024, que chega agora à Copa do Mundo. Então tem coisa legal acontecendo ali no futebol escocês, claro, colocando tudo em perspectiva. Não é uma grande seleção, acho que o histórico na história das Copas mostra isso, mas chega com bons jogadores, pelo menos bons jogadores para enfrentar o Brasil.
1: Muito bem, é isso, Renan. Vamos ver o que, que dá Escócia e Brasil daqui a pouco.
0: Tamo de olho e ouvidos atentos por aqui também. 4:15.

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6: 4h17, 5 minutos para as notícias da sua região.
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8: Agora 4h18, hora da gente atualizar a situação do trânsito no Rio de Janeiro com a Deise de Assis. Fala, Deise.
9: Volta aqui na Band News FM, tá pior a movimentação pela ponte Rio-Niterói no centro do Niterói, desde os acessos pela Avenida Rio de Janeiro e também pela Avenida Brasil. Nesse momento, segundo a Ecovias Ponte, o tempo de travessia é de 35 minutos, já no sentido do Rio, tô observando melhores condições, movimentação apenas intensa, movimentação intensa também na chegada ao Rio pelo viaduto do gasômetro e também pela Francisco Bicalho. 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

0: acusado de envolvimento em um esquema de gatonete no município de Campos dos Goytacazes, no norte fluminense, é preso pela Polícia Civil. Ele era considerado foragido e foi localizado em Magé, na Baixada, nesta terça-feira, no âmbito da Operação Rede Segura. Segundo as investigações, o homem participava há mais de 20 anos da organização criminosa que mantinha uma estrutura voltada à instalação de e comercialização de sinais clandestinos de TV por assinatura em Campos. O criminoso tem extenso histórico criminal, com diversas condenações por furto de cabos, e o próprio Gatonet, o homem que não teve a identidade divulgada, foi encaminhado à delegacia e vai responder pelo crime de desenvolvimento clandestino de atividades de telecomunicação. Agora 4:20. Maria Rita Nader, boa tarde.
1: Boa tarde, Fê, e também para os nossos ouvintes. Um homem que se passava por dentista e cobrava alto valor em procedimentos odontológicos é preso em flagrante nesta terça-feira em Vicente de Carvalho, na zona norte do Rio. Após as denúncias, os agentes foram ao consultório e questionaram a vítima que estava sendo atendida. Segundo ela, o homem cobrou R$7.000 pelos serviços. Os profissionais do Conselho Regional de Odontologia do Rio de Janeiro relataram que o criminoso estaria exercendo a função de dentista sem ter formação acadêmica na área. Também foram apreendidos medicamentos com prazo de validade vencido. O criminoso foi autuado em flagrante por estelionato, exercício ilegal da arte dentária e crime contra as relações de consumo. Fê.
0: Obrigada, Maria.

0: Agora 4 horas e 21 minutos. Giovana Guitarrari, boa tarde.
1: Boa tarde, Fê. Boa tarde também aos nossos ouvintes. O Instituto Nacional de Traumatologia e Ortopedia registra um aumento de 48% nos casos de queda em 2026 e afeta principalmente a população idosa. Em homenagem ao Dia Mundial de Prevenção de Quedas, celebrado hoje, no dia 24 de junho, os dados do Instituto deixam um alerta. Entre janeiro e maio deste ano, mais da metade dos pacientes transferidos de unidades de saúde do Rio para o INTO foram vítimas de quedas. Dos 258 casos registrados nesse período, a maioria está relacionada a quedas da própria altura, ou seja, a pessoa perde o equilíbrio sem sofrer um trauma de grande impacto. Entre os pacientes registrados, 72% tem 60 anos ou mais. O risco de fraturas graves é significativamente maior para a população idosa devido aí à perda óssea e de força muscular que é presente aí no envelhecimento. Fê.
0: Obrigada.
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4: Eu sou o Sérgio Wayne, está começando agora o Minuto do Empreendedor, apresentado pelo Banco BTG Pactual Empresas, que tem entre os seus propósitos ajudar os jovens empresários e empreendedores a alcançarem o sucesso. Na minha companhia, Rafael de Albuquerque, que é o fundador e CEO da Zoox. Rafael, na sua opinião, de que forma que os jovens empreendedores e empresários devem agir para atingir o sucesso?
5: Vou falar que eu falo para mim desde o início, quando eu fundei a Zoox. São algumas palavras mágicas. Paciência, persistência, resiliência e longo prazo. Nada fica pronto do dia para noite.
4: Valores importantes que permitiram, Rafael, o sucesso da Zoox e, se bem aplicado, o dos jovens empresários e empreendedores. Esse é o nosso propósito aqui no Minuto do Empreendedor, apresentado pelo BTG Pactual Empresas.
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0: brasileiro. Vamos acompanhar a expectativa para mais um jogo do Brasil na Copa do Mundo. Daqui a pouco a seleção brasileira enfrenta a Escócia aqui em São Paulo. O repórter Carlos Costa acompanha o começo da movimentação na Vila Madalena, na Zona Oeste. O que você conta pra gente, Carlos? Boa tarde.
1: Fala galera, estamos aqui no Pasquinho, unidade Vila Madalena, para acompanhar essa expectativa para o jogo do Brasil, terceira rodada da fase de grupos da Copa, Brasil e Escócia. O Brasil empatou contra Marrocos, depois venceu do Haiti, agora joga contra a Escócia para confirmar o primeiro lugar do grupo. Estou aqui com o Geraldo. Geraldo, queria seu palpite para o jogo, expectativa para essa partida.
2: Eu acho que dá 2-1, jogo duro, mas vai ganhar suadinho, 2-1.
1: Neymar entre campo?
2: Entra no finzinho, os últimos 15 minutinhos, quem sabe faz um golzinho.
1: Pra ir pegando o ritmo de jogo e tudo mais?
2: Com certeza, mas vamos ver. Pro próximo jogo tem que estar 100% pra ajudar o Brasil.
1: Bom, quero saber de vocês aí. Vou perguntar aqui pra Patrícia, que tá conosco também. Patrícia, o que você acha? Neymar entra em campo, expectativa, palpite?
3: Ah, vamos esperando, né? Tomara que ele entre e consiga fazer o gol aí pra dar mais uma vitória pra gente.
1: Boa, e daqui pra frente dá pra confiar mais na seleção depois do início um pouco difícil, mas engrenando com a vitória do Haiti e tudo mais?
3: A gente é brasileiro, né? A gente não desiste nunca, esperança a gente tem, vamos que vamos, vai Brasil!
4: Muito bom, de São Paulo vamos pro Rio de Janeiro, Guilherme Faria, né? Guilherme Faria tá com a gente, vamos pro Rio de Janeiro, quero sentir também como é que tá o clima da torcida na capital fluminense, fala aí Guilherme, boa tarde.
5: Fala pessoal, ótima tarde pra vocês, pra todo mundo que nos acompanha, a gente segue por aqui nas ruas de Botafogo, zona sul do Rio de Janeiro, já tem até samba rolando por aqui e logo mais esses bares devem estar lotados pra acompanhar mais um jogo da seleção brasileira. Tô aqui com o Pedro, tava passando por aqui, vai estar trabalhando, né Pedro, na hora do jogo, mas vai estar ligado também na Band News FM acompanhando o jogo.
6: Claro, claro, claro, vou estar de olho. Rumo ao Hexa aí, né? Pra gente ganhar esse jogo aí do Brasil.
5: Tá confiante na partida de hoje? Você tava me falando do Neymar, né? Acha que o Neymar vai entrar em campo hoje? Será que faz gol?
6: Pô, tomara, né? Tomara que ele jogue, tomara que ele faça esse gol aí da vitória.
5: Boa. Então, apesar do trabalho, não te impede também de acompanhar o Brasil? Vai estar por aí ouvindo?
6: A gente vai estar fazendo entrega aí no iFood, mas de olho no jogo, né?
5: Boa. Valeu, Pedro. Tem um palpite pra hoje?
6: Pô, 3-1 aí, Brasil.
5: 3-1? Gostei. Tá confiante então, pessoal. Valeu, Pedro. Obrigado. Bom trabalho pra você, tá confiante, 3-1, esse é o clima também aqui do pessoal que tá passando por Botafogo, tava conversando com outros torcedores por aqui, apesar de os bares ainda estarem vazios, a expectativa é que logo mais esse espaço aqui esteja bastante cheio, pessoal. A gente tá em uma rua bastante tradicional do Rio de Janeiro, em que as pessoas costumam se reunir para assistir os jogos, tanto dos times aqui do Rio, como também da seleção brasileira. Esse cenário que a gente tá vendo por aqui se dá muito também por conta da chuva, chove forte aqui no Rio de Janeiro desde o início da tarde, então, por enquanto, pessoal, ainda tá chegando aos poucos, mas com esse samba que vocês ouvem ao fundo e com a seleção brasileira em campo, a expectativa é que logo mais isso aqui esteja tomado para assistir a essa terceira partida da seleção na Copa do Mundo. Galera confiante na vitória do Brasil sobre a Escócia, pessoal. Volto com vocês, bom jornal.
0: Valeu, confiança é para os fortes, não é isso, Fábio França? Um abraço para você. Logo mais às 5 começa já esse nosso esquenta, certo? Vamos refazer o convite? Sorte,
4: pois certíssimo, daqui a pouquinho, às 5 da tarde, começa de vez o nosso esquenta para Brasil, Escócia, Escócia, Brasil, terceira rodada desta primeira fase. O Brasil precisa vencer, Renan. Estamos aqui desde as 5 já para esquentar e, quem sabe, mandar boas energias para a seleção brasileira.
0: Bernardo Ramos, obrigado. Bom trabalho já já, hein?
7: Valeu, valeu, Renan, um abração pra você.
0: Valeu, você acompanha então logo mais a partir das 5 horas no horário de Brasília, toda a rede Band News FM acompanhando Escócia e Brasil, direto do Hard Rock Stadium em Miami. A Aline Fanelli já tá lá na posição, daqui a pouco vai trazer mais informações aqui pra gente. A narração será dele, Marcelo Duó, nos comentários André Coutinho, Cicinho e o Bernardo Ramos. Nas reportagens você ouviu a Aline Fanelli, também o Maurício Ferreira, que tá acompanhando a Escócia, e o Fábio França vai comandar tudo lá nos Estados Unidos, e aqui nos nossos estúdios no Brasil, o Bruno Camarão, toda essa equipe te fazendo companhia, e vai dar sorte, a galera é pé quente e a gente vai com certeza observar mais uma vitória da seleção brasileira nessa Copa do Mundo. Agora 4 horas e 29 minutos no horário de Brasília, a gente abre espaço para as notícias da sua região pela próxima meia hora, e aí daqui a pouco a gente reúne a rede para acompanhar Brasil e Escócia.

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1: Agora 4:30 e hoje a gente vai ficar no clima de Brasil. Afinal, daqui a pouquinho tem Brasil e Escócia, última rodada dessa fase inicial de grupos da Copa do Mundo de 2026. Tá um nervosismo, porque o Brasil, a gente quer que se classifique em primeiro. Então, a gente quer a vitória hoje. Nada mais importa. Inclusive, os nossos repórteres lá nos Estados Unidos disseram que a torcida da Escócia tá se mostrando pra lá de animada. Mas nada disso assusta a gente, né, Márcio Melli? Boa tarde pra você.
2: Muito boa tarde, Fernanda. Deixa os escoceses animados, minha amiga. Eles podem fazer o que eles quiserem, que hoje não vai ter pra eles, vai ter pro nosso Brasil. E você falou uma coisa aí, uma palavra que até deu um arrepio. Você falou assim, afinal... Eu falei, putz, será que a gente vai chegar na final?
1: É o que queremos.
2: Não foi em relação a isso, mas a palavra final, quando veio, eu falei, será uma sensação de a gente ver o Brasil de novo disputando? O time não tá tão bom pra isso não, mas a gente acredita. E ó, eu trouxe a minha camisa do Brasil, vou mostrar aqui, ó. Essa, Fernandinha, aqui, ó, é da Copa de 98. Essa daqui você não era nascida.
1: Não.
2: Não, né?
1: Não era nascida na Copa de 98. É, eu nasci em 99, então no ano seguinte. E por muito tempo... Uma história curiosa agora sobre a minha vida.
2: Claro.
1: Por muito tempo, o meu pai trabalhou na Copa de 98. E aí ele disse que eu nasci por conta da Copa de 98. Mas aí depois eu fui fazer as contas e falei, pai, tá doido, porque eu nasci em setembro. E a Copa no meio do ano não tinha como, mas ficou essa história aí por boa parte da minha infância.
2: Deixa isso,
1: então tá valendo.
2: Deixa isso pra lá, é melhor. Mas essa camisa aqui me lembra Ronaldinho, meu amigo. Todo aquele time, infelizmente, não vencemos aquele ano com o timaço que a gente tinha. Triste, mas tive o prazer de ver o Brasil ser campeão duas vezes. Então, 98, eu tava no auge dos meus 15 anos já. Já
1: tava aproveitando.
2: Você nem tinha nascido ainda, cara. Então, vambora, vamos saber o nosso dia, como é que tá por aqui, Fernanda.
1: Bora, a gente começa já falando de Brasil. Daqui a pouco a gente traz, então, o Guilherme Faria, que tá na rua, ouvindo aí o pessoal que já tá começando a se reunir nos bares. Aqui na Band News FM, a transmissão começa às 5 horas. Então, quando a gente acabar... Já vai direto para os Estados Unidos com a nossa equipe espalhada por lá, trazendo as principais notícias da seleção. Mas antes, vamos falar de trânsito, porque tem gente querendo chegar onde vai ver o jogo hoje.
2: Bora.
3: Seu caminho.
1: Maria Rita Nader com a gente. Maria, boa tarde.
4: Boa tarde, Fê, Melly, e também para os nossos
2: Maria?
4: Ouvintes. Pois é, tá todo mundo querendo chegar no lugar para ver o jogo, porque o trânsito tá muito complicado devido a esse congestionamento também. Um acidente na Avenida Presidente Vargas, o Centro de Operações confirmou que é uma pista lateral da via está interditada no sentido ali da Avenida Francisco Bicalho, na altura do Monumento do Zumbi, devido a um acidente envolvendo um carro. Então, o trânsito já está muito congestionado ali na Presidente Vargas nesse momento e também na Francisco Bicalho, ali no caminho para a Ponte Rio-Niterói, que também já afeta a zona portuária do Rio, na Avenida Rodrigues Alves e Rio de Janeiro, no acesso à Ponte Rio-Niterói. Então, o motorista enfrenta muito congestionamento nos acessos à ponte nesse momento. Já quem passa pela ponte no sentido de Niterói, a situação também muito difícil, com travessia de 35 minutos. Então, o motorista vai ter que ter paciência para quem tá indo para Niterói nesse momento. Quem vem pro Rio, situação normal, com travessia de 13 minutos. E sobre as vias expressas, quem passa ali agora pela linha vermelha também, situação tá difícil no sentido Baixada Fluminense, na altura ali do Caju, da Ilha do Fundão, até a chegada à base aérea do Galeão, o trânsito tá muito intenso. Já quem vai para o centro da cidade, situação um pouco melhor, mas também com retenções na altura da Maré e também de Benfica. Quem passa pela Washington Luiz, também tem ouvinte mandando mensagem pra gente sobre essa região desde mais cedo, que o trânsito tá muito intenso nos dois sentidos, ali na saída do acesso da Avenida Brasil pra Washington Luiz, também no sentido Petrópolis, e quem vem também no sentido Rio, trânsito congestionado na altura ali do Caxias Shopping, então o motorista perde tempo na rodovia Washington Luiz, ali na BR-040, né? Já na Avenida Brasil também, situação não muito diferente, o motorista também vai enfrentar um fluxo muito intenso de veículos no sentido da Baixada, ali na altura de Benfica, da Maré e também mais à frente em Jardim América e em Irajá. No caminho para o centro também, não muito diferente, com encanamentos na altura ali de Brás de Pina e mais à frente também Ramos, Bom Sucesso e Manguinhos. Trânsito muito intenso nesse momento. Quem tá na live provavelmente viu todas as imagens, e todas as imagens com muito congestionamento. Então vai ter que ter paciência na tarde desta quarta-feira.
1: Valeu, Maria. Daqui a pouco a Maria traz então mais destaques do trânsito. E a gente vai pedindo também a participação dos nossos ouvintes pelo nosso WhatsApp 99902-6970, para quem quiser mandar mensagem de texto, mensagem de voz. E hoje não só sobre o trânsito, mas quem quiser mandar aí o palpite pro jogo de logo mais, a gente tá aguardando aqui. No final a gente dá o nosso também. Guilherme Faria tá em Botafogo e vai trazer pra gente o clima da galera. Ele tá lá desde cedo, já choveu, já parou de chover, agora não tá chovendo mais na Zona Sul, mas a galera tá chegando e não importa o tempo, vai se reunir pra ver o jogo, né, Gui? Boa tarde.
5: Oi, Fê, boa tarde pra você também, Meli, todo mundo que nos acompanha aqui no Segunda Edição, nesse horário diferente, afinal de contas, hoje é Brasil, hoje tem seleção brasileira em campo. Aqui voltou a chover, tá? A gente tá na Nelson Mandela aqui em Botafogo, onde tem vários bares onde o pessoal se reúne para assistir aos jogos. Como a Fernanda disse, tô aqui desde o início da tarde e o pessoal tava mais tímido, tava chovendo mais forte, a galera ainda demorou um pouquinho mais para chegar. Mas agora já tem música aqui nesse bar onde a gente tá, o pessoal tá chegando, todo mundo uniformizado, com camisa do Brasil, com bandeira do Brasil também nas costas, enfim, a galera tá chegando para marcar presença e assistir ao jogo aqui nesse bar. Já eu vou conversar com eles, mas só para passar para quem nos acompanha também outras possibilidades, né? Muita gente vai assistir em bares aqui na Zona Sul, em outras regiões também da cidade. Além disso, tem a Arena Copacabana, lá em Copacabana, expectativa de cerca de 10 mil pessoas também marcando presença por lá, que é uma fanfest montada lá na praia de Copacabana também, aqui na Zona Sul do Rio de Janeiro. E um outro espaço muito tradicional nesse período de Copa do Mundo é o Alzirão, lá na Tijuca, expectativa também de muita gente acompanhando a partida por lá. Mas vamos lá, né? O que o pessoal tá esperando para esse jogo de logo mais? Eu vou pedir licença para quem tá na live aqui e vou pegar a câmera para ir junto com vocês nessa mesa. Vou conversar com a Renata, também com a Márcia, mãe e filha que vieram aqui hoje para Botafogo. E fala da expectativa para essa partida. Não assistiram os outros jogos aqui, mas hoje estão reunidas aqui para acompanhar o jogo do Brasil.
6: A expectativa hoje, pro jogo de hoje, é ótimo. Nós vamos conseguir essa vaga e rumo ao Hexa, né?
5: Primeiro lugar no grupo, o Hexa vem?
6: Com certeza, gente. Brasileiro tem que acreditar sempre.
5: E aí, deixa eu te perguntar. Veio hoje, deu tudo certo, o Brasil ganhou, vai ter que vir nos próximos jogos também, né?
6: Com certeza, nós vamos vir e afinal estaremos aqui, todos juntos de novo.
5: Boa, vamos aí também, vou virar pra gente seguir girando aqui em Botafogo. Me conta, qual a expectativa pro jogo de hoje? Qual placar a senhora acha que vai ser a partida hoje contra a Escócia?
6: 5-0.
5: Tá confiante?
6: Com certeza.
5: Gostei. E aí, tem alguém que você queira que faça o gol? Neymar vai entrar?
6: Vai entrar. Neymar tem que entrar hoje.
5: E vai fazer gol?
6: Sim, ele vai fazer.
5: Vinícius Júnior, Rayan.
6: Todos eles que estão ali na ponta pra fazer o gol vão fazer. Hoje é 5.
5: Gostei. 5-0, classificação em primeiro. Semana que vem, e até perguntar se tem que escolher adversário, mas pela sua confiança pode vir o que vier que a gente vai ganhar.
6: Com certeza, brasileiro tem que acreditar, se não acreditar, não dá.
5: Tô vendo que a senhora tá paramentada aí com o Brasil também, na cabeça, da cabeça aos pés. Tem alguma superstição pro jogo ou é só torcer mesmo?
6: Não, é torcer e gritar Brasil!
5: Boa, obrigado, bom jogo pra vocês! Valeu, é isso, pessoal. Esse é o clima aqui em Botafogo. O pessoal tá confiante. Gostei do placar, 5-0, hein? Eu confesso que eu tô um pouco mais pé no chão, digamos assim. Meu palpite, Mery e Fernanda, para devolver para vocês, eu diria que 2-1. Vai ser um jogo um pouco mais sofrido, mas o Brasil vai ganhar e vai passar em primeiro.
1: Cauteloso, mas pelo menos com o Brasil ganhando, acho que tem que ser assim. Mas impressionante como tem gente hoje. O Guilherme tá desde o início da tarde, né? Ali em Botafogo, conversando com o pessoal. Sempre tem alguém que diz que vai ter gol do Neymar. Então tem essa expectativa alta pela estreia do Neymar hoje na Copa do Mundo, e não só estreia, com gols. Né, Gui?
5: É isso, Fê, exatamente. Perdão, parei de ouvir aqui por uns instantes, mas já tá tudo certo. É, expectativa de vitória com gols e com participação do Neymar. Todo mundo que eu conversei por aqui hoje fala muito desse nome, fala muito do Neymar. Eu citei aqui Rayan e Vinícius Júnior, já eu chego neles também, porque, claro, a gente está no Rio de Janeiro e tem a questão do torcedor também, que vibra com os jogadores do seu time, né? A gente está falando do Rayan, cria do Vasco, hoje Márcio no futebol inglês, tá, mas cria do Vasco da Gama.
2: Boa noite.
5: Exatamente. E aí os vascaínos com quem eu conversei que passaram por aqui hoje também falaram muito do Rayan, até porque, Fê e Mery, tem a expectativa muito grande, daqui a pouquinho deve sair a escalação, mas existe a expectativa muito grande de que o Rayan seja inclusive titular nesse time do técnico Carlo Ancelotti hoje, porque a gente lembra o Rafinha tá fora, né? Então, na ausência do Rafinha, quem entrou no lugar dele no jogo passado foi o Rayan, ainda no primeiro tempo, e hoje existe a expectativa, a possibilidade de que ele seja titular já nessa partida contra a Escócia. Então, todos os vascaínos com quem a gente conversa estão muito esperançosos também com a possibilidade de o Rayan entrar como titular e, quem sabe, deixar o dele também. Do outro lado, Vinícius Júnior, cria do Flamengo, melhor do mundo, também existe essa expectativa muito grande por um gol dele, por mais uma boa exibição, né? O Vini Júnior, que na ausência do Neymar, é o grande craque desse time e tem chamado a responsabilidade também nesse sentido, né? Mas é inegável, Neymar tá na boca de todo mundo. Havia a expectativa de que o Neymar entrasse em campo, existe ainda, claro, hoje pela primeira vez relacionado, possivelmente no banco de reservas, né? Mas quem sabe para entrar ali no segundo tempo e ganhar essa partida também. Tem mais um torcedor aqui. Chega aqui, conversa com a gente. Tá esperando o jogo de hoje? Vai ter Neymar em campo?
7: Claro que eu tô. O estanque dá bom.
5: Chega um pouquinho mais pra cá pra aparecer ali, ó.
7: Claro que eu tô. O estanque dá bom, filho. Neymar, filho. Vamos pra cima, Brasil, com tudo.
5: Palpite pro jogo hoje?
7: Oi? 4-0.
5: 4-0?
7: 4-0. Brasil vai fazer 4 gols hoje.
5: Gol de quem?
7: Do Neymar e Vinícius Júnior na relíquia, filho.
5: Boa. Valeu, qual o seu nome?
7: Meu nome é Hugo.
5: Valeu, Hugo. Obrigado pela participação. É isso, então, Vinícius Júnior, Neymar. Essa é a expectativa. Todo mundo fala esses nomes quando a gente conversa com os torcedores aqui nos bares do Rio de Janeiro. E aí é isso. Então a gente tem Vinícius Júnior e Rayan possivelmente titulares. Vinícius Júnior com certeza. Rayan talvez. Neymar, aquela expectativa para o segundo tempo. Teve gente falando, Mery e Fernanda, que o Neymar vai sofrer um pênalti hoje e que vai fazer o gol de pênalti. A gente vai descobrir na Band News FM a partir das 7 da noite.
2: Tomara, Gui, tomara que faça o golzinho dele, que volte, né? Que marque e que leve o Brasil adiante. Eu não vou que nem você não, Gui, na minha... no meu palpite aqui, no meu chute. Eu vou, então, já que o Hugo mandou na relíquia um 4-0 aí, eu vou mandar um 3-0 por aqui, então. Tomara que o Neymar faça o dele. Mas eu acredito que Rayan entre em campo, que vá pro lugar do Rafinha, né? Até porque o Ancelotti mostrou, quando ele não tirou o Casemiro no primeiro jogo, depois de muitas críticas, que ele não quer queimar jogador nenhum. Então, se ele tira o Rayan agora, vai parecer que o Rayan não foi bem, que o Rayan não foi de acordo com as expectativas dele. Então, acho que ele não vai queimar o menino, não. Ele vai pra dentro, acho que vai manter Danilo na direita, mantém Matheus Cunha ali na frente, né? As mudanças que ele acabou fazendo no primeiro jogo, e vai com o Rayan. E lá na frente, se Matheus Cunha for muito bem, segue no jogo, ele tira o Rayan e bota o Neymar um pouquinho. Senão ele tira o Matheus Cunha e bota um pouquinho o Neymar isolado lá na frente, solto, sem precisar marcar ninguém, né? Pra ver se vai. E Vinícius Júnior tá bem, realmente, como o Gui falou, tá assumiu. Tudo. Tá entregando, né? Tá pegando bem. Eu falei aqui na semana passada, muito... das seleções, realmente, como os grandes estão fazendo a diferença nessa Copa, de todos eles, marcando gol pra todo lado, e Vinícius Júnior não tá ficando pra trás, não. Então, Vinícius Júnior vai marcar doisinho dele hoje ali, pra seguir nessa toada aí dos grandes craques, né, que estão marcando, e tomara que Neymar entre, que sofra o pênalti aí, que o Gui acabou de falar pra gente, que marque o seu golzinho, o primeiro da Copa.
1: É isso, vamos torcer. Daqui a pouco o Gui traz mais atualizações pra gente do clima da torcida, mas agora a gente dá um pouco de espaço também pras notícias dessa quarta-feira aqui no Rio de Janeiro. Bora?
2: Vamos nessa.
1: E a Justiça do Rio condenou 2 integrantes do Comando Vermelho por tentativa de homicídio contra 7 policiais militares. Sofia Malac.
8: O crime aconteceu em Costa Barros, na zona norte do Rio. A condenação atende a um pedido do Ministério Público. O caso aconteceu em 2024, durante uma ação da Polícia Militar na comunidade Terra Nostra, com o objetivo de reprimir uma guerra entre as facções criminosas Terceiro Comando Puro e Comando Vermelho na região. Gabriel Santos de Oliveira foi condenado a 43 anos de prisão e Christian Ferreira Correia a 39 anos de reclusão. Os criminosos também foram indiciados por porte ilegal de arma de fogo.
2: E a Polícia Civil prende um criminoso que assassinou a ex-companheira Maria Clara Vinhais.
9: O homem apontado como responsável pelo feminicídio de Yasmin Rodrigues da Silva é preso pela Polícia Civil nesta quarta-feira no Rio. Segundo as investigações, o crime aconteceu na última segunda-feira na comunidade Faz Quem Quer, em Rocha Miranda, na zona norte da capital. De acordo com os agentes, o suspeito foi até a casa da ex-companheira, alegando que levaria fraldas para a filha do casal de apenas 2 anos. No local, ele atacou Yasmin e a mãe dela. As duas foram socorridas e levadas para uma unidade de saúde, mas a jovem não resistiu aos ferimentos. Após o crime, policiais da Delegacia de Homicídios da capital solicitaram à justiça a prisão temporária do suspeito, que vai responder pelo crime de feminicídio. A mãe da vítima sobreviveu ao ataque e segue acompanhando as investigações.
1: Imagens de câmeras de segurança mostraram um assalto na Taquara, zona sudoeste aqui do Rio de Janeiro. Daniel Henrique.
10: O caso aconteceu por volta de 4:30 da tarde de ontem na rua Macembu. No registro, dois bandidos aparecem em uma moto já emparelhados com o veículo da vítima. O criminoso que estava na garupa e armado desce da motocicleta, vai até o automóvel e retira a mulher do banco do motorista. Após o crime, a dupla sai do local, um deles na moto e outro no veículo roubado. Ainda é possível ver que pedestres que passavam pelo local durante a ação criminosa, incluindo uma criança, correm ao perceber a situação. A Polícia Militar diz que não foi acionada para o caso. A vítima prestou depoimento na delegacia da Taquara e os agentes analisam as imagens para identificar os envolvidos no crime. De acordo com dados do Instituto de Segurança Pública, a região em que o bairro da Taquara está contido já registrou 330 casos de roubos de veículos de janeiro a maio desse ano, um aumento de 19% se comparado ao mesmo período do ano passado.
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1: Agora 4:46 e atualização do trânsito com a Deise de Assis. 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
12: De volta aqui na Band News FM, dificuldades pela Avenida Ayrton Senna, desde o acesso pela Avenida das Américas, no sentido linha amarela, dificuldade também na linha amarela, ali no trecho da Freguesia, para você que segue em direção ao Fundão, melhores condições para você que vai para a zona norte da cidade, nesse momento, pelo Alto da Boa Vista. 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
1: Agora 4:49 e a gente tá de volta e a Maria Rita Nader vem trazendo a atualização do trânsito. Fala, Maria.
2: Oi, Fê. Então, falando agora com participação dos nossos ouvintes, o Anderson, ele mandou uma mensagem pra gente alertando sobre uma queda de árvore ali na rua Godofredo Marques com a Camorim em Jacarepaguá. Então, ele falou que a rua tá bloqueada, ninguém consegue subir nem descer. Então, alerta pros moradores e pra quem passa ali pela região de Jacarepaguá. Falando agora sobre chuva, que tem gente passando por região ali que tá com chuva nesse momento. O nosso ouvinte, ele tava passando ali pela região do Jardim Botânico e mandou um áudio pra gente. Vamos ouvir.
3: Alô, Band News, ouvinte Catarina, saindo da Gávea, em direção ao Bom Rio Comprido. Chovendo aqui na Gávea, também já na Jardim Botânico, aqui na altura da Praça do Joque, provavelmente toda a Zona Sul com chuva, bastante trânsito aqui na Gávea. Atenção, todo mundo saindo junto no mesmo horário, só que mais cedo. E vamos, Brasil, 2-0 hoje, bonito, primeiro lugar do grupo, segundo gol do Neymar, primeiro não sei de quem vai ser, não. Tamo junto, alô, Band News, um segundo, tudo pode mudar.
1: Aí, confiança, vambora.
2: Pois é, e tem mais participação dos nossos ouvintes, que tá todo mundo tentando chegar em casa ou em algum lugar pra ver o jogo. E a Jane falou sobre como é que tá a situação do metrô de Botafogo e também ali do Jardim Oceânico, e falou que tá muito lotado. Vamos ouvir o áudio dela.
4: Olá, boa tarde, Band News. Encaminhei a primeira foto, a imagem da saída do metrô Botafogo. E a segunda imagem é a foto da saída do Jardim Oceânico.
2: Quem tá na nossa live tá conseguindo ver as imagens e muita gente, praticamente uma fila ali pra sair do Jardim Oceânico e também pra quem tá entrando ali na estação de Botafogo. Então, situação muito complicada, Fê, pra quem tá tentando ver o Jogo do Brasil hoje.
1: Realmente tá complicado. As imagens, principalmente na estação do metrô de Jardim Oceânico, completamente lotado, uma fila ali pra conseguir passar das catracas. Muita movimentação, muita gente deve estar saindo do trabalho mais cedo, né? Hoje teve ponto facultativo decretado tanto pelo município quanto pelo estado do Rio de Janeiro a partir das 15h. Então o pessoal tá deixando o trabalho e tentando chegar onde vai assistir o jogo. Acaba que fica um fluxo intenso e por isso o trânsito. Então os motoristas vão ter que ter paciência. E essa situação também no metrô, muita gente voltando de transporte público, tá chovendo também no Rio de Janeiro. Então fica esse caos, as estações estão cheias, mas o metrô funcionando normalmente. Então é só ter paciência que vai chegar lá, ainda falta aí um tempinho pro jogo, vai dar tempo. E vai acompanhando também a Band News FM enquanto isso, que vai tendo aí os principais destaques para essa partida de logo mais.

0: e o prefeito Eduardo Cavalieri anunciou obras para a construção da agulha de acesso da Avenida Brasil. Maria Clara Vinhais.
1: As obras de instalação de agulhas de acesso na Avenida Brasil, em Manguinhos, na zona norte do Rio, vão começar na próxima terça-feira. A informação foi confirmada pelo prefeito do Rio, Eduardo Cavalieri, em um vídeo publicado nas redes sociais hoje. A medida é um pedido antigo de trabalhadores de transporte de cargas que passam pela região. Eles afirmam que a implementação da agulha vai permitir que os caminhões saiam do Porto do Rio diretamente para a pista central da Avenida Brasil. Assim, os caminhoneiros vão conseguir evitar a pista lateral, que passa às margens de um conjunto de favelas da região, onde há frequentes registros de roubos de cargas. A obra tem previsão de conclusão em 90 dias. Segundo Cavalieri, serão construídas agulhas de acesso nos dois sentidos da via.
0: E essa a gente pode falar que é uma vitória nossa aqui da Band News FM também. Estamos há meses cobrando isso daí da prefeitura, né? Falando que vai evitar muitos acidentes ali naquela, muitos roubos ali naquela região, junto com o Sindicarga. O Sindicarga sempre reclamou desse caso, falando que quando você anda na beira da Avenida Brasil, eles te levam para dentro das favelas. E isso vai fazer com que você evite ali qualquer tipo de assalto. Então, caindo na pista do meio já vai melhorar. E como Maria Clara Vinhas trouxe pra gente também, tem aí a palavra do prefeito Eduardo Cavalieri.
2: Melhora a fluidez do trânsito, melhora a questão de segurança.

0: segurança para quem circula os caminhões, né? Evita roubo de carga, porque ele passa a ter um acesso mais seguro e mais fácil na saída do porto, mais seguro e mais fácil na chegada aqui na Avenida Portuária. Muito investimento foi feito aqui também nos últimos anos com a Avenida Portuária para melhorar esse acesso ao porto, e agora tinha uma demanda do setor logístico para que a gente fizesse essas duas agulhas, sentido Zona Oeste e sentido Centro, melhorando a questão, né, para os caminhões, para a questão logística, para o Porto do Rio, que é muito importante para a nossa cidade. E isso aqui também melhora para todo mundo, porque obviamente com esse acesso facilitado melhora a mobilidade para quem circula na Avenida Brasil.
1: E olha, após denúncias aqui da Band News FM, a Polícia Civil realizou uma operação com mira em criminosos que cobram taxas em Rio das Pedras. Luiz Valcir.
2: Um dia após a Band News FM denunciar que criminosos estão expulsando moradores das próprias casas em Rio das Pedras, a Polícia Civil realiza uma operação contra criminosos envolvidos em cobranças de taxas e na disputa territorial na favela da Zona Sudoeste e também nas comunidades do Catiri e Catonho, na Zona Oeste aqui do Rio de Janeiro. A ação mirou dois alvos. Um deles, Rodrigo Marques Carbone, foi encontrado nesta quarta-feira em Rio das Ostras, na região dos Lagos. Já o criminoso Luíque Ferreira Cabral Pequeno, ele já havia sido preso em abril deste ano na comunidade Santo Cristo, em Niterói, na região metropolitana do Rio, durante uma invasão. Contra ele foi cumprido mais um mandado de prisão. Os dois são apontados como responsáveis pela arrecadação de taxas e também pela articulação de ações armadas para manutenção e expansão territorial.
3: Quase 3 toneladas de maconha foram apreendidas no teto falso de uma carreta no Paraná, que tinha como destino Rio. Giovana Guitarrari.
4: A ação aconteceu na tarde desta terça-feira. O veículo foi interceptado na BR-163, no município de Cascavel. Segundo o motorista, o caminhão iria seguir para o norte do estado para ser carregado antes de viajar rumo ao Rio de Janeiro. Ao vistoriarem o teto, as equipes localizaram um compartimento oculto preparado para o transporte da droga. O motorista foi preso em flagrante por tráfico de drogas.
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3: Trânsito complicado aqui no Rio de Janeiro, a gente aciona Deise de Assis com mais informações. 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
8: De volta aqui na Band News FM, atualizando a ponte Rio-Niterói, dificuldades dos acessos até a altura da Grande Reta e também entre a Ilha do Mocanguê até a chegada ao pedágio, para você que segue em direção a Niterói. Segundo a Ecovias Ponte, o tempo de travessia é superior a 30 minutos. No sentido Rio, movimentação apenas intensa, sem grandes dificuldades. 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Desde o dia 6, as informações do trânsito aqui na Band News FM.
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1: E o Daniel Henrique estava acompanhando tudo do Energy Summit. Hoje, segundo dia na Marina da Glória. Vai contar pra gente como é que tava por lá, Dani.
9: É isso, Fernanda. Evento bombando nesses dois primeiros dias. Amanhã tem mais. Mas o que chama a atenção do Energy Summit também é a presença do público jovem discutindo ali as principais tendências que estão transformando o setor energético e também como aplicá-las no futuro. Inclusive, a Secretaria Especial da Juventude Carioca levou 50 jovens que fazem parte do programa Pacto pela Juventude, um programa que promove capacitação em liderança comunitária, empreendedorismo e geração de renda. Conversei com os estudantes Juan de Araújo e Maria Paula, que são moradores da Rocinha, na Zona Sul aqui do Rio, e eles falam sobre a possibilidade de aplicarem o que eles aprenderam no Energy Summit no território em que eles vivem. Vamos ouvir.
10: Está num ciclo que fala sobre sustentabilidade, e no evento de hoje fala justamente sobre isso. Então, muitos jovens que estão no pacto agora não sabem sobre esse tema, e muitos jovens da nossa comunidade, da nossa escola também não sabem. E a gente, como jovens que vai se tornar jovens líderes, a gente quer passar essas informações. informações, esses conhecimentos, também sobre empreendedorismo. É um conhecimento que é muito limitado pra gente, a gente não tem muita base nisso, e a gente nesse evento justamente hoje quer aprender sobre isso.
11: Acho muito importante também trazer a gente pra cá, pra gente aprender sobre, incluir a gente nesses lugares, a juventude também, que precisa, pra poder também ter um espaço de fala, às vezes, que às vezes em alguns lugares não tem. Pra poder levar pras crianças lá onde eu moro, que tem crianças que não conseguem ter mais oportunidades, eu tendo essa, consigo trazer mais oportunidades pras crianças de lá.
1: Isso, então hoje a gente finaliza por aqui, hoje nesse horário atípico. A gente volta na semana que vem, ainda não sabemos como vai ser o calendário, falta definir quais vão ser os jogos, mas é isso.
3: É isso, e aqui é Brasil, como diz a nossa vinheta aí. Vambora, vamos pra dentro, já virou contagem regressiva, faltando 2 horas pra partida aqui, todo mundo já na expectativa. Vamos saber, vamos pro nosso pré-jogo que já tá começando por aí, né?
1: Isso, e Márcio Melli falou que vai ser
3: 3 a 0,
1: perdão.
3: Isso, Gui falou 2 a 1.
1: 2 a 1. Maria Rita, qual o seu palpite?
4: É 2 a 1.
1: E meu palpite é 3 a 1, vamos ver o que acontece.
3: Não tô acreditando na nossa defesa.
1: E ó, vai que hoje tem o gol do Ryan, hein? Vai ter que cantar a música aí quando a gente voltar. Mas é isso, vambora.
3: Bora, semana que vem tamo aí. Boa sorte.
1: Semana que vem tamo de volta, boa sorte pro Brasil e pra todo mundo. E vai ter aí todas as notícias na Band News FM já em um minutinho, direto dos Estados Unidos. Tchau, tchau.
3: Beijo. Tchau, até lá.
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0: minutos, 5:03 pelo horário de Brasília, 4:03 pelo horário de Miami. Hora de falar muito de esporte, muito de futebol, porque a bola vai rolar e não é qualquer bola, não. É a bola da Copa do Mundo 2026, terceiro jogo do Brasil nesta primeira fase. Tem Escócia e Brasil para você, cobertura completíssima aqui na Band News FM, a melhor transmissão de Escócia e Brasil para você com o timaço da Band News FM. É o terceiro jogo, hein? Brasil empatou com Marrocos, venceu o Haiti, quem sabe hoje mais uma vitória, uma boa vitória sobre a Escócia, para dar tranquilidade, para dar confiança, para o Brasil seguir forte, quem sabe para voltar lá no dia 19 de julho ao MetLife Stadium, o mesmo local em que o Brasil estreou nessa Copa do Mundo no empate com Marrocos. Quem sabe lá no dia 19, na grande final da Copa do Mundo, em busca do hexacampeonato, o Brasil não volta ao MetLife junto com a Band News FM, junto com você. Mas para isso precisa vencer hoje, hein? Precisa vencer para dar tranquilidade e confiança para esse time do Carlo Ancelotti. Qual será o time que o Ancelotti vai colocar em campo? Quem será que vai substituir o Rafinha? A partir de agora, tudo isso pra você aqui na Band News FM, na maior e melhor cobertura da Copa do Mundo 2026, tem Escócia e Brasil. Aqui é Brasil, aqui é Brasil. Vamos junto com o time do Ancelotti, hein? No Hard Rock Stadium. Tem Escócia e Brasil. A bola rola às 7:00 PM pelo horário de Brasília. Vamos pro estádio, vamos pro campo. A Aline Fanelli tá por lá. Os primeiros destaques da seleção brasileira. Fala, Aline, boa tarde.
1: Oi, Fábio, boa tarde para você e para quem está acompanhando a gente. Não só eu estou aqui, a seleção brasileira já está aqui, chega neste momento ao Hard Rock Stadium e a galera que já está tomando conta das arquibancadas vai acompanhando as imagens no telão e, ó, em instantes eles vão ver o Neymar, hein? E eu já estou vendo antes aqui da telinha, da posição da Band News FM, ele que foi relacionado pelo técnico Carlo Ancelotti. 981 dias depois, o Neymar pode voltar a vestir a camisa da seleção brasileira em campo e deve, né? A expectativa é de que o Neymar entre no segundo tempo deste jogo contra a Escócia. Agora ele tá andando no corredor de acesso ao estádio, desceu do ônibus, mexeu em algo na mochila dele, deixou para trás e tá entrando com o celular na mão esquerda, um boné branco para trás, dando tchauzinho pro pessoal que tá chamando o Neymar no meio do caminho, já entrando no estádio, ele que é o maior artilheiro da história da seleção brasileira, com 79 gols. E claro, do lado de fora, Fábio, tá muito quente, mas o vestiário é climatizado. O vestiário da seleção brasileira é climatizado, tá tranquilo, só que quando vier pro campo o negócio tá na casa de 33 graus. E eu tô olhando aqui pro meu lado esquerdo, pro meu lado direito tá legal, tá? Mas aí eu dei uma viradinha pro lado esquerdo, eu não vou nem virar. Acho que é melhor ficar pro lado direito, porque do lado esquerdo aqui, acho que o tempo já tá começando a virar, né? A gente chegou aqui mais cedo com chuva, o Coutinho tomou um pouco de chuva. Quando a gente chegou, a chuva parou, mas tem, sim, expectativa de chuva pro horário da partida, isso a gente não pode negar. Daqui a pouquinho a escalação da seleção brasileira pra gente descobrir quem substituirá o Rafinha. Luiz Henrique, Rayan, Endrick, acho mais provável ficar entre Rayan e Luiz Henrique. Daqui a pouquinho, Fábio, a escalação do Brasil e eu vou te chamar a qualquer momento com as novidades daqui do estádio.
0: Boa, pode chamar a Aline Fanelli, prioridade total da Aline Fanelli, hein, com a chegada da seleção brasileira. Aliás, daqui a pouquinho algum jogador deve falar, então vamos ficar atentos aí, prioridade para a Aline Fanelli, para o Maurício Ferreira, é só chamar também para ouvirmos os jogadores da seleção brasileira que chegam nesse instante no palco do espetáculo, no campo do jogo, hein, no campo de jogo. Daqui a pouco tem Brasil e Escócia, Aline com os primeiros destaques do Brasil, o outro lado do jogo, vamos falar dos escoceses. Diga, Maurício Ferreira, boa tarde.
2: Salve, salve, Fábio França, ótima tarde a você, a todo mundo ligado no futebol da Band News FM, a seleção da Escócia que vai em busca da história e pela primeira vez se classificar ao mata-mata de uma Copa do Mundo. Nos dois primeiros jogos, partidas em Boston, 1-0 sobre o Haiti, gol marcado pelo McGinn e depois derrota para a seleção marroquina por 1-0. Então, neste momento, 3 pontos e nenhum gol no saldo. Vai buscar a classificação, quem sabe precisando de um empate para avançar a próxima fase da Copa do Mundo. Marquinhos fala neste momento, Fábio França.
3: Sobre a postura que a Escócia adote no início do jogo. É isso que vocês estão esperando também? Um time mais fechado, amarrando um pouquinho o jogo, sobretudo nos primeiros minutos?
4: Olha, eles têm a qualidade deles, né? A gente vai em um primeiro instante ali ver como é que eles vão vir, mas a gente tem a nossa postura, né? Eu acho que vai muito do que a gente apresentar nesses primeiros minutos. A gente viu o quanto que é decisivo esses primeiros minutos, mas né, um jogo é jogado e eles vão tentar aproveitar o que eles tiverem de qualidade deles. A gente sabe o que é, trabalhou bem para tentar anular e minimizar o máximo possível as qualidades deles e maximizar a nossa, né? Então acho que com certeza a gente vai buscar o controle do jogo, a gente vai buscar essa agressividade com a bola, né, e principalmente também sem a bola, né, e eles têm a estratégia deles, a gente vai ter a nossa e espero que a nossa prevaleça.
3: Ainda não é um jogo de mata-mata, mas define muita coisa do caminho do Brasil. Nesse momento, jogadores experientes como você, que é o capitão, como o Ney, que está relacionado também hoje, o que, que vocês podem trazer, né, com essa experiência para a garotada mais jovem que está vivendo um carrossel de emoções, como o Ryan, como o Hendrick, que tem só 19 anos? Como é que se dá isso na concentração, no vestiário e no início do jogo, naqueles primeiros minutos?
4: Copa do Mundo é isso, né? Cada jogo vem trazendo a sua história, cada jogo vem trazendo e dando experiência pro time, dando a coesão que a gente precisa, né? A gente viu nesses dois primeiros jogos, hoje um terceiro jogo, então o time vem mais preparado do que a gente estava no primeiro jogo, né? E a gente tenta passar, tranquilizar o máximo possível, a gente sabe que não é um jogo de mata-mata, mas agora daqui para frente é só final que a gente vai jogar, então são jogos decisivos que vão ser decisivos nos detalhes principalmente, né? A gente viu as outras Copas do Mundo e nessa Copa do Mundo também ver quanto que os detalhes são muito importantes. Então é focalizar nisso, tá tranquilo, mentalmente bem, para que a gente possa fazer, né, um grande jogo, né? E esse resultado hoje é muito importante para o nosso caminho até onde a gente quer chegar, o nosso grande objetivo, né? Não é um mata-mata, não é um jogo que vai definir totalmente quem será campeão e não, mas é um jogo muito decisivo e muito importante pra gente.
3: Tá certo, obrigado. Bom jogo, Marquinhos, obrigado.
0: Jogo importante, valeu Maurício Ferreira com destaque da Escócia. Ouvimos na sequência o Marquinhos falando da chegada ou na chegada da seleção brasileira sobre esse jogo importante, Brasil e Escócia, terceiro jogo da primeira fase. Comentarista Band News FM, Bernardo Ramos com a gente. Como disse o Marquinhos, Bernardo, não é jogo mata-mata, não é jogo que vai definir classificação. Brasil provavelmente, mesmo com uma derrota, passe para a próxima fase, mas é jogo importante para dar sobretudo tranquilidade com confiança. É isso, Bernardo, boa tarde.
5: Fala, Fábio, boa tarde a você, boa tarde a quem nos acompanha aqui na Band News FM. Sem dúvida, a questão toda, para mim, e tem duas mensagens claras passadas pelo Marquinhos nessa rápida declaração que ele deu antes de, na chegada ao estádio, o Hard Rock Stadium, né? Falando em tranquilidade, em contraponto à palavra ansiedade usada para justificar o péssimo desempenho da seleção brasileira na estreia contra Marrocos. Então, vemos mentalmente, pelo menos de acordo com o discurso do Marquinhos, que é um líder da seleção brasileira, a palavra tranquilidade. E outra é jogar o nosso jogo, claro, observando de início como vai ser a postura da Escócia, mas o que isso significa? O Brasil marcando muito forte a saída de bola da Escócia. Para retomar a bola tão logo a Escócia comece a armar o processo de saída de bola, para tentar acionar Matheus Cunha, Vinícius Júnior, e aí o ponto de interrogação, será o Ryan? Pode ser. E aí tentar roubar a bola no campo ofensivo para já fazer uma conexão com esses jogadores de frente.
0: Vamos esperar, qual será, hein? Qual será o time que Carlo Ancelotti colocará em campo? Uma dúvida, quem substitui Rafinha, que lesionado tá fora da partida e talvez fora da sequência da Copa do Mundo? Vamos esperar, já falei com a Aline Fanelli, já falei com o Maurício Ferreira, com o Bernardo Ramos, eu quero o povo agora, eu quero sentir o clima na porta do estádio, a chegada dos torcedores, sobretudo dos brasileiros, os escoceses também, chegam fazendo festa, são simpáticos. Vamos para os braços do povo. Fala, André Coutinho, boa tarde para você.
6: Tudo bem, Fábio? Ótima tarde a você e a todos que fazem parte dessa grande rede Band News FM. Que orgulho que dá pra gente nessa cobertura de Copa do Mundo. Eu tô bem em frente ao Hard Rock Stadium, como vocês podem perceber, maioria esmagadora de camisas amarelas. E os escoceses agora estão chegando cantando, hein? Só porque eu falei, tem uma galera da escola. Vamos pro meio do povo, Fábio. Você sabe que eu nem curto isso muito, mas eu vou ali no meio do povo, no meio dos escoceses.
7: Um esforço.
6: Oh, good afternoon.
7: Vai lá, Coutinho.
6: Rápido aqui. Passaram rápido aqui, os escoceses pararam lá na frente. E aqui, ó, agora chegou. Excuse me, man. We're live, Brazilian radio station. Do you really think you can beat Brazil?
8: Of course. Of course we can. Ben Garen Doak. Emil. Emil's not quite his team standards he wants, but it's Ben
6: Garen. You're right.
8: Your fullbacks are shite.
6: Fab, você sabe. Thank you. Cheers, guy. Good luck. Você sabe que existem várias línguas, e uma delas é o escocês, que é uma língua apache. O sotaque deles é um negócio impressionante. Ó, chegou o torcedor da escola.
0: Acabei de falar isso. Eu cochichei aqui com o Bernardo. Falei, como é que o Coutinho entende
6: isso, gente?
8: Have fun and we may win.
6: Yeah, thank you. You're right. Tá aqui. Eu perguntei se você realmente pensa que pode vencer o Brasil. Ele falou assim, não seja bobo, nós vamos nos divertir juntos. E é assim. Foi isso que eu mais ou menos entendi. É impressionante como o sotaque escocês é diferente. Cadê o torcedor do Brasil? Chega aí.
0: Eu quero brasileiro, eu quero brasileiro. Coutinho.
7: Neymar, dois do Neymar hoje! Vai, Brasil! Ó.
0: É isso.
6: Gustavinho tá em outra emissora. Tô brincando. Cadê o Gustavinho? Chega aí. Gustavinho da Band, a gente tá na Band News FM.
7: Gustavinho, beijo pro Gustavinho.
6: Só que ele ama o Gustavinho. Vem, Gustavinho, o Fábio tá lá.
0: Confundiu pelo tamanho, ó.
6: Amo o Fábio também. O melhor. Valeu, obrigado.
7: Gastou todo meu dinheiro aqui em Miami, mas quero ver se o Brasil vai ganhar.
6: Falou, Fábio. Falou, pediu dinheiro emprestado pra você, Fábio. É assim.
0: Rapaz,
6: porta
0: tenho.
6: Do estádio.
0: Emprestaria.
6: Ele tem.
0: Um prazer. Se tivesse.
6: Porta do estádio. Assim, eu tava preocupado.
0: Eu gosto de brasileiro. Brasileiro otimista, hein?
6: Tá bom, bora. Ih, você não tem noção de quem chegou aqui. Daqui a pouco ele chega aqui. É o Ronaldinho da Coreia. Hey, please, come here. Vem cá. Agora, quem não tá na live tá perdendo. Corra lá pras redes sociais da Band News. Here, this side. Dá uma olhada nisso aqui. Olha isso aqui. You speak English, português. Fala português. Where are you from?
8: Orlando, Florida.
6: É? Orlando? Ela é de Orlando, Flórida. This is Ronaldo. Ronaldo. Tá com o corte do Ronaldo de... É de 94, 2002, né? Ronaldo de 2002, campeão de 2002. Mas ele é um oriental. Isso ficou muito legal. You're so kind. Thank you. Who's gonna win today? Diz que o Brasil vai ganhar.
0: Vai.
6: Obrigado. Tá aqui, ó. O Ronaldinho. Boa. Oriental com o copetinho aqui do Ronaldinho. E assim, Fábio, vai chegando os torcedores. A gente vai pegando essa atmosfera aqui de frente do Hard Rock Stadium. Um pouquinho mais ameno,
0: que
6: viu?
0: Maravilha.
6: O tempo. Não tem.
0: Uhum.
6: Mas tá um pouquinho. Aquele calorão, não.
0: Ih, então tá bom, ainda bem. Diminuiu um pouquinho a temperatura. Bernardo Ramos puxou meu braço aqui. Diga, Bernardo.
5: Não, você sabe que essa história é curiosa do corte do cabelo do Ronaldo, Cascão, na Copa do Mundo de 2002. Ele sentiu uma lesão no jogo contra a Inglaterra. E algumas pessoas sabiam disso. E aí ele fez esse corte de cabelo para as pessoas falarem sobre outra coisa. E conseguiu.
0: Tirar o foco, né?
5: Tirou o foco completamente da lesão. Pequena lesão, é verdade, mas ele tinha uma lesão muscular.
0: É isso. André Coutinho tá nos braços do povo na porta do estádio. Mas eu quero ir para as cidades do Brasil. Eu quero ir pro Brasil, sentir como é que tá o clima nas ruas do Brasil. Expectativa para esse terceiro jogo, hein? Terceiro jogo da seleção brasileira na Copa do Mundo. Daqui a pouco tem Escócia e Brasil para você. Às 7 horas a bola rola. Mas eu quero falar com o povo no Brasil, sentir o clima das ruas do Brasil. Vamos pro Rio de Janeiro. O Guilherme Faria tá com a gente e traz os detalhes da capital fluminense. Diga, Guilherme, boa tarde.
9: Oi, pessoal, a gente segue por aqui nas ruas do Rio de Janeiro acompanhando esse pré-jogo. Daqui a pouquinho o Brasil entra em campo para enfrentar a Escócia. Tô aqui com a Manuela, com a Ana Clara. Elas são amigas do colégio e vieram assistir ao jogo juntas aqui no bar. Como é que tá o coração? Como é que tá a expectativa para esse jogo?
10: Eu tô bem ansiosa. Você tá como?
11: Eu tô nervosa. Eu tô torcendo para uma vitória pra gente pegar esse primeiro lugar do grupo logo. É, via
10: viemos de uma vitória boa contra o Haiti, então assim, tô com expectativa alta.
9: Tá confiante?
10: Tô confiante.
9: Então, um palpite pra esse jogo de hoje.
10: Vai ser um 2-1, vai.
11: 2-1 Brasil, ó.
10: Acho que é mais difícil do que o Haiti.
11: É, mas dá pra ganhar.
9: Estão sintonizadas no palpite, gostei. Agora, pra gente finalizar, Neymar, vai entrar, não vai entrar? O que vocês estão esperando do camisa 10 do Brasil?
10: Polêmico, acho que até vai, mas não sei se vai jogar um tempo inteiro, não.
11: Eu acho que ele entra nos 15 últimos minutos.
9: E faz gol?
11: Eu acho que ele vai calar a boca de muita gente e vai jogar bem. Não sei se vai fazer gol, mas ele vai jogar bem, vai jogar bem.
9: Gostei, gostei. Bom jogo pra vocês, então. Obrigado.
10: Obrigada.
9: É isso, pessoal. Esse é o clima aqui nas ruas do Rio de Janeiro. A expectativa para essa partida que começa daqui a pouquinho com transmissão aqui da Band News FM.
0: Eu gosto assim, eu gosto do otimismo da torcida brasileira. Vai dar Brasil, Neymar vai jogar bem, vai ganhar da Escócia. É isso aí, assim que eu gosto. Eu também tô ansioso para esse terceiro jogo da seleção brasileira. Do Rio de Janeiro eu vou para São Paulo, hein? O Carlos Costa está pelos bares da capital paulista. Fala, Carlos! Boa tarde para você.
12: Fala, Fábio, ouvintes, estamos aqui no Pasquim Vila Madalena. Ó, tá rolando um samba aqui agora, foi o momento de pausa do pessoal. Tô aqui com o Thiago do Samba do Levi, Roda do Levi, como é que é o nome de vocês? Chama a galera pra curtir.
13: É o Samba do Levi aqui no Pasquim Vila Madalena, hoje especialmente com um jogo aqui do Brasil. Estamos otimistas pra esse grande resultado que o Brasil vai trazer pra gente. Eu acho que é 3-0 meu palpite hoje.
12: 3-0? Tá confiante, hein?
13: Tô confiante, né? Temos que trazer essa garra, esse otimismo pro Brasil, né? Porque se realmente falar, vai ser complicado, mas eu acredito que vai dar tudo certo.
12: Quem que você acha que vai fazer os gols?
13: Ah, o Vini Júnior tá vindo super bem, vamos ver, tomara que o Hendrick jogue, né? Que é a nossa nova esperança. Vamos ser dois de Vini Júnior, dois.
12: Você acha que o Neymar entra no decorrer do jogo?
13: Tá uma surpresa, eu acho que sim. Pelo menos uns 15 minutos ele deve fazer isso hoje.
12: Pegar um ritmo ali, preparar pro mata-mata?
13: Ah, sim, né? Porque se não testar agora, acho que vai ficar difícil de pegar ritmo, né? Testa agora e firme pras oitavas e o decorrer aí, tá?
12: Boa. Valeu, Thiago. Bom descanso e boa preparação pra voltar.
13: A gente tá de volta. Já a gente tá de volta, muito samba. Vem curtir com a gente.
12: Valeu, galera. Volto com vocês.
0: Chegou! Muito bom, muito bom. 3-0, hein? Apostou no 3-0. 0. Quem chegou, Maurício Ferreira?
2: Seleção escocesa, viu, Fábio França? Também já no Hard Rock Stadium em Miami, jogadores ali já no gramado fazendo aquele reconhecimento, ainda não o trabalho de aquecimento e naquele look muito mais social do que o da seleção brasileira, os jogadores numa espécie de blazer por ali, um paletó. Todos elegantemente nesse momento fazendo o reconhecimento do gramado em Miami, mas a seleção escocesa também já no palco do jogo de daqui.

0: Pelo lado da seleção brasileira, três jogadores estão no gramado: Fabinho, Luiz Henrique e Bruno Guimarães. O Fabinho agora até tirou o casaco, não tem como ficar de casaco não no gramado, viu, Fabinho? Tá muito, muito, muito quente. Coutinho falou que deu uma amenizada, mas, Fábio, é porque ele já tá acostumado, né? Assim, 35 graus pro Coutinho já é algo basicamente normal, pra gente não, então a gente tá sofrendo bastante ainda. Eu posso dizer que tá muito abafado. O Coutinho é que já pegou costume, porque ele tá aqui desde o dia 6 de junho, sei lá, do início da Copa do Mundo. Então os três jogadores do Brasil estão lá no campo neste momento, observando, acho que estão procurando familiares também, estão olhando ali pra uma área que fica atrás do banco de reservas. Daqui a pouquinho as escalações, hein? Daqui a pouquinho escalações de Escócia e Brasil.
1: Boa, daqui a pouco tem as escalações, portanto, daqui a pouco eu falo mais uma vez com a Aline Fanelli e com o Maurício Ferreira para mais destaques, hein? Mais destaques de Brasil e Escócia. 5:21 pelo horário de Brasília, 4:21 pelo horário de Miami. Daqui a pouquinho a bola rola, 7 da noite, horário de Brasília, tem Brasil e Escócia para você. Bruno Camarão também com a gente, de olho em tudo o que acontece na Copa do Mundo. Outros jogos hoje, hein, Camarão? E eu sei que já tem movimentação no placar. Boa tarde pra você.
2: Tudo bem, Fábio? Ótima tarde a você, a todos que nos acompanham aqui nessa transmissão especial Band News FM, Escócia e Brasil. Pelo grupo B, dois jogos em andamento, obviamente, valendo vaga para a fase de mata-mata, a segunda fase, 16avos, que começa já no próximo domingo. Bósnia 2, Catar 1. Vitória importante da Bósnia, que nesse instante vai se colocando na terceira colocação com 4 pontos. Chances reais de terminar entre as melhores terceiras colocadas. A Suíça está vencendo o Canadá por 2-0, também na liderança da chave. Os suíços caminhando também para a classificação à próxima etapa como primeiro colocado dessa chave B. Pelo grupo A, 10 da noite, tem África do Sul e Coreia do Sul, jogo que vai ser disputado no finzinho da noite de hoje, além de Tchequia e México. Transmissão Band News FM, os mexicanos em campo também tentando carimbar a vaga à próxima fase do Mundial de Seleções. Pelo grupo C, 7 da noite, além de Escócia e Brasil, eu vou acompanhar tudo de Marrocos e Haiti. Afinal, é um jogo que também tem importância pra gente.
3: Aqui é Brasil!
1: Aqui é Brasil, aí, ó. Que tem aqui, Camarão? Que é aqui?
3: Aqui!

0: batendo no peito. Fala, Lili Fanelli.
1: Essa é a música que toca nos estádios quando a seleção brasileira faz gol, né? Foi uma indicação da CBF. Cada seleção pode indicar duas músicas pra FIFA pra elas serem tocadas no aquecimento, na entrada dos times, na hora do gol. Então essa é a da seleção brasileira que toca nos estádios quando o time faz gol. E a Deixa a Vida Me Levar é pra aquele momento de aquecimento, a música do Zeca Pagodinho que embalou o pentacampeonato em 2002. E olha, a seleção hoje vai jogar de camisa amarela, shorts brancos e meias brancas. E aí, pois é, isso é algo raro, né? Tão raro que a última vez foi usada em 2014, naquela campanha que a gente quer esquecer. Mas aí, o que que aconteceu? Por que que vai ter que jogar assim? Porque a Escócia é a mandante do jogo e também utiliza os calções na cor azul. Então a FIFA obriga dessa maneira a seleção visitante, no caso o Brasil, a trocar. Então, por isso que vai ser essa combinação branca na parte de baixo. Em 2014, dos 7 jogos disputados pelo Brasil naquela Copa, 4 foram com esse modelo, que é considerado até raro, né? Outras campanhas que tiveram essa combinação. Em 1962, ano do bicampeonato mundial, acho que de repente a gente pode ficar com essa e deixar de 2014 pra lá. 1974, 78, 86 e 2006.
0: Pois é, né? Não sei porque a Escócia não coloca um shorts branco, como sempre utilizou, né? Aquela camisa azul, shorts branco, meia vermelha, enfim, Brasil com calção azul, meia branca. Essa combinação, Bernardo Ramos, camisa amarela e calção branco, eu não gosto, é por isso que eu defendo um terceiro uniforme para a seleção brasileira, aquele uniforme todo branco, com aquela camisa maravilhosa, que foi utilizado na Copa América de 2019, né?
2: Isso, exatamente.
0: Tem que jogar com camisa amarela, calção branco? Põe o terceiro uniforme todo branco, quem sabe um dia.
2: Agora a Aline foi bem quando trouxe a informação das Copas do Mundo, em que o Brasil vestiu esse uniforme. Primeira vez, como disse a Aline, na Copa de 62, no jogo contra a Espanha. Foi a primeira vez que o Brasil jogou dessa forma. E foi um jogo dificílimo, o Brasil tinha que ganhar aquele jogo para se classificar para as quartas de final, não havia oitavas. O Brasil saiu atrás no placar. E aí a Espanha teve um pênalti a favor que não foi marcado.
0: Não.
2: É aquele famoso lance em que o Nilton Santos dá dois passos para fora da área. E a Espanha... olha só, naquele mesmo lance, a falta é cobrada do Puskas, que havia se naturalizado espanhol, marcou um gol de bicicleta, o árbitro anulou, seria o gol do 2-0, anulou dizendo que ele havia cometido uma infração de pé alto. E aí o Brasil virou o jogo com o Amarildo, jogando demais, Amarildo que substituiu o Pelé naquela Copa do Mundo.
0: Muito bem, eu não gosto da combinação, mas claro, vou torcer para a seleção brasileira, mesmo com essa combinação aí, camisa amarela, calção branco, meia branca, daqui a pouco tem Brasil e Escócia para você. 5:26, daqui a pouco eu volto, hein? Volto pro estádio para falar com a Aline Fanelli com mais detalhes da seleção. Vou falar com o Maurício Ferreira, que vai trazer mais destaques da Escócia também. Bernardo Ramos com mais pitacos aqui pra gente, análise do jogo. Quero sentir a vibração da galera na porta do estádio, depois com o André Coutinho. Mais um giro pelas ruas do Brasil também. Tudo isso para você aqui na Band News FM, nesse dia especial, nesse dia de Brasil em campo na Copa do Mundo. 5:27 agora, hein, gente? 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

0: rolando pra você, hein?
1: Fábio. Daqui a pouquinho tem a
0: terceira rodada da primeira fase. Escócia e Brasil. Opa! Vamos lá, todo mundo chamou, eu quero ouvir o Ancelotti.
2: Mister, boa tarde. Já houve ocasiões em que o Brasil chegou nessa última rodada da fase de grupos classificado, podendo fazer experiências, poupar jogadores, o que seria muito bom, mas não é o caso hoje. Por outro lado, traz um pouco de espírito já de jogo eliminatório, de mata-mata, essa última partida valendo tanto?
3: Bom, esse jogo é importante para confirmar a primeira posição no grupo e para confirmar a melhoria feita no jogo contra a Haiti. Precisamos uma confirmação para tomar mais confiança, porque quando chegará os partidos depois, a fase do grupo, temos que estar preparados. Eu acho que o equipo está crescendo neste aspecto e precisamos uma confirmação no jogo de hoje.
2: Na entrevista de ontem, o seu colega, o Clark, técnico da Escócia, deu a entender que a Escócia vem mais fechada, esperando um pouco o Brasil. É esse o cenário que o senhor espera também?
3: Pode ser. Obviamente vai ser um partido físico, com muita bola longa. Temos que estar preparados na segunda bola para recuperar a bola, para ter o controle do jogo e para aproveitar da efetividade que no jogo contra a Haiti mostramos na frente.
2: O Rayan será o substituto do Rafinha. O que o Rayan traz para esse time, o que o levou, o que convenceu a escalá-lo como titular hoje?
3: Bem, as características do Rayan não é que ele não é um extremo, é um atacante completo. Ele pode jogar em muita posição, jogou como centroavante também no Vasco, jogou como extremo no Bournemouth. Ele é, tem um golpeão muito forte, é forte de cabeça, então um jogador contínuo. Eu acho que pode fazer um bom jogo.
2: Obrigado, bom jogo, boa sorte.
0: Opa, opa, opa, saiu a escalação da seleção brasileira, Aline Fanelli, mais destaques do Brasil, vai Aline.
4: Não, Fábio, ainda não, mas o Ancelotti já confirmou, né? Rayan, no lugar do Rafinha, foi o escolhido, assim como na partida contra o Haiti, quando o Rafinha sai do campo com a lesão na coxa direita, o Rayan entrou, então o Rayan começa no time titular. Ainda não saiu, mas a gente imagina então que vai ser o mesmo time, com Alisson, Danilo, Marquinhos, Gabriel Magalhães, Douglas Santos, Casemiro, Bruno Guimarães, Lucas Paquetá, Rayan, Vinícius Júnior e Matheus Cunha. Mas eu te chamei para falar o seguinte, né? Porque a gente está acompanhando a questão do clima, né? Eu falei antes que do meu lado esquerdo a situação tá um pouco complicada aqui, pelo que eu tô vendo. E a FIFA atualizou pra gente que tem um moderado risco de formação de tempestades nas proximidades do estádio nas próximas horas. Então a FIFA tá monitorando essa situação, vai ter uma próxima atualização daqui a pouquinho, às 5 da tarde do horário local e 6 da noite do horário de Brasília. Agora sim temos a escalação, Fábio França.
0: Opa! Camarão, aqui é Brasil, camarão! Vamos lá pra escalação do Brasil! Vai, Aline!
4: É exatamente essa que eu falei agora, com Alisson, Danilo, Marquinhos, Gabriel Magalhães e Douglas Santos, Casemiro, Bruno Guimarães, Lucas Paquetá, Rayan, Matheus Cunha e Vinícius Júnior. O Brasil preparado para enfrentar a Escócia com Neymar no banco de reservas.
0: Bernardo Ramos, Rayan na vaga de Rafinha. Aí, Bernardo.
5: Era o esperado, né? Até diante da forma como o Brasil deve jogar, que deve ser um repeteco do esquema tático do jogo contra o Haiti. Vamos lá. Na novidade que não existe na defesa, Danilo, Marquinhos, Gabriel Magalhães e Douglas Santos, né? Tudo bem, uma linha de quatro. E aí o que eu imagino, se for igual ao jogo contra o Haiti, o Casemiro como homem à frente dos volantes, isso vai acontecer independentemente de qualquer coisa, Bruno Guimarães pelo lado direito, Paquetá pelo lado esquerdo, Matheus Cunha fazendo um falso nove que volta, Rayan pelo lado direito fazendo diagonal e o Vini Júnior exercendo o mesmo papel pelo lado esquerdo para as ultrapassagens do Douglas Santos. É muito provavelmente, aí a gente vai ter que esperar a bola rolar para cravar isso, mas muito provavelmente o mesmo esquema tático usado no jogo contra o Haiti, que emula o jeito como o Ancelotti ganhou a Champions League em 2024. O Matheus Cunha exercendo o papel do Jude Bellingham, o Rayan sendo o Rodrigo e o Vini Júnior sendo ele mesmo.
0: Mas isso passa muito também pela saída dos volantes, né?
5: É, porque é o seguinte...
0: Paquetá de um lado, Bruno Guimarães do outro...
5: Eles não vão jogar... O Brasil não vai jogar com dois volantes alinhados, muito provavelmente, né? Joga com o Casemiro à frente dos zagueiros, um pouquinho pro lado direito, Bruno Guimarães, um pouquinho pro lado esquerdo, Lucas Paquetá, e o Matheus Cunha fazendo o quê? Quando o Brasil atacar, ele sendo um homem... um pouquinho, um tiquinho de nada atrás do Rayan pelo lado direito e do Vini Júnior pelo lado esquerdo, tá? Esse era o desenho tático que a gente observou lá no Lincoln Financial Field na Filadélfia, tá? Acho que vai ser isso, não dá pra cravar ainda, evidentemente, de repente ele vai no 4-3-3, ele pode alinhar dois volantes, Bruno Guimarães e Casemiro, deixar o Paquetá um pouco mais à frente, colocar o Rayan como ponta direita, Vini Júnior como ponta esquerda e Matheus Cunha como centroavante, isso pode acontecer. Mas eu acho que o mais provável é a repetição do que aconteceu no jogo contra o Haiti.
0: Muito bem, vamos continuar com o nosso giro de informações. A Aline já trouxe mais destaques da seleção brasileira, inclusive com a escalação, hein? Rayan na vaga do Rafinha. Mais da Escócia agora, Maurício Ferreira.
1: A Escócia também já está definida, viu, Fábio França? Eu tô só desenhando aqui o esquema tático pra gente entender também como vem a seleção escocesa pro compromisso de logo mais. Mas com algumas mudanças, tá? Em relação à partida contra Marrocos no segundo compromisso, onde a seleção escocesa foi derrotada por 1-0. Então, uma volta entre os titulares do Shanklin, camisa número 20. Tá voltando à formação inicial, com novidade também no sistema defensivo. Hoje com Scott McKenna ao lado de Henry, entre os dois zagueiros. As duas laterais, como já esperadas, com Peterson pela direita e com o Robertson pela esquerda. McTominay confirmado, né? O principal jogador dessa seleção, atleta do Napoli da Itália, tá confirmado. Daqui a pouquinho eu já trago a escalação completa também dos adversários da seleção brasileira, mas com mudanças em relação ao último jogo.
0: Legal, legal. Daqui a pouco Bernardo Ramos também fala a respeito do adversário do Brasil, hein? A respeito da Escócia. Vamos lá pra frente do estádio de novo. André Coutinho acompanhando a chegada do público ainda há pouquinho. Coutinho dizia que tinha mais brasileiro, hein? Tinha muito mais brasileiro do que escocês. Como é que tá agora, hein, André Coutinho? Você está nos braços de quem, Coutinho?
6: Por enquanto de ninguém, Fábio, não me comprometa, mas daqui a pouco quem sabe, aqui na frente do estádio, ainda a maioria brasileira, mas assim, eu estou impressionado, não me lembro de em Copa do Mundo, o Brasil encontrar uma torcida adversária tão grandiosa como essa da Escócia, tão barulhenta e feliz. Os escoceses gostam do povo brasileiro, eles são simpáticos, não tem nenhum clima assim de rivalidade, e é um torcedor que vem fantasiado. A gente explicava a história da kilt, né, da saia escocesa, para dizer no popular, eles usam a kilt para grandes eventos, e o futebol, um evento esportivo, é caracterizado como um grande evento. Olha lá, torcedor da Escócia passando, eles são desse jeito. Aqui a dinâmica é a seguinte, eu vou até virar aqui a minha câmera, porque vai chegando o ônibus oficial e aí vão chegando os bolinhos de torcedores. Ó. Chega aí. Chega aí, da onde? Vem cá. Da onde?
7: Recife.
6: E veio só pra Copa do Mundo.
7: Só pra Copa.
6: Quais jogos já conseguiu ver o primeiro?
7: Vou ver o primeiro agora, velho.
6: Você é pé quente ou pé frio?
7: Sou pé quente, graças a Deus. Sou bem pé quente.
6: Pra ser pra que time?
7: Pro esporte, pô, claro.
6: Bom, então tá bom, começou bem. Você traz pro esporte, começou bem. Valeu, boa sorte.
7: Bom junto, viu? Boa sorte pra gente, viu? Vamos lá.
6: Valeu. Torcedor de Recife passando aqui. E ele tá com aquele chapéu de bobo da corte, que normalmente é da torcida da Argentina, né, Fábio? Não é muito da torcida brasileira esse chapéu de bobo da corte, todo verde e amarelo. Mais torcedores brasileiros chegando. Chegou uma van agora, chegou uma van de torcedores. Vem cá, chega mais. Chega mais, brasileiros, vem cá. Todos vocês. Você é de onde?
8: Brasil, São Paulo.
6: Brasil, ela é do Brasil, gente. O que vocês vão cantar aí? Vai, organiza alguma coisa pra cantar. Vamos lá. Evidências, vamos lá. Vai. É o hino nacional. Opa. Vamos lá, 3, 2, 1. 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

0: Metropolis!
1: Não! Virou bagunça!
2: Opa, tô sentindo que é agora, hein? É agora que o Coutinho vai pros braços do povo. Ih, rapaz, já não tô nem mais ouvindo André Coutinho.
1: Acabou com as evidências, rapaz. Acabou com as evidências. Obrigado, que gente, barra. Tava ótimo. Valeu, gente. Ô, Fábio, no Scotland, no party. É, se não tem a Escócia, não tem festa. Tava tendo uma festa com evidências, eles estragaram a música bem na hora do refrão.
2: Porra, são simpáticos demais os escoceses, hein? Pena que vão perder o jogo, mas são simpáticos demais. Valeu, André Coutinho! Tá na porta do estádio. Daqui a pouco eu volto com o André Coutinho, hein? É, tô sentindo que tá chegando a hora. Tá esquentando o André Coutinho. Daqui a pouco ele estará de fato nos braços do povo. Ai, ai, ai. Eu vou sair da porta do estádio, mas quero continuar sentindo o clima da torcida, a expectativa, o pulso do torcedor brasileiro agora espalhado pelas cidades do Brasil. Vamos pro Nordeste? Vamos pra Fortaleza. Melina Mello tá por lá. Eu quero saber como é que tá a expectativa na capital cearense. Fala, Melina, boa tarde.
3: Olá, diretamente aqui de Fortaleza. Eu estou em um dos restaurantes mais movimentados da região norte aqui da capital cearense, que é um local de encontro entre amigos, familiares, né? Muitas pessoas estão chegando aqui para acompanhar o jogo, né? Logo mais entre Brasil e Escócia. E ó, mais cedo, conversando com alguns torcedores, a principal expectativa, além, né, de conseguir ganhar o jogo, é de ver Neymar em campo. Vamos ouvir. E aí, Carlos, como é que tá? O que é que você acha que vai ser? O placar?
4: Tô bem. Já joguei ali no bolão 4-0 pro Brasil. Tô com a expectativa alta aí do nosso menino aí tá jogando também. Quem sabe entra que entrar no segundo tempo. Acho que vai dar bom.
3: Então é 4-0, né?
4: 4-0.
3: E veio com família, com amigos? Com quem você vai assistir o jogo hoje?
4: Cheguei aqui cedo pra garantir a mesa. Tá vindo família, tá vindo amigo, namorada, cachorro, todo mundo pra cá.
3: E agora com mãe e filha, a Camila e a Diana. Qual a expectativa, o seu placar para o jogo de hoje?
5: Hoje vai ser 4-1. E quando tiver de 3-1, no segundo tempo que o Neymar entrar, ele vai fazer o quarto gol. Vai ser 4-1.
3: E a sua opinião, dona Diana?
6: É o seguinte, eu vou na humildade, sabe? Eu vou de 2-1.
2: Tá bom também, tem problema.
1: Fábio.
2: Eu gosto dos otimistas. Gosto de um 4-1, de um 3-0. E você, Maurício Ferreira?
7: Ah, eu apostaria uns 4-1 hoje para a seleção brasileira. Acho que é um bom palpite, assim a gente não sofre tanto, né? Os escoceses que não vão gostar muito porque a situação vai ficar complicada, né? No saldo de gols, pensando quem sabe numa vaga entre os 8 melhores terceiros colocados. Mas vamos à escalação então, já do 1-11 aqui da seleção escocesa, do 1-11 modo de dizer, né? Porque vai até o 26, então vamos lá. É praticamente um 4-2-3-1 que monta o técnico Steve Clarke, então, para o compromisso de logo mais. Com o Gana no gol, depois o sistema defensivo com os quatro homens, com Peterson, com o McKenna, com o Hendry e com o Robertson, os quatro homens mais defensivos. Do meio para frente com o Doak, McLean, com o Ferguson e também com o McGinn. Então são os quatro homens por ali. McTominay é o cara que vai jogar um pouco mais avançado e próximo do Shankland, que é o centroavante hoje dessa equipe. Então, bastante modificada, vem num 4-2-3-1, 4-5-1 para enfrentar a seleção brasileira daqui a pouquinho em Miami.
2: E aí, Bernardo Ramos, essa Escócia já definida.
8: Vamos lá, Fábio. Como diria Zagallo, aí sim fomos surpreendidos novamente. Pelo seguinte, se jogasse o Kieran Tierney, né? Jogador que foi do Arsenal, que era um lateral esquerdo, a Escócia poderia vir com três zagueiros, né? O Tierney sendo adaptado à função de terceiro zagueiro pelo lado esquerdo, ou o Robertson jogando por ali com o Tierney sendo mais liberado, mas não. O técnico Steve Clarke escala a Escócia naquilo que é a essência do futebol britânico, 4-4-2 ou 4-4-1-1. Né? Então é o seguinte, a Escócia vai ter muito problema pelo seu lado direito defensivo. O Vinícius Júnior pode ter facilidade. Por quê? O Patterson, que tem 24 anos de idade, ele joga no time de aspirantes do Everton, que é o menor time de Liverpool. Embora seja um time muito tradicional na Inglaterra, tem 9 títulos em ingleses e tal, é um jogador que atua como um lateral direito do time de aspirantes. O McKenna já é um veterano, está no Dinamo Zagreb. Então ele não vai proteger esse lado direito. A resposta pode vir com o Doak, que é o ponta direita do Bournemouth, que é reserva do Ryan, inclusive. Tá? Ah, o Maquin é ponta direita no Aston Villa. Vai jogar pelo lado esquerdo, muito provavelmente. Scott McTominay centralizado. E o Shankland, que joga no Hearts of Midlothian, sendo o centroavante. 16 gols no campeonato escocês. O Hearts foi de forma dramática vice-campeão escocês na última temporada, tá? Então a Escócia, ela vem armada num sistema que é a síntese do futebol britânico. Quando eu falo sobre Grã-Bretanha, eu falo sobre Gales e Inglaterra. Então é um 4-4-2 que pode virar um 4-4-1-1 com o McTominay sendo o homem um pouquinho atrás do Shankland. É assim que deve jogar a Escócia de Steve Clarke.
2: Bernardo Ramos analisando o adversário do Brasil. Ô Bruno Camarão, tem movimentação no placar, Camarão? Jogos que estão rolando agora, Camarão?
0: Pois é, o Canadá descontou 2-1 para a Suíça, finzinho de jogo, minuto 88 dessa disputa pelo Grupo B, são duas partidas em andamento, Suíça 2, Canadá 1. Suíça então se classificando à próxima fase da Copa do Mundo e a Bósnia ampliou para cima do Catar, 3-1. Jogo entre Bósnia e Catar, também a vitória dos bósnios, que devem também, Fábio e amigos, se classificar para a próxima fase da Copa do Mundo FIFA 2026, na terceira colocação. São 4 pontos, a mesma pontuação do Canadá, Suíça com 7 pontos, avança a próxima etapa na primeira colocação. E aí, projetando uma fase eliminatória envolvendo o Canadá, nesse instante enfrentaria a Coreia do Sul, situação de momento, e a gente observando a Bósnia, cruzaria com os Estados Unidos, numa projeção hipotética em se considerando o posicionamento de terceiro colocado. Então, nesse instante, esses são os confrontos. A Suíça, na situação atual, encararia a Bélgica. Jogo na próxima sexta-feira, dia 3 de julho, mas são situações de momento.

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0: na vaga do Rafinha, hein? O Rayan vai pro jogo. Aproveita e repete, Aline Fanelli. Qual a seleção brasileira que vai enfrentar a Escócia? Aqui é Brasil, camarão. Quero ouvir aqui. Brasil, Brasil, Brasil, Brasil, Brasil, Brasil, Brasil, Brasil, Brasil, Brasil, Brasil,
1: Brasil, Brasil, Brasil, Brasil, Brasil. Com Alisson, Danilo, Marquinhos, Gabriel Magalhães, Douglas Santos, Casemiro, Bruno Guimarães, Lucas Paquetá, Rayan, Vinícius Júnior, Matheus Cunha e Neymar no banco de reservas.
0: Muito bem, Rayan, na vaga do Rafinha. Aproveita, respira fundo e meia mais um estado da seleção. Aline, eu sei que você tem.
1: Vamos lá, claro que eu tenho. A gente estava falando do Neymar, né? Que volta a estar à disposição da seleção brasileira depois de 981 dias. E foi um ciclo bastante complicado para o Neymar, contando desde o fim da Copa de 2022 até o dia de hoje. Ele saiu do Paris Saint-Germain, foi para o Al Hilal. De lá para cá, até a volta ao Santos, conviveu com 8 lesões, 12 problemas físicos no total, contando a partir também daquela lesão que ocasionou a cirurgia no joelho esquerdo em outubro de 2023, no jogo contra o Uruguai. E agora o Neymar se recupera da última lesão, que foi na panturrilha direita no dia 17 de maio, para estar à disposição do técnico Carlo Ancelotti. E se até então o Ancelotti estava ouvindo sobre Endrick, Endrick, Endrick, agora ele vai ouvir sobre Neymar. O pessoal pedindo Neymar, ele já sabe, já espera por isso, já está até preparado psicologicamente. Então vamos ouvir o que o Mister falou ontem sobre Neymar, que está à disposição e treinando bem com a seleção brasileira. Fala, Ancelotti.
2: Já já, Aline Fanelli, a gente já já.
1: Já já. Já já o Ancelotti
0: fala,
1: então.
0: Opa, o Ancelotti falou que estava preparado, né? Falou que estava preparado.
1: Pois é, não, mas
0: pra,
1: ele tá sempre preparado. Brasil, Brasil, Brasil!
2: Fala, Ancelotti!
0: Tem o Carleto aí? Fala, camarão.
3: Neymar é disponível, trabalhou bem essa semana, preparou bem o jogo, pode jogar com outros jogadores, todos estamos muito contentes que ele está de volta, porque obviamente com

0: 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Lei può giocare, sta bene, lavora molto bene, trainò molto bene e sto molto felice con lei. Non pensiamo a altra cosa che giocare un buon gioco e ganare il gioco con la miglior scalazione possibile. Quindi io stesso va per i giocatori in frente, abbiamo un'idea chiara di chi va a replassare Rafinha e non pensiamo a cartone, abbiamo che giocare un gioco completo.
1: È un Rayan no lugar do Rafinha, né?
2: Rayan no lugar do Rafinha, é isso. Essa aí, essa entrevista o Ancelotti concedeu ontem à noite, mas ainda há pouquinho a Aline já trouxe a escalação oficial da seleção brasileira, com o próprio Carlo Ancelotti confirmando Rayan na vaga do Rafinha. Mais da Escócia, o Maurício Ferreira, manda aí.
3: Que é uma seleção experiente, viu, Fábio França? Em termos de números com essa camisa, em números de jogos, os 11 iniciais contra a seleção do Marrocos no segundo compromisso da Copa somavam juntos 609 jogos pela seleção. Não é exagero, é a equipe mais experiente na história da seleção escocesa e ainda perdeu um jogador importante antes da Copa, né? O Billy Gilmore, também jogador do Napoli da Itália, companheiro do McTominay, que sofreu uma lesão no joelho, e o Billy Gilmore, por isso, então, foi cortado, lesão essa sofrida às vésperas da Copa num amistoso contra Curaçao. Uma grande baixa para a seleção do Steve Clark nessa Copa do Mundo de 2026.
2: Perda imensa, Bernardo Ramos, o Gilmore, né? Foi.
4: Sem dúvida, o Billy Gilmore seria titular aí do time da Escócia, né? No lugar dele vai jogar o McLean, do Norwich, que é um time da segunda divisão do futebol inglês da Championship, mas não muda o esquema tático, né? O Billy Gilmore seria esse cara ao lado do Ferguson. Ferguson é bom jogador, atleta do Bolonha, né? Que fez ótima temporada 2024-2025 sob o comando do Vincenzo Italiano, e o Ferguson era um dos símbolos desse time. Só completando a informação do Maurício, a média de idade da seleção da Escócia com esses jogadores que estarão em campo é de 28,7 anos de idade, tá? E o mais velho é justamente o McLean, esse jogador ao qual a gente se referia, de 34 anos.
2: Maurício Ferreira trouxe mais detalhes da Escócia. Daqui a pouquinho eu vou girar a reportagem nas ruas do Brasil, hein? Quero sentir o clima da torcida brasileira no Brasil. Quero saber como é que tá a expectativa no Brasil para esse terceiro jogo. Antes disso, porta do estádio, André Coutinho. Ô Coutinho, na última entrada quase que você foi pros braços da galera. E agora, Coutinho, fala aí.
5: Eu tô evitando, Fábio. Pra quem quer que eu vá pros braços da galera, já vai lá no Rádio Bandinhas. Já me jogaram pra cima, etc e tal, né? Eu acho que sempre assim eu vou começar a entrar em risco, em perigo. Vamos lá. Você me chamou meio no momento aqui da baixa, que chega a van de torcedor, para, agora tá chegando mais uma nova. Olha aquele escocês ali, rapaz.
6: Hey, man, hey, come here. We are live, Brazilian Radio Station.
5: Oh, olha essa pintura do rapaz aqui. Here.
6: So, how long to do that?
7: Oh, about 15 minutes or so. Just threw it up and there we go.
5: Eu perguntei quanto tempo que ele fez. Ele tá pintado do peito pra cima de azul, com o X na cruz da bandeira da Escócia. Eu perguntei quanto tempo ele demorou pra pintar. Ele falou 15 minutos, rapidinho. So, what are you gonna do if Brazil beats Scotland? Eu vou perguntar o que ele vai fazer agora se o Brasil ganhar da Escócia.
7: There'll be one too many pints coming tonight if that happens, that's what I'll tell you.
6: And if it does?
7: Oh, then same outcome, exactly.
5: Eu perguntei o que ele ia fazer com a galera, falou, vou tomar todas, se perder, também tomar todas. Cheers, man, thank you, good luck, bye. Quase que ele encosta aqui com a tinta azul em cima de mim, e aí ia dar problema depois pra transmissão.
2: Cuidado,
5: fizeram um chifrinho em mim. Olha, ô Fábio, o Batman vem de onde? Come here. Olha aqui. É Batman e Robin City, aqui.
2: Opa!
6: Gotham is Scotland?
8: Yes, from Scotland. I was going to win 2-1 today. Yeah, we're going to win this match today, 2-1.
5: Ele disse que vai ganhar de 2-1, ele não entendeu nada. What about this costume?
8: Well, it's Braveheart, McBadman and Robin and Bruce, Scottish superheroes. We heard there's a rumor there's going to be an alien invasion, a Brazilian prophet or predictor. We're here, we've got it covered. No be invasion while we're here.
5: So Will, vocês entenderam, eu curti. Wait. Let me translate. Deixa eu trazer. É o seguinte, eles ouviram com a vidente que vai haver uma invasão alienígena. Então, eles estão aqui, Batman e Robin, para defender a humanidade contra os aliens. É isso que eles estão fazendo aqui. Nossa. I love it. Ok, thank you so much.
8: God bless you. God bless Brazil. God bless Scotland.
5: Vai. Deus do céu, cara. O cara tá ligado no 440, né? 420.
2: Pega uns brasileiros otimistas aí, Coutinho. Eu quero brasileiro otimista. Aqueles que falam que vai ser 3-4-0. Os escoceses são gente boa, mas vão perder o jogo. Rapaz.
5: Vem cá. A gente quer brasileiro otimista. Chega aqui, ó. Brasileiro otimista, quanto é que vai ser o jogo hoje?
9: Hoje, 3-0.
5: Luiz Henrique entra.
9: Entra e faz o.
5: Aí, é isso aí, pô. Botafogo, né?
9: Botafogo. Danilo vai. Hoje é o jogo que ele vai, pô, pegar essa vaguinha que tá na hora. E depois o Luiz Henrique vai sacramentar a vitória.
5: Valeu, obrigado. Bom jogo aí, meu irmão. Tá aqui. Otimista, brasileiro otimista. Mais brasileiros otimistas, a gente procurando aqui na porta do estádio. E agora os brasileiros resolveram passar lá pro outro lado. É isso, né, Fábio? Deu um brasileiro otimista já?
2: Já tá ótimo, tá ótimo. Daqui a pouco eu volto com o Coutinho na porta do estádio. Da porta do estádio em Miami, eu vou pras ruas do Brasil. Ô Camarão, eu gosto de Olodum, você sabe, não sabe?
10: Bem, você quer ouvir Olodum? Ah, vou Mas tocar claro. Também, você tinha pedido essa também, só. É padrão.
2: É a Copa do Mundo. Ah, essa também, gosto. Olha lá.
10: Por favor, né?
2: Foi.
10: Pede pra Aline cantar junto aí, vai, pô.
2: Vai, Aline. Isso aí.
10: Isso.
2: Viu? Que maravilha.
10: Pronto.
2: Pra rimar a gente faz tudo. É isso. É o som da galera, o som da torcida. Que maravilha. Sidney Magal também eu gosto. Sobe aí, camarão. Coutinho gosta dessa também. Vamos lá. Vai pra cima dele. Muito bom, vai pra cima dele, seleção. Vamos pra São Paulo, Arthur Coelho, nas ruas da capital paulista. Quero saber como é que tá o clima em São Paulo, hein, o Arthur? Querendo vitória e vitória boa pra cima da Escócia. Diga aí, Arthur, boa tarde.
11: Fala, pessoal, uma ótima tarde a todos que estão acompanhando a transmissão aqui do futebol da Band News FM, transmissão da Copa do Mundo, Brasil hoje. Jogo importantíssimo por este grupo C, Brasil e Escócia. E eu estou aqui na zona oeste da capital paulista, no Finnegan's Pub, um bar tradicional inglês, né? Tem muita gente da Inglaterra chegando por aqui, muitos escoceses, promete lotar. E eu conheci este casal há 27 anos, são casados e eles tocam na banda Cutes. Sejam bem-vindos à programação da Band News FM. Ela é brasileira, ele é escocês. É a Gláucia Carvalho. Gláucia, o coração tá como hoje? Vai ser Brasil, vai ser Escócia?
12: Brasil, né? Brasil. O coração é brasileiro, olha aqui, ó. Mas eu acho que a Escócia fez muito bem de vir aqui depois de 28 anos. Tô orgulhosa da Escócia, por um lado, por conseguir chegar onde chegaram, né? E é um pessoal muito animado, muito amigável, muito legal.
11: E o maridão, que é escocês, é o Duncan, eu não vou arriscar falar o sobrenome dele, mas ele toca violão, é vocalista também, não fala muito bem português, mas ele vai entender, já tem uma resposta aqui na ponta da língua. Vai ser quanto hoje?
13: Eu acho que Escócia precisa 3 e Brasil 0, mas em realidade eu acho que Brasil Escócia 6.
11: 6-1 para a Escócia?
13: Sim. Não, em realidade, eu acho um pouco menor. Uma ou duas golas.
11: Obrigado, tá? É nesse clima, pessoal. Daqui a pouquinho tem muita música e a gente volta falando de Brasil e Escócia.
2: Ah, que é isso? Ô Camarão, bota um Olodum pra
10: pois
2: ele.
10: Pois é, tá o bicho, né?
2: Olodum, vai. Sobe aí, Olodum. Que é isso? Sai pra lá.
10: É frio, vai pra lá.
1: Dá licença.
2: Vai fora, cara. Que é isso? Isso é bom lá, hein? 6-1 pra Escócia.
4: A Escócia nunca fez isso em um jogo de Copa do Mundo.
2: Que é isso, gente?
10: Mas já tá bebendo desde que horas também, né?
2: Eu vou pro Nordeste agora, hein? Vou sair de São Paulo e vou pro Nordeste. O Cacá Barbosa tá lá em João Pessoa e conta.

0: Curitiba, na capital paraibana. Fala, Cacá!
1: Olha, João Pessoa, finalzinho de tarde, comecinho de noite, chuva aqui na capital paraibana e nós estamos bem no centro de João Pessoa, parado de ônibus, o pessoal se preparando para ir para casa, para assistir o jogo do Brasil. Vamos ver como é que tá a expectativa do pessoense para o jogo de daqui a pouco. Chega aqui, como é seu nome, amigo?
2: É Luiz Carlos.
1: Luiz Carlos, qual o placar do jogo de hoje? Qual o seu palpite?
2: Isso aí, 2-0.
1: 2-0? Você acha que algum paraibano faz? Matheus Cunha faz?
2: Acredito que sim.
1: Você acha?
2: Sim.
1: Tá animado? Sim. Valeu, um abraço para você, obrigado. Mestre, teu nome?
3: Meu nome é Davi Anacleto.
1: Ô, Davi, qual o placar do jogo de hoje, Davi?
3: Rapaz, né, primeiramente eu quero muito que o Brasil, o povo brasileiro fique feliz, né? Em todos os aspectos possíveis. Então, assim, eu quero no máximo que sejam uns 2.000 gols aí pro Brasil ganhar.
1: Tá otimista. Tá otimista. Obrigado. Vem cá, teu nome?
4: Lohan.
1: Ô, Lohan, qual o placar do jogo de hoje?
4: Rapaz, se for 1-0 já tá bom, né?
1: 1-0 já tá de bom tamanho, né?
4: Tá de bom tamanho.
1: Valeu, obrigado.
4: É a mesma coisa aqui.
1: Oi?
4: Mesma coisa também, que o povo brasileiro seja feliz.
1: Ah, bacana, bacana. Até lá, mestre.
5: José.
1: Qual o placar de hoje?
5: 2-0.
1: Pois é, o pessoense aqui tá otimista, viu, Fábio? Volto com você.
6: Oi.
7: Assim que eu gosto. Será que vai ter gol do Ryan?

0: Eu gosto disso.
1: Em campo.
2: Opa, quem?
1: Os goleiros do Brasil, Alisson, Ederson e o Everton, neste momento, entram no gramado para o início do aquecimento da seleção brasileira.
3: Goleiros escoceses também.
2: Ah, boa. Também? Ah, legal, legal. Os goleiros já em campo, hein? Olha lá, tô ouvindo. É som do estádio isso? Sobe o som do estádio. Sim. Vamos ouvir.
4: O gaita de fole, né? Rolou uma simbiose aí.
2: Isso, aí para por aí. Ah, mais um giro rápido então, Aline. Aproveita que você tá empolgada. Mais uma da seleção brasileira, vai lá.
5: Ah, eu tô, porque tá cantando mil gols, né? Ah lá, tem a escola de samba também, pô. Claro que tem o nosso lado aparecendo no telão. Dá pra ouvir, né? No fundinho, olha lá, ó.
2: Dá, dá. Olha que maravilha.
5: É o Brasil, ó. Seguinte, monitorando de perto a atividade de tempestades nas proximidades do estádio, hein? A FIFA vai divulgar mais atualizações assim que houver novas informações. A gente tá acompanhando também, claro, essa questão. Daqui a pouquinho, os jogadores de linha da seleção brasileira vão entrar aqui no Hard Rock Stadium, que vai estar completamente lotado, capacidade de 64.478 torcedores, todos os ingressos vendidos. É um estádio que recebe 7 jogos desta Copa do Mundo, 2 já foram, e o Brasil joga pela quarta vez aqui, conseguiu 2 vitórias e 1 empate, e o mais recente confronto foi empate por 2-2 com a Colômbia em um amistoso em setembro de 2019, gols do Casemiro e também do Neymar. Aliás, a estreia oficial, que susto! Eu achei que era alguém que tava falando comigo, era o seu locutor. Não, do estádio.
4: Tá devendo.
2: Vamos lá. Vai lá, estreia.
5: A estreia do Marquinhos pela seleção brasileira foi aqui no Hard Rock Stadium em 16 de novembro de 2013, no primeiro jogo da história da seleção nesse local. Não tinha esse nome naquela época, né? Naquela ocasião, o Marquinhos, que hoje é capitão da seleção brasileira, entrou no lugar do Davi Luiz na segunda etapa. Então é um estádio que tem um pouquinho de história com a seleção brasileira.
2: Legal, mais uma da Escócia, Maurício Ferreira.
3: Brasil, que é a seleção que a Escócia mais vezes enfrentou na história, Fábio França, sem ter conquistado nenhuma vitória. Nos 10 jogos disputados, são 2 empates e 8 vitórias da seleção brasileira. Os escoceses que tentarão, então, quebrar esse tabu para chegar pela primeira vez ao mata-mata de uma Copa do Mundo. O último jogo entre Brasil e Escócia há 15 anos, em 2011, um amistoso realizado em Londres, dia 27 de março de 2011, vitória brasileira por 2-0 com 2 gols de Neymar, que hoje está no banco.
2: Vamos para a porta do estádio mais uma vez. André Coutinho, eu quero alguém que diga 4-0. Vai lá, Coutinho.
6: Vamos lá, 4-0 para cima. Ó, vamos fazer o seguinte, Fábio. Não, ele foi embora. Deixa eu ver se tá ligado. Eu ia pegar um escocês e falar, o que ele falar que vai ser o contrário. Mas aí ele saiu correndo, que ele já tava com umas pints, a mais. Fábio, aqui onde eu tô, já é a parte do estádio que só quem tem ingresso é que pode entrar no estádio. Eu dei risada porque o rapaz soltou o slogan da Band News FM. Aqui é só quem tem ingresso. Então, aqui não tem ninguém procurando por ingresso. Todo mundo tem ingresso, eles vão passar ali atrás um raio-x, só pode aquela bolsa aparente, etc e tal. Mas eu tô num grupo de torcedores brasileiros, vai chegando perto do jogo, vai batendo desespero. Tem uma galera aqui oferecendo 10 mil, 12 mil, 15 mil, 20 mil reais por um único ingresso. As pessoas que estão aqui...
2: Ih, não tô mais ouvindo o Coutinho. Ih, foi, tá picotando.
4: Foi uma música aos braços do povo.
2: Foi pros braços do povo.
4: É, agora o povo não deixa mais ele falar.
2: Ô, Coutinho, faz o seguinte, tem problema não, que eu não tô mais conseguindo ouvir o André Coutinho. Coutinho, faz o seguinte, vai pra dentro do estádio, Coutinho. Quero você dentro do estádio agora. Vai lá pros braços do Marcelo Duó. Vai lá, do ladinho do Duó. Quero o Coutinho dentro do estádio. E mas aqui a gente não fica sem torcedor, não. Coutinho vai pra dentro do estádio, mas eu quero ainda o clima da torcida brasileira nas ruas espalhadas pelo Brasil. Vamos nessa, quero mais expectativa do torcedor brasileiro, hein? Mais expectativa do torcedor brasileiro nas ruas do Brasil. Reportagem da Band News FM espalhada por todo o Brasil. Você acompanha aqui na Band News FM. Já falamos de São Paulo, de João Pessoa, já falamos do Rio de Janeiro. Eu quero ir para Belo Horizonte agora. O Eliseu Júnior tá por lá e também traz detalhes da capital mineira pra gente.
0: Brasil,
2: um povo otimista, é isso. Fala, Eliseu.
7: Olá pessoal, muito boa tarde pra vocês aqui diretamente da Savassi, no coração de Belo Horizonte. Torcedores vão chegando por aqui, todo mundo na expectativa aí de uma vitória do Brasil hoje. Eu tô com alguns torcedores aqui, vamos saber aqui a opinião deles. O que vocês estão imaginando pro jogo de hoje? Você acha que vai dar Brasil? O Brasil passa bem em primeiro? Menino Ney?
8: Cara, com certeza, o Brasil tem que passar em primeiro, então pelo menos um 2-0 aí, ainda mais com o Ney em campo, não tem jeito. É isso aí.
7: Agora, Belo Horizonte, um jogo aí em quarta-feira, 19h. Essa galera toda reunida aqui. O jogo do Brasil combina com bar, combina com BH.
9: Pô, bom demais. Se você olhar aqui como é que tá a região, tá tudo cheio, tá tudo divertido, pô, é bom demais.
7: Palpite pro jogo de hoje?
9: 3-0, Brasil. 3-1, mudei.
7: Gol de quem?
9: Um do Endrick, se ele entrar, um do Matheus Cunha e um do Paquetá.
7: E o menino Ney, depois desse tempo todo fora da seleção, você acha que não?
9: Vai dar o passe justamente pro Matheus Cunha.
7: Aí, ó, passe do menino Ney hoje, vitória do Brasil, 3-1. Torcedores aqui de Minas estão esperançosos com a nossa seleção hoje. Eu volto com vocês.

0: É, calma aí.
1: O que é isso, gente? Não, camarão. Eu quero ouvir o Lodum, camarão.
0: Calma aí.
1: Eu quero o Lodum.
0: Vamos dar. Tira esse proibidão aí, calma aí. Isso aí. É um pouco demais, né? Calma aí, né?
1: Não, ô Lodum, camarão.
0: Vai pro Lodum, vai.

0: maravilhosa. Eu vou pra Goiânia, Bruno Camarão. Henrique Alcaraz tá por lá e eu tenho certeza que tá no meio da festa.
1: Brasil,
0: fala, Henrique.
1: Susto.
0: Henrique, em Goiânia.

0: problema
1: esse
0: não.
1: Esse tá nos braços do povo.
2: Ô, Fábio.
0: O povo. Antes de trazer a festa, vai lá, camarada.
2: Deixa eu atualizar então, fim dos jogos, né? Que começaram mais cedo os jogos pelo grupo B com a definição dessa chave. Bósnia 3, Catar 1 e a Suíça bateu o Canadá por 2-1. Suíça na primeira colocação, Canadá em segundo. Aliás, o Canadá das seleções anfitriões na história das Copas que se classificaram para a segunda fase vai com a pontuação mais baixa desde os Estados Unidos lá em 94, mas em segundo lugar avança a próxima fase. E a Bósnia, na terceira colocação, também com 4 pontos, tem uma chance enorme de disputar a próxima fase. 16 avos de final. 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
0: Boa, 6:14. Daqui a pouquinho a bola rola, hein? Daqui a 46 minutos o árbitro apita. Tem Escócia e Brasil pra você. 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Diga, Aline Fanelli.
3: A torcida já se agita nas arquibancadas porque viram no telão a imagem dos jogadores de linha da seleção brasileira se encaminhando no túnel para o aquecimento aqui no gramado. Agora sim, jogadores do Brasil pisando no gramado do Hard Rock Stadium para o aquecimento. Lucas Paquetá tá fazendo uma oração. Será que vai ter aquela dancinha? Vocês viram aquele vídeo do Paquetá que voltou a viralizar dançando junto com o escocês tocando a gaita de fole? Ele dançava funk. Exatamente, aquele vídeo foi em 2016. Era uma folga dele da seleção brasileira sub-20. Será que ele vai dançar hoje? Vamos ver.
0: Vamos esperar, jogadores da seleção brasileira em campo para aquecimento. Os escoceses também estão em campo. Daqui a pouquinho a bola rola, hein? 6:15 aí, camarão.
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0: 6:15, gente. 45 minutos pra bola rolar. Tem Escócia e Brasil na Band News FM. Você curte aqui, hein? 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

0: nessa, fica nisso, mas vamos nessa, a torcida gosta dessa daí. Aqui também é Brasil, ô camarão, aqui também é Brasil. Agora sim, hein? Vamos pra Goiânia. O Henrique Alcaraz tá lá, tá com torcedores. Henrique Alcaraz, como é que tá o clima aí na região central do Brasil? Todo mundo na expectativa também, daqui a pouco tem Escócia e Brasil às 7 horas, Henrique.
1: Fala, Fábio, muito boa noite pra você, boa noite pra toda a nossa equipe. Rapaz, esfriou aqui em Goiânia, viu? Muito vento por aqui, até coloquei, até vesti uma blusa, mas eu tô com dois convidados muito especiais aqui, dois torcedores do Brasil que já estão aqui no Copa Experience, aqui no Oscar Niemeyer, e vão trazer o palpite pro duelo de hoje. Como é que é seu nome?
2: Leonardo.
1: Leonardo, tá feliz, tá empolgado com a seleção brasileira?
2: Rapaz, empolgado. Agora eu tô achando que a gente vai pra frente, né, e vai ser um grande jogo, nós vamos ganhar, trazer essa vitória, né? E vamos classificar com todas as glórias possíveis.
1: Palpite pra hoje?
2: Hoje com certeza vai ser 2-0.
1: Como que é seu nome?
3: Ana.
1: Ana, tá confiante? Qual que é seu palpite pra hoje?
3: Confiante, mas meu palpite é 2-1.
1: Tá aí, Fábio, pessoal muito confiante por aqui, daqui a pouco mais gente tá chegando, galera saindo do trabalho, vindo aqui pro Centro Cultural Oscar Niemeyer para acompanhar a partida entre Brasil e Escócia, Copa do Mundo 2026.
0: Boa, Henrique Alcaraz em Goiânia, muito confiante, 2-1 também não. De Goiânia eu vou pra Curitiba, hein? Vou pro sul do país, Marlon Santiago. Fala aí, Marlon, como é que tá a expectativa?
4: Oi, pessoal, frio danado aqui em Curitiba, a temperatura nesse momento na casa dos 9 graus e a previsão para o horário do jogo, temperatura na casa dos 7 graus, mas nada impede os torcedores da seleção brasileira a virem aqui nesse espaço na capital do estado para acompanhar esse jogão entre Brasil e Escócia, jogo válido aí pela terceira rodada da primeira fase, e as meninas já chegam por aqui, o pessoal já é bastante animado, é o caso da Juliana e da Isabela, estudantes de direito. Juliana, bastante frio hoje aqui pro horário do jogo, como tá a expectativa?
5: Hoje tá muito gelado, eu acho que é um dos dias mais frios aqui em Curitiba e a expectativa é que esfrie mais ainda, né? Isso que é duro de ficar na rua.
4: Na hora do jogo dá pra esquentar um pouco mais?
5: É, daí sim, né? Com a galera aqui eu acho que esquenta.
4: Pra você, Isabela, camiseta da seleção, agasalho por cima, não tem como, né?
5: É, não tem como, tá um ventinho bem gelado aqui.
4: Se nada impede aí essa emoção, essa vontade de torcer?
5: Não, eu acho que a gente tá muito animada, né? Faz um tempo que a gente tá combinando de vir aqui pra esse jogo.
4: Ah, e o seu palpite pro jogo?
5: 3-0, que nem
4: Juliana, e o seu?
5: Jogo.
4: Desculpa?
5: Que nem o último jogo.
4: Tá, e o seu?
5: Pra mim é 2-1.
4: 2-1, tá aí, pessoal bastante animado, e é claro, a gente continua por aqui. Esse espaço é bastante conhecido aqui na capital paranaense, os jovens se reúnem sempre em jogos da Copa do Mundo e a expectativa é de casa lotada no horário do jogo. Eu volto com vocês.
0: Ah, vai estar lotada. Vai estar lotada mesmo. Ó, os times em campo agora, os times em campo fazendo aquecimento, hein? Tô vendo ali os escoceses, bonita camisa de treino ali de aquecimento da seleção da Escócia. A camisa da seleção brasileira também bonita de aquecimento, hein? Os jogadores agora em campo no Hard Rock Stadium. Daqui a pouquinho a bola rola, hein? Daqui a pouco a bola rola às 7 da noite, agora 6:21 pelo horário de Brasília, 6:22 virou o reloginho. Daqui a pouquinho tem Brasil e Escócia pra você aqui na Band News FM. Vamos girar, Capital Federal agora, tenho certeza que tem festa em Brasília também. Não tem não, Augusta Proença? Boa tarde pra você.
6: E a gente já tá aqui nas ruas de Brasília e a gente encontra muito brasileiro. A gente não encontrou nenhum escocês, mas encontramos aqui duas espanholas que vieram pro Brasil, já estão aqui há algum tempo, estão assistindo a Copa do Mundo pela primeira vez no Brasil. E como que é essa experiência?
7: Super legal. Cancelaram minhas aulas para que podamos assistir ao jogo. Então, felizes.
8: E o ambiente é ótimo.
6: E me digam, qual que você acha que é o placar pro dia de hoje?
7: Brasil vai ganhar.
8: Aí as apostas.
7: É o 4-0.
6: Gostei.
7: 3-0.
6: Eu gosto do otimismo dela. E a gente continua acompanhando e transmitindo pra vocês.
0: Também.
6: Aqui na Band News FM.
0: Aí, ó. Assim que eu gosto. Otimista. 6:23. Tá chegando a hora. Como é que é, Camarão?

mundo. Neymar talvez em campo, hein? Neymar talvez em campo, vamos ver. Relacionado pelo técnico Carlo Ancelotti. Brasil e Escócia pra você às 7 da noite. 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

último jogo do Brasil na fase de grupos. E eu já tenho meus palpites para a partida de hoje, hein? 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

0: pra cima deles, seleção. Vai pra cima deles, Brasil. Vamos pra cima da Escócia. Ai, ai, ai, Aline Fanelli, tá chovendo, é isso? Fala mais.
1: Começam a cair umas gotas de água por aqui no Hard Rock Stadium. Nada muito forte ainda, um pouquinho tranquilo, mas eu acho que vai aumentar, viu, Fábio? Pelo olhar, vai aumentar.
0: Ai, ai, ai, ai, ai, hein? Ai, ai, ai, ai, ai. O problema é raio, né? O problema é raio, mais do que a chuva. Não tem raio, não tem trovão ainda não, né, Aline?
1: Não, por enquanto não tem não. Tô olhando pros dois lados aqui. O pior é o lado esquerdo da cabine da Band News FM, mas não tem raio e nem trovão.
0: Aline Fanelli, mais uma da seleção. Vai, Aline, aproveita que você tá empolgada, vai.
1: Vamos lá, a seleção nunca perdeu pra equipe da Escócia. São 10 jogos até aqui, com 8 vitórias e 2 empates. Em mundiais, as seleções já se enfrentaram 4 vezes. Todas essas oportunidades em fases de grupos, com 3 vitórias brasileiras e 1 empate. O último encontro entre Brasil e Escócia foi em março de 2011, um amistoso internacional. O Brasil venceu por 2-0 em Londres, no Emirates Stadium. 2 gols de Neymar, que naquela época tinha apenas 19 anos. Aliás, uma curiosidade, a Escócia foi a equipe que sofreu o gol mais rápido do Brasil em uma estreia de mundial. Na abertura da edição de 98, o ex-meio-campista César Sampaio precisou de apenas 4 minutos para abrir o placar naquela ocasião. Agora, os números de Vinícius Júnior apareceram aqui no telão do estádio e o pessoal aplaudiu camisa 7. Ele tem 9 participações dos últimos 12 gols da seleção em que ele esteve em campo.
0: Aqui é Brasil, camarão, quero ouvir, vamos lá, aqui é Brasil. Olá. Aqui é Brasil, que maravilha. A bola rolar. Seleção brasileira em campo. E todo mundo ouvindo a Band News FM, hein? Todo mundo ouvindo a Band News FM. Pessoal voltando pra casa, depois do trabalho, baita congestionamento nas principais cidades do país. Congestionamento recorde, por exemplo, em São Paulo. Muita gente ouvindo a Band News FM nos carros, agora nos ônibus. Que maravilha! Que maravilha! Todo mundo ligado na Band News FM, na maior e melhor cobertura, na maior e melhor transmissão da Copa do Mundo 2026. Obrigado pela audiência, hein? Pessoal voltando pra casa, saindo do trabalho, indo pra lá sei onde, ouvindo a Band News FM no congestionamento, no trânsito. Ai, ai, ai, as capitais do Brasil agora com o pessoal no trânsito, congestionamento danado, mas tem muita gente curtindo. Aqui você não fica sem informação, não. Tem muita informação pra você. Obrigado, gente, pela audiência. 6h28, vamos fazer o seguinte? Em 2 minutinhos, 2 minutos pra Marcelo Doa assumir o comando aqui na Band News FM. Tem seleção brasileira em campo. Vamos ganhar da Escócia pra dar tranquilidade, gente. Ô, Angelotti, vamos vencer aí com mais tranquilidade hoje? Pra dar confiança pra sequência da Copa, combinado? Vamos fazer isso? Em 2 minutinhos, Marcelo Dosso no comando. Tem Escócia e Brasil pra você. É transmissão show da Band News FM na Copa do Mundo. Vamos nessa, gente. 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

0: Brasil, você ligado com a gente mais uma noite de Copa do Mundo. Microfone da Band News FM está aberto no Hard Rock Stadium, a casa do Miami Dolphins, um dos times da NFL que escolheu o Brasil para trabalhar a sua marca, para divulgar o futebol americano. Portanto, aqui o Brasil joga em casa. Estamos em Miami na terceira rodada do seu grupo, o grupo C da Copa do Mundo, e o Brasil precisa vencer. Vencer a Escócia é fundamental. Vencer bem é muito importante. O Brasil lidera o seu grupo e para não ter que mexer muito na sua vida, para tentar ter um caminho um pouco mais tranquilo rumo a esse sonho do hexacampeonato, o Brasil precisa jogar bem, precisa vencer um dos seus principais adversários numa história de Copa do Mundo que vem de muito tempo. Em 1974, o Brasil venceu. Aliás, o Brasil empatou 0-0. Em 82, o Brasil goleou 4-1 com aquele timaço que a gente tinha na Copa da Espanha. Em 90, num jogo duríssimo na Itália, o Brasil venceu 1-0 num gol chorado. Em 98, deu Brasil de novo, na estreia daquela Copa do Mundo na França, gol de César Sampaio, o Brasil venceu por 2-1. E agora aqui em 2026, o Brasil enfrenta a seleção escocesa que entra em campo para fazer história, para fazer algo inédito. O futebol escocês nunca chegou ao mata-mata de Copa do Mundo e precisa pelo menos empatar com o Brasil aqui para conseguir esse objetivo. Na Escócia, falam de um dia histórico. No Brasil, espera-se por uma nova história de Neymar com a camisa 10 da seleção brasileira. São muitas as atrações, muitos os adjetivos para um jogaço de bola que vai fazer você no Brasil inteiro, na Band News FM, na Nativa FM, torcer pelo Brasil, continuar construindo essa casa do hexacampeonato, tijolo a tijolo. Times do gramado, batendo bola, e daqui a pouquinho, às 6 horas da noite, no horário aqui de Miami, 7 da noite, no horário de Brasília, tem Brasil e Escócia. E se tem Brasil na Band News FM, Brasil, Brasil, tem Brasil. Aline Fanelli. Tudo bem, Aline? Boa noite.
1: Oi, Marcelo. Ótima noite a você e ao ouvinte da Band News FM, mais uma vez, que acompanha em todas as plataformas a nossa transmissão. Olha, um ventinho aqui na nossa posição agora, no Hard Rock Stadium. É um ventinho que eu diria ventinho de chuva. Um ventinho um pouco mais fresco, isso é ótimo, porque tá muito calor, temperatura na casa dos 30 graus. E não temos, por enquanto, raios e nem trovões, pelo menos nesta região que a gente consegue observar da posição da Band News FM. A seleção brasileira vai para a vitória para ficar com a primeira colocação do Grupo C da Copa do Mundo de 2026. Com uma alteração apenas com relação à partida contra o Haiti, que é a entrada do Rayan no lugar do Rafinha. O Ancelotti ainda não conseguiu repetir a escalação. Conseguiria se o Rafinha não tivesse machucado. Mas ele se lesionou, o Rayan foi escolhido, o Brasil escalado com Alisson, Danilo, Marquinhos, Gabriel Magalhães, Douglas Santos, Casemiro, Bruno Guimarães, Lucas Paquetá, Rayan, Vini Júnior e Matheus Cunha.
0: Brasil ponto, pronto para o jogo de hoje, fazendo aquecimento aqui no gramado do Hard Rock Stadium, à nossa esquerda, à nossa direita, aliás, o time do Brasil batendo bola, os goleiros já vieram, estão indo embora, seleção brasileira terminando o seu trabalho de aquecimento. Do outro lado do jogo, uma seleção tradicional no futebol mundial, um dos berços desse esporte tão querido no mundo inteiro, a seleção escocesa, pela história. Boa noite, Maurício Ferreira.
2: Salve, salve, Marcelo Doa, ótima noite a você, a todo mundo ligado no futebol da Band News FM. É a seleção da Escócia que tenta pela primeira vez chegar ao mata-mata de uma grande competição. Jamais conseguiu isso em 8 participações em Copas do Mundo, em 4 classificações à Eurocopa, e jamais chegou a esse momento decisivo de disputar um mata-mata. Vai tentar um bom resultado, quem sabe pelo menos um empate. Com 4 pontos, esse é um cenário muito próximo do que precisa a seleção escocesa para chegar à segunda fase da Copa do Mundo. Apostando em jogadores experientes, como o lateral esquerdo Robertson, ex-Liverpool, e já de malas prontas para vestir a camisa do Tottenham, também com o McTominay, jogador do Napoli da Itália, importantíssimo no título italiano da temporada 24-25. E hoje, como titular, Mecklin, o mais experiente deles, 34 anos, e que foi o responsável pelo último gol da vitória por 4-2 para cima na Dinamarca, que encerrou esse jejum e essa espera de 28 anos para que a Escócia pudesse voltar à Copa do Mundo. Do
0: Brasil e Escócia daqui a pouquinho no gramado em definitivo para a bola rolar para mais um grande jogo desta Copa do Mundo. Você carregando a gente no som do seu carro nas cidades pelo Brasil, num trânsito, imagina os sofrimentos que deve estar passando aí para chegar em casa ou na casa de algum familiar, de algum amigo, num bar, numa lanchonete, num restaurante para acompanhar esse jogo da seleção brasileira. 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Comentaristas da Band News FM para esse grande jogo. É o Brasil em campo, e é sempre diferente quando o Brasil está em campo. Brasil e Escócia, rumo a mais uma vitória. O mapa do jogo. Boa noite, Bernardo Ramos.
3: Fala, meu amigo do UOL, grande abraço a você, aqui nos acompanha na Rádio Band News FM. É o seguinte, do UOL, o Brasil deve repetir o esquema do jogo contra o Haiti. O que que isso significa? Quatro defensores até aí, tudo certo. Casimiro à frente dos zagueiros, com Bruno Guimarães um pouco pelo lado direito, Paquetá caindo um pouco pelo lado esquerdo e Matheus Cunha fazendo aquele papel, você se lembra disso, de um falso nove. De um camarada que sai da referência e cola nos meias, com Rayan pelo lado direito, caindo em diagonal, e Vini Júnior pelo lado esquerdo fazendo o mesmo papel. Ou seja, Dual, um esquema muito semelhante ao do próprio Carlo Ancelotti, utilizado no Real Madrid quando ele perdeu o Benzema, que era o centroavante, em 2023. Ele começou a jogar com o Bellingham centralizado, um pouco atrás do Rodrigo e do Vinícius Júnior. Ancelotti repete o esquema do Real Madrid vitorioso de 2024, quando ganhou a Champions League na seleção brasileira.
0: Bernardo Ramos comenta o jogo e ao meu lado aqui na posição da Band News FM, posição número 10, camisa 10 aqui no Hard Rock Stadium, de cara pro crime aqui na frente do meio de campo, meu caro André Coutinho, que já esteve nos braços do povo, não tá mais, tá aqui do meu lado, Brasil e Escócia. Vai ser pegado, hein, Coutinho? Boa tarde.
4: Tudo bem, Marcelo? Boa tarde a você, a todos, um prazer estar aqui ao seu lado na posição 10. C de Coutinho.
0: Eu estou, é isso.
4: C de Coutinho. Muito aqui. Bem. Aline tá no A de Aline.
0: É isso.
4: Você no B de Marcelo.
0: Isso.
4: Para os bons entendedores.
0: Muito bem.
4: E eu no C de Coutinho. Marcelo, jogo pegado, é jogo de paciência, é jogo pro torcedor brasileiro ter um pouco de paciência. Eu não imagino uma moleza, eu acho que o Brasil pode construir até um placar tranquilo, mas não é o normal desse jogo. O normal desse jogo é ganhar no detalhe. E por que que eu tô falando isso? O Ancelotti sempre fala que ele tem um banco de reservas que vai ser utilizado. E hoje, mais do que nunca, ele vai precisar do banco de reservas. Ele vai precisar de Luiz Henrique para cortar aquela bola para dentro e meter para a área do Brasil, ou então meter a bola pro gol. Ele vai precisar de um Endrick que tem uma inteligência acima da média. Ele vai precisar mexer em peças do banco de reservas, talvez até numa genialidade de uma bola. Não acredito, não, a gente não sabe a forma física, de um Neymar enfiando uma bola, de um Neymar tendo uma paciência para bater um pênalti aos 45 do segundo tempo. Então é jogo para utilizar o banco de reservas da seleção brasileira.
0: Jogo tenso, jogo de paciência aqui no Hard Rock Stadium, pintado de verde amarelo, mais amarelo do que verde, a torcida brasileira presente num excelente número quando o Brasil está sendo escalado nesse momento nos telões aqui da casa do Miami Dolphins. Já foi escalado com a foto, aquele vídeo do jogador mostrando a camisa, fazendo aquele sinal para a torcida. Agora o mapa tático do jogo, aquele vento de chuva deu uma diminuída, Aline Fanelli. A gente deu um pouquinho.
1: Deu.
0: Aliás, uns... Lembra, Cola, você que é boa nisso, né? Uns 20% de escoceses aqui ou menos?
1: Ah, mas esse tipo de conta agora você me pegou,
0: não,
1: né?
0: Não, assim, no geral,
1: não,
0: sim.
1: Menos,
4: eles estão
1: menos.
4: Espalhados.
1: É.
4: Eles estão, mas eles estão espalhados, ah, só. Sim. Dá uma olhada. Tem vários escoceses em vários lugares, né?
0: 15, eles estão mais concentrados ali atrás do gol à nossa esquerda.
1: 15%. É que o Coutinho que é o dono de Miami, né?
4: É, meu. É que eu tava lá fora nos braços do povo.
0: Neymar no telão com a camisa número 10, né, mostrando a lista dos reservas do Brasil. E é claro, a festa também para Neymar, para Endrick, que são os principais jogadores desse time do Brasil nessa expectativa de um grande jogo. Paralelamente a Brasil e Escócia, a bola vai rolar num jogo que interessa totalmente para nós, brasileiros. Marrocos entra em campo daqui a pouquinho contra a seleção do Haiti. E o nosso Bruno Camarão vai ficar de olho, porque o jogo é para e passo, é no mesmo horário, né, Camarão? Boa noite, Camarão!
5: Tudo bem, Duó? Exatamente. Também às 7 horas da noite, diretamente do estádio de Atlanta. Marrocos e Haiti se desafiam por esta chave C. Tivemos mais cedo, pelo grupo B, a definição, com a Suíça vencendo o Canadá por 2-1, avançando a próxima fase, a segunda fase da Copa do Mundo, o início do mata-mata como primeiro colocado. Suíça em primeiro, Canadá em segundo, e a Bósnia venceu o Catar por 3-1. Suíça e Canadá jogaram em Vancouver, a Bósnia em Seattle bateu o Catar por 3-1. Com 4 pontos, chance enorme da equipe da Bósnia se classificar como uma das melhores terceiras colocadas à próxima fase da Copa do Mundo. Hoje, 10 horas da noite, diretamente do estádio da cidade do México, o estádio Azteca, tem República Tcheca, ou Tchequia e México. Você ouve aqui na Band News FM, coladinho com Brasil e Escócia. Tem também África do Sul e Coreia do Sul, diretamente de Monterrey. Vale vaga segunda fase da Copa do Mundo FIFA 2026.
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0: Aqui direto no Hard Rock Stadium, estádio de Miami. Daqui a pouquinho, Brasil e Escócia no gramado. Camarão, assim que a bola rolar lá no jogo de Marrocos, vai informar tudo pra você. Estamos aqui na expectativa da entrada dos times no gramado. Bernardo Ramos é um cara que é bom de memória, além de saber muito de bola, é bom de memória. Tava lembrando aqui, Bernardo Ramos, de Brasil e Escócia em 90, que eu acho que é um jogo que tem muito a ver com o jogo que nós vamos encarar aqui. E aquele jogo lá na Itália era um jogo de primeira fase. Um Brasil com Careca e Romário no ataque, foi um jogo duríssimo para sair gol. Seleção da Escócia se travou, travou a seleção brasileira, e o jogo só mudou com a entrada do Miller no segundo tempo. Um driblador, um atacante de drible, como o Luiz Henrique. Será que o Ancelotti não viu aquele jogo lá da terra dele lá e tá pensando a mesma coisa aqui, ô Bernardo?
3: Pode ser, Duó. Aquele jogo, inclusive, tem uma coincidência com a partida de daqui a pouco, né? Romário estreia naquela Copa do Mundo, vindo de lesão, contra a Escócia no terceiro jogo também da fase de grupos, assim como o Neymar, que estreia hoje, né? Pelo menos é relacionado hoje pela primeira vez, no terceiro jogo da Copa do Mundo, também contra a Escócia. E tô contigo, aquele jogo foi muito difícil, o Taffarel chegou a pegar pensamento naquela partida. O Brasil jogou muito mal, esperamos um desempenho melhor da seleção hoje, naquela partida em que o Miller, você foi muito feliz quando você falou sobre o ex-atacante do São Paulo, do Palmeiras, do Santos, que marcou o gol da vitória do Brasil após um rebote do goleiro escocês, Leighton, num chute do alemão.
0: E o reserva dele no time da Escócia naquela época era o Brian Gunn, ou Gunn, que é pai do Angus Gunn, que hoje vai ser titular do gol da Escócia. Olha só coincidências do mundo no futebol. Daqui a pouquinho a bola vai rolar e agora é hora da gente fazer conta. Bruno Camarão, me ajuda aqui que eu sou muito ruim nisso. Brasil é líder desse grupo, tá certo? Com 4 pontos.
5: Isso.
0: A seleção da Escócia tem 3 pontos. O que que o Brasil precisa fazer aqui e torcer para Marrocos não fazer lá, para o Brasil passar em primeiro e continuar aqui nos Estados Unidos?
5: Direto e reto, Dó. Para o Brasil não depender de ninguém, basta vencer a seleção da Escócia e o Brasil está classificado na primeira colocação. Caso o Brasil não consiga vencer a Escócia, porventura empate, eventualmente, ou perca, aí sim vai precisar torcer por um tropeço da seleção marroquina diante do Haiti. Nesse instante, Brasil e Marrocos têm na primeira colocação ambos 4 pontos. A Escócia vem logo atrás com 3 pontos, o Haiti tá zerado. O Brasil, no saldo de gols, tem 3 positivos, marcou 4, sofreu 1. Marrocos tem saldo de 1. Fez 2 gols, sofreu 1. Ou seja, o Brasil tem uma vantagem no confronto direto entre Marrocos para a disputa da primeira colocação da chave. Tudo vai depender justamente do saldo de gols e do resultado final nessas duas partidas, ambas começando às 7 horas da noite. Eu vou atualizando tudo para você, Duó, e também fazendo a projeção de confrontos nesse instante. Se a Copa acabasse agora, o que não vai acontecer, antes do início de Escócia e Brasil, teremos Brasil e Japão na segunda fase da Copa do Mundo FIFA 2026.
4: Se o Brasil vencer por 1-0 Marrocos vencer por 3-0, vai pro cartão amarelo.
5: Exatamente.
4: Então já separa o número de cartões amarelos que isso pode ser. E são dois placares factíveis.
7: O Brasil tem três, né?
1: Três.
5: Isso, e Marrocos
1: Casimiro,
5: um.
1: E Douglas Santos.
5: E Marrocos apenas um. O saldo de Marrocos de cartão é um negativo, o Brasil é três negativos.
0: Daqui a pouquinho os times do gramado, a cerimônia de recepção dos times vai começar já já. Os voluntários já estão com as bandeiras ali na lateral do campo. Vamos a Manaus, Amazonas, o Brasil ligado na Band News FM. A torcida pela Brasil, seleção Brasil, que não Brasil. Tem fronteiras. Adailson Fernandes, que você me conta, Adailson, boa noite. Daqui a pouco mais uma mensagem do nosso Adailson Fernandes, microfone Band News FM lá em Amazonas, trazendo informações, trazendo também a galera nesse momento de expectativa aqui, 135 decibéis, o barulho da galera brasileira aqui no estádio. Eles fazem essa competição, né? Quem grita mais alto, quem dá mais, um grito mais forte pro seu time do coração. Daqui a pouco os times do gramado. Você falou em paciência, meu cara André Coutinho. A Escócia, até por essa escalação aqui, pode ser que ela não se exponha tanto, né? Agora, tem o contra-ataque, que sempre foi um problema para a seleção brasileira. E é isso que me preocupa, não sei você.
4: Muito, me preocupa muito, porque o Brasil cedeu espaço em contra-ataque durante todo esse ciclo preparatório com o Ancelotti. Se teve algo que me preocupava, era aquele buraco entre o sistema defensivo do Brasil, entre a última linha brasileira e a linha do meio-campo. Essa área é uma área que tem sido muito bem explorada pelos adversários, até mais fracos do que a Escócia. A gente viu o Brasil tomar um mini sufoco, dá pra chamar de sufoco, né? Mas é que contra o Haiti, o Brasil tomar uma pressão do Haiti, justamente quando o Haiti explorou a velocidade e esse buraco que fica entre a última linha de defensiva da seleção brasileira e a linha do meio campo. O Brasil tem que tomar muito cuidado com o contra-ataque da Escócia.
0: Escola britânica, sempre com muitos gols de cobrança de escanteio ou cruzamento, a famosa bola aérea. Esse é um problema que o Brasil não tem sofrido muito, né, meu caro Bernardo Ramos? O Brasil não toma tanto gol pelo alto assim, então, pelo menos nesse quesito, acho que a gente pode ficar um pouco mais tranquilo, embora a média de altura da Escócia seja muito boa, né? Mais de 1,85m.
3: Exatamente, o Scott McTominay, que é o principal jogador da equipe, tem 1,93m, né, Duó? Lembrando que é curioso isso, lá nos primórdios da história do futebol,

0: que compõe a bandeira do Reino Unido, e a bandeira brasileira, o verde, amarelo, azul e branco, as nossas estrelas, ordem, progresso, sinais brasileiros para recepcionar essas duas seleções tão importantes, mais um duelo sul-americano e europeu. Já tô vendo aqui a seleção brasileira, Aline Fanelli, no túnel, e hoje o agasalho é diferente.
1: Ah, ô Marcelo Duó, mas desse jeito não dá. No último jogo eles não me jogaram o agasalho. Agora, esse verde, ele tem um detalhe, você percebe que na movimentação parece que tem um fundo amarelo no verde, é um agasalho bonito. Ó o Ronaldo no telão, olha lá.
0: Ronaldo, o fenômeno, ouça o Miami Stadium. Ovacionado Ronaldo Nazário de Lima, um fenômeno. Pois não, Aline?
1: Não, se eles jogarem, eu pego também. Bem bonito,
0: aqui,
1: aliás.
0: Daqui vai ficar meio difícil, você
1: vai,
0: é. Mas enfim, tentamos, não é verdade? Olha só, time da Escócia também já pronto para entrar em campo. Daqui a pouco a recepção dos times para esse estádio fantástico do Miami Dolphins receber a seleção brasileira. E você aí ouvindo o som da Band News FM, acompanhando pelas plataformas digitais ou pelo radinho, dando carona pra gente em São Paulo, Rio de Janeiro, Belo Horizonte, Salvador, Fortaleza, Porto Alegre, as pra Brasília, as praças ligadas no somzão da Band News FM, acompanhando e no, na rua, tentando chegar no seu local de destino para acompanhar essa festa. Vamos juntos, na carona, eu levo você, você leva a gente, nós vamos juntos torcendo pela seleção brasileira de Carlo Ancelotti. Carleto já apareceu no telão também, cumprimentando os oficiais do jogo, vem aqui pro gramado já já, e um batalhão de fotógrafos, mas tem muita gente, o túnel de entrada fica bem abaixo aqui da posição de transmissão da Band News FM. A recepção dos reservas do Brasil, Ronaldinho Gaúcho, nesse momento também presente aqui, cumprimentando o Ancelotti. Olha que se ele tivesse um pouquinho mais fino, hein?
2: É, o Neymar tá no banco, por que não ele, né?
0: Então,
2: por que não? Ele entrou junto comigo, Marcelo. Começou a ver um batalhão de fotógrafos. Falei, será que eu tô tão famoso assim? Eu olho pro lado, é o Ronaldinho.
0: Times em campo em Miami! Seleção brasileira hoje de short branco, de neões brancos. Contra a seleção escocesa todinha de azul escuro, detalhes em branco nos ombros e nas mangas da camisa. Brasil e Escócia caminhando pelo gramado do Hard Rock Stadium aqui em Miami, na Flórida. As bandeiras dos dois países sendo carregadas nesse momento, a seleção escocesa vindo com a seleção brasileira. A seleção da Escócia vem direto, sem agasalho. O pessoal do Brasil tá já fazendo seu aquecimento antes de entrar em campo, né? Porque só esse jaleco aí que tá fazendo de calor aqui, não é brincadeira não. Times nesse momento ocupando as suas posições, todos juntos vão lá pro círculo central do gramado, ocupar todo o círculo central. Tomara que a gente não tenha nenhuma interrupção no jogo de hoje por ameaça climática que chegou a rondar essa suspeita por aqui, ainda monitorando, mas aparentemente só um susto. Espero também que nenhum alienígena apareça aqui nesse momento para abduzir alguém.
1: Que os ETs fiquem só em campo, né?
0: É.
1: Do aqui, lado amarelo.
0: Tem um do lado amarelo que tá no banco.
2: Mas se for legal lá? E se for legal?
0: Se for legal lá, e eles que vão ter que me aguentar, né? Aí vai ser um pouquinho mais difícil, né, meu amigo? Pois é, times do gramado, portanto, chegou aquela hora em que você, brasileiro, mais gosta numa Copa do Mundo, é claro, né? É aquele momento de nós reafirmarmos a nossa brasilidade. A gente hoje não é o mandante, o nosso hino vai ser o segundo. Nesse momento, os times já perfilados com a equipe de arbitragem na linha central do campo. E agora a gente vai para a execução dos hinos, o hino nacional da Escócia.

da Escócia, hino adotado na década de 70 como uma expressão da Escócia, e agora é hora da gente se emocionar. Vamos juntos, de pé, com a mão no peito, cantar a plenos pulmões o hino nacional brasileiro.

0: Vamos juntos escalar os times, aqueles que fazem o grande espetáculo. É a última rodada da fase de grupos desta Copa do Mundo da América do Norte. Mais um tijolinho, bem assentado, com calma, paciência e projeto. Em busca do Hexa, e vem o Brasil!
1: Danilo, 4 Marquinhos, 3 Gabriel Magalhães, 16 Douglas Santos, 5 Casemiro, 8 Bruno Guimarães, 20 Lucas Paquetá, 26 Rayan, 7 Vini Júnior e 9 Matheus Cunha.
0: E o banco do Carleto?
1: O Everton e Ederson são os goleiros: Alexandro, Bremer, Léo Pereira, Ibanez, Ederson Silva, Fabinho, Danilo Santos, Neymar, Endrick, Luiz Henrique, Gabriel Martinelli e Igor Thiago.
0: Para enfrentar a seleção brasileira aqui no Hard Rock Stadium para fazer história. Aí vem a Escócia.
2: A seleção escocesa, definida com Angus Gunn, camisa número 1 no gol. 22 para Patterson, 26 McKenna, 13 para Henry, 3 Robertson é o capitão. 19, Ferguson, 7, McGinn, 17, Doak, 4, McTominay, 23, McLean Shankland. Com a 20, esse é o time do técnico Steve Clark.
0: E o banco?
2: Kelly e Gordon são os goleiros reservas. Aaron Hickey, Hamley, Turney, Fletcher, Dix, Adams, Ryan Christie, Stewart, Sultar, Ryan, Hurst, Halston e Curtis.
0: Para tomar conta do espetáculo aqui em Miami, atenção aí, fique de olho no apito.
1: O trio é mexicano, César Ramos apita o jogo, vem pianinho, hein? Auxiliares Alberto Morim e Marco Bisguerra, no VAR Guilherme Pacheco.
0: Comentaristas Band News FM. Para acompanhar esse grande jogo, tudo pronto, Bernardo Ramos e André Coutinho. Bernardo Ramos, sua expectativa para o jogo?
3: Expectativa de um jogo muito difícil, do com a Escócia marcando o Brasil com duas linhas de quatro, dois jogadores à frente, Scott McTominay e Shankland. Aliás, cuidado com esse centroavante do Hearts, que marcou 16 gols na última edição do Campeonato Escocês, que o Hearts, aliás, acabou perdendo de forma dramática na reta final.
0: André Coutinho, e você, Coutinho?
4: Camisa 20 é o nome, a zaga do Brasil é exatamente ficar de olho. E do lado brasileiro, eu imagino que com essa atmosfera do estádio aqui de Miami, não imagino outra coisa do que o Brasil entrando ligado desde o início. O Brasil vai pressionar essa bola da Escócia, vai tentar roubar essa bola da Escócia no campo de defesa escocês.
0: Torcedor, torcedora do Brasil, se ajeite aí, o jogo vai começar. À minha esquerda, a seleção da Escócia, um dos países mais tradicionais do
4: futebol.
0: Passarinho?
4: Entrou, rapaz, com um balde
0: pra pegar
4: um passarinho em campo, rapaz.
0: Que momento.
4: Coitado. Olha lá, ele vai lá com o balde.
0: E ele vai tomar,
4: vai lá.
0: Ele vai aqui na lateral esquerda, ele tirou o passarinho do gramado.
1: Ah, o passarinho saiu, calma.
0: O passarinho saiu sozinho, né?
1: Olha lá.
0: Que às vezes acontece também. Aí ele foi lá pertinho da placa de publicidade, botou lá o balde e tá tudo certo. Brasil à nossa direita, contagem regressiva em Miami. 3, 2, 1. Apita o árbitro, começou. Tá rolando a Copa do Mundo na Band News FM. Brasil e Escócia rumo à próxima fase da Copa do Mundo. Brasil em campo, e o Brasil já desce ao campo de ataque com o Vinícius Júnior pela ponta esquerda, cercado por dois, tentou meter uma caneta no ponteiro escocês, caiu no chão. A arbitragem tá parando o jogo, não sei se para marcar a falta, aparentemente deu só lateral para a seleção escocesa. Aqui pelo lado direito, o Patterson se prepara para a cobrança. Comecinho de jogo nesse primeiro tempo, primeiros segundos de jogo com 34, jogo parado, portanto. E o Paquetá caiu, em Aline Fanelli?
1: No campo de defesa, ficou reclamando de uma falta, de uma cotovelada do adversário. O árbitro não deu, é apenas lateral para a equipe da Escócia.
0: Lateral para a Escócia, bateu no começo do jogo, por enquanto, por aqui 0-0, lógico, comecinho de jogo. E o Marrocos, meu caro Bruno Camarão, começou por lá ou não?
5: Começou também, Marcelo Duó, bola rolando para Marrocos e Haiti. A gente acompanha tudo e traz os detalhes na Band News FM.
0: Vem pro ataque o time do Brasil com Paquetá desarmado. Na metade do campo volta para buscar McLean. Já vira o jogo. Entrega a bola para Maguinha aqui do lado esquerdo. Ele tenta o levantamento lá para ataque pro comando pro Shankland. A bola desviada pelo time do Brasil. Volta na metade do campo. McTominay tentou brigar. Ganhou a parada, levou a vantagem. Camisa 7, McLean. Leva a bola pro setor intermediário. Robertson vem lá do lado esquerdo. Pediu, recebeu o lateral do Liverpool para cruzamento. Mandou na grande área. Marquinhos tira. Completa o corte. Casemiro à frente da grande área. Briga no alto. Danilo. Foi atingido o Ryan. Arbitragem para, marca a falta. Ele deu vantagem, não. Parou, não parou. Fingiu que parou, não parou mais. Nem ele sabe o que ele fez. E começou cedo, hein, o meu caro Maurício Ferreira.
2: É, e ele ficou na dúvida agora, porque na disputa pelo alto houve ali o choque do Ryan com o Ferguson. E os dois caídos no gramado. O Ryan até vai com um pouco mais de força por ali. Ele não marca falta para nenhum dos dois lados. Escoceses e brasileiros reclamam. Ele paralisa pro atendimento do Ferguson.
1: Dudu, só uma lembrança. Esse árbitro, ele apitou Brasil e Suíça. Primeiro jogo da Copa do Mundo de 2018. Foi 1-1 esse jogo. E na ocasião, o gol feito pela Suíça foi bastante reclamado pelo Brasil por causa de uma falta no Miranda que o árbitro não viu.
0: Lembro muito bem disso. Sai pro jogo a seleção
3: e deixou
0: da Escócia.
3: O Berami bater pra caramba no Neymar naquele jogo.
0: Pois é. Sai pro jogo novamente aqui no campo de ataque a seleção do Brasil pelo lado direito do campo. Tentou lançamento, Danilo deixou a bola passar com o Ryan que domina. Parte o Ryan na inversão do jogo. Para Lucas Paquetá, desce o Brasil ao ataque, virando o jogo pela ponta esquerda. Douglas Santos se apresenta. Abre para Vinícius Paquetá de primeira. Recebeu a bola aqui do Vinícius, meteu de letra, bateu no adversário. Tira de lá de trás a zaga da equipe da Escócia novamente com Doak. Ele tentou girar, voltou essa bola um pouquinho atrás aqui com o McTominay. Retorna a bola para a zaga, saiu bonito o Hendry da marcação, voltou a bola no goleiro. E o goleirão Dum manteve a bola na frente do lado esquerdo com Robertson. Robertson trabalha a bola do pé esquerdo, faz o passe à frente para Neguin. Neguin trabalha marcado pelo Danilo, sai da marcação no campo de defesa e volta tudo para a seleção da Escócia. Acompanhando também esse grande jogo na Band News FM, mais um craque comentarista na bola e do microfone aqui na Band News FM. E aí, Cicinho, boa noite pra você, Cicinho, que você espera dessa porfia aqui, Cicinho?
6: Boa noite, Duó, boa noite a todos os ouvintes da Rádio Band News FM. Espero o Brasil vencer e convencer, né? A equipe mais frágil também, assim como o Haiti, tá no meio de Haiti e Marrocos. Então, assim, o Brasil, se ele implantar velocidade, Duó, tem tudo pra fazer um grande resultado, pra dar moral pro mata-mata, né?
0: Eu quero saber se o bolo chegou.
6: Comi tudo.
0: Brasil, então, ó, Brasil. Parabéns, Cicinho, saúde, parabéns. Sucesso,
5: parabéns.
0: Felicidade, muito amor no coração, muitas bênçãos na sua vida, meu querido.
6: Obrigado, vocês estão tão longe, mas a hora que vocês chegarem vai ter um bolinho especial para cada um.
0: Vem a Escócia ao campo de ataque novamente, puxando ataque. Ferguson pela meia esquerda, já vem pro campo de ataque, entregando para Robertson. McLean vai lá pra grande área. Ele trabalha com Ferguson pela meia esquerda. O passe é por dentro novamente. McLean vem buscar. Devolve a bola pro camisa 7 da seleção escocesa. Vem buscar jogo. O atleta do Aston Villa. McLean pede mais à frente. Ele retorna. Ferguson volta tudo. O jogador do Bolonha da Itália recuando para a defesa. Recua Hendry de novo pro goleiro. Gun saindo da grande área na pique da sua meia-lua. Ele bate de pé direito, levanta para o ataque. Lançamento perfeito. Robertson de primeira, de graça para o Brasil. Bruno Guimarães aparece pela direita, puxa contra-ataque. Que não tem velocidade, vai avançando, levou pro bico da área, tentou cruzamento na mão do goleiro. Gun faz a defesa, fica com ela o goleirão do Nottingham Forest, Aline.
1: O Bruno apostou no corredor pelo lado direito, quando tinha o Matheus Cunha um pouco mais aberto, centralizado, visando o Vinícius Júnior. O cruzamento foi aberto, só que eram quatro marcadores da equipe da Escócia à frente, inclusive o goleiro, que conseguiu ficar com a bola 0-0.
0: Quase 5 minutos, 4:50, etapa inicial de jogo, por enquanto aqui em Miami, 0-0 no placar. O Brasil trabalha com Ryan pela ponta direita, trabalha a jogada pelo time do Brasil, voltando por dentro a Casemiro de primeira, retorna o jogo, começa a Matheus Cunha aqui com a zaga com Danilo pela direita, de lá para Marquinhos para Gabriel Magalhães pela quarta zaga. 5 minutos do primeiro tempo, por enquanto 0-0. Carrega a bola no campo de defesa ainda o Gabriel Magalhães. Ele puxa a bola no círculo central do campo. Matheus Cunha aparece no comando, não vem o lançamento. Ele segura um pouquinho, volta com Marquinhos. Marquinhos para a direita para Danilo. Danilo está cercado pelo Beckham, prefere voltar. Começa com Gabriel, com Marquinhos. Marquinhos a Gabriel. Do lado esquerdo, saída em 3 do time do Brasil. Ele aprofunda o passe na esquerda para Douglas Santos. Está cercado, ele volta a bola para a zaga. Devolve outra vez a Gabriel Magalhães. Ele circula com a bola dominada com o pé esquerdo. Levanta a cabeça, está todo mundo marcado à frente. Ele deixa para Marquinhos. Marquinhos tem Danilo ao seu lado esquerdo, sai jogando como se fosse um terceiro zagueiro pela direita, o camisa número 13 do Brasil, abrindo o jogo para Ryan. Recebe de volta Danilo no campo de defesa, vai trabalhando na paciência, na calma, na moral, seleção brasileira. Passe feito para Gabriel aqui do lado esquerdo. Ele recolhe, domina com o pé canhoto, vem lançando a bola até o círculo central do gramado, prepara o lançamento, não tem espaço. Paquetá aparece mais à frente, marcado. Matheus Cunha também, ele deixa para Casemiro dentro do círculo central do campo. Ele volta a bola para Gabriel Magalhães. Paquetá de costas para a zaga, ele tenta girar para a esquerda, entrega o passe para Douglas Santos, leva a bola de novo pela pela meia, de lá para Paquetá. Paquetá de novo para Douglas Santos, voltando tudo, recomeçando com Gabriel Magalhães. Gabriel Magalhães devolve a bola para Paquetá. Lançamento nas costas da zaga para Douglas Santos, de primeira para Vinícius. Vinícius Júnior gira pela meia esquerda, vira o jogo para Casemiro, tem espaço para bater no gol. Explodiu na defesa. Ferguson afasta, a bola cai no pé do McTominay. Avança pro campo de ataque, o camisa 4 da Escócia, voltando o passe para Doug, volta tudo. Retorna para a defesa novamente. A seleção da Escócia sai pro jogo aqui no campo defensivo. 6 minutos e 25. Começo de jogo aqui em Miami. André Coutinho, até que a Escócia não fica tão atrás, hein?
4: Não fica tão atrás e o Brasil me surpreende. O Brasil deixa a Escócia com a bola. Eu imaginava o Brasil pressionando um pouco mais essa posse de bola e tentando roubar. Não, o Brasil recua, deixa a Escócia tocar a bola. A Escócia toca a bola sem machucar.
0: Olha lá. Olha a bola roubada pelo Brasil. Vinícius driblou o goleiro. Caçapa!

0: bater. Robertson, tão experiente, foi devolver a bola para o goleiro. O Brasil estava na frente, marcando pressão. Ela cai no pé do Vinícius Júnior. Na bola saída aqui na defesa com o zagueirão. O Henrique tentou devolver, a bola bateu, se não me falha, a visão Ryan. E ela cai com o Vinícius na frente da pequena área. O goleiro sai batido, funciona a pressão do garoto. E aí caiu no pé do verdadeiro jogador decisivo do Brasil, Vinícius Júnior. Ele é o craque, ele é a bandeira brasileira. Dribla o goleiro e manda a bola pro fundo do gol. Tudo que a gente queria. 8 minutos do primeiro tempo. Sai cedo o gol do Brasil. Brasil 1, Escócia 0. Vai, Laline Farelli!
1: Avisa que o nosso extraterrestre tá em campo. Vinícius Júnior, 10 participações nos últimos 13 gols da seleção brasileira. É o gol de número 12 em 52 jogos com a camisa amarelinha, marcando pelo terceiro jogo consecutivo nesta Copa do Mundo. O Coutinho pedia, marcação, pressão. O Ryan colocou o pezinho direito, conseguiu impedir o chute. Vinícius estava bem colocado, driblou o goleiro, deixou o Gan no chão, puxou para a perna direita e mandou tranquilinho pro fundo da rede. 1-0 Brasil.
2: Estão com ponto eletrônico lá, né, Coutinho?
3: Pois é, tava estranhando o Brasil deixar a Escócia tocar a bola com tranquilidade. Foi pressionado. E eu tava falando quase que a gente se
2: atropela aqui.
3: Quase que eu narro o gol. Mas ainda bem que deu tudo certo, ainda bem que o Brasil sai na frente. Agora o jogo muda completamente. Agora a Escócia vai ter que pressionar ainda mais.
0: Bernardo Ramos quer ouvi-lo. Antes de 10 minutos, antes dos 10 minutos, Vinícius Júnior abre o placar e balança a rede, Bernardo.
4: E tudo sobre a pressão do Ryan, né, do agora o Brasil joga na forma idêntica à partida contra o Haiti, né? Um meio de campo em formato de diamante, com o Douglas Santos possibilitando ao Vini Júnior que estivesse na área, porque o Vini Júnior, ele sai da esquerda, entra em diagonal à medida que o Douglas Santos apoia. Danilo fica como lateral chamado mais base, né, participando do processo de saída de bola.
0: Quase 10 minutos, 9:40 do primeiro tempo. Cicinho, quero ouvi-lo. 1-0 Brasil, Cicinho.
5: Ah, é muito bom, né, Duó? Um gol assim no início do jogo te dá uma tranquilidade, até porque a Escócia é uma equipe que se mantém fechado atrás, é difícil você entrar. Então o Brasil pressionando, vai lá, Duó.
0: Vem Robertson pela ponta esquerda, trazendo o jogo pelo time escocês, voltando para Ferguson na intermediária. Recolhe Ferguson, camisa 19, voltando para o zagueiro McKenna. McKenna leva a bola no círculo central do campo e faz abertura aqui pelo lado. Hendrick aqui domina, aqui pelo lado direito do campo, pela meia, já no ataque, ele encara o Vinícius Júnior, para na frente dele, deixa a bola um pouco adiante, vem buscar jogo do Oak. Recebe a bola, camisa 23 da seleção escocesa, McLean vem buscar jogo aqui na intermediária, deixando de novo para Hendrick. Leva a bola pela direita, cruza a bola na grande área de cabeça, tira a defesa do Brasil com Danilo. McTominay já estava pronto para um voleio, ela sobra com Ryan, pressionando o menino, levando bem o jogador do Bournemouth, encara o Brasil, vem pro ataque, Danilo sai com o Matheus Cunha, contra-ataque aberto, Vini no comando, passa ao lado, Paquetá, ele segurou, meteu um bolão, Guimarães está na área, bateu em cima da zaga, ricocheteou, bateu duas vezes, voltou para ele, ele insistiu pela direita, vem de cabeça pro corte, a defesa da Escócia. Ferguson fazendo a cercada por ali, de cabeça ele afastou o perigo, lançamento no comando para Shankland, perde a bola, o Brasil avança, Matheus Cunha para Paquetá, círculo central do campo, joga bem o Brasil, bola para Vinícius Júnior, de lá para Paquetá pela meia, domina camisa 20 do Brasil, mas o intermediário ofensivo soltando para Vinícius, Vinícius dominado por aqui, derrubado, o árbitro mandou seguir, tem vantagem o Brasil, Marquinhos aprofunda para a direita para ele, Ryan, parte em diagonal da direita para dentro, limpa o primeiro em cara, Matheus Cunha dominou, queimou no gol e a bola subiu, saiu. Tiro de meta para a Escócia, Aline.
1: A primeira tentativa do Matheus Cunha, que não foi titular no jogo inicial da seleção brasileira, mas volta ao time, ganha posição. No último jogo fez 2 gols, arriscou da intermediária um pouquinho mais pelo lado direito, bateu com o pé direito forte no alto. O Gan apenas acompanhou e vai cobrar o tiro de meta.
0: Relógio da Band News FM marca, você confere aí, 11:40 jogados, etapa inicial, Copa do Mundo FIFA 2026, Grupo C, última rodada da fase de grupos aqui em Miami, Brasil 1, Vinícius Júnior 0 para a Escócia, Bruno Camarão.
2: Duó, 10 minutos de bola rolando em Atlanta e Joseph abre o marcador para o Haiti. O Marrocos não conseguiu segurar o ataque pelo lado direito. 1-0 para os haitianos. Mas que notícia maravilhosa.
3: A galera aqui no estádio.
2: O estádio vai abaixo com o gol do Haiti, rapaz. Lá vem o Brasil de novo. 1-0 lá, 1-0 aqui, Brasil na frente. Posse de bola para a seleção brasileira. Vinícius volta a bola para Casemiro na defesa perigosamente. Casemiro se livra bem na marcação, toca na bola para Marquinhos. Marquinhos trabalha pela zaga central do time do Brasil, soltando o passe adiante. Casemiro domina a bola por ali, deixa para Bruno Guimarães. Ele faz a saída do jogo já no campo de ataque pela meia direita. Levanta a cabeça, ajeita a bola para Rayan. Ele deixa a bola para Danilo, mais aberto na direita do campo. Na lateral ele volta, a bola na calma, na moral para Marquinhos, que recolhe, domina com o pé esquerdo, vem conduzindo a bola até o círculo central do campo, soltando para Casemiro. Casemiro pisa na bola e todo o resto do Brasil à frente. Ele deixa a bola do lado para Gabriel Magalhães, tem paquetaço esquerda, ele prefere Marquinhos pela direita. Trabalha a bola, o camisa 4 do Brasil já no campo de ataque. Matheus Cunha pediu no comando. Três dedos do Marquinhos, que bolão! Rayan tentou dominar, escapuliu a bola dele. Vai pra fora do Danilo, metido a besta lá de ponta direita, né, Aline?
1: Avançou o jogador do Flamengo e arriscou, né, mais pelo lado direito da grande área. Ele até alcançou a bola longa, só que ela escapou no momento do domínio. E aí não dava mais pro Danilo chegar já perto da linha de fundo. Agora foi organizando a seleção brasileira, que marca pressão na saída da Escócia.
2: São 3, 6, 7 jogadores do Brasil no campo de ataque. A seleção da Escócia sai jogando com o goleiro. Novamente tocando a bola, mas uma vez o goleirão pro ataque. Gamba na bola lá pra frente no ataque. Tentou brigar por aqui o Robert. Robertson não chegou na bola, nem ele, nem o Maguinho. Recupera o time do Brasil, mandando no jogo. Recuperação de bola do Casemiro, de lá para Paquetá. Paquetá da meia esquerda, deixa para Matheus Cunha, de costas pro volante. Volta a bola para Paquetá, que recolhe pela meia esquerda. Ele leva contra o primeiro marcador, escapa do McTominay, faz abertura pela ponta esquerda para Douglas Santos. Recebe de volta o lateral do Brasil, voltando para Paquetá. Paquetá para Gabriel Magalhães. No campo de defesa, ele rola a bola no círculo central do campo para Marquinhos. Marquinhos mais adiante, vem buscar jogo novamente. Matheus Cunha fazendo armação no círculo central do campo. Casemiro, ele deixa a bola novamente aqui ao lado. Bruno Guimarães é quem faz o passe. Deixa a bola para Gabriel, Gabriel para Douglas, Douglas para Paquetá. Achou o Vinícius, mas a bola toca no McTominay. Chega para a defesa, a bola recuada para o gol de novo. O goleirão bate de pé direito e levanta para ataque no pé do Casemiro. Casemiro para Paquetá, que volta. Começa de novo o respiro Brasil. Gabriel Magalhães para Casemiro, os dois tramando aqui no metade do campo, no círculo central. Gabriel abre o jogo para Paquetá, do lado esquerdo, recebe de volta. Ele rola a bola curta ao seu lado direito para Casemiro, dentro do círculo central. Lançamento em profundidade para Danilo, Rayan por dentro. Danilo vem pela ponta direita, não está marcado. Ele leva a bola mais atrás para Casemiro, que cruza de primeiro. Ela passa à direita do gol. Foi um chutamento, né, Aline?
1: Foi, porque tinham dois jogadores da seleção brasileira dentro da grande área, o Rayan e o Matheus Cunha. O Vini estava um pouco mais afastado. O Casemiro viu uma oportunidade de pegar de primeira e, de repente, ver a defesa adversária não tão arrumada. A bola foi direta e forte pela linha de fundo. Agora o goleiro Ugan conversa ali bastante com o Robertson para tentar ajustar a Escócia.
2: Está jogando o goleirão Gun lá para frente, pé direito na bola, levantando para o ataque. Vai subir Maguinho de cabeça, bloqueado ali pelo Danilo. A bola passou por ele. Vem buscar jogo Shankland, me parecia impedido. Ele volta a bola para a defesa, começa tudo de novo a seleção escocesa. Na marca de 15 minutos do primeiro tempo, bola tocada aqui no campo defensivo. Vem buscar jogo McKenna. McKenna toca adiante, recebe Ferguson, volta. Começa de novo para Hendry. Hendry faz abertura aqui pelo lado direito do campo. Vem buscar Patterson, domina. Ele deixa a bola mais à frente, recebe de volta no camisa 17, Guilherme Doak. Ele volta a bola para o zagueiro e recebe de volta na banda direita do campo, cercado por dois. Douglas vem, tira o espaço dele, ele volta a bola para o Patterson, que recua para a defesa. Bernardo Ramos, 15 minutos e meio. O jogo 1-0 Brasil, Bernardo.
4: Brasil bem melhor, Duó. Agora é impressionante como tudo passa pelo posicionamento de um coadjuvante, que é o Douglas Santos. Ele subiu agora no último ataque do Brasil. Vinícius Júnior estava lá no meio-campo, ajudando na armação do jogo. Quer dizer, isso dificulta muito a marcação da Escócia.
2: Meu caro André Coutinho, também quero ouvi-lo aqui do meu lado, na posição 10 da Band News FM. 1-0 Brasil e o jogo, Couto.
6: Me chama a atenção o posicionamento do Danilo quando o Brasil tem a bola. Parece que o Brasil joga com três zagueiros. O Danilo mais recuado para ajudar na construção dessa jogada pelo lado direito. E é o Douglas Santos, que é o lateral realmente atacante do time do Brasil. Muito embora o Danilo tenha aparecido na área agora há pouco.
2: Marquinhos traz a bola para o campo de ataque. O time do Brasil trabalha na calma, na moral. Posse de bola para Danilo. Ainda na direita, ele rola curto ao seu lado, deixando para Bruno Guimarães. Bruno Guimarães pisa na bola e volta. Começa tudo de novo o Brasil na quarta zaga com Gabriel Magalhães. Magalhães pisa na bola do lado esquerdo, ele volta tudo para Casemiro. Círculo central do campo, ameaça lançamento. Rayan por dentro, Danilo cercado. Matheus Cunha aberto pela ponta direita. A bola volta para Gabriel Magalhães aqui no setor intermediário. Ele faz a bola chegar até o Douglas Santos. Douglas Santos trabalha por dentro com Paquetá. Paquetá devolve para o lateral do Brasil, que de primeira recua. Recomeça com Magalhães, jogador do Arsenal da Inglaterra, de lá deixando com Marquinhos do Paris Saint-Germain, bicampeão da Europa. Ele toca na bola para Matheus Cunha, aberto pela ponta direita. Vem na lateral do gramado, vem trazendo a bola por dentro, bem cercado. Beck
0: em cima dele. Ele volta a bola, começa com Danilo. Danilo pela meia direita, volta para a defesa com Marquinhos. Trabalha a bola, o Brasil na calma. 17 primeiro tempo, 1-0. Vinícius Júnior marcou para o Brasil. Gabriel Magalhães trabalha, a torcida brasileira também. Grita junto, canta junto, incentiva junto. Marquinhos domina no círculo central do campo e volta a bola para Gabriel Magalhães. Sem pressa, o Brasil troca passes. Fica com a bola novamente. O camisa 3 do Brasil pisando na bola no setor ofensivo. Bola para Lucas Paquetá. Paquetá tem Matheus Cunha à frente dele pela meia esquerda. Corta por dentro. Recebe nas costas do volante. Vem Matheus Cunha, corta para dentro. Bruno pediu, ele ganhou na primeira, na segunda na dividida. Abertura para Danilo. Rayan vai para a área. Bruno Guimarães aparece. Lá vem Danilo. Cruzamento fechado. Desvio para trás. Passa por todo mundo na grande área. Cai na ponta esquerda. Douglas Santos tem Vini. Vini domina. Lateral da área. Vai para dentro, garoto. Ele vai para a finta. Levou para a área. Por baixo. Patterson põe fora. Escanteio para o Brasil. Aline.
1: O primeiro escanteio do jogo e da seleção brasileira. E curiosidade, Marcelo Dó, não tinha visto isso ainda. No telão, acabou de mostrar o gol do Haiti, o placar do jogo e a classificação atualizada da chave. Então, agora o estádio também viu o gol do Haiti no telão. Bruno Guimarães cobre escanteio pela esquerda.
0: Na grande área, os jogadores brasileiros, Marquinhos lá na boca do gol, Casemiro na marca do pênalti. Gabriel Magalhães dentro da pequena área, Paquetá também está por ali, Matheus Cunha também, jogadores do Brasil chegando na boca do gol. Olho no Danilo. Jogador do Brasil está lá na marca do pênalti. Vem cruzamento, Paquetá está aberto lá no segundo poste pela direita. Escanteio. Bruno Guimarães se prepara para a cobrança. Bateu de perna direita no primeiro pau. Vem desvio no segundo poste. Ela passa pela defesa do time da Escócia. Voltou para Paquetá na direita. Tentou levantamento no balão lá para dentro da grande área. Briga Danilo no alto. Gabriel Magalhães perdeu. Contra-ataque. Maquin tenta o lançamento na frente. Bola muito longa. Busca o jogo. Douca aqui pelo setor esquerdo. Volta para o Robertson. Lançamento do Maquin de novo para o Douca. Desviado pelo lado esquerdo do campo. Tentou dominar contra dois. Achou um bom passe por dentro para McTominay. Gira bem pela meia esquerda, campo de defesa, passa da defesa ao campo de ataque, marcado pelo Matheus Cunha. Matheus Cunha vem pro combate, rouba a bola, deixa com o Rayan, faz a finta, menino, isso, tentou passar, passou, é só abrir pro Vini, trabalha o Brasil no contra-ataque. Vinícius Júnior e Rayan contra a defesa escocesa. Vini vai para dentro, da direita, três dedos pro gol, passa a direita, vai fora, perto, muito perto, perto demais, mas não entrou. Aline,
1: jogada do Rayan, que roubou a bola e sentiu, hein? Caiu dentro da grande área com algum incômodo, camisa 26 da seleção brasileira, mas ele roubou a bola e o Vini estava em posição irregular e recuou um pouquinho. Foi tempo suficiente para conseguir avançar e receber a bola. Eram dois jogadores da seleção brasileira contra oito da Escócia. O Vini invadiu a grande área, tentou bater com efeito e a bola saiu pelo alto. Tá tudo certo com o Rayan.
0: Cicinho. Temos menos de 20 minutos, 5 finalizações do Brasil no primeiro tempo. 1-0 para nós, Cicinho.
5: 1-0 para nós, Duó. E o Brasil muito bem em campo, né? O que chama atenção, o Brasil ganhando todas as divididas, né? O lance do gol, a bola foi recuperada ali numa displicência, obviamente, do zagueiro escocês, mas também na inteligência do Rayan, que pressionou. Então, assim, é um Brasil que ganha as divididas, ganha as bolas aéreas e também a segunda bola. Então, assim, é absoluta até aqui.
0: Se organiza o Brasil no ataque na marca de 20 minutos. 1-0 para o Brasil. Lucas Paquetá pelo lado esquerdo. Tentativa de lançamento ao Bruno Guimarães, que se metia no comando de ataque. Ele preferiu voltar. Começar tudo de novo com o Marquinhos. Relógio da Band News FM marca 20 minutos, 20 segundos. Etapa inicial. Placar da Copa do Mundo FIFA, Band News FM, Nativa FM, juntas na torcida pela seleção brasileira aqui em Miami. Brasil 1-0 para a Escócia, Bruno Camarão.
2: 20 minutos de bola rolando em Seattle. O Haiti, Marcelo Duó, vai vencendo a seleção marroquina. 1-0, gol do atacante Joseph. Com este resultado, o Brasil se sustenta na primeira colocação e Marrocos vê justamente a segunda colocação com 4 pontos ameaçada.
0: 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Posse de bola para a equipe do Brasil, outra vez aqui no campo de ataque. O Brasil trabalha pelo setor intermediário com Casemiro. Pelo setor de meia direita, ele vira para a meia esquerda. Gabriel Magalhães se apresenta para o jogo. De lá para Lucas Paquetá na intermediária, solta a bola para Vinícius Júnior. Vem de frente, contra dois na marcação, tentou cruzamento, bateu na defesa, a bola vai sobrar para o goleiro. Angus Gunn fica com ela novamente, o goleirão da seleção da Escócia. Meu caro Bernardo Ramos, 21 minutos, daqui a pouco a pausa para hidratação. 1-0 Brasil e o jogo, Bernardo.
3: O jogo está sob controle para o Brasil, né? Pelo menos nesses primeiros 21 minutos, com 5 finalizações, nenhuma finalização.
0: Olha o Brasil roubando a bola de novo, o Vinícius ganhou, vai para ele bater!

0: referência. Ele vai passar o bastão da seleção brasileira para a próxima geração. Vinícius Júnior é o cara. Brasil 2-0, Aline Fanelli.
1: É a Copa dos protagonistas, então o Brasil tem sim, senhor, o seu protagonista. Copa de Vinícius Júnior e o gol está sendo checado.
0: Vai ver se teve uma falta na dividida do Vinícius Júnior com o Maquena. O árbitro nesse momento está indo ao VAR. Ao totem da discórdia, André Coutinho.
2: A Escócia já tinha saído com a bola. Eu não ouvi o apito, mas a Escócia já tinha saído com a bola. Já tinha saído com a bola, a Escócia. Que coisa esquisita.
1: Falta?
0: É, ele trança o pé, né?
1: Falta?
0: Ele trança o pé no zagueiro. Não sei se ele vai dar essa falta, não. Mas a repetição tem um contato do pé do Vinícius, o pé esquerdo, no pé direito do zagueiro. Não sei se é suficiente. Bernardo Ramos também tem a imagem, quero ouvi-lo.
3: Quem faz a falta é o jogador da Escócia, o Hendry. Ele tenta dar um chute no Vinícius Júnior, ele não consegue. Não dá pra anular esse gol, será uma piada.
0: Esse árbitro é ridículo. Ele vai anular, quer ver? Nem o microfone dele funciona. Ele deu falta. Ele anulou o gol do Brasil. Esse, como é que, esse aí já tem reclamação, né, Aline Fanelli?
1: É, o senhor César Ramos da Copa do Mundo de 2018.
0: É, aí...
3: Falta. Boa, o Brasil foi gafado.
0: Presença da CBF também, isso é um absurdo, Bernardo.
3: Brasil foi garfado. Dá pra dizer que o Brasil foi garfado nesse jogo, tá? Se tem falta de alguém é do Hendry no Vinícius Júnior. Brasil foi garfado em Miami.
4: O Hendry nem faz a menção de reclamar. Isso não é determinante para a regra do jogo. Mas você sabe do ser humano. Se ele tivesse sofrido a falta, se ele achasse que ele tivesse sofrido a falta, se ele pensasse que ele tivesse sofrido a falta, ele teria reclamado. Ele não faz nem a menção de reclamar. Nem a menção de reclamar. E eu repito, eu não sei se o árbitro tinha apitado, mas a Escócia já tinha saído com a bola do jogo. A Escócia já tinha saído com a bola do jogo.
0: Pausa para hidratação na marca de 25 minutos. Cicinho, também quero ouvir o Cicinho.
5: Dó, eu tô junto aí com o Bernardo, tô junto com o Coutinho. Por quê? O VAR, você tem que analisar também. Não é você apontar a câmera pro árbitro ali, ele analisar somente o pé dos atletas, né? É muito fácil você ver contato, porque futebol é um esporte de contato. Você precisa também ver na reação. Você vê, que nem o contato do Vinícius com o zagueiro não foi suficiente pro zagueiro cair. No entanto, que ele conseguiu correr e tentou, ele só optou por não fazer a falta, que ele imaginou que seria expulso por ser o último homem. Então, assim, o juiz se equivocou. Mas também fica a lição: o Brasil tá ligado. Então a Escócia não apareceu pro jogo. E o Brasil tá muito ligado, ganhando divididas e tá merecendo fazer mais gols, assim como aconteceu agora. Foi anulado, mas é o Brasil muito concentrado nesse jogo.
1: O Ancelotti ficou completamente revoltado, ele foi conversar com o quarto árbitro, o Neymar também estava ali no banco reclamando, o Vinícius Júnior chegou agora nessa pausa para hidratação, né, que os jogadores estão reunidos bem em frente ao banco, também para reclamar. Agora o Ancelotti está ali com a prancheta sinalizando para o time todo o que ele quer da seleção brasileira.
0: Pode continuar a pressionar, porque se apertar eles vão ceder, vamos colocar assim para ficar mais polido. Maurício Ferreira me chamou?
6: E na Copa do Mundo de 2018, naquela partida contra a Suíça, né, depois da não marcação da falta do Zuber, né, na dividida ali com o Miranda, a CBF protocolou uma reclamação à FIFA, né, junto à FIFA, e pediu explicações do porquê aquele lance também não teve ali ajuda do árbitro de vídeo. E a FIFA, na época, saiu em defesa do César Ramos, o mexicano, que é também o árbitro de jogo hoje, o árbitro da partida de hoje, dizendo que a decisão tomada à época foi correta. E aí hoje ele é envolvido em mais uma polêmica com a seleção brasileira.
0: Foi um completo absurdo. Cada vez que passa um replay aqui, eu fico mais indignado, Bernardo.
3: É revoltante o que aconteceu. É absolutamente revoltante o que acontece no gramado do Hard Rock Stadium em Miami. O juiz garfou o Brasil. É o que você falou, a cada vez que a gente revê o lance, a revolta com a arbitragem aumenta. Porque o Hendry chutou o Vinícius Júnior. Ele tentou fazer a falta e não conseguiu.
0: A gente vai ter o jogo reiniciado aqui, meu caro Bruno Camarão. Contas nesse momento, né? O Brasil ganhando 1-0 aqui, Marrocos perdendo 1-0 lá. Como é que fica o grupo do Brasil, Camarão?
7: Não, o Brasil segue na primeira colocação. Esse gol anulado do Vini Júnior não mexe efetivamente na classificação da seleção brasileira, que vai nesse instante para a próxima fase com 7 pontos como líder do grupo C. Marrocos, que vai perdendo, se mantém com 4 pontos. Escócia, com essa derrota, com 3 na terceira colocação e com chances reduzidas de, quem sabe, entrar no rol das melhores terceiras colocadas para a próxima fase. Brasil em primeiro, Marrocos em segundo.
0: Jogo retomado por aqui em Miami, por enquanto, na marca de 28 minutos, 1-0 Brasil. Agora uma dividida, tem escanteio a seleção da Escócia. Robertson, capitão, conseguiu escanteio para eles, Maurício.
6: Descendo pela ponta esquerda, na primeira tentativa por ali do Robertson, e foi travado pelo Ryan junto à bola por ali. Vem na jogada aérea a seleção escocesa, quem vai para a batida é o Ferguson.
0: Aí vem ele para a batida novamente aqui na ponta esquerda, vem levantamento lá para a boca do gol, lá dentro da grande área, os grandalhões. Ferguson está lá na grande área, o centroavante Shankland também está ali na boca do gol, na frente do Alisson. O zagueirão também, o McKenna, cruzamento no primeiro poste, ela viaja, tira de cabeça, Casemiro afasta o perigo de vez ali, Gabriel Magalhães. Ela volta para a Escócia na ponta direita, tentativa de cruzamento lá na ponta com o Maguinho, no segundo poste vem o desvio, ela passa na pequena área do Brasil, Casemiro tira o rato da sala. Paquetada, um bicão para fora, a bola sai lateral aqui do lado direito, é bola para a seleção da Escócia bater aqui no campo de ataque. Patterson pega para cobrança, ele cobra rapidamente, voltando para a defesa para Hendry. Ele vem buscar jogo aqui na sua intermediária, deixando para o Robertson. Robertson pelo meio, faz a bola chegar até o camisa 19, Ferguson vem buscar jogo, ele domina no círculo central do gramado, devolve para o Robertson. Robertson por dentro, fazendo a bola chegar ao McLean trabalhando por dentro, os dois volantes com Ferguson, de volta para McLean, camisa 23, vem levando a bola pela meia esquerda, devolve para Robertson aqui na frente, pede jogo, devolveu para o McLean vem com a bola dominada outra vez aqui na intermediária, soltando para a meia direita, vem o Ferguson lá da ponta, abertura para Patterson, vai encarando a seleção do Brasil. A Escócia se lança à frente, posse de bola para a seleção escocesa novamente aqui atrás, sobe todo o time, posse de bola com Hendry volta a bola para McKenna, é só pressionar o Matheus Cunha, ele volta a bola pro goleiro, novamente Gum saindo da grande área, domina o goleirão, fora dela, vai bater lá pra frente, levantamento cumprido na ponta esquerda pro Maguinho, vai tentar chegar de cabeça, Danilo tira, vai no alto, a bola vai pra fora, lateral pelo lado esquerdo, na marca de 30 minutos, o relógio da Band News FM marca e você confere meia hora, primeiro tempo. Copa do Mundo FIFA 2026 aqui no Miami Stadium, Hard Rock Stadium, a casa dos Dolphins. Por enquanto, Brasil 1, Escócia 0, Camarão.
7: Às 10 horas da noite, Dó, tem a definição do Grupo A. Tcheca e México, diretamente do estádio da cidade do México, Azteca. Lá em Monterrey, tem África do Sul e Coreia do Sul. Também às 10 horas da noite. Amanhã, quinta-feira, destaque para Curaçao e Costa do Marfim, Equador e Alemanha.
0: 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Aqui é Brasil, Brasil na frente, 1-0. 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Vem a Escócia para ataque, Ryan fura, ela passa, vem com Maguinho, entrada da área na esquerda, abriu pro Robertson. Shankland vai pra grande área, partiu o cruzamento, bate no Danilo, vai pra fora, a bola escanteio. De novo, escanteio na esquerda, Maurício.
6: E esse vai ser o lado mais perigoso, justamente pela presença do Robertson por ali, que chega à linha de fundo, faz o cruzamento, a bola explode na barriga do Danilo, e aí depois o Robertson, na pressão, tenta pedir um pênalti. O Danilo olha pra ele, aquele sorrisinho irônico, mais um escanteio pros escoceses.
0: Ferguson vai lá pra cobrança na ponta esquerda, não tem muita pressa, deveria ter, mas não tem muita pressa não. Vai lá buscar a bola do lado do campo, deixa ali na marca da cobrança do escanteio, pra levantar na grande área. Na McKinn, na grande área, chegando também lá o zagueirão, camisa 26, o McKenna no segundo poste, os dois ficam por ali, também com ele o camisa 4 do McTominay, vem pra grande área na marca do pênalti, o McKenna saiu da marcação, vem pro primeiro poste, o cruzamento é pra ele, desvia Marquinhos, ela sobe, desvia de cabeça novamente Bruno Guimarães, ela cai na ponta direita, vai brigar pela posse de bola, seleção da Escócia novamente, McKenn, deslocado pela ponta direita, ele tenta a finta, puxa no pé esquerdo, Vinícius vem pra travar, a bola sobrou, vem Patterson, tenta passar, não passou, Paquetá domina, bonito, no estilo, leva a bola no passinho ali, o Paquetá evita a saída pelo lado do campo, sofre a pressão, sofre o tranco, mete uma letra no escocês, sai por dentro, mas sai mal, errado, volta essa bola lá de trás, Ferguson queimando o gol, desviando o Marquinhos, vai fora, escanteio, Paquetá, presta atenção, faz isso não, meu filho, hein, Maurício?
6: É, porque ele sai dando um drible ali no jogador e um toque de efeito, mas depois um passe completamente equivocado e oferece a finalização ali do Ferguson, com a bola explodindo no meio do caminho, saindo pela linha de fundo no bate-rebate no Danilo, depois também no Magalhães, mais um escanteio da Escócia.
0: McTominay na grande área do Brasil, um pouco mais para o segundo poste, braços erguidos também do zagueirão Hendry, na segunda trave. Shankland fica ali na linha de frente, na pequena área do Brasil. Vem invasão na área brasileira pro gol à direita do seu rádio. Vem a Escócia, cruzamento aberto na marca do pênalti. Subiu, Marquinhos tirou, voltou ali na entrada da área. Mas o árbitro já pagava uma falta de ataque. Falta para o Brasil na defesa, Maurício.
6: Para cima do Bruno Guimarães por ali. Na dividida e na disputa pelo alto, ele acaba se enrolando todo por ali com o Henry. A falta foi cometida pelo camisa número 13 da Escócia e marcada pelo árbitro mexicano César Ramos.
0: André Coutinho, 33, primeiro tempo 1-0 Brasil, e o jogo contou.
2: A gente teve visto uma Copa do Mundo com quartos diferentes, né? E o primeiro quarto do Brasil foi um domínio completo e o Brasil voltou desligado pro segundo quarto. E depois da parada para hidratação, a Escócia vive o melhor momento do jogo. Não é um massacre da Escócia, pressiona e tal, mas não, acho que a parte psicológica não fez muito bem pro Brasil com esse gol no lock.
0: Toque, grande jogada, cruzamento da direita, bate no Casemiro, que tira para o Brasil, deixando para Bruno Guimarães, tentou passar na esquerda, Douglas Santos com pressão, pressionado, Paquetá também ganha lateral para o Brasil. Sai jogando a seleção brasileira aqui no campo de defesa, Cicinho, passamos de meia hora, 1-0 Brasil na frente, e o jogo, Cicinho?
5: Não, é um jogo que agora o Brasil, por questão de ter pressionado muito, até toma um pouco de fôlego, a Escócia vem pra cima, mas é o Brasil ainda consciente, marcando bem as bolas paradas da equipe da seleção da Escócia, até entendo porque o Brasil deixou a Escócia jogar no início, né, sem se preocupar com aquela questão de toque de bola pela qualidade, é pouca qualidade, então o Brasil deixou pra jogar no erro, e foi muito inteligente, fez 1-0, agora controlou um pouco o ímpeto, mas o Brasil ainda está melhor em campo.
0: Brasil trabalha a bola no campo de defesa novamente na marca de 34,5 do primeiro tempo, no placar 1-0 Brasil. Vinícius Júnior marcou. Danilo pela direita antes da linha do meio campo, deixa a frente para Matheus Cunha, já tira do marcador e entrega a frente a Rayan. Rayan vai levar, lá vem Brasil, Rayan vai para a área, todo atrapalhado, ele tromba com todo mundo, a bola vai fora. Tiro de meta para a seleção escocesa. Mais um absurdo, Aline Fanelli.
1: Irritam os jogadores da seleção brasileira. O Matheus Cunha foi pra cima do César Ramos porque o Rayan tava na correria e tentou pegar a bola, não conseguiu, mas na opinião dele foi o último desvio pro jogador da Escócia. O árbitro não quis nem saber, já tá acompanhando o jogo.
2: E assim, gente, na dúvida, mata escanteio, porque depois o VAR chama, né? O contrário não pode acontecer. Na dúvida, mata escanteio.
0: Sai jogando a seleção da Escócia aqui na direita outra vez. Se prepara para a cobrança do arremesso, Patterson. Pelo setor direito, se prepara para jogar essa bola mais à frente. Tentativa de passe por aqui. Por dentro, vem de trás, McKenna tenta bater de fora da área. Acertou o McLean ali, a bola batendo na defesa do Brasil. Voltou, tira Bruno Guimarães, tromba com ele. Tenta levar na força, na pressão. Ganha a parada do Ferguson. Deixa para Casemiro, vira o jogo. Isso, ele manda a bola errada para o Danilo. Lateral pro time da Escócia que tem pressa. Robertson pega a bola rapidamente e deixa para Maquin. Maquin recebe. Camisa número 7 deixando para Robertson. Robertson trabalha por dentro para McTominay. Vem buscar jogo, atleta da Donápoli. Toca mal no pé do Marquinhos. Obrigado pela deferência. Passo de bola para o Brasil com o Bruno Guimarães. Passa o ataque deixando com o Douglas Santos. Já domina em progressão. Ataque. Vinícius não foi. Segurou pelo lado esquerdo. Na banda do campo ele domina. Pisa na bola. Volta para Paquetá. Paquetá tem Bruno na sua frente. Tem a frente também de costas para grande área. Matheus Cunha. Bruno Guimarães gira na calma, na moral. Volta a bola para Marquinhos. Marquinhos recupera o fôlego para o time do Brasil, devolvendo para Lucas Paquetá, recuado na intermediária, meia esquerda, aprofunda para Douglas Santos, ninguém na grande área, Douglas segura um pouquinho, deixa a bola para Vini, Vini trabalha o jogo, ainda na ponta esquerda, marcado por dois, ele volta a bola para Paquetá, Paquetá segurou, deixou com Bruno de primeira, marcado por dois, ele devolve no Lucas, Paquetá mais atrás, para Gabriel Magalhães, pisa na bola de pé esquerdo, voltando para Marquinhos, gira o jogo Brasil, Marquinhos tem Danilo, Danilo recebe, gira o jogo mais à frente, ele devolve. No setor esquerdo para Gabriel Magalhães, ele quem recolhe e domina, leva a bola para o campo de ataque, vem crescendo o Brasil para intermediário, ele puxa o Paquetá pela ponta esquerda, recebeu, deixou no Vini no bico da grande área, vai para dentro o Vini, vai para a boca do gol, levou para a linha de fundo, cercado por dois, por baixo, o Patterson tira. Ela volta na entrada da área por ali com o Doug, voltando a bola pro lateral. Patterson, que rola curto ao seu lado e recebe de volta, cercado pelo Vinícius. Ameaça bater pra frente, não tem muito espaço. Ele toca curto à sua frente ao Doug. Doug volta no zagueiro. Henry cercado, volta no gol de novo. Goleirão da Escócia vira o jogo pra esquerda. Sai com o Robertson. Robertson tem McTominay mais à frente. Pediu, recebeu, dominou contra o Ryan. Ryan vem no bote por baixo. Isso, garoto! Ganha pro Brasil. Parte a seleção. Lá vem Bruno Guimarães pela meia direita. Ryan partiu na direita, bola nele. Danilo passou livre. Ele não viu, ele bateu no gol pra fora. Longe do gol, longe lá em Miami Beach. Aline Farnet.
1: Lamenta o garoto Ryan, que foi quem iniciou essa jogada efetivamente ao conseguir roubar a bola ainda no campo de defesa. Ele não percebeu justamente o Danilo invadindo a grande área um pouco pelo lado direito, finalizou com a perna esquerda forte no alto, buscando o ângulo do goleiro Gan, e a bola saiu pela linha de fundo. O Brasil vence 1-0.
0: Meu caro Bernardo Ramos, quase 40 minutos, 38 já do primeiro tempo. Por enquanto, 1-0 Brasil. Fala, Bernardo!
3: É impossível dissociar o que acontece. E o que acontece é o seguinte: o Brasil está melhor do que a Escócia, mas a Escócia cresceu no jogo diante dos erros absurdos de arbitragem. Teve o gol mal anulado e agora o escanteio que era para o Brasil, ele inverteu, ele deu um tiro de meta. Isso é uma arbitragem tenebrosa em Miami.
0: E aí vem a Escócia novamente, retomando a bola no campo de ataque. Posse de bola do Ferguson na frente. Shaqlin vem buscar jogo aqui no campo de ataque, voltando o jogo para a intermediária, de lá para o Robertson na ponta esquerda. Ameaça o cruzamento, cercado pelo Ryan. Ele volta, levantamento lá de trás. Você tá brincando, né? Glorioso, Ferguson meteu uma rosca na bola, aliás, o McLean. A bola foi longe do gol, quase que sai em lateral, no outro bico, na outra bandeirinha de escanteio. Só tiro de meta para a seleção brasileira. Quase 39 minutos, o Brasil ouvindo a Band News FM. Alô, Carol Cardoso, alô, Cintia, alô, Gustavinho, alô, Wagner. Ouvindo a Band News FM, obrigado pela sua audiência em todo o Brasil, obrigado pelo carinho, Bruna Cristina, Giovanni Fernandes, o Brasil ligado na Band News FM. Posse de bola para a seleção do Brasil de novo, ficando com a posse de bola aqui na sua intermediária, o zagueirão Gabriel Magalhães. Ele pisa na bola, rola curto adiante, Casemiro volta, a bola para o goleiro, começa tudo de novo o Brasil. Alisson toca na bola para Marquinhos vem buscar jogo pela direita, caminhando com a bola dominada, ele vem até a intermediária defensiva da seleção, toca na bola para a direita para Danilo tem Ryan aberto, ele deixa mais à frente a Bruno Guimarães, pisa na área, na frente por aqui pela meia Danilo, ele deixa pra Ryan volta tudo, começa de novo. Danilo tinha dado um pique lá pro ataque, a bola não chegou até ele. Marquinhos vira pra Paquetá na meia esquerda, gira a bola, solta o Brasil. Paquetá toca na bola por dentro, a Bruno Guimarães pra Casemiro, ameaçou o lançamento, não tinha espaço, deixou de lado, novamente para Danilo, meia direita, campo de ataque, ele volta para Marquinhos, é o último homem, toca na bola pra Paquetá recebe na meia esquerda, vai marcado pelo McTominay, levantou pra área, muito forte, passou por todo mundo, de cabeça Robertson volta a bola pro goleiro, começa tudo de novo a seleção da Escócia no seu campo de defesa. Em poucos segundos, você vai ouvir o som famoso do reloginho da Band News FM. 40, etapa inicial. Placar da Copa do Mundo FIFA 2026, Band News FM, Nativa FM, juntas torcendo para o Brasil aqui em Miami. Vinícius Júnior, Brasil 1, Escócia 0. Bruno Camarão.
7: Hakimi, Marcelo Dó, empata para a seleção marroquina. Agora Marrocos 1, Haiti 1. O lance está sendo revisado pelo VAR. Se confirmar, Marrocos empata e aí sim chega aos 5 pontos na tabela de classificação, ainda atrás da seleção brasileira.
0: 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Alô, Fernando Calaz, ouvindo o somzão da Band News FM, acompanhando de pertinho o jogo. A rede balança, a Band News FM confere.
7: Check, confirmado. Gol de Marrocos confirmado, 1-1, 40 minutos do primeiro tempo.
0: Esse gol para a Escócia é terrível, né, Camarão?
7: Sim, Escócia segue na terceira colocação da chave e, claro, vai ter que sonhar com uma vaga entre os melhores terceiros colocados se o placar permanecer 1-0 Brasil.
0: Reta final do primeiro tempo, Coutinho.
2: Perdão, se mantiver esse resultado aqui 1-0, né, Marrocos tem que fazer 4-1, e aí Marrocos, no número de gols marcados, olha o Brasil.
0: Olha o Brasil de novo chegando, Matheus Cunha fatiou pro gol, ela passa, a esquerda vai pra fora. chapa de pé direito na entrada da área pela meia esquerda, passa perto do poste esquerdo do gol, Aline.
1: E olha que a primeira intenção não era finalizar do Matheus Cunha, ele tentou armar o passe para o Vinícius Júnior. Quando ele viu que estava complicado, ele foi para a finalização com o pé direito, buscando o canto esquerdo mais baixo do goleiro Gan. Ele já cobrou o tiro de meta e depois o Ferguson falou pro Hendry lá, ó, chamou o Hendry na xixa, falou para ele organizar a marcação lá, viu, Marcelo Dó?
0: É, mandou em bom inglês, se liga, Paquetá lança no comando, Vinícius de cabeça, corta Hendry. Ela volta para a seleção da Escócia, mais esperta na pressão, fugiu ali o Douglas Santos, conseguiu retomar, posse de bola aqui no ataque, tirou do Doug, ele volta a bola para Gabriel, Gabriel para Casemiro, de primeira para Marquinhos, Marquinhos devolve aqui para Gabriel Magalhães, pisa na bola nas quartas, zaga o camisa 3 do Brasil, organiza o time, levanta os braços, ninguém se movimenta, ele pisa na bola, deixa para Marquinhos, Marquinhos tem à frente, Bruno Guimarães tem do lado Danilo, ele deixa a bola para Danilo, ainda no campo de defesa do Brasil, pela direita, ele volta a bola para Marquinhos, à frente da sua grande área, domina contra o McTominay, todo o time da Escócia marcando atrás da linha da bola, vamos chegando já à marca de 42 minutos, aqui o placar aponta, 1-1 aqui no jogo de Marrocos, já informado pelo Camarão, passe de bola para o Brasil, aqui na esquerda com Vinícius Júnior, ele trabalha, levanta a cabeça, ajeita a gravata, tá marcado, cercado, deixando para Douglas Santos da banda esquerda, ele volta outra vez a bola para o time do Brasil, Vinícius Júnior caiu, queria falta, juizão diz que não, o Brasil retoma a bola, tem vantagem, Matheus Cunha pela meia esquerda, pertinho do círculo central do campo, dominando novamente para a seleção do Brasil, ficando com a bola Danilo, Danilo para Marquinhos, Marquinhos vira o jogo, volta a bola para Gabriel Magalhães de novo, deixando com Lucas Paquetá pela meia esquerda, tá marcado, tá cercado, ele toca a bola de volta para Douglas Santos para Paquetá, Paquetá por dentro para Vinícius Júnior, devolvendo a Paquetá, camisa 20 do Brasil, trocando passes na linha média do gramado, ele voltando a bola para Casemiro, pode virar o jogo para direito, o Brasil não tem pressa, respira, vence o jogo, bola para Danilo, Danilo para Rayan, de primeira para Bruno Guimarães, para Matheus Cunha, para Rayan, para Bruno Guimarães, tentando evolução no comando para o Cunha, não chega. Tira o goleiro, outra vez o Gan mete a bola para fora do campo em lateral para o Brasil. 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
7: E um golaço, Wilson Isidoro, o atacante do Haiti, coloca o time da ilha mais uma vez à frente do marcador. Haiti 2, Marrocos 1. O empate marroquino não durou um minuto, Dó. Golaço, golaço.
0: Como dizia Osmar Santos, é uma luxúria, garotinho. É uma luxúria, Bruno.
2: O que tá acontecendo lá? Vocês viram o Haiti jogar contra a Escócia, viram o Haiti jogar contra o Brasil, né? É, pra vencer o Marrocos. Que loucura, hein, camarão?
0: A Copa do Mundo é a Copa do Capeta, meus amigos. Finalzinho do primeiro tempo, 44-1-0, Brasil na frente. Brasil trabalha outra vez no campo ofensivo. Casemiro manda pro Cunha, marcado, subiu de cabeça o zagueiro, tirou, caiu no Vini. De primeira pra Rayan, vamos garoto, tá na grande área, devolveu pro Vini, linha de fundo, vai dar pra trás. O zagueiro toca na bola, bateu no goleiro, saiu! Matheus Cunha faz de carrinho, Aline Farelli.
1: Na grande jogada do Brasil pelo lado direito, passagem do Vinícius Júnior, o Rayan não foi fominha, ele fez o passe pelo lado direito, o Vini já perto da linha de fundo, cruzamento curtinho, quase o gol do Matheus Cunha, a defesa da Escócia afastou e por último a bola bateu no goleiro, escanteio na direita.
0: Escanteio pro Brasil, bola parada, esperança de gol novamente aqui em Miami, pro gol à esquerda da cabine, Band News FM, vem a seleção brasileira, batida ensaiada, entrada da área, Paquetá, meia direita, cruzamento de três dedos no segundo poste na mão do goleiro. Tranquilo, outra vez o Gun saiu de lá para fazer a defesa e sai pro jogo com a seleção da Escócia. Entregando para Ferguson, que desce ao ataque pelo setor direito. Ele toca na bola, é o Robertson. Robertson agora para Maguinha. Recebe de volta aqui na direita, na marca de 45 do primeiro tempo.
1: 6.
0: Vamos até 51. Bernardo Ramos, finalzinho do primeiro tempo. 1-0 Brasil e o jogo, Berna.
3: Olha o seguinte, a Escócia melhorou na partida à medida que espetou os dois pontos, né? O Doug pelo lado direito e o Maguinho pelo lado esquerdo. Cabe aos jogadores, os laterais principalmente do Brasil, eles têm de trabalhar na contenção desses caras, porque o Robertson também ataca. Então ficam dois contra o Danilo, isso não pode acontecer.
0: Joga a seleção da Escócia, a rede balança, a Bandirinhos FM confere.
7: Ismael Saibari, atacante de um lado, atacante do outro, terceiro gol do marroquino na Copa do Mundo FIFA 2026, é o empate da última semifinalista da Copa do Mundo, Marrocos 2, Haiti 2, que jogo em Atlanta.
0: Jogo doidão, hein? Na casa dos Falcons, vem para ataque novamente a seleção da Escócia, McKinney, caindo pela direita, foi tentar fazer a finta, foi desarmado. Ela sobra no Ferguson, que pisa na bola no setor, no corredor central, meteu na frente pro Shankland, tentou virar para a esquerda. Lá vem a seleção da Escócia na grande área, Dolkin Doviadil, na hora do chute ele furou, deu sorte, voltou, travou com o Marquinhos Casemiro. Depois de uma pichotada do Dolkin, Mas que vergonha, hein, Maurício?
6: Não, uma pichotada. O problema é que com esse árbitro mexicano, esse tipo de lance corre risco, né, Duan? Na trombada do Casemiro ali com o atacante da seleção da Escócia dentro da grande área. Nada marcado e de fato não foi nada. O Brasil vence 1-0.
0: 1-0. Agora, nesse momento, o telão mostra o gol do Haiti. Rapaz, que pedrada. Rapaz, que golaço do Haiti, não? 46:40, Cicinho. Finalzinho do primeiro tempo. Tá bom, 1-0. Você queria mais?
5: Não, Duó, se o Brasil tivesse forçado um pouquinho mais, teria até um placar um pouco mais elástico, né? Mas só que a gente entende também toda essa pressão, né? Não dá pra ir com muita sede ao pote, porque do outro lado tem um adversário. Mas assim, um bom primeiro tempo do Brasil, muito concentrado, sem sofrer defensivamente, e isso é muito importante. Falando do Marrocos, viu, Duó? O Marrocos é aquele feio arrumadinho, se veste até bem, mas não vai pegar nada. Então é isso, joga até bem, mas não vai ganhar nada.
0: Sei como é. Posse de bola para o time do Brasil aqui no campo de defesa, pelo setor de ataque, pelo setor de esquerda, com o Lucas Paquetá. Paquetá toca a bola por dentro, recebe de volta aqui o Gabriel Magalhães, ele voltando a bola para o Casemiro. Casemiro domina, ele vira o jogo de novo para a direita, deixa para Marquinhos, aprofunda o passe para Rayan, Danilo por dentro. Rayan vai para o drible, vai para o X1, ele toca na bola por dentro, Cunha para Rayan, dominou, vai para a área, se jogou. Sai a zaga, o Brasil pressiona, tenta ganhar a parada, sobrou de novo com o cruzamento no segundo poste, Vinícius, recebe!

pressão do Brasil irresistível. Funciona de novo. Casemiro no bico da área pela direita. Na tentativa de passe para o Rayan, que foi para o chão na primeira. Ele insistiu. Matheus Cunha esticou a perna e ganhou a parada. Sobrou no Casemiro. No bico da área pela direita, ele cruza. O Bruno Guimarães levanta a bola na cabeça do Vinícius Júnior no segundo poste. E ele só tem

0: Júnior, que chega a 11 participações em gols nos últimos 14 da seleção brasileira, 13 gols em 52 jogos com a camisa amarelinha, e ele é o quarto jogador da história do Brasil a marcar nos três primeiros jogos da seleção em uma Copa do Mundo, atrás de Rivaldo, Romário e Ronaldo. Vinícius Júnior entra para a história, acho que vai ficar como o melhor jogador de novo, hein? 2-0 Brasil.
1: André Coutinho, como melhorou a seleção brasileira, hein?
2: Você sabe que a impressão que eu tenho dos últimos jogos, e aí a gente pode até colocar o início do ciclo, o preparatório, é que desamarraram alguma coisa. Parecia que a seleção estava amarrada. E tinha um elástico ali segurando. O Brasil tá solto. Ó, o Brasil tá solto e tá ficando solto.
1: 50 minutos, vai terminar o primeiro tempo aqui em Miami. Tem falta a seleção da Escócia para batida. Lá pelo setor direito, Robertson para batida, bateu de pé esquerdo com veneno. Marquinhos passou da bola, bola ajeitada para entrada da área, bateu Doak, bateu fraco em cima da defesa do Brasil. Ela explode na defesa, vai para fora, bateu no Casemiro, é lateral para a seleção da Escócia. Olha aqui no segundo tempo, dá para botar o homem. Vem para ataque novamente aqui a seleção da Escócia com Robertson. Robertson levanta essa bola na grande área, Casemiro tira de cabeça, volta pro Cunha, é para você, Vinícius, vai tentar chegar na área, não deu, a bola passou por ele. Tentou dominar de novo o Brasil aqui do lado do campo de defesa. Aí o Bruno Guimarães tentou meter um chapéu, não completou. Caiu no Cunha, lado esquerdo para Vinícius, de letra, para Paquetá. Na frente ao Rayan, tá faltando o seu. Dominou, limpou, bateu. Defendeu, goleiro! Bum! Por baixo, evita o gol do Brasil, Aline.
0: Isso. Deixando o Robertson completamente a ver navios. Quando ele puxa para a perna direita, acaba chutando no goleiro. Vai o escanteio do Brasil com o Paquetá.
1: Lucas Paquetá para cobrança. Seis homens do Brasil na área da equipe da Escócia para o gol à esquerda. O Brasil ataca, busca mais um. Cruzamento alto na boca do gol. Segundo poste, passou Magalhães. Na defesa, voltou. Matou no peito, bateu para o gol. Douglas Santos explodiu na zaga e saiu de novo. Escanteio. Mas o árbitro vai dar final do primeiro tempo aqui em Miami. Termina a primeira etapa no Hard Rock Stadium, uma exibição de gala da seleção brasileira. Brasil 2, era para ter sido 3, mas o juiz levou um para casa. 0 para a Escócia na Band News FM, a bola não para, vem aí Bruno Camarão.
3: Boa, Marcelo, do intervalo de jogo em Miami no Hard Rock, vai dando Brasil 2-0, 2 do Vini. E era pra ter sido muito mais, Aline Fanelli.
0: Ah, era pra ter sido 3, né? Não fosse o árbitro mexicano aí dar uma falta que só ele e o VAR enxergaram, amigo dele, o Guilherme Pacheco. Jogadores estão saindo agora do campo, né? Todos do lado esquerdo de onde fica a posição da Band News FM. É uma saída só para as duas seleções. Então agora os jogadores reservas do Brasil estão deixando o campo. Inclusive, como curiosidade, neste banco de reservas não cabe todo mundo, assim como no estádio da Filadélfia. E três coolers estão sendo utilizados para completar o banco. Neymar estava sentado em um deles junto com o Hendrick, Danilo Santos e também o Fabinho. Opções do Ancelotti para a segunda etapa, portanto, Everton e Ederson são os goleiros. Alexandro, Bremer, Léo Pereira, Ibanez, Ederson Silva, Fabinho, Danilo Santos, Neymar, Hendrick, Luiz Henrique, Gabriel Martinelli e Igor Thiago. E do lado da Escócia, Mau?
4: Os escoceses, viu, Aline Fanelli, que passam a se preocupar nesse momento, claro, com o saldo de gols também, viu, meu caro Bruno Camarão? Uhum. -2 no saldo. Antes desse jogo, a Escócia chegou entre os terceiros colocados da Copa do Mundo com a segunda melhor campanha e nesse momento já caiu para a sexta colocação entre os terceiros colocados entre todos os grupos dessa Copa do Mundo. Então tá de olho, se o resultado for ainda mais expressivo e com a sequência dos jogos dessa última rodada da fase de grupos, pode sair fora da segunda fase, Bruno Camarão.
3: Muito bem, Maurício Ferreira. O Brasil vai vencendo a seleção escocesa por 2-0 e daqui a pouquinho, a análise Band News FM com André Coutinho, com Bernardo Ramos e com o craque Cicinho. 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
4: 7:56, diretamente de Miami, o Brasil vai vencendo a Escócia por 2-0, 2 gols do Vini Júnior, que teve outro anulado, hein? Que arbitragem ruim do mexicano César Ramos. Ô Bernardo Ramos, que esse cara fez com o Brasil no primeiro tempo, hein?
5: Ele gafou o Brasil, né, camarão? Era um hat-trick do Vini Júnior no primeiro tempo, 3 gols. Ele tirou o segundo gol do Brasil, que depois foi marcado pelo próprio camisa 7. Ele condicionou o jogo. O Brasil era para ter 3-0 e se tivesse marcado aquele segundo gol, poderia ter sido mais, viu, camarão? Foi um show do Brasil no primeiro tempo sobre a Escócia.
4: Também acho. Ô Coutinho, diretamente do estádio, a impressão foi essa de indignação do público, especialmente o público brasileiro, por conta da atuação do árbitro daquele momento específico, né, Couto?
6: Exatamente, indignação do público completa, até os escoceses, e tem bastante escoceses aqui no Hard Rock, ficaram incrédulos com a marcação, eles não estavam entendendo muito bem, e quando anula o gol, os escoceses crescem também nas arquibancadas aqui do Hard Rock, e o Brasil para um pouquinho, né? O Brasil psicologicamente ficou ali entendendo o que aconteceu, sai de um 2-0, de domínio completo para 1-0, a Escócia volta um pouquinho mais pressionando ali por 5-7 minutos, e depois o Brasil volta a dominar amplamente o primeiro tempo. Foi um senhor primeiro tempo do Brasil. 3-0 seria o placar justo pelo gol mal anulado e justo também pela superioridade do Brasil nesse primeiro tempo, camarão.
4: Valeu. Ô Cicinho, curtiu esse primeiro tempo? Vini Júnior decisivo. Pessoal nem tá falando do Neymar, do Endrick. Hoje é tudo com o Vini Júnior. Cicinho, ótima noite a você.
7: Boa noite, camarão. Sem sombra de dúvida. E assim, se você parar pra analisar esse primeiro tempo da seleção brasileira, camarão, ok, o Vinícius Júnior fez 2 gols, fez 3, né? Mas valeu 2. Só que é um jogo que é até difícil você escolher o melhor em campo. Uhum. É lógico que existe sempre o protagonismo de quem faz gol, mas você vê Casemiro muito bem defensivamente, Bruno Guimarães abrindo, né, espaço para jogadas, o que dificulta muito o sistema defensivo da Escócia é essa movimentação do Matheus Cunha, que ele sai do meio dos zagueiros e vai receber a bola. Então, quando você pega um adversário, né, geralmente acontece isso com equipes da Europa, esse sistema robótico, eles ficam perdidos, porque o zagueiro ele está acostumado a estar em contato com o atacante. E o Brasil, inteligentemente, né, através do posicionamento do Matheus Cunha, ele sai e deixa os zagueiros da Escócia tentar sair jogando. Aí, meu irmão, aí é Deus nos acuda e vê o que está acontecendo. Então, um grande primeiro tempo da seleção brasileira, como o Coutinho falou, poderia ter saído até mais elástico esse placar, mas 2-0 tá bom, por quê? Segundo tempo entra, que vem Neymar, aí 4-5 e pra lá vai.
4: Curtiu o Rayan, Cicinho?
7: Gostei.
4: Foi bem,
7: muito,
4: né?
7: Mais, digamos assim, solto do que no jogo passado. No jogo passado, timidez. Então, assim, o Rayan é esse cara que deu pra perceber que ele gosta desse jogo de contato físico, né? Sistema defensivo adversário mais forte, assim, mais pesado. Então, ele gosta desse corpo a corpo e ele leva vantagem. Um grande primeiro tempo do Rayan. É nesse momento que tem que ter concentração, né? Na hora da finalização, mas a gente entende, fez uma grande jogada, poderia ter feito um golaço.
4: É isso. Isso aí. 8 em ponto, o Brasil tá vencendo a Escócia 2-0. 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
4: 8:02, festa da torcida brasileira em Coritiba. Marlon Santiago, diga lá, Marlon.
12: Emocionante como esse.
13: Ah, o Brasil tem que ganhar, né? Não tem outra explicação, cara. Vai, Brasil.
12: Era pra ser 3 já, né?
13: Era pra ser 3 já.
12: E aí, agora, pro segundo tempo, como que vai estar o segundo tempo? Oi? Segundo tempo, qual que será o palpite?
14: Ah, mais 3, né? Mas vamos acreditar.
12: Tem Neymar no jogo,
13: gente? Neymar vai entrar, vai amassar. Brasil vai entrar mais fundo ainda nesses caras aí, velho.
12: E rumo ao Hexa, pessoal.
15: Lógico, rumo ao Hexa. Esse ano vai dar nós. Neymar vai entrar no segundo tempo. 2 assistências, vai calar a boca dos haters. E é isso, é Brasil campeão.
12: Vamos lá, então, Hexa, Brasil! Brasil!
4: Festa do pessoal de Curitiba, hein, Marlon? Essa noite promete, ó. E o Carlos Costa tá em São Paulo também, num bar cheio de gente feliz da vida. Conta aí, Carlão.
16: Salve, galera. Estamos aqui no Pasquim, Vila Madalena, acompanhando esse jogo do Brasil contra a Escócia. Vamos falar com algumas torcedoras. Primeiro, Nicole, o que você achou desse primeiro tempo até aqui?
17: Não, o Virgínia Júnior tá representando. É incrível, incrível. Inclusive, eu apostei que o primeiro gol da Copa ia ser do Virgínia Júnior. E eu ganhei.
16: Boa. Agora, Rayer, vem aqui. Tá gostando do jogo? Mudaria alguma coisa pro segundo tempo ou tá tudo certo do jeito que tá?
17: Não, tá tudo certo, né? Fizemos 2. Tá ótimo. Inclusive, foi meu palpite, hein? É? Tô acertando por enquanto.
16: Tem que ficar esse placar por enquanto, então. É. Boa. Aisha, vem cá também. Você acha que tem que botar Neymar? Não tem? O time tá bom do jeito que tá? O que você acha?
18: Eu acho que deve ficar sem o Neymar. Nem precisa entrar mais. Já foi.
16: Você acha que vem mais gol no segundo tempo? Você acha que vem mais gol no segundo?
18: Vai vir mais ainda.
16: Boa. E aí, galera, tudo bom com vocês?
4: Gostei, Carlos. Gostei. Diretamente de São Paulo, no meio da multidão. Apostando em mais gols de Vini Júnior, que está se destacando. Você tá ouvindo tudo aqui na Band News FM. Já já o o segundo tempo diretamente de Miami. 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
3: Estamos de volta, meus amigos e amigas da Band News FM. Intervalo terminando aqui em Miami, 2-0, seleção brasileira na frente. As reservas da seleção escocesa estão batendo bola aqui nesse momento no gramado, aliás, todos eles, né? Todo mundo com colete ali espalhados pelo gramado. O time do Brasil só agora começou a voltar com as reservas. E agora fica a expectativa para esse segundo tempo. Meu caro André Coutinho, o Brasil poderia ter ganho, deveria estar ganhando por 3-0. Dominante, o Alisson não fez uma defesa, uma partida muito além daquilo que a gente esperava do Brasil.
4: É verdade, né? O Alisson é o goleiro do Brasil, não lembrava mais disso.
3: Falei o nome dele 2 vezes só.
4: É, pra bater tiro de meta praticamente, né? Se o técnico da Escócia pudesse, ele colocava esses 11 pra jogar no segundo tempo. É. Porque realmente a Escócia não jogou, mas é mérito total do Brasil. Primeiro tempo muito bom, muito próximo da perfeição da seleção brasileira. A gente espera, né? Nós tivemos um primeiro tempo bom também diante do Haiti. A gente espera que o Brasil não baixe um pouco a guarda, até porque a expectativa a partir de agora é de que o Brasil faça um terceiro gol e que o Brasil encaminhe uma vitória tranquila, porque as pessoas querem um certo camisa 10 em campo no segundo tempo.
3: Exato. Tá todo mundo muito nessa expectativa, né, Aline? Ele acabou de entrar junto com o Casemiro ali conversando. O estádio, quando ali aparece no telão, o estádio fica oriçado.
5: É, vamos ver quem que vai pedir primeiro, quem que a torcida vai pedir primeiro, né, hoje. O Hendrick ou o Neymar, né? Vamos ver. É, mas existe a expectativa, assim, de que o Neymar atue entre 15 e 20 minutos. Vamos ver agora nesse segundo tempo, até pra ele retomar o ritmo de jogo. Não faz muito sentido se ele tem condições de jogar, ele vir pro jogo e não ser utilizado, já que ele tá aqui pra isso, né?
3: Vai começar o segundo tempo aqui em Miami, o time do Brasil já em campo, o time da Escócia também, sem alterações.
6: Teremos uma, viu, Marcelo Duó?
3: Tem uma, né, o meu caro Maurício Ferreira?
6: Isso, Turney, camisa número 6, jogador do Celtic da Escócia, já está por ali, pronto para entrar nessa segunda etapa. Turney vem aí com a camisa número 6 para a saída do Robertson. Robertson, o capitão, sai então no intervalo para a entrada agora do Turney, número 6, a primeira mexida do técnico Steve Clark.
3: Um lateral por outro, basicamente. Já eu quero ouvir os comentaristas da Band News FM, mas o Brasil vai dar saída aqui no segundo tempo. Contagem regressiva no Hard Rock Stadium. 7, 6, 5, 4, 3, 2, 1. E aí vai ter que trocar a bola, porque a bola estava murcha. Apita o árbitro, começa o segundo tempo em Miami. Dois a 0, Brasil na frente. Brasil e Escócia, última rodada, fase de grupos da Copa do Mundo. Na Marrocos está jogando com o Haiti, 2-2 lá, daqui a pouco também começa o segundo tempo em Atlanta, né, meu Bruno Camarão?
7: Sim, 2-2 nesse duelo em Atlanta, jogo pelo grupo do Brasil, Haiti e Marrocos, um jogo emocionante no primeiro tempo. Marcelo, a bola rola em instantes e a gente atualiza aqui.
3: Time da Escócia vem para ataque com o Mequim aqui na ponta esquerda, entrega a bola lateralmente pro Tierney, que tenta o domínio, tenta girar, tá marcado, volta a bola para Mequim, Mequim volta a bola para a zaga, Bernardo Ramos, é Robertson, entra Kieran Tierney na equipe da Escócia.
8: É, o Kieran Tierney é o lateral esquerdo, como você falou, né, do, ó, jogou no Arsenal muito tempo, tá no futebol escocês, é um jogador basicamente para fazer aquilo que o Robertson não conseguiu no primeiro tempo, que é parar o Rayan. O Rayan fez uma bela partida porque o Robertson não conseguiu pará-lo. É basicamente esse o motivo dessa alteração.
3: O time do Brasil sai para o jogo aqui com o Marquinhos, lança mal, tenta o domínio novamente, Douglas Santos corrige para a seleção brasileira. Ela cai do lado esquerdo, Paquetá para Vinícius, tentou dominar, a bola cai pelo meio do campo, cai no pé do Bruno Guimarães, na intermediária defensiva do Brasil, de lá para Casemiro, Casemiro para a direita, Danilo é quem domina, parte ao campo de ataque, engata a segunda marcha, Rayan do lado, pediu, recebeu, dominou, saiu da lateral contra o Tito, vem por dentro, deixa a bola para Bruno Guimarães de novo, pisa na bola, camisa 8 do Brasil, ele volta a bola para a intermediária defensiva do Brasil, Gabriel Magalhães ocupa o campo ofensivo pelo lado esquerdo, volta Casemiro, Casemiro domina, levanta a cabeça, puxa o time para ataque, tá de costas para a grande área, Bruno Guimarães vem levando na meia direita, ele pede a bola, o passe vem para trás, para Danilo, Danilo ajeita na intermediária para Marquinhos, todo o Brasil no ataque, Marquinhos vira o jogo, deixa a bola na esquerda para Douglas Santos para Vini, Vini tentou o domínio, tentou passar pela marcação, não passou, Patterson chuta a bola nele, o lateral pertence à equipe da Escócia, meu caro André Coutinho, mudança na equipe da Escócia para parar o Rayan.
9: É diferente, né, quando tira o capitão, um cara experiente como o Robertson, que falhou feio no primeiro gol do Brasil, né? Aquela roubada de bola do Rayan, mas ele tava realmente tomando um baile por aquele setor. Olha a Escócia.
3: Lá vem a Escócia com na intermediária com o Doug, que vem pela direita, tentou em diagonal partir pra grande área. Danilo tava esperto, volta no Alisson, pé direito na bola de primeira pra Gabriel Magalhães. Leva a bola pra fora da grande área pela esquerda, levanta a bola pro ataque pra ninguém. A bola sai em lateral pra Escócia. Se prepara Patterson pra cobrança, cobra rápido para Ferguson, de volta para Ferguson aqui na direita, pertinho da linha central do campo. Mequim tá do outro lado pedindo. Ele volta a bola na intermediária defensiva, fica com a bola dominada novamente o zagueiro Hendry. Hendry vira o jogo pro outro lado para Mequim. Mequim deixa na esquerda para Tierney, de volta para Mequim. Mequim recolhe, camisa 26, devolve a bola pro zagueirão de novo, camisa 13, Hendry. Hendry toca na bola lá para direita para Patterson. Patterson por dentro para Ferguson. Ferguson domina, leva a bola pela meia direita, cercado pelo Vini, puxa a bola para a lateral do campo, puxa de novo para ataque o time da Escócia para ofensiva na ponta direita. De novo para aqui o Doug por dentro para Ferguson contra a marcação do Casemiro. Volta a bola, começa com Mequim. Mequim volta a bola de novo para a zaga. Toda a Escócia agora no ataque. Lançamento do Mequim recuando para o zagueiro. Fica com ela novamente o Hendry. Vem o Vinícius da marcação. Ele volta a bola para o goleiro. Sai da área o Gum. Mete a bola de pé direito lá para ataque. Bola levantada. Vem o Doug, vai tentar subir. Tentou dominar por aqui. O McTominay dominou mal. Vem Gabriel Magalhães, dá um bico na bola. Levanta para metade do campo. Volta no peito do Ferguson, que recolhe com domínio. Vem pro jogo. Ele entrega a bola mais à direita. Prefere segurar. Faz o break. Toca na bola por dentro. Outra vez aqui na sua intermediária para o camisa 29, entregando o passe aqui na sua intermediária, a seleção da Escócia, ficando com ela, Mequim, bota de passe de bola de novo pro Doug, marcado pelo Douglas Santos, ele volta para Ferguson, Ferguson recolhe, domina, volta a bola para a defesa, de novo pro zagueiro, ficando com Hendry, Hendry para Mequim, na quarta zaga ele abre para Tierney, para outra vez aqui na intermediária para Tierney, levando na ponta esquerda contra o Rayan, ele acha o passe pro Mequim, esse é bom de bola, de lá de novo pro cruzamento do Tierney, na grande área, Shankland de cabeça, provocando o gol, Alisson! Shankland de cabeça na marca do pênalti no meio do gol. Tá na mão do Alisson, pegou a primeira, viu, Maurício?
6: É, e na primeira descida aqui pelo lado esquerdo, depois da mudança para essa segunda etapa da seleção escocesa. O Alisson tava centralizado ali no meio do gol, conseguiu fazer essa defesa que foi nas mãos dele. A primeira chance, boa chance da Escócia no jogo.
3: 4 minutos, começo de jogo por enquanto 1-2-0, o Brasil vence. Boa. O jogo, pois não.
5: Primeiros jogadores do Brasil no aquecimento, Alexandro, Fabinho, Gabriel Martinelli e Léo Pereira. Existe um rodízio, né? Mas geralmente o Ancelotti costuma substituir quem tá ali naquele aquecimento. A gente tá observando.
3: Magalhães domina a bola pelo Brasil, do lado da grande área, pelo setor esquerdo, ele bate na bola, invertendo para Marquinhos, Marquinhos é quem domina. Ele rola a bola curta à sua direita para Danilo, Danilo traz o time do Brasil para ataque, marcado pelo Mequim, ele prefere voltar pelo Marquinhos. Marquinhos é quem puxa o time para ataque, de lá para a quarta zaga para Gabriel Magalhães, vem descendo pelo lado esquerdo, carregando contra o McTominay. Ameaça o lançamento à frente, não tem muito espaço, Douglas Santos abriu, ele preferiu Paquetá. Paquetá retorna para Marquinhos, mais à direita. Ele traz a bola pro corredor central, na marca de 5 minutos, lançamento pro comando pro Vini, vai tentar chegar, chega a defesa e corta, a bola volta aqui. Reboteada para Ferguson, que ajeita, deixando para Tierney aqui na esquerda, faz o passe para Mequim, campo de defesa da Escócia pela esquerda, cercado pelo Bruno Guimarães, ele volta, começa de novo, entrega para Ferguson, Ferguson para Mequim, Mequim na frente, deixando a bola de novo pro centroavante,
10: Shanklin que vem para buscar jogo. Ele abre para a direita, deixando novamente para o Hendry. Ele prefere o passe aqui do lado para o Patterson. Recebe do McTominay, vem cruzamento na área para o Shanklin de novo. A bola passou por ele. Passa pela defesa do Brasil, vai cair do outro lado com tranquilidade. Danilo recolhe, domina. Está jogando pelo Brasil, na moral, de volta a bola para Matheus Cunha. Se atrapalha um pouco com o domínio da bola, o paraibano leva a bola para a lateral do gramado, volta. Marquinhos vem de primeira e levanta a bola para o ataque. Buscou Rayan, de cabeça ele não sustentou. A bola bateu e voltou. Vem por ali, o Ferguson tentou dominar, perdeu para o Danilo. Danilo para Casemiro, Casemiro para Braga. Bruno Guimarães para Paquetá, contra-ataque. Vini lançado de frente, dominou, pintou mais um, bateu. Defendeu o gol! Tava contratado o hat-trick do Vini, Aline!
5: Ah, ele tá esquentando pra esse terceiro gol, viu, Marcelo Dual? Que vale, né? Porque já teve um que não valeu. Passe genial do Paquetá pro Vinícius Júnior avançar pelo lado esquerdo da grande área, ganhou da marcação e tentou o toquinho na saída do goleirão Gum, que defendeu essa e evitou mais um do Vini.
10: 6 minutos e 20, segundo tempo, 1-0, 2-0, Brasil vence por 2-0 aqui em Miami. Posse de bola de novo pro zagueiro McKenna, ele gira, domina, pouco espaço, vem em cima dele a marcação de novo, o zagueiro do Dinamo de Zagreb, ele toca na bola aqui pro lado esquerdo pro Tierney, inversão de jogo acontece lá pra ponta direita pro Douco, vai tentar chegar, sobe no alto, Douglas Santos, tira no alto, a bola sai em lateral. Posse de bola para a Escócia, novamente na direita, campo de ataque. Patterson se prepara para a batida. Ele ameaça bater por dentro, não tem muito espaço de volta. Começa com o McTominay, que vem buscar jogo aqui na sua intermediária. Ele toca na bola, recebe de volta pela meia direita, vira o jogo, entrega na quarta zaga para McKenna. McKenna toca na bola de volta para o zagueirão Hendry. Hendry domina e rola curto ao seu lado. De volta para Patterson, que conduz o time ao ataque. Ele vem recolhendo, vem dominando. Aprofunda outra vez a McTominay, aparecendo no bico da grande área por dentro. Passa o Patterson, dominou, recebeu de letra, tá na área, caiu. O árbitro mandou levantar. Tira o rato da sala, o Brasil vem para ataque, Rayan, de lá na ponta, está na ponta direita, Matheus Cunha, levanta a cabeça e lança para o Vini, vai tentar chegar, tá marcado, vem em cima dele, Patterson recua para o goleiro. Gol de novo pelo alto, prefere tocar a bola pra fora, gato escaldado, né, irmão? Mas ela não vai sair, brigou Matheus Cunha, conseguiu ganhar a lateral, não. Lateral para o Brasil, na ponta direita, posse de bola para a seleção brasileira. Rayan para a cobrança, ele cobra rapidamente, o jogo não para, já vamos para a marca de 7 minutos e 40. Por enquanto, 2-0 Brasil, Marquinhos com ela, da direita para a esquerda, para Magalhães. Abre Douglas Santos na ponta, pediu, recebeu. Vini vai para a área, fecha Casemiro, Bruno Guimarães chegando. Ele toca na bola por dentro, deixando na meia, no bico da grande área para Lucas Paquetá, de volta para Douglas. De lá ele recomeça com Gabriel Magalhães, voltando para Marquinhos no corredor central. Ele pode abrir para o Danilo, Danilo recebe na meia direita e deixa a frente para Bruno Guimarães, por dentro Casemiro. Bruno vira o jogo, deixando na direita, na banda do campo para Rayan, vai chamar pro X1 Meguin, preferiu voltar, começa de novo, entrega a bola para Danilo, levanta a cabeça, Vinícius na entrada da área, na meia lua da grande área, Matheus Cunha, ele prefere voltar a bola para Marquinhos, que vira o jogo para a esquerda, para Paquetá, levanta a cabeça, o camisa 20 do Brasil, abre a bola, de volta para Douglas Santos, da ponta esquerda, devolve a bola pela meia para Vini, que se apresenta pro jogo, levanta a cabeça, entrega no chão para Casemiro, voltando para Marquinhos, Marquinhos na direita, soltando o passe para Danilo, se organiza o Brasil, na calma, na moral, toca na bola Danilo, voltando para Marquinhos, Marquinhos recolhe, domina no corredor central, virando para Gabriel Magalhães, isso Brasil, respira a seleção brasileira, domina o jogo, outra vez Lucas Paquetá na meia esquerda, para Vinícius, partiu à frente Paquetá, Vinícius partiu no drible, queimou no gol, no meio do gol, tá o goleiro para fazer a defesa, Aline.
5: Ah, com essa finalização a longa distância, Marcelo Dó, tá claro, ele vai buscar o terceiro gol válido nesta partida, finalizou no meio do gol, no alto, em dois tempos, o goleiro da Escócia conseguiu defender e saiu jogando.
10: Cicinho, menos de 10, segundo tempo aqui em Miami, 2-0 Brasil, e aí Cicinho?
11: É, um Brasil que assim como terminou o primeiro tempo, é a seleção que busca a todo momento o gol, né? A seleção da Escócia ainda com muita dificuldade, tenta ali em alguma outra arrancada, mas é muito bem contido pelo sistema defensivo da seleção brasileira que está bem posicionado. Então aí dificulta as ações da equipe escocesa e o Brasil muito bem também nesse segundo tempo, isso é importante.
10: McTominay toca na bola, voltando para a Escócia aqui na direita com Patterson. Domina o lateral direito, o jogador do Everton da Inglaterra pisa na bola e volta por dentro. Começa o jogo com Ferguson. Ferguson vem buscar, traz a bola para o círculo central. McKenna tá de costas para a linha brasileira, ele prefere voltar. Entrega a bola de volta para o McKenna. McKenna vem de trás, organiza o time, levanta a cabeça o zagueirão, se organiza no ataque, toca na frente. Recebe McKenna, faz a bola chegar até o Tierney na esquerda. Cercado pelo Danilo, ele se aproxima da bola, prefere voltar, começa de novo. Entrega a bola para McKenna. McKenna para Tierney de primeira, voltando a bola na sua intermediária. Volta para buscar jogo novamente a seleção escocesa, traz a bola pro campo de ataque, o camisa 19, Ferguson que vira o jogo, deixando a posse de bola de volta para o zagueiro Hendry. Hendry na direita com Patterson, escapou do Douglas, do Paquetá, meteu no comando, Shanklin meteu na grande área, se jogou, o atacante escocês de novo. Aí ele tá tentando, já a terceira que ele tenta, hein, Maurício?
6: E em mais uma disputa dividida ali com o Gabriel Magalhães, viu, Marcelo Duó? Dessa vez ele estava pronto, correndo em direção à bola por ali. E era o Doke também pisando dentro da grande área depois da participação do Shanklin. E aí ele recebe, ele sente essa carga pelas costas e se joga no gramado. Não foi nada, o árbitro estava em cima do lance e não marca.
10: É, que ele já percebeu que o árbitro é ruim, então eles vão tentar, viu, Coutinho?
9: Mas foi muito mais falta do que a falta que era no logo do Brasil, né?
10: É.
9: Muito mais falta, né? Mas não foi nada, exatamente não foi nada. Agora a Escócia já chega duas vezes com perigo, né? Algo que não aconteceu nenhuma vez no primeiro tempo.
10: Relógio da Band News FM marca, você confere quase 11 jogados, etapa final. 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Última rodada da fase de grupos, Brasil 2, Escócia 0. Bruno Camarão.
7: Ô, Duó, a bola tá rolando 13 minutos em Atlanta para Marrocos e Haiti. Empate por 2-2. Marrocos vai fechando essa participação na segunda colocação, vai jogar o mata-mata. Mais tarde, a gente ainda tem como destaque na programação da Rádio Band News FM o fechamento do Grupo A. Tchequia e México, África do Sul e Coreia do Sul.
10: Vinícius, entrada da área, recebeu de volta, Matheus Cunha deixou passar ela pra ele de novo, não entendeu nem ele nem o Casemiro. Passou a bola pelo Bruno Guimarães, Vinícius não alcançou, ficou com a defesa, Aline.
5: E vou te falar, Duó, pelo gestual, essa bola era pro Rayan. O Bruno Guimarães sinalizou pro camisa 26 que imaginava que ele estivesse justamente do lado direito, porque esse cara que faz esse setor, o Vini, até tentou cruzar a grande área, mas o goleiro já tinha saído para ficar com a bola em mais uma tentativa da seleção brasileira.
10: Da Escócia comete falta aqui no campo de ataque. Outra vez, Douglas Santos tem a posse de bola para a seleção brasileira aqui na defesa. Meu caro Bernardo Ramos, 12 minutos, 2-0 Brasil. E o jogo, Berna?
8: Olha, é o seguinte, o Brasil está prontinho para dar o bote, né? Porque a Escócia subiu o time, né? Marca agora num bloco mais médio, às vezes bloco alto de marcação. E o Brasil só tá esperando para dar o bote. Já deu, na verdade, com o Vinícius Júnior aos 5 minutos naquela finalização que o Gan defendeu. O Brasil tá prontinho para marcar o terceiro gol.
10: Tem Brasil para ataque, Danilo para Rayan, na ponta direita, Danilo passa por dentro, Matheus Cunha pede, ele leva na direita, na banda do campo, ele solta para Danilo, vem de trás, Bruno Guimarães, Casemiro um pouco mais atrás, recebe o volantão do Brasil, camisa número 5, ele traz a bola por dentro novamente, sai para buscar o jogo, Paquetá, trabalha com camisa 5 de novo, Casemiro para Paquetá, leva no corredor central, vai encarar a linha de defesa da equipe da Escócia, fechadinha, Bruno Guimarães na direita, enfia a bola para Danilo na grande área pela direita, muito forte. Vai para fora, tiro de meta para a Escócia.
5: O Danilo se esforçou no corredor pelo lado direito, mas não conseguiu alcançar. Era um bom passe do Bruno Guimarães, cortando a linha de marcação. O Danilo sairia em grandes condições, já dentro da grande área e sem marcação. Tiro de meta já cobrado.
10: Já cobrado e vem pressão do Brasil de novo. Vinícius em cima do goleiro, quebra a bola para a esquerda para o Tiner, de cabeça para o Tiner. Acajeita de cabeça à frente para ninguém. A bola volta fácil para o Brasil. Marquinhos deixa a bola de novo para Bruno Guimarães, de lá para Casemiro, dentro do círculo central. De primeira, lançamento para Rayan, cortou para trás, olha o Cunha, bateu pro gol, bateu na zaga, sobrou pro Paquetá, faz o seu, Paquetá, ajeitou, limpou, bateu, não, João. Lá em Fort Lauderdale, Aline.
5: Eu até olhar pro telão, Paquetá, para ver onde tinha ido essa bola e foi longe, Paquetá. Quando ele corta da perna esquerda para a perna direita, até com a marcação mais distante, foi para a finalização no alto, buscando o canto esquerdo e errou o alvo. O Brasil vence 2-0.
10: 2-0, André Coutinho, Brasil solto no jogo, 2-0 para a seleção.
9: E a gente vê a participação ativa dos volantes brasileiros, né? O Casemiro muito bem, ó, mais uma vez, protegendo, seguro. O Bruno Guimarães, para mim, um dos melhores em campo, faz uma partidaça. O Bruno Guimarães defensivamente em todos os lugares, de novo, né? Em todos os lugares e muito inteligente com essa bola aguda. E o Paquetá faz uma boa partida. Uma boa partida. Deu aquela enfiada de bola genial, como disse a Aline, pro Vinícius Júnior, participativo. Tentou agora a finalização de pé direito, que não é o bom dele. É, o meio-campo do Brasil tá muito bem hoje. E quando o cérebro tá bem, né? O corpo responde.
10: Segue o jogo de novo, o time do Brasil. Pois não.
5: Hendrick, Danilo Santos e Luiz Henrique foram pro aquecimento e o Neymar tá sentadinho lá.
10: Lá vem Brasil de novo. Guimarães de frente pro gol, recebeu na área, limpou o zagueiro, vai fazer. Tocou do lado, Matheus Cunha, caçapa!

0: Brasil, mais solto que arroz de vó. Bruno Guimarães leva a bola para a entrada da área e aí ele foi solidário. O gol era dele, a chance era dele. Ele recebeu, ganhou do zagueiro, não chega para lá no zagueiro fraco, Maquena. Leva para a área, o Matheus Cunha estava nas costas dele. Ele disse: faz e me abraça. Scores and hug me, man. Vai, Matheus Cunha, bate no cantinho esquerdo do goleiro e vai pro fundo do gol. Tá liberado se empolgar, torcida brasileira. Tá liberadaço sonhar, porque o Brasil, Brasil joga futebol em Miami. Matheus Cunha, o Brasil amassa a Escócia. Brasil 3, Escócia 0. E cabe mais, Aline Fanelli.
1: Cabe porque o Hendry, o camisa 13, não sabe mais nem o que ele está fazendo no campo a este momento. Bruno Guimarães avança com uma liberdade imensa, puxa para a perna esquerda e a marcação foi com ele. Só que não foi fominha, Bruno Guimarães. Deixa a bola para o Matheus Cunha, que estava livre, e marca o quarto gol dele em 26 jogos com a camisa da seleção brasileira. O terceiro nesta Copa do Mundo e a torcida se agita porque o homem foi para o aquecimento.
0: Neymar está no aquecimento, 3 a 0 Brasil. Lá vem a Escócia, atira e cruza na área, vem por baixo Danilo, falta! A um passo da linha da área, Maurício.
2: E do Danilo ali para cima do time, que carregava pelo lado esquerdo, estava se aproximando para fazer o cruzamento. E o lateral direito da seleção brasileira, atrasado, comete a falta, amarelado Danilo no jogo.
1: Primeiras mudanças.
0: Diga.
1: Fabinho e Gabriel Martinelli vêm aí na seleção brasileira.
0: Deve mexer no lado esquerdo lá, né, meu caro Cicinho?
3: Exatamente, deve mexer do lado esquerdo. E o Brasil, assim, está num momento muito bom na partida, viu, Dó? Está num momento muito bom na partida, momento de confiança. Então o jogador que entra, vai entrar para dar sequência, que é muito mais fácil você entrar numa partida assim que o time está redondinho do que entrar com o jogo perdendo, dificuldade. Então, assim, é um Brasil que vai continuar com o ímpeto, viu?
0: Falta perigosa contra a seleção brasileira na ponta esquerda. Se prepara para a cobrança aqui o time da Escócia. Camisa 19 vem para a batida. Ferguson, pé direito na bola, dá até para bater direto, hein? Tem muita gente lá na área do Brasil. Ele bate direto. Alisson espalma. Manda fora. Escanteio para eles, Maurício.
2: E eram 6 jogadores atrapalhando a visão do Alisson por ali. 4 da seleção brasileira e 2 escoceses. Veio a batida direta do Ferguson. Tava ligado por ali. O Alisson espalmando pela linha de fundo. Escanteio, ponta direita para a Escócia.
0: Vem a Escócia outra vez, tentando diminuir o prejuízo. 3 a 0, Brasil na frente, 18,5, segundo tempo, Brasil domina o jogo. Escanteio lá na ponta esquerda, levantamento do Tierney fechado, o Alisson ficou, o zagueiro tirou. A bola afastada, volta para a Escócia ainda na esquerda. Tierney vai tentar limpar, limpou o zagueiro do Danilo, cruzou na área, segundo poste, Schalke. Defendeu Alisson! Cai no canto direito e pega, fala! Fala dele, Maurício!
2: E foi um bom cruzamento agora do Tierney na cabeça por ali do Shanklin. E na cabeçada perigosa também, aquela que ganha velocidade no gramado. O goleirão da seleção brasileira faz uma boa defesa do lado direito. Tá esperto no jogo, Alisson, do O.
0: Brasil prepara alterações, o Bandeirinha já deu o aviso aqui, mas a Escócia tem pressa. Já já as primeiras alterações da seleção brasileira na marca de 19 minutos do segundo tempo, 3 a 0 Brasil. Tá liberado se empolgar, torcedor do Brasil. Posse de bola para a seleção da Escócia, vem para ataque novamente a seleção escocesa. Bola para o lado direito do campo, vem com ela de novo o Patterson. Recebe de volta o camisa 22, Patterson aqui na direita, deixa a bola para Doak, de lá para McTominay. Marcado, escapou da marcação, devolveu no Doak, tá na área, ponta direita, protege bem Magalhães. A bola vai para fora em tiro de meta para o Brasil, que mexe a Aline Fanelli.
1: Sai Casemiro, o jogador tem cartão amarelo também pendurado na competição para a entrada do Fabinho, 17 Fabinho, no 5 Casemiro e o 22 Gabriel Martinelli. A gente vai aguardar a sinalização do árbitro na vaga do 20 Lucas Paquetá. Martinelli 22, no 20 Lucas Paquetá.
0: Ao 4-4-2 que ele fez no segundo tempo contra o Haiti, né, Coutinho?
4: Exatamente. Eu gosto dessa formação da seleção brasileira, principalmente quando o jogo tá 3-0, tá ganho. É uma formação leve pro Brasil tentar explorar o contra-ataque ou então se manter com a posse de bola e ampliar esse marcador. E o Casemiro se garante, né? Agora zera o cartão, lembrando disso, zera o cartão, e o Casemiro se garante numa possível quarta ou oitava de final.
0: Normalmente entraria o Endrick daqui a pouco, mas acho que não vai ser ele não, viu, dona Aline Flanelli?
1: Aquecimento, Endrick, Léo Pereira, Luiz Henrique, Danilo Santos e Neymar, são cinco jogadores aquecendo ao lado do campo agora.
0: Bernardo Ramos, mexe o Brasil, Bernardo.
5: É, o Brasil agora vai ter o Martinelli pelo lado esquerdo, muito provavelmente, daqui a pouco a gente passa direitinho, a tendência é essa, com o Vini Júnior mais perto do Matheus Cunha, centralizado, agora o Vini Júnior virou centroavante. E é o seguinte, se a Escócia mantiver isso aí, o Brasil vai dar mais bote e vai fazer mais gol. Porque a Escócia subiu toda a sua forma de jogar, sua marcação, seu bloco ofensivo, subiu tudo. E tá deixando espaço pra caramba pra contra-ataque.
0: Posse de bola pra Escócia aqui na esquerda, Tierney volta, começa de novo com o McKenna. O zagueiro ruim, rapaz, ele volta a bola de novo com o Ferguson. Na meia direita ele devolve pro McKenna, aprofunda o passe aqui na ponta, de volta aqui pro Tierney, vai pro cruzamento, bateu na defesa o Rayan, a bola escapuliu, subiu, ele volta pra área pra ajudar na defesa, tocou de cabeça pro goleiro. Alisson, aplaudido pelo Marquinhos, o garoto Rayan. É bola pro Brasil no campo de defesa, Cicinho, o Brasil mexe 3-0. Fala, Cicinho!
3: É, o Martinelli é um jogador que o Ancelotti gosta muito dele, né? Então, taticamente, ele é muito importante para a seleção brasileira quando ele entra dentro de campo, né? Ele consegue manter ali a organização, tanto defensiva quanto ofensiva. Parece mais na defesa do que no ataque. E a saída do Paquetá aí dá essa minutagem, né, maior pro Fabinho, no caso, né? O que saiu, na verdade, saiu o Casemiro, entrou o Fabinho, né? Dá essa minutagem pro Fabinho e o Casemiro é poupado pra questão de cartão. Então, assim, o Martinelli no lugar do Paquetá é mais pra preencher ali taticamente. Eu gostaria de ver o Luiz Henrique no lugar do Rayan, já aproveitando aqui, e o Neymar e o Endrick, pra gente pegar um ataque mais leve assim, e o Luiz Henrique indo pra cima desses caras aí, porque o zagueiraiada da cintura dura, hein, Duó?
0: Nossa senhora, esses caras aqui vão sonhar com o ataque do Brasil. Ó o Rayan, pra cima do Tierney, por dentro, Matheus Cunha, enfia essa bola pela ponta pro Bruno Guimarães, muito forte, ele tentou dominar, não conseguiu, a bola se perde pela linha de lado, é lateral para a seleção da Escócia, já, pausa agora para hidratação e o relógio na Band News FM marcando, você conferindo, 23, etapa final. Placar da Band News FM e da Nativa FM, juntas torcendo pela seleção Copa do Mundo, FIFA 2026 aqui em Miami. Brasil 3, tá? Escócia 0, Camarão.
6: Haiti 2, Marrocos 2. Marrocos vai se classificando como o segundo colocado da chave, muito beneficiado também por este resultado ruim da Escócia. Tchequia e México, África do Sul e Coreia do Sul jogam pelo Grupo A às 10 horas da noite. Tchequia e México, transmissão Band News FM, o craque Anderson Gonçalves.
0: 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Obrigado pela sua audiência. 3-0 Brasil, Bernardo Ramos, Cicinho, André Coutinho, o estádio fala. 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Olê, olê, olá. Neymar, Neymar, é o pedido do povo brasileiro aqui no Miami Stadium. André Coutinho, metade do segundo tempo já foi a melhor exibição da seleção brasileira na era Ancelotti.
4: Disparado a melhor exibição. Dá a transparecer que a Escócia é um time horroroso, não é horroroso, é um time mediano para ruim. E o Brasil atropela, engole a Escócia, poderia estar 4, poderia estar 5. O Brasil taticamente sabendo o que está fazendo, defensivamente muito bem postado. E é o jogo propício para o Neymar entrar. Se tem algum jogo que o Neymar pode entrar, é diante da Escócia. Por mais que a Escócia seja um time físico, hoje não está sendo. Não tem aquele 3 jogadores em cima da bola, 4 atletas cercando. É um jogo para o Neymar entrar e dar o show Neymar.
0: Até as gaitas de fole pedem Neymar, ó.
6: É verdade.
0: Neymar, Neymar. Olê, olê. Já entregaram os pontos então, né? Que momento, hein? Bernardo Ramos, 3-0 Brasil.
5: Duan, você definiu muito bem. A melhor atuação da seleção brasileira sob a batuta de Carlo Ancelotti. Melhor até do que aquela no amistoso. E era um amistoso contra a Senegal, que é um time forte. O Brasil foi lá em Londres e venceu por 2-0. Agora é o seguinte, se o Neymar entrar, tem que ser no lugar do Vini Júnior. tá? Porque o Vini Júnior é o jogador postado de forma mais avançada nesse momento, quando o Brasil se defende. É, e o Neymar é um jogador que não tem mais tanta intensidade para marcação. Eu acho difícil, apenas acho difícil, pode acontecer, mas acho improvável que o Ancelotti jogue com os dois em campo.
7: Vai ser retomada a partida no segundo tempo aqui no Hard Rock Stadium. 3-0 para a seleção brasileira. Brasil se classificando na primeira posição do seu grupo, se mantém nos Estados Unidos no mata-mata da competição. Lateral para a seleção da Escócia aqui na defesa. Lançamento do Tierney, Ryan subiu de cabeça, acabou se chocando ali o Danilo com o McKin. Cria falta, o árbitro deu falta para a Escócia aqui no campo de defesa. Os caras não dão nada também pra gente, hein? Pelo amor de Deus. Sai jogando o McKenna, mas o McKenna faz isso, né? Bota a bola no goleiro, vai o Vinícius de novo atrás dele. Bota a bola de novo no pé do McKenna, o goleirão contra o Vinícius Júnior. Já tá meio cansadão. Sai tocando bola o time da Escócia aqui no campo de defesa na quarta zaga. McKenna vem com ela. Jogador da intermediária do Dinamo de Zagreb, trabalha com o Ferguson, recebe de volta. Solta adiante aqui pra McKenna na meia esquerda. Não tem ninguém na ponta. Ele volta a bola pro Tierney. Tierney recomeça com o McKenna. McKenna tem na frente dele pedindo a posse de bola. Ferguson, McLean também tá por ali, espera o jogo, recebe a bola, McLean, camisa 23, na meia esquerda ele aprofunda o passe pro McKin, bom passe, McKin no comando, tentou o lançamento pro Shanklin, vai tentar chegar, chega primeiro, Gabriel Magalhães.
1: Lá vem ele.
7: Repita.
1: Neymar.
7: Aí vem Brasil, o camisa 10 da seleção do Brasil, ouça o estádio. A Escócia vem pro ataque, Shanklin bate a bola na grande área, saiu por sobre o gol pela linha de fundo, o chute do McTominay. Tira o colete, Neymar Júnior. Conversa com Carlo Ancelotti. Ele vai voltar para a seleção brasileira depois de quase 3 anos.
1: 981 dias.
7: Neymar Júnior. Conversa com o filho do homem. E vai entrar em campo já já. Que grande momento, André Coutinho.
8: Eu fico imaginando o que eles mostram na prancheta para o Neymar. Convenhamos, né? Ele sabe o que ele tem que fazer. É claro, é o posicionamento, né? Vamos ver se vai sair mesmo o Vini. Concordo com o Bernardo Ramos. Eu tiraria o Vini Júnior. O Vini Júnior está terminando o segundo tempo, a segunda metade do segundo tempo como centroavante. E é o que o Neymar pode nos oferecer. O Neymar não pode correr atrás de meio campo, de lateral adversário.
7: Brasil trabalha enquanto o Neymar espera aqui na beira do campo. O time do Brasil tem a posse de bola com o Marquinhos. Marquinhos recolhe e domina para o time do Brasil de novo aqui do lado direito da defesa. Solta curto adiante aqui no corredor central para Fabinho. Fabinho para Martinelli correndo aqui pela meia direita. Levanta a cabeça, tem Rayan no comando. Preferiu segurar um pouquinho a bola. Vai voltar a bola do lado esquerdo. Deixa de novo a bola com o Gabriel Magalhães. Cabe profundo o passe e deixa para Fabinho outra vez. Tá aberto o Douglas Santos na esquerda. Ele solta o passe curto a Matheus Cunha. Volta a bola de volta aqui para Fabinho. Fabinho de volta na esquerda para Gabriel. Gabriel deixa para Douglas Santos. Douglas Santos tem vire por dentro. Ele achou Martinelli. Ganhou da zagueirada, limpou, ajeitou pro Vinícius, vai entrar na área, volta Patterson e tira. Deixa a frente para McTominay, escapa na falta do Matheus Cunha, parte a Escócia para ataque, passe ruim para o Maguinho, volta a Rayan na recomposição, toma na frente, tira no espaço, domina a bola de novo com camisa 7 do time da Escócia, Maguinho, ele leva a bola por dentro, entrega a bola aqui na intermediária para McLean, McLean traz a bola no círculo central do campo, puxa para meia esquerda, abre para McLean, McLean para McLean, McLean deixa a bola na esquerda para Tierney, lateral do campo, ele olha para frente, pouco espaço, pisa na bola, Rayan aproxima-se, ele toca a bola um pouquinho mais à frente da meia esquerda, de volta para McLean, McLean para Ferguson, Ferguson no círculo central do campo, trabalha para a Escócia aqui na meia direita, enquanto o Neymar espera a beira do campo, traz a bola, Ferguson na direita, pisa na bola, cercado pelo Matheus Cunha, ele volta a bola por dentro outra vez aqui para McLean, McLean de perna esquerda, faz o passe a McLean, cercado, vem Danilo em cima no bote, ele prefere abrir, deixa a bola na ponta esquerda para tiro, vem contra o Rayan, vai pro X1, levou pro fundo, Rayan toma a frente, rouba a bola e cede escanteio para a Escócia, e ninguém tá nem aí para isso, porque não sei se agora ou depois do escanteio o Brasil vai mexer, vai ser depois do córner. Vinícius Júnior vem aqui tomar posição na frente da área do Brasil. Escanteio para a Escócia. Se prepara para a cobrança. São 6 jogadores, 7 da Escócia dentro da área brasileira. Olho no Shanklin. Centroavantão. Está lá na linha de frente da pequena área. O cruzamento partiu alto. Alisson de soco. Tira. O Vinícius nem vai na bola. Ficaram pedindo falta de ataque aqui, o juizão não deu nada. Sai pro jogo outra vez o Tierney, novo cruzamento, ela viaja a área inteira, tira de cabeça Douglas, ela cai do lado direito. Douglas vai tentar o cruzamento, pé esquerdo na bola, fechado no segundo poste, o desvio pro meio, Fabinho na pequena área, tira! Zé de novo escanteio, Maurício.
2: É, o McLean de cabeça coloca no meio da confusão e estava ligado o volante da seleção brasileira. Também de cabeça, corta pela linha de fundo, novo escanteio, lado esquerdo, Ferguson bate.
7: Ferguson vai para a cobrança outra vez na marca de 30 minutos do segundo tempo. Já já Neymar Júnior vem aí na seleção brasileira. Vem bola para a grande área do Brasil. Alisson preocupado, muita gente ocupando a pequena área. Congestionamento lá na primeira trave, o levantamento cai para lá, de cabeça Shankland de novo por cima do gol. E agora vem ele. Mundo Brasil!
1: Sai Matheus Cunha, camisa 9, para a entrada de Neymar, 10, 981 dias depois, ele volta a vestir a camisa da seleção brasileira.
7: Ouça o estádio! Brasil, Brasil, Brasil! O ídolo de uma geração, o grande nome técnico do futebol brasileiro nos últimos 20 anos. Neymar Júnior para mais uma Copa do Mundo, e que Deus te abençoe, Neymar. Que dê tudo certo, que você consiga fazer o que você sabe. Que o seu corpo te permita brilhar nessa Copa do Mundo e desfrutar dessa que pode ser a última. Neymar Júnior está em campo com a seleção brasileira. Neymar tem a bola pela direita, ele pisa na bola e a galera já gosta, ele volta. Começa de novo o jogo, deixando com Danilo. Danilo toca na bola na metade do campo, o campo de defesa do Brasil. Ele solta a bola para Marquinhos, Marquinhos dominando pelo time do Brasil. Neymar flutua no comando do campo, segura a bola Marquinhos novamente, ele deixa a bola de novo do lado, ficando com ela por aqui. Danilo pela direita, ameaça o passe, rola a bola curta aqui para Rayan. Rayan tem Neymar pelo lado direito, ele prefere o passe aqui atrás, começa de novo entregando a bola para Marquinhos. A rede balança, Band News FM confere.
6: Raime Duó faz o terceiro de Marrocos, de virada, 3 Marrocos, 2 Haiti.
7: A torcida canta o nome de Neymar e o Brasil ataca pela esquerda. Fabinho tem a bola pela meia, volta para buscar jogo. Bruno Guimarães pediu, recebeu Neymar, vai para as costas do volante, recebeu Neymar, deu um giro de letra, escapou do primeiro. Neymar contra 3, tentou escapar, deixar a bola para o Vinícius, não conseguiu alcançar, tira a defesa outra vez do time da Escócia. E aí o Danilo comete uma falta dura, já tem amarelo, Aline.
1: Já tem, o árbitro chama a atenção do lateral direito, ele foi tentar tirar a bola do camisa 7, o Maquin, e chegou já no corpo, né? Perdeu o tempo, foi direto no corpo do jogador e não na bola. Full House, 68.478 torcedores, todos os lugares preenchidos no Hard Rock Stadium.
7: Neymar em campo, André Coutinho, Brasil mexe.
4: É, e ao contrário do que eu e o Bernardo faríamos, se fôssemos o Ancelotti, ele tira o Matheus Cunha, né? O Matheus Cunha estava jogando um pouco mais recuado, o Vini Júnior era o centroavante, e agora no posicionamento aqui de cima a gente vê o Brasil com dois centroavantes, né? O Neymar e o Vini mais centralizados, o Neymar até está flutuando um pouquinho mais em relação ao Vini, e esse é o ataque do Brasil, desenho tático ofensivo do Brasil no momento.
7: Douglas Santos pela esquerda, Neymar vem, pede bola, recebe o camisa 10, parte à frente, o passe pro Vini. Vini do lado esquerdo, invade a área, Martinelli atrás, ele bate na trave, ela raspa a trave e vai fora depois do toque do goleiro. Escanteio, escanteio é para o Brasil na ponta esquerda, a seleção brasileira ataca, Aline.
1: E quem vai para a cobrança do escanteio é Neymar, que participou dessa jogada de finalização do Vinícius e chamou a galera para ir junto com ele lado esquerdo.
7: Neymar vai para a cobrança, Vinícius na grande área, vai lá para a boca do gol também, Danilo, Marquinhos, Gabriel Martinelli, Gabriel Guimarães, Magalhães, está todo mundo lá na boca do gol, Martinelli também vem para o cruzamento, levantamento alto na boca do gol, tira a defesa, voltou, vem Rayan, ajeita na entrada da área, derrubado, queria a falta, o árbitro não deu, dividida, a bola sobra com o Brasil, o árbitro pegou, falta dele. Numa solada, falta de ataque, falta para a seleção da Escócia.
1: Do Rayan, quando ele perde o tempo da bola e vai para a disputa, ele acerta o adversário e vem aí o Endrick, camisa 19.
7: Olha aí, hein? Pacote completo hoje, hein, Bernardo Ramos?
5: Agora eu acho que sai o Vini Júnior. Agora, Duó, me parece meio claro que a Escócia começou a criar mais oportunidades. Claro, houve uma desmobilização do Brasil depois do terceiro gol. E é o seguinte, o Brasil só tem dois jogadores no meio de campo agora. Então é aquela velha história que a gente falava no jogo contra Marrocos, né? O jogo de futebol se ganha no meio de campo. O Brasil tem menos gente agora, acaba se complicando um pouquinho mais.
7: Sai para o jogo a seleção brasileira aqui na defesa. Danilo abre para Rayan. Vem chegando o Neymar para um 2. Pediu, recebeu, dominou. Girou no bico da grande área. O zagueiro ficou indeciso. Ele invade, tentou passar, não deu. Caiu no Bruno Guimarães. Tentou devolver no Neymar. Bateu na zaga, voltou nele. Neymar dominou de costas para a grande área. O árbitro pegou falta. Do Bruno Guimarães, um toque de braço é falta para a Escócia no campo de defesa.
1: O Bruno tentava fazer um passe justamente para o Neymar, que estava em posição irregular. O Neymar saiu da grande área para ficar em posição legal, não conseguiu, a falta já cobrada pela Escócia.
7: Seleção brasileira prepara mais alterações daqui a pouquinho, já passamos da marca de 34 minutos do segundo tempo, do placar 3-0. Neymar em campo com a seleção brasileira. Pisa na bola novamente a seleção da Escócia pelo setor de ataque. Bola para Ferguson. Ferguson toca à frente. Outra vez ali o Shankland tentou dominar, perdeu a bola e o Brasil volta no contra-ataque do jeito que o Brasil gosta. Rayan recebe, ainda na direita, ele parte em velocidade, Neymar por dentro pediu, ele acelera, pisa na bola, rola para Danilo, Danilo põe na área, Neymar passou, Vinícius também, toca a bola para fora! Vini Júnior embaixo do gol, não conseguiu conferir e o Brasil perdeu mais um gol, Aline.
1: Descendo justamente pelo lado direito do campo de ataque, acelerando o jogo com o Rayan. O cruzamento para três atletas do Brasil que estavam na grande área. Um deles, Vini, que na segunda trave se jogou na bola, mas não alcançou. O Brasil vai ter as entradas do Alexandro e também do Endrick neste momento, enquanto há sinalizações. A gente sabe que o Douglas Santos sai para entrada do 6 Alexandro, 6 Alexandro no 16 Douglas Santos. E aí a gente aguarda outra sinalização, é que o quarto árbitro está mostrando as mudanças da equipe da Escócia primeiro.
2: Maurício, está saindo o Doak com a 17 para a entrada do número 11, o Ryan Christie. Ryan Christie, companheiro inclusive do Ryan Barnmouth, está em campo então na vaga do Doak. E saiu o Patterson com a 22 para a entrada do Ralston com a 24. Ralston 24 em campo na vaga do Patterson.
1: E nada de sair o Vini, tá? Rayan foi quem deixou o campo para a entrada do Endrick com a 19.
8: Entretenimento, né? O Ancelotti está proporcionando entretenimento na Flórida, que é a terra do entretenimento.
7: Neymar tentou puxar jogo aqui no meio, queria falta, o árbitro não deu nada, o time da Escócia tenta sair rápido pro jogo, McLean levando pela direita, Fabinho vem, comete a falta, falta pelas costas, falta para cartão amarelo, Fabinho amarelado, meu caro Cicinho, 3-0 Brasil, Neymar em campo, Endrick também, pacote completo, hein, Cicinho?
3: Não, pacote completo, e a gente espera que tanto Neymar quanto o Endrick, que eles consigam, né, render aí, manter o alto nível da seleção brasileira. Então, assim, o Brasil não pode perder o ímpeto, tem que usar esses jogadores e acredito que eles vão procurar jogo, porque o Neymar, ok, precisa entrar no ritmo. Já o Endrick conhece muito bem o espaço ali, é um menino que quando entra, ele põe fogo no jogo, então é isso que a gente espera.
7: Falta para a seleção da Escócia, bateu rápido na entrada da área, McTominay protegeu, a bola girou na entrada da área, Christie sacado, travado, perde a bola na seleção da Escócia no ataque. Aline Fanelli vai se dirigindo agora para a zona mista, Maurício Ferreira agora acompanha os dois ataques aqui na Band News FM. Posse de bola para a equipe da Escócia, inversão de jogo, lá para a ponta direita, vai tentar chegar por ali, por a camisa número 7, McKean, invertido pela ponta direita, vai para cima da marcação, cruzamento na grande área, McTominay dominou, ajeitou, marcação dobrou, ele levou para o fundo, tá na área, caiu o zagueiro, caiu o segundo, ele voltou para o McKean. Ainda na ponta direita, ele quarta pra fora, vai levando contra o Alexandre, girou, dominou, tocou do lado, vem cruzamento, Christie no segundo poste, tá cabeceio do Shankland de novo na entrada da área, travado, tira e tira o Brasil, Endrick puxa, contra-ataque, leva a bola pela direita, tá aberto lá o Vinícius Júnior, ele não quis a inversão, joga curto com o Neymar, trabalha a bola novamente, o camisa 10 do Brasil, Neymar puxa o time pra frente, recuperação de bola da seleção brasileira com Bruno Guimarães, de lá para Fabinho, Fabinho toca na bola pra meia direita, Martinelli pra meia esquerda, ele quem recebe solta para Alexandre do Flamengo. Volta para Martinelli. Martinelli puxa o jogo. Toca na bola pela meia de um círculo central para Fabinho, que domina, gira. Cercado, ele toca na bola de volta para Fabinho e para Marquinhos. Marquinhos vem de trás, domina o jogo pelo Brasil no campo de ataque pelo círculo central. De volta para Fabinho. Fabinho pisa na bola, levanta a cabeça. Faz abertura na ponta para Vini. Vai passar o Alexandre. Segura Vini na ponta esquerda, marcado por dois. Neymar pediu por dentro. Neymar pediu, recebeu, dominou, devolveu no Alexandre. Recebeu de volta. Neymar, camisa 10 da seleção, puxa a bola por dentro para Fabinho. De volta para Neymar. Puxa a bola de primeira. Voltando para Marquinhos. Marquinhos toca na bola para Danilo. Danilo levanta a cabeça para a seleção brasileira, ameaça tocar na frente, ele segura, volta, começa de novo, entrega a bola para Marquinhos, Marquinhos trabalha, volta a bola de novo para Alexandre, Alexandre aprofunda, aliás o Gabriel Magalhães para Alexandre, faz o corte no lateral, vai levar por dentro, faz o break, segura, é o Vini, mete de letra para Alexandre na ponta esquerda, Alexandre volta tudo pela meia para Martinelli, Neymar vai para a grande área, pede bola, Martinelli segura, Neymar marcado, ele volta a bola para Danilo, Danilo puxa a frente, deixa a bola de novo para Guimarães, e tem olé em Miami! Fabinho não tá mais comigo, ele volta a bola. Gabriel Magalhães para Alexandre, Brasil dá show. Lá vem Vini, na ponta esquerda. Cortou, pedalou, contra dois na área, vai ganhar escanteio. Escanteio para a seleção brasileira, a bola desviada pela defesa, vai para fora. Mais um escanteio para a seleção do Brasil, Neymar vai lá para a cobrança, Maurício.
2: É ele quem vai se apresentando ali pelo lado esquerdo. Christie estava na marcação do Vinícius Júnior, a bola saiu pela linha de fundo, Neymar bate, bola parada, lado esquerdo de ataque da seleção brasileira.
7: Se prepara o Brasil para atacar, Neymar para a cobrança do escanteio de novo na grande área, Gabriel Magalhães. Marquinhos também vai para o primeiro poste, levantamento é fechado no primeiro pau e o desvio do Patterson vai para fora. É outro escanteio praticamente no mesmo ponto. Lá pela ponta esquerda, Neymar se prepara aos 40 da etapa final. 3-0 Brasil, dá show em Miami. Posse de bola para a seleção.

0: Neymar em campo. 0 para a Escócia, Camarão.
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0: 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Está jogando o time do Brasil aqui no campo de defesa, 3-0 Brasil, faz uma grande exibição aqui em Miami. Posse de bola para a seleção brasileira, Magalhães entrega a bola na ponta outra vez aqui para Alexandre, aliás para o Vini. Vini toca na bola para Neymar, Neymar tem Alexandre, segura Neymar, deixa outra vez a bola para Alexandre que volta. Começa de novo com o Gabriel, Gabriel deixa a bola por dentro a Danilo, Danilo centralizado, deixando para Marquinhos, Marquinhos troca de posição por aqui pela direita, faz abertura na ponta para Endrick. Dominou camisa 19 do Brasil e acha outra vez o Martinelli. Martinelli para Bruno Guimarães. Tentou girar, foi caçado. Falta. Falta para o Brasil na meia direita, Maurício.
2: E cometida pelo Ferguson por ali. O camisa número 19 já vem para mais uma mexida. A seleção da Escócia. Curtis com a 25 já está ali próximo do campo. Daqui a pouco será mais uma alteração do técnico Steve Clark.
0: Findlay Curtis, vem aí já para a seleção da Escócia, o Brasil trabalha de novo, vem Endrick, de frente para a grande área, vai tentar levar, tá cercado, tá mais pressionado, ele volta um pouquinho para o Fabinho, Neymar pediu na meia, chegou a marcação, ele toca na bola para Vinícius Júnior na ponta esquerda, Neymar vem por dentro, uma finta do Vinícius, Neymar pediu, tá na área, deixou passar, a bola bate no zagueiro. Henry tira, afasta o perigo, Henry tira de lá para a seleção da Escócia, ela volta de novo aqui na quarta zaga pela esquerda, Leste tropeçou ali no jogador brasileiro, ficou caído ali o McKenna é muito ruim, né? A bola volta de novo aqui para a intermediária, fica para o jogo de novo o zagueirão do time da Escócia, tocando a bola na frente, deixando para Ferguson, Ferguson gira, deixando para Christie aqui na intermediária, gira o camisa 11 da Escócia, puxa o time adiante, pediu Mequinha na esquerda, segura um pouco o jogo por aqui, o camisa número 11, Christie toca na bola, recebe de volta do Shankland, domina pela meia esquerda, volta tudo, começa a bola aqui no campo defensivo do time do Brasil. A bola fica com o time da Escócia de novo na esquerda. Vem com ela Christie, tocando bola pela meia de novo. Levanta a cabeça Ferguson, marcado por dois. Fecha o espaço Endrick, ele toca na bola por dentro. Voltando a bola para McKenna. Vem lá de trás o McLean, toca na bola para o bico da grande área. Soltando o passe de novo para o McLean. Vai tentar fazer a finta em cima do Danilo, que está pendurado. Leva a bola para o lado, segura. Vem para o cruzamento, bola outra na grande área. Vai tentar sobrar. McTominay deixou passar. Veio para a batida, o Patterson pegou mal. Pegou fraquinho, a bola foi pro goleiro, o Alisson já sai pro jogo. Posse de bola para a seleção brasileira. Vem o Brasil no contra-ataque, Martinelli lançado. Dominando para Neymar, Vinícius partiu na esquerda, Neymar dominou mal. Passe veio ruim, ele conseguiu consertar, voltou a bola para a defesa. Para Gabriel Magalhães, de lá para Alexandre, de calcanhar para Neymar, ele puxa. Do meio do campo para frente, vem Neymar. Puxa a bola na lateral do campo, tabelou com o Vini. Recebeu Neymar, puxado, é falta! Brasil na esquerda em cima dele, Maurício!
2: E avisa o Christie por aí, Duó, que esse negócio de trocar camisa é só depois do jogo, tá bom? Tá meio afobado o número 11 da seleção da Escócia. Comete a falta, recebe cartão amarelo. Na bola parada vem a seleção brasileira, o Neymar derrubado.
0: 44 do segundo tempo, tá acabando o jogo. É falta para o Brasil, Neymar na cobrança. Vai levantar essa bola na área, tá lá chegando o Endrick, tá lá chegando também o Gabriel, chegando o Fabinho, chegando o Marquinhos, chegando o Vinícius Júnior. Vem a cobrança na primeira trave, passou por todo mundo, a defesa tirou, caiu no pé dele. Lateral da área pela esquerda, Neymar vai tentar partir pro X1, cortou pro lado, bateu na mão do goleiro. Defende o gol, fica com ela o goleiro da Escócia, Maurício.
2: E essa bola que já levanta todo mundo na torcida no Hard Rock Stadium, né, Marcelo Doa? Na expectativa pelo gol do menino Ney. Ajeita pra perna direita, solta uma pancada, mas vai no meio do gol. Angus Gunn faz a defesa.
0: André Coutinho, 3-0 Brasil, 44 do segundo tempo. Que noite, hein?
3: Que noite fantástica e que privilégio estar aqui. Eu posso abrir mão do meu comentário para fazer uma pergunta pro Cicinho?
0: Claro.
3: Cicinho, mas eu quero o Cicinho jogador e eu quero o Cicinho bem honesto.
0: Bora lá.
3: Bem honesto. Como é pro jogador sentir um frenesi do Neymar? Você que está dentro de campo, lutou, correu, deu carrinho, jogou bem e de repente entra um jogador que tem o tamanho do Neymar e a torcida só fala dele.
4: Coutinho, na verdade é um alívio, né? É um alívio porque quando você pega um jogador da condição do Neymar, um jogador que a qualquer momento ele pode decidir em um lance, então assim, é um alívio porque você sabe que pode jogar no cara e que vem jogada boa. Então assim, você procura um jogador com esse nível, exatamente porque você sabe que o problema vai ser solucionado. Diferentemente de jogar para um caneludo, né? Aí é difícil, você sabe que vai botar algum

0: algum rojão, mas o craque sempre vai ser procurado e sempre vai solucionar o problema.
1: Mexe. Diga lá.
2: Sai o McGinn com a 7 para a entrada do Curtis com a 25. Curtis 25 na vaga do McGinn. E saiu o Shanklin para a entrada do Adams com a número 10. Mais 6 minutos neste segundo tempo.
1: Vamos até 51. A Escócia tem falta, batida para a área. Danilo resvala nela. A bola vai sendo em lateral. Posse de bola para a seleção escocesa novamente aqui do lado esquerdo. Posse de bola para a seleção outra vez. Da Escócia na ponta esquerda. Vai sair jogando novamente por aqui o Tierney. Levantamento feito na grande área. Fabinho subiu, tirou bem no alto. Cai no Neymar. Neymar para Vini. Vini vai pegar no mano. Martinelli por dentro. Hendrick também. Três dedos do Hendrick. Bate no zagueiro. Halston tira. Insistiu Vinícius. A Escócia já recuou. E o passe veio errado para o Neymar na sequência porque foi puxado pela camisa. O Vini é falta. Falta para o Brasil no ataque. Bernardo Ramos. Finalzinho de jogo. 3-0 Brasil, Berna.
3: O Brasil, depois do terceiro gol, sei lá, pelos 15 minutos, um pouco depois até, depois da pausa, vai para a hidratação, se desmobilizou completamente, né? Aí, à medida que foram entrando Neymar, Hendrick, aí virou festa, né? Assim, eu não acredito que isso vai acontecer no mata-mata, né? Será um Brasil mais mobilizado, mas também as circunstâncias do jogo e a facilidade com a qual o Brasil conseguiu abrir 3 gols, esses fatores todos contribuíram para que o final da partida virasse praticamente um amistoso, né?
1: Aline Fabinho já posicionada, esperando os caras na saída do campo depois do jogo, né, Aline?
4: Microfone da Mandinhos FM pronto, Duó.
1: Perfeito. Meu caro Maurício, me chama.
2: E por essa questão dos terceiros colocados, né, a Escócia não está eliminada, vai ter que esperar até sábado ainda, né, o desfecho de toda essa fase de grupos da Copa do Mundo. Neste momento, entre os terceiros colocados, a Escócia ocupa a 6ª colocação. Então vai ter que esperar mais 3 dias, seguindo os treinamentos, esperando justamente essa definição para saber se vai ou não a segunda fase da Copa.
1: Posse de bola para a seleção brasileira no ataque. Vem Bruno Guimarães entregando a bola na direita. Hendrick bem recuado aqui como se fosse o meia pela direita. Ele traz a bola voltando para a zaga. De volta aqui para a intermediária para Danilo. Danilo a Marquinhos. Marquinhos de primeira para Martinelli jogando centralizado. Ele acha o Fabinho. Que acha o Bruno Guimarães. De frente para a área. O passe era para o Neymar. Bateu na defesa e voltou para o goleiro. Angus Gunn fica com ela novamente, recebe de volta, vai lá Neymar em cima dele, vai lá. Ele chegou, mas chegou primeiro o goleiro, deu um bico de pé direito, volta essa bola no peito do Danilo com estilo de cabeça, Fabinho volta, começa tudo de novo a seleção brasileira com Marquinhos de lá para Alexandro, Alexandro pisa na bola, ameaça voltar, começa no Gabriel, Gabriel Magalhães domina e espera o final do jogo, a seleção brasileira 48-40, 3-0 no placar, Houston, here we go, passe de bola para a seleção do Brasil de novo, passe de bola com o Hendrick, ele volta tudo, começa de novo aqui com o Gabriel Magalhães, ele toca na bola, pisa na bola no pé esquerdo, ele faz abertura para Alexandro. Lá na ponta tem Vinícius. Ele toca a bola pelo meio para Martinelli. Martinelli dominou mal, desconcentrado, perdeu a bola, tentou fazer a falta e fez. Fez para parar o contra-ataque, né, Maurício?
2: Ele comete a falta para cima do Adams depois, porque sabia o Martinelli que poderia se complicar na jogada. Escócia em superioridade numérica depois dessa retomada de bola. O Martinelli faz a falta para evitar um prejuízo maior. Vem na bola parada, cobrança ali na intermediária dos escoceses.
1: Falta para a seleção da Escócia novamente bater aqui no ataque pela direita. Se prepara para se organizar aqui para atacar a seleção da Escócia, mas é a torcida brasileira que festeja em Miami. Vai levantamento na grande área de novo com o Ferguson. Se prepara para a batida. Lá na área o que é Adams. Halston também na boca do gol. Levantamento para o Adams. Passou da bola. O desvio de cabeça vai por cima do gol. Arbitragem confirma escanteio para a Escócia. Maurício.
2: Fechava por ali já o Bruno Guimarães. O toque foi na cabeça do camisa número 8 para a saída pela linha de fundo. Escanteio para os escoceses.
1: Escanteio para a seleção da Escócia. Finalzinho do jogo. Marrocos. Como é que tá, meu caro Bruno Camarão?
5: Ô, meu caro Marcelo Duó, tá acabando o jogo também, entre Marrocos e Haiti, e o Marrocos ampliou 4-2 pro Marrocos. O gol foi do Yassine, basicamente fechando a fatura. Marrocos vai pra próxima fase.
1: Aqui vem a Escócia pra área, o toque na pequena área. Queima-roupa, o goleiro pegou. Contra-ataque, cabe mais um. Vinícius vai no mano. Na esquerda, o zagueiro corre para trás. Ele espera o Neymar chegar. Finta, Vinícius domina. Corta para a esquerda. Neymar pediu em condição, tá na área. Recebeu o Neymar, tá na área. Devolveu pro Vini, ajeitou e bateu. Explodiu a bola na defesa. Tira Curtis, a bola vai para fora. Lateral pro Brasil, de novo do lado esquerdo. Lateral